0: incêndio. As autoridades norte-americanas confirmam 5 pessoas morreram, 5 ficaram feridas. A imprensa alemã diz que houve um terremoto político nas eleições regionais da Saxónia. A extrema-direita venceu as eleições com 44,5% dos votos. A CDU, de centro-direita e que governava a Saxónia, ficou apenas com 18,5% dos votos. Resultados ainda provisórios. Os jornais dizem que agora o chanceler alemão tem um grande problema para resolver e que a situação é perigosa. O comentador de política internacional da Antena 1, Felipe Vasconcelos Romão, diz que pode ser traumático para o país, mas não acredita numa viragem em toda a Alemanha.
1: A vitória foi muito expressiva e foi uma vitória assente num crescimento da participação eleitoral, o que ainda a torna mais simbólica, mais representativa da mudança que tudo isto pode traduzir para o sistema político alemão. Não parece, no entanto, que haja aqui qualquer perspectiva a curto prazo de uma queda do governo federal, nem de eleições a nível nacional que possam testar a popularidade a nível do país, ao nível de todo o país da AfD. Não obstante, estamos aqui perante uma ruptura de uma barreira, uma ruptura de um elemento simbólico importante, que é de facto ter a extrema-direita a governar um Estado onde vivem mais de 2 milhões de pessoas.
0: Esta noite, o líder da AfD, Ulrich Siegmund, disse que o partido fez história.
2: A visão 2026 tornou-se uma realidade. Fizemos história, estamos a recuperar o nosso país. Começa aqui na Saxónia. No entanto, e este é o ponto crucial que devo salientar, esta vitória eleitoral é um voto de confiança do povo deste país. E vamos estar à altura dessa confiança. Não comprometeremos os nossos princípios, não desistiremos de nós próprios, nunca nos tornaremos como aqueles que foram com razão punidos esta noite. Somos a alternativa para a Alemanha.
0: Declaração depois de ter ganho as eleições na Saxónia, mas sem maioria absoluta. O Académico de Viseu foi esta noite a Barcelos vencer o Gil Vicente. Um golo apenas deu a vitória aos de Viseu. Jogo da Primeira Liga do Futebol Masculino. Antes, o Guimarães empatou em casa. O Vitória de Guimarães empatou em casa com o Casa Pia, 0-0. E o Santa Clara goleou o Rio Ave por 4-0. A quinta jornada da Primeira Liga termina esta segunda-feira entre o Estoril Praia e o Arouca, um jogo que está marcado para as 8:15 de noite. No Brasil, o Flamengo, treinado por Leonardo Jardim, subiu ao primeiro lugar do campeonato, depois de ter vencido o Remo por 1-0. O Flamengo beneficiou do empate no jogo do Palmeiras de Abel Ferreira com o Botafogo. O Flamengo tem agora um ponto a mais que o Palmeiras e lidera o Brasileirão. O realizador português Pedro Costa recebeu este domingo o prémio atribuído pelo Vaticano. O cineasta português recebeu o único prémio de cinema atribuído pelo Vaticano numa cerimónia paralela ao Festival de Veneza em Itália. Prémio que reconhece sintonia entre uma forma de expressão artística e a ação religiosa, tal como nos conta a partir de Veneza o enviado da Antena 1, Tiago Alves.
3: O cinema de Pedro Costa afirma-se contra a injustiça do mundo, o cinema como arte da revolta. Com estas ideias, o cineasta português recebeu o prémio Robert Bresson, inspirado no gênio de um grande autor do cinema francês. Pedro Costa revê-se na estética de Bresson e nas dificuldades comuns em filmar.
4: Há uma coisa que me está cada vez mais como é que se diz? Aparentar ao Robert Bresson não é nada artístico, é financeiro. A partir de certa altura ele não conseguia um tostão para filmar, que é o que eu estou a sentir agora.
3: A imprensa italiana deu atenção a este prémio. O cineasta sente-se confortável ao receber o único prémio de cinema atribuído pelo Vaticano.
4: Cada vez, não me digo que estou mais católico, mas estou cada vez mais próximo deles. Ou eles de mim, ou eles de alguma coisa finalmente séria.
3: Através deste prémio, o Vaticano destaca a humanidade de um cineasta e dos filmes de Pedro Costa, onde é possível encontrar o consolo e a redenção.
0: Prémio que já havia sido atribuído, foi agora entregue ao realizador português Pedro Costa durante o Festival de Cinema de Veneza.
5: Edição do jornalista Mário Galego. 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

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Bons fados.

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0: 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Duas horas no continente e na Madeira. Uma hora nos Açores. Edição do jornalista Pedro Guilherme.
1: As regiões de Lisboa, Setúbal e Algarve têm as mais baixas taxas de conclusão do ensino secundário do país. Na região norte, 81% dos alunos concluíram o 12º ano nas escolas públicas. Na zona de Lisboa, por exemplo, não chega a 70%. São dados que fazem parte de uma série de estatísticas da PORDATA, da Fundação Francisco Manuel dos Santos, a propósito da semana do início do novo ano letivo. Outro destaque tem a ver com o número de alunos em Portugal, que aumentou no ano letivo 2024-2025. O crescimento ultrapassou os 9 mil estudantes em comparação com o ano anterior. E uma das leituras, Carolina Ferreira, é de que esta subida reflete o aumento da imigração no país.
2: Do pré-escolar ao doutoramento, do público ao privado, havia mais de 2 milhões e 78 mil alunos inscritos no sistema educativo português em 2024-2025. Eram mais cerca de 9.300 do que no ano letivo anterior. Uma tendência que contraria as previsões baseadas na natalidade e reflete em grande medida o crescimento populacional relacionado com o aumento da imigração para o país, segundo esta leitura dos números, aqui na voz da diretora da PORDATA, Luísa Loura.
3: No ensino superior houve aumento, também porque os alunos cada vez mais prosseguem ainda para mestrados e doutoramentos e, portanto, tudo isso faz crescer no lado do ensino superior. No lado do ensino básico e secundário, o aumento foi principalmente no primeiro ciclo. Isto é resultado, também em contraciclo com as previsões, não é? É resultado do aumento populacional decorrente da imigração.
2: Em tempo de regresso às aulas, a Fundação Francisco Manuel dos Santos, através da PORDATA, analisa os dados mais recentes e aponta diferenças territoriais.
3: A conclusão que mais me preocupa, de facto, é o fraco sucesso escolar na região da Grande Lisboa e no Algarve. E preocupa-me bastante porque, principalmente, a Grande Lisboa tem muita população escolar, não é? E que estes alunos não concluem os respectivos ciclos de ensino no tempo esperado faz com que se atrasem na sua entrada no mercado de trabalho.
2: E indica desafios.
3: É reduzir as assimetrias. O outro desafio é olhar um bocadinho mais para o ensino superior e para o abandono que se constata também logo ao final do primeiro ano. E depois temos ainda o desafio dos professores. Aponto aqui a questão da formação profissional dos professores, que também ainda não está a conseguir dar resposta ao número de aposentações.
2: Desafios identificados neste retrato do sistema educativo em Portugal.
1: Retrato apresentado pela PORDATA, que aponta para um aumento de alunos no sistema educativo. O arranque do ano letivo nos ensinos básico e secundário está agendado para a próxima sexta-feira. Esta segunda-feira começam as atividades no pré-escolar. A AfD, a Alternativa para a Alemanha, conseguiu este domingo a primeira vitória em eleições regionais. O partido de extrema-direita venceu as eleições na Saxónia, no leste do país, com 44,5% dos votos. Segue-se a CDU, de centro-direita, com 18,5%. A coligação do chanceler alemão Friedrich Merz fica em segundo lugar, com menos de metade dos votos da AfD. Do terceiro ao quinto lugar surgem forças à esquerda. SPD, Linke e Verdes tiveram resultados entre os 8% e os 9%. A taxa de participação foi das mais altas de sempre, ultrapassando os 76%. O líder da Alternativa para a Alemanha, Ulrich Sigmund, disse esta noite que o partido fez história.
4: A visão 2026 tornou-se uma realidade. Fizemos história, estamos a recuperar o nosso país. Começa aqui na Saxónia. No entanto, e este é o ponto crucial que devo salientar, esta vitória eleitoral é um voto de confiança do povo deste país e vamos estar à altura dessa confiança. Não comprometeremos os nossos princípios, não desistiremos de nós próprios, nunca nos tornaremos como aqueles que foram com razão punidos esta noite. Somos a alternativa para a Alemanha.
1: Pela primeira vez desde a Segunda Guerra Mundial, um partido da direita radical pode liderar um governo regional na Alemanha. O comentador de Assuntos Internacionais da Antena 1, Filipe Vasconcelos Romão, diz que pode ser traumático para o país, mas não acredita numa mudança em toda a Alemanha.
5: A vitória foi muito expressiva e foi uma vitória assente num crescimento da participação eleitoral, o que ainda a torna mais simbólica, mais representativa da mudança que tudo isto pode traduzir para o sistema político alemão. Não parece, no entanto, que haja aqui qualquer perspectiva a curto prazo de uma queda do governo federal, nem de eleições a nível nacional que possam testar a popularidade a nível do país, ao nível de todo o país da AFD. Não obstante, estamos aqui perante uma ruptura de uma barreira, uma ruptura de um elemento simbólico importante, que é de facto ter a extrema-direita a governar um Estado onde vivem mais de 2 milhões de pessoas.
1: A leitora do comentador de assuntos internacionais da Antena 1, Felipe Vasconcelos Romão. Com os resultados quase todos fechados, falta saber se a AFD tem condições para governar a Saxónia com maioria ou se precisa de fazer coligação. Tanto a CDU como os outros partidos tradicionais já disseram que não vão apoiar o partido de extrema-direita a governar esta região da antiga RDA, a República Democrática da Alemanha. Pelo menos 5 pessoas morreram e outras 5 ficaram feridas depois de um avião de carga ter saído da pista no aeroporto de Miami, nos Estados Unidos. O aeroparelho, um Boeing 767 que pertence à Amazon, tinha partido de Porto Rico. Ao aterrar em Miami, ultrapassou os limites da pista, chocou com algumas viaturas e provocou um incêndio. As autoridades norte-americanas confirmam o balanço de 5 mortos e 5 feridos. O Académico de Viseu foi este domingo a Barcelos vencer o Gil Vicente por 1-0 na quinta jornada da Primeira Liga de Futebol. Já em Guimarães não houve golos. Vitória e Casa Pia empataram 0-0. Durante a tarde, o Santa Clara goleou o Rio Ave por 4-0 em Ponta Delgada. Na quinta jornada do campeonato termina esta segunda-feira com um jogo entre o Estoril Praia e o Arouca às 8:15 da noite. No futebol italiano, a Fiorentina despediu o treinador Fabio Grosso após uma série de derrotas para o campeonato. O anúncio da saída do técnico foi partilhado esta noite no site do clube italiano, onde jogam os portugueses Pedro Gonçalves e João Mário e luso-guineense Beto. Fábio Grosso orientava a Fiorentina desde junho. O clube, que só venceu um jogo para a Taça de Itália, está no último lugar da Série A após 3 derrotas em 3 jornadas.
0: Edição do jornalista Pedro Guilherme. 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
11: Bem-vindo ao Longe de Casa, um podcast com histórias de portugueses que fazem a diferença pelo mundo com talento, coragem e ambição. Porque quando houver um português, há sempre uma história para contar. Viajamos até ao Médio Oriente para conhecer o percurso de um português que está no topo da hotelaria internacional, Ricardo Valle. Ele tem liderado um conjunto de resorts de luxo no Bahrein, com uma carreira construída em vários continentes ao longo de mais de 2 décadas. É também conselheiro da diáspora portuguesa. E vamos perceber como se constrói uma carreira global e o que significa ser português lá fora. Ricardo Valle, obrigado por esta conversa, bem-vindo. E começo por lhe perguntar quando é que percebeu que a hotelaria era o seu caminho.
12: Antes de mais, obrigado pela oportunidade. Em relação à hotelaria, houve sempre uma tendência para o turismo, uma vez que na família tinha o meu avô, que tinha uma agência de viagens e sempre desde novo fui exposto ao turismo. Quando terminei portanto, o secundário, pensei exatamente naquilo que seguir e a hotelaria pareceu-me que seria aquilo que eu gostaria de fazer, e tenho a felicidade de não me ter arrependido disso. Portanto, saí de Portugal em 95 e até agora estou sempre no mesmo ramo.
11: Como é que foi a entrada neste mercado de trabalho? Foi já ainda em Portugal, falou dessa influência, ou digamos propriamente já no estrangeiro, até porque tirou um curso em Manchester, portanto no Reino Unido, não foi?
12: Exatamente. Em Portugal tive algumas experiências a nível de catering, realmente, mas nada a tempo inteiro, porque estava precisamente ainda a estudar, e só mesmo quando terminei o secundário é que decidi abraçar portanto, um curso superior a nível da hotelaria.
11: Porquê Manchester?
12: Olha, porque na altura estava a ver para onde ir. Inglaterra sempre foi um país que eu tinha uma curiosidade. Tinha precisamente, portanto, um amigo familiar que já tinha tirado lá um curso também. E foi dessa maneira muito mais fácil para mim chegar lá, saber o que era, qual era a universidade, qual era o curso, uhum. E foi dessa maneira.
11: Ricardo, quer dizer que, por exemplo, a decisão de sair de Portugal foi mais uma decisão racional ou emocional?
12: Bom, isso é outra das razões, porque na altura, quando eu olhei para Portugal para tirar esse curso, o que havia não é o que há hoje.
11: Exatamente.
12: Havia umas escolas profissionais, duas ou três, mas não havia o que há hoje, de maneira alguma. Nem a indústria hoteleira estava como está hoje em Portugal. O que todos os anos eu vejo com muito agrado essa indústria a crescer olhos vistos em Portugal, o que me dá cada vez mais possibilidades de voltar a casa.
11: Você tem uma experiência fabulosa. Você trabalhou Ásia, Médio Oriente, Europa. O que é que essas experiências lhe deram? Tão diferentes geograficamente.
12: Antes de mais, emancipação, claro. Penso que, e digo isso a toda a gente, acho que toda a gente, tendo essa oportunidade, devia ou poderia ter uma experiência lá fora, porque realmente estamos expostos a outro país, a outras culturas, a outras pessoas, é super importante, ainda mais nos dias que correm. É uma educação, abrem-se horizontes, abrem-se oportunidades também. Crescemos não só como pessoas, mas como profissionais, sem dúvida alguma. Isto sem qualquer menosprezo com aquilo que se passa em Portugal e com aquilo que nós temos em Portugal. No entanto, foi realmente uma aposta ganha, a saída para fora. Claro que os sacrifícios são bastantes, bastantes mesmo, especialmente para quem está fora estes anos todos como eu estive, não é?
11: Claro, quando estamos a falar de unidades de luxo pelas quais tem passado, acha que a hotelaria está a mudar? Ou seja, o que é hoje essencial para competir ao mais alto nível, até quando, por exemplo, podemos pôr Portugal no mesmo encontro?
12: Sem dúvida, Portugal tem e terá, se for gerido estrategicamente, tem e terá tudo para oferecer, a nível da melhor hotelaria que há pelo mundo inteiro. A hotelaria hoje, claro, há localização, que Portugal tem desde destinos de praia fantásticos, destinos culturais ainda melhores, cidades que apelam a outro tipo de viagem. Portanto, em relação a isso, Portugal, nós temos tudo que será preciso. A nível de talento, acho que é reconhecido mundialmente, uhum, que nós temos do melhor que há para oferecer.
11: E o senhor é um exemplo.
12: Sim, mas estou cá fora. Sim.
11: Não interessa, não interessa. Está Portugal aí dentro, portanto há sempre uma representação, não é? Há sempre um ADN muito especial, não acha?
12: Ah, sim, o ADN continua sempre. Para onde a gente viaja, seremos sempre com, claro, o ADN de Portugal, e a nossa cultura vem sempre atrás de nós, sem dúvida.
11: O turismo, Ricardo, o turismo de luxo no Médio Oriente está mais desenvolvido que na Europa?
12: Eu vejo que sim, especialmente em Portugal, pelo aquilo que eu sei, que quando eu falo pessoas que vivem cá ou são de cá, que me dizem começaram a viajar a Portugal de há 10 anos para cá com frequência, ou até ir viver para Portugal ou comprar casa em Portugal, o que antes eu nunca ouvia falar.
11: Você, com esse grande currículo e com esta grande responsabilidade, obviamente que gerir uma estrutura em todo o seu conteúdo tem que se lhe diga. Mas eu pergunto-lhe, é mais difícil gerir hotéis ou gerir pessoas?
12: Olha, é uma boa pergunta, porque normalmente metade do meu, conforme a operação, obviamente, e conforme a unidade hoteleira onde esteja inserido, mas normalmente eu digo que sinto que 20%, 25% do tempo é para gerir as pessoas. E o resto, 25% é para gerir financeiros e os comerciais, a nível financeiro e a nível comercial, e os outros 50%. É operações e estar sempre a tomar conta do que é o mais importante, que é o hóspede e da experiência do hóspede. Embora conforme, porque há realmente hotéis e propriedades em que precisa, esta fórmula que eu acabei de explicar se transforma com, ou às vezes eu passo 50% a tomar conta do staff, porque realmente eu já trabalhei em empresas onde tenho mais de 1000 pessoas a trabalhar num hotel, e isso, claro, requer muito tempo da sua parte.
11: E se calhar tirar algumas horas de sono também, não é, Ricardo?
12: Isso, o sono vem automaticamente, mas há outras coisas que pesam nos ombros.
11: E Ricardo, este é o seu lado mais profissional, aquele que lhe dá consistência até na nossa conversa e o valor que os portugueses têm pelo mundo nas mais diferentes áreas. Hoje diria que ligou mais a gerência de hotéis para agora estar mais ligado a uma parte mais económica e financeira, mas relacionado com a temática, não é, Ricardo?
12: Sim, portanto, o percurso da minha carreira tem sido mesmo gradual e orgânico, eu diria-lhe, porque no início foi muito, e como é normal, tem que ser. Portanto, eu estava virado para as operações, inserido nas operações, desde, portanto, o mais básico das operações até a gestão das operações. Depois, houve uma altura na minha carreira em que comecei a especializar em aberturas ou pré-aberturas de hotéis, portanto, desde a construção, a idealização, o lançamento, o posicionamento dos hotéis. Uhum. Portanto, fiz isso nos últimos 10 anos. E agora, sim, portanto, um novo capítulo em que é, portanto, parte da estrutura em que tem o portfólio de hotéis. Os hotéis são as nossas propriedades, mas geridos por terceiros, operadores de várias marcas.
11: Claro, como fundo de investimento.
12: Exatamente, em que o nosso papel é mais estratégico e tentar rentabilizar essas propriedades o mais que puder.

0: Passemos agora a um lado mais pessoal, Ricardo. Isto, viver tantos anos fora, em diferentes países, isso muda a identidade de uma pessoa?
1: Acho que sim, porque imagino que dependa da pessoa também. Eu sempre, portanto, a minha família toda está em Portugal, eu sou do norte de Portugal, portanto, eu aliás tenho, o meu pai é de Caldas de Vizela, a minha mãe é da Póvoa de Varzim, são duas terras ali no Minho, sempre virei para lá o azimuto, vamos dizer. Sempre que posso, sempre que há umas férias, sempre que tenho uma oportunidade de viajar, essa é sempre a minha escolha. Claro, como pode imaginar, eu já estou fora desde 95, há várias datas, vários acontecimentos que falhei. E dos maiores problemas que se tem na imigração é que os melhores planos, a gente faz muitos planos para o futuro, mas na verdade, quando se está por ela, a vida muda e isso acaba por não acontecer e nós olhamos para trás a pensar aquilo que deveríamos ter feito. Isso é a imigração. Penso que...
0: Ou seja, pode não haver uma... Ricardo, pode não haver uma alteração completa da identidade, porque obviamente a gênese nunca se esquece, mas pelo menos há uma construção de uma personalidade que se finca nas diferentes frentes que o meu caro alcança, seja ela profissional ou mais humanizada, portanto mais pessoal. É uma atitude que se constrói ao longo destes anos todos com diferentes sensibilidades e geografias, não é, Ricardo?
1: Claro que sim, Jacandeias. As personalidades vão sendo moldadas com as relações que se têm no dia-a-dia, com as pessoas com quem lidamos no dia-a-dia e no país em que estamos inseridos. Uhum. Por isso tenho certeza absoluta que se eu tivesse ficado em Portugal, não tinha a personalidade que tenho hoje.
0: Ora, lá está. Lá está, Ricardo. É isso que eu também iria perguntar-lhe. O que é que ganhou emigrando e que não ganharia se tivesse ficado em Portugal? Provavelmente naquela altura as oportunidades e a dimensão de um mundo tão dinâmico nessa sua área. Provavelmente, não, Ricardo?
1: Não havia. Portanto, isso não posso arrepender porque eu, antes de tomar esta decisão, portanto, fui para Manchester, tirei o curso e no final de ter o curso tive a felicidade de falar ainda com os diretores de hotéis aí em Portugal e todos eles me disseram aquilo que eu mais ou menos dizia, que era vai para fora, faz a tua experiência lá fora pelo menos uns anos e
0: depois regressa e depois logo se vê, não é?
1: Exato, porque eu sabia que se tivesse ficado em Portugal, mesmo com o... Portanto, com a experiência académica que tinha ganho lá fora, nunca me tinha levado tão rápido ou tão... Nunca teria tido as oportunidades que tive cá fora.
0: Então, Ricardo, isso quer dizer que perante o impulso da vida, perante aquilo que até nos possam aconselhar, então, neste mundo global, o Ricardo sente-se imigrante ou cidadão do mundo?
1: Mais cidadão do mundo.
0: Pois.
1: Mais cidadão do mundo, sim, porque viajo frequentemente, viajo quando digo mudo de destino frequentemente, tal como já disse, portanto eu vivi 4 anos em Londres, vivi 16 anos no Dubai, 3 anos em Singapura, Sri Lanka também passei por lá, foi na altura do Covid, e agora Bahrein, já estou aqui há 5 anos. E eu normalmente quando entro numa casa ou alugo uma casa, quando chego ao país, venho com mala só porque sei que não sei o dia de amanhã, qual é a oportunidade que vai aparecer amanhã.
0: O resto constrói-se.
1: Ou
0: não é?
1: Onde é que a empresa vai amanhã. Eu por acaso, eu digo sempre, quanto é sempre isto para ter uma ideia, quando cheguei ao Dubai e fiquei lá 16 anos, a minha casa tinha só o necessário, mais nada, não tinha um quadro na parede, não tinha um quarto vazio e teve assim durante 10 anos, porque eu estava sempre a pensar que no ano seguinte eu
0: iria mudar. Portanto,
1: iria mudar.
0: Nada de criar assim uma grande raiz. Ricardo, você faz parte do Conselho da Diáspora, portanto mais que habilitada até para poder-me aqui elucidar. Trabalha com equipas internacionais. Como é que são vistos os portugueses no estrangeiro? O que é que nos distingue, por exemplo, enquanto profissionais?
1: Bom, quando eles olham para... Portanto, agora Portugal... eu passei por duas fases, ao José Candés. Eu identifico, por exemplo, nos anos 90... Portugal não era muito conhecido lá fora. Quando eu dizia que era de Portugal, muitas das pessoas ainda perguntavam, faziam perguntas sobre o nosso país. Mas quando chegamos ali aos anos 2000, toda a gente sabe onde é Portugal e é reconhecido e o valor, portanto, que nós temos.
0: A Expo 98 deu-nos essa projeção, ajudou a ajudar essa projeção, não foi?
1: A Expo temos mais pessoas lá fora, portugueses, que se começaram a evidenciar nos seus trabalhos.
0: E se calhar, provavelmente, com a evolução dos licenciados e com este poder que foi existindo e sem capacidade para dar resposta a quem se formava, se calhar também foi esta atitude, quase diria natural, que fez com que os portugueses já com cursos pudessem ir para o estrangeiro e aí verdadeiramente manifestar o seu profissionalismo. Isso também contribuiu, não, Ricardo?
1: Ah, precisamente, era isso mesmo que eu estava a tentar explicar, em que houve cada vez mais e gradualmente portugueses em todas as indústrias a darem cartas e abrirem portas para outros. E eu vi essas duas fases. Portanto, eu quando cheguei portanto, a Inglaterra, nessa altura ainda não havia muita gente lá fora. Eu lembro quando cheguei ao Dubai, nós éramos, diria, umas 20...
0: Meia dúzia de portugueses, exatamente.
1: Sim, nós conhecíamos, imagina, eu cheguei ao Dubai em 2001, e eu posso lhe dizer que nós conhecíamos os portugueses todos que lá estavam. Portanto, nós chegamos a fazer um jantar ou um almoço aqui ou lá e estamos ali todos. Hoje em dia isso é impossível.
0: Não é? Hoje, exatamente. Ou seja, Portugal, Ricardo, exporta talento, mas tenho dúvidas se às vezes o sabe aproveitar e os portugueses ainda são mais valorizados lá fora do que cá em Portugal. Concorda com isso ou não?
1: Eu não posso... Sei que são valorizados aqui, agora aí não sei...

0: Ricardo Val, faz parte do Conselho da Diáspora. Para já, para além do seu papel, daquilo que também possa incidir, que conselho é este e que papel é que ele tem junto das comunidades portuguesas?
1: O Conselho da Diáspora, o nome diz um pouco aquilo que é. Portanto, é um número de representantes da diáspora portuguesa que há pelo mundo inteiro. No meu caso, eu represento o Bahrein, juntamente com mais dois conselheiros. Temos reuniões informais, semanais ou mensais, ou promovemos chamadas de certos temas. Portanto, o conselho está organizado por núcleos, geograficamente. Neste caso, o Bahrein faz parte do núcleo do Médio Oriente. Há também outras chamadas, outros encontros, outros temas que são discutidos entre todos os conselheiros a nível geral, onde todos os conselheiros do mundo inteiro participam.
0: Este conselho poderá servir como um aconchego a nível das comunidades, a nível dos portugueses, seja no aconselhamento, seja na defesa deste ou daquele princípio, ou até às vezes, e neste contexto do mundo, até fazer lobby?
1: É mais no nível, sim, do nível institucional, tem esse papel que é bastante importante, também mais por parte económica e do desenvolvimento de relações das empresas portuguesas com outros mercados em que lhes é difícil de penetrar. Os conselheiros nesse país têm essa facilidade porque têm essas relações com parceiros locais e fazem essa ponte.
0: No final desta nossa conversa, e que me deu muito gosto em ouvi-lo e aqui trazendo o testemunho de um grande português longe de casa, mas sempre com a casa no coração, Ricardo, eu tenho que lhe perguntar, quando você pensa em Portugal, qual é a primeira imagem ou até mesmo sensação que lhe vem à cabeça?
1: Eu digo sempre a mesma coisa, quando o avião aterra, há sempre um peso que sai dos ombros, que é o stress a sair, e sabe-se que está em casa e que é muito mais relaxado. Quando estamos cá fora, mesmo estando em casa, ou seja no Bahrein, ou seja noutro país, é trabalho e é a razão pela qual estamos cá. Mesmo quando temos o nosso fim de semana, nunca é a mesma coisa do que quando chegamos a casa. Chegamos a casa, é sempre um grande alívio, é uma felicidade, e é sempre algo que nós almejamos fazer a tempo inteiro. Eu dou-lhe o exemplo deste conflito que temos, que é mesmo aqui à nossa porta.
0: Mesmo aí à vossa porta, exatamente.
1: O Bahrein foi um dos países afetados sobre isso. Imagino que muitas das pessoas tenham questões de saber como será viver num país assim durante um conflito destes, mas a verdade, e o José Candeias também já viajou por esta parte do mundo, há conflitos políticos e militares, mas no entanto também há as populações que estão na mesma situação que nós estamos como visitantes ou expats desse próximo país. E por isso, sim, é uma situação que requer muitos cuidados e ter atenção. É claro que também família e amigos ficam bastante preocupados com aquilo que se passa aqui. No entanto, não sabemos aquilo que é possível e aquilo que não é possível em cada um desses países.
0: E é uma incógnita o futuro.
1: Às vezes é muito mais do que aquilo que a imprensa faz passar.
0: Exatamente, exatamente. Muitas vezes, portanto, quem está metido na realidade tem outra leitura. O que é que Portugal precisa de mudar para estar mais presente no mundo? Há uma ideia sobre isso, Ricardo?
1: Para estar mais presente no mundo, reformas.
0: Reformas.
1: Reformas. Penso que eu sempre que vou aí a... Há coisas que vejo e constato que poderiam estar resolvidas há bastante tempo, e não é por falta de fundos ou à espera de... Não, penso que há certas reformas estruturais que já poderiam ter sido feitas há bastante tempo e que, por uma razão ou outra, que eu não vou agora aqui apontar...
0: Claro, claro.
1: Já poderia ter sido feito e claro que umas reformas às vezes não são muito consensuais ou não é uma ação que se vê popular, mas que no final...
0: Mas não fazê-las é pior do que arriscar fazê-las, não é?
1: Exatamente.
0: E, Ricardo, e é uma atitude que eu vejo pelo mundo, e você conhece melhor isto do que eu. É que em determinados países, e aqueles onde você se formou, e aqueles muitas vezes também por onde contactou, é que o errar, quando nós arriscamos, nesses países até poderá fazer parte de um currículo. É sinal que a pessoa arrojou-se. Parece que em Portugal ainda é, tipo, penalizado. Nota essa também, esta diferença, ou não, Ricardo?
1: Eu acho que em Portugal nem chegamos aí, exatamente. Acho que nem chegamos aí. E Portugal tem outra coisa, que, ao fim e ao cabo, há best practice no mundo inteiro, em que não é preciso andar a errar. É só fazer certos estudos e saber onde é que está a funcionar, não é? Qual será a melhor solução e adotá-la dessa maneira.
0: Longe de casa, mas também perto dela, continuamos, portanto, nesta sua atitude profissional, com Portugal sempre no seu horizonte. Férias no verão, vem até cá, até ao seu norte, entre a Póvoa de Varzim e Caldas de Vizela?
1: Sim, penso estar aí, tenho aí casa, penso estar aí. Hoje em dia não se pode dizer nada com muita certeza, mas penso estar aí este verão, sim.
0: Ricardo Valde, muito obrigado. Foi um prazer trazê-lo a este programa, com uma carreira feita além fronteiras, mas sempre com Portugal por perto, do diretor-geral destas cadeias de resort, hoje chefiando um fundo mesmo ligado, portanto, à área hoteleira, conselheiro da diáspora portuguesa, portanto, um exemplo de talento nacional a afirmar-se no mundo. Obrigado por ter estado comigo, obrigado por esta conversa e as maiores felicidades como português pelo mundo. Foi um prazer, Ricardo Val.
1: Prazer foi todo meu, Zé Candeias, e obrigado pela oportunidade que me deram.

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0: Porto Sentido com Rui Veloso, Cinema Rodrigo Leão e Dunas com GNR. As canções escolhidas pelo convidado. Longe de Casa, um programa e podcast que vai ao encontro dos portugueses e com as suas histórias pelo mundo. Com produção de Ana Jordão, eu sou José Candeias. Até ao próximo episódio.
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0: 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Três horas no continente e na Madeira. Duas horas nos Açores. Edição do jornalista Pedro Guilherme.
1: A AfD, Alternativa para a Alemanha, conseguiu este domingo a primeira vitória em eleições regionais. O partido de extrema-direita venceu as eleições na Saxónia, no leste do país, com 44,5% dos votos. Segue-se a CDU, de centro-direita, com 18,5%. A coligação do chanceler alemão, Friedrich Merz, fica em segundo lugar, com menos de metade dos votos da AfD. A partir do terceiro lugar, surgem forças à esquerda. SPD, Linke e Verdes tiveram resultados entre os 8% e os 9%. A taxa de participação foi das mais altas de sempre, a ultrapassar os 76%. O líder da Alternativa para a Alemanha, Ulrich Siegmund, disse esta noite, no discurso de vitória, que o partido fez história nas eleições regionais.
2: A visão 2026 tornou-se uma realidade. Fizemos história, estamos a recuperar o nosso país. Começa aqui na Saxónia. No entanto, e este é o ponto crucial que devo salientar, esta vitória eleitoral é um voto de confiança do povo deste país e vamos estar à altura dessa confiança. Não comprometeremos os nossos princípios, não desistiremos de nós próprios, nunca nos tornaremos como aqueles que foram com razão punidos esta noite. Somos a alternativa para a Alemanha.
1: Pela primeira vez desde a Segunda Guerra Mundial, um partido de direita radical pode liderar um governo regional na Alemanha. O comentador de assuntos internacionais da Antena 1, Felipe Vasconcelos Romão, diz que pode ser traumático para o país, embora não acredite numa mudança em toda a Alemanha.
3: A vitória foi muito expressiva e foi uma vitória assente num crescimento da participação eleitoral, o que ainda a torna mais simbólica, mais representativa da mudança que tudo isto pode traduzir para o sistema político alemão. Não me parece, no entanto, que haja aqui qualquer perspectiva a curto prazo de uma queda do governo federal, nem de eleições a nível nacional que possam testar a popularidade a nível do país, ao nível de todo o país da AfD. Não obstante, estamos aqui perante uma ruptura de uma barreira, uma ruptura de um elemento simbólico importante, que é de facto ter a extrema-direita a governar um Estado onde vivem mais de 2 milhões de pessoas.
1: Análise do comentador de assuntos internacionais da Antena 1, Felipe Vasconcelos Romão. Com os resultados quase todos fechados, falta agora saber se a AfD tem condições para governar a Saxónia com maioria ou se precisa de fazer coligação. Tanto a CDU como os outros partidos tradicionais da Alemanha já disseram que não vão apoiar o partido de direita radical. O governo de Cabo Verde vai pagar as despesas dos funerais das 25 vítimas do acidente rodoviário deste domingo na Ilha do Fogo e apoiar as famílias afetadas pela tragédia. A decisão foi anunciada pelo Ministro da Saúde, Lúcio Fernandes, que garante que o apoio será definido em função das necessidades de cada família.
4: O governo assume desde ontem custos de terra, de tudo que as vítimas, mas também já não disse ali.
5: O governo já assumiu os custos dos funerais e nos próximos dias vai prestar apoio financeiro às famílias. Vai também suportar as despesas de deslocação dos familiares de primeiro grau da praia para o fogo. Há ainda o caso de uma vítima que residia na praia. O corpo já foi sepultado, mas terá depois de ser transladado para Santiago, para junto da família.
4: Posteriormente, esse corpo também será transferido para Santiago, para enterrá-lo junto, não onde seus familiares estão mais próximos.
1: No acidente da noite passada, com um autocarro que se despistou e caiu numa ravina na Ilha do Fogo, morreram 25 pessoas. Há 14 que continuam internadas, 4 pessoas estão em estado grave. Em Portugal, o número de alunos aumentou no ano letivo 2024-2025. O crescimento ultrapassou os 9 mil estudantes em comparação com o ano anterior. São dados que a PORDATA, a base de dados estatísticos da Fundação Francisco Manuel dos Santos, dá agora a conhecer. Na semana do início do novo ano letivo, uma das leituras

0: para a subida do número de alunos, Carolina Ferreira, deve-se ao aumento da imigração para o país.
1: Do pré-escolar ao doutoramento, do público ao privado, havia mais de 2 milhões e 78 mil alunos inscritos no sistema educativo português em 2024-2025. Eram mais cerca de 9.300 do que no ano letivo anterior. Uma tendência que contraria as previsões baseadas na natalidade e reflete em grande medida o crescimento populacional relacionado com o aumento da imigração para o país, segundo esta leitura dos números, aqui na voz da diretora da Pordata, Luísa Loura.
2: No ensino superior houve aumento, também porque os alunos cada vez mais prosseguem ainda para mestrados e doutoramentos e, portanto, tudo isso faz crescer no lado do ensino superior. No lado do ensino básico e secundário, o aumento foi principalmente no primeiro ciclo. Isto é resultado, também em contraciclo com as previsões, não é? É resultado do aumento populacional decorrente da imigração.
1: Em tempo de regresso às aulas, a Fundação Francisco Manuel dos Santos, através da Pordata, analisa os dados mais recentes e aponta diferenças territoriais.
2: A conclusão que mais me preocupa, de facto, é o fraco sucesso escolar na região da Grande Lisboa e no Algarve. E preocupa-me bastante porque, principalmente, a Grande Lisboa tem muita população escolar, não é? E que estes alunos não concluem os respectivos ciclos de ensino no tempo esperado faz com que se atrasem na sua entrada no mercado de trabalho.
1: E indica desafios.
2: É reduzir as assimetrias. O outro desafio é olhar um bocadinho mais para o ensino superior e para o abandono que se constata também logo ao final do primeiro ano. E depois temos ainda o desafio dos professores. Aponto aqui a questão da formação profissional dos professores, que também ainda não está a conseguir dar resposta ao número de aposentações.
1: Desafios identificados neste retrato do sistema educativo em Portugal.
0: Dados da Pordata que apontam para um aumento de alunos no sistema educativo. O Académico de Viseu foi este domingo a Barcelos vencer o Gil Vicente por 1-0 na quinta jornada da Primeira Liga de Futebol. Já em Guimarães não houve golos no Vitória Casa Pia, empate a 0. Durante a tarde, o Santa Clara goleou em casa o Rio Ave por 4-0. A quinta jornada do campeonato termina mais logo com o jogo entre o Estoril Praia e o Arouca às 8:15 da noite. No Brasil, o Flamengo, treinado por Leonardo Jardim, subiu ao primeiro lugar do campeonato depois de vencer o Remo por 1-0. A equipa carioca beneficiou do empate a 0 do Palmeiras, de Abel Ferreira, no terreno do Botafogo. O Flamengo tem agora mais um ponto do que o Palmeiras e lidera o Brasileirão.
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0: Sejam bem-vindos a esta segunda e última parte da conversa com o Midus, que acaba agora de publicar o disco a solo Minhas Canções, Meus Amigos. Na primeira parte acompanhámos o percurso de Midus com os Rock e Vários, grupo do qual nos deixou infelizmente há dias um dos fundadores, Jorge Loução. E agora vamos conhecer melhor todo o percurso posterior de Midus, quer em Portugal, quer em Inglaterra. Midus, o fim dos Rock e Vários fez nascer em ti a vontade de iniciar um percurso a solo? Houve logo essa ideia? Como é que as coisas foram iniciando?
1: Olha, de repente era a minha maneira de vida.
0: Sim.
1: Era eu. Não podia ir fazer outra coisa. E então o que
0: não,
1: é que
0: não
1: aconteceu?
0: Tinhas feito medicina, não é? Não tinhas feito medicina?
1: Não, não. Mas já tinha tirado um curso de esteticista, visagista e massagista de estética.
0: Ah.
1: Só para ter os diplomas ali, no caso de...
0: Serem necessários.
1: Mais tarde, quando for velhinha. Entretanto, acabámos e eu aluguei uma garagem na Costa da Caparica, que era mais ou menos em frente. Os UGF também ensaiavam numa dessas garagens, e por isso é que eu sabia que havia lá garagens. E fiz obras lá dentro para fazer um estúdio, tipo a sala ao vivo e onde estava a console. E eu ia para lá todos os dias, como se fosse ir para o emprego.
0: Sim.
1: E comecei sozinha a escrever.
0: Portanto, isso logo após
1: compor.
0: O fim dos Rock e Vários.
1: Sim,
0: okay.
1: Logo a seguir. Entretanto, eu comecei, tinha alguns temas juntos, fui aproximei-me de algumas editoras e na altura, penso que foi a Sony que me pôs em contacto com o Fernando António.
0: A Sony, que na altura ainda era a CBS, não é?
1: Pois, eu não me lembro do nome dele.
0: Ah, não, diga a editora era a CBS ainda, não é?
1: Era a CBS.
0: Foi quando eles se instalaram em Portugal.
1: CBS mesmo.
0: Sim.
1: Pois. E ele pôs-me em contacto com o Fernando António Santos. Então eu ia ali para a Via de Roma, que era onde ele estava, e começámos a compor juntos. E aí nasceu Lá Longe e o Aí É. Entretanto,
0: que é o teu primeiro single.
1: Pois, antes do disco sair, fizemos alguns temas e fui à Poligram, onde estão António Pinho e José Brito.
0: O António Pinho a produzir este disco?
1: Pois.
0: Com o Fernando António, claro, ao lado do Fernando António.
1: E pronto, e houve lá um tema que por acaso até era um tema em inglês, que nunca foi lançado, mas eu tocava ao vivo. Que eles ficaram, adoraram e pronto, e foi esse tema que me fez assinar.
0: Ok. E na altura, tanto o António Pinho como o Fernando António ficaram ali de orelhas atentas à canção. É curioso. Aí vamos ouvir o Lá Longe, então, portanto, 1985, com a autoria da Midus e do Fernando António.

0: Lá Longe, Amidus, em 1985. Nesta altura, como é que surgiu a ideia de ir para a Inglaterra, Amidus? Já tinhas ido à Inglaterra nesta altura?
1: Não. Quando eu quis fazer o segundo single, eu pensei, vou ver se o Luís Jardim me quer produzir e onde é que ele está, Inglaterra, em Londres.
0: Ele, na altura, já estava lá há mais de 10 anos, sim.
1: Sim, sim. E ele disse que sim, senhor, vamos trabalhar. E depois pensei, ok, até o que é que eu preciso? Preciso de viagens, preciso de hotel para estar em Londres e para trabalhar. Dirigi-me a uma agência de viagens, pus todo o projeto em papel. Eles deram hotel para todas as viagens e fui à TAP com o mesmo plano. E eles deram seis idas e voltas, de maneira que vim ter com o Luís, trabalhámos.
0: Que não se conheciam?
1: Não, não.
0: Como é que tu abordaste o Luís? Como é que chegaste ao Luís Jardim?
1: Pelo telefone. E tinha outro contacto também, o Tomás Pimentel. Também estava na altura. Também estava lá. O Luís já estava à minha espera quando eu cheguei, e ele estava em estúdio, que ele estava sempre em estúdio, e eu lembro-me de ter com ele num estúdio, vai à 1 da manhã, e a seguir ele de acabar da sessão, fui à casa dele, para ele mostrar então o estúdio dele, e pronto, e pensarmos quando é que começávamos a trabalhar. E o Luís é muito como eu. Nós somos os dois do mesmo signo, 4 de julho. De maneira que temos ele parece uma versão mais velha de mim. Parecemos irmãos. Quando estávamos a gravar o Amazónia, a adrenalina, às vezes, o que é prejudicial para nós, pessoas que somos assim, porque afeta-nos o sistema nervoso.
0: Fica tudo em ebulição.
1: Começam a tremer e começam a doer com a adrenalina, com a excitação de estar a fazer alguma coisa que está a crescer e que está a ficar engraçada. E pronto, de maneira que. E ele é um workaholic, não é? E então também sofria um bocado por isso. Foi assim que o conheci. E pronto, a partir daí começamos a trabalhar e foi ótimo, foi ótimo.
0: Quando estavam a trabalhar para a Canção Amazónia, já era a pensar no Festival RTP da Canção de 1988.
1: Pois, porque primeiro era para trabalhar, para produzir um tema, dois temas.
0: Ah, ainda não havia festival.
1: Pois, não havia festival. Foi então que, numa das minhas viagens de volta, que o Tosé Brito me chama e diz-me...
0: O Tosé Brito, que estava na Poligrama.
1: Isto assim, assim, queres entrar? E eu disse, entro, se eu é que escolher a música que vou cantar, e eu é que escolhi tudo.
0: Pois.
1: Ok. E pronto, e fui de volta, e disse, Luís, há isto assim, assim, depois eles falaram com o Luís, não é? Para produzir isto, e vamos fazer um tema, vamos pensar, e pronto.
0: Portanto, tu já estavas a trabalhar com o Luís quando surgiu o convite da parte da Poligrama, do Tosé Brito, para fazer a canção para o festival.
1: Sim, já estava a tentar fazer outros temas, não é?
0: Sim.
1: E foi aí que nasceu a Amazónia. Entretanto, a minha ideia é, ok, então vamos para um grupo de raparigas. Como Londres é assim, músicos, na altura não havia muitas mulheres, e as que eu conhecia, aquilo era tudo uma de cada país, não é? É isso mesmo, nós juntamos, vimos todos para Londres para progredir na música e para tentar fazer alguma coisa, não é? Cada uma era de um sítio diferente.
0: Tinha a ver também com as tuas vivências e com as vivências londrinas.
1: Pronto, e a Amazónia nasceu assim, e a imagem da Amazónia, eu pensei, ok, Amazónia, okay, com quem é que eu vou? Porque eu sou muito assim, o que é que eu vou ter para chegar àquele fim? Então eu vou a uma fábrica de peles, ver quem é que comanda aquilo, para falar, para pôr o projeto e para ver se nos dão as peles e falar com o estilista para fazer as roupas. E pronto, era só isso, a imagem da Amazónia, que cresceu assim.
0: E contigo cheia de garra em palco. Vamos ouvir então, vamos ouvir a canção Amazónia.
1: Ok.
0: Miduzi e Banda Amazónia, letra de Miduzi, música de Luís Jardim, 1988.

0: Amazónia, Plamidus, estamos em 1988, no Prémio Nacional de Música, que nesse ano dava entrada, dava acesso ao Festival RTP da Canção, e em que a Midus fica em segundo lugar. Isto foi ali por uma unha negra. Como é que recordas o evento, Midus?
1: O evento...
0: Na Figueira da Foz?
1: Recordo bem, recordo muito, muito bem. Pois,
0: com a Dora em primeiro lugar?
1: Pois, e ainda bem que ela foi, porque eu não teria ido.
0: Não tinhas ido.
1: Não, porque afinal de contas ela vai ao Prémio Nacional com um tema, não é?
0: Sim.
1: Feito por Guilherme Inês e penso que o Zé da Ponte, não é?
0: Sim.
1: E depois vai cantar na Eurovisão um tema do Zé Calvário.
0: Sim, sim.
1: O Zé Calvário sabia perfeitamente que se a Midus tivesse a votação mais alta, nunca iria cantar a canção dele, ia cantar a minha.
0: Pois.
1: Pronto, mas aí a Dora aceitou e pronto, eu penso que o Guilherme e José da Ponte não ficaram muito contentes, mas isso já é outro problema que não tem a ver comigo. E pronto, e é assim, estas coisas.
0: O Festival RTP da Canção ou o Festival da Eurovisão eram eventos que te interessassem como espectadora,
1: não,
0: como não?
1: Não.
0: Vias nos anos 70, acompanhavas?
1: Via. Ai, via. Nunca pensei em
0: participar.
1: Ir. Sim, por isso é que eu disse ao Zé. Se chegar ao ponto de, sim senhora, de sermos nós a irmos, sim senhora, mas eu quero fazer
0: com as minhas
1: as
0: regras.
1: Coisas.
0: Pois.
1: Pois, claro, pois há as outras regras que isso já tem a ver com as regras da Eurovisão, não é? Mas pelo menos...
0: A parte que tu podias controlar,
1: quero,
0: não é?
1: Claro, claro.
0: E em termos de regras, como é que foi ir se ingrando no meio musical em inglês? Como é que foi uma subida a pulso?
1: Foi o estar cá e o todos os dias andar de sítio para sítio, em jam sessions, tudo, a saber os sítios certos, não é?
0: Sim.
1: Quais eram os sítios que se deveriam, que havia muitas noites de
0: songwriters.
1: Pois, e o pessoal bastava ter a guitarra ou não ter, porque havia sempre em palco alguma coisa, mas subir e tocar, e pronto. E foi isso foi o que me deu muita visibilidade, foi tocar, em tudo que era sítio que eu soubesse e que pudesse estar, e as coisas começaram a acontecer de palavra para palavra, e depois há um músico que já tocaste com numa outra jam session que também já lá está, entretanto queres tocar é com ele, não é com o outro, entendes?
0: Sim. Assim,
1: totalmente bateristas, para mim eram os bateristas, e alguns guitarristas que eu preferia, então quando os via que estavam lá em cima do palco eu também ia. E pronto, e a partir daí nasce o pessoal começa-se a conhecer. Começamos a juntar também a bandas originais. Entretanto, começo a saber que, por outros músicos, que havia agências que então nos punham a subir o outro patamar, não é?
0: Sim.
1: E comecei-me a juntar a fazer audições para agências. E fui ficando. E pronto, e a partir daí vieram as tais audições já para gente maior. E algumas fiquei, outras não fiquei. Umas eu era adequada, porque eu, como não era muito versátil na minha imagem, muitos projetos e muitos artistas, era a imagem primeiro que tinha que coincidir.
0: Ai, antes da parte musical, antes da parte musical.
1: Sim, sim. De maneira como eu nunca mudei a minha imagem, eu era sempre a mesma, aquilo
0: ou se encaixava naquilo que...
1: Ou se encaixava, sim. Tudo. Ou não encaixava. De maneira que fui tendo coisas boas e tendo a sorte de estar nos sítios certos, na altura certa. E nessa altura foi das alturas melhores de exposição em relação à televisão, porque na minha altura foi quando houve quase todos os dias, só menos um dia por semana, que havia programas de música na televisão. De maneira que eu estava constantemente na televisão.
0: Tu estiveste no Top of the Pops.
1: Programa para programa, diz?
0: Estiveste no Top of the Pops?
1: Muitas vezes.
0: Estiveste no Jules Holland?
1: Sim, no Jules Holland. Mas depois havia muitos, o Pepsi Chart, o Pop World, havia o TFI Friday. Havia os programas ao vivo e os programas que não eram ao vivo. O Top of the Pops, depois de repente, começa a fazer programas ao vivo também. Também estive neles. eram todos os dias havia programas de música e depois aos poucos começaram a desaparecer. Agora hoje em dia ainda há o Jules Holland e muito raramente e não há assim
0: O
1: mais nada,
0: panorama é completamente
1: infelizmente.
0: diferente, o panorama é mesmo outro.
1: Foi. Eu cheguei a uma altura que entrava na BBC e os cameramen diziam assim, outra vez. Que eu ia com pessoas diferentes, não é?
0: Sim. Ou seja, iam vendo, estás aqui de novo. Olha, vamos ouvir as
1: Foi.
0: Coming Up Roses. Já te vou pedir que nos contes aqui a
1: Ah.
0: história do grupo. Estamos em 1989, é publicado um mini álbum, um mini LP na editora Utility do Billy Bragg. Portanto, aqui com a voz da Debussy Wikes, que é também coautora, com a Hester Smith na bateria. E portanto, estás aqui no baixo, claro. Portanto, 1989, Remember My Name, as Coming Up Roses com a Midus.

0: Remember My Name, as Coming Up Roses, um dos projetos a que Amidus se juntou, fez parte, fundaste, o grupo foi criado por vocês todas, não é verdade, Amidus?
1: O grupo foi criado pela Debsy, a cantora e a baterista.
0: Ok.
1: Era as duas. E depois juntaram-nos a elas. Porque lá está, nós andávamos a tocar assim nos sítios com outras bandas originais, mais ou menos nos mesmos sítios. E pronto, e elas, a Debsy, meu Deus, não sei o que é. E pronto, e depois havia um guitarrista que era um rapaz, é? Era o único rapaz da banda.
0: Estava em
1: E
0: minoria, estava em minoria.
1: a Jane, que era saxofonista,
0: Sim.
1: também teve logo desde o princípio com elas. Elas faziam parte, as duas, só das Dolly Mixtures, que tinham outra rapariga, eram só três. E ainda fizeram muitos Top of the Pops com o Captain Sensible.
0: Ah, sim, dos Demet.
1: Sim, se fores ver a Dolly Mixtures, são elas duas, a baterista e a Debsy, e uma guitarrista.
0: Como é que chegaram na altura à editora do Billy Bragg?
1: Olha, nós tocávamos em coisas muito interessantes, em espetáculos interessantes de malta da comédia e escritores, de maneira que estava lá o Vic Reeves com mais não sei quem, que, entretanto, eram amigos de Billy Bragg, e o Billy Bragg, entretanto, também vem a um dos nossos espetáculos. E ele veio ter connosco e disse que gostava de gravar. Venham, fomos para uma sala de ensaios que fazia parte dos estúdios dele, e nós ficámos entusiasmadíssimas porque os Pretenders tinham acabado de ensaiar lá. E nós achámos aquilo o máximo. Estávamos no mesmo sala que os Pretenders tinham acabado
0: Gravar.
1: de estar lá para aí um mês a ensaiar.
0: A ensaiar, sim.
1: E pronto, e foi assim. O Billy Bragg era fã.
0: Porque é que o
1: Era fã.
0: grupo não se ingrou? O que é que aconteceu na altura? Lembras-te?
1: Olha, porque é que não se ingrou? O grupo andava muito nessa onda de casas de comédia, de gente da arte. Não sei porque é que não se ingrou.
0: Todas tinham os seus percursos também, não é?
1: Não sei mesmo se, não me lembro agora bem bem, mas eu sei que a baterista começou a ficar muito doente. Não sei se foi logo a seguir aí ou se foi um bocadinho mais
0: Ah.
1: tarde, que ela teve que se retirar para Brighton, e aquilo
0: Ah,
1: sem
0: sim.
1: ela
0: Se ela era a
1: não
0: fundadora.
1: era, é a Estilo, não era a melhor instrumentista,
0: Mas
1: não
0: tinha
1: era,
0: alma, tinha
1: mas
0: alma.
1: aquilo era isso mesmo. Os espetáculos eram tão divertidos. A Debsy é ótima. A Debsy fazia voz para o Saint-Étienne. E a partir daí também conheço a outra rapariga que fez Saint-Étienne, que é a Charlotte, que entretanto ela também formamos outra banda, e ela também foi a que fez, e que está no vídeo do Texas. Fez vozes também para o Texas. E está naquele vídeo ao vivo, o
0: Lá está,
1: último
0: pois,
1: que o Texas.
0: atrás de umas
1: Mas
0: coisas
1: pronto,
0: vinham outras.
1: pronto. Estás a ver, umas pessoas ligam outras
0: Sim.
1: e de repente tu estás no meio do pessoal todo.
0: E em termos de audições, tens a história engraçada da tua audição para a Mel C, não é verdade? Tinhas uma viagem para
1: Qual das histórias?
0: Portugal no dia a seguir e que pediste que te dissessem se...
1: Ah, sim. Aquilo foi dia inteiro. Baixista atrás de baixista atrás de baixista. E uma delas até eu conhecia, que não sabia que ela estava lá dentro. Quando ela sai e eu entro, eu disse, que era a Ana Piva, que eu levei. Uma das da banda Amazónia,
0: Sim.
1: foi aí que eu a conheci, e que ela tinha estado a fazer a PJ Harvey.
0: Ok.
1: E tinha ido fazer, vens fazer esta audição, ok.
0: Com o PJ Harvey nunca
1: Ótimo.
0: tocaste, pois não?
1: Não, não, não. Toquei no mesmo palco, mas não.
0: Ok.
1: Não. Fui fazer a audição, mas antes de fazer a audição, eles disseram, ai, tal, vai para esta salinha, pomos-te a música, 10 minutos e depois vem cá para fora tocar. Eu disse, ok, meu Deus. Pronto, ouvi a música, claro, aquilo era mesmo, mesmo o meu estilo. Aprendia logo. E depois fui cá para fora, vim cá para fora, juntei-me à banda e toquei logo. Né? Senti-me logo otimamente bem. Não sabia que eles iam me escolher, porque como eu me senti bem, também outras podiam ter-se sentido bem. Mas ele disse-me, tal, Meduz, tal, eu acho. Vais ser tu, mas amanhã digo-te. E disse, não, não, não, amanhã tenho que ir para Portugal. se desse ainda para dizer hoje,
0: Era ótimo.
1: até à meia-noite, ou sei lá. Porque eu disse assim, então, se for sim, quando é que começam os ensaios? Amanhã. Eu, ah, pois, é isso mesmo. Digam-me já. Digam-me, mas é. E então,
0: Já não vieste para
1: pensei.
0: Portugal.
1: Não. Eu não, tive que ir para os ensaios, porque eu penso que acabei a minha audição vai às 7 da tarde e quando saí, fiquei por ali, fui me encontrar com um amigo e eu estava tão nervosa. Aliás, com um amigo que queria que eu me juntasse à banda dele. Como eu não sabia se iria ficar
0: Com Melcy.
1: com a Mel C ou não, eu não lhe disse nada. E então, enquanto eu me estava a mostrar os temas dele na minha cabeça, era só, oh
0: Será
1: meu
0: que
1: Deus,
0: fico?
1: o
0: Será que não
1: telefone vai
0: fico?
1: tocar. Pois, e depois o telefone tocou e eles disseram, és tu. Oh,
0: E tu disseste ao teu
1: e
0: amigo, olha,
1: pronto.
0: não me posso juntar ao teu grupo, amanhã não vou para Portugal como estava a pensar, porque tenho agora uma mudança
1: Olha, não
0: grande.
1: posso, darará, porque amanhã pronto, começa
0: Olha, como é que
1: o ensaio.
0: conheceste uma outra a cantora, a escritora de canções, com quem trabalhaste muitos anos, a Anne Clark?
1: A Anne Clark, lá está, através de uma outra baterista que estava ligada às Coming Up Roses, mas
0: Sim.
1: era outra baterista, que era

0: artista dela, ótimo, o Paul, começou a sofrer de ser esquizofrénico
1: Sim,
0: e
1: começou a
0: então
1: não
0: já
1: poder
0: não
1: tocar.
0: aguentava estar. Nunca sabia o que é, de um minuto para minuto, não sabia o que é que ia acontecer, de maneira que o Paul era o ótimo baixista. E pronto, e fiquei eu em vez de substituí-lo. E a partir daí começou-se
1: Uma longa
0: eu e a
1: relação.
0: Anne. Sim, a Anne, depois, ela nunca, ela raramente viveu em Londres. E ela depois começou a vir, nós ensaiávamos aqui ao pé no Terminal Studios, que são estúdios ótimos, e ela vinha e ficava as noites aqui em casa que tínhamos para ensaiar. Então começámos a ter uma amizade além
1: Da música.
0: de trabalharmos juntas e nunca, eu nunca, mesmo com quase todos os artistas com quem eu trabalhei, sempre ficou ali uma amizade, não sei. A gente, não sei, deve ser simpática, que gosta de mim, e depois fica uma certa amizade. Mas com a Anne, claro que é amizade verdadeira, que ela passou por certos problemas e eu estava sempre lá.
1: Oh, para ela. Olha, vamos ouvir
0: Pois.
1: então. Vamos ouvir-te ao lado da Anne Clarke em The Hardest
0: Ah,
1: Heart,
0: pois.
1: de 2008, do álbum The Smallest Acts of Kindness. Olha, faz tudo sentido com o que acabaste de dizer. Anne Clarke, com
0: É.
1: amigos.

0: essa história, esse poema é muito interessante. Nós estávamos na Alemanha e passámos por um campo de concentração e pararam e vamos visitar. E eu, são coisas que acontecem, nós não estamos à espera, nunca tinha ido a um campo de concentração, nem pensar em ir a algum,
1: Sim.
0: mas naquela altura ali eu
1: Aconteceu.
0: vou e não vou estar a contar aqui o que senti, mas quando voltei, eu era outra pessoa.
1: Isso é
0: E o que
1: curioso.
0: eu descrevi à Anne, aquilo tocou-lhe tanto que ela escreveu isso. E ela escreveu precisamente
1: Então esta letra
0: na
1: tem a
0: casa
1: ver
0: dela.
1: com as tuas vivências que passadas para ela. Que curioso.
0: E pronto.
1: Então é especial também por isso.
0: Aliás, ela tem outro tema que se chama Letter to a Friend, que esse é para mim. E esse eu quase nem consigo ouvir.
1: Porque
0: Não,
1: recordas as
0: não
1: circunstâncias, não é?
0: consigo. É ela a agradecer as várias coisas que passámos, que ela passou.
1: É o que estavas a dizer, quando para além da parte profissional fica a
0: Isso.
1: amizade profunda.
0: É isso. Mas este poema, Hardest Heart, é em relação à minha ideia, e quando voltei, é isso. O que eu descrevi, como me senti, foi o que ela se inspirou para
1: Para escrever a
0: escrever.
1: letra. Tu, entretanto, a partir de Inglaterra, ao longo da década de 90, ao longo dos primeiros tempos deste século XXI, ias acompanhando à distância a produção musical portuguesa, ias ouvindo o que te chegava, quando cá vinhas, levavas fornadas de nova música, como é que ias acompanhando à distância o que se fazia por cá, Miduz?
0: E ouvindo, ia falando, que eu tenho os meus músicos amigos também, fui sempre acompanhando, mais ou menos. Eu penso que nos anos 90, ali foi entre 93 e 98, por aí, ou até ao 2000, não dei a acompanhar muito, porque estava muito, muito ocupada aqui. E depois comecei a saber mais e a acompanhar mais, claro.
1: Esta ideia de fazer um álbum teu já andava há muito tempo no ar, Midas?
0: Eu sempre, sempre, sempre, sempre, sempre, sempre tive o meu estúdiozinho, sempre escrevi os meus temas, às vezes com mais tempo, outros com menos, mas eu sempre, então fui tendo um catálogo de muitos temas, não é? E entretanto, agora, como toda a gente, com esta coisa da pandemia, e que nos deu mais tempo, e eu comecei a ouvir, comecei, epá, eu se calhar vou ter, e depois de ter estado no Sol do Caparica e ter sido convidada a Putim e rever o pessoal lá todo, das minhas vivências,
1: Sim.
0: da minha geração, e eu pensei, epá, foram todos tão carinhosos comigo, eu senti-me tão bem que eu pensei, eu vou voltar com alguma coisa. Queiram, não queiram, gosto, não gosto, não sei, mas eu vou voltar. E pronto, e foi aí que voltei aqui, comecei a ver os temas e a ver, ok, que eu já estou a pensar, não é só um álbum, mas vamos a ver como é que este sai, não é?
1: Isso é bom, isso é bom. Saber
0: E
1: isso.
0: como é que as pessoas
1: Então há
0: o
1: aqui muitas
0: aceitam.
1: canções que já vêm de trás, de alguma forma.
0: São só duas.
1: Ah, tudo o resto é recente.
0: É. Tudo o resto é recente. É.
1: Escrita em pandemia, escrita a pensar então neste trabalho.
0: Sim. Outro já foi escrito através de uma ideia que eu já tinha tido há tempo, mas não, isso, o resto é tudo agora.
1: Tem sido um
0: Eu faço
1: desafio para ti
0: trabalho.
1: assumir-te como letrista, escritora de canções?
0: Olha, é assim, eu sempre escrevi um bocadinho.
1: Sim.
0: Às vezes ou não me dava o crédito,
1: Ah.
0: ou não me deixavam, ou
1: Também há
0: não me
1: essa questão,
0: deixavam.
1: também há essa questão, sim.
0: Pois. Mas eu sempre quis falar das coisas que eu quero falar, que é tudo sobre a minha vivência. E pronto, e há algumas que possam sair em inglês, saem em inglês, as portuguesas saem em português, não me dá para fazer traduções porque aí depois não dá. Pronto, e o que sai, sai, e é assim. Este álbum tem um tema em inglês. Mas o resto é tudo em português.
1: Olha, e tens projetos para apresentar este álbum ao vivo em Portugal em 2023, Midus?
0: Projetos tenho na cabeça.
1: E vais passá-los à prática, de certeza.
0: Depois, se alguém nos quiser.
1: Se alguém gostar de ti também, não é?
0: Pois,
1: Vai gostar de certeza.
0: tem de haver os organizadores, né?
1: Sim,
0: Os
1: claro.
0: organizadores têm de convidar a pessoa para ir.
1: Vamos todos
0: É,
1: fazer
0: e
1: figas para que sim. Obrigado
0: pois.
1: por teres estado aqui, Midus, ao longo destas duas conversas. Nós vamos fechar então com o Gostas de Mim, contigo ao lado do Tim, precisamente, e espero que desperte o interesse de muita gente, organizadores de concertos e melómanos, público em geral, para este teu primeiro álbum, em nome próprio, ou seja, não primeiro disco, porque já houve vários discos que nós aqui recordámos ao longo destas duas conversas, mas primeiro álbum, longa duração. Muito obrigado, Midus.
0: Olha, João, muito obrigado também, também pelo apoio. Eu tive muito prazer e tudo de bom.
1: Ficamos então por aqui hoje com a produção do Carlos Jorge Antunes e comigo, João Carlos Calisto.

0: 4 horas no continente e na Madeira. 3 horas nos Açores. Edição do jornalista Pedro Guilherme.
1: As regiões de Lisboa, Setúbal e Algarve têm as mais baixas taxas de conclusão do ensino secundário do país. Na região norte, 81% dos alunos concluíram o 12º ano nas escolas públicas. Na zona de Lisboa, por exemplo, não chega a 70%. São dados que fazem parte de uma série de estatísticas da Pordata, da Fundação Francisco Manuel dos Santos, a propósito do início do novo ano letivo. Outro destaque tem a ver com o número de alunos em Portugal, que aumentou no ano letivo 2024-2025. O crescimento ultrapassou os 9 mil estudantes em comparação com o ano anterior. E uma das leituras, Carolina Ferreira, é de que esta subida reflete o aumento da imigração no país.
2: Do pré-escolar ao doutoramento, do público ao privado, havia mais de 2 milhões e 78 mil alunos inscritos no sistema educativo português em 2024-2025. Eram mais cerca de 9.300 do que no ano letivo anterior. Uma tendência que contraria as previsões baseadas na natalidade e reflete em grande medida o crescimento populacional relacionado com o aumento da imigração para o país, segundo esta leitura dos números, aqui na voz da diretora da Pordata, Luísa Loura.
3: No ensino superior houve aumento, também porque os alunos cada vez mais prosseguem ainda para mestrados e doutoramentos e, portanto, tudo isso faz crescer no lado do ensino superior. No lado do ensino básico e secundário, o aumento foi principalmente no primeiro ciclo. Isto é resultado, também em contraciclo com as previsões, não é? É resultado do aumento populacional decorrente da imigração.
2: Em tempo de regresso às aulas, a Fundação Francisco Manuel dos Santos, através da Pordata, analisa os dados mais recentes e aponta diferenças territoriais.
3: A conclusão que mais me preocupa, de facto, é o fraco sucesso escolar na região da Grande Lisboa e no Algarve. E preocupa-me bastante porque, principalmente, a Grande Lisboa tem muita população escolar, não é? E que estes alunos não concluem os respectivos ciclos de ensino no tempo esperado faz com que se atrasem na sua entrada no mercado de trabalho.
2: E indica desafios.
3: É reduzir as assimetrias. O outro desafio é olhar um bocadinho mais para o ensino superior e para o abandono que se constata também logo ao final do primeiro ano. E depois temos ainda o desafio dos professores. Aponto aqui a questão da formação profissional dos professores, que também ainda não está a conseguir dar resposta ao número de aposentações.
2: Desafios identificados neste retrato do sistema educativo em Portugal.
1: Um retrato que é conhecido na semana em que começa o novo ano letivo. O arranque nos ensinos básico e secundário está agendado para a próxima sexta-feira. Antes disso, esta segunda-feira, começam as atividades no pré-escolar. Ouviram-se avisos ao PS na festa do Avante. O PCP apontou o dedo aos socialistas caso viabilizem o orçamento do Estado para o próximo ano. O secretário-geral do PCP, Paulo Raimundo, avisou o PS de que, se viabilizar o documento, terá de assumir a responsabilidade pelo desmantelamento do Serviço Nacional de Saúde e pelos ataques à escola pública, aos salários, às reformas e à segurança social. Ideias deixadas, Madalena Salema, no discurso de encerramento da festa do Avante.
4: Paulo Raimundo pede coragem e mobilização para um novo rumo que o país precisa. Acusa o governo de ser mestre da propaganda e ilusão e promete lutar contra o que diz ser o assalto à segurança social que está em marcha. Críticas também ao PS, com recados já para o orçamento do Estado.
5: Se o PS viabilizar o orçamento do Estado, mais uma vez liberta um Chega comprometido até ao pescoço com a política em curso ter de o fazer e dar-lhe ainda mais espaço para continuar a enganar o povo. Se o PS o fizer, terá que ainda assumir as responsabilidades. A responsabilidade pelo desmantelamento do Serviço Nacional de Saúde, o ataque aos salários, às reformas. Se o fizer, o PS confirma a sua cumplicidade com a política de direita.
4: O secretário-geral do PCP chama a atenção para um confronto de projetos e não apenas de opções na revisão da Constituição que o PSD empurrou para o final do ano.
5: O que querem mesmo é reconfigurar, é rasgar mesmo a Constituição da República. Não surpreende que PSD, CDS, o Chega e a Iniciativa Liberal estejam unidos nestes objetivos. O que não se entende é a disponibilidade do PS para parar o assalto que está em curso.
4: E sublinha que o problema não é este ou aquele ministro, mas sim as políticas do Executivo.
5: O problema que enfrentamos não advém de incompetência, não advém de chique expertises ou de casos que envolvem ministros. O problema é mesmo a política do governo.
4: Paulo Raimundo promete uma luta global contra o que diz ser a privatização da Segurança Social, contra a PSU e a revisão da Constituição. O comício da Rantaria Comunista juntou milhares de pessoas que encheram por completo o recinto do palco 25 de Abril numa manifestação de forte mobilização.
1: Rentrée dos comunistas, com o secretário-geral Paulo Raimundo a deixar vários alertas e a pedir a mobilização para travar o ataque à segurança social e à revisão da Constituição. A AfD, Alternativa para a Alemanha, conseguiu este domingo a primeira vitória em eleições regionais. O partido de extrema-direita venceu as eleições na Saxónia, no leste do país, conseguiu 44,5% dos votos. Segue-se a CDU, de centro-direita, com 18,5%. A coligação do chanceler alemão Friedrich Merz fica em segundo lugar, com menos de metade da votação da AfD. A partir do terceiro lugar surgem as forças à esquerda, com SPD, Linke e Verdes a terem resultados entre os 8% e os 9%. A taxa de participação foi das mais altas de sempre, ultrapassou os 76%. E o líder da Alternativa para a Alemanha, o Rich Sigmund, disse esta noite que o partido fez história.
6: A visão 2026 tornou-se uma realidade. Fizemos história, estamos a recuperar o nosso país. Começa aqui na Saxónia. No entanto, e este é o ponto crucial que devo salientar, esta vitória eleitoral é um voto de confiança do povo deste país. E vamos estar à altura dessa confiança. Não comprometeremos os nossos princípios, não desistiremos de nós próprios, nunca nos tornaremos como aqueles que foram com razão punidos esta noite. Somos a alternativa para a Alemanha.
1: Pela primeira vez desde a Segunda Guerra Mundial, um partido da direita radical pode liderar um governo regional na Alemanha, com os resultados quase todos fechados. Falta saber se a AfD tem condições para governar a Saxónia sozinha ou se precisa de fazer coligação. Tanto a CDU como os outros partidos tradicionais alemães já disseram que não vão apoiar o partido da direita radical. Pelo menos 5 pessoas morreram e outras 5 ficaram feridas depois de um avião de carga ter saído da pista no aeroporto de Miami, nos Estados Unidos. O aparelho, Boeing 767, que pertence à Amazon, tinha partido de Porto Rico e, ao aterrar em Miami, ultrapassou os limites da pista, chocou com algumas viaturas e provocou um incêndio. As autoridades norte-americanas confirmam o balanço de 5 mortos e 5 feridos.
0: Edição do jornalista Pedro Guilherme. 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
7: Vamos lá, isto começa agora a primeira linha do horizonte da semana.
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7: É isso mesmo, sempre ligados. Eu sou o Rui Alves de Sousa a trazer música em português até à hora certa, começando com Nena e Joana Almeirante.

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8: Fernando Tordo e Fado do Operário Leal. O Fado do Operário Leal surge em 1975, no coração do PREC, num momento em que a política portuguesa se vivia tanto nas instituições como na rua, nas fábricas e nos campos. É num clima de grande agitação social e política, em que organizações sindicais conduzem inúmeras lutas reivindicativas e quando se aprofunda a reforma agrária. Esta letra de Ari dos Santos não é apenas um comentário a esse tempo. É um poema que participa nele, na lógica de mobilização e de pedagogia política típica de um ano em que se discutia, literalmente, que tipo de democracia e que tipo de socialismo seriam possíveis em Portugal. Por exemplo, o verso que fala em unicidade sindical usa um dos termos que foi um dos terrenos mais explosivos do PREC, porque condensava uma disputa entre a ideia de uma classe trabalhadora que deveria estar unida numa estrutura que tivesse força para impor mudanças radicais em favor dos seus interesses, grosso modo, esta era a tese defendida pelo PCP, contra a ideia de que deveria existir mais do que uma central sindical, na altura só havia a CGTP, para assegurar a liberdade de associação, a tese defendida pelo PS e PPD. Quando a canção diz

Não basta que se fale em socialismo, ela reflete um conflito intrínseco ao PREC, o choque entre retórica e prática, entre socialismo como horizonte simbólico amplo e socialismo como programa de combate com a respectiva organização, disciplina, liderança e símbolos. A letra do Fado do Operário Leal é uma expressão da militância de Ari dos Santos no PCP, no plano estético e no plano programático. Enuncia inimigos, o capital, os burgueses, define critérios de autenticidade política ligados ao Partido Comunista, quando denuncia um punho sem martelo ou um braço sem a foice, e alerta contra falinhas mansas e contra demagogias no campo da própria esquerda. Antes de 1974, Ari dos Santos usava uma linguagem codificada e dúbia para ludibriar a censura da ditadura. Mas depois, em liberdade, Ari já não precisava de codificar palavras como burgueses, capital, socialismo ou fascismo em imagens oblíquas. Pelo contrário, passa a ser frontal e claro. Outro facto interessante deste Fado do Operário Leal é que Ari dos Santos e Fernando Tordo não abandonam o fado que uma parte da intelectualidade da esquerda do PREC condenara ao ostracismo por causa da associação ao Estado Novo. Pelo contrário, Ari e Tordo tentam uma reaproximação ao género para lhe reatribuir conteúdo de classe e função de mobilização. Na própria letra, esta reapropriação é explicada quando refere que, depois de se cantarem tantos fados, a Revolução dos Escravos trouxe o fado trabalhado que o operário canta nas ruas. Um caminho que, desenvolvido mais tarde, originaria discos como Um Homem na Cidade, de 1977, que é uma edição que mudou a história do fado e onde Carlos do Carmo interpreta poemas de Ari dos Santos com compositores diversos, fora do tradicional núcleo duro fadista, como José Luís Tinoco, Paulo de Carvalho, António Vitorino de Almeida e, claro, Fernando Tordo.

0: Esta emissão de panfletos teve produção de Carlos Mateus. 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

0: dependendo do fuso horário, a palavra do dia pode se adequar, mas em Portugal continental e nos Açores e na Madeira, não. É a palavra do dia com a Mafalda Lopes da Costa.
1: A palavra do dia é cerveja. A cerveja é uma bebida alcoólica obtida por fermentação da cevada germinada ou malte com flores de lúpulo para dar sabor e aromatizar. A palavra cerveja vem do termo em latim cerevisia, que referia-se a uma bebida fermentada de cereais. Acredita-se que cerevisia tenha uma origem celta, possivelmente ligada a uma raiz que também deu origem a palavras como cereal, que por sua vez está associada à deusa romana Ceres, deusa das colheitas e dos cereais, o que faz sentido, pois a cerveja é feita a partir de cereais, como a cevada.
0: Agora não, mas obrigado, Mafalda Lopes da Costa, por mais uma palavra do dia. Já a seguir, Portugalex.
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6: O ministro da Educação deu uma conferência de imprensa em que disse que só teria razão para se demitir se a transição para o digital nos exames nacionais tivesse corrido muito mal.
7: Tomás, podes pôr risos enlatados, por favor? Obrigado.
6: O Portugalex e o IPMA sabem que o ministro inspirou uma nova escala de medição de tragédias.
8: Ora, efetivamente, a antiga escala de Richter, que media a magnitude de um sismo, será substituída pela escala de Fernando Alexandre, que mede a magnitude do caos provocado. O abanão verificado este ano no sistema de correção foi de grau 9 na escala de Fernando Alexandre.
7: Voltamos hoje a falar do novo filme de Christopher Nolan, baseado na Odisseia de Homero.
6: Ao que o Portugalex apurou, está em pré-produção uma versão portuguesa que terá Rita Pereira no papel de Penélope.
9: É verdade, a nossa Odisseia vai contar a história de um homem chamado Ulisses, que demora 10 anos a regressar a casa, mas neste caso é porque foi às urgências do Amadora Sintra e aquilo estava bué demorado.
10: E a Penélope espera por ele?
9: Não, porque tem de ir ao liceu do filho ver as notas dos exames do secundário. Só que as notas acabam por chegar 12 anos mais tarde do que estava previsto e ela só consegue regressar a casa ainda mais tarde que o marido.
10: E quando finalmente se reencontram, tudo mudou?
9: Por isso, nem por isso. Vêm nas notícias que há novas localizações possíveis para o novo aeroporto de Lisboa e que o Sócrates vive numa mansão de luxo nas Bahamas à conta da indenização que recebeu do Estado. E pronto, eu não vou dar mais spoilers. Esta é a Gabacat Lovers, esta é a Lua da Madeira, um holofote.
6: E parece que o ministro Fernando Alexandre está a ficar famoso em todo o mundo. Até os ABBA já fizeram uma versão do clássico Fernando.
11: Tem pena.

0: mais. Só queremos ir de férias, já não aguentamos mais.
1: O regresso de António Machado e Manuel Marques com o Portugalex todos os dias na Antena 1 e também em podcast. Capitão Fausto, fazem-nos regressar à música. Sim.

0: Já voltamos à música, mas antes, já sabe, 90 segundos de ciência.
1: Olá, eu sou a Catarina Carvalho, sou professora convidada na Faculdade de Ciências de Nutrição e Alimentação da Universidade do Porto e investigadora júnior no Instituto de Saúde Pública, também da Universidade do Porto. A minha investigação relaciona-se com a avaliação do impacto na saúde das escolhas alimentares, neste caso utilizando metodologias de avaliação de risco-benefício, que permitem combinar simultaneamente os riscos e os benefícios associados à transição nos padrões de consumo de alimentos, para estimar ou simular cenários onde fizemos alterar a frequência e o tipo de consumo de peixe, crustáceos e moluscos na população portuguesa. Então aquilo que nós verificamos foi que em grupos mais vulneráveis ao efeito do mercúrio, como é o caso das grávidas, uma vez que o mercúrio atravessa a barreira placentária e tem efeito ao nível do neurodesenvolvimento do feto, uma exposição com frequências de consumo acima das 5 vezes por semana pode levar a um aumento do risco de nascimento de crianças com problemas ao nível do neurodesenvolvimento, sendo que o tipo de pescado também tem influência. Portanto, este tipo de grupos populacionais devem optar por limitar a sua frequência de consumo às 3 a 4 vezes por semana, que é a recomendação das entidades europeias, e devem evitar escolher espécies então como a cação, como o peixe-espada e o atum, preferindo outras espécies com menores níveis de contaminação, como a cavala, o salmão, a sardinha, a pescada e o bacalhau.
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1: Ligados à música até a hora certa, agora com Bárbara Bandeira, e há mais para ouvir até às notícias. Eu sou o Rui Alves de Sousa, tenha uma ótima semana na companhia da rádio que liga Portugal.

0: 5 horas 4 nos Açores.
1: As sondagens já deixavam de ver o cenário que acabou por se concretizar. A AfD, de extrema-direita, venceu as eleições regionais da Saxónia, no leste da Alemanha. Não é certo se governa sozinha ou se precisa de coligação. Há mais alunos no sistema educativo em Portugal, um aumento de 9 mil estudantes no ano letivo 2024-2025, de acordo com os dados que a Pordata juntou e que vamos conhecer já a seguir.
0: Esta hora com 13 graus em Bragança, 18 no Porto, 20 em Coimbra, Lisboa com 21 graus, Faro com 22 nas Ilhas, Angra do Heroísmo e Ponta Delgada com 24, tal como o Funchal. Edição das 5, Pedro Guilherme.
1: A AfD, Alternativa para a Alemanha, conseguiu este domingo a primeira vitória em eleições regionais. O partido de extrema-direita venceu as eleições na Saxónia, no leste do país. Conseguiu 44,5% dos votos. Segue-se a CDU, de centro-direita, com 18,5%. A coligação do chanceler alemão, Friedrich Merz, fica em segundo lugar, com menos de metade da votação da AfD. A partir do terceiro lugar surgem forças políticas à esquerda. SPD, Linke e Verdes tiveram resultados entre os 8% e os 9%. A taxa de participação ultrapassou os 76%. É das mais altas de sempre. O líder da Alternativa para a Alemanha, Ulrich Siegmund, disse esta noite que o partido fez história.
2: A visão 2026 tornou-se uma realidade. Fizemos história, estamos a recuperar o nosso país. Começa aqui na Saxónia. No entanto, e este é o ponto crucial que devo salientar, esta vitória eleitoral é um voto de confiança do povo deste país e vamos estar à altura dessa confiança. Não comprometeremos os nossos princípios, não desistiremos de nós próprios, nunca nos tornaremos como aqueles que foram com razão punidos esta noite. Somos a alternativa para a Alemanha.
1: Pela primeira vez desde a Segunda Guerra Mundial, um partido da direita radical pode liderar um governo regional na Alemanha. O comentador de assuntos internacionais da Antena 1, Filipe Vasconcelos Romão, diz que pode ser traumático para o país, embora não acredite numa mudança em toda a Alemanha.
3: A vitória foi muito expressiva e foi uma vitória assente num crescimento da participação eleitoral, o que ainda a torna mais simbólica, mais representativa da mudança que tudo isto pode traduzir para o sistema político alemão. Não me parece, no entanto, que haja aqui qualquer perspectiva a curto prazo de uma queda do governo federal, nem de eleições a nível nacional que possam testar a popularidade a nível do país, ao nível de todo o país da AfD. Não obstante, estamos aqui perante uma ruptura de uma barreira, uma ruptura de um elemento simbólico importante, que é de facto ter a extrema-direita a governar um Estado onde vivem mais de 2 milhões de pessoas.
1: A análise do comentador de assuntos internacionais da Antena 1, Filipe Vasconcelos Romão, com os resultados quase todos fechados, falta saber se a AfD tem condições para governar a Saxónia com maioria ou se precisa de fazer coligação. Tanto a CDU como os outros partidos tradicionais alemães já disseram que não vão apoiar o partido de direita radical a governar esta região da antiga RDA, a República Democrática da Alemanha. O número de alunos em Portugal aumentou no ano letivo 2024-2025. O crescimento ultrapassou os 9 mil estudantes em comparação com o ano anterior. São dados que a Pordata, a base de dados estatísticos da Fundação Francisco Manuel dos Santos, dá hoje a conhecer, na semana do início do novo ano letivo. Uma das leituras para a subida do número de alunos, Carolina Ferreira, deve-se ao aumento da imigração para o país.
4: Do pré-escolar ao doutoramento, do público ao privado, havia mais de 2 milhões e 78 mil alunos inscritos no sistema educativo português em 2024-2025. Eram mais cerca de 9.300 do que no ano letivo anterior. Uma tendência que contraria as previsões baseadas na natalidade e reflete em grande medida o crescimento populacional relacionado com o aumento da imigração para o país. Segundo esta leitura dos números, aqui na voz da diretora da Pordata, Luísa Loura.
5: No ensino superior houve aumento, também porque os alunos cada vez mais prosseguem ainda para mestrados e doutoramentos e, portanto, tudo isso faz crescer no lado do ensino superior. No lado do ensino básico e secundário, o aumento foi principalmente no primeiro ciclo. Isto é resultado, também em contraciclo com as previsões, não é? É resultado do aumento populacional decorrente da imigração.
4: Em tempo de regresso às aulas, a Fundação Francisco Manuel dos Santos, através da Pordata, analisa os dados mais recentes e aponta diferenças territoriais.
5: A conclusão que mais me preocupa, de facto, é fraco sucesso escolar na região da Grande Lisboa e no Algarve. E preocupa-me bastante porque, principalmente, a Grande Lisboa tem muita população escolar, não é? E que estes alunos não concluem os respectivos ciclos de ensino no tempo esperado, faz com que se atrasem na sua entrada no mercado de trabalho.
4: E indica desafios.
5: É reduzir as assimetrias. O outro desafio é olhar um bocadinho mais para o ensino superior e para o abandono que se constata também logo ao final do primeiro ano. E depois temos ainda o desafio dos professores. Aponto aqui a questão da formação profissional dos professores, que também ainda não está a conseguir dar resposta ao número de aposentações.
4: Desafios identificados neste retrato do sistema educativo em Portugal.
1: Dados da Pordata, conhecidos na semana em que começa o ano letivo. As atividades nos ensinos básico e secundário começam na próxima sexta-feira. Hoje arrancam as atividades no pré-escolar. O governo de Cabo Verde vai pagar as despesas dos funerais das 25 vítimas do acidente rodoviário de ontem, na Ilha do Fogo, e apoiar as famílias afetadas pela tragédia. A decisão foi anunciada pelo ministro da Saúde, Lúcio Fernandes.
6: O governo assume desde ontem custos de terra, de tudo que as vítimas, mas também já não disse ali.
7: O governo já assumiu os custos dos funerais e nos próximos dias vai prestar apoio financeiro às famílias. Vai também suportar as despesas da deslocação dos familiares de primeiro grau da praia para o fogo. Há ainda o caso de uma vítima que residia na praia. O corpo já foi sepultado, mas terá depois de ser transladado para Santiago, para junto da família.
6: Posteriormente, esse corpo também será transferido para Santiago, para enterrar junto, não digo se as familiares, se está mais próximo.
1: No acidente da madrugada passada, com um autocarro que se despistou e caiu numa ravina na Ilha do Fogo, morreram 25 pessoas. Há 14 pessoas que continuam internadas, 4 estão em estado grave. É a estreia de Portugal no Mundial Feminino de Futebol de Sub-20. A seleção portuguesa enfrenta hoje a Coreia do Norte, atual campeã em título, na primeira jornada do torneio que decorre na Polónia. Para além da formação norte-coreana, as jogadoras portuguesas, lideradas por Marisa Gomes, têm pela frente a Colômbia e a Costa Rica no grupo E. O jogo Portugal-Coreia do Norte começa às 2 da tarde, hora de Lisboa.
0: Pedro Guilherme, na edição das 5, no simultâneo RTP Antena 1, Continente Madeira e Açores, RTP Mundo e RTP África. 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São 5:08. Olá, bom dia, boa segunda-feira para si. Sou José Candeias com Guilherme Marques e com Carlos Mateus.
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0: Uma excelente semana.

O Fado Português com Dulce Pontes, no arranque de mais uma semana. Muito bom dia, 5:13. Vamos até às 7 e damos início ao convite para todo o auditório, quem queira vir então até à rádio, 21-382-0033, 21-382-0034. Se calhar no arranque, depois das suas férias, mas vamos a todos e a todo lado. Portanto, primeira sua inscrição, 21-382-0033, 21-382-0034.

0: Boa, boa. Os Descendentes, muito bom dia. São 5:16.
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0: E começamos bem. Começamos quem começa também logo pela manhã, porque isto tem que arrancar bem cedo para o dia ter rendimento. Bom dia, Natália Ferreira.
3: Bom dia, Sr. Zé Candeias, como está?
0: Eu estou bem, abrir a semana com uma senhora, então é bom pronúncio.
3: E ainda bem.
0: Já estamos a preparar para vender nas Caldas da Rainha.
3: Certo, certinho. Estamos a montar a banca, agora estamos a montar a tenda, digo. Agora vamos a montar a banca. E pronto, e começar.
0: A tenda que pode resguardar ou dar alguma pinga ou do sol?
3: Neste caso, para hoje é do sol.
0: Isso é bom para os feirantes, não é, Natália?
3: Sim, é preferível o sol, mas hoje também está um bocadinho de vento. As coisas estão um bocadinho...
0: É, isto é, tá, é como diz o ditado, sol na eira, chuva no naval, não é?
3: Exatamente.
0: É. Olha, Natália, o fim de semana foi para descansar ou isto também às vezes é acertar coisas porque a semana também tem de arrancar?
3: Não, o fim de semana foi trabalhar. Nós trabalhamos ao fim de semana.
0: Vocês, qual é o vosso período que descansam, Natália?
3: Quando, assim, nós tivemos agora uns dias de descanso a semana passada. Tivemos uma semana para descansar um pouco. Mas agora voltámos na quinta-feira, acabou-se. Regressámos ao trabalho e temos de trabalhar ao fim de semana. É os nossos fortes, dias mais fortes, digamos assim.
0: Claro, até porque as pessoas têm mais disponibilidade para ir à feira. Oh, Natália, mas descansaram mesmo?
3: Sim.
0: Portanto, foi para retemperar, porque a vida é muito extenuante. E estamos praticamente no fim do verão. Saudou-se por um bom verão, por boas feiras, Natália?
3: Sim. Agora este mês é um bocadinho mais fraco, por causa que os meus da escola, sente-se sempre.
0: Pois.
3: Mas começa as campanhas de vindima, da azeitona, começa a haver mais movimentos.
0: Pois, agora isto muda-se o foco. Sai-se mais da grelha para ir para a alfaia, não é, Natália?
3: Exato, agora muda-se o foco, exatamente.
0: Agora
3: há já encomendas. Ainda agora, quando nós estivemos lá em cima, nós fomos para o Amigo, à festa de Nossa Senhora dos Remédios, e andámos lá em um Amigo 8 dias para ver as festas e conhecer a zona. E depois a caminho tive que ir carregar panos de azeitona porque tive encomendas para buscar.
0: Portanto, não se para, é assim que se quer. Natália e a senhora a falar comigo e o marido não para, tem que pôr as coisas aí no lugar certo, não é, minha cara?
3: Está a descarregar,
0: boa. Olha, Natália.
3: Amanhã vamos fazer a Feira da Misericórdia.
0: Onde é que
3: ao
0: é?
3: Pé da Lourinhã.
0: Ao pé da Lourinhã,
3: Moita dos Ferreiros, a coisa pertence a Moita dos Ferreiros.
0: Certo.
3: E vamos lá fazer a feira amanhã, que é anual, é uma feira anual.
0: Ah, então essa sendo anual, geralmente são sempre mais fortes.
3: É festa e feira.
0: Ah, é festa e feira, muito bem.
3: É festa e feira, é festa da terra. E depois faço uma feirinha lá no dia 8, no dia próprio da festa.
0: Boa.
3: E depois vai à semana, temos outra vez ao Fazerão. Olha, sábado, domingo, segunda e a terça.
0: Natália, portanto, isto numas vezes é para vender e, claro, outras para atualizar. Portanto, vocês também têm que ir aos vossos fornecedores para poderem também fornecer. Minha cara Natália, um cumprimento aí ao senhor seu marido. Uma boa feira, uma boa venda e, principalmente, uma excelente semana, minha cara.
3: Muito obrigada.
0: Tudo bom, Natália?
4: Tudo bom, José Candido.
0: Um abraço aí, bom dia. Muito obrigado. Bom trabalho e boas vendas.
4: Se me permite, olha, um abraço para um colega caminista que arrancou agora de Palmela, que ele vai para a Espanha.
0: Ok.
4: Ele disse que ia nos ouvir agora de manhã também.
0: Então, eu quero...
4: Ouça,
0: pois há, e por haver muitos, é que eu quero que diga o nome desse que se destaca.
4: Ele não nos disse o nome. Ele estava connosco lá abaixo e disse que ia ouvir.
0: Ele teve consigo onde?
4: Teve comigo no mercado do Peixeirão ontem.
0: E como é que ele sabia destas coisas da rádio?
4: Porque ele costuma ouvir.
0: Ele costuma ouvi-lo assim, portanto sabia que você falava na rádio então.
4: Sim, eu ouvo a rádio sempre.
0: Okay.
4: E então ouve a gente a falar. Ele e muitos. Okay. Há muitos pessoas que vêm connosco e que dizem que não ouvem.
0: Um abraço, amigo, e um abraço então para esse senhor, para eles, para os senhores todos e para as senhoras. Boas vendas, caro.
4: Obrigado.
0: Um abraço, amigo. Deus mande, muito obrigado.
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0: 5h23, também mensagens que já vão chegando aqui no Facebook em José Candeias e no 912-120-501. Por aí as coisas acontecem e as coisas também têm consequência e é por essa razão que só queremos dar aqui alguns segundos para poder chamar o Paulo Conceição. Bom dia, Paulo, bem-vindo.
5: Bom dia, José, bom dia.
0: Está bem? Onde é que você está? Onde é que você está neste momento?
5: Estou em Alfondão.
0: Que fica aí perto de...
5: Aqui perto de Cuba.
0: Cuba, Alentejo.
5: Em Alvito.
0: E o fim de semana foi bom?
5: Foi, passou. Foi mais ou menos, não foi curto. Foi, passou.
0: O seu fim de... Ouça, há uma coisa que é assim. O seu fim de semana foi igual ao meu. Tem a mesma duração, meu caro amigo.
5: Exatamente, é igualzinho, os mesmos dias.
0: Pode só que ser, quem passa um fim de semana. Só que quem passa um fim de semana no Alentejo, não tem nada a ver com Lisboa.
5: Não. Sim, mas eu não passei no Alentejo. Eu sou numa terra que é Valados Frados, Nazaré, pertence a Nazaré.
0: Ah, você, você.
5: Só que desci para baixo e vim. E vim.
0: Então,
5: vim para aqui e estou à espera que eles comecem para carregar. Eu só começo a apanhar a azeitona quando o sol nascer. Mas tem que estar aqui cedo, não é? Tem que estar aqui cedo.
0: Ouça, meu caro. Quer dizer que você passa aí a semana no Alentejo ou vai e vem para lá para cima? Para o pé de Nazaré?
5: Não. Só ao fim de semana é que vou a casa. Agora, na campanha da azeitona, passo aqui a semana toda.
0: E você, estando aí nesses campos do Alentejo, espera azeitona de, se calhar, de produções bem extensas para levar para onde, Paulo?
5: Para a Espanha. Esta azeitona vai para a Espanha, vai para Almendralejo.
0: Almendralejo.
5: E depois vai lá para baixo para Sevilha, a seguir a Sevilha, para Mourão. Agora, pronto, esta azeitona fica pouco em Portugal, fica pouco ou quase nenhum.
0: Mas porquê é que essa vai para a Espanha? Tem alguma diferença da outra? Ou é porque é encomenda? Ou porque o produtor veio cá pôr as oliveiras?
5: é porque isto também pertence ao espanhol. O espanhol também...
0: E assim todos, também, praticamente.
5: Exatamente. O espanhol também tem aqui, possivelmente, uma sociedade. Portanto, isto até é nome espanhol. Portanto, ele fica com elas, claro. Né?
0: Ah, claro, então, ouça, mas às vezes também transporta a azeitona cá para moer, para a transformação cá em Portugal.
5: Sim, sim.
0: Habitualmente para onde, Paulo?
5: Para Serpa.
0: Okay.
5: Para um lagar em Serpa.
0: Muito bem. Anda ela por ela, cá e para a Espanha, ou há mais por um lado que o outro?
5: Não, há mais para cá, para Portugal. Esta para a Espanha é só. Esta azeitona é de conserva. É só para.
0: Essa que vai para a Espanha de conserva.
5: Exatamente. Esta azeitona vai para lá para depois eles oxidarem e ela ficar preta, né? Para depois nós comermos aí, comprarmos nos frascos preto e nas lápis e consumirmos. Né?
0: Compra você, que eu não compro azeitona
5: eu
0: oxidada. Nem penso. Não, eu gosto da azeitona daquela que eu vou ali à lata e vejo tir com uma concha cheia de buraquinhos e vejo bem toda bem. Aquela, até se vier aquela que é esquartejadazinha.
5: A retalhada é a melhor.
0: A retalhada é a melhor, exatamente. Agora essa como nas eles.
5: A mim também não me vendem.
0: Olha, meu caro, geralmente está relacionado com este tipo de campanhas, agora a azeitona, mas pode haver outra safra?
5: Pode, já começámos na amêndoa, agora é a azeitona e agora, portanto, desde até ao final do ano é isto. Foi a amêndoa, agora a azeitona de conserva e depois é a azeitona para o azeite, para moer, o bagaço, o caroço, pronto, tudo isso. Até ao final do ano vai ser isto, vai ser este tipo de trabalho.
0: Quando fala em amêndoa, para onde é que foi essa amêndoa? Também para a Espanha?
5: É, também é para a Espanha. É para a Espanha, é, sim, senhor.
0: E depois dizem que é amêndoa...
5: Ela fica cá armazenada. É limpa cá em Portugal, fica cá no armazém, mas depois é transportada para... para Espanha.
0: Que é para depois vir novamente para cá dizer que o produto é espanhol.
5: Exatamente. Nós compramos a amêndoa espanhola e tal, que é toda bonita e mais barata.
0: Que é feita cá.
5: E é feita cá.
0: Pois, exatamente. Aliás, espanhol só o plástico. Está bem, ok.
5: Só. E nem sempre. Espanhol só as letras escritas. Normalmente, às vezes, o plástico vai daqui para lá também.
0: Pronto, olha. Cada um pense como queira. Para nós, que seja rentável, até porque, obviamente, até para si, para o seu trabalho. Olhe, Paulo, há muito tempo que tem esta rotina de deixar a sua casa e estar ligado a este tipo de transporte, produções e se calhar praticamente sempre no Alentejo?
5: Já. Já sou camionista há 31 anos, 32. Tenho andado pelo Internacional e não sei o quê. Agora aqui neste serviço assim mais aqui pelo Alentejo aí há uns 12 ou 13 anos que faço isto.
0: Então você já pertence aí 12 ou 13 anos, você, por isso é que eu até me confundi se você era alentejano ou não. Então você já os conhece bem, tem para aí muitos amigos, muito conhecimento,
5: tenho,
0: Paulo.
5: Tenho.
0: O que é que isso tem refletido na sua vida? O que é que isso tem refletido na sua vida? Esta experiência, seja do campo, seja no contacto com as pessoas, no conhecimento das coisas, isso tem sido enriquecedor para si, acredito, não é?
5: Tenho conhecido outras pessoas, conheci outras culturas. Eu moro numa vila que é ao pé da praia, não tem nada a ver com isto. Né? Também temos agricultura, mas não é nada que se compare com isto aqui no Alentejo, né? Isso é uma coisa... Está fora de questão.
0: Mas é essa diferença, de ambientes, da cultura, até das pessoas, que o tem enriquecido e feito boa camaradagem, então.
5: Bons amigos. Tenho aqui bons amigos mesmo. São pessoas... Os alentejanos são muito bons. São pessoas que acolhem bem, são... Pronto, não... Acolhem bem, pronto, se a gente o que nós precisarmos...
0: Como na sua terra, só que o comportamento deles é daqueles que vão, digamos, as coisas são mais moídas, por assim dizer, até a consistência da amizade, gostam de ir conhecendo e isso vai a pouco e pouco, portanto tem sido sempre um período de crescimento ao longo do tempo, não, Paulo?
5: Exatamente, tem sido, gosto muito desta zona, gosto de andar aqui, gosto de trabalhar aqui, E gosto desta gente, destas pessoas.
0: Mas lá está.
5: Nunca fui maltratado aqui.
0: Pois claro que nunca poderia ser. E lá está. Depois, para completar, faz então uma viagem até a Espanha, aí já é um prolongamento para a vista, pronto, para mais uns quilómetros durante a sua semana então.
5: É todos os dias, amanhã, se Deus quiser, a esta hora estou aqui outra vez para, okay. para
0: até, quando, até quando é que vamos ter azeitona?
5: Esta de conserva, até ao final do mês, mais ou menos, depois a outra, depois começa a outra do azeite e até ao final do ano. Como este ano há munta, não sei se eles conseguem acabar até ao final do ano, mas
0: pois,
5: a partir
0: a minha pergunta trazia essa intenção. Temos aí grandes produções de azeitona no Alentejo este ano, é?
5: Muita. Portanto... Aliás, este ano aqui houve muita amêndoa, há muita azeitona, há muita coisa aqui. As oliveiras estão super carregadas. Super.
0: Pronto, ok. Sim, senhora. Então agora que venha o tempo também estável para vocês poderem trabalhar. Meu caro, neste momento, aguardando então a azeitona, espera que venha quem? As máquinas que deixam no camião, quem é que transporta a azeitona para o seu camião?
5: Isto é uns tratores com os reboques que as máquinas apanham, despejam para dentro dos reboques os tratores agrícolas e eles trazem. Estamos aqui encostados a um cais e eles despejam para dentro do caminhão.
0: A tonelagem que o seu caminhão leva, diria quantos reboques de tratores?
5: Quatro.
0: Quatro?
5: Quatro. É porque eles não querem esta azeitona. Não querem mais que 22, 23 tubos.
0: Que é para não moer, se calhar para não moer.
5: Exatamente.
0: Ok.
5: Exatamente.
0: E a seguir assim vem logo outro caminhão?
5: Bem, já chegou aqui um colega meu. A mesma empresa, o Helder.
0: Como é que ele se chama?
5: Helder.
0: Helder. Olá, Helder.
5: Não sei se ele está a ouvir.
0: Ok. Helder, um abraço.
5: Este colega é mesmo alentejano. Este é mesmo alentejano.
0: Ok, fica um abraço para ele.
5: Ele deve estar a ouvir, mas eu vou dizer.
0: Paulo, olha, agora é o seu cumprimento para o mundo inteiro. E obrigado sempre pela fidelidade e pelas mensagens que também envia. Força aí, grande Paulo.
5: Hoje quero desejar uma boa viagem para todos. Especialmente para o meu filho, também se chama Paulo Conceição. Ele está a andar no estrangeiro, certamente. Não sei, possivelmente não sei em que país é que ele está agora. Não sei se está na Alemanha, se está na França, mas anda por aí. Nem sei se ele está a rodar a esta hora. Se tiver uma boa viagem, um grande beijo para ele.
0: Como é que ele se chama?
5: Paulo Conceição também. Também é Paulo Conceição.
0: Porquê é que ele quis ser camionista? Foi cópia do pai?
5: Foi. Ele adora muito isto. Ele adora.
0: É o único que tem?
5: Não. Tenho outro filho que esse. O Paulo nunca quis estudar. O outro quis estudar.
0: Pronto. Segue a vida dele.
5: Exatamente.
0: E como é que chama a mãe dos seus filhos?
5: Ricarda.
0: Sim. Meu caro Paulo, um grande abraço.
5: O meu outro filho chama-se Dúlio. Não é novo.
0: Então tem quatro?
5: Não, só tenho dois filhos. É o Paulo e é o Dúlio.
0: Sim.
5: E é a minha mulher e sou eu. Só somos quatro lá em casa.
0: Mas pareceu-me ter falado em num...
5: Não, eu tenho o meu filho mais velho é o Paulo. E o mais novo chama-se Dúlio.
0: Dúlio, muito bem. Meu caro, foi um gosto falar consigo. Bom trabalho, tudo bom e boas viagens. Muito obrigado por ouvir esta rádio.
5: Um abraço.
0: Adeus,
5: bom
0: dia, muito obrigado, bom dia.
5: Tudo que vai bem para todos.
0: Obrigado igualmente, boa semana.
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0: 213820033 ou 0034. As linhas diretas, a sua inscrição também. Hoje o Instituto Português do Mar e da Atmosfera prevê aqui no continente céu pouco nublado, nuvens no litoral norte e centro até ao final da manhã. Depois também vento moderado nas terras altas, em especial no sul e durante a tarde. Algum nevoeiro no litoral norte e centro. A Madeira, hoje o dia apresenta-se com poucas nuvens na região do Funchal, mas nas vertentes norte, embora umas boas abertas, mas também temos vento que atinge os extremos da ilha. E atenção, na Madeira pode haver poeiras em suspensão e há subida de temperatura. Nos Açores, com aguaceiros fracos, embora com algumas abertas. Évora com 39 graus, Beja 38, Castelo Branco 37, Porto Alegre 36, Santarém e Setúbal a máxima é 35, Faro 33, Bragança, Vila Real e Lisboa 32, Viseu 31, Braga, Guarda, Sintes 30, Coimbra, Sagres, Funchal, Santa Cruz das Flores 29, Horta hoje com 28 graus, Penhas Douradas, Leiria, Porto Santo, Angra do Heroísmo e Ponta Delgada 27, 25 graus, Viana do Castelo, Porto e Aveiro.
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0: Vinte e quatro para as seis.

0: essa cidade de Faro, que hoje é o dia da cidade de Faro, feriado aqui.
1: Exatamente.
0: Essa cidade tão linda, de belo povo, de bela cultura, de uma culinária magnífica. Não sou daqui, já estou aqui há 8 anos em Faro, mas essa é a minha homenagem e agradecer à cidade de Faro em um povo que me recebeu tão bem, um país que me recebeu tão bem.
1: É bom ouvir isso.
0: E vivo aqui feliz na cidade de Faro. Viva a cidade de Faro, seu dia é feriado para todos os farenses. Abraço a todos.
1: Muito bem, meu caro. Olha, e já porque você fez aqui a alvorada, então é isso mesmo. Eu tinha aqui preparado em Faro, o 7 de setembro, é muito, muito histórico. O feriado municipal assinala a elevação de Faro à cidade em 1540, por decisão de Dom João III. É uma data que procura celebrar não apenas uma tradição religiosa ou popular, mas a própria afirmação histórica de Faro enquanto centro urbano e político do Algarve. A elevação à cidade aconteceu num período importante para Faro, depois da conquista cristã do Algarve. A localidade foi ganhando peso económico e administrativo, beneficiando da sua posição junto à Ria Formosa e da ligação marítima com outros territórios. Séculos mais tarde, Faro acabaria por assumir-se como a capital administrativa do Algarve. Durante muitos anos, Faro teve como feriado municipal o dia de São João, mas em 1977 a autarquia decidiu substituí-lo pela data da elevação à cidade, dando ao feriado um caráter mais diretamente ligado à história civil do município. Portanto, ontem já houve festividades, hoje é o dia que coincide com o último dia do Festival F, que decorre na zona histórica, portanto até hoje, e assim o 7 de setembro encontra uma cidade que olha simultaneamente para o passado e para o presente. Faro das Muralhas, da Sé, da Ria Formosa, mas também a capital algarvia contemporânea, cultural, turística e universitária.
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1: Um quarto para as 6. Olá, Dinis Rodrigues, bom dia.
7: Bom dia.
1: Estamos a ir para onde?
7: Estou aqui preparado, que é para ir buscar um grupo de franceses, um hotel em Lisboa, que é para fazer ali a volta de Fátima, Óbidos, Nazaré, Alcobaça, Batalha.
1: É a volta que todos gostam, portanto, aquela zona oeste, não é?
7: A zona oeste, sim, gosto dessa volta.
1: Juntam história com religião.
7: É verdade.
1: E já agora paisagem e comida também, não é?
7: Sim, boa comida também. O almoço deve ser ali na Nazaré, cá, mais chiques.
1: Pois, tem bom peixe. Então se for um filete, se for assim um bom filete de chaputa, aquilo é do melhor. Agora já nem se vê. Oi, sei lá, Dinis, escolhem sempre o restaurante de acordo com o tipo de turista? Como é que é?
7: Não, este, por acaso, este grupo é almoço livre. Pronto, cada um vai almoçar onde...
1: Onde quer, exatamente. Desde que estejam a horas no autocarro, não é?
7: Deixam lá no centro, mas até cá na parte de baixo, e depois eles vão... Pronto, lá eles vão, é nós. Depois estacionam ali no Parque dos Bombeiros.
1: Sim.
7: Combinamos a hora.
1: Sim. Então, e isto é uma viagem que é o dia inteiro, então?
7: Sim, é uma viagem do dia inteiro.
1: Okay.
7: Depois eles vão dormir vão dormir a Fátima e eu apanho o expresso e venho para Lisboa. Depois amanhã pego no outro grupo em Lisboa.
1: Então, e o autocarro fica onde?
7: O autocarro fica ao pé do hotel ou fica lá no Parque 7, aqueles parques de...
1: Até aí depois não, é outro...

0: Pois é, outro colega seu que apanha o pessoal no autocarro e segue de viagem?
1: Sim, sim, é o outro rapaz que andou com eles os outros dias, que hoje é um dia de folga.
0: Ah, então é você que vai fazer a folga. Olha, Diniz, no seu histórico, que bem me lembro, você transporta muitos turistas do Oriente. Quer dizer que de vez em quando há estas exceções então também?
1: Sim, sim, exato. Não, mas este ano tem sido, este ano só fiz um grupo com coreanos e outro com chineses, por causa, eu penso que seja por causa da guerra, não é?
0: Sei lá, ok, venham, nós recebemos todos. E ouça, tem sido então um verão com bastante trabalho, e quando é que chega ao seu descanso?
1: Não, eu agora estou de folga quinta e sexta, fiz sexta, sábado e domingo, expresso para Faro.
0: Ok.
1: Agora vou fazer hoje.
0: Não, eu quando digo, ó Diniz, isso é o descanso de rotina. Eu quando digo é o descanso mais dilatado, porque o verão é penoso, principalmente para quem conduz,
1: sim.
0: Não é?
1: Não, mas este ano tem, pronto, eu como já estou reformado, quando faço só estes cinco de vez em quando.
0: Está bem.
1: Não, mas este ano tem sido fraco mesmo. O mês passado era mais praias, este ano o turismo está mesmo muito fraco.
0: Pronto, olha, nota-se mais de uns lados e menos nos outros, mas foi o verão. Meu caro Diniz, continuação de uma boa semana, ou pelo menos um bom arranque, boas viagens, um abraço, é que eu tenho que ir à estrada e pronto, faz-se tarde. Um abraço, meu caro Diniz.
1: Pronto, ok, boa semana também para si, para todos aí da sua equipa, pronto, e para toda a gente em geral, de modo geral, logo.
0: Lá
1: casa
0: tem...
1: saúde e sejamos felizes.
0: Tenha aí um bonjour.
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0: Joel Teixeira, bom dia.
3: Bom dia.
0: É segunda-feira.
3: Deixa-me, nosso amigo.
0: Eu estou bem. Deixa-me adivinhar. É segunda-feira e você vem a Lisboa.
3: Boa Lisboa.
0: Portanto, isto é de 8 em 8 ou de 15 em 15 ou uma vez por mês, como é que é?
3: Agora, desde junho tem sido todas as semanas. Como o velhote está com 90 anos, já está assim a cair um bocado, epá, eu tenho que aproveitar.
0: Pois claro, exatamente.
3: Todo o tempo que eu puder.
0: E este verão juntou a família toda e tiveram aí uns dias de campo ou mais de praia?
3: Para mesmo mais praia, porque campo, graças a Deus, temos todos os dias. eu vou dizer, eu agora estava a ouvir, não é? E lembrei-me de mim próprio quando estava a falar com aquele rapaz da Azeitona.
0: Sim.
3: Que agora anda há muitos anos no Alentejo e tal, pá, e até me lembrei de mim próprio, assim. Pá, este rapaz, sim, mas pronto, nós vamos mesmo morar para lá, não é?
0: Pois. Portanto...
3: E há a conclusão que o tempo passa rápido. Falámos consigo no primeiro ano que mudámos e já lá vão 10 anos.
0: Há 10 anos que vocês mudaram para Estremoso e que vocês deram-me conta disso.
3: É um flash.
0: Os filhos já estão grandes.
3: Hoje até vamos levar a do meio à residência, que está a tirar o último ano de mestrado. Já é professora há 2 anos, já vai começar no ritmo. Pronto, já vai começar o jogo.
0: Boa, muito bem.
3: Vou ver os velhotes. O Putin ainda está a aproveitar os últimos dias de férias. A mais velha está de férias no Mónaco.
0: Olha.
3: E pronto.
0: Não tinha outro sítio para ir passar umas férias? Foi logo para o Mónaco?
3: Foi para Nice, depois foi para o Mónaco. Olha, andar ali a curtir também os dias.
0: Ah, olha, boa, escolheu.
3: Isto foi rápido, já estão todos grandes.
0: Escolheu a boa zona mediterrânica, Côte d'Azur, muito bem. Ouça, e a senhora, sua esposa, também sempre num ativo, juntamente consigo, também, não é?
3: Sempre.
0: Como é que ela está?
3: Pode ser, vai, já perguntar pessoalmente.
0: Pois
3: um grande
0: claro.
3: Abraço para si.
0: Outro, meu amigo.
3: Continuação do ritmo. Um grande abraço.
0: Boa viagem. Um abraço aos pais.
4: Bom dia, senhor de Candeias.
0: Senhor, quando?
4: O senhor está no céu, não é?
0: Nem é só isso, que há 10 anos você ainda me trata por senhor. José Candeias.
4: Pois, realmente é verdade, Candeias. Realmente é verdade. Ao fim de uma década já podemos tratar por tu, não é?
0: Pois é. Você, se tivesse que viver 10 anos... em Lisboa, estaria igual?
4: Não. Não, é diferente. É assim. A vida no Alentejo é mais calma, não há tanto stress. Parecem dois.
0: Por isso, quando você chega a Lisboa, lhe dizem... Ah, Miriam, né? Miriam, né?
4: Sim.
0: Miriam, estás mais nova, mulher? O que é que andas a fazer? Quantas vezes já ouviu isto ao longo destes 10 anos?
4: Eu acho que ouço sempre isso. É verdade, por acaso é verdade. Mas eu sou muito honesta. Eu gosto muito de Lisboa. Lisboa é a cidade que eu mais amo, é a minha cidade, é a cidade onde eu nasci. O cheiro da cidade, as pessoas da cidade de Lisboa. Mas pronto, a vida é mesmo assim.
0: Mas já agora, qual a zona da cidade que mais a marca, que mais lhe entra no coração? A sua?
4: Não, por acaso é assim, mal chego ali à ponte e olho para a cidade e pronto, estou em casa. Não sei explicar.
0: Ah, pois, exatamente, porque não se consegue explicar a beleza que é ver Lisboa da Ponte sobre o Tejo. Ainda por cima, a esta hora que vocês vão apanhar pedigria na abertura da manhã, no amanhecer, então é que é uma paisagem...
4: É lindo. É, não é? Lindo. Eu costumo dizer sempre, eu posso visitar todo o mundo inteiro, mas para mim é sempre a cidade mais linda do mundo.
0: É verdade. Quando se chega é assim, daquelas coisas tonteantes. O problema é às vezes os ninhos que existem é por aqui e não tomem algum cuidadinho, não. Minha cara Miriam, tudo bom? Que bom,
4: tudo
0: ver,
4: bom,
0: que bom ver os filhos crescerem, que bom ver os filhos aí na sua vida, que bom terem aí a atividade, o ritmo dos pais e aquilo que vocês têm concedido escolhendo o Alentejo para viver. Boa viagem, uma excelente semana e obrigado sempre por este contacto de vez em quando, cada vez que vocês vêm do Alentejo para cá. Força,
4: obrigada,
0: meus caros,
4: Candeias,
0: tudo bom?
4: Um beijinho grande e um beijinho para todos aí no estúdio.
0: Foi um gosto, beijinho. Boa viagem, muito obrigado.
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0: Esta semana vai completar-se com as canções de verão, os hinos de verão, que desde 1962 tenho trazido aqui aos programas. Cada ano, portanto, agora, e depois virá na segunda hora o outro ano, mas vamos para 2021. Qual era a canção que batia nessa altura? É caso para dizer, há músicas que chegam de mansinho e quando damos por ela já toda a gente a sabe cantar. Em 2021, uma jovem voz portuguesa conseguiu precisamente isso, com uma canção que tinha sido lançada ainda no ano anterior. Foi o seu primeiro single e acabou por conquistar um disco de ouro, confirmando então o sucesso junto do público. E há uma curiosidade bonita. A autora começou a escrever canções quando tinha apenas 12 anos. Uma canção simples, diria luminosa, e com um título que parece ter saído feito para um fim de tarde de verão. Quem é? Nena, Portas de Sol.

0: Nana, sucesso do verão 2021 com Portas do Sol. Na segunda hora iremos ao verão de 2022.
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2: Bom dia, Zé Candeias. Por aqui é Nelson Fonseca, a sair aqui da Arranhó. Ele ali em Badajoz, que é uma carinha de melão. Quero deixar aqui um abraço ao Ricardo e à Sara, meus colegas aqui da Joana Frutos. E toda a malta ali da borda da Serra do Monte Junto. Um abraço para si e boa semana para todos.
0: Muito bem, gente de trabalho, muito obrigado. Mensagem no WhatsApp 912-120-501. Arranque da semana, segunda-feira, há calor. O tempo que hoje vai fazer no continente é tempo quente, com céu pouco nublado, temporariamente nublado no litoral do norte e centro, durante a manhã até com algum nevoeiro. O vento fraco a moderado. A previsão dos Açores é de mais nuvens nas vertentes norte. O vento por vezes forte nos extremos da ilha e também nas terras altas, com poeiras em suspensão e uma pequena subida da temperatura. O dia nos Açores é com boas abertas, aguaceiros fracos para o fim da tarde no grupo ocidental, nos grupos central e oriental. Ainda alguma chuva fraca pela manhã. Máximas: Évora 39 graus, Beja 38, Castelo Branco 37, Porto Alegre 36, Santarém e Setúbal 35, Faro 33, Bragança, Vila Real e Lisboa 32, 31 graus para Viseu. Braga, Guarda e Sines 30, Coimbra, Sagres, Funchal, Santa Cruz das Flores 29, 28 graus Horta, Penhas Douradas, Leiria, Porto Santo, Angra do Heroísmo e Ponta Delgada 27, Viana do Castelo, Porto e Aveiro, a máxima é de 25 graus. A máxima é de 25 graus.
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0: São 6 horas, 5 nos Açores.
1: Há mais alunos no sistema educativo em Portugal, um aumento de 9 mil estudantes no ano letivo 2024-2025, de acordo com os dados que a Pordata juntou e que divulga na semana em que começa o novo ano letivo. A AfD, de extrema-direita, venceu as eleições regionais da Saxónia, no leste da Alemanha, mas não é certo se governa sozinha ou se precisa de coligação.
0: Esta hora, Bragança 13 graus, Porto 18, Coimbra 20, Lisboa 21, Faro 24 graus, tal como Angra do Heroísmo, Ponta Delgada e o Funchal estão com 23 graus. Edição das 6, Pedro Guilherme.
1: As regiões de Lisboa, Setúbal e Algarve têm as mais baixas taxas de conclusão do ensino secundário do país. Na região norte, 81% dos alunos concluíram o 12º ano nas escolas públicas. Na zona de Lisboa, por exemplo, não chega a 70%. Os dados fazem parte de uma série de estatísticas da Pordata, da Fundação Francisco Manuel dos Santos, divulgados a propósito do início do novo ano letivo. Outro destaque tem a ver com o número de alunos em Portugal, que aumentou no ano letivo 2024-2025. O crescimento ultrapassou os 9 mil estudantes, em comparação com o ano anterior, e uma das leituras é de que esta subida reflete o aumento da imigração para o país. Carolina Ferreira.
2: Do pré-escolar ao doutoramento, do público ao privado, havia mais de

0: 2.078.000 alunos inscritos no sistema educativo português em 2024-2025. Eram mais cerca de 9.300 do que no ano letivo anterior. Uma tendência que contraria as previsões baseadas na natalidade e reflete em grande medida o crescimento populacional relacionado com o aumento da imigração para o país. Segundo esta leitura dos números, aqui na voz da diretora da Pordata, Luísa Loura.
1: No ensino superior houve aumento, também porque os alunos cada vez mais prosseguem ainda para mestrados e doutoramentos e, portanto, tudo isso faz crescer no lado do ensino superior. No lado do ensino básico e secundário, o aumento foi principalmente no primeiro ciclo. Isto é resultado, também em contraciclo com as previsões, não é? É resultado do aumento populacional decorrente da imigração.
0: Em tempo de regresso às aulas, a Fundação Francisco Manuel dos Santos, através da Pordata, analisa os dados mais recentes e aponta diferenças territoriais.
1: A conclusão que mais me preocupa, de facto, é o fraco sucesso escolar na região da Grande Lisboa e no Algarve. E preocupa-me bastante porque, principalmente, a Grande Lisboa tem muita população escolar, não é? E que estes alunos não concluem os respectivos ciclos de ensino no tempo esperado faz com que se atrasem na sua entrada no mercado de trabalho.
0: E indica desafios.
1: É reduzir as assimetrias. O outro desafio é olhar um bocadinho mais para o ensino superior e para o abandono que se constata também logo ao final do primeiro ano. E depois temos ainda o desafio dos professores. Aponto aqui a questão da formação profissional dos professores, que também ainda não está a conseguir dar resposta ao número de aposentações.
0: Desafios identificados neste retrato do sistema educativo em Portugal.
2: Dados da Pordata que apontam para um aumento de alunos no sistema educativo. O arranque do ano letivo está agendado para a próxima sexta-feira, 11 de setembro, à exceção das aulas nos cursos científico-humanísticos do secundário, que só arrancam a 21 de setembro. Antes disso, esta segunda-feira, começam as atividades no pré-escolar. A AfD, Alternativa para a Alemanha, conseguiu a primeira vitória em eleições regionais. O partido de extrema-direita venceu as eleições de ontem na Saxónia, no leste do país, com 44,5% dos votos. Segue-se a CDU, de centro-direita, com 18,5%. A coligação do chanceler alemão Friedrich Merz fica em segundo lugar, com menos de metade da votação da AfD. A partir do terceiro lugar aparecem as forças à esquerda, SPD, Die Linke e Verdes, que tiveram resultados entre os 8% e os 9%. A taxa de participação foi das mais altas de sempre, ultrapassou os 76%. O líder da AfD na Saxónia, Ulrich Siegmund, disse ontem à noite que o partido fez história.
3: A visão 2026 tornou-se uma realidade. Fizemos história, estamos a recuperar o nosso país. Começa aqui na Saxónia. No entanto, e este é o ponto crucial que devo salientar, esta vitória eleitoral é um voto de confiança do povo deste país e vamos estar à altura dessa confiança. Não comprometeremos os nossos princípios, não desistiremos de nós próprios, nunca nos tornaremos como aqueles que foram com razão punidos esta noite. Somos a alternativa para a Alemanha.
2: Com os resultados quase todos fechados, a AfD precisa de 3 mandatos para conseguir governar a Saxónia com maioria. Caso contrário, precisa de fazer coligação. Tanto a CDU como os outros partidos tradicionais alemães já disseram que não vão apoiar o partido de direita radical a governar esta região da antiga RDA, República Democrática da Alemanha. O Académico de Viseu foi ontem a Barcelos vencer o Gil Vicente por 1-0 na quinta jornada da Primeira Liga de Futebol. Já em Guimarães não houve golos. Vitória e Casa Pia empataram a 0. A quinta jornada do campeonato termina mais logo, com o jogo entre o Estoril Praia e o Arouca às 8:15 da noite. No futebol italiano, a Fiorentina despediu o treinador Fabio Grosso após uma série de derrotas para o campeonato. O anúncio da saída do técnico foi partilhado nas últimas horas no site do clube italiano, onde jogam os portugueses Pedro Gonçalves e João Mário e o lusoguinense Beto. Fabio Grosso orientava a Fiorentina desde junho. O clube, que só venceu um jogo para a Taça de Itália, está no último lugar da Série A, após 3 derrotas em 3 jornadas. O realizador Pedro Costa recebeu o único prémio de cinema atribuído pelo Vaticano numa cerimónia paralela ao Festival de Cinema de Veneza, em Itália. O galardão reconhece a sintonia entre a expressão artística e a ação religiosa, no que nos conta a partir de Veneza o enviado da Antena 1, Tiago Alves.
4: O cinema de Pedro Costa afirma-se contra a injustiça do mundo, o cinema como arte da revolta. Com estas ideias, o cineasta português recebeu o prémio Robert Bresson, inspirado no gênio de um grande autor do cinema francês. Pedro Costa revê-se na estética de Bresson e nas dificuldades comuns em filmar.
5: Há uma coisa que me está cada vez mais a... como é que se diz? Aparentar ao Robert Bresson não é nada artístico, é financeiro. A partir de certa altura ele não conseguia um tostão para filmar, que é o que eu estou a sentir agora.
4: A imprensa italiana deu atenção a este prémio. O cineasta sente-se confortável ao receber o único prémio de cinema atribuído pelo Vaticano.
5: Cada vez, não digo que estou mais católico, mas estou cada vez mais próximo deles. Ou eles de mim, ou eles de alguma coisa finalmente séria.
4: Através deste prémio, o Vaticano destaca a humanidade de um cineasta e dos filmes de Pedro Costa, onde é possível encontrar o consolo e a redenção.
2: Prémio atribuído a Pedro Costa. O Festival de Cinema de Veneza decorre até ao próximo sábado.
6: Edição de Pedro Guilherme, simultâneo RTP Antena 1 Continente Madeira e Açores e RTP Mundo. 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Bom dia, são 6:08. Manhã de segunda-feira, 7 de setembro, sou o José Candeias, com Guilherme Marques e Carlos Mateus.
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8: Encanto é uma canção também escrita, o poema é do meu bisavô Alberto Miranda e também tem a mesma temática que Incerteza. É uma canção que fala sobre o medo de agir em prol daquilo que nos encanta, de que nos faz sentir que devemos ir, mas que temos muito medo de alcançar por termos medo de perder aquilo que éramos, daquilo que é seguro. É uma canção também muito querida para mim porque pessoalmente também foi uma canção quando a lancei que me fez livrar de algumas rédeas para trás.

0: Encanto Amy Curl, aqui disco Antena 1, muito bom dia, são 6:12, 213820033, 213820034. As linhas diretas para vir até à rádio. Na primeira hora saudávamos Faro, até porque um ouvinte e viver em Portugal, brasileiro, pela manifestação de agrado que fez por Faro ter recebido, pelo o gosto pela cidade, e hoje é feriado em Faro. Mas também é feriado em Arganil, a tradição Montalto e a identidade beirã. É uma data profundamente ligada à tradição da Feira do Montalto, uma celebração secular que ajudou a marcar a identidade económica e social do concelho. A própria legislação histórica que autorizou o feriado municipal de Arganil associava a data, lá está, é esta feira. É um encontro, a agricultura, a vida rural, transforma-se, portanto, em grandes acontecimentos anuais, a FICA Beira e Feira de Montalto, que junta empresas, comércio, artesanato, associações de gastronomia e produtos locais, vai até ao próximo dia 8. Portanto, um bom dia para Arganil. É um feriado que junta então três dimensões: memória, comunidade e proteção do território, mostrando uma tradição rural que se foi adaptando à Arganil contemporânea. Este ano, a própria sessão solene dá esse sentido de continuidade, distinguindo personalidades, associações e empresas que têm contribuído para o desenvolvimento do concelho.
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0: Bom dia, viajantes.
2: Muito bom dia, Zé.
0: E quem é você?
2: Chamo-me Carlos Moura.
0: Como é que vai, Carlos?
2: Nunca pior. Agora, neste momento, melhor que há umas horitas atrás. Já vamos de viagem para férias. Já estamos um bocadito melhor.
0: Dois casais, não é?
2: Três, neste momento, e a filha do terceiro casal.
0: Então, neste caso, são seis pessoas.
2: São dois carros com três casais e a filha.
0: Muito bem. Ia. Vão para onde?
2: Vai tudo cambulhada para a praia.
0: Ia. Posso ir? Eu cabo ou não?
2: Ainda cabe, ainda aqui há lugar para um. Ah, sim, senhora. Ai, não, para dois ou três.
0: Ah, não se preocupe que eu também nestas coisas sou de pouca bagagem. Isto não, já não está para dar muita coisa à gente.
2: Não, não, pode levar muita coisa.
0: E ainda por cima, para onde vão, deve estar calor. Isto é andarem sempre de calções, não?
2: Diga, diga.
0: E para onde vão, deve estar sempre calor, é andarem sempre de calções.
2: É, vamos todos... Bem, eu vou de calção, o meu irmão vai de calças, o meu primo vai de calções também. Vamos até Benidorm, até à praia.
0: É a primeira vez?
2: Não, eu já sou repetente em Benidorm, o meu primo também, o meu irmão é que é a primeira vez.
0: E como é que chama o irmão?
2: Rui Moura, somos os gêmeos.
0: Ia, muito bem. Então, gêmeos de quantidade?
2: 51 feitos no sábado.
0: E parabéns, Carlos.
2: Obrigado.
0: Muito bem. Então, quem vai é o Carlos, é o seu irmão gêmeo, que, se, como disse que se chama, é o...
2: Rui.
0: O Rui.
2: Rui Moura.
0: Rui Moura. E mais?
2: O meu primo Tristão, Rui Tristão. São os dois Ruins. Eu vou no meio dos dois Ruins.
0: Yeah. E mais? Para... E senhoras? Ainda não me disse senhoras?
2: Vai. Não, aqui na retaguarda. Vai. Aqui é Judite Monteiro, a esposa do meu primo Rui. A minha esposa, ela se vou ali a partir o cucarrir, eu não sei o que é que se passa para ali.
0: Mas vão partir o cucarrir, que é noutro carro?
2: Sim, estão ali a partir o cucarrir atrás, não sei o que é que se lá passa. Alguém vai contar uma piada ali.
0: Ah,
2: e a minha esposa, Isilda Coelho, vai o meu irmão atrás no, na viatura, vai a esposa e vai a filha também.
0: Ué, muito bem. Então,
2: pois,
0: vocês...
2: A esposa dela, Lourdes, e a filha Diana.
0: Vão com calma, porque ainda são bastantes quilómetros. Saíram de onde, Carlos?
2: Saímos dali de Freguesia Sexta Beira, Conselho de Oliveira do Hospital.
0: Oliveira do Hospital. Portanto, isto ainda são umas boas horas, mil e tal quilómetros. E quantos dias vão passar a Benidorm?
2: Por volta de 3, 4 da tarde, mais ou menos.
0: Ah, sim, mas quantos dias são? Quantos dias?
2: De segunda a segunda.
0: Segunda a segunda, muito bem. Portanto, uma boa zona, nesta altura de setembro já há menos gente. Gostam de fazer assim estas viagens, geralmente familiares, Carlos?
2: Não, é a primeira vez que vamos todos três. Pronto, eu costumo ir mais vezes, mas pronto, com a família e sozinho com a esposa. Mas este ano decidimos ir os três casais.
0: Foi você que os puxou, que os influenciou?
2: Não, isto é assim, o meu irmão foi puxado por último, mas eu já tinha combinado a mais o meu primo Rui, ele foi no ano passado.
0: Ok.
2: Ele foi no ano passado para lá, que eu, pronto...
0: E gostou?
2: Aconselhei-o a ir para lá e ele foi lá experimentar e gostou.
0: Muito bem.
2: E este ano quis voltar, mas como no ano passado ele tinha ido por menos dias, ficou insatisfeito, pronto.
0: Pois ficou alugado. Pois ficou
2: alugado.
0: Ficou alugado, exatamente.
2: E então este ano quis tirar a desfoga e de mais uns diazitos.
0: Muito bem, muito bem. Então e os jovens que vão, que idades têm?
2: O meu primo Rui tem 56. 56. Eu e o meu irmão temos 51, as esposas, isso é mais difícil.
0: Não, eu digo, está bem, ok. Eu digo os miúdos.
2: Ah,
0: os filhos.
2: A miúda tem 23.
0: Ah, já é uma miudona.
2: É uma mulherdona, já.
0: Oh, meus caros, vocês neste momento onde é que estão? Em que zona?
2: Estamos aqui a 12 km, olha. Parámos aqui para falar com o Zé.
0: A 12 km de?
2: A 12 km da fronteira de Vila Formosa.
0: Ah, já estão a 12 km. Boa!
2: Sim. Não cruzámos para não perder a ligação.
0: Ora bem, e não se esqueçam que daqui a bocadinho já são 7h20.
2: Claro, com certeza.
0: Meus caros, que bom, ides de férias e em família, é muito agradável. Quem é que quer de viva voz deixar aqui um cumprimento?
2: Olha, qualquer um dos caministas, somos todos três caministas.
0: E é isto?
2: Qualquer um. Pode ser uma.
0: Então espera aí, por falar em caministas, retoma-se à vida que é daqui a 15, 8 dias, é, Carlos?
2: Sim, agora vamos lá abaixo, mas eu já estou de férias há uma semana, o meu irmão também, o meu primo Rui é que não, pronto, ele é trabalhador por conta própria.
0: Ok.
2: Ele tira as férias, pronto, quando vocês, quer e a hora quer, não é?
0: Vocês são camionistas por cá, qual é a dimensão das vossas viagens?
2: Internacionais, o meu primo Rui Tristão é só ibérico, mas okay. Eu e o meu irmão é internacional. Para toda a zona da Europa.
0: Algum de vocês tem a coragem para dizer às vossas senhoras: ai, levai o carro, farto conduzito eu?
2: Muitas vezes.
0: Espera aí! Houve aí uma senhora que disse muitas vezes: passe lá o telefone.
3: Bom dia!
0: Olá! Como é que se chama?
3: Isilda Coelho.
0: Está boa, Isilda?
3: Está tudo. Então, agora estamos bem.
0: Então, de vez em quando, leva aí o carro, perde muita vez, é, Isilda?
3: É, ele de vez em quando anda lá, leva-me lá o carrinho, que já estou cansada. E tem que levar, então, temos que ajudar.
0: Oi, Isilda, e quando é a senhora a levar o carro, ele vai ao lado e de vez em quando não se põe assim a dar ordens?
3: Não, por acaso não.
0: Pronto.
3: Por acaso não. Eu aqui estou sempre com medo. Quando ele leva o carro, eu estou sempre... Olha aí, cuidado, olha...
0: Então, mas ele é um profissional, está batido nisto.
3: Pois é, mas é que eles estão habituados a conduzir os caminhões e quando vão para veículos ligeiros já é diferente, é um bocadinho diferente. Até, pronto, é okay. Só isso, mas, não é, mas tranquila.
0: Claro, olha... Isilda, já fez alguma viagem de caminhão com o seu marido?
3: Ai, muitas, já fui muitas vezes com ele.
0: É muito bom, não é?
3: É, mas depois torna-se um bocadinho chato.
0: Mas ir para Benidorm é melhor.
3: Pois, claro.
0: A água é quentinha, não é?
3: É.
0: Se você soubesse, quando eu tinha 19 anos, ia para Benidorm, o que eu fazia às espanholas. Ai, meu Deus.
3: Então não convém dizer.
0: Posso dizer? Elas iam fumar para dentro d'água, com toucas e óculos escuros, a falarem. Ou seja, a água só lhe chegava à cintura. E eu, como os meus amigos, éramos todos muito malucos, íamos a correr para a água, dávamos assim uma bombinha, uma bomba, pá! Ei, a conha miroste! Meus caros. Olha, boa viagem.
3: Obrigada.
0: Boas férias. Quer dizer aqui alguma coisa, Isilda Força?
3: o que é que eu ia dizer? Olha, eu, pronto, é, obrigada também por estar com a gente, pronto, durante esta manhã, não é? Por todas as pessoas daqui do nosso Portugal.
0: E especialmente ali da zona da Oliveira do Hospital, que é a vossa zona, não é?
3: Sim, sim. Muito nós bem. Somos do Conselho de Oliveira do Hospital, Distrito de Coimbra. E pronto,
0: agora vão para umas merecidas férias.
3: E obrigada, e que sejam muito felizes toda a gente, que é o mais importante.
0: Há alguém mais?
3: Muita saúde.
0: Ok. Há alguém mais aí que me queira dar uma palavra, uma saudação rápida?
3: Não. Queres falar, Rui? Está aqui o meu primo, que ele gosta muito de falar consigo. Ele já está habituado.
0: O alegre ou o tristão?
3: É o tristão.
0: Então venha lá, tristão alegre.
3: Pronto, obrigadinha.
0: Obrigado, Isilda, boas férias. Obrigado, tudo bom.
3: Obrigada.
0: Então vamos lá, então. Grande Rui, só um grande abraço. Força, amigo.
4: Bom dia, sacaneia.
0: Tudo bem, meu amigo? Lá vamos nós para férias.
4: Lá vamos nós, já chegou o dia, também merecemos, não é?
0: Ora, e mais que ninguém. Meus caros, então vá, boa viagem, com calminha, vai estar também algum calor, uma paragenzinha, quanto mais não seja para comer aí uma boa sandes ali naquela zona de Albacete, tem lá um queijo especial, um manchego por ali. Ai, aquilo é muito bom. Um abraço, meu amigo, boas férias, divirtam-se.
4: Obrigado, e para si bom trabalho, e para toda a gente aí também bom trabalho, e para quem me conhece, um abraço, e quem não conhece também. Vá.
0: Ok. Tudo força, bom. Vá, meus amigos, tudo bom? Epá, isto é bom. O pessoal vai de férias e faz até aqui uma ligação. Ah, a rádio é deles, é de todos. Vamos em frente, bom dia. 6h24.

0: Recordando Jacid. Muito bom dia, 6:27.
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0: E hoje, também para cumprimentar mais um conselho e, claro, dar então os bons dias para Vendas Novas, porque hoje também é o feriado municipal. Portanto, foi precisamente a 7 de setembro de 1962 que foi criado o Conselho de Vendas Novas, separando-se na altura de Montemor o Novo. A história de Vendas Novas é de uma zona que desenvolveu-se ao longo da estrada que ligava Lisboa ao Alentejo e também a Espanha, tendo as antigas vendas ou estalagem desempenhado um papel importante na origem do próprio nome. O crescimento seria depois reforçado pelo caminho de ferro e pela presença do antigo Palácio Real, hoje associado à Escola Prática de Artilharia. O feriado torna-se, por isso, uma celebração da autonomia e do crescimento de Vendas Novas. E é precisamente essa ideia que as festas do Conselho procuram renovar todos os anos. Às 11 da manhã, daqui a bocado, inauguração de um monumento de homenagem aos bombeiros, depois atividades desportivas e culturais ao longo da tarde, à noite, concerto de vozes de Vendas Novas, também com os Heretics e com Marisa Liz, e depois termina tudo com fogo de artifício. Portanto, hoje, Faro, Arganil e Vendas Novas, a merecer uma atenção, porque são os seus feriados, são as suas histórias.
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5: Avança com calma ao romper da madrugada, nesta noite serena depois da desfolhada. Entre risos e conversas, ao redor de um monte de milho, adultos foram crianças, recuperando em seus olhos o brilho. As memórias de um povo, que em muito foi posto à prova, reviveram um passado, demonstrando à gente nova. A semente lançada à terra, que cuidada irá nascer, terá sempre suas histórias, que dá gosto reviver. Numa alegre desfolhada, vimos adultos e crianças, para que não morram as memórias, e nasçam novas esperanças. O meu obrigado a todos, pais, netos, filhos e avós, por estes simples momentos partilhados com todos nós. Bom dia, amigo José Candeias e família de ouvintes, da parte do Mário Simões, aqui por Calvão Vagos. Um abraço.
0: As tradições, muito bem. Sim, senhor.
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0: São 6:30. Quanto à previsão do tempo para hoje, o Instituto Português do Mar e da Atmosfera, no continente, prevê tempo quente, com céu pouco nublado, ao mesmo limpo. Agora, durante a manhã, muitas nuvens e, claro, até com algum nevoeiro. Na Madeira, o dia apresenta-se com mais nuvens nas vertentes norte e nas terras altas. Há poeiras em suspensão, mais sol na região do Funchal. E atenção ao vento, por vezes forte, nos extremos da ilha e também nas terras mais altas. Nos Açores, o dia apresenta-se com abertas, aguaceiros fracos para o fim da tarde no grupo ocidental. Nos outros grupos, vamos ter mais sol durante a tarde, porque ainda há alguma chuva fraca pela manhã. Máximas, ponto mais quente, Évora com 39 graus, Beja 38, Castelo Branco 37, Porto Alegre 36, Santarém e Setúbal 35, Faro 33, Bragança, Vila Real e Lisboa 32, Viseu 31, 30 graus para Braga, Guarda e Sines, Coimbra, Sagres, Funchal e Santa Cruz das Flores 29, Horta 28, 27 graus, Penhas Douradas, Leiria, Porto Santo, Angra do Heroísmo e Ponta Delgada e 25 para Viana do Castelo, Porto e também para Aveiro. Vamos à informação com os destaques com o Miguel Soares. Bom dia, Miguel, bem-vindo.
6: Bom dia, José Candeias.
0: Miguel, é inevitável falarmos do terremoto político na Alemanha, não é?
6: São resultados históricos, apesar de falhar a maioria nas eleições regionais da Saxónia. A AfD de extrema-direita tem 44,5% dos votos, não é a maioria absoluta, por isso ainda não se sabe se poderá governar. A CDU de centro-direita, o segundo partido mais bem classificado, ficou com apenas 18,5% dos votos.
0: E esta manhã vamos também espreitar a campanha eleitoral no Brasil.
6: Onde as sondagens apontam para um empate técnico na segunda volta entre Lula e Flávio Bolsonaro. Os dois candidatos estão num esforço para mobilizar o eleitorado. Lula está em Brasília para as cerimónias oficiais do Dia da Independência. Flávio Bolsonaro em São Paulo para um comício.
0: Por cá, é o preço dos combustíveis que atinge níveis estratosféricos.
6: Mais 12 cêntimos no gasóleo, um máximo histórico, e 9 cêntimos na gasolina, o maior avanço em 4 anos. Durante a manhã informativa da Antena 1, vamos ter reportagem em direto num posto de combustível e também numa transportadora, um dos setores mais afetados pelo custo dos combustíveis.
0: E fazemos um retrato do ensino no país.
6: Um retrato a por data, há mais alunos no sistema educativo, mas também fortes assimetrias e desafios. As regiões de Lisboa, Setúbal e Algarve têm as mais baixas taxas de conclusão do ensino secundário do país. Na região norte, 81% dos alunos concluíram o 12º ano nas escolas públicas. Na zona de Lisboa, por exemplo, não chega a 70%.
0: Olha, Miguel, e voltamos à tragédia deste fim de semana em Cabo Verde, não é?
6: 25 pessoas, sobretudo crianças e adolescentes, morreram num despiste de autocarro quando davam um passeio na Ilha do Fogo. O governo cabo-verdiano vai pagar as despesas dos funerais e promete apoiar também as famílias afetadas por esta tragédia.
0: Destaques da informação com Miguel Soares.
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0: Esta semana vai nos levar, obviamente, até ao ano em curso, mas ainda para referir a canção de verão que marcou 2022. E há encontros musicais que surpreendem. E este juntou dois universos que, à partida, até podiam ser diferentes. De um lado, uma das vozes mais populares da nova música portuguesa e, do outro, uma das grandes intérpretes do fado. A canção chegou ao número 1 durante várias semanas. Acabou por receber outro reconhecimento importante. Foi eleita a canção do ano nos Play, Prémios da Música Portuguesa, numa votação do público. Na autoria encontramos três nomes, Ivo Lucas e as duas cantoras. Na composição, juntaram-se ainda Felipe Ferreira e Tiolse. Uma colaboração improvável que acabou por se transformar num dos grandes êxitos portugueses de 2022. E quem são, quais são as vozes e que música nasceu deste encontro?

0: Muito se ouviu no verão de 2022, onde vais, Bárbara Bandeira e aqui com Carminho. 21 minutos para as 7 da manhã.
1: Bom dia, Sr. José Candeias. Fala José Paes. Mais uma semana de trabalho. Para quem trabalha de noite, uma boa semana de trabalho para todos. Queria que se entrar, preparem-se para pagar o gasóleo mais caro. Não se compreende como em Espanha, com salários mais altos, o gasóleo é mais barato. Aqui, não sei o que é que os nossos... Por exemplo, a Galp, em Espanha é uma diferença praticamente de 20 e tal cêntimos, ou 30, não sei. E aqui é o que se vê, infelizmente, estamos num país que é de meia dúzia deles. Bom dia a todos.
0: Muito bem, meu amigo, vá, muito obrigado. Dino Magalhães, bom dia, uma excelente semana. Zé Candeias, daqui de França, carregado com peças da Mercedes, a caminho da Áustria. Paulinho, da empresa que? Big River Transport. Ei, a Big River Transport. Fábio Miranda, também no Pinhal Novo, o que é que se passa por lá?
2: Ora, então, muito bom dia, caríssimo Zé Candeias, toda a sua equipe e bom dia a todo o auditório. Hoje venho com uma reflexão para todos nós, especialmente para os campeões do teclado. Na passada madrugada houve um acidente grave que vitimou dois jovens, 17 e 18 anos, aqui na Quinta do Anjo, no Conselho de Palmela. Perdão. Os comentários nas redes sociais é do pior que pode haver. Não sei como é que há pessoas que conseguem dizer certas e determinadas coisas. Neste caso, há pais, há famílias por trás disto que já estão a viver dos piores momentos das suas vidas e que nunca mais vão voltar a ser os mesmos. A vida nunca mais vai voltar a ser igual. Porque é contra a natura um pai, uma mãe, uma avó perderem os seus filhos e os seus netos. Por isso tenham cuidado com aquilo que escrevem. Como dizia, como muitas vezes dizia a minha avó, tente na língua, neste caso é na ponta dos dedos, porque por trás de um teclado somos uns heróis. Esquecemos que existem famílias e mais. Esquecemos que nós temos família. Uma boa semana para todos.
0: Muito bem, Fábio.

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3: Uma saudação de luto ao nosso povo irmão de Cabo Verde pela situação acontecida no fim de semana. Fica também a nossa dor.
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3: Provedor da Santa Casa da Misericórdia de Ourique, José Raul dos Santos, muito bom dia, bem-vindo à Antena 1.
4: Bom dia a todos os ouvintes e à rádio, o meu obrigado.
3: Senhor Provedor, falar da Romaria de Nossa Senhora da Cola é falar de muita história aí da região, não é?
4: É de facto verdade. A Romaria de Nossa Senhora da Cola faz parte integrante da Santa Casa da Misericórdia de Ourique e realiza-se nos dias 7 e 8 de setembro, e que o ponto alto dessas celebrações acontece no dia 8, feriado municipal.
3: Exatamente. Senhor Provedor, fale-me um pouco porque é que esta é uma romaria tão importante na vossa região. Ourique é uma terra com muita história, mas é uma romaria que não se fica pelo concelho. Ela toma uma dimensão ao longo do tempo muito grande, com romeiros de muitas zonas, inclusive que também ao longo da história vinham muitos do Algarve. Isto tem um grande significado histórico ao longo do tempo, não é, Sr. Provedor?
4: É verdade, efetivamente. Durante estes dois dias, o santuário volta a receber centenas de romeiros e visitantes. Entre as cerimónias religiosas e os festejos, uns cumprem promessas e rezam, outros cantam, riem, brindam, em honra de Nossa Senhora da Cola. A convivência entre o sagrado e o profano brindam em honra de Nossa Senhora da Cola.
3: Diga, conclua, por favor.
4: Mantém-se aqui o caráter popular de uma romaria que atravessa gerações e que a Santa Casa da Misericórdia não deixou perder e que, não tenho dúvidas, é hoje e foi já durante muitos anos a única romaria a sul do país.
3: Exatamente.
4: Com uma tradição efetiva.
3: Ouvintes, isto vem lá de trás, portanto, há quem refira a origem no século XIV, mas no século XVII é que, diria, a atual igreja, portanto, todo aquele santuário, a partir do século XVII, por aí...
4: É óbvio que sim, há referências que situam a origem da igreja de Nossa Senhora da Cola antes do século XVI.
3: Exatamente.
4: O templo que hoje conhecemos é uma construção barroca do início do século XVII.
3: Exatamente.
4: Ampliada no final do século XVIII.
3: Aliás, estávamos, por assim dizer, até num apogeu do barroco. Senhor Provedor, e quem entra nessa igreja, explique o que é que a gente vê com uma importância histórica e até arqueológica.
4: Após o século XVII... diz que foi ampliada no século XVIII com o nártex abovedado, o coro alto e as duas torres
3: sineiras.
4: No interior destacam-se os retábulos da talha dourada e policromada, em particular o retábulo setecentista da Capela Mora, onde se encontra a imagem de Nossa Senhora da Cola. E deixe-me dizer que ainda hoje a igreja é um dos principais locais de peregrinação do Baixo Alentejo. E é precisamente no dia 8 de setembro que os romeiros vêm cumprir promessas e começam a chegar de madrugada ou ainda na véspera. Muitos compram fitas de seda de várias cores.
3: Senhor Provedor, fitas que depois são colocadas junto à Nossa Senhora, não é? A Nossa Senhora está cheia de fitas, não é?
4: É óbvio.

0: Nossa Senhora, o seu manto é totalmente coberto.
1: Fitas.
0: E quando sai à rua na procissão, já vai totalmente coberto, porque lá foram penduradas na imagem da Senhora todas essas fitas adquiridas. Porque antigamente doava-se ou oferecia-se o porco, a galinha, e que se deixava no celeiro. Hoje já se vê menos e, portanto, a fita e a vela continuam a ser a grande oferta e a grande promessa que se faz à Nossa Senhora da Cola.
1: Então quer dizer que já não se dá trigo?
0: Ainda vai aparecendo, não é? Ainda vai aparecendo, mas já não aquilo que era no passado.
1: Ó, Sr. Provedor, é verdade que existia junto aí ao santuário e à igreja uma fenda onde as pessoas deitavam para lá o trigo?
0: Ainda existe essa fenda, é uma janelinha que até para chegar lá, tem degraus de um lado e do outro, para que as pessoas pudessem depositar no celeiro.
1: Ouça, há também uma lenda que é muito curiosa, porque a santa acho que não queria sair do lugar, não era?
0: Não, nunca quis abandonar, a história que se diz que alguns a verificaram, que quando a tentavam levar para fora do espaço da Senhora da Cola, portanto, ela tomava um peso, uma dimensão, e não permitia, e ninguém a conseguia deslocar.
1: Diga-me, estamos a falar, como eu disse no início, de uma zona muito histórica, seja por acontecimentos ligados à nossa história, seja mesmo pela situação de Ourique. E há aí uma situação também que fica junto ao santuário e que até desde 1910 que é Monumento Nacional, que são é o castro aí ao vosso redor, não
0: O
1: é?
0: Castro da Cola, sim. Em volta do Santuário de Nossa Senhora da Cola está efetivamente o Castro da Cola. E também existe um edifício que é pertence da Santa Casa, que as antigas cavalariças, feitas em pedra, e que passou a ter o espólio votivo do Castro da Cola. Na altura, um acordo que se fez, era ministro Manuel Maria Carrilho.
1: Ouça, meu caro provedor, e a partir de hoje, o que é que destaca, sabendo que o dia da manhã, sendo até feriado, é o dia de maior dimensão, é claro que a procissão é, digamos, um momento grande, mas seja o senhor, junto do auditório, a dizer o que é imperdível hoje e amanhã.
0: Aquilo que eu diria aqui e o convite que deixaria a todos aqueles que nos estão ouvindo é que o ponto alto das celebrações acontece no dia 8, que é o feriado municipal, com a missa, a procissão e depois os espetáculos. Mas esta noite, no dia 7, a partir das 20 horas, temos um grande baile com a Emanuel e Tânia, e às 23 horas o concerto com chave de ouro sobem ao palco. No dia 8, como já disse e referi, a missa solene, em honra de Nossa Senhora da Cola, às 12 horas da procissão, volta a sair à rua, acompanhada pelo grupo coral de Ourique, e a partir das 14 horas, no dia deste ano, é o grupo coral de Ourique e o grupo coral infantil do Conselho de Ourique, num encontro entre diferentes gerações do cante do Conselho. E por fim, às 14h30, há a matiné com Luís Godinho.
1: O artista de Santiago do Cacém?
0: Sim, que espero que seja uma tarde belíssima e que todos tenham a oportunidade, uns pagando as suas promessas, outros contemplando a boa música, que possamos passar
1: e outros
0: estes dois
1: mantendo a
0: dias da melhor
1: tradição.
0: forma.
1: Exatamente. Olhe, para terminar, provedor,
0: E, como
1: diga.
0: disse, e mantendo mantendo até hoje, em 2026, a tradição tal como ela foi sempre.
1: E é isso, para terminar, como é que vocês conseguem, nos tempos modernos, manter essa tradição, inclusive as gerações mais novas respeitarem e até integrarem-se, porque não é só Misericórdia, são várias as outras instituições que estão a realizar. Não é?
0: Aqui há a realçar, em primeiro lugar, o apoio da Câmara Municipal de Ourique e a participação efetiva das outras entidades, da Junta de Freguesia, dos bombeiros voluntários, da GNR e da paróquia de Ourique. Nunca ninguém ficou de lado e todos estão prontos e disponíveis para participar. Porque há aqui uma coisa que tem que ser valorizada. A Santa Casa da Misericórdia conseguiu a questão do feriado municipal foi coincidente com a Romaria. E na altura foi possível esta grande batalha que conseguiu e ficou assim que o dia 8 era o feriado municipal coincidente com a nossa Romaria. E isso valeu. E hoje é uma realidade que está patente. Porque aqui também, como disse no início, há muito que nos evita os conselhos limites de Almodóvar, Castro Verde, de Odmira e do Algarve, sobretudo. Aqui vem muita gente que nos visita. E até no, durante o ano inteiro há muita procura para poder visitar a Igreja de Nossa Senhora da Cova.
1: Provedor José Raul dos Santos, parabéns a todos vós, mantendo esta chama histórica e divina. Foi um gosto. Um dia de hoje muito bom e o de amanhã também repleto, porque é o vosso dia. Muito obrigado. Até uma próxima oportunidade. Romaria da Senhora da Cola
0: em Ourique. Em nome da Santa Casa da Misericórdia, o meu agradecimento. Bem-ajam e
1: todos
0: sempre.
1: Exatamente, muito obrigado. Obrigado.
0: Para o ano cá estaremos. Obrigado.
1: Obrigado.
0: Um bom dia.

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1: Olá, bom dia, Zé Candeias. Daqui é o Miguel Dias. É só para mandar um abraço. Boa semana. Isto depois de uma semanita de férias, a gente já vai custar um bocadito aqui a recomeçar, mas a coisa vai. E se não for, empurra-se. Ok, Zé Candeias. Bom trabalho para todos. E precaução nas estradas. Um abraço. Um bom dia.
2: Muito bem, muito obrigado. Bom dia, um bom regresso. David Contreiras, tudo bom? Uma excelente semana.
3: Bom dia, amigos Zé Candeias e todo o nobre auditório da Antena 1. Para desejar aqui uma boa semana de trabalho para todos vocês. Do vosso amigo Filipe Santos de Vila do Conde, o homem da roupa de bebê, neste momento já a descarregar em Cantanhede e com seguimento com direção até Lisboa. Um bom dia de trabalho, viva a Antena 1 e viva Portugal.
2: Nem mais, e viva você também. E vivam todos os ouvintes. As mensagens 912-120-501 é o WhatsApp. E também para o Dário Inês, que tem Candeias pelo meio. Um grande abraço. Até Montargilo. Boa viagem. E pronto, é o final da emissão. Só cumprimento e pergunto ao José Castro Trindade, que se retoma agora as rotinas das emissões. Bom dia, Zé.
4: Olá, bom dia.
2: Depois das 7, então o que é que vamos destacar na manhã?
4: Dizer só que vamos ter uma estreia perto das 10 da manhã. O Luís Osório passa também a trazer-nos os postais do dia a fechar a emissão, perto das 10. E há um reajuste nos espaços habituais. O Francisco Sena Santos agora traz um Dia do Mundo à rádio, mais ou menos a 20 minutos das 8 da manhã.
2: Muito bem, portanto, amanhã que regressa ao ritmo normal, José Carlos Trindade e Eduarda Maio. Portanto, toda a equipa que o vai seguir depois das 7. Fique bem, um ótimo dia para si. Até amanhã às 5.

0: Bom dia, estamos a um minuto das 7 da manhã.
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0: Ainda é verão em setembro, céu pouco nublado, mais calor no centro e sul. Na Madeira, temperaturas mais altas também na parte sul, algumas nuvens a norte. E o quase sempre nos Açores, uns rasgos de sol e períodos de aguaceiros. Quanto às máximas, nas contas da meteorologia, são estas as que estão na previsão. Évora, 39 graus, Beja, 38, 37, Castelo Branco, Porto Alegre, 36, 35, Santarém e Setúbal. Para Faro, as contas dão 33, 32, Bragança, Vila Real e Lisboa. Viseu deve chegar aos 31, Braga, Guarda aos 30, 29, caso de Coimbra e Funchal. Penhas Douradas, Leiria e Ponta Delgada, 27 graus, 25 em Viana do Castelo, Porto e Aveiro.
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0: Sete horas em Portugal Continental e na Madeira, 6 nos Açores. Bom dia, amanhã de segunda-feira, 7 de setembro. Eduarda, viva, bom dia, boa semana.
2: Para ti também, bem-vindos, José Carlos Trindade.
0: Começamos aqui uma nova temporada do programa da manhã, da Antena 1, e olhamos para a atualidade sempre. Esta é a hora da AfD na Alemanha, Eduarda.
2: A direita radical tomou as rédeas da Saxónia-Anhalt, vitória histórica este domingo da AfD, mas sem maioria absoluta. O governo do Estado do Leste Alemão ainda é uma incógnita. Há mais alunos nas escolas portuguesas, graças à imigração. É um retrato da educação tirado pela pordata na semana de regresso ao trabalho nas escolas. O realizador Pedro Costa recebeu em Veneza o Prémio de Cinema do Vaticano. Daqui a pouco, a crónica do enviado da Antena 1 ao Festival de Veneza. Tiago Alves.
0: A esta hora, 11 graus de diferença entre Faro e Porto. Porto tem a temperatura mais baixa, 15 graus. Estão 18 em Coimbra, 19 em Lisboa, 23 Funchal e Ponta Delgada, 26 em Faro. Edição de Eduardo Amaro.
2: É um vendaval na política alemã. Pela primeira vez desde a Segunda Guerra Mundial, um partido da direita radical está a caminho de liderar o governo, um governo regional no país, neste caso a Saxónia-Anhalt. A AfD sob a liderança de Ulrich Siegmund, venceu as eleições neste estado do leste da Alemanha, derrubando a CDU, que estava há 24 anos no poder no estado da Saxónia-Anhalt. A vitória da Alternativa para a Alemanha é um feito agridoce, porque o partido não conseguiu a maioria absoluta e pode ter dificuldades em encontrar parceiro para governar. Oriana Barcelos.
3: Essa é a grande incógnita das eleições desta noite. Saber se a Alternativa para a Alemanha vai ou não conseguir governar na Saxónia-Anhalt. A vitória nas eleições regionais já é clara. O partido de extrema-direita conseguiu 43,8% dos votos, segundo os resultados preliminares finais. Não tem maioria e agora pode depender do BSW para conseguir chegar mais longe. Apesar de não ter maioria, este resultado da AfD é histórico. É o dobro do que o partido tinha conseguido nas últimas eleições, em 2021, e é o melhor resultado de sempre numas eleições estaduais. No discurso de vitória, o líder da extrema-direita na Saxónia-Anhalt, Ulrich Siegmund, deixou promessas e sublinhou a importância desses resultados.
4: A visão 2026 tornou-se uma realidade. Fizemos história. Estamos a recuperar o nosso país. Começa aqui, na Saxónia. No entanto, e este é o ponto crucial que devo salientar, esta vitória é um voto de confiança do povo deste país. E vamos estar à altura dessa confiança. Não comprometeremos os nossos princípios. Não desistiremos de nós próprios. Nunca nos tornaremos como aqueles que foram com razão punidos esta noite. Somos a alternativa para a Alemanha.
3: Bem atrás da AfD ficou a CDU, um segundo lugar com 17,2%, o pior resultado de sempre na região. Os lugares no Parlamento de Magdeburgo ficam distribuídos assim: 39 cadeiras para a AfD, 15 para a CDU. O SPD, os Verdes e o Partido de Esquerda ficam com 8 lugares cada um. E o BSW consegue 5, são deputados que podem então dar jeito à extrema-direita. Os dois têm pontos em comum, são ambos anti-imigração e o BSW já disse que está disponível para conversar.
2: Uma vitória com larga vantagem para a AfD na Saxónia-Anhalt, que tem um poderoso efeito simbólico também na Alemanha. É um momento histórico da ascensão da direita radical no país. Levanta também grandes desafios à CDU do chanceler Friedrich Merz, mas o resultado abre uma nova batalha política, então, sobre quem poderá governar o Estado. Aumenta também a pressão sobre os partidos tradicionais alemães e aumenta a preocupação na Europa. Há já uma declaração esta manhã do ministro francês das Finanças, Roland Lescure, dando conta de que está muito preocupado com estes resultados da AfD na Alemanha. Na semana em que as escolas estão de regresso ao trabalho, a Pordata traça o retrato da educação em Portugal, com base nos dados mais recentes conhecidos, que são os do ano letivo 2024-2025. Estes dados mostram que o sistema educativo português ganhou mais de 9 mil alunos, um crescimento explicado, de acordo com a Fundação Francisco Manuel dos Santos, sobretudo pelo aumento da imigração em Portugal. A análise surge no dia em que vai arrancar o novo ano escolar nas creches e nos jardins de infância, dando início a um ciclo letivo que vai durar até 14 de julho do próximo ano. Carolina Ferreira.
5: Do pré-escolar ao doutoramento, do público ao privado, havia mais de 2 milhões e 78 mil alunos inscritos no sistema educativo português em 2024-2025. Eram mais cerca de 9.300 do que no ano letivo anterior. Uma tendência que contraria as previsões baseadas na natalidade e reflete em grande medida o crescimento populacional relacionado com o aumento da imigração para o país. Segundo esta leitura dos números, aqui na voz da diretora da Pordata, Luísa Loura.
6: No ensino superior houve aumento, também porque os alunos cada vez mais prosseguem ainda para mestrados e doutoramentos e, portanto, tudo isso faz crescer no lado do ensino superior. No lado do ensino básico e secundário, o aumento foi principalmente no primeiro ciclo. Isto é resultado, também em contraciclo com as previsões, não é? É resultado do aumento populacional decorrente da imigração.
5: Em tempo de regresso às aulas, a Fundação Francisco Manuel dos Santos, através da Pordata, analisa os dados mais recentes e aponta diferenças territoriais.
6: A conclusão que mais me preocupa, de facto, é o fraco sucesso escolar na região da Grande Lisboa e no Algarve. E preocupa-me bastante porque, principalmente, a Grande Lisboa tem muita população escolar, não é? E que estes alunos não concluem os respectivos ciclos de ensino no tempo esperado, faz com que se atrasem na sua entrada no mercado de trabalho.
5: E indica desafios.
6: É reduzir as assimetrias. O outro desafio é olhar um bocadinho mais para o ensino superior e para o abandono que se constata também logo ao final do primeiro ano. E depois temos ainda o desafio dos professores. Aponto aqui a questão da formação profissional dos professores, que também ainda não está a conseguir dar resposta ao número de aposentações.
5: Desafios identificados neste retrato do sistema educativo em Portugal.
2: Feito pela Pordata, numa semana em que vão arrancar as aulas, ao longo da semana vamos acompanhar também nas notícias este regresso da atividade das escolas. Hoje as creches e os jardins de infância já estão a trabalhar e depois o primeiro e segundo ciclos no final desta semana. O ensino secundário vai entrar um bocadinho mais tarde este ano por causa das dificuldades que houve com os exames nacionais. Só vão arrancar as aulas no ensino secundário no dia 21 de setembro. A Organização Meteorológica Mundial alerta que o aumento dos incêndios florestais e das ondas de calor está a agravar a poluição do ar e a fazer crescer o risco para a saúde pública. Os incêndios libertam, explica este relatório da Organização Meteorológica Mundial, os incêndios libertam partículas muito tóxicas que são mais perigosas para a saúde do que aquelas que são libertadas, por exemplo, pelos transportes ou pela indústria. Elas são capazes de penetrar profundamente nos pulmões, de entrar na corrente sanguínea e são transportadas também pelo vento a grande distância, o que quer dizer que podem afetar populações muito longe das zonas dos incêndios. Estas informações, como dizia, fazem parte do relatório da Organização Meteorológica Mundial, que é divulgado hoje, onde se adianta ainda que os modelos atuais de previsão do impacto da poluição provocada pelos incêndios e pelas temperaturas altas, pode, neste momento, estes modelos podem estar a subestimar até 90% a mortalidade associada à poluição que é provocada pelos incêndios. Dia da Independência do Brasil, comemora-se hoje e de véspera o presidente Lula da Silva deixou esta mensagem. O Brasil já não é colónia, nem será colónia de ninguém. O Brasil vive este feriado de hoje em plena campanha eleitoral. Lula vai estar em Brasília para as cerimónias oficiais. É aguardado com alguma expectativa o discurso que há de fazer no final do dia. E Flávio Bolsonaro, em São Paulo, também vai estar presente num comício que marca o Dia da Independência. Ambos estão no esforço para mobilizar o mais que podem o eleitorado, porque as sondagens apontam para um empate técnico na segunda volta. Daniel Catalão.
7: O Brasil celebra a separação da coroa portuguesa em 1822, mas a data partilha a atenção com a corrida presidencial. Ontem à noite, Lula da Silva falou ao país, mas no contexto eleitoral, a intervenção do presidente teve de ser analisada previamente pelo Tribunal Superior Eleitoral, que lhe deu luz verde por considerar que a efeméride tem relevância histórica e institucional. O chefe de Estado defendeu a soberania e as riquezas do Brasil para os brasileiros, numa indireta a Donald Trump.
8: Não podemos baixar a cabeça diante de potências estrangeiras que querem transformar o Brasil novamente em colônia. Não somos colônia e não seremos colônia de ninguém. Mais do que nunca, é preciso lutar pelo que é nosso. Temos a segunda maior reserva de terras raras do mundo e a maior fonte de água doce. No último mês, descobrimos uma nova e rica reserva de petróleo. Nossas riquezas devem servir ao futuro do povo brasileiro.
7: Hoje, Lula está em Brasília como presidente para assistir ao desfile militar. Por seu turno, o adversário Flávio Bolsonaro faz campanha em São Paulo. Já tinha apelado à mobilização numa entrevista à Globo, recorrendo a uma estratégia que o pai também usou. Exibiu a data 7 de setembro, escrita na palma da mão esquerda. Ontem foi mais claro.
9: Defender a liberdade do nosso país é o que está em jogo, mais do que nunca, a partir de agora, gente. Então, fica aqui o pedido para todo mundo. 7 de setembro, todo mundo, vai para
7: as
9: ruas.
7: Segundo as sondagens, a luta está renhida. Lula ganha por pouco na primeira volta e vence na segunda, mas dentro da margem de erro. Neste momento, a campanha está eclipsada devido ao facto do maior escândalo financeiro do Brasil ter atingido em cheio os juízes do Supremo Tribunal Federal, provocando uma crise institucional no país.
2: O trabalho do correspondente Antena 1 no Brasil, Daniel Catalão, com alguma expectativa, esperados para hoje os discursos de Flávio Bolsonaro, também de Lula da Silva, no dia da independência do Brasil. Desceu o pano na quinta da Atalaia. Antes, ouviram-se, no entanto, avisos ao PS, na festa do Avante. O Partido Comunista apontou o dedo aos socialistas caso decidam viabilizar o orçamento de Estado. A reportagem é de Madalena Salema.
10: Paulo Raimundo pede coragem e mobilização para um novo rumo que o país precisa. Acusa o governo de ser mestre da propaganda e ilusão e promete lutar contra o que diz ser o assalto à segurança social que está em marcha. Críticas também ao PS, com recados já para o orçamento do Estado.
11: Se o PS viabilizar o orçamento do Estado, mais uma vez liberta um Chega comprometido até ao pescoço com a política em curso ter de o fazer e dá-lhe ainda mais espaço para continuar a enganar o povo. Se o PS o fizer, terá que ainda assumir as responsabilidades. A responsabilidade pelo desmantelamento do Serviço Nacional de Saúde, o ataque aos salários, às reformas. Se o fizer, o PS confirma a sua cumplicidade com a política de direita.
10: O secretário-geral do PCP chama a atenção para um confronto de projetos e não apenas de opções na revisão da Constituição que o PSD empurrou para o final do ano.
11: O que querem mesmo é reconfigurar, é rasgar mesmo a Constituição da República. Não surpreende que PSD, CDS, o Chega e Iniciativa Liberal estejam unidos nestes objetivos. O que não se entende é a disponibilidade do PS para parar o assalto que está em curso.
10: E sublinha que o problema não é este ou aquele ministro, mas sim as políticas do Executivo.
11: O problema que enfrentamos não advém de incompetência, não advém de chique expertises ou de casos que envolvem ministros. O problema é mesmo a política do governo.
10: Paulo Raimundo promete uma luta global contra o que diz ser a privatização da segurança social, contra a PSU e a revisão da Constituição. O comício da rentrée comunista juntou milhares de pessoas que encheram por completo o recinto do palco 25 de Abril numa manifestação de forte mobilização.
2: E afinaram-se os alvos políticos do PCP neste regresso ao trabalho. E agora um salto rápido a Veneza, porque o realizador Pedro Costa recebeu ontem ontem o único prémio de cinema que é atribuído pelo Vaticano. Foi uma cerimónia paralela ao Festival de Veneza, em Itália, à qual assistiu o enviado especial Tiago Alves.
12: O cinema de Pedro Costa afirma-se contra a injustiça do mundo, o cinema como arte da revolta. Com estas ideias, o cineasta português recebeu o prémio Robert Bresson, inspirado no gênio de um grande autor do cinema francês. Pedro Costa revê-se na estética de Bresson e nas dificuldades comuns em filmar.
13: Há uma coisa que me está cada vez mais a... como é que se diz? Aparentar ao Robert Bresson não é nada artístico, é financeiro. A partir de certa altura ele não conseguia um tostão para filmar, que é o que eu estou a sentir agora.
12: A imprensa italiana deu atenção a este prémio. O cineasta sente-se confortável ao receber o único prémio de cinema atribuído pelo Vaticano.
13: Cada vez, não me digo que estou mais católico, mas estou cada vez mais próximo deles. Ou eles de mim, ou eles de alguma coisa finalmente séria.
12: Através deste prémio, o Vaticano destaca a humanidade de um cineasta e dos filmes de Pedro Costa, onde é possível encontrar o consolo e a redenção.
2: Um prémio, o prémio do Vaticano, que tem um certo espírito, não é para todos os realizadores. No caso de Pedro Costa, ele foi distinguido por ser considerado uma voz, o facto do seu cinema dar voz aos imigrantes, também aos marginalizados e a comunidades que são frequentemente excluídas.
0: 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Bom dia, 7h15.
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0: Vamos ao trânsito.
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0: E há esta hora já um acidente na ponte Vasco da Gama. Mónica Amaral, viva, bom dia, boa semana.
16: Bom dia. E começamos então por essa informação. É no sentido de Lisboa, Montijo, um acidente ao quilómetro 6. Neste momento só se passa pela via central. O trânsito já está então a ficar mais demorado por causa deste acidente na ponte Vasco da Gama. No IC19, no sentido Sintra-Lisboa, já se para de Terceira até Amadora. Para a ponte 25 de Abril, ligação à Almada-Lisboa, as filas já estão a partir da Baixa de Almada. Atenção também ao IC no centro do país. Um pesado deixou cair carga em Condeixa. A circulação está a fazer-se de forma alternada. Está então a afetar os dois sentidos. No Porto, ainda não há registro de maiores dificuldades. Apenas já se para na VCI, no sentido Rábida Freixo, na zona da Boa Vista. E atenção, porque há muito nevoeiro em algumas zonas bastante cerrado. É preciso mais cuidado na estrada.
0: Primeiras informações da manhã. Voltamos a atualizar as informações do trânsito agora depois do desporto às 7h30 da manhã.
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0: Que bom poder contar consigo na manhã da rádio. Vamos juntos até às 10. Daqui a pouco vamos acertar o relógio com os relógios de Maputo. Começamos com Dua Lipa, This Walls. Obrigado por estar connosco.

0: Primeira emissão da nova temporada do programa da manhã da RTP Antena 1. Vamos, como sempre, entre as 7 e as 10 da manhã. E olhando para o desporto, em destaque às 7h30, Mário Silva da Costa, bom dia, o Brasileirão.
1: Bom dia, há um novo líder no Campeonato Brasileiro. O Flamengo de Leonardo Jardim ocupa agora o primeiro lugar. Os últimos resultados já a seguir. A AC Milan cede empate nos descontos frente à Juventus. Ruben Amorim reconhece falhas na exibição. Académico de Viseu vence em casa do Gil Vicente. E ainda a volta à Espanha em bicicleta.
0: Hei de ouvir, é daqui a pouco.
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0: 7h21.
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0: Atenção, agora o Francisco Sena Santos chega mais cedo ao programa da manhã. É a 20 das 8 em Um Dia no Mundo. E hoje, a vitória da extrema-direita na Saxónia-Anhalt. Viva, bom dia, Francisco.
4: É, Zé Carlos, viva, bom dia. A Alemanha, nos últimos 80 anos, soube sair do nazismo, construir uma democracia plural, protegê-la, foi capaz da tarefa gigantesca de unificar a parte RDA comunista, depauperada com a pujante e próspera Alemanha Ocidental. Mas agora, a AfD, o partido xenófobo dos netos políticos de Hitler, que ultrapassa pela direita as direitas ultras na Europa, triunfa e arrasa num dos 16 Estados alemães. É facto que tem apenas 3% da população da Alemanha, mas, como temos para escutar, a liderança da AfD quer fazer da Saxónia-Anhalt um laboratório para a conquista da Alemanha.
0: Um dia no mundo, a crónica de Francisco Sena Santos, a 20 das 8. São 7h22. Mais de 2.400 km de costa ao longo do Oceano Índico faz fronteira com 6 países. O fuso horário em Moçambique, em Maputo, onde são 8h22 da manhã. Eduarda.
5: E onde está o correspondente RTP, Tiago Contreiras? Olá, bom dia, Tiago. Bem-vindo ao primeiro fuso horário desta nova temporada do programa da manhã. Hoje é feriado nacional aí em Moçambique, é o dia da vitória. Passam 52 anos dos acordos de Lusaka. Já vamos falar um bocadinho deste dia e da sua importância. Para já vamos tentar perceber, e é isso que eu te ia pedir, que nos contasse neste momento qual é a situação em Cabo Delgado. A província moçambicana mantém-se sob forte pressão jihadista. Qual é o ponto de situação que tens aí a partir de Maputo nesta altura em relação àquilo que se passa?
6: Bom dia, mais uma vez, é isso. A situação em Cabo Delgado mantém-se complicada, um problema que vem desde 2017 e continua sem solução à vista, mas nos últimos dias as atenções viraram-se também para a província vizinha de Cabo Delgado, que é a província de Niassa, onde na passada quinta-feira aconteceu um ataque a um acampamento turístico relacionado com o ex-selecionador nacional Carlos Queiroz. As autoridades apontam neste momento para 11 desaparecidos na sequência dessa incursão, que podem ter sido raptados pelos terroristas. Para além disso, este ataque provocou pelo menos um morto e cerca de 2 mil deslocados e deixou a província de Niassa sob alerta vermelho das autoridades norte-americanas, que desaconselham viagens para a região depois de já terem feito o mesmo em relação a Cabo Delgado. Neste ataque da passada quinta-feira ao acampamento da Mozambique Wild Adventures foram retirados sem ferimentos a 3 turistas americanos, mas esta situação deixou no ar um cenário de grande preocupação e também de afastamento das pessoas destas zonas. As autoridades moçambicanas presumem que este grupo de terroristas procurava reforçar os meios logísticos de uma base que têm naquela região e foram à procura de alimentos e também viaturas para poderem prosseguir com as atividades terroristas. Isto vem somar-se a uma situação em que o regresso da acalmia era apontado por todas as frentes, quer as autoridades moçambicanas, quer também as ONGs que trabalham no terreno, a Unicef e a Organização Internacional para as Migrações, diziam que o problema maior neste momento era o regresso das populações deslocadas aos locais de origem perante a acalmia dos ataques terroristas, mas vão sempre sendo registados estes incidentes e deixam
5: que vão pondo
6: muita
5: em causa, não é?
6: Atenção
5: vão
6: e muita
5: em causa
6: dúvida
5: esses,
6: no ar.
5: Esses planos e este ataque na província de Niassa foi
6: um dos maiores problemas de Moçambique.
5: Foi um choque, foi surpreendente este ataque em Niassa. Portanto, apesar das forças moçambicanas e ruandesas controlarem as principais zonas urbanas e zonas estratégicas, o que é certo é que os rebeldes continuam com capacidade para lançar ataques localizados numa guerra de desgaste que parece que não tem fim. Já temos pouco tempo, Tiago,
6: exatamente,
5: mas eu queria que nos contasses um bocadinho sobre este dia da vitória. Como é que este feriado nacional no país é vivido mais de 50 anos depois dos acordos de paz que foram assinados entre a Frelimo e Portugal e que estão na fundação, digamos assim, do dia da vitória?
6: É isso mesmo, é o acontecimento central deste dia. Os moçambicanos celebram o chamado Dia da Vitória, como disseste, com um grande fervor. É natural, os acordos de Lusaka deram a independência a Moçambique há 52 anos atrás e é por isso uma das datas fundadoras da nação. Daqui a pouco inicia-se na chamada Praça dos Heróis, aqui na cidade de Maputo, as comemorações centrais deste dia, que são assinaladas em todas as capitais provinciais, mas aqui em Maputo esta cerimónia contará com a presença do presidente moçambicano, Daniel Chapo, que certamente irá abordar a temática do combate ao terrorismo como uma das grandes prioridades da sua presidência. Ele há dias, na passada quinta-feira, no dia do ataque na província de Niassa, esteve numa cerimónia do chamado Parlamento Infantil e assegurou que tudo fará para que esta situação em Cabo Delgado termine, até para bem das gerações futuras e das crianças moçambicanas neste momento. Mas as palavras valem o que valem, as ações é que fazem sentido nesta luta contra o terrorismo. É um combate muito desigual, apesar dos esforços dos militares moçambicanos e ruandeses, há também a contribuição da Missão de Assistência Militar da União Europeia, que em 2 anos formou mais de 2 mil militares vocacionados para o combate aos terroristas, mas que, infelizmente, os esforços não vão dando os resultados, sim, que todos pretendem, que é acabar com o terrorismo, e isso ainda não há, digamos, que um fim para esse objetivo.
5: Na vida dos moçambicanos, nesta altura. Tiago Contreras, obrigada por teres vindo conversar este
6: momento
5: connosco no fuso horário a partir de Maputo. Num dia, José Carlos Trindade, como vimos aqui, que é um dia especial para Moçambique e para os moçambicanos, é feriado nacional no país, o dia da vitória.
0: Muito bem, o dia da vitória em Maputo, vamos lá, neste fuso horário que pode ouvir também em podcast e na RTP Play 728. 7 distritos do centro e sul com aviso amarelo pelas temperaturas altas durante o dia, céu pouco nublado em todo o território, vento fraco a moderado. E estas máximas, 39 graus nas contas para Évora, 38 em Beja, 37 Castelo Branco. Porto Alegre deve chegar aos 36 graus, estão ainda nas contas 35 para Santarém e para Setúbal. Ainda outros números desta manhã: Faro 33 graus, Bragança, Vila Real e Lisboa 32, Viseu 31, Braga, Guarda 30, Coimbra 29, 27, Penhas Douradas, Leiria e 25 em Viana do Castelo, Porto e Aveiro.
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1: As informações de trânsito agora depois das notícias de desporto.
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1: São 7:30. Olhamos para a atualidade em síntese com o jornalista Miguel Soares.
2: A imprensa alemã chama terremoto político. A extrema-direita está a um passo de governar o estado da Saxónia-Anhalt. Conseguiu uma vitória expressiva nas eleições regionais deste domingo, 44,5% dos votos. O segundo partido, a CDU, de centro-direita, só obteve 18,5% das preferências. O partido de direita radical, a AfD, pode, no entanto, ter dificuldade em encontrar parceiro para governar, uma vez que não conseguiu chegar à maioria absoluta. A comunidade judaica mostra-se incrédula com os resultados. O governo francês e o executivo polaco consideram que se trata de um sinal muito, muito preocupante. Se se esqueceu de testar o depósito do carro durante o fim de semana, hoje vai pagar mais. Os 12 cêntimos de aumento no gasóleo atiram-no para um máximo histórico e na gasolina o valor mais elevado dos últimos 4 anos, com 9 cêntimos de subida. Há mais alunos no sistema educativo, mas também fortes assimetrias e desafios. É o que revela esta manhã um retrato da Pordata. As regiões de Lisboa, Setúbal e Algarve têm as mais baixas taxas de conclusão do ensino secundário do país. Na região norte, 81% dos alunos concluíram o 12º ano nas escolas públicas. Na zona de Lisboa, por exemplo, não chega a 70%. Apesar das negociações de paz dos emissários de Donald Trump em Moscovo e Kiev, esta manhã há notícia de novos ataques. Um drone ucraniano matou uma pessoa e feriu outras 4 na região russa de Perm. A Rússia bombardeou nas últimas horas um navio no porto ucraniano de Chornomorsk. O Ministério Russo da Defesa alega que transportava carga militar. No porto de Ismail, as forças russas atacaram instalações de carregamento. Do Líbano chega a notícia de 9 mortes em resultado de 9 ataques israelitas. As vítimas morreram numa cidade no sul do país. A subida dos incêndios florestais e das ondas de calor está a agravar a qualidade do ar, aumenta também o risco para a saúde pública. Alerta feito pela Organização Meteorológica Mundial. Os fogos libertam partículas mais perigosas para a saúde do que as que são libertadas pelos transportes ou pela indústria, partículas que podem penetrar profundamente nos pulmões e entrar na corrente sanguínea e que são transportadas pelo vento a grande distância, afetando populações mesmo longe das zonas dos incêndios. Já as ondas de calor fazem aumentar um poluente que causa mais doenças respiratórias e mais mortalidade. Na Indonésia foi prolongada a suspensão de voos devido à erupção vulcânica do Anak Krakatau. Dezenas de milhares de passageiros estão bloqueados no país devido à atividade vulcânica que começou sábado.
1: 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No desporto esta manhã, o Brasileirão. Mário Silva da Costa.
3: Há um novo líder no campeonato brasileiro, o Flamengo de Leonardo Jardim ocupa agora o primeiro lugar. A equipa do treinador madeirense aproveitou o deslize do Palmeiras e chegou ao topo do Brasileirão. Na jornada 26, o Flamengo venceu em casa do Remo por 1-0, enquanto o Palmeiras empatou a 0 no terreno do Botafogo. No final do jogo, Leonardo Jardim chamou a equipa à terra e pediu foco.
4: Sem empolgação. Também não nos empolgamos quando toda a gente já nos colocava de fora. Também não estamos empolgados agora. Estamos motivados e continuar a trabalhar diariamente para que conseguimos sempre representar o Flamengo ao mais alto nível.
3: O Flamengo tem mais um ponto do que o Palmeiras. Abel Ferreira promete luta até final, mas sublinha as diferenças nas equipas.
5: Comparem, por exemplo, onde é que treinou o treinador do Palmeiras e onde é que treinou, por exemplo, o treinador que está no Flamengo. Onde é que jogaram os jogadores que jogam no Palmeiras e onde é que jogaram os jogadores que jogam no Flamengo. Portanto, há uma equipa sim que tem a obrigação de fazer muito mais e nós estamos sempre a competir com ela por tudo aquilo que envolve.
3: Também ontem no Brasileirão, o Cruzeiro de Artur Jorge venceu por 3-1 na recepção ao Atlético Paranaense. O técnico sublinha a importância deste triunfo na trajetória da equipa.
6: Relembros mais esquecidos. Somos a melhor equipa desde que cá chegamos, com 38 pontos conquistados em 54. E era importante para manter não só esse registro de excelência, mas era também importante para podermos continuar numa busca de perseguição intensa para buscarmos aquilo que é os lugares que dão acesso direto à Copa Libertadores da próxima temporada.
3: O Cruzeiro está no 6º lugar, a 3 pontos dos lugares de acesso direto à Libertadores. Em Itália, o AC Milan de Ruben Amorim empatou a 1 em casa da Juventus. A equipa milanesa esteve em vantagem, mas sofreu o gol do empate já nos descontos. Ruben Amorim lamenta a forma como a equipa deixou escapar os 3 pontos, mas reconhece as falhas na exibição.
7: Eu acho que foi um jogo difícil para nós. Nós não tivemos muita bola e quando a nossa equipa não tem muita bola é mais difícil para nós controlarmos o jogo, e acho que esse foi o grande problema da nossa equipa. Nós precisamos ter a bola para sermos mais perigosos, para controlarmos mais o tempo do jogo, e não conseguimos. Podíamos ter ganho, chegámos mesmo ao fim do jogo e isso é, saímos desapontados, mas se fomos honestos e olhamos para o jogo, a Juventus não merecia perder. E, portanto, temos que aceitar. Somamos um ponto e seguimos em frente.
3: Ruben Amorim em declarações à ESPN do Brasil. Na Liga Portuguesa, o Académico de Viseu ganhou por 1-0 em casa do Gil Vicente. João Guilherme fez o gol da vitória da formação de Viseu. No final do jogo, o técnico Bruno Pinheiro sublinhou que o objetivo foi alcançado.
8: Na segunda parte, acho que a equipa recuou muitas linhas. Não quis que assim fosse, mas compreendo. O mais importante era mesmo os três pontos e os jogadores agarraram só os três pontos e não fizemos o jogo que mais gostaríamos, mas hoje, honestamente, o importante era ganhar os três pontos e hoje foram ganhos.
3: Do lado gilista, o treinador Luís Pinto reconhece que sofrer golo condicionou muito a equipa.
9: A primeira vez que sofremos um golo nesta época, era natural que existisse alguma decepção por esse facto, mas depois voltámos ao jogo, demorámos algum tempo, mas depois voltámos ao jogo e podíamos ter chegado ao golo antes do intervalo, podíamos ter empatado o jogo aí.
3: O Académico de Viseu chega aos 5 pontos no campeonato, está no 10º lugar. O Gil Vicente tem 7 pontos, está na 7ª posição. Nos outros jogos de ontem, o Santa Clara goleou o Rio Ave por 4-0. A equipa de Petit está no 3º lugar da Primeira Liga, com 11 pontos. E nota ainda para o empate a 0 entre Vitória Sport Clube de Guimarães e Casa Pia. A jornada 5 da Primeira Liga de Futebol termina esta noite com a recepção do Estoril ao Aroca, jogo às 8:15 da noite. O Benfica venceu a Supertaça Feminina. As encarnadas bateram o Futebol Clube do Porto por 5-1 na final, em Viseu. No final do jogo, o técnico do Benfica, Ivan Batista, explicou aquilo que espera para a nova temporada da equipa feminina das Águias.
10: Candidatos a ganhar tudo em Portugal, que é um desafio enorme. É extremamente difícil, porque também sabemos que somos um alvo a bater, porque somos a equipa que tem ganho nos últimos anos no futebol feminino. É normal que os adversários tenham essa vontade de quebrar essa hegemonia. Depois, a nível da Liga dos Campeões, também já o disse, é fazer sempre melhor do que fizemos ano passado.
3: Do lado do Porto, o treinador Daniel Chaves sublinhou o crescimento da equipa e mostrou-se orgulhoso apesar da derrota. Fechamos com o ciclismo. Hoje é dia de descanso na Volta à Espanha em bicicleta. Na etapa de ontem, a 15ª, o belga Wout van Aert conseguiu vencer a etapa, conseguiu o triunfo. Destaque também para o português Ivo Oliveira, que terminou a tirada no 10º lugar. Neste momento, na liderança da classificação geral, com a camisola vermelha, mantém-se o espanhol Henrique Mas, da Movistar. Hoje, como disse, é o segundo dia de descanso na Vuelta. A competição regressa amanhã na 16ª etapa.
1: Em permanência, desporto.rtp.pt, nova edição na rádio depois das 8:30. A esta hora simultâneo, RTP Antena 1, Açores e RTP Mundo, edição de Mário Silva da Costa. Segunda-feira, 7 de setembro.
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1: Que sinais nos dão as primeiras jornadas do campeonato? Os grandes estão muito melhores que os outros? A análise no último terço com António Tadeia, a 10 das 8.
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1: 23 para as 8.
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1: Trânsito a encher no IC2. Mónica Amaral, o que é que aconteceu?
13: Um pesado deixou cair a carga em Condeixa Nova e por isso mesmo a circulação ainda se faz de forma alternada. Está a afetar os dois sentidos ainda a esta hora. Por Lisboa, Ponte Vasco da Gama, sentido Lisboa-Montijo, um acidente ao quilómetro 6. Está a deixar o trânsito mais demorado. Na segunda circular, sentido Aeroporto Benfica, há filas entre o Prior Velho e a Encarnação. E na A1 ainda se para de São João da Talha até Sacavém. Há 5 com intensidade entre o Estádio Nacional e Linda Velha, em direção a Lisboa. Mais à frente também se para a partir do viaduto Duarte Pacheco até às Amoreiras. No IC19 há filas de Terceira até à Amadora, depois também há chegada à segunda circular e para a ponte 25 de Abril, ligação à Almada-Lisboa, ainda há filas a partir do Feijó. Já no Porto, VCI, sentido Rábida Freixo, com filas entre Canidelo e a Boa Vista. Freixo a Rábida para-se do Mercado Abastecedores até às Antas. Na A44 há filas da zona da Madalena até ao nó de Coimbrões. Há três também com filas do nó da A4 até à VCI. Já na A28, sentido Matosinhos-Porto, há paragens entre o nó da A4 e a Avenida AEP. Mas atenção, sobretudo, ao nevoeiro que se faz sentir. Em algumas zonas está bastante cerrado. É preciso mais cuidado na estrada.
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14: Faltam 20 para as 8.
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14: Segunda-feira, dia 7 de setembro. Nas escolas alemãs é ensino obrigatório o Holocausto. As cidades estão cheias de memoriais. A expressão nunca mais é o pilar central da identidade da Alemanha moderna. A vitória da AfD este domingo pode ser, no entanto, o princípio do fim de uma promessa. Viva! Bom dia, Francisco.
18: É, Zé Carlos, viva! Bom dia. Inga Steinmann nasceu em 1977 em Magdeburgo, capital da Saxónia-Anhalt. Ainda este estado integrava a RDA, parte então do Bloco Soviético. O pai de Inga tinha sido por duas vezes detido pela Stasi, a polícia política da então ditadura comunista. Um tio-avô dela foi preso pela Gestapo, a polícia da ditadura nazi de Hitler. Inga, que costuma passar férias na Serra do Sotavento Algarvio, é investigadora em estudos europeus e, após o triunfo que define traumático da AfD nas eleições de ontem na Saxónia-Anhalt, um estado rural a perder população, são agora pouco menos de 2 milhões de pessoas, e onde é muito forte o ressentimento

0: da antiga União Europeia e, sobretudo, a favor da Rússia. Quer mesmo reintroduzir o ensino do russo nos programas escolares na Alemanha e é contra qualquer apoio à Ucrânia. A AfD é uma extrema-direita que pretende relativizar ou mesmo apagar a tirania de Hitler, ainda que muitos dos eleitores de agora lastimem esses infernos do nazismo. Votaram a AfD, sobretudo, para votarem contra os partidos das elites políticas. E é assim que os eleitores da Saxony-Anhalt arrasaram o tradicional sistema partidário alemão. Nessa rebelião, numa eleição com alta participação, 78%, a AfD triunfou com 44% dos votos, 26 pontos percentuais a mais do que a CDU, que roça os 18%. Enquanto nas esquerdas o SPD está pelos 9%, Die Linke e os Verdes, ambos nos 8%. A extrema-esquerda de Sarah Wagenknecht, pró-russa e anti-imigrantes, está na barra decisiva dos 5%. Dado insólito, pode ser esta extrema-esquerda a viabilizar o governo da extrema-direita. Ulrich Siegmund está destinado a ser o primeiro ultra como ministro-presidente num dos 16 estados da Alemanha, depois do passado nazi. Ele entra com fúria contra os migrantes, embora até sejam poucos neste estado, quer pô-los o mais possível fora da Alemanha, embora aí tenha um problema. Essa competência é do governo central. Quer que não só os filhos de migrantes, mas também crianças com deficiência estudem em escolas à parte. É o ataque à diversidade. A AfD pretende que a Saxony-Anhalt seja um laboratório para a ambição de conquistar o governo da Alemanha. Este resultado é um choque, é grave, angustia, lê-se no diário Die Zeit. Novas e diferentes respostas são necessárias, comenta-se no Tageszeitung. No Frankfurter Allgemeine, análise, este resultado é um voto de um pequeno Estado, não deve levar a especulações sobre o governo federal da Alemanha, mas, é indiscutível, os partidos tradicionais saem fragilizados. É ainda Inga Steinmann quem nos deixa o alerta. Quando aparece uma brecha num dique, é preciso tratá-la de imediato para evitar o perigo de colapso da muralha.
1: 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Estamos a 14 minutos das 8 da manhã.
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1: Ficamos juntos até às 10, daqui a pouco temos o último terço. Agora, Fernando Daniel, emocional. Bom dia, boa viagem, obrigado por estar connosco esta segunda-feira.

0: título da canção, é emocional. Fernando Daniel, faltam 11:30 para as 8.
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0: Vamos ao último terço com o António Tadeia. Olá, viva. António, bom dia.
2: Ora, viva, Zé Carlos.
0: Cá estamos nós para mais um pontapé de saída,
2: vamos,
0: não é?
2: Vamos a isso.
0: António, jogadas 5 jornadas de pista, de que pistas é que nos dá o campeonato até agora? Porto na frente, seguido do Sporting, e no terceiro lugar o Santa Clara, aproveitando o facto do Benfica só na quarta-feira acertar o calendário, disputando o jogo em atraso com o Moreirense, e o Braga fazer o mesmo na quinta-feira frente ao Estrela da Amadora. Os maiores, pergunto-te, estão mais fortes, muito mais fortes do que os outros, e vão perder poucos pontos? O que é que te parece?
2: Olha, eu... Olhando para aquilo que foi a primeira jornada, dir-te-ia que não, mas entre tantas coisas como que corrigiram. É que na primeira jornada o Benfica empatou em casa com o Académico de Viseu, o Sporting empatou fora com o Estrela da Amadora e o Porto teve muitas dificuldades em casa com o Alverca, até foi mais ou menos salvo pelo Diogo Costa, que fez várias defesas nessa tarde. Daí para cá, eu acho que houve correções feitas pelos três candidatos ao título e os outros também, e percebes que os outros também não estão assim tão fortes e que também têm as suas debilidades. Eu acho que, apesar de a assimetria no nosso campeonato continuar, e repara, 80% do dinheiro que foi investido no mercado pelas equipas portuguesas foi investido pelos três grandes. Isto é uma assimetria brutal.
0: Sendo que o Porto foi o quarto que menos investiu. O Braga investiu mais que o Porto.
2: Sim, mas o Porto tem uma vantagem gigantesca, é que manteve o 11 da época passada. Nenhum dos jogadores mais utilizados, que fizeram mais minutos, isto aqui não é nada subjetivo, é tudo total e absolutamente objetivo. Se formos ao lote dos jogadores e da época passada e virmos os minutos que fizeram, o que saiu, que foi mais utilizado, foi o Rodrigo Mora, foi o 14º mais utilizado da época passada. E pergunto-te, tu sabes há quantos anos é que o Porto não passava um verão sem perder nenhum dos seus 11 jogadores mais utilizados da época anterior?
0: Imagino que há muito, muito tempo, não é?
2: Já eu há 33 anos. A última vez foi em 1993. Ainda o ataque era formado por Domingos e Costa Adinov. Uhum. E nesse ano o Porto, curiosamente, não foi campeão. Ora bem, o Porto este ano fez... os primeiros jogos foram até, de certa forma, fracos e permitiam deixar a ideia de que aquele futebol minimalista ia ter muitas dificuldades porque os adversários iam começar a encontrar a maneira de nele encaixar. Depois vieram os jogos com o Arouca e com o Académico de Viseu, em que o Porto já apareceu muito mais forte. Sobretudo o jogo com o Arouca. Gostei muito do Porto no jogo em casa com o Arouca. Este último jogo com o Moreirense já me deixou algumas dúvidas, porque houve competência a espaços da equipa do Vasco Botelho da Costa a tapar a saída de bola do Porto, que é sempre igual. É verdade que depois o Moreirense acabou por não conseguir manter a concentração na segunda parte. Há sempre aqui uma dúvida, que é o que é que vai acontecer ao Porto quando o adversário marca primeiro, porque a partir daí o jogo fica como que bloqueado. E há uma curiosidade grande para mim, que é perceber o que é que o Porto vai fazer, ou como é que o Porto vai reagir ao choque com a realidade que vai ser a Liga dos Campeões. Uhum. Porque na época passada andou a jogar Liga Portuguesa e Liga Europa, não teve assim tantos jogos contra grandes equipas. Vamos ver se a Liga dos Campeões pode provocar algum efeito mental mais pernicioso na equipa, fazê-la duvidar de si própria, e isso pode vir a ser impactante. Uhum. Depois, olhando para o Sporting em contrapartida fez uma revolução, perdeu 5 titulares da época passada, Diomande, Diulman, Trincão, Morita, Pedro Gonçalves, é muita gente. E a grande questão que se coloca aqui é porque é que o Sporting mudou tanta coisa. O próprio clube, através dos canais habituais, que não são os oficiais, embora também tenha havido declarações oficiais nesse sentido, veio com aquele discurso dos jogadores que estavam acomodados, do fim de ciclo, que era preciso encontrar novos desafios, gente com fome de ganhar, mas a verdade é que se os jogadores estão desmotivados, quem tem que os motivar é o treinador. Não se destrói uma equipa que era, e os próprios sportinguistas diziam isso, e eu concordo, a que melhor jogava em Portugal, porque de repente se perdeu uma final da TAP. Da taça contra o Torriense. Também não vou lá com a ideia das oportunidades de mercado, porque os jogadores, muitos deles foram vendidos até abaixo daquilo que poderia vir a ser razoável. Houve quem saísse sem proposta, o caso do Pedro Gonçalves e do Daniel Bragança, que foram emprestados. Portanto, eu acho é que houve mesmo a vontade de cortar com um passado mais ligado a Ruben Amorim, até creio eu. E vamos a ver, a equipa está diferente, está mais física, vai precisar precisar de um período de adaptação. A questão é perceber se não vai perder pontos nesse período para depois já não conseguir estar à distância de poder vir a lutar por coisas. Também vi sinais de melhoria nos últimos tempos, sobretudo no plano defensivo. Quanto ao Benfica, e para concluir esta ronda pelos três, eu acho que apareceu com a ideia de estar muito melhor, sobretudo no plano ofensivo, mesmo antes de começarem a entrar reforços na equipa. A equipa apareceu muitas vezes acima das 50 ações na área do adversário, que é um valor invulgar, a marcar muitos golos, e isto dava-se como sendo o toque de Marco Silva. Agora depois há sempre o reverso da medalha, porque como dizia o outro, isto é sempre uma faca de dois legumes.
0: Dois legumes,
2: não é?
0: Claro.
2: E a questão é que o Benfica em 10 jogos sofreu 9 golos, só conseguiu 3 jogos com a baliza a zeros. Sobram muitas dúvidas acerca da questão do guarda-redes e da troca de Trubin por Samuel Soares. Será que o Benfica não precisava de um guarda-redes que garantisse pontos, como o Porto tem, por exemplo, não é? Sobram as dúvidas relativamente à dimensão física dos dois centrais. O Tomás Araújo e o Langlet são muito fortes com bola, aliás, como são os dois do Sporting, o Gonçalo Inácio e o De Bast. Mas depois falta-lhes ali, se calhar, uma dimensão física que permita que a equipa seja mais forte nos momentos sem bola a defender. Vamos ver até que ponto é que o João Palhinha, que só fez 2 jogos ainda, não vem ajudar a resolver esse problema, mas também não há muitas certezas acerca do Benfica. Portanto, eu diria que vamos continuar a ter um campeonato discutido a 3, e que esperemos que os três aguentem o máximo de tempo possível, porque é interessante. O nosso campeonato, se olharmos para os modelos de previsão dos supercomputadores, é daqueles que está mais aberto no plano internacional. Anda toda a gente ali, nem os computadores se decidem, andam ali entre os 32% e os 31% para cada um dos três, quando se fala na possibilidade de virem a ganhar o campeonato.
0: Muito bem, amanhã voltamos a falar no último terço. Um abraço, até amanhã.
2: Um abraço, até amanhã.
0: O último terço é assim antes das 8 da manhã. Sempre quiser pode escutar na RTP Play. Agora estão de regresso o Portugalex com António Machado e Manuel Marques, e hoje a olhar para o verão, o que é que aconteceu?
3: Bem-vindos a mais uma temporada de Portugalex, ou de Americanex, se o Trump nos obrigar a mudar de nome.
4: Yes, I will, ok? Kisses to my friend Parashira. She's huge.
5: Andámos a esbanjar sensualidade por esses areais fora, mas os ouvintes mantiveram-nos informados através das nossas redes sociais. E parece que aconteceram umas coisas em agosto.
3: Houve um eclipse solar e os óculos para o ver esgotaram.
6: Eu já não consegui arranjar os óculos, de maneiras que pus um caixote na cabeça antes de olhar para o sol. Ficou tudo completamente às escuras. Olha, foi lindo.
3: Toda a gente quis testemunhar o fenómeno, embora os candidatos ao ensino superior, cujos exames se eclipsaram, preferissem assistir ao eclipse do Ministro da Educação.
5: Quem não alinhou em eclipses foram os conspiracionistas do costume.
7: Não, a mim não me apanham. Querem pôr isto tudo às escuras para nos vacinarem às escondidas contra a Covid? Não, mas eu vou estar fechado na despensa com a luz bem acesa, que é por causa das tosses.
3: O Ministro da Administração Interna, Luís Neves, distraiu-se a olhar para o eclipse e quando deu por ela já não tinha um tanque na casa de Odmira, nem sequer uma piscina. Tinha a Lagoa das Sete Cidades.
8: Epá, eu não sei como é que o empreiteiro fez isto, mas efetivamente apareceu-me uma lagoa enorme no quintal. Eu não sei se tinha sido apreendida de alguma operação da PJ ou assim, mas eu não tive nada a ver com isso. Nada.
3: Soube-se também que Luís Neves usa o carro apreendido ao traficante Xuxas e que a PJ tem autorização para usar outros objetos apreendidos ao maior traficante português, como televisões, sofás, equipamento de ginásio e até correntes com cruzes para pendurar ao pescoço.
5: O Portugalex falou com o inspetor da Judiciária, que garante que a lista não fica por aqui.
9: Bom, eu posso dizer que na minha casa usamos lençóis e atoalhados com o nome Xuxas bordado. E o ministro Luís Neves também ficou com um iate de 60 metros dos Xuxas para dar uns passeios lá no tanque dele, em Odmira. Ah, e o inspetor Max ficou com um pacote de biscoitos de tocinho que eram do cão dos Xuxas.
3: Houve mais uma universidade de verão do PSD e o Sebastião Bugalho voltou a ser praxado.
10: Eu acho mal que continue a pintar-me a cara e a obrigar-me a rastejar como se eu ainda tivesse 12 anos. Eu já tenho 13 e a minha mãe já me deixa ir para a cama à meia-noite. Não deixes, mãe. Vá lá, fogo.
3: Na SIC, a Joana Latino foi substituída por um rapaz de bigode na habitual rubrica Galhofeira de Verão. E em Sintra, um grupo de mulheres conservadoras reuniu-se para trocar receitas do soufflé de peixe e lançar um novo movimento do qual falaremos amanhã.
6: Ah, bom! Estava a ver que se esqueciam. Eu sou a Ruth Sousa, especialista em comunicação e postas de pescada do campo, e tenho a voz mais irritante deste movimento. Espero que me imitem bem no Portugalex. Passar bem, filhinhos. Aliás, se vocês não fossem esquerdolas nojentes e não andassem metidos lá em flotilhas com a Mariana Morta Água, filhinhos, convidavam para fechar o Portugalex todos os dias com esta frase bem bonita. Passar bem, filhinhos.
0: Passar bem, regressam amanhã, a caminho das 8, António Machado e Manuel Marques, a equipa toda do Portugalex, pode ouvir na RTP Play.
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0: A semana começa com céu pouco nublado e temperaturas mais altas no centro e sul, céu limpo e tempo quente também a sul na Madeira, algumas nuvens nas terras altas e a norte, sol à espreita e períodos de aguaceiros, o habitual nos Açores. Máxima de 39 para Évora, Beja pode chegar aos 38, os cálculos dão 37 a Castelo Branco, Porto Alegre 36, 35 no caso de Santarém e Setúbal. Faro, a previsão é de 33, esta tarde 32 em Bragança, Vila Real e Lisboa, Viseu 31, 30 Braga e Guarda. Abaixo disso, 29 Coimbra e Funchal, 27 máxima nas Penhas Douradas, Leiria e Ponta Delgada, 25 graus, Viana do Castelo, Porto e Aveiro.
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0: Oito horas em Portugal Continental e na Madeira, 7 nos Açores. Manhã de segunda-feira, dia 7 de setembro, Eduardo à Europa, preocupada com a ascensão da AfD.
11: A vitória da direita radical alemã, a Saxony-Anhalt, reabre o debate sobre o avanço dos partidos populistas na Europa. As primeiras reações esta manhã são de forte inquietação. Daqui a pouco, a análise do especialista em relações internacionais, Pedro Ponte e Sousa, sobre o futuro da Alemanha e também o futuro da Ucrânia, depois da ronda de conversações dos enviados de Trump a Kiev e a Moscovo este fim de semana. São quatro semanas seguidas já com os preços dos combustíveis a subir e o cinto das famílias a apertar. Depois da corrida às bombas de gasolina no fim de semana, vamos saber na reportagem de Joaquim Reis, em Coimbra, como estão os ânimos dos consumidores esta manhã.
0: Já dá para ir dos 15 aos 26, a esta hora o Porto com 15 graus, 18 em Coimbra, 19 em Lisboa, 23 Funchal e Ponta Delgada, Faro 26. Edição de Eduardo Amaro.
11: Os combustíveis sobem há quatro semanas seguidas, já com os descontos sobre o imposto aplicado pelo governo, ou aplicados os descontos pelo governo, os valores acumulados nestas quatro semanas correspondem para os consumidores a um aumento de 28 cêntimos e meio no litro do gasóleo e 19 cêntimos e meio no litro da gasolina, ao fim de quatro semanas. E à medida que os preços sobem, sobe também a indignação dos portugueses, com os orçamentos familiares cada vez mais pressionados pelo custo das deslocações, mas também pelos efeitos que depois a subida dos preços dos combustíveis tem no custo de vida. Joaquim Reis, estás nesta altura nas bombas de gasolina de Fornos, ao norte da cidade de Coimbra. O fim de semana foi de corrida às bombas. Esta manhã, qual é o ambiente aí também? E se há ou não, isso vais dizer-nos tu, queixas ou desabafos por parte das pessoas por causa desta subida tão grande ao fim de quatro semanas dos combustíveis?
12: Para já, o ambiente é muito mais calmo do que foi durante o fim de semana, na tentativa típica dos portugueses de tentarem poupar alguns cêntimos. Estou mesmo em frente aqui neste posto de combustível que fica aqui nos Fornos Ademia, à norte de Coimbra, da saída de Coimbra para quer a autoestrada, quer a Antiga Nacional 1. Estou à frente deste placar que tem os preços. Aqui o gasóleo simples, 2,219€, e a gasolina simples, 2,187€.
13: a cara das pessoas não é muito agradável. Neste momento, só um carro, mas está em pré-pagamento, foi ali dentro pagar o que vai abastecer, mas as pessoas, daquelas com quem eu já falei, tentei abordar sobre o preço, o aumento dos combustíveis, disseram, peço desculpa, epá, é o que é, já não há assim muita paciência. Isto apesar de haver uma descida de 3 cêntimos, é uma descida extraordinária e temporária, porque foi assinada a portaria na sexta-feira passada para se baixar a taxa dos produtos sobre o imposto sobre os produtos petrolíferos. Só que, para aquilo que as pessoas que já ouvimos, isso não compensa de forma nenhuma, dizem, o aumento. Até porque, e há pouco um camionista que aqui parou, dizia, lembre-se que antes deste aumento tivemos 3 descidas que não compensam sequer o que agora se subiu. É caso para dizer, gasóleo em média mais 15 cêntimos, gasolina mais 12 cêntimos. E para aqueles que andarem preocupados sobre os valores que vão ter que pagar, a Direção-Geral de Energia e Geologia tem no seu sítio toda uma listagem dos postos de combustível de norte a sul do continente português e as pessoas podem logo ali localizar onde é que podem pagar menos. Eu peço imensa desculpa. Muito bom dia, Joaquim Reis, jornalista da Antena 1, estamos em direto para a Rádio Nacional, peço desculpa de estar a incomodar. Está a abastecer, não está com uma cara muito satisfeita.
14: Não estou a abastecer, estou a pôr gasolina 10 euros.
13: Ou seja, o aumento então, para si, não valeu nada, mete só 10 euros e acabou.
14: E acabou.
13: Como é que vê este aumento?
14: Eu acho que é um exagero. Não sei onde é que isto vai parar, sinceramente.
13: É a vida, como diria o outro.
14: Alguém anda-se a governar com isto tudo, não é? A gente paga aqui tantas coisas. Em Espanha, não sei. Que razão é que nos outros países é mais baixo a gasolina. Se bem tudo do mesmo lado, dizem que é da guerra. Isso também poderá ser, não é? Mas não sei.
13: Muito obrigado, Bem-aja, pela sua gentileza. E este senhor que está aqui a abastecer 10 euros simplesmente é uma das coisas que aponta aquilo que já ouvimos esta manhã. É que a Espanha, o combustível também vem e também é afetado pela guerra no Estreito de Hormuz. Então, como é que aqui em Portugal a gasolina e o gasóleo são bem mais caros? A pergunta que muitos fazem, ficam sem resposta, mas acabam por abastecer o carro com mais ou menos euros, mais ou menos litros para viagens mais ou menos compridas.
11: Nem que seja às pinguinhas, como neste caso com o condutor que entrevistavas ainda agora, Joaquim Reis, nas bombas de gasolina de Fornos, ao norte da cidade de Coimbra, com um retrato aqui daquilo que é a vida de muitas pessoas e a cara de espanto também, não é? Quando se olha para os placares com os preços dos combustíveis a subir, já há 4 semanas seguidas. Os líderes europeus começam a mostrar os primeiros sinais de preocupação esta manhã, com a vitória histórica da AfD nas eleições da Saxónia-Anhalt, na Alemanha. O resultado abre novas perspectivas à direita radical no país e fragiliza a CDU do chanceler Friedrich Merz, relançando também o debate sobre o avanço dos partidos populistas na União Europeia. Oriana Barcelos.
15: Para já são ministros em França e na Polónia a mostrar as primeiras preocupações com esse crescimento da extrema-direita na Europa. O ministro das Finanças de França, Roland Lescure, diz que há um desafio em relação à onda populista que está a espalhar-se pelo mundo. Também o ministro francês dos Assuntos Europeus fala num momento grave para a Europa e defende, Benjamin Haddad, que é preciso responder às inquietações de quem vota no nacionalismo e na xenofobia. Também o ministro dos Negócios Estrangeiros da Polónia diz que a vitória da AfD é um sinal muito preocupante. Nunca a alternativa para a Alemanha tinha tido um resultado tão expressivo numas eleições regionais. O partido de extrema-direita conseguiu 43,8% dos votos. O líder regional Ulrich Siegmund acredita que esta vitória é só o início.
16: A Visão 2026 tornou-se uma realidade. Fizemos história. Estamos a recuperar o nosso país. Começa aqui, na Saxónia. No entanto, e este é o ponto crucial que devo salientar, esta vitória é um voto de confiança do povo deste país. E vamos estar à altura dessa confiança. Não comprometeremos os nossos princípios. Não desistiremos de nós próprios. Nunca nos tornaremos como aqueles que foram com razão punidos esta noite. Somos a alternativa para a Alemanha.
15: Bem atrás da AfD nestas eleições regionais do estado da Saxónia-Anhalt ficou a CDU, um segundo lugar com 17,2%, o pior resultado de sempre na região. O candidato Sven Schulze diz que é preciso aceitar a derrota.
17: Em nome de toda a democracia, gostaria de felicitar o vencedor destas eleições. A AfD é a força política mais forte no Parlamento Regional. Nós, na CDU, também teremos de aceitar estes resultados. Foi uma campanha eleitoral extremamente difícil e intensa. Vou ser muito franco. Estou envolvida em campanhas eleitorais há 25 anos. Uma campanha como a que vivemos aqui é algo que nunca tínhamos visto antes. Também não creio que tenha havido outra semelhante em nenhum outro Estado Federal.
15: Apesar de ter ganhado, a AfD não tem maioria na Saxónia-Anhalt e pode precisar de uma coligação. O partido mais disponível para já é o BSW. Mesmo assim, as negociações podem não ser fáceis. O Ulrich Siegmund já disse que não fará concessões.
18: São os dados principais destas eleições de ontem, domingo, na Saxónia-Anhalt. Bom dia, Pedro Ponte e Sousa, professor de Relações Internacionais. Este partido, a AfD, um partido relativamente recente em relação aos partidos tradicionais alemães, tem ancorado a sua força muito na rejeição das políticas migratórias dos governos federais e agora crava a sua primeira lança num dos 16 estados alemães. Que brechas é que o AfD pode abrir na política alemã?
19: Essas brechas são grandes, mas na verdade a circunstância da vitória neste estado talvez tenha menos que ver com a dimensão migratória em si mesma e mais com o contexto económico e social mais amplo que a Alemanha enfrenta. Para dar apenas dois dados que acho que são importantes. Este é o estado com menor população migrante da Alemanha. E dessa população migrante, 3/4 vêm da Europa de Leste. É, enfim, dentro do quadro alemão, é o estado com uma migração com um nível mais elevado de escolarização e, portanto, tudo isso não encaixa na discussão ou na proposta de que seria um voto anti-imigração, sendo certo que uma grande parte da campanha da AfD é justamente nesse sentido. Agora, há uma segunda dimensão tão mais importante, que é a dimensão económica, não é? A Alemanha vive neste momento uma profundíssima estagnação económica, acelerada, nomeadamente com a guerra na Ucrânia e com a relação económica com a Rússia, e, portanto, a manutenção da guerra, os preços altos da energia, a desbaratar recursos públicos para, enfim, para a manutenção da guerra e não para as necessidades económicas e sociais prementes que uma série de regiões da Alemanha enfrentam, levam a que haja um sentimento generalizado de uma certa distância. Sim. Em relação a Berlim.
18: Com mais intensidade ainda em estados como este da Alemanha de Leste, não é? Onde o descontentamento social e económico é tradicionalmente, desde a queda do Muro de Berlim, muito maior, assim como o sentimento
19: exatamente
18: de marginalização, não é?
19: Exatamente, é isso mesmo.
18: Alemão.
19: Mas
18: a nível nacional, a CDU, nomeadamente a Friedrich Merz, se deve estar preocupada?
19: Sim, a prazo tem que estar preocupada. Este é um contexto que vivemos, aliás, para lá do contexto alemão, em França, em vários outros Estados europeus, com um deslizar para as direitas radicais e para a extrema-direita, que têm tido muito sucesso eleitoral. E, aliás, como sabemos, enfim, nas eleições presidenciais em França, provavelmente estaremos numa eleição entre Le Pen e algum outro candidato, eventualmente Mélenchon, não sabemos. Enfim, temos uma série de Estados europeus já governados pela direita radical e, portanto, temos um contexto, sobretudo no quadro europeu, onde o grande sucesso eleitoral destes partidos coloca desafios, coloca-os também na Alemanha, e na Alemanha com uma condição ainda mais grave, atendendo à sua história, e sobretudo com uma grande incapacidade dos governos, sejam de centro-direita, quase todos na Europa são de centro-direita, ou centro-esquerda, em responder a este tipo de propostas da extrema-direita. Ou seja, é responder, quer do ponto de vista das políticas públicas, seja da educação, da saúde, etc., seja daqueles temas que normalmente a extrema-direita coloca no centro da agenda, como as migrações, etc., mas ao mesmo tempo também com grande dificuldade em proporem a sua própria agenda, em conseguirem não ficar presos aos temas, às narrativas e por vezes às invenções da extrema-direita, em conseguirem ser esses próprios partidos, à esquerda ou ao centro-direita, a conseguirem dominar o discurso europeu. Neste Sim. momento, e notamos isso numa série de países europeus, praticamente todo o discurso político está dominado pela linguagem e pelos temas da extrema-direita, quer eles sejam reais ou imaginados. E isso é um
18: momento
19: desafio,
18: que merece muita reflexão, claro. Exatamente. Pedro Ponte e Sousa, estamos no final da nossa conversa, mas temos que passar por aquilo que aconteceu este fim de semana, os contactos intensos com Moscovo e com Kiev dos enviados de Donald Trump às duas capitais. No final eles declararam que encontraram novas ideias para tentar desbloquear as negociações de paz na Ucrânia, mas o que é certo é que não houve qualquer avanço, pelo menos anunciado. De qualquer maneira, isto parece que ao fim de 6 meses significa o regresso dos Estados Unidos à mediação direta com Kiev e Moscovo. Podemos ter esperança que em breve haja novos passos diplomáticos?
19: Para já uma esperança reduzida, mas ainda assim uma esperança. É positivo que tenha ocorrido esta visita, é positivo que tenha havido uma primeira visita a Kiev, poderá demonstrar um maior interesse do governo de Kiev na diplomacia e na negociação, sobretudo atendendo ao que vimos no último mês, com uma grande intensificação dos ataques por parte da Ucrânia a infraestruturas civis, com uma linguagem mais dura, por exemplo, sobre o espaço aéreo russo estar fechado ou poder ser fechado, e portanto tudo isso é positivo, assim como é positiva, por exemplo, a suspensão de ataques durante 72 horas entre Ucrânia e Rússia. Para já não temos muito mais do que isso. Sabemos que os enviados dos Estados Unidos serão ido entregar algum tipo de proposta à Rússia para pôr fim à guerra, mas o que é certo é que os tempos mesmos, ou seja, as mesmas questões que estão em discussão, estão em discussão há muito tempo.
18: Sim, e continuam.
19: Complicam naturalmente.
18: E, portanto, sem grandes avanços.
19: Tudo isto aponta para uma guerra de desgaste, uma guerra que já não serve o seu propósito há muito tempo, que não produz resultados no terreno. A única via de saída é a diplomacia e a negociação. Isto já é evidente há vários anos. Quanto mais cedo terminar esta guerra, mais cedo pode a Ucrânia e a Rússia voltar à normalidade, a sua economia, a sua sociedade, a sua população, e sobretudo, naturalmente, não será uma paz perfeita, a diplomacia e a negociação nunca chegam a um resultado perfeito, mas infinitamente melhor àquele em que nos encontramos.
18: Vamos esperar a ver se há resultados nos próximos meses. Pedro Ponte e Sousa, obrigada por ter vindo a este jornal, a análise do professor de Relações Internacionais sobre a Ucrânia também, o ponto de situação das negociações e também sobre as eleições na Saxónia-Anhalt com a vitória da AfD.
0: 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Bom dia, segunda-feira, 7 de setembro.
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0: Há acidentes a norte a esta hora.
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0: E o IC2 que continua muito condicionado também, não é, Mónica?
22: Sim, mas vamos então ao Porto, porque na VCI, no sentido Freixo a Rábida, um acidente antes do Nova A3 está a deixar o trânsito bastante demorado. As filas já estão a partir de Bom Joia. No sentido Rábida, Freixo para-se de Coimbrões até à Boa Vista, está a afetar a A44. Na A3, no sentido Braga-Porto, um acidente a seguir ao Nova A4 está também a deixar mais demora. E na A28, no sentido Matosinhos-Porto, ainda há paragens entre o Nova A4 e a Avenida IAP. Ainda no IC2, um pesado deixou cair carga em Condeixa Nova. A circulação continua a fazer-se de forma alternada. Está por isso mesmo a afetar então os dois sentidos. Já por Lisboa, a segunda circular, sentido Benfica-Aeroporto, para-se do eixo norte-sul até às Calvanas. Aeroporto Benfica do Relógio até às Calvanas também. Ainda se para na A5, sentido Cascais-Lisboa, de Porto Salvo até Linda Velha e do Viaduto Duarte Pacheco até às Amoreiras. Eixo norte-sul, agora com filas do Lumiar até a Sete Rios. E no IC19, há filas de Terceira até à Amadora e depois de Alfragide até à Segunda Circular. Para a Ponte 25 de Abril, ligação à Almada-Lisboa, as filas estão a partir de Corroios, os acessos do IC20 e Centro-Sul também já preenchidos.
0: Voltamos a falar sobre o trânsito depois das 8h30 da manhã. Tenham uma boa segunda-feira, vamos juntos até às 10, este é o programa da manhã.
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0: 8:17, o ponto central, o Nem Mais Nem Menos e a Zona VIP são momentos que não vai querer perder nesta hora de emissão. A nova temporada do programa da manhã, temos uma novidade. A fechar perto das 10, passamos a contar com o postal do dia do Luís Osório. É mais ou menos a 5 das 10. Fique por aí para ouvir tudo. Agora, Drácula, Tame Impala. Bom dia, boa viagem.

0: Dracula deixou-nos com quase 20 minutos depois das 8 da manhã a olhar para o destaque no desporto com a Primeira Liga em primeiro plano. Mário Silva da Costa.
1: Terminou hoje a jornada 5 do campeonato. O Estoril recebe o Arouca, antevisões mais daqui a pouco. Portugal estreia-se esta tarde no Campeonato do Mundo Feminino de Sub-20. Ouvimos a selecionadora Marisa Gomes já a seguir. E ainda o jogo de Francisco Cabral na segunda ronda da vertente de pares do Open dos Estados Unidos.
0: O desporto às 8h30.
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0: A seguir o ponto central.
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0: 8h21, no ponto central esta manhã, fazemos, Eduardo Maio, diagnóstico ao funcionamento do Serviço Nacional de Saúde, agora que não tarda, o outono está a chegar.
6: Está, e vai ser preciso que as urgências deem resposta. Passámos um verão com as urgências, sobretudo na Grande Lisboa, sempre saturadas e com os tempos de espera para a primeira consulta, com horas infinitas mais uma vez. Tivemos também a Ministra da Saúde, a semana passada, a dizer aos portugueses que setembro não será melhor, porque pode haver ainda grandes dificuldades em algumas urgências do país. Chamou a atenção sobretudo da situação que parece já crónica do Amadora Sintra. E depois, na sexta-feira, foi publicado finalmente, ao fim de 9 meses, o quadro global de referência do SNS para os próximos 2 anos, a começar em 2026, que levantou muita preocupação também à Ordem dos Médicos. Foi notícia este fim de semana. É nosso convidado esta manhã no Ponto Central, Manuel Pizarro, médico, dirigente socialista no Porto, antigo ministro da Saúde. Manuel Pizarro, muito bom dia e obrigada por estar connosco esta manhã.
7: Bom dia, Eduardo, e bom dia a todos que nos escutam.
6: Desde as urgências às listas de espera, também às outras questões que existem nesta altura, como os médicos de família ou a falta de médicos de família, às vezes é difícil perceber por onde é que se começa. Vamos começar pelos médicos de família. E eu gostava de saber, do seu ponto de vista neste momento, de acordo com aquilo que é o seu conhecimento do nosso quadro no Serviço Nacional de Saúde, talvez seja difícil para as pessoas perceberem, ao longo de tantas medidas que foram anunciadas por vários governos, porque é que este problema persiste e nem sequer diminui.
7: Pois, Eduarda, eu devo dizer que partilho com quem nos ouve na Antena 1 a mesma angústia e a mesma dúvida. Eu, quando vi o quadro global de referência que foi publicado na semana passada, achei tudo aquilo estranhíssimo. Primeiro, acho estranhíssimo que se queira planear o ano de 2026 publicando o instrumento de planeamento em setembro. Isso devia ser publicado em dezembro do ano anterior, quando muito. Isso mostra logo que falta gestão e falta uma visão estratégica para o SNS. E depois, pela primeira vez, um governo em funções assume que a sua gestão não pretende melhorar o sistema. Eu com isto não estou a dizer que os governos que pretenderam melhorar o sistema e não o melhoraram devam ser elogiados, mas chegamos ao ponto do governo ter desistido. Note-se que quando este governo tomou posse, este governo ou o anterior, o governo da mesma família política, em abril de 2024, o anúncio solene foi: nós chegaremos ao fim de 2025 sem portugueses que não tenham médico de família. Bem, agora assumem que no fim da legislatura haverá 1 milhão e 200 ou 1 milhão e 300 mil portugueses sem médico de família. Eu acho que isto acontece porque desistiram, quer dizer, porque não têm manifestado a sua capacidade para inverter a situação. Porque eu vou lhe dizer, eu acho que é
6: essa promessa já tinha sido feita também anteriormente pelos governos do Partido Socialista. E o que é certo é que ninguém conseguiu concretizar essa meta de dar médico de família a todos os cidadãos que vivem e trabalham em Portugal. Por isso é que eu pergunto se isto é um problema insolúvel, porque é que ele persiste desta maneira. Porque acho que para o cidadão comum a dificuldade é perceber porque é que não se avança nem sequer um bocadinho, não é?
7: Mas é
6: A questão dos imigrantes é questão suficiente como resposta para esta dificuldade?
7: Evidentemente que não, evidentemente que não. É apenas uma pequena parte da explicação, até porque agora devo dizer que entre os imigrantes de proveniências variadas também vêm muitos médicos. Olha, vieram muitos médicos, por exemplo, do Brasil, vieram muitos médicos, olha, uns tantos da Venezuela, em circunstâncias difíceis, mas também há imigração de médicos. Há uma circunstância, eu não pretendo agora fazer enfim, a apologia ou a defesa daquilo que foi a governação do Partido Socialista, ela foi o que foi e já teve julgamento nas urnas. Mas há uma enorme diferença, é que os anos entre 2020 e 2024 foram anos em que um em cada três médicos de família se aposentaram. Eram aquelas enormes gerações médicas do pós-25 de Abril que atingiram o limite da sua idade de trabalho. Portanto, não há nenhuma boa razão para que a situação não tenha melhorado rapidamente a seguir a 2024, a não ser as razões da inoperância. Veja, o governo anunciou no início a sua grande aposta iam ser as USFs, modelo seu, unidade de saúde familiar, geridas pelo setor privado ou pelo setor social. Eu não tenho nenhum preconceito contra isso, acho que seria uma boa solução. O problema é que 2 anos e meio depois, há 5 mil portugueses atendidos numa USF, modelo seu, portanto, é uma completa incapacidade de definir uma estratégia e de executar. Olha, desta vez eu acho que não têm mesmo desculpa, porque...
6: A questão das urgências também é outra questão que parece ter estagnado, congelado nos últimos anos. Os problemas das urgências continuam por resolver, sobretudo em áreas muito pressionadas, como é o caso de Lisboa e Vale do Tejo. Também aqui é impossível encontrar soluções que possam melhorar a resposta urgente ou de urgência aos
7: utentes? Não acho nada impossível. Deixe-me falar primeiro do tema geral. O tema geral é este. As dificuldades nas urgências são um sintoma do que falha no resto do sistema. Pois se o que se continua a ver é que só em 40% dos casos os tempos máximos de resposta são cumpridos nas consultas externas dos hospitais, se continuarmos a ver que 1 milhão e 300 ou 400 mil portugueses não têm médico de família, evidentemente que isso vai se traduzir na porta aberta que o sistema tem. A porta aberta do sistema é a urgência, há uma sobrecarga das urgências e torna-se muito difícil responder. O caso concreto do Amadora Sintra é inexplicável, porque entretanto abriu um novo hospital em Sintra. E um governo que enche a boca a falar da cooperação com o setor privado e das PPP nem sequer foi capaz de pôr em funcionamento o que estava já acordado para a ampliação da capacidade de atendimento do Hospital de Cascais, que ia dar resposta a uma parte das freguesias, digamos, da zona mais oeste do Conselho de Sintra, aliviando a urgência da Madura Sintra. Pois, Eduarda, se nada for feito, o resultado é igual ao anterior. E no caso do Amadora Sintra, este governo em 2 anos e meio não fez nada, nem sequer concretizou o que já estava preparado para ser implementado. Olha, este caso da ampliação da capacidade de atendimento do Hospital de Cascais, para mim é mesmo surpreendente.
6: Bom, estes dados que temos tido não abonam muito em matéria de despreocupação nossa portuguesa em relação àquilo que vai ser o próximo inverno e a resposta que o SNS há a dar, nomeadamente quando chegarem os momentos difíceis das gripes e das infecções respiratórias. Manuel Pizarro, não temos mais tempo, infelizmente, gostava ainda de conversar consigo sobre outros temas, haverá outras oportunidades. Eu agradeço-lhe muito ter vindo esta manhã ao Ponto
7: muito
6: Central da Antena 1. Manuel Pizarro, médico, antigo ministro da Saúde, hoje para abrirmos aqui um tema que com certeza nos vai acompanhar nas próximas semanas e nos próximos meses, que é esta questão difícil da resposta do Serviço Nacional de Saúde em várias áreas, a grande dificuldade que existe nesta altura.
0: Com o frio, depois as dificuldades vão aumentar. 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Que sinais dá este resultado ao mundo? A vitória da AfD na Saxónia-Anhalt. A análise de Tiago Brandão Rodrigues e Paula Teixeira da Cruz, mais à frente, a 20 das 9, no Nem Mais Nem Menos.
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0: Não há muito para dizer sobre o tempo. Céu pouco nublado, temperaturas mais altas no centro e sul, quase sem vento. Deve chegar aos 39 em Beja, em Évora, aliás. Em Beja aos 38, Castelo Branco 37, as contas dão 36 a Porto Alegre, Santarém e Setúbal 35, Faro 33. Bragança, Vila Real e Lisboa com 32 graus, previsão de 31 Viseu, 30 em Braga e também na Guarda, Coimbra com 29, 27 Penhas Douradas e Leiria, 25 Viana do Castelo, Porto e Aveiro.
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0: Em ponto são 8:30 da manhã, o principal da atualidade, com o jornalista Miguel Soares.
8: 11 alpinistas morreram numa avalanche no Cáucaso, Rússia. A informação está a ser avançada pela agência de notícias France Press, com base nos serviços de socorro. Para já não há mais detalhes. Eleição histórica na Alemanha. A extrema-direita conseguiu uma vitória expressiva nas eleições regionais deste domingo, 44,5% dos votos. O segundo partido, a CDU, de centro-direita, só obteve 18% das preferências. O partido da direita radical, a AfD, pode, no entanto, ter dificuldade em encontrar parceiro para governar, uma vez que não conseguiu chegar à maioria absoluta. Estes resultados deixam a comunidade judaica incrédula. O governo francês e o executivo polaco consideram que se trata de um sinal muito preocupante. Há mais alunos no sistema educativo em Portugal, mas também fortes assimetrias e desafios, é o que revela esta manhã um retrato da Pordata. As regiões de Lisboa, Setúbal e Algarve têm as mais baixas taxas de conclusão do ensino secundário do país. Na região norte, 81% dos alunos concluíram 12º nas escolas públicas. Na zona de Lisboa, por exemplo, não chega a 70%. Um dos 14 feridos internados em Cabo Verde devido à tragédia deste fim de semana teve alta hospitalar, mas há ainda 3 em estado grave. 25 pessoas, sobretudo crianças e adolescentes, morreram num despiste de autocarro quando davam um passeio na Ilha do Fogo. O governo cabo-verdiano promete pagar as despesas dos funerais e apoiar as famílias afetadas. Depois de visitar o local do desastre, o primeiro-ministro de Cabo Verde anunciou uma reforma profunda do sistema de proteção civil. Hoje na Finlândia, olhos postos num tribunal de Helsínquia, onde um homem acusado de crimes de violência sexual contra mais de 350 crianças responde à justiça. É o primeiro dia do julgamento.
0: As notícias voltam à rádio às 9. Em destaque no desporto, a Primeira Liga. Mário Silva da Costa.
1: Termina hoje a jornada 5 do campeonato. O Estoril recebe o Aroca no estádio António Coimbra da Mota. Os estorilistas somam apenas um ponto no campeonato, mas o treinador Vasco Matos mostra-se confiante no progresso da equipa.
9: Acho que foi uma semana bastante positiva. Sinto a equipa com a energia e reforçada depois daquilo que foi feito no jogo. E agora é transportar isso para o próximo e para os próximos jogos, para os próximos treinos. Continuamos a trabalhar forte e confiantes no processo, naquilo que é a nossa ideia, no nosso crescimento.
1: Do lado do Aroca, o técnico Vasco Seabra espera fortes dificuldades. Explica porquê.
10: Equipa adversária muito competente, de todo que o número de pontos conquistados não traduz a qualidade do plantel e a qualidade do treinador. Portanto, é mais que evidente que vamos defrontar uma equipa que, do ponto de vista coletivo, é uma equipa muito bem treinada e muito bem preparada.
1: 8:15 da noite é a hora que tem início a partida entre o Estoril e o Aroca, que marca o encerramento da jornada 5 da Primeira Liga. Nos jogos de ontem, o Académico de Viseu ganhou por 1-0 em casa do Gil Vicente. João Guilherme fez o golo da vitória da formação de Viseu. No final do jogo, o técnico Bruno Pinheiro sublinhou que, apesar de algumas falhas, o principal foi conseguido.
11: Na segunda parte, acho que a equipa recuou muitas linhas. Não quis que assim fosse, mas compreendo, o mais importante era mesmo os 3 pontos e os jogadores agarraram só os 3 pontos e não fizemos o jogo que mais gostaríamos, mas hoje, honestamente, o importante era ganhar os 3 pontos e hoje foram ganhos.
1: Do lado gilista, Luís Pinto reconhece que sofrer o golo condicionou muito a equipa. O Académico de Viseu chega aos 5 pontos no campeonato, está no 10º lugar. O Gil Vicente, com 7 pontos, está na 7ª posição. Também ontem, o Santa Clara goleou o Rio Ave por 4-0. A equipa açoriana está em 3º lugar do campeonato, com 11 pontos. E nota também para o empate a 0 entre Vitória Sport Clube de Guimarães e Casa Pia. Portugal estreia-se hoje no Campeonato do Mundo de Futebol Feminino no escalão de sub-20. É a primeira participação de sempre da seleção portuguesa nesta prova. Portugal vai defrontar a campeã em título, a Coreia do Norte. No lançamento, a selecionadora Marisa Gomes traça a estratégia para defrontar a equipa coreana.
12: Vamos ter que ter capacidade de ter bola sob pressão, conseguir impor o nosso jogo. Claro que elas querem ter sempre a bola, dominar, e portanto vamos tentar tirar-nos esse conforto para podermos fazer um bom jogo.
1: Marisa Gomes, ao Canal 11, é a primeira jornada do Grupo E do Mundial Sub-20 Feminino. Portugal-Coreia do Norte, estreia da Seleção Nacional nesta competição. Jogo com início marcado para as 14h. O Flamengo de Leonardo Jardim é o novo líder do Campeonato Brasileiro. A equipa do treinador madeirense aproveitou o deslize do Palmeiras e chegou ao topo do Brasileirão na jornada 26. O Flamengo venceu em casa do Remo por 1-0, enquanto o Palmeiras empatou a 0 no terreno do Botafogo. Também ontem no Brasileirão, o Cruzeiro de Arthur Jorge venceu por 3-1 na recepção ao Atlético Paranaense. No ténis, Francisco Cabral joga hoje a segunda ronda da vertente de pares do US Open, o Open dos Estados Unidos. Ao lado de James Tracy, a dupla do português vai medir forças esta tarde com os norte-americanos Jackson Withrow e Nathaniel Lamans. Francisco Cabral é o único português ainda em competição no Grand Slam.
0: É às 9h30 que o Mário Silva da Costa regressa com a atualidade esportiva. A esta hora, simultâneo RTP Antena 1 e RTP Mundo em permanência. desporto.rtp.pt. Faltam 24 para as 9.
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0: O realizador Basílio da Cunha assinou vários filmes que olham para o bairro da Reboleira como o mais recente. O Jacaré, já nos cinemas, uma comédia de gangsters com um elenco de não profissionais que é a última homenagem ao bairro. Num jantar com Rui Alves de Sousa, em que cachupa foi servida, Basílio da Cunha falou dos desafios de fazer este filme e de como se luta com os preconceitos no meio do cinema.
13: Os meus atores são fantásticos e foram a peça-chave dessa rodagem, onde tudo correu mal, menos eles. Uhum. Ou seja, é o filme, se calhar, que eu fiz com mais atores, e toda a gente se preocupa sempre, os produtores, etc., quando eu faço filmes no bairro, está mega preocupado com os meus atores, porque pensam que eles não vão chegar a horas, ou vão estar bêbados, ou isso ou aquilo. Na realidade, eles estavam lá antes da hora, faziam o trabalho que tinham para fazer, enquanto que eu estava a lidar com uma equipa onde tinha imensos problemas internos, uhum, que no fundo foram as pessoas mais prestáveis e profissionais com quem eu convivi durante esses 2 meses. Não posso dizer o mesmo de todos os membros da minha equipa.
0: Sim.
13: E eles são profissionais do cinema.
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0: Há problemas no trânsito?
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0: Começa a informação por onde, Mónica?
15: Começamos então na VCI, no sentido de Freixo Arrábida. Um acidente antes do nó da A3 está a deixar o trânsito muito demorado. As filas já estão a partir de Oliveira do Douro. Ainda também se para no sentido Arrábida Freixo. As filas já estão a partir de Santo Ovídio e está a afetar também a A44. Na A3, sentido Braga-Porto, para-se de Águas Santas até à VCI. Ainda também se para na A20. Sentido Matosinhos-Porto, da Ponte Lessa até à Avenida AEP. Ainda também há dificuldades em Condeixa Nova, no IC2. Um pesado deixou então cair carga nesta zona e o trânsito continua ainda demorado nos dois sentidos. A circulação faz de forma alternada. Já por Lisboa, segunda circular, sentido Benfica, aeroporto, ainda há filas do eixo norte-sul até à zona das Calvanas. No sentido aeroporto Benfica, para-se na zona da Encarnação e depois do relógio até ao eixo norte-sul. No eixo norte-sul, sentido Camarate Campolide, há filas do Lumiar até a Sete Rios. Ainda se para também no IC19, sentido Sintra-Lisboa. Há filas de Tercena até à Amadora e depois de Alfragide até à segunda circular. Ainda também na A5, sentido Cascais-Lisboa. Há filas de Porto Salvo até Linda Velha e depois de Monsanto para as Amoreiras. E para a Ponte 25 de Abril, ligação à Almada-Lisboa. As filas continuam a partir de Corroios. Os acessos do IC20 e Centro-Sul também preenchidos.
0: Está assim o trânsito. É o que nós sabemos. Se tiver outras notícias, 821-0101, utilizamos tudo depois das notícias das 9.
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0: Faltam 21 para a hora certa.
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0: No programa da manhã, vamos juntos até às 10.
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0: No regresso da Zona VIP, antes das 9. Os Human League e o Electropop dos anos 80 com João Goberno.
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0: Agora, nem mais, nem menos. Segunda-feira, com as opiniões de Tiago Brandão Rodrigues e Paula Teixeira da Cruz. Miguel Soares.
19: As sondagens já o diziam, os resultados confirmam. A AfD, força de extrema-direita na Alemanha, venceu as eleições na Saxónia e, embora não tenha conseguido maioria absoluta, a imprensa alemã fala em terremoto político no país. A extrema-direita ainda tem hipótese de chegar ao poder no estado da Saxónia-Anhalt, o que, a acontecer, seria a primeira vez desde o fim da Segunda Guerra Mundial. A comunidade judaica diz-se incrédula e a preocupação entre os partidos tradicionais cresce. No Nem Mais Nem Menos desta manhã é inevitável olharmos para as consequências da eleição, ainda por cima num país como a Alemanha. Bom dia, Paulo Teixeira da Cruz e Tiago Brandão Rodrigues. Começo por si, Tiago. Que sinais dá este resultado ao mundo e a Portugal mais concretamente? André Ventura já felicitou a AfD.
20: Muito bom dia Miguel, muito bom dia Paula e bom regresso ao Nem Mais Nem Menos. Bom, eu começaria por separar duas coisas. É inegável que a AfD teve uma vitória eleitoral esmagadora. E a verdade é que, tendo 44% dos votos, é um resultado absolutamente extraordinário. É mais do dobro do que teve há 5 anos. E, do outro lado, a CDU passa de 37% para menos de 20%. E mesmo, como Miguel disse, que a AfD não tenha conseguido a maioria dos deputados necessários para a maioria absoluta, para governar sozinho, o facto político fundamental já aconteceu. Aconteceu na Saxónia, aconteceu na Alemanha e acontece na Europa. E eu acho que o primeiro sinal é este, é que a AfD deixou há muito de poder ser tratada como um fenómeno marginal de protesto, aliás, como muitos dos partidos de extrema-direita que vão crescendo na maioria dos países europeus, e eu teria muito cuidado com uma reação que transforme, e eu tenho sempre esse cuidado, que transforme quase metade dos eleitores da Saxónia-Anhalt em extremistas. Isso seria, além de errado, politicamente inútil neste momento. Uma coisa é respeitar os eleitores, que eu faço, outra completamente diferente, é deixar de escrutinar aquilo em que votaram. E aqui convém dizer claramente do que é que estamos a falar. Este é um partido muito mais radical que a grande maioria dos partidos de extrema-direita na Europa. Esta organização regional da AfD está classificada pelos serviços alemães de proteção da Constituição como extremistas de direito. E o seu programa fala de deportações, de uma escola muito mais nacionalista e segregadora de deficientes, de alunos com deficiências ou com necessidades educativas específicas e de alunos imigrantes, de separar crianças requerentes de asilo, de rever a relação com a memória histórica alemã, algo tão importante e tão central na vivência comum da Alemanha de hoje em dia, e inclusivamente atacar a radiodifusão pública. E nacionalmente, a AfD defende coisas ainda mais estruturais. Abandonar o euro, abandonar a atual União Europeia, reaproximar-se da Rússia e terminar o apoio à Ucrânia. Portanto, explicar este voto é indispensável. Normalizar este programa é que...

0: só que a AFD defende, entre outras coisas, uma claríssima, mas claríssima, segregação de pessoas que não são aquelas pessoas que têm todas as suas faculdades. Não é só a questão de dividir na escola em função de deficiências, é também em função do seguinte: escolas para alemães, nascidos alemães, escolas para filhos de imigrantes. Isto não é pensável entre nós, felizmente, e ainda. Mas também defendo uma coisa que devesse fazer soar todos os sinais de alarme. A AfD fala em arte degenerada, referindo-se à Bauhaus. Ora, o que é que o conceito da arte degenerada nos lembra? Hitler. Lembra-nos a queima de milhares e milhares de livros, lembra-nos a fuga de milhares de intelectuais da pintura, à escritura, à filosofia, e bastaria isso para nos interpelar. Não podemos limitar-nos neste momento ao comentário e a dizer, bom, isto é algo que aconteceu na Alemanha, num Estado que ainda por cima tem cerca de 2 milhões e meio de pessoas, se a memória não falha, e portanto isto não vai acontecer-nos.
1: Encontra pontos de contacto lembrar... com Portugal, com a extrema-direita em Portugal?
0: Eu diria que o Chega ao pé da AfD é ainda uma criança, está ainda numa fase, nem adolescente é. A AfD é realmente um perigo. Estão lá todos os sinais que levaram à constituição e ao aparecimento de um regime que foi o regime nacional-socialista. E vamos lá ver, nós também temos alguma culpa. Eu digo nós, coletividade em geral. A adoção de uma agenda, de parte de uma agenda UK, sem qualquer crivo crítico, em que o cidadão comum não se revê, não se revê objetivamente.
1: Há quem diga que acaso, essa agenda UK, como lhe chama, é a agenda dos valores democráticos.
0: Não, eu não diria que a agenda UK é a agenda dos democráticos. Há democratas que não se veem em muito do radicalismo da agenda UK.
1: Concorda com esta análise, Tiago?
0: Tem sim um radicalismo,
2: relativamente
0: é preciso não esquecer.
2: A isso, mais do que essa questão da chamada agência UK, eu acho que...
0: Agenda. Parcial.
2: Agenda, sim. Mas mais do que isso, eu, por exemplo, no caso do alemão, e isto é uma machadada forte para o governo alemão, e nomeadamente para o chanceler alemão, isto é uma derrota política muito pesada, e há aqui uma ironia que não pode ser ignorada. Há aqui uma ironia que não pode ser ignorada. A direita tradicional alemã acreditou durante anos que, deslocando a CDU para a direita, particularmente em matéria migratória, conseguiria recuperar eleitores da AfD.
1: É o que acontece, aliás, aqui com o PSD, por exemplo?
2: Aliás, vemos lives disso mesmo acontecer aqui, e um paralelo aqui em Portugal. E não podemos demonstrar que essa estratégia tenha causado este resultado.
1: Não concorda aqui com o Tiago, Paula?
0: Não concordo pelo seguinte. O ignorar que havia um problema com a imigração foi uma das causas que deu asa ao aparecimento de forças como a AfD, e por isso é que eu digo que é uma interpelação. Nós temos a obrigação neste momento de lutar pela democracia. Ela não está só posta em causa da Alemanha.
2: Paula, é verdade, mas quando os partidos democráticos começam a falar na linguagem dos populistas, muitas vezes os eleitores preferem o original à cópia. E isso não significa ignorar os problemas que a AfD explora.
0: Não.
2: A imigração, a insegurança, os serviços públicos, o custo de vida. Mas temos que lhe responder democraticamente. E não adotar a explicação que
0: a extrema... Quando eu falo em interpelação pela luta pela democracia, que nos obriga a todos, é não ignorarmos as realidades. E, portanto, nenhum assunto deve ser tabu, incluindo a questão da imigração.
1: Penso que nesse aspecto estarão os dois de acordo.
2: Mas nisso estamos de acordo. Agora, o que acontece é que não podemos ter uma direita a querer fazer a agenda da extrema-direita, porque a direita tradicional, felizmente, não consegue ser tão populista como os populistas.
1: Penso que estão os dois de acordo no diagnóstico, discordam, é se calhar,

0: Discordam-se, se calhar, nas causas. Tiago Brandão Rodrigues, Paulo Teixeira da Cruz, muito obrigado. As opiniões no Nem Mais, Nem Menos.
1: 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Faltam 10:30 para as 9 da manhã. Na próxima hora de emissão, depois das 9:30, vamos falar sobre um novo espaço, um espaço que regressa à rádio, a partir de agora, nas tardes da rádio. Vamos falar sobre a estreia de Teorias da Conspiração. Tenho de ouvir. 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
1: Também está de regresso à rádio a Zona VIP. É com o João Goberno, sempre antes das 9 da manhã. Olá, João, bom dia.
2: Bom dia, Zé Carlos Viva.
1: Bom regresso. Olha, João.
2: 38 dias depois.
1: Hã?
2: 38 dias depois.
1: Contaste os dias.
2: Claro.
1: 38 dias depois. Muito bem, é um exercício mental. Olha, que eu não fiz, que eu não fiz. A Zona VIP regressa ao Altivo com uma boa memória, de resto, como está aqui comprovado pelo João Goberno, mas há mais. Passam amanhã 40 anos sobre a data da edição de um álbum, eu diria, o álbum decente do Human League. Chama-se Crash. João, um disco que tinha como porta-bandeira uma canção sobre infidelidades e redenções, uma inesquecível canção chamada Human, não é?
2: Tal e qual. Deixa-me só puxar o filme um bocadinho atrás. Estes Human League foram fundados em Sheffield, Inglaterra.
1: Sim.
2: A mesma cidade que deu ao mundo Joe Cocker e que nos deu os Pulp, de Jarvis Cocker. Foram fundados por um grupo de gente muito ligada aos sintetizadores e à eletrónica. O cantor que nós conhecemos como imagem do Human League, o Philip Oakey, foi contratado pela sua imagem porque na altura era porteiro do hospital e nunca tinha cantado em público. Portanto, a imagem já tinha o seu peso. Depois, quando houve a dissensão dentro do Human League, dois cada um para o seu lado, dois foram fundar os Event 17 porque defendiam a pureza da electropop, e o Philip Oakey e mais um músico ficaram com os Human League, acarretaram com as dívidas, tiveram que fazer uma digressão um bocadinho à trouxa-moço 10 dias depois desta separação e voltaram a recrutar de uma maneira absolutamente
1: estranho, não é?
2: Bizarra.
1: Sim, sim.
2: Porque as duas meninas que aparecem a cantar e a dançar, a Joan Catherall e a Susan Ann Sully, foram contratadas aos 17 anos numa discoteca chamada Crazy Daisy Night Club porque dançavam bem.
1: E nem sabia, ele nem sequer sabia se elas sabiam cantar, quanto mais.
2: Nada, de todo. Depois, a história ainda tem mais alguns pormenores muito curiosos. É que, por exemplo, a primeira grande canção, ou talvez a primeira grande canção comercial do Human League, de um álbum que se chamava Dare, que foi o Don't You Want Me, que foi primeiro lugar nos Estados Unidos e no Reino Unido, era, segundo o Philip Oakey, um verbo de encher que nunca chegaria a lado nenhum. Ou seja, foi a editora que esteve para despedir o Human League antes do Dare, Que forçou aquele que foi o primeiro lugar. Esta Human é escrita por uma dupla que foi a que trabalhou com o Human League no álbum, no Crash, Jimmy Jam e Terry Lewis, que por sua vez tinham feito parte do séquito do Prince em Minneapolis e tinham sido garbosamente despedidos. Aliás, a dependência do Human League relativamente aos produtores é total. Eles trabalharam com o Martin Rushent, que era um homem que vinha de outros setores, tinha produzido Stranglers, Buzzcocks e por aí fora. Estiveram para fazer este disco Crash com o Colin Thurston, que na altura ainda era considerado um produtor de mão muito quente, mas que acabou por ser despedido ou acabou por não ser utilizado o trabalho que fizeram juntos, apesar de ter vindo de gente como o David Bowie e os Duran Duran, e acabaram por trabalhar com estes americanos que antes tinham como crédito um extraordinário disco da Janet Jackson chamado Control. A canção, só para acabar a história, a canção é um daqueles casos de como é que eu hei de dizer isto sem ser ofensiva às 9 da manhã, de infidelidades de namoro em que o rapaz decide pedir desculpa à senhora antes da senhora confessar que também ela pecou durante a ausência dele.
1: Pois é.
2: Human. É uma canção que fica.
1: É, Human, do Human League. A canção, diria, deste álbum do Human League. Um abraço, João. Até amanhã.
2: Até amanhã. Um abraço.

0: Uma boa canção para começarmos a Zona VIP, para regressarmos à Zona VIP com o João Governo. Este Human dos Human League. Incrível. Pode ouvir a canção, todas as canções da Zona VIP da RTP Play.
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0: É assunto que não nos sai da cabeça esta segunda-feira. Meter que o combustível fica agora mais caro. As subidas e descidas, se é que vai haver. As contas do dia com a subida dos combustíveis é depois das 9h20.
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1: Trânsito complicado na VCI. Vamos olhar para o trânsito depois das 9 da manhã. Ainda é verão em setembro, lembra a previsão, céu pouco nublado, mais calor no centro e sul, na Madeira temperaturas mais altas também a sul, algumas nuvens a norte, o quase sempre nos Açores, uns rasgos de sol e períodos de aguaceiros. 39 graus é a máxima prevista para Évora, 38 Beja, 37 Castelo Branco, Porto Alegre 36, 35 Santarém e Setúbal. Faro deve chegar aos 33, para Bragança, Vila Real e Lisboa, previsão dá 32, 31 Viseu, 30 para a Guarda e para Braga, Coimbra e Funchal 29, 27 Penhas Douradas, Leiria e Ponta Delgada, 31 Viseu, 30 para a Guarda e para Braga, Coimbra e Funchal 29, 27 Penhas Douradas, Leiria e Ponta Delgada, 25 em Viana do Castelo, Porto e Aveiro.
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1: Nove horas em Portugal Continental e na Madeira, 8 nos Açores. Manhã de segunda-feira, dia 7 de setembro, Eduardo, no topo das notícias, a escalada dos combustíveis.
2: A subida galopante do gasóleo e da gasolina a afetar as famílias e as empresas. O repórter Joaquim Reis está nesta altura numa empresa de transportes na Mialhada. Quanto é que a fatura mensal aumentou e se a empresa consegue absorver os custos ou se vai passar para os clientes? São perguntas para as quais procuramos respostas esta manhã. Passamos neste jornal ainda pelos efeitos da vitória da direita radical na Alemanha, conquistando o governo do primeiro Estado, a Saxónia-Anhalt, no dia em que o Brasil comemora a independência, com as presidenciais ao rubro, Lula da Silva e também Flávio Bolsonaro capitalizam a data com demonstrações de força política.
1: Onde a praia tem um papel fundamental, já estão 28 graus em Faro, a esta hora 23 Funchal e Ponta Delgada, 21 Lisboa, Porto e Coimbra com 19. Edição de Eduardo Maio.
2: Já vamos daqui a pouco ao encontro do repórter Joaquim Reis para saber mais informações esta manhã de qual o impacto que a subida dos combustíveis ao longo de 4 semanas está a ter nas empresas de transportes, nomeadamente transportes de mercadorias, um setor também bastante afetado pelos preços dos combustíveis. Para já, vamos ouvir o antigo ministro da Saúde, o socialista Manuel Pizarro. Ele considera que o quadro global de referência para o Serviço Nacional de Saúde chegou tarde e chegou a más horas. Na entrevista que deu esta manhã ao Ponto Central da Antena 1, Manuel Pizarro acusou o governo de Montenegro de ter desistido do SNS.
3: Chegamos ao ponto do governo ter desistido. Note-se que quando este governo tomou posse, este governo, ou o anterior, o governo da mesma família política, em abril de 2024, o anúncio solene foi: nós chegaremos ao fim de 2025 sem portugueses que não tenham médico de família. Bem, agora assumem que no fim da legislatura haverá 1 milhão e 200 ou 1 milhão e 300 mil portugueses sem médico de família. Eu acho que isto acontece porque desistiram, quer dizer, porque não têm manifestado a sua capacidade para inverter a situação.
2: Manuel Pizarro fala também sobre a crise crónica nas urgências, sobretudo na Grande Lisboa. O antigo ministro da Saúde diz que o caos nas urgências é um sintoma da incapacidade de resposta nas consultas.
3: Dificuldades nas urgências são um sintoma do que falha nos outros, no resto do sistema. Pois se o que se continua a ver é que só em 40% dos casos os tempos máximos de resposta são cumpridos nas consultas externas dos hospitais, se continuamos a ver que 1 milhão e 300 ou 400 mil portugueses não têm médico de família, evidentemente que isso vai se traduzir na porta aberta que o sistema tem. A porta aberta do sistema é a urgência, há uma sobrecarga das urgências e torna-se muito difícil responder. O caso concreto do Amadora Sintra é inexplicável.
2: Um caso que foi referenciado a semana passada pela Ministra da Saúde, dando conta de que ao longo deste mês as urgências vão continuar em vários pontos do país com dificuldades na resposta, sobretudo o Hospital Amadora Sintra, com grandes dificuldades em matéria de profissionais para preencherem os quadros das urgências ao longo deste mês de

0: setembro. Entramos na quarta semana seguida de aumentos nos combustíveis. Os impactos sentem-se no bolso dos consumidores, mas também na tesouraria das empresas, sobretudo aquelas que lidam com transportes, sejam rodoviários ou sejam de mercadorias, como é o caso dos transportes Pascoal, na Mielhada, onde está o repórter Joaquim Reis. Joaquim, vais saber, penso eu, como é que esta escalada dos preços estará a afetar o setor do transporte de mercadorias.
1: Exatamente. Esta é uma empresa que foi fundada por José Pascoal em 1982. São perto de 500 caminhões, centenas de funcionários. Trabalha em Portugal e no estrangeiro, não só nos transportes, como também no aspecto logístico, Espanha, França, Reino Unido. E o aumento dos combustíveis, por muito pouco que as pessoas possam dizer que é, e já hoje ouvimos as pessoas dizer que nem é tão pouco quanto isso, 15 cêntimos, e tal, não é muito. Ora, Gabriel Oliveira, administrador aqui dos transportes Pascoal, 15 cêntimos, quer dizer, só é pouco para quem decidiu que é pouco, porque para quem vive, como vós, uma realidade em que o combustível é fundamental para o vosso trabalho, isto complica a vossa empresa, ou não?
2: Sem dúvida, se me permite a brincadeira, eu diria que só é pouco para quem não paga, porque para quem paga é bastante. Os combustíveis têm um peso enorme na estrutura de custos de uma empresa de transportes. Estamos a falar de cerca de 30% do total dos nossos custos são em combustível. Portanto, quando tem um aumento tão grande, isso repercute-se imediatamente nas contas da empresa e na sua capacidade de produzir. E, de facto, dá um rombo tremendo à nossa operação, um aumento desta natureza.
1: Ora, os senhores são uma empresa que trabalha no mercado internacional também. Uma coisa seria só aqui em Portugal, mas, ao fim e ao cabo, estão a competir com outras empresas, espanholas, francesas, inglesas. Como é que é? É que o gasóleo, mesmo aqui ao lado, em Espanha, é bem mais barato do que neste momento em Portugal.
2: Sim, é bem mais barato e, embora a maior parte das empresas portuguesas que fazem o serviço internacional abasteçam em Espanha, também aí, embora mais baixo, mas a evolução tem sido no mesmo sentido que em Portugal e, portanto, tem havido aumentos enormes. O mais problemático nesta situação acaba por ser não apenas o valor do combustível, que é muito elevado, mas principalmente a instabilidade, porque o que é mais complicado de gerir são as relações que nós temos com os clientes, que exigem alguma normalidade, preços que não são negociados todos os dias, que contrapõem com a inconstância dos nossos custos. E isso é que é difícil de gerir.
1: Pode este aumento pôr em causa as próprias empresas?
2: Sem dúvida, sem dúvida. É fundamental haver uma grande rapidez na negociação e aí depende também do tipo de relação que se tem com os clientes. Agora, qualquer empresa que não consiga reagir imediatamente põe, inclusivamente, a sua continuidade no mercado em risco.
1: Gabriel, a verdadeira questão que eu lhe coloco, o que é que o Governo poderia fazer, ao fim e ao cabo, para dar algum conforto às empresas nacionais que, em comparação com outras empresas inglesas, francesas, etc., estarão neste momento em desvantagem? O que é que poderia ser feito para minimizar essa disparidade?
2: Bem, nós temos uma situação de grande periferia em relação às outras economias e temos ainda por cima alguns custos que são claramente mais elevados. E aqui na parte de combustível, por exemplo, uma componente importante desse valor é uma componente fiscal, não é? E, portanto, quando nós abastecemos na bomba, nós estamos a pagar uma boa parte, estamos a pagar combustível, mas uma outra parte muito significativa são impostos. De qualquer forma, aquilo que eu não gostaria que acontecesse, e por vezes temos visto isso, são apoios difíceis de perceber, que se dão num momento e se retiram no outro, e que as pessoas não percebem a sua aritmética, porque isso cria incerteza no mercado, não é? Portanto, deveria haver uma forma mais coerente de apoiar e de não onerar tanto os combustíveis.
1: Muito obrigado. Gabriel Oliveira, administrador dos transportes Pascoal. Este aumento de combustíveis pode pôr em causa, como ouvimos, a vida de algumas empresas. Estabilidade e, sobretudo, a certeza para poderem negociar, inclusive com os clientes, no mercado internacional.
0: Reportagem em direto de Joaquim Reis, na Mialhada, junto de uma empresa de transportes, a Transportes Pascoal, para percebermos qual é o impacto neste setor desta subida constante dos combustíveis durante as últimas 4 semanas. E agora vamos saber se há, ao longo da última hora, outras reações por parte dos líderes europeus em relação à vitória histórica da AfD nas eleições na Saxónia-Anhalt, na Alemanha. O resultado abriu novas perspectivas à direita radical no país. Também trouxe dores de cabeça à CDU do chanceler Ferreira Dias Schmertz, sei lá, de falar ainda ao final desta manhã sobre os resultados eleitorais. O que é certo é que estas eleições, Oriana Barcelos, relançaram o debate e também as preocupações sobre o avanço dos partidos populistas na Europa.
3: Sim, mas para já, em termos de reações, só mesmo a dos ministros em França e na Polónia a mostrar preocupações com esse crescimento da extrema-direita na Europa. O ministro das Finanças de França, Roland Lecure, diz que há um desafio em relação à onda populista que está a espalhar-se pelo mundo. Também o ministro francês dos Assuntos Europeus fala num momento grave para a Europa e defende Benjamin Haddad que é preciso responder às inquietações de quem vota no nacionalismo e na xenofobia. Já o ministro dos Negócios Estrangeiros da Polónia diz que a vitória da AfD no estado da Saxónia-Anhalt é um sinal muito preocupante. Nunca a alternativa para a Alemanha tinha tido um resultado tão expressivo numas eleições regionais. O partido de extrema-direita conseguiu 43,8% dos votos. O líder regional, Ulrich Siegmund, acredita que esta vitória é só o início na Alemanha.
4: A visão 2026 tornou-se uma realidade. Fizemos história. Estamos a recuperar o nosso país. Começa aqui, na Saxónia. No entanto, e este é o ponto crucial que devo salientar, esta vitória é um voto de confiança do povo deste país. E vamos estar à altura dessa confiança. Não comprometeremos os nossos princípios. Não desistiremos de nós próprios. Nunca nos tornaremos como aqueles que foram com razão punidos esta noite. Somos a alternativa para a Alemanha.
3: Bem atrás da AfD nestas eleições da Saxónia-Anhalt ficou a CDU, um segundo lugar com 17,2%, o pior resultado de sempre na região. Apesar de ter ganhado, a AfD não tem maioria e pode precisar de uma coligação. O partido mais disponível para já é o BSW. Mesmo assim, as negociações podem não ser fáceis. Ulrich Siegmund já disse que não fará concessões.
0: Ouvimos esta manhã, a propósito destes resultados da AfD na Saxónia-Anhalt, Pedro Ponte e Sousa. Ele é especialista em relações internacionais e explicou aqui que, apesar da AfD ter nascido à sombra do discurso anti-imigração, não foi este o tema que a fez catapultar para a vitória na Saxónia-Anhalt, mas sim a grave crise económica que atravessa a Alemanha e que levanta cada vez mais queixas dos alemães.
5: A Alemanha vive neste momento uma profundíssima estagnação económica, acelerada, nomeadamente com a guerra na Ucrânia e com a relação económica com a Rússia. E, portanto, a manutenção da guerra, os preços altos da energia, a desbaratar recursos públicos para a manutenção da guerra e não para as necessidades económicas e sociais prementes que uma série de regiões da Alemanha enfrentam.
0: A crise económica e social na Alemanha, o principal motor para fazer subir a AfD na Saxónia-Anhalt e para lhe dar esta vitória ontem à noite. O Dia da Independência do Brasil é assinalado hoje e é comemorado hoje. E em vésperas deste dia, Lula da Silva deixou uma mensagem. O Brasil já não é colónia, nem será colónia de ninguém. Vamos saber como é que este feriado vai ser vivido no Brasil. Em plena campanha eleitoral, tanto Lula da Silva como Flávio Bolsonaro vão aproveitar o dia para fazer mexer a sua campanha e também para conseguir os votos dos eleitores, como nos conta o correspondente da Antena 1 no Brasil, Daniel Catalão.
6: O Brasil celebra a separação da coroa portuguesa em 1822, mas a data partilha a atenção com a corrida presidencial. Ontem à noite, Lula da Silva falou ao país, mas no contexto eleitoral, a intervenção do presidente teve de ser analisada previamente pelo Tribunal Superior Eleitoral, que lhe deu luz verde por considerar que a efeméride tem relevância histórica e institucional. O chefe de Estado defendeu a soberania e as riquezas do Brasil para os brasileiros, numa indireta a Donald Trump.
7: Não podemos baixar a cabeça diante de potências estrangeiras que querem transformar o Brasil novamente em colônia. Não somos colônia e não seremos colônia de ninguém. Mais do que nunca, é preciso lutar pelo que é nosso. Temos a segunda maior reserva de terras raras do mundo e a maior fonte de água doce. No último mês, descobrimos uma nova e rica reserva de petróleo. Nossas riquezas devem servir ao futuro do povo brasileiro.
6: Hoje, Lula está em Brasília como presidente para assistir ao desfile militar. Por seu turno, o adversário Flávio Bolsonaro faz campanha em São Paulo. Já tinha apelado à mobilização numa entrevista à Globo, recorrendo a uma estratégia que o pai também usou. Exibiu a data 7 de setembro, escrita na palma da mão esquerda. Ontem foi mais claro.
8: Defender a liberdade do nosso país é o que está em jogo, mais do que nunca, a partir de agora, gente. Então, fica aqui o pedido para todo mundo, 7 de setembro, todo mundo, vai para as ruas.
6: Segundo as sondagens, a luta está renhida. Lula ganha por pouco na primeira volta e vence na segunda, mas dentro da margem de erro. Neste momento, a campanha está eclipsada devido ao facto do maior escândalo financeiro do Brasil ter atingido em cheio os juízes do Supremo Tribunal Federal, provocando uma crise institucional no país.
0: É dia da independência do Brasil, dia de comemorar esta data, mas a ser aproveitada também esta segunda-feira muito pelas campanhas presidenciais de Lula da Silva e também de Flávio Bolsonaro.
9: 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Bom dia, são 9:15.
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9: Acidentes e filas.
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9: Está um por resolver na VCI, mas na A8 foi a última indicação de acidente, não é, Mónica?
12: É verdade. No sentido de Loures-Lisboa, então a indicação de um acidente em Frielas, o trânsito está um pouco mais demorado à passagem pelo local. Ainda no IC19, no sentido Sintra-Lisboa, um carro avariado entre Sena está ainda a deixar filas a partir do Cacém. Mais à frente ainda se para de Alfragide até à Segunda Circular. Já na Segunda Circular, sentido Benfica-Aeroporto, há filas do Eixo Norte-Sul até à zona das Calvas. Aeroporto Benfica mais demora na zona da Encarnação. Há cinco, sentido Cascais-Lisboa, para-se de Porto Salvo até Linda Velha e depois de Monsanto para as Amoreiras. E no sentido Lisboa-Cascais, há filas de Linda Velha até a área de serviço de Oeiras. Acril, com filas entre Camarate e Sacavém nos dois sentidos. Eixo Norte-Sul, ainda há filas do Lumiar até Sete Rios. Para a Ponte 25 de Abril, ligação à Almada-Lisboa, as filas estão a partir do Feijó, os acessos ainda com alguma intensidade. Atenção também à zona do Alentejo, na A6, sentido Marateca Elvas. Chega-nos agora à indicação de um acidente ao quilómetro 46. É na zona de Monte Moro Novo e está a deixar o trânsito mais condicionado. No centro do país, o IC2 ainda com o trânsito condicionado. Um pesado deixou cair carga em Condeixa Nova. A circulação continua a fazer-se de forma alternada. Já no Porto, VCI, sentido a Rábida Freixo, com filas de Coimbra, de Santo Ovídio até à Boa Vista, está a afetar a A44 e mais à frente um acidente a seguir ao nó da A3 ainda está por resolver e está a deixar o trânsito demorado. Freixo a Rábida, ainda há filas de Bonjoia até ao Nó das Antas. Há 28 com paragens entre o Nó da A4 e a Avenida AEP e na A3, sentido Braga-Porto. As filas estão a partir do Nó da A4 e até à zona da VCI.
9: O que sabemos sobre o trânsito? Manhã de segunda-feira, dia 7 de setembro, vamos juntos até às 10 no programa da manhã.
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9: Daqui a pouco o preço dos combustíveis nas contas do dia. A emissão passa a terminar sempre perto das 10 com um postal do dia e a assinatura do Luís Osório.
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0: Um dos grupos do momento no país, estes vizinhos e o pobre ex-namorado a abrir esta hora de emissão, 9h19, aliás. Em destaque no desporto, às 9h30, o Mundial Sub-20 Feminino Mário.
1: Portugal estreia-se esta tarde no Campeonato do Mundo Feminino de Sub-20. Pela frente, a equipa portuguesa tem a campeã do mundo, a Coreia do Norte. Estoril e Arouca jogam a partida de encerramento da quinta jornada do campeonato. Flamengo de Leonardo Jardim é o novo líder do Brasileirão e ainda a volta à Espanha em bicicleta.
0: São 9h20. Este é o programa da manhã.
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0: Regressa depois das 11, mais uma emissão da Antena Aberta com o António Jorge. Bom dia, António.
4: Olá, muito bom dia, José Carlos Trindade.
0: Olha, vamos na primeira emissão desta nova série falar sobre o conflito no Estreito de Hormuz e as consequências no preço dos combustíveis.
4: É inevitável, até porque a tensão entre os Estados Unidos e o Irão está longe de terminar e as consequências fazem-se sentir aqui a milhares de quilómetros de distância. O petróleo reage à instabilidade, os mercados agitaram-se. Como todos sabemos, os preços dos combustíveis voltaram a subir hoje em Portugal e pela quarta semana consecutiva há novos e significativos aumentos na gasolina e no gasóleo, e isto no momento em que as famílias, pelo menos muitas delas, já sentem dificuldades para equilibrar o orçamento. Esta manhã, e para assinalar, por exemplo, as diferenças de preço pago em Portugal e em Espanha, o secretário-geral do PS, José Luís Carneiro, vai estar na zona transfronteiriça do Alto Minho, nomeadamente na localidade galega de Tui. Ora, até que ponto é que o conflito entre Washington e Teherão continua a influenciar o que pagamos quando abastecemos o carro? Deve ou não o Estado voltar a intervir de forma mais alargada para amortecer estas subidas? E na Antena Aberta, portanto, queremos ouvir a sua opinião e a sua experiência. Já alterou hábitos por causa do preço dos combustíveis? Será que o Governo pode fazer mais para atenuar esta situação? Gostaríamos de ouvir a sua voz no programa, como sempre. Estamos de volta depois das 11.
0: É isso mesmo. 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
0: Continuamos com as mãos no petróleo, diria assim. Clara Teixeira, olá, viva, bom dia, Clara.
5: Bom dia.
0: Vamos para as contas de dia. Esta semana, a escalada dos combustíveis não dá tréguas e os aumentos de hoje colocam os preços de gasolina e gasóleo nos valores mais altos desde o início do conflito no Médio Oriente e praticamente ao nível dos máximos alcançados em 2022. Clara, estas subidas tão significativas dos preços são para continuar? O que é que podemos esperar nas próximas semanas?
5: É verdade, Zé Carlos, olha, fomos de férias, não é? Voltámos de férias e cá estamos de novo.
0: E eles continuam a subir.
5: Exatamente, e cá estamos de novo às voltas com o preço dos combustíveis, que é um tema incontornável nestes últimos dias. Bom, os preços voltaram hoje a disparar. A gasolina terá atingido o valor mais alto desde cerca mais ou menos junho de 2022, quando o preço médio por efeitos da guerra da Ucrânia atingiu os 2,18€, sensivelmente. E no caso do gasóleo é também o valor mais elevado desde março, quando tocou mais ou menos nos 2,15€. Portanto, isto em termos de preços médios, não é? Os preços médios da Direção-Geral de Energia. E todos nós, quando abastecemos um depósito médio de 50 litros de gasolina ou gasóleo, estamos a pagar mais 20, 25, 30 euros pelo combustível. Perguntas-te, Zé Carlos, como é que vai ser nas próximas semanas? Pois, na verdade, lamento, mas não trago boas notícias. Não há. O preço do petróleo subiu cerca de 8% na última semana. Hoje abriu também a subir, já estava há poucos minutos a cotar nos 97 dólares por barril. Os ataques às refinarias na Rússia e no Médio Oriente são continuados. A isso associam-se umas paragens programadas na manutenção das refinarias agora no final do verão, e isso vem tornar as perspectivas ainda piores. E também já percebemos que as margens de refinação influenciam bastante o preço que pagamos nas bombas de combustível. Agora, o que é mais extraordinário, e é isso que eu acho que se deve chamar a atenção, é que estes preços médios atuais da gasolina e do gasóleo estão já acima dos picos registados em março e abril, com uma diferença que nessa altura a cotação do petróleo atingiu um valor máximo de 120 dólares por barril. Hoje abriu nos 97 dólares.
0: O problema é a refinação, não é?
5: Portanto, é a refinação, ou seja, isto é um efeito em cadeia, não é? Começa na subida do preço do petróleo, que se vai refletir nos preços dos combustíveis à saída da refinaria e que depois que também se refletem nas bombas de fornecimento de combustível. Agora, de facto, se o petróleo se mantiver nestes próximos dias acima dos, digamos assim, 95 dólares por barril, dificilmente os combustíveis, preço final, recuarão abaixo dos 2 euros por litro, quer seja a gasolina, quer seja o gasóleo. E, portanto, isso faz-nos pensar que este carrossel das últimas 4 semanas, esta escalada, não dá sinais de poder parar, pelo menos enquanto durar o conflito no Médio Oriente.
0: Mas trazeste um dado muito interessante, como a especulação é importante. Os preços agora estão ao mesmo nível e os conflitos são mais agora do que eram no início da guerra da Ucrânia, e os preços são mais ou menos similares. Engraçado, como um conflito está agora há mais do que um conflito, e ainda assim os preços são iguais aos daquela altura. Bem, mas o governo pode anunciar novas medidas para lidar com esta nova escalada dos combustíveis, o que já fez a inflação voltar a acelerar de resto em agosto, não é?
5: Sim, acelerou de 3% para 3,3%. Em Portugal e na zona euro o valor foi exatamente igual, e isso não é nada positivo, principalmente na semana em que o Banco Central Europeu volta a reunir-se e que deverá decretar um novo aumento nas taxas de juros. Isso saberemos na quinta-feira por volta da hora do almoço. Até lá, nós estamos em semana de moção de censura ao governo. Com certeza que a subida dos combustíveis também estará em foco no debate parlamentar. E temos vários partidos, temos também a ANAREC, a Associação dos Vendedores, a pedir insistentemente uma descida do IVA e dos restantes impostos sobre os combustíveis, pelo menos enquanto esta escalada de preços durar. Ora, o que é que o governo pode fazer? Como não controla o preço do petróleo, nem sequer o dos produtos refinados nos mercados internacionais, só lhe resta uma hipótese. Qual é? Baixar impostos.
0: Sim, claro.
5: Que em Portugal representam 50% ou mais do preço final de venda ao público dos combustíveis. Só que uma redução do ISP ou redução da taxa de IVA ou da taxa de carbono, isso o que é que vai implicar? Vai implicar preços mais baixos dos combustíveis, é verdade, para os consumidores, mas também uma diminuição da receita do Estado. E estamos em altura de, na reta final da preparação do orçamento para 2027, e já todos sabemos que a margem orçamental para baixar muito os impostos ou aumentar muito a despesa não é, de facto, muito grande. Sou pena de colocar em causa o equilíbrio das contas públicas. Agora, explicar isto aos portugueses quando o custo de vida aumenta todos os dias, e veja-se, por exemplo, o custo do cabaz alimentar no último ano subiu em 6%, não é nada fácil, não é? Fazer passar esta mensagem de que importa manter o equilíbrio das contas públicas. Portanto, nos próximos dias vamos ver que exigências é que o PS vai fazer para aprovar o Orçamento de Estado, e porque sabemos que este orçamento vai depender sobretudo da aprovação do PS, ou pelo menos da abstenção, e se vai ou não condicionar o seu voto à descida dos impostos nos combustíveis ou do IVA zero nos alimentos, que José Luís Carneiro tem pedido insistentemente e que esta semana vai certamente voltar a insistir neste assunto.
0: A subida dos combustíveis é, por consequência, a subida também de outros preços. Vai ser certamente assunto para termos ainda mais conversa. Claro, amanhã voltamos a falar nas contas do dia. Até amanhã.
5: Até amanhã.
0: As contas do dia sempre depois das 9h20, sempre quiser, disponíveis na RTP Play, também em podcast. Daqui a pouco, o Diário de Veneza. É depois das 9h30 com o Tiago Lopes.
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0: No tempo, dizer-lhe que vamos ter 7 distritos do centro e sul com aviso amarelo pelas temperaturas altas durante o dia. Céu pouco nublado em todo o país. Quanto às máximas, 39 Évora, 38 Beja, Castelo Branco 37, Porto Alegre 36, conto com 35 em Santarém e Setúbal. Faro deve chegar aos 33, aos 32 Bragança, Vila Real e Lisboa. Viseu 31, Braga Guarda 30, 29 Coimbra, para Penhas Douradas e Leiria 27, 25 a máxima para Viana do Castelo, Porto e Aveiro.
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0: São 9h30, olhamos para a atualidade em síntese com o jornalista Miguel Soares.
6: O antigo ministro da Saúde, o socialista Manuel Pizarro, considera que o quadro global de referência para o Serviço Nacional de Saúde chegou tarde e a más horas. Em entrevista esta manhã ao Ponto Central da Antena 1, Manuel Pizarro acusou o governo de Montenegro de ter desistido do SNS. O antigo governante diz que o caos nas urgências é sintoma da incapacidade de resposta nas consultas. Sobe a contagem das vítimas mortais no Líbano em resultado de ataques israelitas a uma cidade do sul do país. 11 pessoas morreram, incluindo 2 bebés, na sequência de ataques que já tinham feito 7 mortos na mesma zona e de outras 9 mortes num ataque que destruiu um prédio residencial em Kfar Mamane, cidade onde também foram mortos 2 socorristas, números divulgados pelas autoridades libanesas. Tel Aviv sustenta esta manhã que o Hezbollah viola de forma repetida o acordo de cessar-fogo. 11 alpinistas morreram numa avalanche no Cáucaso Russo. Foi atingido um grupo de 33 pessoas, há ainda 6 feridos e 6 desaparecidos. Uma dezena de alpinistas conseguiu escapar em segurança. Informações reveladas pelo Ministério Russo das situações de emergência. A extrema-direita alemã conseguiu uma votação expressiva nas eleições regionais da Saxónia-Anhalt neste domingo, cerca de 44% dos votos. O partido da direita radical, a AfD, pode, no entanto, ter dificuldade em encontrar parceiro para governar, uma vez que não conseguiu chegar à maioria absoluta. Ainda assim, a comunidade judaica no país não esconde a preocupação. A Adidas está a enfrentar apelos ao boicote. Um dos mais visíveis talvez seja o do ator espanhol Javier Bardem, tudo porque a marca de calçado e roupa desportiva inclui um ex-soldado israelita numa campanha publicitária. Ativistas de direitos humanos estão revoltados com o recurso a um veterano do Exército de Israel para promover uma iniciativa de acessibilidade para pessoas com deficiência, numa altura em que a Organização Mundial de Saúde estima que mais de 5 mil amputações traumáticas de membros tenham acontecido em Gaza nos últimos 3 anos. Este domingo, o Exército Israelita matou 4 pessoas em Gaza, incluindo 2 crianças.
0: Há em permanência notícias.rtp.pt. No desporto mundial sub-20 feminino. Mário Silva da Costa.
1: Portugal estreia-se hoje no Campeonato do Mundo de Futebol Feminino, no escalão de sub-20 anos. É a primeira participação de sempre da seleção portuguesa nesta prova. Portugal vai defrontar no primeiro jogo a campeã em título, a Coreia do Norte. No lançamento, a selecionadora Marisa Gomes traçou a estratégia para defrontar a equipa coreana.
7: Vamos ter que ter capacidade de ter bola sob pressão, conseguir impor o nosso jogo. Claro que elas querem ter sempre a bola, dominar, e portanto vamos tentar tirar-lhes esse conforto para poder fazer um bom jogo.
1: Marisa Gomes em declarações ao Canal 11. É a primeira jornada do Grupo E do Mundial Sub-20 Feminino. Portugal, Coreia do Norte, a estreia da Seleção Nacional nesta competição. Jogo com início marcado para as 14h. O Estoril recebe esta noite o Arouca no encerramento da jornada 5 do campeonato. Neste momento, os estorilistas somam apenas 1 ponto na Primeira Liga, mas o treinador Vasco Matos está confiante.
8: Acho que foi uma semana bastante positiva, sinto a equipa com a energia e reforçada depois daquilo que foi feito no jogo, e agora é transportar isso para o próximo e para os próximos jogos, para os próximos treinos. Continuamos a trabalhar forte e confiantes no processo, naquilo que é a nossa ideia, no nosso crescimento.
1: Do lado do Arouca, o técnico Vasco Seabra diz que a classificação atual não reflete o valor do Estoril.
9: Equipa adversária muito competente, de todo que o número de pontos conquistados não traduz a qualidade do plantel e a qualidade do treinador. Portanto, é mais que evidente que vamos defrontar uma equipa que, do ponto de vista coletivo, é uma equipa muito bem treinada e muito bem preparada.
1: Estoril Arouca é o jogo que marca o encerramento da jornada 5 da Primeira Liga. O apito inicial é às 8:15 da noite. Nos outros jogos de ontem, o Académico de Viseu ganhou por 1-0 em casa do Gil Vicente. O Santa Clara goleou o Rio Ave por 4-0 e o Vitória Sport Clube de Guimarães e o Casa Pia empataram a 0 no Dom Afonso Henriques. Há um novo líder no Campeonato Brasileiro. O Flamengo de Leonardo Jardim ocupa agora o primeiro lugar. A equipa do técnico madeirense aproveitou o deslize do Palmeiras e chegou ao topo do Brasileirão. Na jornada 26, o Flamengo venceu em casa do Remo por 1-0, enquanto o Palmeiras empatou a 0 no terreno do Botafogo. No final do jogo, Leonardo Jardim chamou a equipa à terra e pediu foco.
10: Sem empolgação, também não nos empolgamos quando toda a gente já nos colocava de fora. Também não estamos empolgados agora, estamos motivados e continuar a trabalhar diariamente para que conseguimos sempre representar o Flamengo ao mais alto nível.
1: O Flamengo tem mais um ponto do que o Palmeiras. Abel Ferreira promete luta até a final, mas sublinha as diferenças nas equipas.
11: Comparem, por exemplo, onde é que treinou o treinador do Palmeiras e onde é que treinou, por exemplo, o treinador que está no Flamengo. Onde é que jogaram os jogadores que jogam no Palmeiras e onde é que jogaram os jogadores que jogam no Flamengo. Portanto, há uma equipa sim que tem a obrigação de fazer muito mais e nós estamos sempre a competir com ela por tudo aquilo que envolve.
1: Também ontem no Brasileirão, o Cruzeiro de Artur Jorge venceu por 3-1 na recepção ao Atlético Paranaense. O Benfica venceu a Supertaça Feminina. As encarnadas bateram o Futebol Clube do Porto por 5-1 na final em Viseu. Foi a quarta Supertaça Feminina do palmarés do Benfica. No ciclismo, é dia de descanso na volta à Espanha em bicicleta. Na etapa de ontem, a 15ª, o belga Wout van Aert conseguiu a vitória. Destaque para o português Ivo Oliveira, que terminou a tirada no 10º lugar. Neste momento, na liderança da classificação geral com a camisola vermelha, mantém-se o espanhol Henrique Mas, da Movistar. Hoje, como disse, é o segundo dia de descanso na Vuelta. A competição regressa amanhã na 16ª etapa.
0: Mário Silva da Costa regressa daqui a pouco para nos trazer a Fórmula 1. 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Há Jornal de Desporto ao meio-dia, meia hora, com o José Pedro Pinto. Faltam 23 para as 10.
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0: Nunca viu o mar, mas é tetracampeão do mundo de surf. O Postal do Dia chega a partir de agora perto das 10 com a assinatura do Luís Osório.
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0: Há dificuldades no trânsito?
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0: E elas começam onde a esta hora, Mónica?
13: Ainda está complicado no Porto, a VCI no sentido Rábida Freixo, ainda com filas a partir de Coimbrões até à Boa Vista, está a afetar a A44 e mais à frente, ainda por resolver o acidente, seguir ao nó da A3, está a ocupar a via esquerda e está ainda a deixar demora. Já no sentido Freixo Rábida, as filas estão a partir de Bom Joia e até ao nó da A3. Na A3, no sentido Braga-Porto, ainda se para do nó da A4 até à VCI. E na A28 há filas no sentido Matosinhos-Porto, entre a Ponte Lessa e a Avenida AEP. Ainda atenção à 19, no sentido Leiria-Batalha, um acidente junto ao estádio do Leiria está a afetar o trânsito e está a deixar ainda alguma demora, apesar de este acidente já estar então em fase de resolução. Também no IC2, um pesado deixou cair carga em Condeixa Nova, a circulação ainda se faz de forma alternada. Atenção também à zona de Setúbal, a Estrada Nacional 10-8, no sentido Setúbal-Mitrena. Um pesado tombou e deixou combustível na via, junto à rotunda da Portecel e, por isso mesmo, máxima precaução se está de passagem pelo local. No IC19, no sentido Sintra-Lisboa, ainda está um carro avariado, entre cenas, está a provocar algumas paragens à passagem pelo local. Mais à frente há filas de Alfragide até à Segunda Circular. Já na Segunda Circular, sentido Benfica-Aeroporto, há filas das Torres de Lisboa até à zona das Calvas. E no sentido Aeroporto Benfica, para-se entre o relógio e a zona das Calvanas também. O eixo norte-sul, no sentido Camarate Campelido, ainda com paragens entre o Lumiar e a zona de Sete Rios. Também se para ainda na Cril, sentido Algés-Sacavém. Há filas entre Camarate e Sacavém. E para-se também na A5, sentido Cascais-Lisboa. Há filas de Monsanto para as Amoreiras. Já no sentido Lisboa-Cascais, ainda há paragens entre Linda a Velha e a área de serviço de Oeiras. Oeiras. Para a Ponte 25 de Abril, ligação à Almada-Lisboa, há filas a partir do Feijó, os acessos do IC20 e Centro-Sul também ainda com alguma intensidade. E atenção à zona do Alentejo, na A6, no sentido Marateca-Elvas, um acidente ao quilómetro 46, na zona de Montemor Novo, ainda está a deixar alguns condicionamentos. E atenção também porque na zona de Sines, o trânsito está bastante condicionado nos acessos a Sines, devido à manifestação contra o aumento dos combustíveis.
0: Linha gratuita para o trânsito é o 821-0101. Faltam 21 para as 10. Mais adiante, umas palavras sobre teorias da conspiração.
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0: Segunda-feira, 7 de setembro. No Diário de Veneza, falemos de duas reconciliações. Nani Moretti com o Festival de Veneza e dos irmãos Gallagher. O documentário sobre a Tour dos Oasis estreia nos cinemas na próxima quinta-feira e foi exibido fora da competição em estreia mundial em Veneza. Viva, bom dia, Tiago Alves.
14: Olá, bom dia. Oasis Don't Look Back in Anger mostra como os irmãos Gallagher enterraram uma das mais célebres rivalidades da história do rock moderno. Tudo começou numa discussão nos bastidores de um concerto em Paris em 2009. Desde então, durante 15 anos, eles não se falaram e os Oasis não tocaram ao vivo. Don't Look Back in Anger é uma referência a uma das canções da banda. É o filme sobre o reencontro em palco na turnê Live 25, que aconteceu no ano passado em 12 cidades de 3 continentes. O filme procura explicar por que motivo os Oasis continuam a ser populares, sobretudo junto dos mais jovens, gerações de jovens nascidos já no século XXI. Não é um documentário extraordinário do ponto de vista cinematográfico, em cadeia de testemunhos, momentos de ensaio. O que tem mais impacto são as cenas das canções gravadas durante a turnê, que foi um enorme sucesso. Ficamos a saber que a reconciliação entre Liam e Noel foi facilitada pela aproximação entre os filhos dos dois. Eles nunca se conheceram durante 15 anos, antes do reencontro dos pais, dos irmãos Gallagher, mas o documentário não revela uma grande proximidade entre os irmãos. Há uma entrevista conjunta, muito formal, pouco afetiva. O realizador esclarece que são homens ingleses da classe trabalhadora, não vão mostrar emoções, nem sequer vão apertar as mãos. E isso também não sucedeu em Veneza, onde de resto evitaram um encontro com a imprensa, provavelmente para não responder a perguntas mais específicas.
0: E Nani Moretti regressa a Veneza, onde não representava um filme há 37 anos. Tiago, pode ser o início de uma bela história de amor?
14: Nunca vimos um Nani Moretti tão sentimental e apaixonado. Em Sucederá Esta Noite, competição, no Festival de Veneza, algo que Moretti nunca tentou filmar em meio século de carreira. É um amor louco, intenso, em boa verdade é um filme sobre um amor impossível, nunca concretizado. O amor de um casal que se encontra e reencontra, deseja-se, sempre no momento errado, em que não pode ter tudo e o que resta é muito pouco. Moretti enreda este casal, protagonizado por Jasmine Trinca e Louis Garrel, nas amarras do cotidiano e ao encontrar nas relações familiares motivos de bloqueio desta relação amorosa, também constrói pequenas tramas sobre outras formas de expressão amorosa, romântica, matrimonial, paternal, fraternal. É um drama convencional, sem modernidade, mas sem política. O filme permite a reconciliação de Moretti com o Festival de Veneza. Ele não apresentava aqui um filme há 37 anos, desde Palombella Rossa. Neste período, apresentou 9 filmes em Cannes, ganhou uma Palma de Ouro. Nestas circunstâncias, é oportuno dizer, se Moretti ganhar o Leão de Ouro, Itália vai fazer uma festa.
0: Muito bem, amanhã voltamos a caminho das 10 com mais um Diário de Veneza, acompanhado pelo Tiago Alves. Pode ouvir este Diário de Veneza também na RTP Play. Faltam 17 para as 10 da manhã.
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0: nesta altura, em pleno século XXI, com o apogeu da forma como nós comunicamos hoje em dia, e estou a falar obviamente das redes sociais, as histórias atingem picos extraordinários.
1: As redes sociais são, de resto, uma plataforma fantástica para disseminar as teorias.
0: Para o melhor e para o pior.
1: Para o melhor e para o pior. Nos programas que vais apresentar... Há algum foco em especial durante para esta segunda temporada? O que é que...
0: Não há propriamente um foco. Nós desta vez, comparativamente com a primeira temporada, eu diria que se na primeira temporada nós analisámos as histórias que estão naquilo que é comum chamar-se o iceberg das teorias da conspiração, analisámos as histórias que estão à superfície e desta vez descemos abaixo da linha de água. Isso quer dizer que o chapéu de chuva é muito mais amplo, é muito mais largo e vamos, por isso, falar de temas tão variados como de Hamlet, como, por exemplo, não é esta semana, mas será na próxima, vamos revisitar uma emissão pirata de televisão que trouxe aos espectadores ingleses um alien. Vamos também entrevistar o pastor, e aqui o pastor uma vez mais, pastor ou ministro, entre aspas, o pastor da primeira igreja dos Aliens, que foi inaugurada em Los Angeles. Mas vamos também falar vamos falar muito de religião, nomeadamente vamos colocar a hipótese de Lilith ter sido a primeira mulher de Adão e não Eva. E, portanto, há aqui muitas histórias para falar ao longo
1: do tempo. Batons que têm químicos para nos condicionar.
0: É verdade.
1: Gente que não acredita que pássaros existem. Isto é verdade, não é?
0: Isto é rigorosamente verdade. Se são verdade as histórias.
1: Claro,
0: que é,
1: claro.
0: Obviamente.
1: E tu trazes factos para depois as pessoas... Ou seja, tentas ter uma posição neutra sobre a situação.
0: Completamente,
1: é?
0: Completamente. Sim. Eu não tomo partido nem por um lado, nem pelo outro. E na medida do possível, à boa maneira académica, digamos assim, tentamos sempre encontrar citações minimamente credíveis, quer de um lado, quer do outro, obviamente, para apresentar as histórias que têm sido contadas. Mas porque, na realidade, ao longo dos últimos séculos, e a história, se calhar, desta nova temporada começa 2000 anos antes de Cristo, com a epopeia de Gilgamesh, ao longo destes séculos todos, a própria história tem sido reinventada e recontada e reconstruída. A começar, por exemplo, a própria Bíblia Católica, que tem registado várias alterações ao longo dos séculos, e isso obviamente que impacta na forma como nós próprios traduzimos e lemos aquilo que nos é apresentado à frente.
1: No fundo, eliminar as conspirações ou verificá-las passa muito por estudar tudo isto, não é?
0: Exatamente.
1: Passa
0: exatamente.
1: Muito por estudar.
0: E passa, desculpa interromper-te, passa por questionarmos a própria realidade, que eu acho que este é de facto o grande problema que nós estamos, e isto é transversal, obviamente. Nós não questionamos nada, nós ligamos o telemóvel, vemos as histórias, vemos as notícias e achamos que tudo aquilo é verdade. E portanto, já há algum tempo que se está a construir uma realidade alternativa que, para muitos de nós, é a própria realidade, quando assim não é.
1: Mas, em alguns casos, acho que esta é a conclusão, que por mais que se investigue, fica-se com dúvidas se aquilo é ou não verdade.
0: Eu passo a vida a ser enganado.
1: Por causa disso?
0: Por causa disso, porque é extraordinariamente difícil. E depois porque a própria história demonstrou-nos que, com o passar dos tempos, as coisas também se alteram. Mas, fundamentalmente, aquilo que eu tenho verificado é que há aqui uma ausência de respostas para as grandes questões da humanidade. Eu diria que nas últimas décadas a humanidade se tem preocupado mais em explorar o espaço em vez de ter explorado a Terra. E, portanto, continuam... por faltar respostas para as grandes inquietações da humanidade, que é saber de onde é que viemos, o que é que fazemos aqui e para onde é que vamos.
1: Claro.
0: E, portanto, parece que isto não tem importância nenhuma, quando eu acho, e esta é uma opinião meramente pessoal, obviamente, eu acho que para nós compreendermos o presente temos que saber necessariamente a história. Ou seja, o que é que ficou para trás, como é que nós chegámos aqui, porque é que as coisas estão da forma como estão hoje em dia.
1: Eu sou fã. 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
1: Nada, um abraço, muito obrigado.
0: Obrigado.
1: E boas emissões.
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1: Faltam 10 minutos para as 10 da manhã. Temos o postal de antes das 10.

0: Mas agora temos Fórmula 1. E Mário Silva da Costa com a vitória que sorriu ao menino da casa.
1: Kimi Antonelli venceu o Grande Prémio de Itália com uma recuperação brutal. Partiu do 19º lugar e terminou em primeiro. No segundo posto ficou o colega de equipa de Antonelli na Mercedes, George Russell, e a fechar o pódio, Max Verstappen da Red Bull. Na análise deste Grande Prémio, contamos, como é habitual, com o Jorge Alexandre Lopes, o editor da página F1 RTP na rede social X. Jorge, bom dia. Começamos, inevitavelmente, pela prestação de Antonelli. Ganha em casa. Dentro de algumas semanas teremos no italiano o novo campeão do mundo de Fórmula 1.
2: Bom dia, sim, estou convencido que sim, foi tremendo, foi notável, sensacional. Ontem quem assistiu à corrida, quem é fã de Fórmula 1, vai lembrar este grande prémio por décadas. Um jovem piloto, líder do campeonato, meteu ao bolso a 7ª vitória do ano e da carreira, já agora, tornou as coisas mais especiais porque o fez vindo do 19º lugar no arranque. Saiu do fundo por penalização, a Mercedes tinha mudado um número de elementos de motor superior ao permitido e, como a pista permite boas recuperações, seria fácil ganhar algumas posições. Ora, recuperar sim, tanto é um sonho mesmo. Só um piloto na história fez melhor, de 22º para 1º, John Watson, já há 43 anos. Andrea Kimi Antonelli fez o que na história Schumacher, Hamilton, Verstappen, Senna, Prost, Mansell, Piquet ou Alonso nunca conseguiram fazer, recuperar 18 posições numa corrida para triunfar. E há ainda um outro recorde, 25 ultrapassagens numa única corrida, o maior número de ultrapassagens alguma vez registado por um piloto num grande prémio. Ele recuperou 18 lugares, sim, mas também foi passado algumas vezes e com o pitstop recuou para meio do top 10, para depois então voltar a ganhar posições a partir de uma posição mais atrasada. Ganhou 7 posições nas primeiras duas voltas, até ao momento em que Leclerc se despistou, levou à interrupção da corrida. Isso facilitou-lhe um bocadinho a vida, pois na segunda largada começou já 12º. Como tinha começado com pneus duros, mudou para pneu médio na segunda largada e ganhou terreno ainda mais facilmente em relação à maioria dos outros pilotos que rodavam à frente. Max Verstappen, também de médios, acompanhou parte da recuperação. Monza expôs uma das suas características mais polémicas dos atuais carros, o Yo-Yo Racing, com a gestão de energia e o modo de ultrapassagem a facilitar o piloto que ultrapassa, mas que pode depois ser repassado de novo nas curvas seguintes. No final, Antonelli alcançou Russell, já sem pneus, que ainda tentou resistir, mas não teve capacidade para tal devido à sua estratégia usada de rodar com o composto mais duro. Verstappen fez um pódio limpo e relevante para si e para a Red Bull, na frente dos dois McLarens, com Norris a terminar em quarto e Oscar Piastri a ser o quinto.
1: Muito rapidamente, olhamos também para a prova da Ferrari, também correr em casa, mas com sorte diferente, uma prova menos conseguida e com destaque para o acidente aparatoso de Leclerc.
2: A equipa tinha expectativas, uma evolução aerodinâmica e um motor que permitia uma maior eficácia de 30% a 40%, mas só Hamilton acabou no 6º lugar. Hamilton e Leclerc tocaram-se a discutir a chicane inicial. Leclerc empurrou Lewis para a gravilha, fazendo-o cair na altura para o 10º lugar. Leclerc admitiu a culpa. O líder da equipa reconheceu que o episódio não foi bom. Depois, à frente, Leclerc, na volta seguinte, perdeu a traseira do carro na saída da parabólica e terminou também aí logo cedo a sua corrida. Hamilton pediu à Ferrari regras claras de procedimento de uma vez por todas, como as que existiam na Mercedes na altura em que estava na equipa ao lado de Nico Rosberg. Regras claras e escritas. O patrão da equipa continua a recusar para já escolher um piloto prioritário, embora admita que essa decisão terá de chegar. Hamilton recuperou, como disse, até 6º lugar no final, mas a polémica no interior de Maranello está lançada e veremos como vai ser resolvida a partir do próximo fim de semana com o Grande Prémio de Espanha na estreia do circuito urbano de Madrid.
1: E logo a seguir marcaremos encontro para analisar precisamente esse grande prémio de Espanha. Obrigado, Jorge Alexandre Lopes, pela tua análise a este grande prémio de Itália de Fórmula 1.
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0: Hoje há ponto de interrogação.
4: A maioria das pessoas já vive em cidade. Sabemos, as Nações Unidas prevê que em 2050 70% da população mundial viverá em cidades ou em áreas urbanas. Eu sou o António José Teixeira e a pergunta de hoje é: será que as cidades estão a substituir os países?
5: Eu sou David Azevedo Lopes e o nosso convidado de hoje é Eduardo Souto Moura, um dos maiores referências da arquitetura contemporânea.
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1: Agora, perto das 10, Luís Osório traz-nos sempre o postal do dia.
3: No lugar do Oteiro, em Viena do Castelo, no princípio de 1 de janeiro, nasceu há 21 anos uma menina esperada. Talvez a mãe Dulce tenha ido pedir por ela à igreja paroquial de São Martinho. Talvez tenha feito planos enquanto tomava banho no Rio das Carvalheiras. Talvez tenha até comentado com o marido sobre o Museu do Pão, o espaço perfeito para a Marta brincar quando crescesse. Sempre foi Marta. Quando estava na barriga, já o era. E quando nasceu parecia ter uma cara igual ao nome. Tudo batia certo. Depois não. Depois não foi difícil perceber que a menina não via bem. Na verdade, não via nada. Só escuro. Marta nasceu cega. Mas outra história começou, ou a mesma. Como se a Marta fosse como as outras meninas, sem tirar ou pôr. Ou mais, do tamanho dos sonhos sonhados por Dulce, que obsessivamente desenhou um plano para que a sua princesa fosse autónoma. Quis que fizesse desporto, que se mexesse, que aprendesse a cozinhar, que se familiarizasse com a solidão da decisão, com o não depender de ninguém. Começou a nadar e depois a fazer surf na praia do Cabedelo, em Viena do Castelo. Com um treinador em quem seria capaz de confiar a vida, passou a fazer do mar um modo de vida, sem esquecer os estudos, sem chumbar um ano. Marta Passo nunca viu o mar, nunca viu a cara da mãe ou do pai, dos melhores amigos e do seu treinador, Tiago Prieto, mas no surf adaptado é a melhor entre as melhores. Tetracampeã do mundo e bicampeã europeia. Está prestes a licenciar-se em Ciência Política e Relações Internacionais na Universidade Nova e sonha ser campeã paralímpica. Uma maravilha quando vemos alguém assim, como a Marta, mas também como a Ângela, a mãe a quem hoje envio este postal.
1: O Postal do Dia passa a ser ouvido também de segunda a sexta-feira, a caminho das 10 da manhã. Podes escutar todos os postais na RTP Play. A assinatura é sempre do Luís Osório. Atenção às informações de trânsito, tudo atualizado depois das notícias das 10 da manhã. A semana começa com céu pouco nublado e temperaturas mais altas no centro e sul do território, céu limpo e tempo quente a sul da Madeira também, algumas nuvens nas terras altas e no norte, sol à espreita e períodos de aguaceiros, o tempo padrão nos Açores. Quanto à máxima para Évora, hoje é a mais alta, 39 graus, 38 em Beja, 37 Castelo Branco. Porto Alegre deve chegar aos 36, Setúbal e Santarém aos 35, Faro aos 33. Outras contas, Bragança, Vila Real e Lisboa 32, Viseu 31, máxima de 30, Braga e Guarda. Coimbra e Funchal 29, 27, Penhas Douradas, Leiria e Ponta Delgada, Viana do Castelo, Porto e Aveiro 25. Amanhã às 7 estamos outra vez juntos no programa da manhã, depois das 10, o Augusto Fernandes. Bom dia, um abraço, até amanhã.
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1: Dez horas em Portugal Continental e na Madeira, 9 nos Açores. Manhã de segunda-feira, 7 de setembro, Eduardo, as Nações Unidas estão preocupadas com a guerra automatizada.
4: E pedem a proibição urgente dos drones autónomos na guerra da Ucrânia porque as decisões de vida ou de morte não podem ser tomadas por algoritmos, avisa o alto comissário da ONU para os Direitos Humanos. Em Berlim, os líderes da AfD declaram que a vitória do partido transforma o chanceler Friedrich Merz num fardo para a Alemanha. A aliança para a Alemanha, AfD, reage aos resultados na Saxónia-Anhalt. Vamos ouvir neste jornal. Manuel Pizarro, em declarações à Antena 1, acusou o governo de ter desistido do Serviço Nacional de Saúde.
1: Dia muito quente no Sul, a esta hora 30 graus em Faro, 25 Funchal, 24 Ponta Delgada, Lisboa 23, Porto 21, Coimbra 20. Edição de Eduardo Amaro.
4: Em Genebra, esta manhã, o Alto Comissário das Nações Unidas para os Direitos Humanos manifestou grandes preocupações com os relatos da utilização de drones totalmente autónomos no conflito da Ucrânia. Volker Türk declarou-se horrorizado com a possibilidade de serem usadas na guerra máquinas que são capazes de selecionar e de atacar alvos sem a intervenção humana direta.
5: Russia's full-scale war in Ukraine.
6: A escalada da guerra da Rússia na Ucrânia vai agora no quinto ano. Continua a intensificar-se contra seres humanos e contra infraestruturas energéticas. Apesar da maioria de civis mortos serem ucranianos, o número de mortos russos também está a aumentar. Eu estou horrorizado com o recurso cada vez maior a drones e apelo à proibição de armas que tirem a vida de seres humanos sem envolvimento de outros seres humanos. Só há um caminho para sair desta loucura, negociações de paz.
5: There is only one way out of this madness. Peace negotiations that respect the UN Charter.
4: Volker Türk, esta manhã em Genebra, o responsável das Nações Unidas defendeu a proibição urgente destas armas autónomas, estes drones autónomos, alertou para os riscos éticos, legais, humanitários, associados a armas letais que não são controladas pelo ser humano e sublinhou ainda, Volker Türk, que as decisões sobre a vida e a morte não podem ser entregues a algoritmos, apelando à comunidade internacional que avance com regras claras para limitar o desenvolvimento e a utilização destas tecnologias militares. Não são só os drones autónomos, de uma forma geral, as Nações Unidas alertam que a inteligência artificial avançada representa um risco existencial para a humanidade. Em Berlim, a co-presidente da AfD, Alice Weidel, reage esta manhã à vitória da alternativa para a Alemanha, o AfD, no estado da Saxónia-Anhalt. Alice Weidel avisa que a vitória do partido mostra que, nesta altura, o chanceler alemão Friedrich Merz é um fardo para o país e renova os objetivos do partido da direita radical a nível nacional. Lorena Barcelos.
7: A vitória da AfD no estado da Saxónia-Anhalt foi um bálsamo de esperança para o partido. Alice Weidel, a líder nacional da Alternativa para a Alemanha, apresentou-se sorridente esta manhã na conferência de imprensa para falar sobre esses resultados e foi lá que deixou a garantia de que esta vitória é só o início do caminho do partido no país.
8: A diferença entre nós e ele já é de 10% e o meu objetivo declarado é aumentar significativamente esta diferença no menor tempo possível e chegar a pelo menos 40% nas próximas eleições federais. Em síntese, isso é evidente no resultado. A Alemanha quer uma mudança na política. O povo deste país quer uma mudança nas políticas públicas.
7: Alice Weidel aponta uma causa central para a vitória da AfD na Saxónia-Anhalt. Ela fala no cansaço dos alemães em relação às políticas da CDU do chanceler Friedrich Merz.
8: Nenhum chanceler antes dele foi tão impopular como Friedrich Merz, que se tornou um grande obstáculo ao desenvolvimento próspero da Alemanha. As eleições na Saxónia-Anhalt também mostraram que as pessoas esperam uma mudança nas políticas. O povo deste país não quer que as coisas continuem como estão.
7: Alice Weidel, a líder nacional da AfD. O partido ganhou as eleições, mas não tem maioria para governar. O líder regional, Ulrich Siegmund, garante que vai iniciar as conversações para um apoio parlamentar à direita.
4: É o que é preciso agora, é negociações para saber quem é que vai governar a Saxónia-Anhalt, uma vez que, apesar de ter vencido, uma vitória histórica, vencido estas eleições no estado alemão, a AfD não tem a maioria absoluta para conseguir governar sozinha, vai ter que se entender com outras forças políticas. Isso pode ser uma dificuldade, porque tem havido um grande cordão sanitário à volta deste partido da direita radical na Alemanha. Esta hora está previsto também que a direção da CDU dê uma conversa conferência de imprensa com o chanceler Friedrich Merz e também o candidato na Saxónia-Anhalt, que era Sven Schulz, para reagir aos resultados das eleições regionais na Saxónia-Anhalt. O antigo ministro da Saúde, o socialista Manuel Pizarro, considera que o quadro global de referência para o Serviço Nacional de Saúde, que foi publicado e conhecido apenas na sexta-feira, publicado em Diário da República, chegou tarde e a más horas. Em entrevista esta manhã ao Ponto Central da Antena 1, Manuel Pizarro acusa o Executivo de Montenegro de ter desistido do SNS.
9: Chegamos ao ponto do Governo ter desistido. Note-se que quando este Governo tomou posse, este Governo ou o anterior, o Governo da mesma família política, em abril de 2024, o anúncio solene foi: nós chegaremos ao fim de 2025 sem portugueses que não tenham médico de família. Bem, agora assumem que no fim da legislatura haverá 1 milhão e 200 ou 1 milhão e 300 mil portugueses sem médico de família. Eu acho que isto acontece porque desistiram, quer dizer, porque não têm manifestado a sua capacidade para inverter a situação.
4: Outra questão que também foi, fez parte desta entrevista hoje de manhã na Antena 1 tem a ver com as urgências e as dificuldades que as urgências continuam a sentir, sobretudo na região de Lisboa e Vale do Tejo. A Ministra da Saúde, a semana passada, adiantou que essas dificuldades vão continuar a sentir-se durante o mês de setembro. Ora, o antigo Ministro da Saúde, Manuel Pizarro, considera que o caos nas urgências é um sintoma na incapacidade de resposta nas consultas.
9: As dificuldades nas urgências são um sintoma do que falha nos outros, no resto do sistema. Pois se o que se continua a ver é que só em 40% dos casos os tempos máximos de resposta são cumpridos nas consultas externas dos hospitais, se continuamos a ver que 1 milhão e 300 ou 400 mil portugueses não têm médico de família, evidentemente que isso vai se traduzir na porta aberta que o sistema tem. A porta aberta do sistema é a urgência, há uma sobrecarga das urgências e torna-se muito difícil responder. O caso concreto do Amadora Sintra é inexplicável.
4: Manuel Pizarro, antigo Ministro da Saúde, ele foi o convidado desta manhã do Ponto Central da Antena 1 para olhar para o momento atual do Serviço Nacional de Saúde. A Organização Meteorológica Mundial alerta que o aumento dos incêndios florestais e das ondas de calor tem vindo a agravar a poluição do ar, fazendo crescer o risco para a saúde pública. Os incêndios, explica a Organização Meteorológica Mundial num relatório divulgado esta manhã, os incêndios libertam partículas muito tóxicas que são mais perigosas para a saúde do que aquelas que são libertadas pelos transportes ou pela indústria. Elas podem penetrar profundamente nos pulmões e entrar na corrente sanguínea e são transportadas pelo vento para grandes distâncias, afetando populações que vivem longe das zonas dos incêndios. Estas informações fazem parte do relatório da organização divulgado hoje. A Organização Meteorológica Mundial adianta ainda que os modelos atuais podem estar a subestimar em mais de 90% a mortalidade associada nesta altura à poluição que é provocada pelos incêndios. O relatório aponta ainda o aumento do ozono troposférico, um poluente que cresce com as ondas de calor e com as temperaturas altas, também com a radiação solar forte e que também provoca mais doenças respiratórias e o aumento da mortalidade. São dados deste relatório que foi conhecido esta manhã. Morreram pelo menos 11 pessoas, entre elas dois bebés, nos ataques israelitas durante a noite a uma localidade no sul do Líbano. A agência oficial libanesa adianta que 9 pessoas morreram na destruição de um prédio de habitação. As outras duas eram socorristas cuja viatura foi atingida. As tensões entre Israel e o Líbano na fronteira têm vindo a crescer, apesar do cessar-fogo para a região estar em vigor há 3 meses.
10: Foi a informação com Eduarda Maio, num simultâneo com a RTP Antena 1 Madeira, Açores e RTP Mundo. 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
11: Seja bem-vindo ao início de mais uma semana na RTP Mundo, quase 10 minutos depois das 10 da manhã, segunda-feira, 7 de setembro. Cá vamos nós.
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11: Vamos abrir esta hora com os vizinhos que dizem que casar é para esquecer. Ficamos aqui juntos, casados se quiser, até ao meio-dia. Sou o João Bacalhau, a sua companhia para esta manhã de segunda-feira aqui na RTP Mundo. Bom dia.

0: Casar é para esquecer os vizinhos no início desta hora na RTP Mundo. Bom dia, assim que está a acordar connosco. Esta semana voltamos a ter episódios novos do Digressão Mundial com João Pedro Bandeira e a primeira convidada do João Pedro Bandeira chama-se Beatriz Fernandes, tem 27 anos, está em Los Angeles, na Califórnia, à procura do sucesso internacional no mundo da música. É inspirada pelo blues e pelo soul dos anos 50. Esta jovem de Leiria tem colaborações com designers de moda, com produtores, com videógrafos em Portugal, em Londres e em Los Angeles. Vamos andar a ouvir músicas da Beatriz Fernandes durante esta semana, em antecipação da conversa este sábado. A canção que temos para ouvir a seguir chama-se In My Twenties.
1: Olá, o meu nome é Beatriz Fernandes, sou artista portuguesa de R&B e Soul, a viver na Califórnia há 2 anos. Esta canção chama-se In My Twenties e aborda os contratempos e desafios pelo quais passamos durante os nossos 20. Espero que gostem.

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1: A Beatriz Fernandes com In My Twenties. A Beatriz vai ser a próxima convidada do João Pedro Bandeira este sábado no Digressão Mundial, depois das 3 da tarde. RTP Mundo. É uma artista que está nos Estados Unidos, em Los Angeles, nos Estados Unidos. A seguir, o regresso da Inês Pereira no dos 5 Cantos do Mundo.
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1: Bom dia para os Estados Unidos, bom dia para todo mundo ao som da RTP Mundo, 18 minutos depois das 10.
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1: Regresso dos 5 Cantos do Mundo à segunda-feira e hoje é para conversar com a Inês Pereira, jornalista na Bélgica. Olá Inês, bom dia.
5: Olá, bom dia.
1: Espero que tenhas tido umas férias maravilhosas, que esteja cheia de energia.
5: Sim, foram boas. Eu acho que férias nunca é demais, mas eu para relaxar um bocadinho, eu espero que tu também tenhas tido algum tempo de paz.
1: Tive algum. Então, vamos falar não de paz, mas de um bocadinho de agitação social que está no horizonte aí na Bélgica. Há sindicatos a ameaçar fazer greve. Porquê, Inês?
5: Então, os voos com a companhia aérea belga Brussels Airlines para Tel Aviv retomaram há já algumas semanas, após terem parado dia 1 de abril. Isto foram várias companhias aéreas que pararam de voar para Israel dia 1 de abril, portanto, eles não estavam isolados neste caso. E esta pausa terminou agora, porque a empresa considera que já é seguro retomar os voos, mas este retorno tinha uma condição. O staff teria a possibilidade de se recusar a voar neste trajeto sem qualquer consequência. O que acontece é que os sindicatos relatam que os voos estão a ser agendados sem dar à equipa que realiza estes voos a possibilidade de o fazerem de forma voluntária. E então, no início de setembro, os sindicatos ameaçaram fazer greve por não se estar a cumprir esta cláusula, aliás, e por considerarem que continua a ser um trajeto que põe em causa a segurança de todos aqueles que fazem este voo. Os sindicatos acusam até o Ministério dos Negócios Estrangeiros, uma vez que permitem fazer este voo, permitem que esta companhia aérea belga faça estes voos, mas depois têm nas suas guidelines como desaconselhado viagens que não sejam essenciais para Israel. Portanto, acaba por ser aqui um contrassenso, pelo menos é o que os sindicatos alegam. E para evitar a existência desta greve, a Brussels Airlines explicou que a tripulação agendada para estes voos pode utilizar a condição unfit to fly sem qualquer consequência. E esta condição é um procedimento da aviação que o staff alega não estar mentalmente capaz para realizar um voo e, por isso, pode não o fazer e, desta forma, sem qualquer consequência, segundo diz a Brussels Airlines.
1: E pode fazê-lo especificamente para um destino, portanto, neste caso, para Tel Aviv.
5: Sim. Portanto, é esta cláusula que eles abrem aqui e dizem, ok, não façam, por favor, greve, porque existe já esta condição que existia já para outros voos, mas que podem aplicar aqui para este voo específico sem qualquer consequência e provavelmente sem a necessidade de um atestado médico. Portanto, acaba por ser aqui este procedimento que eles conseguiram para evitar travar esta greve, para que esta greve não aconteça, sim, aliás. Mas ainda assim, isto acaba por deixar todos em estado de alerta para garantir que o cumprimento destas condições realmente existem e que o que foi acordado inicialmente volta a ser então agora. Uhum. E esta decisão por parte da empresa de aviação belga e dos sindicatos torna-se ainda mais interessante se nós pusermos isto em contexto. Isto porque em 2025 a Bélgica teve o maior número de greves desde 1993 e uma das áreas que fez parte destes números foi os transportes. Ou seja, é normal haver uma luta por parte das empresas e do governo para tentar evitar que isto volte a acontecer. Uhum. Ainda assim, também se percebe o outro lado, no sentido em que estamos em momento de guerra, temos uma área que está geopoliticamente muito instável e dizer que Israel já matou mais de 70 mil pessoas em Gaza, uhum, desde 7 de outubro de 2023. Dados estes que foram confirmados por autoridades israelitas à BBC. Portanto, o mais provável é que este número possa até ser muito mais alto do que se pensa.
1: Muito bem. Falamos também num outro assunto, isto porque há umas semanas, há uns meses mesmo, passou a haver tarifas para importações vindas da China e, portanto, aquelas encomendas, aquelas pequenas encomendas que fazíamos, passaram a ter de pagar uma taxa adicional. Que impacto é que isso tem tido nas contas belgas, Inês?
5: Tem tido um impacto muito positivo para as contas belgas, isto porque a Bélgica lucrou mais de 223 milhões de euros nas primeiras 7 semanas do novo imposto às encomendas de baixo valor em marcas, uhum, como a China, Temu e AliExpress. E esta medida foi tomada pela União Europeia para travar compras em plataformas de fast fashion, isto porque os Estados-membros compram cerca de 4,5 milhões de toneladas de têxteis de fast fashion por ano, uhum, sendo que vários testes revelam até que muitas destas peças baratas escondem riscos tóxicos para a saúde humana. E então, desde 1 de julho deste ano, que é cobrado uma taxa de 3 euros em compras com um custo inferior a 150 euros em comércio eletrónico que esteja localizado fora da União Europeia. Uhum. E apesar deste lucro, o que está a acontecer é aqui uma mudança de tendência. Isto porque o aeroporto de Liège viu uma diminuição de 53% nas embalagens pequenas e um aumento nas embalagens de grande porte. Ou seja, o consumidor, para tentar evitar esta taxa, está a acabar por consumir encomendas que estão num valor acima dos 150 euros. Ainda assim, está prevista que esta medida seja temporária e se mantenha em vigor só até dia 1 de julho de 2028. Segundo o Ministro das Finanças, aliás, as receitas serão utilizadas principalmente para reforçar os controlos aduaneiros. Logo, entre 2026 e 2029, o Governo Federal belga investirá na contratação de mais funcionários aduaneiros e na aquisição de equipamentos de inspeção.
1: Muito bem, estão feitos os nossos dois temas de hoje. Voltamos a ter a Inês Pereira, jornalista em Bruxelas, na Bélgica, nas nossas segundas-feiras do Dos 5 Cantos do Mundo. Boa semana para ti, Inês, e obrigado.
5: Uma boa semana, obrigada.
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1: 10h25 no nosso relógio, na Europa Central 11h25. Temos aqui um pedido de Amaro. Kiss Me.

Amaro antes e depois a lambreta do António Zambujo. No relatório do Mercúrio, temos que Paris está com céu parcialmente nublado e com 23 graus a esta hora. Bom dia, Paris. Macau com céu nublado com abertas, mas atenção que vai haver aguaceiros fortes mais à frente, 29 graus. Genebra com sol e céu limpo, as temperaturas vão subir acima dos 30 graus hoje, para já estão 24. Em Sydney, na Austrália, há poucas nuvens, mas a noite pode trazer aguaceiros. Fim de dia em Sydney com 17 graus. 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A incrível história de Gabriela de Jesus, na manhã de segunda-feira da RTP Mundo. Bom dia, ainda bem que está aí desse lado.

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0: Quente como lava este lentamente de Bera. Lá atrás tínhamos ouvido também a incrível história de Gabriela de Jesus, do Miguel Araújo. E à frente vamos conhecer as novidades na plataforma do Consulado Virtual Visita Consular. Estava difícil sair com Marta Colling.
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0: 19 minutos para as 11 da manhã.
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0: A Visita Consular tem sempre a presença de Marta Colling, é a Subdiretora-Geral dos Assuntos Consulares e das Comunidades Portuguesas. Marta, hoje vamos falar da plataforma do Consulado Virtual, uma plataforma que teve recentemente novidades.
5: É verdade, olá, muito bom dia. No passado mês de março lançámos uma nova fase da plataforma Consulado Virtual. Recordo que a versão inicial foi lançada em junho de 23, sendo esta nova versão uma atualização com vista a tornar a plataforma mais intuitiva e, consequentemente, mais útil para as pessoas que compõem as nossas comunidades por esse mundo fora.
0: Vamos então fazer aqui uma revisão da matéria. Qual é a finalidade, quais são as características do Consulado Virtual? Para que é que, ou o que é que pode dizer-nos sobre esta plataforma, Marta?
5: Ora bem, o Consulado Virtual é uma plataforma online criada pelo Estado português com o objetivo de facilitar o acesso dos cidadãos portugueses que vivem no estrangeiro aos principais serviços consulares. É uma ferramenta digital que permite realizar vários pedidos e acompanhar os processos de forma rápida, segura e totalmente remota, ou seja, sem terem que se deslocar ao consulado. Portanto, é especialmente útil para quem vive longe do posto consular mais próximo, evitando deslocações desnecessárias e reduzindo o tempo de espera por serviços essenciais.
0: E que tipo de serviço é que as pessoas podem realizar através do consulado virtual?
5: O consulado virtual permite ter acesso a vários serviços, marcando, portanto, a transição digital do Ministério aos Estrangeiros. Entre os serviços disponíveis estão os atos de registro consular, imagine atualização de dados, certificados, transferência de posto, documentos de identificação, renovação do CC para maiores de 25 anos, por exemplo, atos de registro civil e de notariado, como certidões e certificados. Portanto, há uma variedade de atos que as pessoas podem solicitar a partir de sua casa.
0: E é fácil de aceder ao consulado virtual ou é um processo complexo?
5: A utilização do consulado virtual é bastante simples, mas requer uma autenticação segura. Isto é muito importante. Os cidadãos podem aceder através da chave móvel digital, que é uma ferramenta de autenticação muito usada em Portugal e sobre a qual já falámos aqui em episódios anteriores, ou também com o cartão de cidadão, desde que se utilize um leitor de cartões e o respectivo código PIN. Depois de autenticado, o utilizador entra numa área pessoal, onde pode submeter os seus pedidos, carregar documentos, acompanhar o estado dos processos e até receber notificações. A plataforma é intuitiva e foi pensada para facilitar a navegação, mesmo para quem não esteja muito habituado a plataformas digitais.
0: Então isto quer dizer que quem pode aceder, quem pode tratar as coisas através do consulado virtual, já não precisa do consulado físico? Substitui totalmente?
5: Não substitui totalmente, até porque

0: semana, mas está sempre disponível todos os episódios em mundo.rtp.pt e tem sempre a presença de Marta Colling, Subdiretora-Geral dos Assuntos Consulares e das Comunidades Portuguesas.
1: Coloque as suas questões através do endereço de e-mail visitaconsular@rtp.pt.
0: É à segunda-feira, na manhã da RTP Mundo.
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0: São 20 anos de carreira, 20 anos que são celebrados com um novo disco. Pastoral 2.0 assinala o regresso da Emmy Curl. Pela primeira vez ela canta em mirandês. É um disco que vai chegar esta quarta-feira, não é no fim da semana, é mesmo nesta quarta-feira, dia 9 de setembro. E é um disco RTP Mundo que vamos andar a mostrar por aqui. Temos para ouvir agora Encanto, Emmy Curl.
2: Encanto é uma canção também escrita, um poema é do meu bisavô Alberto Miranda e também tem a mesma temática que Incerteza. É uma canção que fala sobre o medo de agir em prol daquilo que nos encanta, de que nos faz sentir que devemos ir, mas que temos muito medo de alcançar por termos medo de perder aquilo que éramos, daquilo que é seguro. É uma canção também muito querida para mim porque pessoalmente também foi uma canção quando a lancei que me fez livrar de algumas rédeas para trás.

Encanto faz parte do novo disco da Amy Curl, que chega esta quarta-feira, Pastoral 2.0, 20 anos de carreira da Amy Curl celebrados neste disco, um disco RTP Mundo que vamos continuar a ouvir ao longo da semana.

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1: E também já posso adiantar-lhe isto. Na próxima semana, a Amy Carroll vai estar aqui connosco em estúdio no Manual de Canções para uma conversa sobre este Pastoral 2.0. Agora ouvimos a Inês Apenas com a Irmã. Canção.

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1: GP Simões com a Inquietação. Também ouvimos a Inês Apenas com a Irma lá atrás. E agora vamos à aldeia da Gisela João, lá na minha aldeia. 3 minutos para as 11.

0: A Gisela João com Lá na Minha Aldeia. Antes de sairmos desta hora, ainda passamos por Londres no nosso relatório do Mercúrio. Períodos de sol e nuvens em Londres. Atenção que o dia vai começar a ficar nublado lá mais para o final da tarde. Vai chover, inclusivamente, em Dili, Timor-Leste, Londres, com 25 graus, faltou dizer isto. Dili, Timor-Leste, sol e céu limpo no fim do dia. Vem uma noite agradável com vento fraco, 27 graus. Em Hamburgo, dia de sol, só deverá haver nuvens no final do dia, 20 graus. No Rio de Janeiro, céu muito nublado com chuva, vai ser assim de manhã e à tarde. O Rio de Janeiro está com 17 graus. A holofote na próxima hora, depois das 11h20, vamos conversar com Joana Marcelino. Foi uma das vencedoras do Prémio Português de Valor 2026.
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2: São 11 horas da manhã no continente e na Madeira, 10 horas da manhã nos Açores. Vamos conhecer os títulos desta edição.
3: Sem um pacto de regime não haverá reforma da segurança social. A garantia foi deixada há pouco pela Ministra do Trabalho. Maria do Rosário Ramalho afasta mexidas nas pensões nesta legislatura, mas pede uma reflexão profunda sobre o sistema. Embalada pela vitória da AfD no estádio de Saxónia-Anhalt, Alice Weidel, líder da Alternativa para a Alemanha, garante que o próximo passo do partido é governar o país. A inteligência artificial representa um risco existencial para a humanidade e por isso é preciso regulá-la antes que seja tarde. O aviso é do Alto Comissário das Nações Unidas para os Direitos Humanos. Vamos escutá-lo nesta edição às 11.
2: Edição com o jornalista João Vasco.
3: Abrimos, no entanto, este noticiário com uma informação de última hora. Morreu Nuno Cardoso, presidente da Câmara do Porto, entre 1999 e 2001. Segundo a informação confirmada pela Antena 1, Nuno Cardoso faleceu esta noite no Hospital de Santo António, no Porto. O Jornal Notícias adianta que Nuno Cardoso morreu vítima de doença prolongada. Era engenheiro de profissão, tinha 64 anos. A redação da Antena 1 está já a procurar reações ao falecimento de Nuno Cardoso, antigo presidente da Câmara do Porto. A Ministra do Trabalho voltou esta manhã a assegurar que o Governo não pretende alterar a forma de atribuição das pensões nesta legislatura, apesar de ter encomendado um estudo sobre a estabilidade do sistema a um grupo de académicos liderados pelo economista Jorge Bravo. Esta manhã, em declarações à margem de uma conferência em Lisboa, Maria do Rosário Palma Ramalho admitiu, Sandra Henriques, que sem um pacto de regime não é possível avançar com a reforma da Segurança Social.
4: A Ministra do Trabalho, Solidariedade e Segurança Social considera que esta é uma fase de reflexão depois das conclusões do Grupo de Trabalho para a Reforma da Segurança Social, liderada pelo economista Jorge Bravo. A Ministra Maria do Rosário Palma Ramalho diz que o objetivo deste estudo foi atingido.
5: Este governo é um governo responsável e agora temos, digamos assim, um panorama de vários contributos que é a base da reflexão que já está a acontecer neste momento na sociedade portuguesa. Portanto, o objetivo deste relatório do Grupo de Trabalho já está atingido, que é, no fundo, dotar os poderes públicos e toda a sociedade civil e todos os partidos políticos, naturalmente, de um conjunto de reflexões, da possibilidade de ter elementos científicos, porque se trata de um estudo de base científica absolutamente sólida, dotar das informações necessárias a que se faça uma reflexão sobre o problema da sustentabilidade da Segurança Social.
4: A Ministra Maria do Rosário Palma Ramalho defende que a reforma da Segurança Social exige um pacto de regime entre os partidos responsáveis da democracia portuguesa.
5: Todos os partidos do arco da governação assinalam a necessidade de primeiro se refletir sobre esta questão e depois de encarar uma reforma. Isso também consta do programa do governo, do 25º Governo Constitucional, que foi aprovado pela Assembleia da República. Todos os técnicos dos vários estudos também concorrem nessa mesma conclusão. Portanto, evidentemente que este é o momento para refletirmos e, eventualmente, para chegarmos a um entendimento, isto terá que ter um pacto de regime e desse entendimento se verá o que é que avança primeiro e em que circunstâncias é que avança, está bem? Mas existe sempre um entendimento entre os partidos, os partidos responsáveis da democracia portuguesa.
4: Em relação ao pedido do PS para ouvir a ministra no Parlamento, por causa deste relatório sobre a reforma da Segurança Social, a ministra garante que está sempre disponível para ir ao Parlamento. Uma última nota, a ministra do Trabalho foi ainda questionada pelos jornalistas se haveria a possibilidade de haver um suplemento extraordinário de pensões. A ministra do Trabalho diz que depende da sustentabilidade da execução orçamental no ano que ainda está em curso, que ainda não está terminado, mas sublinha que tudo está nas mãos do ministro das Finanças.
3: Sandra Henriques, com o resumo das ideias deixadas à margem desta conferência por Maria do Rosário Palma Ramalho, fica essa ideia forte. Sem um pacto de regime não haverá reforma da segurança social, assegura a ministra. Agora dou-lhe conta de que está neste momento a decorrer uma marcha lenta de protesto entre Santiago do Cacém e Sines, no Alentejo, contra o aumento do preço dos combustíveis. O Comando Territorial da GNR de Setúbal confirmou à Antena 1 que este protesto, que percorre a estrada A26, tem como destino a refinaria de Sines. São cerca de 60 viaturas que participam neste protesto popular que, de acordo com a Guarda Nacional Republicana, está a decorrer de modo pacífico. A GNR está a acompanhar o percurso desta caravana. Os automobilistas desta zona reclamam contra os preços dos combustíveis, que registaram uma nova subida significativa esta segunda-feira. O aumento dos combustíveis vai estar também em debate já a seguir aqui na Antena 1, no programa Antena Aberta. A Alemanha nunca teve um líder tão impopular como Friedrich Merz, que é nesta altura um autêntico fardo para o país. As palavras são da líder da AfD, Alice Weidel, e foram ditas há pouco numa conferência de imprensa para celebrar o triunfo da AfD nas eleições de ontem no estado da Saxónia-Anhalt, com cerca de 44% dos votos. Apesar da alternativa para a Alemanha ter falhado a maioria absoluta e da Saxónia-Anhalt poder ficar ingovernável, Alice Weidel não esconde a satisfação e renova o objetivo de chegar à liderança do país. Oriana Barcelos.
6: A vitória da AfD no estado da Saxónia-Anhalt foi um bálsamo para o partido de Alice Weidel. A líder nacional da Alternativa para a Alemanha apresentou-se sorridente esta manhã na conferência de imprensa para falar sobre esses resultados e foi lá que estabeleceu a meta de diminuir ainda mais a distância para o partido no governo.
7: A diferença entre nós e ele já é de 10% e o meu objetivo declarado é aumentar significativamente esta diferença no menor tempo possível e chegar a pelo menos 40% nas próximas nas eleições federais. Em síntese, isso é evidente no resultado. A Alemanha quer uma mudança na política. O povo deste país quer uma mudança nas políticas públicas.
6: Alice Weidel aponta uma causa central para a vitória da AfD na Saxónia-Anhalt. Ela fala no cansaço dos alemães em relação às políticas da CDU. Imigração ilegal, mais criminalidade, deportações recusadas, preços da energia elevados. O rosto de tudo isto, o chanceler Friedrich Merz.
7: Nenhum chanceler antes dele foi tão impopular como Friedrich Merz, que se tornou um grande obstáculo ao desenvolvimento próspero da Alemanha. As eleições na Saxónia-Anhalt também mostraram que as pessoas esperam uma mudança nas políticas. O povo deste país não quer que as coisas continuem como estão.
6: Alice Weidel, a líder nacional da AfD. O partido ganhou as eleições, mas não tem maioria para governar. O líder regional, Ulrich Siegmund, garante que vai iniciar as conversações para um apoio parlamentar à direita.
8: Naturalmente, realizaremos conversações para verificar se existem grupos parlamentares ou membros do Parlamento que queiram enfrentar esta tarefa histórica connosco, para que, por um lado, tomemos consciência desta responsabilidade para connosco e para com o Estado, e a deixemos clara e, por outro lado, permaneçamos fiéis aos nossos princípios e valores.
6: Para já, o recém-eleito BSW é o partido mais bem posicionado para as negociações.
3: O chanceler alemão Friedrich Merz e o líder da CDU e também Sven Schulz, o candidato da CDU nas eleições regionais da Saxónia-Anhalt, falam em conferência de imprensa. Mais daqui a pouco, esta manhã, o governo francês e o governo polaco já manifestaram preocupação com o resultado da Alternativa para a Alemanha, partido de direita radical, nestas eleições no dia de ontem. O Alto Comissário das Nações Unidas para os Direitos Humanos avisa: é preciso regular a inteligência artificial antes que seja tarde demais, porque a IA pode vir a representar um risco existencial para a humanidade. Um alerta deixado hoje em conferência de imprensa em Genebra por Volker Turk.
9: The relationship between digital tools like AI A relação entre ferramentas digitais como a inteligência artificial e os seres humanos será uma prioridade para os próximos anos. A inteligência artificial só está a beneficiar nesta altura um punhado de homens com poderes ilimitados. Eles falam de liberdade, mas no fundo parece que apenas estão preocupados com a liberdade de explorarem outros seres humanos. Ora, eu partilho a preocupação de que a inteligência artificial coloca em risco a existência humana tal como a conhecemos. É uma ferramenta demasiado poderosa. É preciso garantir a segurança da inteligência artificial antes que seja tarde.
3: Nesta conferência de imprensa, Turque manifestou grandes preocupações com os relatos da utilização de drones totalmente autónomos do conflito na Ucrânia. Russia's full-scale war in
9: Ukraine. A escalada da guerra da Rússia na Ucrânia vai agora no quinto ano. Continua a intensificar-se contra seres humanos e contra infraestruturas energéticas. Apesar da maioria de civis mortos serem ucranianos, o número de mortos russos também está a aumentar. Eu estou horrorizado com o recurso cada vez maior a drones e apelo à proibição de armas que tirem a vida de seres humanos sem envolvimento de outros seres humanos. Só há um caminho para sair desta loucura, negociações de paz. There is only one way out of this madness. Peace
3: negotiations that respect the UN Charter. O apelo de Volker Türk, Alto Comissário das Nações Unidas para os Direitos Humanos. Fecho com a informação que lhe dei na abertura, no arranque deste noticiário. Faleceu o antigo presidente da Câmara do Porto, Nuno Cardoso. Foi presidente da autarquia portuense entre 1999 e 2001. Faleceu na última noite, vítima de doença prolongada. Tinha 64 anos.
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0: Bom dia, está com a segunda hora da manhã da RTP Mundo, agora com 11 minutos depois das 11 da manhã. Eu sou o João Bacalhau e fico consigo até ao meio-dia.
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0: Nesta hora vamos ter holofote. Mais à frente conversamos com Joana Marcelino.

É assim, há quem tenha dias de folga à segunda-feira também, parece que é o caso da Ana Moura, que abre esta hora na manhã da RTP Mundo. Daqui a pouco vamos olhar para os temas principais do desporto. 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
1: Uma amostra do que pode ouvir por aqui na RTP Mundo, quase 11:15. Vamos então olhar para o desporto com quem sabe, o José Pedro Pinto. Olá, José Pedro, bom dia.
2: Olá João, muito bom dia. Estamos na primeira semana de Champions da época para Porto e Sporting. Vamos acompanhar a preparação das equipas para os jogos com o Manchester City e o Galatasaray. O Porto não conta com o Froholt depois da concussão cerebral sofrida na partida frente ao Moreirense e também com o Bednarek, que está castigado. Vai defrontar então o atual líder da Premier League. Já o Sporting tem boas notícias porque o colosso turco Galatasaray não conta com a sua principal estrela, Victor Osimhen. Olharemos também para as dúvidas e dilemas de Marco Silva para a partida de quarta-feira frente ao Moreirense. O Benfica não conta com Mbá, que está lesionado, sofreu traumatismo num ombro na partida da Madeira frente ao Marítimo. Daniel Banjaki ou Tomás Araújo adaptado, das duas uma para o técnico do Sport Lisboa e Benfica. Estaremos atentos à apresentação de Alexandre Santos como novo treinador do Nacional da Madeira. Espreitaremos o Brasileirão. Atenção que Leonardo Jardim e o Flamengo roubaram a liderança do campeonato brasileiro a Abel Ferreira e ao Palmeiras. Teremos hoje também a seleção feminina de sub-20 a estrear-se num campeonato do mundo e escutaremos as aspirações do selecionador masculino de voleibol para o campeonato da Europa que começa, neste caso, esta semana na Bulgária. Chegar aos oitavos de final é o principal objetivo da seleção portuguesa.
1: Está marcada a hora, é o 12:30, o Jornal de Desporto com o José Pedro Pinto. Um abraço, José Pedro, até amanhã.
2: Um abraço, João, até amanhã.
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1: Normalmente quando toco esta música do Beato eu digo ainda falta muito, mas se formos fazer as contas já não falta assim tanto. Antes que chegue o Natal, Beato na RTP Mundo.

0: Antes que chegue o Natal, o Beato, também vamos olhar para o tempo agora no relatório de Mercúrio, bem em Bruxelas. O sol hoje vai apresentar-se aos pedaços, ora sol, ora nuvens, nos céus de Bruxelas, 21 graus, São Paulo no Brasil, com a manhã fria e cinzenta, com chuviscos e muita umidade, 11 graus, em Roterdão, o céu parcialmente nublado com abertas, 17 graus, Toronto com uma manhã fresca, céu limpo e 15 graus.
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0: No Holofote já a seguir conversamos com a arquiteta Joana Marcelina, arquiteta e não só, como vamos descobrir, uma das vencedoras do Prémio Portugueses de Valor 2026.
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0: 11h21 no relógio da RTP Mundo.
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0: Mesmo antes de saber o que era a arquitetura, já dava sinais de que era por aí que poderia seguir na idade adulta, e assim aconteceu. Completou o curso no início dos anos 2000 e pouco tempo depois formou o seu próprio estúdio de arquitetura. Nos primeiros 9 anos ainda dividiu o seu tempo com o trabalho noutros sítios, mas depois decidiu que queria focar a sua atenção neste projeto. Além da arquitetura, move-se também nas áreas dos interiores e do design e atualmente também é diretora criativa da WeWood Portuguese Joinery, uma empresa de equipamentos de casa em Madeira. A nossa convidada de hoje foi uma das vencedoras do Prémio Portugueses de Valor 2026. Chama-se Joana Marcelino, está no Holofote. Bem-vinda, Joana.
4: Obrigada.
0: Joana, eu acho que até podia ter dito que foi finalmente uma das vencedoras do Prémio Portugueses de Valor, isto porque já tinha sido nomeada pelo menos 2 vezes que eu tenha conseguido encontrar. Ficou surpreendida este ano por ter vencido?
4: Fiquei, não estava à espera deste reconhecimento.
0: Uhum. Qual é a importância e o impacto que tem para si e para o seu trabalho receber uma distinção deste género?
4: No fundo, para quem trabalha há quase 2 décadas, uhum, receber este reconhecimento por parte de uma organização que permeia portugueses de valor por todo o mundo, nas mais diferentes áreas, acaba por funcionar um pouco como uma maior responsabilidade, não tanto para eu olhar para trás, para aquilo que eu já fiz, mas para aquilo que eu ainda quero fazer no futuro.
0: Mas tem um efeito prático? Há mais atenções sobre aquilo que faz?
4: Sim, há mais atenções, decididamente. E estando eu em Leiria, portanto eu estou sediada em Leiria,
0: sim,
4: costumo dizer que movi montanhas para ter a carreira que tenho hoje, portanto acaba por ter um impacto bastante significativo.
0: Sim, é mais difícil estando em Leiria, portanto não estando em Lisboa, não estando no Porto, aquela coisa do é Lisboa, Porto e o resto é paisagem, isso ainda é verdade?
4: É verdade, é mais difícil.
0: Sim.
4: Foi muito mais difícil. Hoje em dia sinto precisamente o contrário, é o facto de estar em Leiria que me permite estar nas diferentes áreas de atuação e fazer tanta coisa que eu faço durante o dia.
0: De que maneira? Como é que a Leiria liberta?
4: A Leiria tem imensa qualidade de vida.
0: Sim.
4: Está entre Lisboa e Porto.
0: Uhum.
4: E com muita facilidade eu me desloco entre uma cidade e outra e para fora também. O tempo acaba por ser de muito mais qualidade, portanto não perdemos tempo no trânsito.
0: Sim.
4: Os filhos vão para a escola a pé, portanto temos uma vida muito mais segura, económica, prática. E depois é uma cidade com muitos serviços, com muita indústria, portanto tudo aquilo que eu preciso para o dia-a-dia da minha empresa.
0: Sim.
4: Eu tenho relativamente perto.
0: E trazer pessoas a Leiria, ou seja, a Joana falou de se deslocar a Lisboa ou ao Porto, e as pessoas virem a Leiria? Já se consegue fazer com mais facilidade?
4: Já, eu penso que sim. Aliás, eu acho que há uma curiosidade muito grande relativamente à Leiria.
0: Sim.
4: A Leiria tem crescido de uma forma bastante positiva. Nós estamos entre a serra e o mar, temos Fátima por perto também, que acaba por ser um grande polo de atração.
0: Um chamariz.
4: Sim, um chamariz. E Leiria tem, até mesmo para os jovens, tem uma qualidade de vida imensa e, supostamente, em pouco tempo teremos o TGV, o que vai tornar Leiria bastante próxima. Diria que 30 minutos e estaremos em Leiria.
0: Sim, eu acho que ainda vamos tocar no tema Leiria mais à frente, mas... esta distinção como Portuguesa de Valor 2026 veio também pelo seu trabalho desenvolvido nos projetos nacionais e internacionais. Eu queria pedir-lhe que nos falasse um pouco nestes projetos, nos que têm sido mais marcantes para si.
4: Sim, eu diria que os projetos mais marcantes, e uma vez que o meu trabalho assenta muito no comportamento humano e na relação da própria construção com a natureza, um dos mais emblemáticos será talvez os postos de abastecimento da BP.
0: Sim, eu estava muito curioso sobre isso.
4: Sim, esse projeto aparece no momento em que eu, talvez um pouco por ignorância, não tinha noção que os postos, portanto, pertenciam a empresas. Uma espécie de um franchising, e a cliente, eu tinha feito uma casa para ela sentou-se no estúdio e explicou-me que iria investir em dois novos postos de abastecimento de combustível, portanto acho que seriam o quinto e o sexto posto.
0: Sim.
4: Eu fiquei muito curiosa porque até aquela altura eu achava estranho ir pagar o combustível e quererem-me lançar coisas para comprar, quando eu só queria era sair dali, porque eu não acho que os postos fossem espaços agradáveis.
0: Sim, foi exatamente essa a sensação que eu tive, porque quando fui ver o site do seu estúdio, do Joana Marcelino Studio, vi lá imagens de um posto de abastecimento e pensei que isto é um sítio onde a pessoa quer estar o mínimo tempo possível, quer pôr o combustível, se pudesse nem ir lá e desaparecer. O que é que há para fazer num posto de combustível?
4: Muita coisa. Se nós formos a pensar, efetivamente os postos de combustível há muitos anos atrás era o sítio onde nós parávamos durante as nossas viagens, onde almoçávamos, ainda hoje o é, não é?
0: Sim.
4: Acaba por ser um momento, e hoje ainda mais, com o carregamento elétrico, as pessoas passam bastante tempo num posto de abastecimento de combustível. O que estava em falta era tornar estes postos agradáveis à permanência, e de alguma forma, uma vez que uma parte da margem de lucro vem da loja, digamos assim, o meu papel foi influenciar através da arquitetura o cliente, o utilizador, para que ele possa permanecer no espaço e consumir. E essa foi uma das preocupações. A outra preocupação é passar os valores e a missão da empresa para o espaço e também tornar o próprio espaço atrativo para quem lá trabalha, que também é outra preocupação que eu tenho sempre com a arquitetura.
0: E para quem não viu as fotos como eu no site, com que aspecto é que esse posto de abastecimento ficou?
4: Lá está, é o que tem o cruzamento entre a arquitetura e a natureza, portanto dispõe de duas oliveiras e de um jardim de vertical no interior.
0: Sim.
4: Tem muita matéria natural, eu tenho sempre muito cuidado com as materialidades, madeira, neste caso é carvalho. Tem o betão afagado, portanto é um espaço muito branco, muito clean, com muita luz. À noite funciona como caixa de luz, o que se torna bastante atrativo. As pessoas pensam, o que é que está ali? Quero ir lá ver. O espaço abriu em 2017 e durante a pandemia foi um verdadeiro sucesso. Era um dos espaços onde as pessoas permaneciam mais tempo.
0: Sim. Eu estava também curioso, porque estamos a falar para uma audiência internacional aqui na RTP Mundo, sobre os projetos internacionais. Que projetos são? Onde é que eles aconteceram ou estão a acontecer?
4: Sim. Eu sempre tive relação com França, nomeadamente mais na zona de Toulouse. Uhum. Tenho alguns projetos de arquitetura feitos lá, sobretudo residenciais. E em 2023 assumi um compromisso com a Índia, com uma empresa, a Modi Enterprises, como consultora e advisor de compras na área do design, de pequenas peças de design, para concept stores.
0: Uhum. Portanto, de peças de design de todo o mundo ou vindas de Portugal?
4: Não, vindas da Europa europeu. Europa e Portugal também, porque nós somos um país de manufatura, em imensas áreas da cerâmica, madeira... metal, e efetivamente nós fornecemos o mundo. Muitas vezes as pessoas não têm esta noção. Leiria muito, Porto, zona norte também, podendo fornecer as marcas e produzir para as marcas, também foi um dos objetivos dessa empresa.
0: Como é que uma arquiteta estabelecida em Portugal, a viver em Portugal, com um estúdio em Leiria, chega a esses outros países? Qual é o primeiro passo para chegar lá?
4: Eu acho que o primeiro passo é sempre a curiosidade e a vontade de fazer mais. E estar bastante atenta às oportunidades. Felizmente, penso que as oportunidades tenham vindo até mim, mas a sorte também dá algum trabalho, como se costuma dizer.
0: Sim.
4: E acabei por identificar os serviços que precisavam e realmente a Índia, estar a trabalhar para o outro lado do mundo é um desafio, mas um desafio que eu adoro e adorei, porque efetivamente é muito, estava no meu imaginário.
0: Sim.
4: Mas não imaginava sempre que seria mais, a minha visita à Índia seria sempre mais na competente espiritual do que profissional, e acabou por ser uma simbiose perfeita.
0: Sim.
4: É um país com que eu me identifico muito também.
0: Isso nos diz que o seu trabalho tem muito a ver com perceber as pessoas, ler as pessoas para depois poder executar. As pessoas na Índia, quer dizer, e a Índia não é uma massa uniforme, é um país muito diverso, mas como é que é interpretar aquilo que pode ser o que uma pessoa na Índia, ou que essas pessoas na Índia podem querer?
4: Esse é que é o aspecto comum da arquitetura, estando a trabalhar para portugueses, para franceses.
0: Temos
4: para
0: todos
4: indianos.
0: Uma base comum no final, é
4: Sim,
0: isso?
4: Sim, temos todos. Todos nós procuramos, através do espaço e através das peças que habitam o nosso espaço, o máximo de conforto possível. Pelo menos eu acredito que a arquitetura e o design não ocupam apenas uma função decorativa e estética.
0: Sim.
4: É muito mais do que isso. E no fundo eu acabo por imprimir essa minha percepção e essa minha, eu diria que é quase uma ideia, conceito que eu uso todos os dias no meu trabalho para todas as vertentes, design, buyer advisor, arquiteta, interiores, diretora criativa.
0: Sim. Joana Marcelino, como é que descobriu o seu gosto por desenhar casas?
4: Bom, eu lembro-me que com 6 anos nós tínhamos uma figura na primária que era o diretor pedagógico.
0: E eu tinha... Portanto, 6 anos é mesmo o iníciozinho da primária.
4: O início da primária, sim.
0: Sim.
4: E eu fazíamos cópias, não é? As cópias no caderno todos os dias. E eu não gostava de deixar a cópia só com as palavras. Portanto, eu gostava de decorar a cópia. E eu acompanhava sempre com casas, estufas, réguis, e com réguis quadro. Portanto, eu diria que quase desde que sei falar que eu sempre sonhei com a arquitetura, mas não com uma arquitetura baseada na estética, mas mais numa arquitetura que pudesse trazer bem-estar e conexão entre as pessoas. Eu acredito muito que o espaço possa trazer essas características à vida das pessoas e também influenciar a dinâmica delas.
0: Portanto, desde pequena que esteve focada em arquitetura, nunca a vontade de oscilou para fazer outra coisa? O percurso foi sempre académico?
4: Foi muito académico, muito vocacionado para a arquitetura. Vacilei um pouco ali no 12º ano por causa de uma professora que eu tive no ano 0, que eu frequentei na Universidade de Lusíada, de psicologia, que eu adorei. Mas no fundo eu uso psicologia para fazer o meu trabalho.
0: Sim.
4: Portanto, psicologia ambiental.
0: Sim.
4: Se eu quero interpretar o cliente, eu tenho que percebê-lo bastante bem. E muitas vezes o desafio está a ler nas entrelinhas, ou que o cliente não se senta à vontade na primeira reunião para dizer tudo aquilo que deve passar para mim, porque quanto mais informação eu receber, melhor consigo trabalhar para ele. E o meu trabalho está muitas vezes aí em descobrir, até às vezes, lacunas que existem na vida do cliente, se ele dorme bem no quarto, como é que ele gosta, como é que é a dinâmica entre a família e com as crianças.
0: Sim.
4: Se a empresa tem problemas, se os funcionários se sentem bem no espaço. Portanto, acaba por ser um trabalho remete muito para a psicologia.
0: E depois, a partir dessas pistas que uma pessoa lhe dá, que um cliente lhe dá, como é que isso se executa? Como é que há liberdade criativa e como é que se vai ao encontro daquilo que a pessoa quer? A pessoa tem muita intervenção no processo de projeto?
4: Tem, No meu caso, o cliente tem muita intervenção. Eu costumo dizer que é um trabalho de equipa.
0: Sim.
4: Eu preciso do cliente para conseguir criar o espaço. É claro que não é só o programa e o briefing que o cliente passa.
0: Sim.
4: Também tem a ver com o espaço, se já existe indicadores, por exemplo, se já existe pré-existências no lugar ou não. Se é um apartamento, portanto, já existe o espaço, não é? Estou contida, não posso pensar da mesma forma, existem outros dados. Ou então, também já aconteceu, por exemplo, reabilitações em que há uma grande relação emocional com o espaço. Foi a casa dos meus avós, eu lembro-me quando era pequeno, de brincar.
0: Portanto, não queremos eliminar tudo o que estava lá dentro.
4: E eu tenho muito, muito, muito cuidado em ouvir essas histórias e buscar dados e preservar essas lembranças. Claro que no final entra na casa e talvez a casa esteja completamente alterada. Mas o que o cliente diz é que realmente eu sinto-me muito acolhido no espaço. Isso para mim é sempre a minha maior vitória.
0: Sim. O Joana Marcelino Studio, o seu estúdio onde desenvolve os seus projetos de arquitetura, está em Leiria e está na mesma rua onde nasceu. Isto foi tudo uma coincidência ou fez de propósito porque queria estar naquele sítio?
4: Não fiz de propósito. Aliás, eu só tive consciência passado para aí uma semana ou duas de estar naquele espaço. Efetivamente, eu procuro sempre lugares ou caminhos que me levam a lugares que sejam agradáveis à paisagem. Muitas vezes a paisagem é mais agradável quanto menos construída for.
0: Certo.
4: Principalmente quando não existe a tal simbiose entre a construção e a natureza, que devia ser quase intrínseca, não?
0: Sim.
4: Devia ser proporcional. Portanto, 50% de, diria quase 30% de construção e 70% de natureza.
0: Sim.
4: Mas sim, tomei percepção de que tinha nascido naquela rua, não foi imediato. E mais tarde, passado uns anos, comprei casa exatamente na porta em frente. Portanto, hoje em dia o meu estúdio é no mesmo edifício, eu deixo as escadas para trabalhar, para o resto de chão, e moro no último piso do edifício. A curiosidade é que o meu marido também nasceu na mesma casa.
0: Sério?
4: Sim.
0: Isso é incrível.
4: É mesmo.
0: E descobriram ao mesmo tempo ou já?
4: Sim, depois partilhámos, olha, também nasci nesta casa e achei imensa graça. E até os nossos filhos acham muita graça a esta história. E eu não sei, eu penso que o facto de ter nascido ali, e realmente aí mais uma vez o espaço, a forma como o espaço nos influencia, eu sinto-me extremamente bem. Diria que sou eu própria. E os meus clientes também se sentem mesmo muito bem no espaço.
0: Sim. Eu também achei curioso o facto de a sua equipa de arquitetos ser, na verdade, uma equipa de arquitetas. Portanto, são só mulheres.
4: Sim.
0: Fez de propósito isto, ter uma equipa 100% feminina?
4: Não fiz de propósito. Até 2016 eu trabalhava sozinha. A partir de 2016 o estúdio começa a crescer bastante e eu preciso criar equipa. Tive algumas dificuldades, tive que fazer coaching, a questão da liderança, portanto não estava habituada a liderar equipas.
0: Sim.
4: E tive que criar uma equipa à minha imagem, portanto que me protegesse em back-office e que entendesse verdadeiramente qual é o meu propósito e missão de vida com a arquitetura. Muitas vezes é difícil arranjar equipa que se adapte, portanto, ao que são os valores, principalmente quando eu não estou a trabalhar para uma estética, para uma linguagem que vou usar sempre nos projetos, mas quando quero fazer a interpretação daquilo que é o cliente, daquilo que é o programa e que vai dar um produto completamente distinto do projeto anterior. Foi difícil arranjar uma equipa. Curiosamente são só mulheres. Eu adoro trabalhar com elas. Eu penso que elas se sentem bastante bem. Gostava de ter um dia também um elemento masculino na equipa. Quem sabe?
0: Há vagas abertas?
4: Há vagas, há sempre. Sempre que nós
0: estamos,
4: o estúdio está em franco crescimento. Mas efetivamente é curioso que tem sido só mulheres. Eu sinto-me muito bem e penso que elas também.
0: Sim. Quero falar também da parte da WeWood Portuguese Joinery. Como é que surgiu a oportunidade de começar a trabalhar como diretora criativa para eles?
4: A WeWood é uma marca que sempre me impressionou bastante. Ela nasce em 2012. Eu sempre fui muito atenta ao design internacional e eu vejo a WeWood pela primeira vez numa wallpaper, numa revista bem aclamada internacional. E não percebi que a WeWood era portuguesa logo à partida. Quando passado
0: isso é bom ou mau? Não perceber que...
4: É muito bom.
0: Okay.
4: Eu acho que é muito bom. Hoje em dia, como diretora criativa, eu digo que uma das nossas maiores valias é efetivamente nós estarmos em Portugal. Porque nós temos os olhos postos em Portugal. O mundo está com olhos postos em Portugal.
0: Sim.
4: E nós temos efetivamente uma produção incrível em Portugal. Temos mão de obra, temos matéria e trabalhamos muito bem. Somos muito bons a produzir para marcas. Entretanto, eu compro da WeWood para os meus clientes desde 2012 E em 2022, o Salvador Gonzaga, o CEO da empresa, partilhou comigo que gostaria de abrir a primeira loja da WeBoot. Entrei primeiro como curadora da primeira loja de zero que abre no Porto. Uhum. E passado 6 meses convidou-me para ser diretora criativa da marca.
0: Uhum. O que é que faz exatamente uma diretora criativa? Porque eu vi que a WeWood tem uma equipa de designers. Qual é o seu papel?
4: O meu papel é definir a estratégia para a marca. Qual é o caminho? O que é que eu imagino para a marca? Pelo menos um prazo de 5 anos. Como é que eu posso fazer crescer a marca? Para onde é que eu a vou levar? E escolher, portanto, fazer o contacto com os designers que eu acho que mais tem a ver com a marca e que nos podem ajudar a abrir esse caminho. Uhum. No fundo, a minha estratégia foi buscar designers já consagrados, internacionais e nacionais, que nos possam abrir esse caminho ainda mais ao mundo e ao que está a acontecer.
0: Uhum. Qual é a receita para, estando dedicada a vários projetos, portanto, de precisar dividir a sua atenção, conseguir fazer um bom trabalho em todos eles?
4: Porque o segredo... Não há bem um segredo. O que eu considero é que as várias áreas são diferentes escalas de pensamento. Portanto, eu tenho a arquitetura, que é o espaço, depois tenho o design, que é o mobiliário, a direção criativa acontece também na arquitetura. Portanto, o que eu acabo por aplicar é os princípios, é a minha visão em todas estas áreas.
0: Uhum. Só para terminarmos, eu ouvi numas declarações suas que é uma mulher realizada a nível familiar, a nível profissional. Qual é a chave para atingir a realização na vida?
4: É não deixarmos de acreditar naquilo que nós achamos que é o nosso caminho. Acho que sempre fui bastante persistente e nunca deixar de sonhar.
0: E quando não sabemos exatamente qual é o nosso caminho?
4: Eu acho que nós sabemos sempre qual é o nosso
0: sabemos.
4: Caminho. Temos que nos ouvir mais a nós próprios e menos aos outros. Todos nós temos um dom.
0: Sim.
4: Portanto, é só encontrarmos esse dom dentro de nós e lutarmos por ele.
0: Muito bem. Joana Marcelino, arquiteta, tem o seu estúdio de arquitetura, a Joana Marcelino Studio. É também diretora criativa da WeWood Portuguese Joinery. Vamos ver se os nomes saem bem. E também uma das vencedoras deste ano do Prémio Portugueses de Valores. Esteve connosco no Holofote. Muito obrigado, Joana.
4: Muito obrigada, João.
0: 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A seguir temos Samuel Lúria com os 12 ao todo.
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0: 17 minutos para o meio-dia. O Samuel Lúria acompanha-se deste coro que tantas vezes lhe faz companhia, mas aqui o coro ganha toda uma... ganhou a frente do palco, vamos dizer assim. 12 ao todo, é assim que eles se chamam. A música é Pedra e Cal.

Há pouco Pedra e Cal com o Samuel Lúria e os 12 ao todo, e depois este meu amanhã, o vozeirão da Márcia Trabulho na RTP Mundo. 10 minutos para o meio-dia. Está na hora de uma recordação com o Jban em Rosa Flor. Daqui a pouco há posto escuta com o João Pedro Bandeira, que hoje traz Brisa com Magnus Wise.

0: Rosa Flor, ou como dizia noutros tempos Karina Jorge aqui, Rosa vírgula Flor, Bana em recordação. Daqui a pouco há posto, discuta com o João Pedro Bandeira.
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2: Numa celebração da identidade, da liberdade e da forma de recomeçar, chama é a nova proposta de Brisa, num tema com a participação do rapper lisboeta Magnus Wise. Chama surge como um momento em que a transformação ganha luz e movimento. É a energia de quem se reconhece, aceita todas as suas versões e avança sem esconder nenhuma parte de si. Como é habitual no universo de Brisa, os fenómenos naturais funcionam como metáforas para estados humanos e interiores, dando forma, luz e cor a sentimentos que nem sempre são fáceis de explicar. Em Chama, essa imagem transforma-se numa força que ilumina e aquece, mas que também representa a intensidade que encontrou dentro de si, a vontade de seguir em frente. A sonoridade do novo tema, construída em parceria com o produtor Guerra, inspira-se também no imaginário de séries e filmes que os dois partilham, com a série de animação Arcane a assumir-se como principal referência.
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0: Chama, é assim o nome desta música da Brisa com o Magnus Wise. Brisa nunca desilude, é o que eu tenho a dizer.
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0: Super fãs da Brisa aqui por estes lados. Caracas, na Venezuela, com uma manhã nublada e abafada, 22 graus. A cidade de Luxemburgo, com o início de tarde ameno, com sol e céu limpo, 19 graus. Em Nova Iorque, sol com algumas nuvens dispersas. Nova Iorque com 18 graus Celsius, 64 Fahrenheit. Em Joanesburgo, na África do Sul, uma tarde ventosa com muitas nuvens. Joanesburgo está com 14 graus. Vêm as notícias do meio-dia.
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0: Joanesburgo está com 14 graus. Vêm as notícias do meio-dia.
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2: Muito boa tarde. Meio-dia no continente e na Madeira. 11 horas da manhã nos Açores. Vamos conhecer os títulos do Jornal do Meio-Dia.
3: O secretário-geral do PS não tem dúvidas de que o país está a perder competitividade para a Espanha por causa da diferença de preço da gasolina e do gás óleo nos dois países e pede novo a redução temporária do IVA dos combustíveis. A ministra do Trabalho volta a afastar mexidas no sistema de pensões na atual legislatura e garante que sem um pacto de regime não haverá reforma da segurança social. Neste jornal ao meio-dia escutamos também as primeiras reações à morte do antigo presidente da Câmara do Porto, Nuno Cardoso. Engenheiro de profissão, faleceu esta madrugada aos 64 anos, vítima de doença.
2: Jornal do Meio-Dia, edição é de João Vasco.

0: José Luís Carneiro diz que o país está a perder competitividade face à Espanha por causa da diferença do preço da gasolina e do gasóleo nos dois países. O secretário-geral do PS esteve esta manhã num posto de abastecimento na cidade espanhola de Tui, junto à fronteira com Portugal, onde afirmou que os trabalhadores de muitas empresas de transporte estão a receber a indicação para não abastecerem em território português.
1: Também está a haver empresas, nomeadamente transportes internacionais, que estão a dar orientações para que o abastecimento de combustível seja feito em Espanha. E, portanto, significa que nós estamos a perder por duas vias. Estamos a perder porque estamos a pagar combustíveis mais caros no nosso país, perdendo competitividade nas nossas empresas exportadoras e também de transportes e de logística, mas ao mesmo tempo também estamos a permitir que muitas das compras, estamos a perder também economicamente, porque muitas das compras, em vez de serem feitas em Portugal, estão a ser feitas aqui.
0: José Luís Carneiro voltou a pedir a redução temporária do IVA dos combustíveis e também dos produtos alimentares, a redução de 23% para 13%, e apelou à aprovação das propostas que o PS apresentou na Assembleia da República, que permitiriam reduzir o diferencial que existe entre o valor da gasolina e do gasóleo entre Portugal e Espanha.
1: Do que se fala é mesmo de um custo dos combustíveis 30 cêntimos abaixo, varia entre 30 a 40 cêntimos abaixo daquilo que são os custos com os combustíveis em Portugal. Se as propostas que o Partido Socialista levou à Assembleia da República forem aprovadas, significa reduzir 17 cêntimos por cada litro de combustível. Nós já as apresentámos por duas vezes, a AD, os liberais e o Chega chumbaram essas propostas e o nosso apelo é para que agora reponderem essa decisão e aprovem essas propostas do PS, porque elas permitirão reduzir 17 cêntimos.
0: Nestas declarações aos jornalistas em Tui, o líder do PS voltou a não abrir o jogo sobre o sentido de voto dos socialistas na moção de censura apresentada pelo Chega e que vai ser discutida e votada amanhã à tarde no Parlamento.
1: Já disse ontem que estou a ouvir os órgãos do meu partido, a Comissão Política Nacional, o Secretariado Nacional, e amanhã, no coração da democracia, na Assembleia da República, diremos o que estamos a dizer.
2: Mas não nos quer dizer já que o PS vai abster?
1: Porque não me quer substituir aos meus camaradas com quem falarei hoje à noite, nomeadamente o Secretariado Nacional. Quando eu digo que estou a consultar os meus camaradas de partido, nomeadamente os órgãos nacionais, é que sabem que o Partido Socialista é um partido democrático, não é um partido autocrático. Para esses autocráticos há outros, não é esta escolha, não é esta porta, é outra porta.
0: José Luís Carneiro a não abrir o jogo para já sobre o modo como o PS se vai posicionar amanhã na votação da moção de censura ao Executivo apresentada pelo Chega. A Ministra do Trabalho voltou esta manhã a assegurar que o Governo não pretende alterar a forma de atribuição das pensões na atual legislatura, apesar de ter encomendado um estudo sobre a estabilidade do sistema a um grupo de académicos liderados pelo economista Jorge Bravo. Em declarações à margem de uma conferência em Lisboa, Maria do Rosário Ramalho admitiu-se Sandra Henriques, que sem um pacto de regime não é possível avançar para a reforma da Segurança Social.
3: A ministra Maria do Rosário Palma Ramalho defende que a reforma da Segurança Social exige um pacto de regime entre os partidos responsáveis da democracia portuguesa.
4: Evidentemente que este é o momento para refletirmos e, eventualmente, para chegarmos a um entendimento, isto terá que ter um pacto de regime e desse entendimento se verá o que é que avança primeiro e em que circunstâncias é que avança, está bem? Mas existe sempre um entendimento entre os partidos, os partidos responsáveis da democracia portuguesa.
3: A ministra do Trabalho, Solidariedade e Segurança Social considera que esta é uma fase de reflexão, depois das conclusões do Grupo de Trabalho para a Reforma da Segurança Social, liderado pelo economista Jorge Bravo. A ministra Maria do Rosário Palma Ramalho diz que o objetivo deste estudo foi atingido.
4: Este governo é um governo responsável e agora temos, digamos assim, um panorama de vários contributos que é a base da reflexão que já está a acontecer neste momento na sociedade portuguesa. Portanto, o objetivo deste relatório do Grupo de Trabalho já está atingido, que é, no fundo, dotar os poderes públicos e toda a sociedade civil e todos os partidos políticos, naturalmente, de um conjunto de reflexões, da possibilidade de ter elementos científicos, porque se trata de um estudo de base científica absolutamente sólida, dotar das informações necessárias a que se faça uma reflexão sobre o problema da sustentabilidade da Segurança Social.
3: Em relação ao pedido do PS para ouvir a ministra no Parlamento, por causa deste relatório sobre a reforma da Segurança Social, a ministra garante que está sempre disponível para ir à Assembleia da República.
0: Questionada pelos jornalistas sobre a possibilidade de haver um novo suplemento extraordinário das pensões este ano, a ministra afirmou que a decisão final está nas mãos do ministro das Finanças, Joaquim Miranda Sarmento.
5: Desde janeiro de 2025,
0: Não era este registro que queríamos ouvir de Maria do Rosário Ramalho, mas sim um registro em que a Ministra do Trabalho diz que a decisão sobre o pagamento de um suplemento extraordinário de pensões durante este ano de 2026 está nas mãos do Ministro das Finanças, Joaquim Miranda Sarmento. É um som que vamos poder ouvir agora.
4: É uma medida extraordinária, primeiro ponto, e que depende de uma avaliação, enfim, da sustentabilidade da execução orçamental no ano a que se reporta, que ainda não está terminada, portanto, obviamente, depende sobretudo do Sr. Ministro das Finanças, no momento próprio, saber se temos essa possibilidade ou não.
0: Para já a porta não está fechada ao pagamento deste suplemento extraordinário, declarações de Maria do Rosário Ramalho, à margem de uma conferência sobre a segurança social hoje em Lisboa. Morreu Nuno Cardoso, presidente da Câmara do Porto entre 1999 e 2001. Faleceu na última madrugada no Hospital de Santo António, na cidade invicta, vítima de doença prolongada. Nuno Cardoso foi presidente da autarquia portuense entre 1999 e 2001, substituindo Fernando Gomes, que na altura era o Presidente da Câmara, mas foi convidado para assumir a pasta da Administração Interna no Executivo de António Guterres. Numa primeira reação à morte de Nuno Cardoso, ex-vereadora da Cultura da Câmara do Porto, Manuela de Melo, fala de um homem dedicado ao serviço público.
6: Eu acho que o Nuno é o exemplo mais apurado que eu conheci de pessoa dedicada ao serviço público. O metro foi muito, muito trabalho também do Nuno Cardoso. O túnel de Ceuta, eu lembro-me sempre do túnel de Ceuta, porque ele a certa altura andava com os túneis na cabeça e o Ceuta foi o primeiro a ser concretizado. Mas, sobretudo, imensas ideias sobre como criar uma cidade mais justa, mais humana. Ele dava mesmo, eu acho que ele dava as suas ideias a qualquer pessoa que as pudesse concretizar.
0: Manuela de Melo, ex-vereadora da Câmara do Porto. Maria José Azevedo recorda Nuno Cardoso como um homem de ideias que nunca desistiu de nenhum projeto, uma figura a quem a cidade do Porto deve muito.
7: O Nuno, em todas essas vertentes, tinha uma característica que era um permanente entusiasmo. Era uma pessoa que enfrentava os desafios com imensa entusiasmo. Foi sempre, sobretudo relativamente às coisas em que acreditava, com uma grande tenacidade, não desistia, e a cidade do Porto deve-lhe muito isso e deve-lhe, sobretudo, um grande amor que ele tinha pela cidade do Porto.
0: O testemunho da ex-vereadora municipal Maria José Azevedo, presidente da Câmara do Porto, o atual presidente Pedro Duarte, também já reagiu ao falecimento de Nuno Cardoso. Numa publicação no Instagram, Pedro Duarte recorda a entrega este ano da Medalha de Honra da cidade a Nuno Cardoso. Fala num símbolo de reconhecimento pelo percurso e pelo contributo do ex-autarca para a cidade. Pedro Sanches lamentou esta manhã que o triunfo da AfD nas eleições de ontem no estado da Saxónia-Anhalt, na Alemanha. O primeiro-ministro espanhol diz que a ameaça extremista está a ganhar terreno na Europa e no mundo, frisando que isso se deve, em grande parte, à rendição da direita tradicional. Já hoje, o governo francês e o executivo polaco tinham manifestado preocupação com o resultado da alternativa para a Alemanha nestas eleições, no dia de ontem, neste estado. Embalada pelo triunfo, Alice Weidel, líder da AfD, garantiu esta manhã em conferência de imprensa que o próximo passo do partido é governar o país, acusando Friedrich Merz, o atual chanceler, de ser um autêntico fardo para a Alemanha.
8: Nenhum chanceler antes dele foi tão impopular como Friedrich Merz, que se tornou um grande obstáculo ao desenvolvimento próspero da Alemanha. As eleições na Saxónia-Anhalt também mostraram que as pessoas esperam uma mudança nas políticas. O povo deste país não quer que as coisas continuem como estão.
0: Palavras de Alice Weidel numa conferência de imprensa para celebrar o triunfo da AfD nas eleições de ontem no estado de Saxónia-Anhalt, com cerca de 44% dos votos. Apesar deste triunfo folgado, a AfD não conseguiu maioria absoluta e a Saxónia-Anhalt pode ficar ingovernável. Os responsáveis da Alternativa para a Alemanha dizem que vão agora iniciar negociações com a oposição para tentar formar governo. O crescimento do PIB da zona euro no segundo trimestre foi hoje revisto em alta para 1,2% e o da União Europeia também foi revisto em alta esta segunda-feira pelo Eurostat, o Serviço de Estatísticas Europeus, para 1,4%. É uma revisão em alta de 0,2 décimas, também isto por comparação com o mesmo período do ano passado. Falamos do mês de agosto deste ano por comparação com o mesmo mês de 2025. Também na variação em cadeia entre abril e junho, a recuperação do produto interno bruto na zona euro foi revista em alta de 0,4% para 0,6% e na União Europeia de 0,5% para 0,7%, dados adiantados hoje pelo Gabinete de Estatística da União Europeia. Antes de fecharmos, digo-lhe que José Sócrates apresentou hoje uma queixa contra o procurador Rosário Teixeira, que liderou a investigação do caso Operação Marquês, por considerar falso o depoimento que Rosário Teixeira prestou em tribunal. De acordo com um comunicado enviado por José Sócrates, a queixa foi apresentada ao Procurador-Geral da República por factos suscetíveis de integrarem o crime de falsidade de testemunho na sequência do depoimento que Rosário Teixeira prestou sob juramento no Tribunal Administrativo do Círculo Lisboa. A queixa está relacionada com o julgamento da ação administrativa em que José Sócrates exigia ser indemnizado em pelo menos 50 mil euros pelo Estado pela demora da Operação Marquês, e em maio deste ano o procurador Rosário Teixeira negou primeiro qualquer contacto com os jornalistas antes da detenção do ex-primeiro-ministro em 2014, tendo depois admitido que poderá ter falado com uma jornalista, insistindo no entanto que nunca partilhou informações sobre a investigação. Ora, a forma como Rosário Teixeira fez estas afirmações em tribunal fazem com que José Sócrates apresente então uma queixa contra o procurador que tem liderado a investigação da Operação Marquês.
9: Foi a informação com João Vasco num simultâneo com a RTP Antena 1 Madeira, Açores e RTP Mundo. 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Muito boa tarde e um ótimo início de semana. A esta hora, como é que está a circular o trânsito? Há dificuldades, Mónica?
10: Sim, ainda algumas dificuldades. Começamos então por Lisboa, na segunda circular, sentido Benfica Aeroporto, ainda se para das Torres de Lisboa até à Escola Alemã. Também algumas paragens no sentido Benfica, aliás, Aeroporto Benfica, entre a zona das Calvanas e a Escola Alemã. Também ainda se para no Porto, na VCI, no sentido Rábida Freixo, na zona da Boa Vista, e na A28, no sentido Matosinhos-Porto, entre o Nó da A4 e a Avenida Sidónio Paes.
9: Há um número para o trânsito que pode naturalmente utilizar. A chamada é gratuita para troca de informações também, 800-21-010. Desejo que faça uma boa viagem, que esteja tudo bem desse lado. Tenha uma ótima tarde e bom início de semana.
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9: Para já quem chega é Ed Sheeran.

0: O Portugal é que se está de volta com novos episódios e parece que aconteceram umas coisas em agosto. Pois é, vamos ouvir daqui a um minuto.
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6: Bem-vindos a mais uma temporada de Portugalex, ou de Americanex, se o Trump nos obrigar a mudar de nome.
7: Yes, I will, ok? Kisses to my friend Parashira. She's huge.
8: Andámos a esbanjar sensualidade por esses areais fora, mas os ouvintes mantiveram-nos informados através das nossas redes sociais e parece que aconteceram umas coisas em agosto.
6: Houve um eclipse solar e os óculos para o ver esgotaram.
9: Eu já não consegui arranjar os óculos, maneiras que pus um caixote na cabeça antes de olhar para o sol. Ficou tudo completamente às escuras, olha, foi lindo.
6: Toda a gente quis testemunhar o fenómeno, embora os candidatos ao ensino superior, cujos exames se eclipsaram, preferissem assistir ao eclipse do Ministro da Educação.
8: Quem não alinhou em eclipses foram os conspiracionistas do costume.
10: Não, a mim não me apanham. Querem pôr isto tudo às escuras para nos vacinarem às escondidas contra a Covid? Não, mas eu vou estar fechado na despensa com a luz bem acesa, que é por causa das tosses.
6: O Ministro da Administração Interna, Luís Neves, distraiu-se a olhar para o eclipse e quando deu por ela já não tinha um tanque na casa de Odmira, nem sequer uma piscina. Tinha a Lagoa das Sete Cidades.
11: Epá, eu não sei como é que o empreiteiro fez isto, mas efetivamente apareceu-me uma lagoa enorme no quintal. Eu não sei se tinha sido apreendida em alguma operação da PJ ou assim, mas eu não tive nada a ver com isso. Nada.
6: Soube-se também que Luís Neves usa o carro apreendido ao traficante Xuxas e que a PJ tem autorização para usar outros objetos apreendidos ao maior traficante português, como televisões, sofás, equipamento de ginásio e até correntes com cruzes para pendurar ao pescoço.
8: O Portugalex falou com o inspetor da Judiciária que garante que a lista não fica por aqui.
12: Bom, eu posso dizer que na minha casa usamos lençóis e atoalhados com o nome Xuxas bordado. E o ministro Luís Neves também ficou com um iate de 60 metros do Xuxas para dar uns passeios lá no tanque dele, em Odmira. Ah, e o inspetor Max ficou com um pacote de biscoitos de tocinho que eram do cão do Xuxas.
6: Houve mais uma universidade de verão do PSD e o Sebastião Bugalho voltou a ser prachado.
13: Eu acho mal que continue a pintar-me a cara e obrigar-me a rastejar como se eu ainda tivesse 12 anos. Eu já tenho 13 e a minha mãe já me deixa ir para a cama à meia-noite. Não deixes, mãe. Vá lá, fogo.
6: Na SIC, a Joana Latino foi substituída por um rapaz de bigode na habitual rubrica Galhofeira de Verão. E em Sintra, um grupo de mulheres conservadoras reuniu-se para trocar receitas do soufflé de peixe e lançar um novo movimento do qual falaremos amanhã.
14: Ah, bom! Estava a ver que se esqueciam. Eu sou a Ruth Sousa, especialista em comunicação e postas de pescada do campo e tenho a voz mais irritante deste movimento. Espero que me imitem bem no Portugalex. Passar bem, filhos. Aliás, se vocês não fossem esquerdolas nojentes e não andassem metidos lá em flotilhas com a Mariana Morta Água Filhinhos, convidavam para fechar o Portugalex todos os dias com esta frase bem bonita. Passar bem, filhos.
0: E Portugalex todos os dias é aqui na emissão da RTP Antena 1, sempre também que desejar em RTP Play. Vale tanto a pena. Uma ótima tarde, bom início de semana.
15: Tudo bem.

0: Paradise, regresso ao álbum Stronger Than Pride, maio 1988, Xadé. Música no arranque da semana.
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0: Muito boa tarde, boa viagem também. Bom, a esta hora, qual é a situação do trânsito agora, Mónica?
2: Ainda com algumas dificuldades na zona de Lisboa, a segunda circular no sentido Benfica-Aeroporto, ainda com algumas paragens entre a zona do Eixo Norte-Sul e a Escola Alemã. Também se para no Porto, na VCI, no sentido Rábida Freixo, ainda há paragens na zona da Boa Vista.
0: Número para o trânsito, a chamada Recorda é gratuita, está disponível para ajudar a ter uma ótima viagem desse lado. 821-0101. Bom arranque de semana também.
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0: Segunda-feira, 7 de setembro, está na hora do Jornal de Desporto. Jornal de Desporto, vamos agora conhecer os títulos para esta edição.
3: Primeira semana de Champions para Futebol Clube do Porto e Sporting. Dragões com duas baixas de peso, mas sem medo frente ao Manchester City. Para escutar, Magher. Neste jornal vamos à Turquia perceber o que pode o Leão esperar de um Galatasaray sem Victor Osimhen, mas com Rafael Leão e Denis Gull. Banjaki ou Tomás Araújo à direita da defesa do Benfica em Moreira de Cónegos. A dúvida de Marco Silva para a sucessão de Alexander Bá. Nacional já apresentou Alexandre Santos como novo treinador. Jardim rouba a liderança do Brasileirão a Abel. Seleção feminina de sub-20 estreia-se esta tarde num campeonato do mundo e chegar aos oitavos do europeu, a meta do selecionador masculino de voleibol.
0: Jornal de Desporto, a edição é de José Pedro Pinto.
3: Sem Fraolt a recuperar de concussão cerebral e sem o patrão da defesa Bednarek que cumpre castigo, mas com a boa notícia de que Samu já treina integrado, ainda que de forma condicionada, o Futebol Clube do Porto realizou na manhã de hoje o ensaio geral para o regresso ao convívio com os grandes da Europa. Arranque de Liga dos Campeões marcado para amanhã no Dragão, numa autêntica cimeira de líderes dos respectivos campeonatos nacionais, com recepção ao Manchester City, que conta com os portugueses Rubem Dias e Mateus Nunes disponíveis, mas com Jeremy Doku e Nico O'Reilly baixas por lesão. Para o treinador Enzo Maresca, Francesco Farioli e o capitão Diogo Costa falam aos jornalistas daqui a pouco ao meio-dia 45 na projeção desse jogo grande no qual os campeões nacionais só têm um caminho, a entrar para ganhar e sem receios. Rabah Madjer, campeão da Europa de dragão ao peito em 1987, está crente de que o Manchester City vai ter muito respeito na invicta.
4: Pourquoi pas? C'est vrai que Manchester City, c'est une très grande équipe, le FC Porto aussi, hein? C'est une grande.
5: Porque não, é verdade que o Manchester City é uma grande equipa, mas o Porto também, e o City saberá disso mesmo. O jogo será tão difícil para o Porto como para o City. O Porto será combativo ao ponto de não deixar que o City lhe meta medo. Tenho confiança na equipa do Porto e acredito numa surpresa contra o City.
4: E, je dirais, criar a surprise contra o Manchester City.
3: Isto é Champions, isto é Futebol Clube do Porto e Madjer não aceita menos do que motivação máxima do elenco de Farioli.
4: Os jogadores vão jogar na Champions League.
5: Os jogadores do Futebol Clube do Porto vão jogar Liga dos Campeões, que é algo formidável. E jogando contra uma grande equipa como o City, não tenho dúvida de que vão entrar para ganhar. É por eles, pelo Porto e pelo futuro do Porto. A equipa vai apresentar bom futebol e vai lutar pela vitória.
3: E até onde pode chegar este Futebol Clube do Porto na milionária?
5: Tudo é possível. Eu pessoalmente acredito que o Porto irá longe na Liga dos Campeões. É verdade que há tubarões que têm o objetivo de vencer a prova, mas o Porto faz também parte desse lote. Acho que vale a pena acreditar nestes jogadores e neste treinador. Têm de ter sempre coragem dentro de campo, a começar por este jogo contra o Manchester City.
4: Muito de coragem contra todas as equipas com quem vão jogar.
3: A lenda portista Rabah Madjer, entrevistada pelo jornalista João Alves Domingos no lançamento do Porto City, agendado para as 8 da noite de amanhã, com arbitragem do polaco Simon Marciniak e relato de Fernando Eurico nas antenas 1, Mundo e África. Para o Sporting, iniciar campanha na Liga dos Campeões frente a um Galatasaray privado da sua grande estrela é um verdadeiro alívio. O ponta de lança Victor Osimhen lesionou-se e falha a viagem do campeão turco até Lisboa, o que representa claramente uma vantagem para a equipa de Rui Borges. Diretamente da Turquia, perspectiva aqui na rádio do internacional angolano Freddy, que atua no Çorum.
6: Será uma grande diferença para o Galatasaray, irá ter se calhar essas dificuldades, porque estão muito habituados a ter o Osimhen como referência, um jogador que pode atacar a bola em profundidade, pode receber para a equipa respirar e nos cruzamentos procuram sempre, porque ele está sempre à procura das costas dos avançados.
3: Não há Osimhen, mas Rafael Leão, produto da formação leonina, e o ex-Futebol Clube do Porto Denis Gull estão prontos para ir a jogo, ainda que Freddy, nestas declarações ao jornalista Walter Madureira, tenha outro destaque debaixo de olho.
6: Para mim, o Yunus, por exemplo, é um jogador que não é tão conhecido, se calhar não é tão valorizado, que é um jogador de muita qualidade, joga bem entre linhas, joga bem por dentro, joga bem por fora, cria muitas dificuldades. Agora também a entrada do Rafael Leão também, de certeza que também irá trazer um poder ofensivo também um bocado maior para o Gala, tendo ali no meio campo o Torreira, como o Lemina, que também estava na dúvida, não sei se irá jogar ou não, mas são jogadores que pressionam bastante, mas é uma equipa que tenta principalmente pressionar muito o adversário.
3: E que lacunas pode o Sporting aproveitar?
6: Se calhar às vezes acaba por ser um bocado de relax e acabam por dar algumas situações ali às equipas adversárias, mas o Sporting também tem muita qualidade e eu acho, por exemplo, o Sporting tem um poder ofensivo somente pelo Catano, pelo Salazar, pelo Soares, muito forte, e eu acredito que o Sporting também pode conseguir realmente com a velocidade desses jogadores conseguir desequilibrar bastante ali a defesa do Galatasaray, que para mim é o setor o menos forte dele.
3: A perspectiva de Freddy, Sporting praticamente na máxima força para quarta-feira receber o Galatasaray, para além da dúvida sobre a condição física de Ibrahim Abá, apenas Nuno Santos e João Simões estão fora de combate. No Benfica, o traumatismo no ombro sofrido por Alexander Bá na Madeira abre porta à estreia a titular na época a Daniel Banjaki, ou então ao regresso de Tomás Araújo à lateral direita, já na quarta-feira no Minho, frente ao Moreirense, para acerto de calendário na Liga. As Águias jogam a partir das 8h45 da noite, em jogo para seguir com relato aqui na rádio, e no qual se aguarda para saber se os últimos reforços de verão, Echeverri e El Caruani, já terão direito aos primeiros minutos da parte de Marco Silva. Quanto aos Cónegos, expulso no Dragão pela violenta entrada sobre Victor Verhoeld, Guilherme Liberato é baixa certa para o treinador Vasco Botelho da Costa. Na Madeira, apresentado nos últimos minutos o novo treinador do Nacional, Alexandre Santos, depois de passagem de sucesso pelo futebol africano, principalmente ao serviço do Petro de Luanda, está de volta a Portugal para suceder a João Gião.
7: Pontos em todos os campos, é conseguir ganhar jogos, porque só ganhando jogos é que também se consegue ter sucesso num clube de primeira liga. Sabemos quanto difícil isso é, porque é mesmo a liga de elite e, como tal, o que é mais importante é estar preparado para este desafio. Acho que estou preparadíssimo, com certeza sei que estou preparadíssimo, e a minha equipa técnica também. Sei o quanto o Presidente me transmitiu a sua confiança e venho, de certeza, contribuir para que, junto dos nossos adeptos, e isto é muito importante, é que toda a massa associativa, toda os adeptos e amantes do Nacional possam nos ajudar e possam também se rever e ficarem orgulhosos do nosso trabalho.
3: As primeiras declarações de Alexandre Santos, novo técnico do Nacional, na Chopana. A grande surpresa da Liga até agora é o Super Santa Clara, que é terceiro classificado atrás de Futebol Clube do Porto e Sporting. O 4-0 aplicado ao Rio Ave deixou o Petit nas nuvens.
8: Um jogo bem conseguido da nossa parte. Acaba por ser um resultado justo para aquilo que fizemos, uma exibição bem conseguida. Agradecer também aos nossos adeptos que compareceram, que nos apoiaram, e dar os parabéns tanto aos nossos adeptos como aos nossos jogadores.
3: De ontem vem ainda, por exemplo, mais um jogo sem ganhar para o Vitória Sport Clube de Tiago Margarido, que empatou 100 golos com o Casa Pia, e a primeira vitória do Académico de Viseu no regresso à Liga, 1-0 em Barcelos diante do Gil Vicente, para os Viriatos, orientados por Bruno Pinheiro.
9: O mais importante era mesmo os 3 pontos, e os jogadores agarraram só os 3 pontos e não fizemos o jogo que mais gostaríamos, mas hoje, honestamente, o importante é ganhar os 3 pontos e os foram ganhos.
3: Vitória sem nota artística, mas objetivo cumprido para o Académico. Esta segunda-feira, a jornada 5 da Liga encerra no António Coimbra da Mota com o Estoril Arouca. Vasco Matos percepciona melhores sensações dos últimos dias nos Canarinhos da Amoreira.
10: Foi uma semana bastante positiva, sinto a equipa com a energia e reforçada depois daquilo que foi feito no jogo. E agora é transportar isso para o próximo, para os próximos jogos, para os próximos treinos. Continuamos a trabalhar forte e confiantes no processo, naquilo que é a nossa ideia, no nosso crescimento.
3: E devidamente alertado para um Estoril que vale mais do que o penúltimo lugar que ocupa, Vasco Seabra, técnico do Arouca, que é quinto na tabela.
11: Muito competente. O número de pontos conquistados não traduz a qualidade do plantel e a qualidade do treinador. Portanto, é mais que evidente que vamos defrontar uma equipa que, do ponto de vista coletivo, é uma equipa muito bem treinada e muito bem preparada.
3: Estoril Arouca, 8:15 da noite, para seguir aqui na rádio com informações depois de José Carlos Lopes. Na segunda liga, a jornada 5 prossegue hoje com possibilidade de ver o Lourosa novamente líder. Em caso de vitória na recepção ao Aves, a partir das 6 da tarde, o Lusitânia ultrapassa o Sporting B no topo da classificação. Agora sim, corrida pelo título do Brasileirão ao rubro e já com jogos psicológicos entre Abel Ferreira e Leonardo Jardim. O Flamengo bateu fora o Remo por 1-0 e, ao mesmo tempo, o Palmeiras não passava do nulo no Rio de Janeiro frente ao Botafogo. O Mengão é líder com mais um ponto do que o Verdão e Abel abriu as hostilidades.
12: Comparem, por exemplo, onde é que treinou o treinador do Palmeiras e onde é que treinou, por exemplo, o treinador que está no Flamengo. Onde é que jogaram os jogadores que jogam no Palmeiras e onde é que jogaram os jogadores que jogam no Flamengo. Portanto, há uma equipa sim que tem a obrigação de fazer muito mais e nós estamos sempre a competir com ela por tudo aquilo que envolve.
3: Do lado do Flá, Leonardo Jardim optou claramente por chutar para canto.
13: Sem empolgação, também não nos empolgamos quando toda a gente já nos colocava de fora, também não estamos empolgados agora, estamos motivados e continuar a trabalhar diariamente para que conseguimos sempre representar o Flamengo ao mais alto nível.
3: Destaque também na jornada 26 da Série A brasileira para o Cruzeiro de Arthur Jorge, que recebeu e venceu o Atlético Paranaense por 3-1 e já bota à porta do top 4.
14: Relembros mais esquecidos. Somos a melhor equipa desde que cá chegamos, com 38 pontos conquistados em 54, e era importante para manter não só esse registro de excelência, mas era também importante para podermos continuar numa busca de perseguição intensa para buscarmos aquilo que é os lugares que dão acesso direto à Copa Libertadores da próxima temporada.
3: E os números mostram isso mesmo, 5 vitórias nos últimos 6 desafios para a Raposa no Brasileirão. Ao terceiro jogo na Série A, primeiro clássico e empate com sentido a acabar para o AC Milan de Ruben Amorim. Igualdade a uma bola no clássico com Juventus em Turim, que chegou ao golo, neste caso a formação da Juve, de forma dramática já na compensação. Após o jogo à Sport TV, Amorim assumia justiça no desfecho final.
15: Podíamos ter ganho, saímos desapontados, mas se fomos honestos e olhamos para o jogo, a Juventus não merecia perder e, portanto, temos que aceitar. Somamos um ponto e seguimos em frente.
3: Gonçalo Ramos, titular no AC Milan de Amorim, Francisco Conceição no 11 da Vecchia Senhora, emblema milanês que já se sabe, entretanto, será o primeiro adversário do Benfica na Liga Europa, e o técnico português não esconde ambição de pelo menos ir longe na prova UEFA.
15: Nós temos que pensar e olhar para cada jogo e pensar se nós conseguimos vencer aquele jogo. Se nós conseguimos vencer cada jogo, por que não? Porque não pensar em algo mais, mas é não perder também a noção do tempo que precisamos para construir a equipa, com todas as mudanças, mas eu não posso estar aqui a dizer que o nosso objetivo é o quarto lugar e é chegar longe na Liga Europa. Queremos passar à próxima fase e queremos seguir nos lugares cimeiros do campeonato.
3: Tudo isto à atenção do Benfica, que no próximo dia 16 visita San Siro. Ainda em Itália, nota para Pedro Gonçalves, João Mário e Beto, que têm novo treinador na Fiorentina. Caiu Fábio Grosso após a derrota com o Torino. Regressa Paolo Vanoli, que na época passada evitou a descida do conjunto viola à Série B. É hoje. Portugal estreia-se de forma absoluta no Mundial Feminino de Sub-20 e logo frente à campeã em título, uma Coreia do Norte, para a qual é preciso máxima atenção. Dá a receita a selecionadora nacional Marisa Gomes.
16: Vamos ter que ter capacidade de ter bola sob pressão, conseguir impor o nosso jogo. Claro que elas querem ter sempre a bola, dominar, e portanto vamos tentar tirar-lhes esse conforto para podermos fazer um bom jogo.
3: E é já às 2 da tarde que arranca o Portugal-Coreia do Norte em Łódź, na Polónia, onde decorre o Campeonato do Mundo Feminino. Ainda no feminino, o Benfica não deu hipóteses no primeiro clássico de sempre frente ao Futebol Clube do Porto e no Fontelo conquistou a 4ª supertaça do seu historial, com goleada 5-1 aplicada às recém-promovidas à Primeira Liga. Ex-campeãs nacionais, as encarnadas, comandadas por Ivan Batista.
17: Foi um jogo na primeira parte muito intenso, repartido, com oportunidades de golo para as duas equipas, através de momentos de jogo diferente, mas oportunidades de golo para as duas equipas. E acho que naturalmente depois, quando os resultados começam a avolumar, então depois uma tranquilidade diferente se instalou, também se calhar eventualmente alguma esperança a menos que pudesse estar do lado de lá a partir do momento em que fizemos o quarto e o quinto golo.
3: E apesar da pesada derrota do lado portista, o técnico Daniel Chaves olha para o copo meio cheio.
18: A equipa tem que estar orgulhosa pelo menos do início do jogo que fez, da primeira parte que fez. Sabemos que vamos continuar a nossa pré-época em competição oficial. E sabemos disso, porque as jogadoras estão a chegar, tivemos algumas lesões também muito importantes que mexem também com a dinâmica da própria equipa, mas estamos cá para isso. Não baixamos cabeça, levantamos, trabalhamos muito e é o que vamos fazer para os jogos que vêm aí.
3: Definida a Supertaça e agora no próximo fim de semana o arranque da Primeira Liga Feminina. É já na quinta-feira que a seleção masculina de voleibol arranca o europeu, que decorrerá em 4 países: Roménia, Bulgária, Itália e Finlândia. Portugal mete forças na fase de grupos com Polónia, primeiro adversário nessa quinta-feira, e uma das anfitriãs a Bulgária, para além de Israel, Ucrânia e Geórgia. Passar a primeira fase é o objetivo fundamental. Basta escutar o selecionador João José.
19: O objetivo é claro, queremos passar à fase seguinte e chegar aos oitavos de final. Sabemos que temos um grupo muito exigente e que vamos ter jogos de grande dificuldade, mas também acreditamos naquelas que são as nossas capacidades. Para nós, uma boa prestação será conseguir essa passagem à fase seguinte, mas também mostrar uma equipa competitiva, consistente e capaz de ir crescendo ao longo da competição. Queremos que a equipa deixe uma imagem positiva e mostre aquilo que tem vindo a trabalhar durante toda a preparação.
3: E para isso serviu toda essa preparação com um balanço positivo da parte de João José.
19: Tem sido uma preparação exigente, mas conseguimos trabalhar aquilo que tínhamos definido e vindo a consolidar a nossa forma de jogar, integrando alguns jogadores mais jovens. Fomos conseguindo dar passos importantes enquanto equipa. Agora, naturalmente, há sempre aspectos que queremos melhorar e que só a competição nos vai pôr à prova verdadeiramente.
3: João José, que ontem passou pela tarde desportiva aqui na rádio. Os quatro primeiros de cada grupo seguem em frente para os oitavos do Eurovôlei 2026, com a caminhada portuguesa a ser acompanhada de perto pelo enviado especial da Antena 1, Paulo Vidal, a Sófia na Bulgária, onde Portugal disputará a fase de grupos. Saímos de cena com ténis. Francisco Cabral, último resistente português no US Open, disputa hoje o acesso aos oitavos de final de pares, ao lado do britânico James Tracy, frente à dupla anfitriã formada por Jackson Rithrow e Nathaniel Lemons. Já na categoria Challenger, em Sevilha, Tiago Pereira disputa esta hora a final do qualifying, defronta o russo Pavel Lagutin. Tiago Pereira perdeu o primeiro set por 6-4. Está agora a começar o segundo set para Tiago Pereira nessa decisão de entrada no quadro principal do Challenger de Sevilha.
0: Jornal de Desporto, edição José Pedro Pinto. 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

Nem tudo é mágoa, cantou Tiago Bittencourt. 7 de setembro, neste dia, no ano de 1951, nascia Chrissy Hynde, aquela que viria a ser a vocalista e guitarrista dos Pretenders, principal compositor da banda, bom e único membro constante também. Chrissy Hynde faz hoje 75 anos. Muitos parabéns, um feliz aniversário e saúde. Cá está ela com a sua banda nesta canção.

0: 7 de setembro, hoje, é o aniversário de Chrissy Hynde. Completa 75 anos. Muitos parabéns. E agora, a palavra do dia.
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0: Segunda-feira, Mafalda Lopes da Costa, o que é que nos traz hoje? A nossa palavra do dia é...
2: A palavra do dia é aldraba. Uma aldraba é uma peça de ferro usada para fechar portas e janelas do lado de dentro. Também se chama aldraba à peça metálica, geralmente em forma de argola, que é colocada na parte exterior da porta e que serve para bater ou para puxar a própria porta. Um batente, portanto. Já o verbo aldrabar remetia inicialmente para fazer reparações rápidas, improvisadas ou mal feitas. Com o tempo, passou a representar a ação de enganar ou falsificar, dando origem ao adjetivo aldrabão. Aldraba vem do árabe e tem origem na palavra adabá, que significa trinco, em árabe.
0: Pronto, está a descoberta a palavra para este dia. A edição foi de Mafalda Lopes da Costa. 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
1: Temperaturas máximas para hoje: Porto 25 graus, Coimbra 29, Lisboa 32 e Faro 33 graus de máxima. Notícias à 1 hora da tarde e depois à 1h15 o regresso do Portugal em direto.
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1: Muito boa tarde, uma hora no continente e na Madeira, é meio-dia nos Açores. Vamos conhecer os títulos desta edição.
2: Dezenas de automobilistas participaram esta manhã numa marcha lenta em direção à refinaria de Sines por causa do aumento do preço dos combustíveis. No dia em que a gasolina e o gasóleo voltaram a registrar um aumento significativo, o secretário-geral do PS foi a TUI afirmar que a economia portuguesa está a perder competitividade para a espanhola devido à diferença de preço dos combustíveis nos dois países. A ministra do Trabalho não fecha a porta ao pagamento de um suplemento extraordinário para os pensionistas este ano, mas diz que a decisão está nas mãos do Ministro das Finanças. O porta-voz do Kremlin admite a possibilidade de Vladimir Putin e Volodymyr Zelensky terem uma conversa telefónica sobre o fim da guerra.
1: Notícias com edição de João Vasco.
2: José Luís Carneiro não abre o jogo sobre o sentido de voto do PS na moção de censura do Chega, que vai ser discutida e votada amanhã à tarde na Assembleia da República. Questionado pelos jornalistas esta manhã sobre o tema, o secretário-geral socialista afirmou que primeiro vai ouvir os órgãos do partido.
3: Já disse ontem que estou a ouvir os órgãos do meu partido, a Comissão Política Nacional, o Secretariado Nacional, e amanhã, no coração da democracia, na Assembleia da República, diremos o que estamos a dizer.
4: Mas não nos quer dizer já que o PS vai abster?
3: Porque não me quero substituir aos meus camaradas com quem falarei hoje à noite, nomeadamente o Secretariado Nacional. Quando eu digo que estou a consultar os meus camaradas de partido, nomeadamente os órgãos nacionais, é que sabem que o Partido Socialista é um partido democrático, não é um partido autocrático. Para esses autocráticos há outros, não é esta escolha, não é esta porta, é outra porta.
2: Declarações do secretário-geral do PS, hoje num posto de abastecimento de combustíveis na cidade espanhola de Tui, junto à fronteira com Portugal. José Luís Carneiro afirmou em território espanhol que Portugal está a perder competitividade para a Espanha por causa da diferença de preço da gasolina e do gasóleo entre os dois países ou nos dois países.
3: Também está a haver empresas, nomeadamente transportes internacionais, que estão a dar orientações para que o abastecimento de combustível seja feito em Espanha. E, portanto, significa que nós estamos a perder por duas vias. Estamos a perder porque estamos a pagar combustíveis mais caros no nosso país, perdendo competitividade nas nossas empresas exportadoras e também de transportes e de logística, mas ao mesmo tempo também estamos a permitir que muitas das compras, estamos a perder também economicamente, porque muitas das compras, em vez de serem feitas em Portugal, estão a ser feitas aqui.
2: José Luís Carneiro voltou a pedir a redução temporária do IVA dos combustíveis e dos produtos alimentares de 23% para 13% e apelou à aprovação das propostas que o PS apresentou na Assembleia da República, que permitiriam reduzir o diferencial que existe entre o valor da gasolina e do gasóleo em Portugal e Espanha.
3: Do que se fala é mesmo de um custo dos combustíveis 30 cêntimos abaixo, varia entre 30 a 40 cêntimos abaixo daquilo que são os custos com os combustíveis em Portugal. Se as propostas que o Partido Socialista levou à Assembleia da República forem aprovadas, significa reduzir 17 cêntimos por cada litro de combustível. Nós já as apresentámos por duas vezes, a AD, os liberais e o Chega chumbaram essas propostas e o nosso apelo é para que agora reponderem essa decisão e aprovem essas propostas do PS, porque elas permitirão reduzir 17 cêntimos.
2: O apelo de José Luís Carneiro. O economista Filipe Grilo discorda da estratégia de reduzir impostos para fazer face a esta crise. Filipe Grilo considera que reduzir a carga fiscal poderia ter consequências no futuro, quer para as contas do país, quer para as contas das empresas.
5: Quando nós reduzimos os impostos, nós abrimos o déficit. E neste momento muito particular, em que nós estamos a ver as taxas de juros da dívida de vários países a atingirem máximos históricos, isso significa que se nós, no final do ano, apresentarmos déficit, podemos também ter chamados à atenção via aumento de juro e isso significa que vamos ter que pagar mais dinheiro para pagar a nossa dívida. E, portanto, há aqui este revés da medalha e o Governo diria que está a tender mais para tentar controlar o déficit, apresentar um equilíbrio, porque pode haver estas vantagens. Permite-nos poupar dinheiro via juros e não via combustíveis.
2: A análise do economista Filipe Grilo, ouvido hoje no programa Antena Aberta, aqui na Antena 1, programa que hoje esteve a debater a crise nos combustíveis. Rita Rodrigues, especialista em defesa do consumidor, que também participou no programa, lamentou os sucessivos aumentos do preço da gasolina e do gás óleo, adiantando que as famílias portuguesas fazem cada vez mais contas às deslocações que podem realizar.
6: As famílias começam não só a fazer um plano, digamos assim, da maneira como gerem as suas deslocações, para as tentar rentabilizar, para tentar perceber se elas são absolutamente necessárias, mas já há famílias que neste momento não conseguem suportar as suas despesas e, portanto, obviamente que percebem também que cada vez que têm que decidir se fazem ou não aquela deslocação, têm que fazer de forma consciente se podem ou não pagar aquela deslocação. Isto começa a ser uma realidade no dia-a-dia dos consumidores.
2: Rita Rodrigues, da DECO, e o impacto do aumento do preço dos combustíveis. Por causa do aumento do preço da gasolina e do gasóleo, algumas dezenas de condutores realizaram esta manhã uma marcha lenta nas estradas que dão acesso à refinaria da Galpa em Sines. Os manifestantes partiram de vários pontos da região, como Grândola, Santiago do Cacém ou Vila Nova de Santo André. À passagem pela refinaria ouviram-se buzina delas e alguns automobilistas gritaram palavras de ordem contra o custo dos combustíveis, contra o aumento do preço dos combustíveis, perante o olhar atento de militares da GNR. A Antena 1, fonte do Comando Distrital de Setúbal, da Guarda Nacional Republicana, adiantou que o protesto decorreu de modo pacífico. Foi um protesto organizado através de grupos do WhatsApp. A Ministra do Trabalho não fecha a porta ao pagamento de um suplemento extraordinário para os pensionistas este ano, à semelhança do que aconteceu no ano passado. Maria do Rosário Ramalho explica que a decisão está nas mãos do Ministro Joaquim Miranda Sarmento e depende do desempenho das contas públicas nos próximos meses.
7: É uma medida extraordinária, primeiro ponto, e que depende de uma avaliação, enfim, da sustentabilidade da execução orçamental no ano a que se reporta, que ainda não está terminada, portanto, obviamente, depende sobretudo do Sr. Ministro das Finanças, no momento próprio, saber se temos essa possibilidade ou não.
2: Em declarações esta segunda-feira, à margem de uma conferência em Lisboa, Maria do Rosário Ramalho voltou a afastar mexidas no sistema de pensões na atual legislatura, adiantando que sem um pacto de regime não haverá reforma da segurança social.
7: Evidentemente que este é o momento para refletirmos e eventualmente para chegarmos a um entendimento, isto terá que ter um pacto de regime e desse entendimento se verá o que é que avança primeiro e em que circunstâncias é que avança, está bem? Mas existe sempre um entendimento entre os partidos, responsáveis da democracia portuguesa.
2: A Ministra do Trabalho a pedir reflexão sobre a sustentabilidade da segurança social, sublinhando que sem um pacto de regime o sistema continuará como está. Na atualidade internacional, o porta-voz do Kremlin admitiu hoje que a Rússia, a Ucrânia e os Estados Unidos podem ter um encontro presencial em breve para discutir a paz e admitiu também a possibilidade de Putin e Zelensky terem uma conversa telefónica sobre o fim do conflito que já dura há vários anos.
8: Não excluímos a possibilidade de uma conversa telefónica entre os presidentes após a visita dos negociadores americanos. Informaremos oportunamente sobre quando esta conversa terá lugar e se acontecerá. Relativamente à retoma do formato trilateral, ouviram ontem a declaração de Kiev e as declarações do Sr. Kushner sobre isso. Também não descartamos retomar este formato trilateral, mas ainda é cedo para discutir a localização e o momento exato.
2: Dmitry Peskov, porta-voz do Kremlin, a admitir que as negociações vão prosseguir entre a Rússia, Estados Unidos e Ucrânia. Neste momento não é de forma direta, mas pode vir a ser no futuro. A admissão foi feita hoje por Dmitry Peskov na habitual conferência de imprensa diária no Kremlin. Um homem que sempre lutou por uma cidade mais justa e humana. Foi desta forma que a ex-vereadora da Cultura da Câmara do Porto, Manuela de Melo, lembrou esta manhã na Antena 1 Nuno Cardoso. O antigo presidente da Autarquia do Porto, entre 1999 e 2001, faleceu na última madrugada no Hospital de Santo António, vítima de doença prolongada. Manuela de Melo descreve Nuno Cardoso como um homem dedicado ao serviço público.
9: Eu acho que o Nuno é o exemplo mais apurado que eu conheci de pessoa dedicada ao serviço público. O metro foi muito, muito trabalho também do Nuno Cardoso. O túnel de Ceuta, que era, eu lembro-me sempre do túnel de Ceuta, porque ele a certa altura andava com os túneis na cabeça e o Ceuta foi o primeiro a ser concretizado. Mas, sobretudo, imensas ideias sobre como criar uma cidade mais justa, mais humana. Ele dava mesmo, eu acho que ele dava as suas ideias a qualquer pessoa que as pudesse concretizar.
2: O testemunho de Manuela de Melo sobre Nuno Cardoso. Para Maria José Azevedo, ex-vereadora municipal, a cidade do Porto deve muito ao engenheiro de 64 anos, que faleceu na última madrugada, aos 64 anos. Maria José Azevedo recorda Nuno Cardoso como um homem de ideias que nunca desistiu de nenhum projeto.
10: O Nuno, em todas essas vertentes, tinha uma característica que era um permanente entusiasmo. Era uma pessoa que enfrentava os desafios com imensa entusiasmo, foi sempre, sobretudo relativamente às coisas em que acreditava, com uma grande tenacidade, não desistia, e a cidade do Porto deve-lhe muito isso e deve-lhe sobretudo um grande amor que ele tinha pela cidade do Porto.
2: Maria José Azevedo, ex-vereadora municipal do Porto, o atual presidente da autarquia, Pedro Duarte, também já reagiu ao falecimento de Nuno Cardoso numa publicação no Instagram. Pedro Duarte recordou a entrega este ano da medalha de honra da cidade do Porto a Nuno Cardoso, frisando que essa atribuição foi um reconhecimento pelo percurso e pelo contributo do ex-autarca para a cidade.
1: As notícias com edição de João Vasco num simultâneo com a RTP Antena 1 Madeira, Açores e RTP Mundo. 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
1: De Norte a Sul, muito boa tarde, bom início de semana e, claro, também uma boa almoço. Conte com a sua rádio.
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1: À 1h15 da tarde, o regresso à emissão da RTP Antena 1 do programa Portugal em Direto.

0: Girlfriend in a Coma, de Smith, 1987.
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0: Temperaturas mínimas em previsão para esta noite: Porto 15 graus, Coimbra 16, Lisboa 19 e Faro 24 graus de mínima prevista para esta noite e próxima madrugada também. 1:15, boa tarde.
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0: Vai começar o Portugal em Direto. De regresso à emissão Portugal em Direto, com edição para esta segunda-feira, 7 de setembro. Temas estão hoje em destaque no programa. Cláudia Costa.
2: No Planalto Mirandês, os lobos estão a dizimar os rebanhos. Os pastores dizem que já não conseguem suportar os prejuízos. Pedem ao governo mais proteção e apoios, mas há um problema. O lobo ibérico é uma espécie protegida. A STCP, Sociedade de Transportes Coletivos do Porto, prepara uma nova rede de autocarros para o Grande Porto. O novo presidente quer mudar a empresa e diz que andar de autocarro não é uma coisa sexy. Há uma série de desafios pela frente. Passageiros que ainda não regressaram aos níveis pré-pandemia, trânsito e uma frota para renovar. Adiante, conversamos com o presidente da Sociedade de Transportes Coletivos do Porto, Luís Osório. Há obras públicas que ficam por fazer porque não aparecem empresas interessadas. É o que está a acontecer em Oliveira das Meias. Dos vários concursos lançados pela Câmara, no valor superior a 2 milhões de euros, apenas um teve concorrentes. O autarca diz que este pode ser um problema cada vez maior, sobretudo quando avançarem grandes obras, como é o caso da linha de alta velocidade.
0: Portugal em Direto tem edição da jornalista Cláudia Costa.
2: As autarquias de Albergaria à Velha e Oliveira das Meias estão a contabilizar os prejuízos provocados por um fenómeno climático extremo de chuva, vento e granizo que aconteceu no passado sábado à noite. Os prejuízos estão na ordem de muitos milhares de euros. Estão a ser ponderados. Arlinda Brandão, apoios aos afetados.
3: Em pleno verão, a chuva e vento fortes e o granizo com bolas de gelo de 2 a 3 centímetros trouxeram, anteontem, o pesadelo à freguesia da Branca, em Albergaria à Velha. Os danos foram significativos, diz João Oliveira, responsável da Proteção Civil da Câmara. A autarquia está a apurar os prejuízos mais em detalhe.
4: Ainda não estão contabilizados a totalidade dos prejuízos, porque há muitos pequenos prejuízos em que as pessoas ainda não fizeram o relato. Dos que têm maiores prejuízos, aqueles que ficaram sem telhado de veículos, já estão a apurar para entregar às companhias, que depois, por sua vez, irão entregar a nós, para nós podermos fazer um relatório final de todo o evento que passou aqui na freguesia da Branca, mais propriamente no lugar das Lajinhas.
3: Uma freguesia com mais de 1000 habitantes. A autarquia tem conhecimento de situações em que casas ficaram com partes do telhado levantadas.
4: As pessoas que ficaram sem telhados, em que a água entrou para dentro das próprias habitações, esses são os grandes prejuízos, nomeadamente também a impossibilidade de utilização dos veículos pessoais. Prejuízo nas portadas, nas persianas, em vidros. Temos ali muito prejuízo e nós ainda não temos a noção, nem as próprias pessoas têm.
3: Na agricultura e na pecuária também há perdas.
4: Tem muita produção de milho. E o milho, as couves, foi tudo destruído. Temos aqui uma produção de animais que também teve bastante prejuízo.
3: Quando estiver pronto o levantamento de prejuízos, a Câmara pondera apoios aos afetados.
4: Uma decisão do Executivo também da Junta de Freguesia, por isso cada caso será avaliado.
3: Para além desta freguesia do Conselho de Albergaria à Velha, este fenómeno climático extremo atingiu também as localidades de Pinheiro da Bemposta e Palmas, no Conselho de Oliveira de Azeméis. O Presidente da Câmara, Joaquim Ferreira, diz à Rádio Pública que espera ainda, durante esta semana, ter uma avaliação dos prejuízos e destaca os danos em escolas.
5: Hoje tivemos, naturalmente, mais casos a ser reportados e tivemos, por exemplo, casos em escolas. E, por exemplo, uma escola, uma EB23, José Pereira Tavares, tem os torres todos destruídos. E estamos também a receber informação por parte de particulares de que vidros das suas viaturas foram afetadas.
3: Um fenómeno climático extremo que durou pouco tempo, mas que foi o suficiente para, no sábado à noite, espalhar danos e prejuízos.
2: Autarquias de Albergaria Velha e Oliveira das Emães contabilizam assim os prejuízos, que são na ordem de muitos milhares de euros. No dia do município, a presidente da Câmara de Arganil deixa muitos reparos ao governo. Um ano depois dos incêndios, ainda não receberam apoios para a recuperação de equipamentos públicos. Horácio Antunes, agora em direto, junta-se agora ao Portugal em Direto. Autarca parece que não deixou escapar a oportunidade.
6: É, os equipamentos públicos que se refere são estradas e também a recuperação da Mata da Margaraça. O presidente da Câmara Municipal de Arganil a dizer que há um ano do grande incêndio esses apoios ainda não chegaram.
7: Decorrido mais de um ano desde que fomos assolados pelo maior incêndio alguma vez registado em Portugal, continuamos sem solução de financiamento para fazer face aos prejuízos provocados nas infraestruturas e equipamentos públicos. Há pouco tempo, o Sr. Secretário de Estado da Administração Local e Ordenamento do Território transmitiu-me que o processo submetido pela Câmara Municipal está encaminhado no sentido de ser aprovado ainda este ano.
6: Luís Paulo Costa dizer que ainda espera esse apoio de Arganil e também no Centro de Emprego, cujo contrato de programa foi assinado e que continua ainda por resolver, e que para marcar uma reunião com o secretário de Estado adjunto do emprego é preciso falar com outros membros do governo. Luís Paulo Costa a referir que o município não tem tido esse apoio governamental.
7: Tenho de lamentar também a falta de respeito institucional demonstrada pelo Secretário de Estado Adjunto e do Trabalho. Estou há mais de um ano a aguardar pelo agendamento de uma reunião. Se não voltarem a repetir-se as surpresas que já aconteceram neste último ano, haverá de ter lugar ainda no decurso desta semana. Mas para isso, para que esse agendamento acontecesse, foi necessário interceder junto de outros membros do Governo. Isto não é normal. Não é normal que um município cumpra a sua parte, disponibilize instalações, assine um contrato e depois tenha de esperar mais de um ano por uma reunião. Arganil merece outra consideração.
6: Luís Paulo Costa diz que nem tudo é mau neste concelho, que tem ganho cada vez mais alunos nas suas escolas. Na próxima segunda-feira vai inaugurar dois edifícios novos escolares e também tem tido mais capacidade de emprego. Há mais empresas, então, aqui no concelho a querer criar emprego, e é isso que destaca de positivo neste feriado municipal de Arganil.
2: Ainda assim, o autarca de Arganil a deixar muitos reparos ao governo no dia do município. Um ano depois dos grandes incêndios, queixa-se de ainda não ter recebido apoios para a recuperação de equipamentos públicos. A expansão do Parque Industrial do Tortosendo está a gerar um conflito entre desenvolvimento económico e proteção ambiental na Covilhã. A Coercos contesta o abate previsto de cerca de 1.400 sobreiros no âmbito da revisão do PDM e alerta para um impacto ambiental significativo. A Câmara da Covilhã justifica a intervenção com a necessidade de criar mais oferta de terrenos industriais e assim poder atrair novas empresas e investimentos de maior dimensão. Argumentos diferentes para uma mesma área de território, onde a decisão, Paulo Brás, está a provocar polémica.
8: Medida desnecessária sem qualquer sentido, segundo a Associação Ambientalista, porque a atual zona industrial ainda tem lotes vazios ou abandonados, como refere Inês Pereira, da Coercos de Castelo Branco.
9: A Coercos considera que a autarquia, antes de avançar para a destruição de mais de 1.400 sobreiros e 10 habitações de famílias, a autarquia deve avaliar realmente quais é que são as reais necessidades, qual é que é o real interesse público, porque há lotes disponíveis na zona industrial do Tortosendo.
8: Hélio Fazendeiro, presidente da Câmara, não o nega, mas esclarece com a necessidade estratégica de desenvolvimento empresarial e industrial.
10: Eles são lotes pequenos, que não se coadunam com aquilo que são as necessidades que atualmente os investidores pretendem, nomeadamente investidores na área industrial e sobretudo de grandes investidores internacionais que procuram áreas com muito maior capacidade, com muito maior dimensão, que são no fundo desses também os investimentos que nos interessam, não só pelo volume de postos de trabalho que permitem, mas também sobretudo pela qualidade e pela qualificação de postos de trabalho que têm, que permitem maior rendimento às pessoas.
8: Mas a Coercos insiste em que este é um projeto com impactos muito significativos a nível ambiental.
9: Esta importância não é só pelo valor do sobreiro em si, que é uma espécie protegida, mas também pelo bosque que estes sobreiros formam. É abrigo para centenas, se não milhares, de espécies de fauna e flora, desde vertebrados, mamíferos aos insetos, mas também pelos serviços de ecossistema que este bosque nos proporciona.
8: O autarca responde com a garantia de que vai cumprir com todas as regras e leis.
10: E aquilo que eu quero garantir às pessoas, nomeadamente àquelas que têm mais preocupações ambientais, onde eu me incluo, é que tudo será feito procurando preservar aquilo que é o património natural, aquilo que são as regras e as leis, mas não deixando de compatibilizar também com aquilo que são as necessidades de crescimento, de criação de emprego, de desenvolvimento do nosso território. E esta segurança que eu quero deixar a todos, desde logo a Quercus, mas também a toda a população, nomeadamente aqueles que têm propriedades dentro desta área que está prevista da terceira área, da terceira fase de expansão. É que tudo será feito de acordo com a lei, respeitando e valorizando o nosso património natural e, naturalmente, os direitos das pessoas.
8: São no total 83 hectares que já estão perspectivados como área de expansão da terceira fase industrial há mais de 30 anos, cujo plano pormenor deverá ser agora incluído na revisão do PDM. Área onde, para além dos sobreiros, estão incluídas também 10 casas de primeira habitação e propriedades que podem também vir a ser demolidas. Uma afronta para quem lá mora.
11: Eu vivo aqui desde a idade de um mês. E já faz 79 anos e é a minha vida, tenho passado a minha vida aqui.
12: Como é que recebeu essa notícia? Ficou preocupado?
11: Foi desagradável, foi triste, porque é triste a gente ver o que tanto nos custou a ganhar. Estivemos em França para conseguirmos comprar isto e agora ficarmos sem ela é doloroso.
8: A consulta pública está a terminar, mas o projeto, entretanto, já foi aprovado pelo Executivo Camarário e já foi discutido em Assembleia Municipal.
2: Um projeto envolto em polémica. No Planalto Mirandês, os ataques de lobos aos rebanhos estão a deixar os pastores cada vez mais preocupados. Animais mortos, muitos prejuízos e falta de ajuda para enfrentar o problema. Os produtores dizem que as pastagens estão a ficar sem rebanhos e pedem mais medidas de proteção e apoios financeiros para enfrentar os ataques do lobo ibérico, que é uma espécie protegida, Paulo Vera.
3: Sem dinheiro e sem os animais, os pastores do Planalto Mirandês pedem apoios ao governo para enfrentar os ataques dos lobos aos rebanhos. Sob o lema Lobo Protegido, Pastor Falido, os pastores de Miranda estão fartos de ver os seus animais atacados por lobos e nada receberem de indemnização, como revela o pastor Manuel Rodrigues.
13: Fui atacado vai fazer agora um ano. Mataram-me 10 ovelhas e deixaram-me outras tantas feridas. Morreram-se depois duas a seguir. Gastei uma média de 500 euros de medicamentos, não recebi nada. Eles dizem que pagam 150 euros, não sei o que, é muito longe disso. Não me pagaram nada disso. A mim apenas, a única coisa, o dinheiro que me deram deu apenas para a medicação e para pagar o veterinário. Afinal, acabaram por se morrer na mesma. Que lucro é que eu tive? Tive nada.
3: Os produtores de animais não entendem que haja falta de equilíbrio entre a defesa do lobo ibérico e quem mantém o sustento do território, que são os pastores. Em 5 meses foram mortos 90 animais, entre os 5 mil inscritos, no livro genealógico. Uma perda significativa, sem qualquer tipo de recuperação, diz o vice-presidente da autarquia de Miranda do Douro. Para Nuno Rodrigues é preciso apoiar estes pastores que não têm capacidade financeira para enfrentarem sozinhos os ataques constantes dos lobos.
14: O agricultor não tem capacidade financeira para colocar vedações outra vez por cima das que tem com mais custos. E o governo tem que pensar nisso e as instituições têm que saber que estes programas só podem ser cumpridos se houver apoios, senão é impossível. Nenhum agricultor tem disponibilidade de 10 ou 20 mil euros para fazer uma vedação com as características para proteger a entrada do lobo.
3: Há medidas de proteção, além das indemnizações, por exemplo, o uso de cães de gado de raças autóctones. Aliás, em dezembro, a Ministra do Ambiente garantiu duplicar o valor das indemnizações pagas no caso de ataque de lobos no âmbito do programa Alcateia, mas muitos dos pastores ainda não viram o dinheiro.
2: O lobo ibérico é protegido em Portugal desde 1988, visto ser um animal em perigo de extinção. Os pastores querem um maior equilíbrio entre a proteção do lobo e a defesa dos rebanhos no Planalto Mirandês. Há uma planta nos Açores que pode funcionar como um sinal de alerta para as alterações climáticas. É o agrião dos Açores, uma espécie endémica presente em todas as ilhas, à exceção da Ilha Graciosa. Como reage rapidamente às mudanças no habitat, pode ajudar a identificar áreas onde é preciso reforçar a conservação. Inês Linhares Dias.
15: cresce junto a ribeiras e é semelhante ao agrião comum.
16: É uma espécie que ocorre exclusivamente no arquipélago dos Açores. Dentro dos Açores existem todas as ilhas, exceto na Ilha Graciosa, e é uma espécie selvagem muito próxima do agrião que consumimos. É uma espécie com as folhas exatamente iguais às do agrião e que tem uma flor branca bastante grande comparativamente à que consumimos no dia-a-dia.
15: Guilherme Roxo, investigador da Universidade dos Açores, que tem se dedicado a estudar esta espécie. Mas o que é ela tem de especial?
16: Ao longo dos anos temos vindo a reparar que trata-se de uma espécie bastante sensível a estas alterações. Então, o que quisemos realmente estudar foi se ela poderia funcionar como uma espécie sentinela do seu habitat, ou seja, quando houvesse alterações na dinâmica da população desta espécie, ou seja, se os seus números aumentavam, diminuía, podíamos inferir algum tipo de alteração que estava a ocorrer no ecossistema. Já à medida que as temperaturas vão aumentando, a precipitação passa a ser muito concentrada em certos meses, esta espécie ressente-se muito e é das primeiras naquele habitat a desaparecer. E por isso dá-nos então uma ideia precoce destas alterações estarem a acontecer e podemos atuar para então mitigar estas alterações que estão a ocorrer no ecossistema devido às alterações climáticas.
15: Os modelos estatísticos não prevêem um futuro risonho para o agrião dos Açores.
16: Nós ainda não temos no habitat grandes alterações, mas vimos através de modelos estatísticos que os modelos que previsão as futuras para 2050 e para 2090, o que vai acontecer é que a precipitação vai estar muito concentrada em certos meses e nos restantes meses não irá chover. E o que acontece é que esta espécie está muito dependente da umidade e também da precipitação que ocorre, pois ela ocorre em maior altitude, e por isso o que vai acontecer é que ela vai desaparecer ou vai migrar ou manter-se apenas em certos locais. Por exemplo, está visto que ela irá desaparecer de algumas ilhas, por exemplo, São Miguel. Noutras ilhas, ela irá então ficar confinada a certos
15: sítios como a Serra de Santa Bárbara, a Caldeira do Faial ou ribeiras junto à Montanha do Pico. São locais onde é preciso apostar na conservação do ecossistema.
17: Uma planta que pode funcionar como um sinal de alerta para as alterações climáticas. É um aviso com base num caso vivido na pele, na própria pele. A Câmara de Oliveira das Meias lançou o concurso por mais de 2 milhões de euros, a conclusão de um polidesportivo e a requalificação de 6 centros de saúde. Apenas uma das obras foi atribuída, os restantes concursos ficaram desertos. Um problema que vai agravar-se, diz o autarca, sobretudo quando avançarem grandes trabalhos como, por exemplo, o da linha de alta velocidade no Amaral.
18: A partir deste caso concreto, o autarca de Oliveira das Mais, Aveiro, Joaquim Jorge, diz que o problema é transversal de norte a sul do país.
5: Seis centros de saúde e estamos a falar também da cobertura de um polidesportivo. E ficamos com as obras desertas. Infelizmente é um fenómeno que se passa um bocadinho em todo o país. Há várias razões para isso. Uma delas, a mais natural de todas, é naturalmente a dificuldade que existe neste momento no mercado, ao nível da instalação e da capacidade de resposta de empresas que possam, enfim, corresponder àquilo que são as necessidades neste momento.
18: Das 7 obras lançadas a concurso por mais de 2 milhões e meio de euros, apenas uma teve concorrentes. Antevê por isso o autarca que esta dificuldade venha a agravar-se.
5: Inclusive, se tivermos, enfim, grandes projetos nacionais com uma linha de alta velocidade a avançar, seguramente muitos subempreiteiros que estão disponíveis ou que estavam disponíveis para estas obras públicas deixarão de estar, porque estarão envolvidas num processo que demorará alguns anos.
18: Por isso, perante um panorama que diz ser muito difícil, prevê soluções criativas.
5: Aquilo que nós temos que fazer é procurar encontrar soluções criativas. Encontrar soluções criativas pode passar, por exemplo, por passarmos a adotar soluções modulares, de construção mais rápida.
18: E como o preço atribuído a cada obra parece justo a Joaquim Jorge, o autarca de Oliveira das Mais, a solução passa por lançar novo concurso de outra forma.
5: O que nos parece é que o problema reside fundamentalmente na disponibilidade por parte dos empreiteiros. Portanto, nós vamos fazer duas coisas. Vamos lançar de novo o procedimento esperando que apareça essa bolsa de oportunidades e ao mesmo tempo dilatar o prazo de execução da obra.
18: O novo concurso para a requalificação de 6 centros de saúde em Oliveira das Mais deve ser lançado ainda este mês.
17: Uma solução provisória quando se teme que as grandes obras nacionais esgotem os empreiteiros disponíveis para fazerem trabalhos nas autarquias. Já está aberta à circulação automóvel a nova variante do IP2 em Évora, suspensa em 2011 devido à crise. A construção foi retomada em novembro de 2024 e agora concluída. Custou quase 55 milhões de euros. As verbas do PRR foram determinantes para a construção de uma via que vai desviar trânsito do centro da cidade de Évora, Paulo Nobre.
19: Mais de década e meia após o anúncio da construção, está finalmente a funcionar a variante do IP2 em Évora.
20: Este troço de estrada é fundamental. Já há muitos anos que esperávamos que ele se concretizasse.
19: Jerónimo José, vereador da Câmara de Évora, acredita que este troço abre um novo ciclo na cidade.
20: É o princípio de uma nova mobilidade e de uma nova forma de atratividade não só para Évora, mas também para toda uma região.
19: Com 12,8 km de extensão, perfil de autoestrada, a nova variante liga o nó de Évora nascente da A6 à Nacional 18. Vem, sobretudo, desviar trânsito do centro da cidade.
20: É um dos principais fatores que Évora há muito reivindicado esta alternativa, porque tanto o trânsito de pesados como quem circula sem necessidade de ir diretamente a Évora, faz a ligação norte-sul ou para a Espanha, tem agora esta variante.
19: Os números não são exatos, mas Jerónimo José aponta para uma diminuição significativa da circulação na cidade.
20: Se calhar na ordem dos 30 a 40% do tráfego que passa, nomeadamente na estrada entre os hospitais, ser retirado do troço daí é fundamental, imprimindo nova qualidade à mobilidade e nova qualidade de saúde e de circulação.
19: Esta variante traz vantagens em Évora, também beneficia outros concelhos do distrito, aponta o vice-presidente da CCDR Alentejo, Inácio Esperança.
21: Principalmente aqueles que ficam a oeste de Évora, é muito importante, porque quando nos queremos dirigir a Beja ou para Sul, teríamos que atravessar Évora. E isso era muito complicado e neste momento facilita a chegada a Sul e aos municípios que estão a Sul, como Portel e outros, portanto, Mourão, Reguengos, portanto é mais fácil chegar.
19: A obra custou quase 55 milhões de euros. Para concretizar, o secretário de Estado das Infraestruturas, Hugo Espírito Santo, assegura que o PRR foi fundamental.
22: Não só porque, obviamente, foi um estímulo externo que nos ajudou a responder, mas também porque permite à IP montar e remontar esta máquina de investimento que agora vai ser muito necessária para tudo aquilo que são os próximos 10 anos em Portugal.
19: Por concretizar, fica ainda a restante obra do IP2, parada desde 2011, que liga precisamente esta variante ao nó de São Manso.
17: Há muito reclamada, já está assim aberta à circulação automóvel a nova variante do IP2 em Évora. A Câmara de Bragança apresentou esta manhã uma série de projetos na área da mobilidade, energia e sustentabilidade ambiental. A autarquia acrescenta 6 autocarros elétricos à frota existente para servir principalmente as zonas rurais e interurbanas. Na central de camionagem vai nascer uma ilha de energia, onde vai ser criada energia para todos os veículos camarários. Afonso de Sousa.
23: A ilha de energia vai custar cerca de 750 mil euros, mas a ideia é ganhar isso e muito mais num futuro próximo.
24: Esta é uma ideia inovadora, mas dentro daquele que é um projeto integrado de mobilidade sustentável e visa a instalação de painéis solares, painéis fotovoltaicos, para que possamos ser autónomos na produção e, consequentemente, na utilização de energia.
23: Aqui entram também as baterias antigas.
24: Uma componente prevista no projeto que visa também recuperar as baterias antigas dos autocarros, mas também servirá para alimentar os postos de carregamento que temos para a frota normal do município.
23: Isabel Ferreira é a Presidente de Câmara de Bragança. Esta manhã foram apresentados 6 autocarros elétricos com autonomia de 400 km. A ideia é servir melhor as zonas rurais, muitas muito afastadas da cidade, e outras linhas interurbanas, mas também
24: para dar apoio às escolas, às IPSS e às diferentes associações que também precisam. Dá para ir também, por exemplo, ao Porto e vir. É difícil é depois assegurar o carregamento lá em qualquer estação de forma fácil, que é um caminho que o país ainda está a percorrer.
23: Estes novos veículos, para lá de todos os aspectos de conforto, tem ainda a possibilidade de garantir o acesso a pessoas com mobilidade reduzida.
24: Está preparado para isso e nós temos sempre também muitas solicitações nesse sentido em todos os equipamentos municipais e, portanto, também nos autocarros deve ser assim.
23: Estes autocarros custaram 2,4 milhões de euros com apoio do PRR e Fundo Ambiental. Na calha estão também 40 novos postos de carregamento elétrico que se juntarão aos cerca de 50 já existentes.
24: Praticamente duplicar esta oferta, que é manifestamente reduzida, tendo em conta também esta tendência global para a substituição por veículos elétricos.
23: A ideia é que estes novos postos sejam colocados a um custo reduzido para os munícipes e que fiquem nos bairros à periferia da cidade e por todo o concelho.
17: Câmara de Bragança apresenta uma série de projetos na área da mobilidade, energia e sustentabilidade ambiental.
0: E se nas escolas ensina às crianças como se faz um instrumento musical, nos lares e centros de dia é ao contrário.
1: Nós vamos lá com a ideia, com a desculpa de ir ensinar, mas vamos na verdade aprender. Porque nós começamos a ensinar coisas dos tempos antigos aos velhotes. Eles dizem, não, desculpa lá, meu amigo, mas no meu tempo não era nada disso. Fazia-se, era assim, queimava-se assim, cortava-se assado. Isso tinha que ser na lua nova. Esses pequenos ensinamentos... É o que nós mais gostamos de fazer. Nós geralmente isso até é um trabalho que fazemos gratuito, voluntário, porque sabemos que vamos lá e que temos retorno de conhecimento.
17: A STCP quer mudar. Quer uma nova rede de autocarros, mais previsibilidade no serviço e uma experiência mais agradável para quem escolhe o transporte público. O novo presidente da empresa está a rever a rede de autocarros e promete uma operação mais previsível, mais próxima dos passageiros e adaptada às novas exigências da mobilidade no Grande Porto. Luís Osório chegou à presidência há pouco mais de 6 meses. Propõe-se também mudar a relação dos passageiros com a empresa. Diz que andar de autocarro não é uma coisa sexy e quer transformar essa experiência. Em 2027 deve ser apresentada uma nova rede, mas há desafios imediatos. O número de passageiros ainda não recuperou os níveis anteriores à pandemia, o trânsito continua a penalizar a operação e a empresa tem pela frente uma exigente renovação da frota. Muito boa tarde, Luís Osório, presidente do Conselho de Administração da Sociedade de Transportes Coletivos do Porto. Muito obrigada por ter vindo à Rádio Pública a dar-nos esta entrevista. Quando diz que quer uma STCP sexy, o que é que isto significa concretamente para quem vai entrar num autocarro amanhã de manhã?
4: Muito boa tarde, muito obrigado pelo convite. A experiência de facto de andar de um autocarro ao dia 2 não é sexy. E porquê que não é sexy? Porque todos nós que andamos e que utilizamos o transporte público individual, quando não podemos utilizar os autocarros, sabemos que andar de autocarro não é uma coisa simpática. Os autocarros, os autocarros não chegam com a previsibilidade que nós gostávamos. Os autocarros muitas vezes vão cheios, os ar-condicionados muitas vezes não funcionam, demoram muito tempo, não são confortáveis e, portanto, isso é um paradigma que tem de mudar. E para que as pessoas possam utilizar os autocarros e tenham uma relação com a STCP e com quem presta este serviço mais agradável, mais simpática, nós temos de trabalhar em todos os itens que nos propomos e que uns dependem mais de nós, outros não, e fazer que, de facto, com que a experiência de andar de autocarro possa ser algo mais bonito.
17: Por exemplo, comparado com o metro, se calhar é consensual dizer-se que andar de metro é mais sexy do que andar de autocarro. Tem essa ideia também?
4: Eu penso que o metro terá as suas vantagens. A STCP tem outra realidade. A STCP, andar de metro, de facto, vai eventualmente com distância...
17: É mais clean.
4: É mais clean, tem distâncias maiores, uma pessoa senta-se, vai de uma ponta à outra e, portanto, o autocarro leva-nos à porta de casa. E não há nada melhor que isso. Não vai entre duas distâncias distintas, leva aquele que mais precisa à casa. E isso é uma função...
17: Tem um diagnóstico feito, tem muito trabalhinho pela frente, está a ser feita uma revisão da rede e em 2027 deverá haver uma proposta. Essa reformulação vai significar o quê? Mais linhas, novos percursos, mais frequência ou também haverá linhas que vão desaparecer?
4: Sim, nós vamos ter uma realidade nova com a entrada da linha rosa do metro e ao mesmo tempo da linha Ruby, embora esteja bastante atrasada, será uma realidade dentro em breve que nós temos de antecipar.
17: A linha rosa é próxima, não é?
4: A linha rosa
17: está
4: próxima.
17: Prevista para?
4: Eu, as informações que tenho da metro, será primeiro trimestre de 2027.
17: Queria ver se era condizente com as nossas. Sim, podia ter informação privilegiada.
4: Não tenho. Nós temos de, como é evidente, adaptar. É uma linha que está no centro da cidade e, portanto, era uma linha muito utilizada pelo autocarro e, portanto, vamos ter de adaptar. O que é que nós fizemos? Recorremos a uma empresa que é nossa parceira e à Faculdade de Engenharia no sentido de reorganizar com base no novo, quer o novo PEMUS, que é feito pela mesma empresa, quer na nova nova realidade que o PDM traz, das novas centralidades, do turismo, certo, e com as novas opções de diferentes transportes públicos, e reorganizar não só as linhas, a interligação de linhas, a interligação com os municípios vizinhos e, ao mesmo tempo, a frequência dessas linhas. Eu tenho para mim que gostava um dia de deixar de ter a STCP com horários e ter a STCP com frequência. Ou seja, nós sabemos que o autocarro passa de 5 em 5 minutos.
17: Como o metro.
4: E não, como o metro, exatamente, ou como o BRT, e não às 14.
17: Isso é para quando? Seria um sonho seu para quando? A concretizar quando?
4: Eu acho que nós temos de ter os sonhos para tentar fazer as coisas acontecerem. Eu acho que nós temos para final, meio final de 27, ter este estudo que a OPT vai fazer para a STCP.
17: Portanto, ter no final de 2027, o próximo ano, os autocarros a funcionarem por dentro de X minutos passa o autocarro e não por horários estabelecidos?
4: Eu gostava que essa fosse uma realidade. O estudo nos irá dizer se tudo aquilo que nós ambicionamos é possível fazer e se temos os meios também necessários, porque isto requer sempre muito investimento. E se
17: quanto
4: temos
17: é que
4: meios.
17: É preciso?
4: Não lhe sei responder, mas sei que tudo no que diz respeito a autocarros, a STCP é uma empresa muito grande. E, portanto, sempre que fazemos qualquer coisa, é tudo multiplicado por muito. E, portanto, a tecnologia hoje em dia é uma coisa cara. Os autocarros é um material circulante, é um investimento pesado. Nós temos um plano de investimento para os próximos 10 anos, mas também aqui estamos a fazer, já temos o plano para fazer um esforço para aumentar, eu diria, bastante, em três eixos fundamentais, a nossa capacidade de dar resposta.
17: Quais são esses três eixos?
4: Nós temos, através do Governo e de um dossiê que estamos a preparar para o Ministério do Ambiente, um pedido de reforço e de apoio a material circulante. Nós estamos também a fazê-lo através de uma reformulação de um contrato que temos com a Câmara Municipal do Porto e, ao mesmo tempo, tentar olhar para novos desafios em termos de fundos europeus que possam estar ao nosso alcance. De qualquer maneira, também convencer os nossos acionistas que isto é necessário, porque nós encomendamos agora 50 autocarros articulados e temos a opção, está no contrato, um contrato que nós herdamos, certo, de adicionar mais 10. Ele não está previsto e nós vamos tentar sensibilizar os nossos acionistas que esses 10 autocarros são muito necessários.
17: Ainda 44 autocarros a gasóleo e o objetivo é acabar com eles até 2028. Pode garantir que esse prazo vai ser cumprido?
4: Nós temos à data de hoje tudo para garantir que esse prazo é cumprido, porque nós temos de fazer o concurso para que em 2028 os autocarros de dois andares são substituídos por autocarros ou elétricos ou a gás natural.
17: A gratuitidade dos transportes no Porto, já consegue perceber algum impacto na utilização da STCP ou ainda é muito cedo?
4: Eu diria que ainda é muito cedo e vai continuar a ser muito cedo.
17: Porquê?
4: Porque nós, por vezes, não temos noção, mas quando nós fazemos uma

0: e é sempre bem-vinda. Agora,
1: então,
0: eu já disse isto,
1: são as reticências?
0: As reticências são que esta medida tem de ser acompanhada de outras.
1: Por exemplo?
0: Porque as linhas bus, que cada vez estão previstas ser mais, a utilização que nós fizemos o protocolo com a Câmara do Porto da Via Livre, que vai convencer de forma coerciva as pessoas a não estacionarem onde não devem, porque não me adianta nada ter uma linha bus a seguir o autocarro não poder passar porque está lá alguém a interromper o trânsito. E, portanto, nós temos de articular aqui um conjunto de coisas, como a limitação de carros no centro da cidade, como a existência de parques, como a limitação de estacionamento.
1: Aliás, o senhor disse mesmo que não basta pôr mais autocarros na estrada, porque numa hora de ponta eles podem ficar simplesmente parados no trânsito.
0: Exatamente.
1: Portanto, melhorar a STCP também implica retirar espaço ao automóvel?
0: Sem dúvida. Não tenho qualquer tipo de dúvida que esse é um caminho. Retirar espaço ao automóvel e dar condições para que a pessoa que utiliza o transporte público saiba a que horas vai chegar, tenha uma previsibilidade que hoje, de facto, não tem. Uhum. 70% das nossas reclamações hoje em dia na STCP são sobre o cumprimento de horários. Portanto, reclamações essas que nós levamos muito a sério, mas que a maior parte não estão ao alcance da nossa solução individual. E, portanto, não é por lá meter mais um autocarro que nós vamos chegar a tempo.
1: Muito bem. O Presidente da Câmara de Gaia admite substituir os serviços da STCP por um operador privado se a empresa não baixar a fatura mensal de cerca de 6 milhões e meio de euros para 700 mil euros. Como é que reage a esta posição?
0: Cláudia, eu acho que dou um grande contributo se em relação ao caso esta situação de Gaia disser o menos possível.
1: Porquê?
0: Pelo seguinte, eu até hoje, até à data, nós não tivemos qualquer contacto da parte da Câmara de Gaia, nem do seu Presidente, nem de nenhum variador sobre o tema. E, portanto, eu desconheço verdadeiramente qual é o objetivo, qual é a intenção, se é sair de acionista da STCP.
1: Portanto, só sou pelos jornais?
0: Só sou
1: pela
0: pelos jornais.
1: Pela publicação que o Presidente fez no Facebook?
0: Pela publicação que fez no Facebook, pelos jornais, não tive qualquer contacto. E, portanto, qualquer especulação que eu faça, não tenho informação da parte de quem devo ter sobre o tema. A segunda parte que eu diria é que diariamente há milhares de pessoas de Gaia que são servidas pela STCP. E é esse o nosso foco, continuar a garantir que as pessoas de Gaia têm um serviço como deve ser, com defeitos certamente, com atrasos certamente, mas que tenham um serviço que é essa a função para a qual nós estamos.
1: Estamos a falar de uma redução, que era o que a Câmara de Gaia pretende, de quase 90%. É possível prestar o mesmo serviço por 700 mil euros?
0: Eu penso que a Câmara de Gaia e todos os outros municípios fizeram um plano de investimento para a STCP há 10 anos. E, portanto, o investimento desses municípios está definido em função da percentagem que tenham, quer de serviço, que é equivalente à percentagem de capital social. E nesse serviço está o serviço público. A STCP é a única empresa de transporte público que trabalha 24 horas por dia, 7 dias por semana, 355 dias por ano. O que é que isto significa? Significa que qualquer pessoa que tenha de vir para Gaia às 3, às 4, às 5 da manhã, que saia do hospital onde está a trabalhar, ou da padaria, ou do Pingo Doce, ou de outro sítio qualquer, o único sítio que tem para recorrer é a STCP. E essa pessoa pode vir sozinha no autocarro, que esse autocarro vem trazê-la a Gaia. E, portanto, esse serviço público ou é feito ou não é feito. À data de hoje, e será assim, a única entidade que vai transportar pessoas do centro de Gaia para o centro do Porto é a STCP. Ela não pode ser substituída.
1: Portanto, presumo que não vai atender este pedido da Câmara de Gaia, até porque se outros municípios começarem a fazer a mesma coisa, isso poderá pôr em causa o próprio modelo da STCP?
0: Eu penso que isso nem sequer é tema. Todos os municípios fizeram um contrato com a STCP. Nós vemos num Estado de Direito. As pessoas são livres, e acho que isso é muito importante, as empresas são dinâmicas, de entrar e sair das empresas, das sociedades. Acho que isso é perfeitamente normal. Se eu não gosto da sociedade onde estou, saio, entro noutra, isso é perfeitamente normal. Acho que, sinceramente, não faltarão candidatos a ficar com a percentagem que Gaia tem e a gostar de ter os seus municípios servidos pela STCP. E, portanto,
1: vai conversar com o Presidente da Câmara de Gaia ou não quer abrir esse precedente?
0: Nós trabalhamos diariamente com todos os municípios, incluindo com Gaia. Portanto, os nossos serviços trabalham diariamente com Gaia, particular paragens, particular a pequenas alterações. Portanto, eu estarei sempre disponível para falar, quer com o Presidente da Câmara de Gaia, quer com os variadores da Câmara de Gaia.
1: E já agora com os outros municípios também, como é que tem sido esse diálogo?
0: os outros municípios.
1: Esta remodelação da rede envolve as autarquias ou é feita muito solitariamente?
0: Não, a remodelação da rede tem de ser distinguida porque não, o Porto tem a sua própria autoridade de transportes, não delegou na área metropolitana do Porto. O que é que isto significa? O Porto define a sua rede. Em relação às ligações do Porto

0: com os 5 municípios vizinhos, essa rede está fechada. Essa rede foi definida e articulada com a AMP, agora TMP, e portanto não serão criadas linhas novas, a não ser que haja articulação ou pedidos das partes. Portanto, a linha está estanque. A única onde pode haver alteração é no Porto. O que é que se faz? Naturalmente, se às vezes é preciso, há uma alteração de trânsito, há uma alteração de uma zona específica, faz-se pequenos ajustes à linha, mas não se faz alteração de linha. Mas com os outros municípios todos, nós estamos permanentemente, e estou perfeitamente convencido que, apesar do volume grande de investimento que a STCP tem nos próximos 10 anos, por conta da intermunicipalização, a maior parte, ou a grande parte dos municípios, estão satisfeitos com o serviço da STCP.
1: Uma última questão. Não será por falta de dinheiro que o seu plano de renovação da rede da STCP vai para a frente?
0: Eu estou convencido que não. A STCP é uma empresa que tem excelentes profissionais, tem excelentes quadros e é gerida de forma muito otimizada. Portanto, eu estou convencido que as pessoas serão sensíveis aos planos que nós vamos apresentar e estarão abertos a tudo aquilo que beneficie e que aumente o nosso mote essencial, que é o serviço público de transporte.
1: Muito bem. Luís Osório, muito obrigada por ter vindo à rádio conversar connosco, dar-nos esta entrevista.
0: Muito
1: boa tarde
0: e
1: muito obrigada. Foi
0: muito
1: um
0: obrigado.
1: Hoje damos início à sexta temporada da rubrica Os Nossos Animais Selvagens, 6 anos de emissões regulares, a divulgar, a descrever e a explicar através da rádio, aqui no Portugal em Direto, os protagonistas silvestres que habitam o nosso território. E hoje conhecemos uma das cobras mais comuns em Portugal, a cobra rateira. Tal como o nome indica, come ratos, ratazanas, mas também lagartos e outras cobras. É completamente inofensiva para os seres humanos.
2: O nome comum desta serpente diz muito sobre as suas preferências alimentares. Gosta particularmente de comer ratos. É a cobra rateira, a maior serpente que habita o território nacional. Em estado adulto, pode chegar aos 2 metros de comprimento. É inofensiva para nós, humanos. Para além dos roedores, pode alimentar-se também de outras serpentes ou de crias de aves, se as apanhar no solo, caídas do ninho prematuramente, por exemplo. Também consegue apanhar lagartos e anfíbios, como sapos e rãs. A cobra rateira que estamos a observar está ao sol, numa zona com alguma vegetação rasteira de coloração acastanhada. Se a quisermos continuar a observar, temos de ficar parados, estáticos. De outra forma, ela pode mover-se. É toda escamada, à semelhança de outros répteis. Tem olhos grandes. A cabeça é estreita e afilada. As cores variam entre o castanho esverdeado e o verde acinzentado. Estamos num recanto aberto do Parque Nacional da Peneda-Gerês. Andamos à procura de fauna e já temos encontrado algumas aves interessantes ou mamíferos, como o esquilo vermelho euroasiático. Aliás, foi pelo Gerês que o esquilo começou aos poucos a voltar ao território nacional depois de ter desaparecido durante séculos. Ora, a cobra rateira está parada ao lado de uma pedra de pequenas dimensões, que, a par de outras pedras, se encontra na tal área de vegetação mais acastanhada. É um magnífico exemplar, mas está ainda longe dos 2 metros de comprimento. Terá talvez 1,5 metros, talvez nem tanto. Esta espécie tem veneno, mas não o consegue inocular se der uma rápida mordida, ao contrário de muitas outras espécies de serpentes. A cobra rateira só inocula veneno quando já está a engolir as presas. Os dentes inoculadores estão na parte de trás da mandíbula. É preciso, então, que a cobra comece a ingerir a presa para injetar o veneno, que torna a inoculação em humanos improvável ou mesmo impossível. Ora, mais um motivo para nada recearmos. Se eventualmente formos mordidos de forma acidental por esta cobra, saímos totalmente ilesos. A cobra rateira é um animal de sangue frio, à semelhança de todos os répteis e anfíbios. São animais ectotérmicos, o que quer dizer que a temperatura corporal varia de acordo com o ambiente onde se encontram. Dependem de fontes de calor externas para se aquecerem. Não conseguem produzir calor interno suficiente e, por isso, valem-se de comportamentos como apanhar sol para se aquecerem ou procurar sombra para se refrescarem. Assim faz a cobra rateira. À semelhança de outras cobras, ela também não tem pálpebras nem ouvidos externos. A língua serve para cheirar o ambiente em redor. É um órgão olfativo vital para a sua sobrevivência. As cobras captam partículas de cheiro do ar com a língua bifurcada. Levam depois essa informação até ao órgão de Jacobson, localizado no céu da boca. Este órgão vital processa a informação, identifica a presença de presas ou de predadores em redor e também capta outros sinais no ambiente. Maravilhas da evolução natural. É de resto um passo evolutivo da maior importância para as muitas espécies de cobras e serpentes.
1: Os Nossos Animais Selvagens é uma rubrica de Luís Henrique Pereira, com sonoplastia e pós-produção áudio de Edgar Barbosa, Rui Fonseca, Fábio Abreu e Cláudio Calado. 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É tudo. Voltamos amanhã a ligar o território de uma ponta à outra. 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Fique bem.
3: Então, muito boa tarde e até amanhã. Termina aqui o Portugal em Direto, edição da jornalista Cláudia Costa.
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0: São quase 14 horas, vamos ter notícias à hora certa. Depois a emissão irá prosseguir com o Edgar Canelas. Muito boa tarde e até amanhã.
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0: Duas horas da tarde no continente e na Madeira, uma hora da tarde nos Açores. Vamos conhecer os títulos desta edição.
2: Face ao aumento do preço dos combustíveis, a Associação Nacional de Transportes de Passageiros pede ao Governo que prolongue o apoio extraordinário de 420 euros que concedeu às empresas deste setor durante os últimos três meses. A falta de professores nas regiões de Lisboa, Setúbal e Algarve é um dos motivos que faz com que a taxa de conclusão do ensino secundário seja mais baixa nestas zonas do país. A conclusão é do movimento Missão Escola Pública. Os diretores escolares dizem que o problema só se resolve com a criação de medidas que façam com que a carreira docente se torne mais atrativa. Horas depois da vitória da AfD no estado da Saxónia-Anhalt, o chanceler alemão promete mudar o rumo da governação para que a população não deixe de acreditar nas instituições democráticas.
0: As notícias, edição é de João Vasco.
2: Dezenas de automobilistas participaram esta manhã numa marcha lenta em direção à refinaria de Sines por causa do aumento do preço dos combustíveis. Os manifestantes partiram de vários pontos da região, como Grândola, Santiago do Cacém ou Vila Nova de Santo André. À passagem pela refinaria ouviram-se buzina delas e alguns automobilistas gritaram palavras de ordem contra as subidas acentuadas do preço da gasolina e do gasóleo. No protesto participaram dirigentes da Associação de Agricultores da Margem Esquerda do Guadiana. João Revés, dessa associação, explicou há pouco à jornalista Alexandra Sofia Costa o impacto que estas subidas estão a ter no dia-a-dia destes profissionais.
3: Por exemplo, dois tratores de gama média, 100 cavalos, podem consumir, isto a trabalhar na preparação de terras, que é a altura em que nós vamos entrar agora de preparação de sementeiras, podem gastar cada um deles 20 litros, dá 40 litros à hora. Ao fim de uma jornada de trabalho, 8 horas, serão 320 litros num dia. Para a opinião pública, ter noção do que é este volume de gasóleo, estamos a falar no gasóleo suficiente para um carro familiar diesel, que permite percorrer sensivelmente 6 mil quilómetros. Como está amanhã a produção nacional? Pode parar, mas parar por falta de condições para trabalhar com este preço do gasóleo.
4: Ponderam mais iniciativas deste género em breve?
3: Sim, deste género ou outras formas de protesto, sempre dentro da legalidade. Mas ações que terão sempre necessidade de causar transtorno junto às pessoas para chamar a atenção.
2: João Revés, da Associação de Agricultores da Margem Esquerda do Guadiana, ele participou neste protesto que juntou algumas dezenas de automobilistas que rumaram até à refinaria de Sines. De acordo com o Comando Distrital de Setúbal, da GNR, o protesto decorreu de modo pacífico. A Antropa, a Associação Nacional de Transportes de Passageiros, defende a continuação, por mais algum tempo, do apoio extraordinário de 420 euros que o Governo concedeu às empresas deste setor, ao transporte público rodoviário. Sónia Ferreira, presidente da Antrop, ouvida há instantes pela Antena 1, diz que os operadores não podem aumentar o valor do transporte público e precisam de continuar a ser apoiados devido aos aumentos que se têm sucedido no preço dos combustíveis.
5: Acontece que a situação extraordinária não se alterou, antes pelo contrário, ainda se agravou. E hoje é um exemplo disso, portanto hoje o gasóleo aumentou mais 12 cêntimos. Portanto o que nós precisamos é que o Governo determine a renovação dos apoios na mesma lógica e no mesmo racional do período anterior. E porquê? Porque nós não podemos refletir os aumentos de custos nas nossas tarifas. Nós estamos com um aumento na casa dos 30 cêntimos por litro. Isto no nosso universo de serviço e de atividade, estamos a falar de cerca de 16 milhões de euros de acréscimo de custos para o trimestre de julho, agosto e setembro.
2: Por tudo isto, a Antrop, que reúne 74 empresas de transportes coletivos rodoviários de passageiros, pede ao Governo que prolongue este apoio que concedeu. José Luís Carneiro, secretário-geral do PS, falou hoje sobre este tema, voltou a pedir a redução temporária do IVA dos combustíveis e também dos produtos alimentares, de 23% para 13%, apelando à aprovação das propostas dos socialistas, ou que os socialistas apresentaram na Assembleia da República, que permitiriam, de acordo com José Luís Carneiro, reduzir o diferencial que existe entre o valor da gasolina e do gasóleo entre Portugal e Espanha.
6: Do que se fala é mesmo de um custo dos combustíveis 30 cêntimos abaixo, varia entre 30 a 40 cêntimos abaixo daquilo que são os custos com os combustíveis em Portugal. Se as propostas que o Partido Socialista levou à Assembleia da República forem aprovadas, significa reduzir 17 cêntimos por cada litro de combustível. Nós já as apresentámos por duas vezes, a AD, os liberais e o Chega chumbaram essas propostas e o nosso apelo é para que agora reponderem essa decisão e aprovem essas propostas do PS, porque elas permitirão reduzir 17 cêntimos.
2: José Luís Carneiro, em declarações aos jornalistas no posto de abastecimento da cidade espanhola de Tui, junto à fronteira com Portugal, ele aproveitou esta ida à Espanha para afirmar que Portugal está a perder competitividade face ao país vizinho por causa da diferença de preço da gasolina e do gasóleo nos dois países. O economista Filipe Grilo discorda desta estratégia defendida aqui neste último som por José Luís Carneiro de reduzir impostos para fazer face a esta crise. Filipe Grilo considera que reduzir a carga fiscal poderia ter consequências para as contas das empresas e também para as contas públicas.
7: Quando nós reduzimos os impostos, nós abrimos o déficit. E neste momento muito particular, em que nós estamos a ver as taxas de juros da dívida de vários países a atingirem máximos históricos, isso significa que se nós, no final do ano, apresentarmos déficit, podemos também ter chamados à atenção via aumento de juro, e isso significa que vamos ter que pagar mais dinheiro para pagar a nossa dívida. E, portanto, há aqui este revés da medalha e o Governo diria que está a tender mais para tentar controlar o déficit, apresentar um equilíbrio, porque pode haver estas vantagens. Permite-nos poupar dinheiro via juros e não via combustíveis.
2: A análise do economista Filipe Grilo, ouvido hoje no programa Antena Aberta, aqui na Antena 1, programa que esteve a debater esta segunda-feira a crise nos combustíveis. A Missão Escola Pública não tem dúvidas de que a falta de professores nas regiões de Lisboa, Setúbal e Algarve é um dos motivos para que a taxa de conclusão no ensino secundário seja mais baixa nestas zonas do país. Em reação ao estudo da Pordata, divulgado hoje, que revela que nos últimos anos houve menos alunos a concluírem o secundário nestas regiões de Portugal, Cristina Mota afirma que a falta de docentes é uma das causas que faz aumentar o número de desistências.
8: Nós entendemos que temos aqui também dados que mostram que a falta de professores já se está a fazer sentir relativamente às aprendizagens dos alunos, e alunos que se encontram em zonas onde se faz sentir mais esta falta de professores, tendo-se de se recorrer muitas vezes a recursos humanos não profissionalizados em ensino e até mesmo longos períodos de tempo sem que as turmas tenham professor atribuído, começam a fazer-se sentir e estes dados revelam exatamente o mesmo. Portanto, a taxa de conclusão é diferente nestas zonas, porque é nas zonas onde efetivamente a falta de professores incide com maior, portanto, predominância.
2: A leitura do movimento Missão Escola Pública aos dados do estudo revelado hoje pela Pordata. Ouvido também pela Antena 1 sobre este tema, o presidente da Associação Nacional de Diretores de Agrupamentos e Escolas Públicas, Filinto Lima, diz que o problema só se resolve com a criação de medidas que façam com que a carreira docente se torne mais atrativa.
9: É preciso adiantar com medidas que, na verdade, tornem a profissão mais atrativa. E neste momento os nossos jovens, muitos deles até queriam seguir a carreira docente, mas vêm noutras profissões, melhores condições de trabalho em relação ao vencimento, em relação à sua progressão, e trocam pela profissão de professor.
2: Filinto Lima a voltar a pedir medidas que transformem a carreira de professor numa carreira mais atrativa. As regiões de Lisboa, Setúbal e Algarve são as que têm sofrido mais com a falta de docentes nos últimos anos, e é precisamente nestes locais, nestas regiões, que tem existido um maior abandono escolar. É mais uma ação em tribunal contra o presidente da Câmara de Albufeira, Rui Cristina, eleito pelo Chega. A Procuradoria-Geral da República acaba de confirmar à Antena 1 que o Ministério Público instaurou uma ação de perda de mandato contra o presidente da Câmara Municipal de Albufeira. A ação corre no Tribunal Administrativo e Fiscal de Loulé. A Antena 1 tentou também contactar Rui Cristina, mas sem sucesso. Em meados de agosto, o movimento Albufeira Sem Medo anunciou ter pedido ao Ministério Público que intentasse uma ação de perda de mandato contra Rui Cristina por causa da nomeação da irmã do autarca, Sara Cristina, para adjunta do Gabinete de Apoio aos Vereadores do município. E hoje é então anunciada a abertura desta ação para perda de mandato por parte do Ministério Público. Há ainda um outro processo em que Rui Cristina está a ser investigado pelo Ministério Público por ser suspeito da prática do crime de discurso discriminatório contra a comunidade cigana. Um alerta para a Alemanha e para o mundo. Foi assim que, na última hora, Friedrich Merz, o chanceler alemão, classificou o resultado de ontem no estado de Saxónia-Anhalt. Horas depois da vitória da AfD, partido de extrema-direita, o chanceler prometeu reformas para impedir que a população deixe de acreditar nas instituições democráticas. Daniel Belo.
10: E tudo porque para a CDU e para o chanceler este resultado foi um choque. Friedrich Merz mostrou-se profundamente chocado, não esperava um resultado assim e diz que ontem houve mudanças, não só na Saxónia, mas em toda a Alemanha e no mundo. É um alerta, diz Merz, que tem de ser ouvido.
11: Wenn fast 60% der Wählerinnen und Wähler in einem Bundesland.
10: Quando 60% dos eleitores num Estado votam em partidos que questionam as instituições e as regras da democracia, numa eleição muito participada, há que ouvir. E o chanceler aparentemente ouviu. Descansou alemães e europeus, garantiu que a Alemanha, atenta à sua responsabilidade pelo que aconteceu, vai manter-se democrática e firmemente comprometida com a Europa. O líder da CDU e do governo prometeu reformas e uma melhor comunicação, porque, apesar de ser um chavão, disse, é preciso tentar chegar mais perto das pessoas. Disse estar determinado em pôr em marcha essas reformas, com a ajuda do parceiro de coligação, o SPD, para que a maioria da população possa voltar a seguir estes dois partidos num caminho democrático.
2: As reações do chanceler alemão Friedrich Merz há pouco em conferência de imprensa, depois do triunfo ontem da AfD, Alternativa para a Alemanha, partido de direita radical, nas eleições do estado da Saxónia-Anhalt. Francesco Farioli promete uma equipa competitiva amanhã no Dragão, frente ao Manchester City. O Futebol do Porto recebe às 8 da noite, na Cidade Invicta, a equipa britânica, que está recheada de craques e ainda no último mercado fez contratações milionárias, mas o técnico portista diz que, face aos milionários, o Porto não vai baixar os braços e vai tentar complicar a vida. A equipa agora liderada por Enzo Maresca.
12: É lógico que vamos defrontar uma das melhores equipas do mundo, que no último mercado gastou 537 milhões e mais de 3 bilhões nos últimos anos. É uma equipa que está montada para ganhar. A nós compete-nos no relvado tentar complicar-lhes a vida.
13: O que vamos fazer é estar no pitch com o desejo de tentar fazer a sua vida muito, muito difícil.
2: Francesco Farioli. O guarda-redes Diogo Costa também promete um Porto competitivo. Ele confessou nesta conferência de imprensa que já tem saudades de um jogo da Liga dos Campeões.
14: É uma competição que já não estávamos a participar há algum tempo. Obviamente que há essa saudade de jogar a Champions League. Acho que todos nós jogadores queremos sempre jogar num palco desses. Mas levando para o jogo, acho que vai ser um jogo de Champions League, acho que vamos jogar contra as melhores equipas.
2: O Porto-Manchester City é amanhã, às 8 da noite, no Dragão. Na quarta-feira, também para a Liga dos Campeões, o Sporting recebe o Galatasaray.
15: E está fechado o Jornal Notícias com a edição de João Vasco. 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
17: Já cá estamos para começar mais uma semana de trabalho no Melhor de Portugal, às tardes da sua RTP Mundo. Daqui a pouco vou estar à conversa com Cláudia Cavadas, autora do livro Os Segredos do Corpo. Boa tarde, seja bem-vindo.
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17: É o Pedro Brunhosa que abre a hora.

0: É Pedro Brunhosa que abre o melhor de Portugal às tardes da sua RTP Mundo, com este Se um dia eu fosse o teu olhar. Daqui a pouco no Melhor de Portugal vou estar a conversa com Cláudia Cavadas, licenciou-se em Ciências Farmacêuticas, é professora, tem mestrado em Biologia Celular, doutoramento em Farmacologia. Bom, e acaba de lançar um livro, já vamos conhecê-lo daqui a pouco.
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0: Em New Bedford hoje vai ser um dia de muito sol, a máxima vai chegar aos 25 e a mínima aos 12. Paris, amanhã terça-feira dia de chuva, 24 graus de máxima, 17 de mínima. Vancouver, no Canadá, hoje vai ser um dia de nuvens, o sol vai aparecer pela hora do lanche. Em Dublin, amanhã terça-feira, será um dia de chuva, 17 de máxima, 11 de mínima.
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0: Estamos com 21 minutos depois das 2 horas de Lisboa.
4: Dois dedos de conversa.
0: Hoje vamos conhecer Cláudia Cavadas, é licenciada em Ciências Farmacêuticas, é professora, tem mestrado em Biologia Celular e doutoramento em Farmacologia, tem sido feita grande parte do seu percurso científico na Suíça, em Lausanne, tem-se dedicado ao estudo do envelhecimento e por isso mesmo acaba de chegar aos escaparates um livro chamado Os Segredos do Corpo, como retardar o envelhecimento e prevenir doenças crónicas. Seja bem-vinda, Cláudia. Conta-me lá como é que foi que um dia se apaixonou por estas matérias.
5: Isto é um amor muito longo. Como comecei a fazer a investigação na Suíça, trabalhávamos com assuntos que não tinham diretamente a ver com o envelhecimento. Uhum. Mas depois, quando voltei para Coimbra, a investigação levou-nos mesmo para tentar perceber melhor estes processos dentro das células. Uhum. Portanto, foi um bocadinho à procura. E se calhar quando se chega a certa idade, pensa assim, se calhar é melhor começar a investigar alguma coisa mais que também seja interessante. Não. E a investigação nesta área do envelhecimento no laboratório tem interessado muita gente. E cada vez mais. Portanto, porque nós sabemos que as doenças crónicas, um dos fatores de risco é envelhecer. Portanto, foi um bocadinho esta ligação entre as doenças e o envelhecimento.
0: Eu estava a pensar, quando comecei a preparar a nossa conversa, assim, deve viver uma inquietação louca, porque assim, é possível estudar o envelhecimento durante décadas e não ficar obcecada com o passar do tempo?
5: Eu acho que fica só obcecada com a ciência, aquilo que nós não sabemos ainda, aquilo que já sabemos e depois que não sabemos mais ainda. Isso é que é uma obsessão, por mais ciência, por mais conhecimento, isso é que é. E depois o tempo a passar, não é? Portanto, é a obsessão pela ciência, e quanto mais pessoas se entusiasmam por esta área, mais pessoas investigam, mais conhecimento temos, mais perguntas não sabemos a resposta, e é mesmo isso, é uma obsessão.
0: Sim, mas a questão é, começa a estudar estas matérias. E pensa, também estou a ficar velha, não é?
5: Claro. Mas às vezes é só a teoria. Uhum. Né? Eu sei que tenho que dormir, uhum, sei que tenho que comer pouco, sei que tenho que fazer exercício físico e sei porquê. Mas estes hábitos não se ganham de um dia para o outro, vejo a consequência mais rápida, não é? Depois começa a perceber, ok, devia ter feito qualquer coisa um bocadinho mais.
0: Uhum. E houve alguma descoberta científica que tenha mudado a forma como vive o seu dia-a-dia? Ao longo do seu estudo, foi mudando o seu padrão?
5: Eu acho que foi a consciência daquilo que fazia mal, não é? E os padrões são difíceis de mudar assim de repente, mas eu diria que sim. Pelo menos o exercício, a atividade física, a alimentação, o sono, que é assim muito, mas é difícil, ou seja, é ter consciência que é preciso mudar, e mudar um bocadinho.
0: Sim.
5: Então... E depois é outras coisas agora mais recentes, que é mais engraçado, que é a necessidade e a importância das relações sociais, de estar com amigos, com, portanto, e temos a explicação científica, isto também é, também é giro.
0: Então, o que é que drasticamente mudou desde que o conhecimento lhe chegou?
5: Assim, de repente, não, é o estilo de vida. Ou seja, nós sabemos que a nossa genética contribui, assim, números redondos, para 50% se vamos viver muito ou pouco, ou bem, portanto é bem. Os outros 50%
0: somos
5: é
0: nós.
5: O estilo de vida.
0: Sim.
5: Nós, e também não somos só nós, às vezes também devemos culpar-nos, também
0: o
5: não
0: ambiente
5: vivemos,
0: também,
5: os nós não vivemos, as condições económicas, pronto, e foi um bocadinho desta percepção, mas o estilo de vida está num bocadinho no nosso, podemos mudar um bocadinho, sim.
0: E podemos fintar, podemos fintar a genética? Sim.
5: Podemos fintar um bocadinho, podemos, por exemplo, podemos ter azar, não é? Ou seja, atravessar a estrada e conseguir qualquer coisa, mas podemos fintar a genética. Ou seja, e isso nós no laboratório, portanto, no laboratório de investigação aqui na Universidade de Coimbra, no Centro de Neurociências, nós não fazemos investigação com pessoas, é com células em cultura, animais, e nós conseguimos modificar o processo de envelhecimento. Isso nos animais, ou nas células. Portanto, aquilo mostra que é possível fintar a parte genética. Sim.
0: Sim. A população está cada vez mais envelhecida. É possível envelhecer bem?
5: Eu acho que assim, nós estamos a envelhecer mais, né? todos os países têm pessoas mais velhas, e este aumento de pessoas mais velhas até é desigual no mundo. Por exemplo, em África e na Ásia, esse aumento está a ser muito maior do que foi na Europa ou nos Estados Unidos. Ou seja, se nós podemos, eu acho que nós vamos, o ideal é isso, é nós vivermos, se calhar à mesma, até aos 80 anos, como está, como é mais ou menos agora em Portugal, mas ter menos anos de doenças. Porque neste momento passamos um quarto do tempo com doenças, com patologias. Os últimos anos não são com qualidade de vida, não são com autonomia, com participação. Mas eu acho que vamos conseguir. E, realmente, há pessoas mais, neste momento, com a prevenção, não é? Com as vacinas, com os medicamentos, com os centros de saúde, com... Nós estamos a conseguir prevenir. Ou seja, e essa prevenção das doenças vamos viver mais tempo.
0: Tem uma coisa engraçada.
5: Mais tempo e bem.
0: Tem uma coisa engraçada. Eu tenho 57 anos e há 20 anos, talvez 30, com a minha idade, já estaria em final de vida. Hoje sou um moço ainda, não é?
5: Sim, sim, mocinho, com um ano a menos que eu. Uhum. É um moço. Não, e acho que isso é que é a grande diferença. Mas claro que o percurso do envelhecimento é muito diverso, ou seja... Há pessoas, se calhar, com 57 anos com dores, com outros problemas, mas agora, geralmente, essas pessoas já têm... Antigamente eram com 57, agora são com 77, 87. Né? Há pessoas com 90 anos com uma vida pronto, autónoma, que participam na sociedade. Mas sim, mas isso mudou muito, mas isso tem a ver com os cuidados de saúde.
0: Sim.
5: Com os cuidados de saúde e com o estilo de vida.
0: Sim.
5: Comemos melhor, nós comemos melhor, não é? Mesmo assim, comemos bastante melhor, fazemos mais alguma atividade física, temos alguns outros interesses, ou seja, tem alguma grande diferença.
0: O que é que podemos fazer a partir de hoje? A partir de hoje, o que é que eu posso fazer para melhorar o meu envelhecimento?
5: Como eu digo aqui no livro, este livro não é um livro de receitas, não é? O que explica é a ciência, para nós percebemos, isto funciona assim, portanto, se calhar é mais convincente. Mas bom, mas posso lhe dar uma lista. Aliás, é uma lista que já se conhece há muito tempo, não sabia porquê, assim quase só por correlação. Ah, mas vamos lá, vou fazer a lista, toca apontar, mas depois tenho que comprar o livro. A parte da dieta, a parte da alimentação, não é só a quantidade, é a qualidade, isso a gente já sabe, e quando se come.
0: Quando?
5: Seja,
0: a hora?
5: Quando? A hora, isso. Ou seja, se nós comemos à noite, isto é como entrar numa autoestrada com um trânsito, porque durante a noite há uma série de processos nas nossas células, no estômago, no intestino, de reparação. Estão a reparar os nossos órgãos, o nosso estômago. E se nós pôrmos para lá a comida, isto é não funciona. A reparação não vai funcionar.
0: Então, à noite não se come, é isso?
5: Importante. À noite não se come. Ou seja,
0: e o que é noite para si? 7 horas é noite?
5: Se nós pudéssemos, era quando o sol se põe, mas isso é muito genérico. Se formos para a Finlândia não é muito bom durante o inverno, não é? Mas pronto, mas à noite, vamos a falar à noite, sei lá, meia-noite, uma, durante. Aliás, as pessoas.
0: Perdia. E agora perdia, não, perdia, diga lá. Estávamos.
5: As pessoas trabalham por turnos. As pessoas trabalham por turnos, não é? Que um dia trabalham à noite, um dia trabalham de manhã. É preciso algum cuidado com o tipo de. Como é que fazem a sua alimentação? Mas pronto, mas estamos a fazer a lista, não é? Vamos fazer a lista. A lista, ou seja, comida, atividade física, que tipo de atividade física, também vai dependendo com a idade. O exercício físico de força, a certa altura, à medida que se vai envelhecendo, perdem-se. Musculação. É muito importante, que é muito interessante. É uma coisa que se sabe. Essa investigação está a andar muito rápido, que é. As células dos músculos produzem hormonas, produzem substâncias. Essas substâncias são fundamentais para a nossa saúde. E com a idade nós vamos perdendo músculo. Senão voltamos a pôr. Pronto.
0: Sim, diga-me só uma coisa, fazer uma parte, porque sou censurado pelo grupo de amigos, porque eu trabalho o meu corpo 7 dias por semana, não lhe dou descanso. É errado também ou não?
5: Eu não sou expert na área da atividade física, mas isso é como trabalhar. Todas as células é como uma máquina, não é? Todo dia dá para aguentar, a nossa coleção trabalha todos os dias, não é? Toda a hora. Pode não ser tão eficaz, mas assim, mas se sente bem, não sei, mas eu não sou, é a minha área, estou aqui numa. Não conheço estudos sobre isto.
0: Vamos à lista.
5: Vamos à lista. Sono. Quantidade, ou seja, suficiente, que depende da idade, depende da pessoa.
0: E o que é isso?
5: Se calhar um bebê precisa dormir 12 horas, um adulto precisa de 7, 8, e se calhar uma pessoa mais velha, a partir dos 60, 100, se calhar precisa de menos. Isto em média, pode não ser exatamente isto. Tá bem? Ou seja, em que as pessoas se sintam bem. Irregular, ou seja, não, aquele jet lag social que há aqui muito. Nos estudantes, não é? Que à quinta-feira fazem direta, depois levantam, isso desregula o ritmo circadiano.
0: Sim.
5: Ou seja, o ideal é regular o ritmo, a quantidade de horas de sono ao mesmo altura, no mesmo tempo. Agora,
0: minha média, estou a olhar para a minha média, são 5 horas e 49 esta semana. É pouco ou é muito?
5: Depende, sente-se bem?
0: Sinto-me.
5: Ou acho pouco para si? Não, está a ser, isso é um bocadinho esta.
0: Sinto-me bem.
5: Ou seja, é um bocadinho o adaptar, não pode. Ou seja, a falta de sono também não pode ser uma. Não pode induzir stress. A pessoa, eu não dormi nada. Não... Portanto, o mais importante é a pessoa sentir-se bem.
0: Isso
5: é o mais importante. Tabaco, pronto, proibido. Álcool. Houve uma altura que se dizia, só um bocadinho. Os novos estudos dizem que o álcool, pronto, não é mesmo aconselhável. Mas, vamos imaginar, mas se a pessoa está a conviver com amigos, se, tem que se pesar, não é?
0: Sim.
5: Ou seja,
0: sim.
5: É proibido, mas mais ou menos. E depois aprender coisas novas, gerir o stress, manter relações com as pessoas, convívio, nem que seja à distância, isso é muito, muito importante. É a coisa que agora mais. Depois, isto são as coisas que dependem de nós, não é? Um bocadinho esta. Depois, coisas que são dependentes do ambiente e fatores sociais. Por exemplo, viver numa cidade sem poluição, que tenha com água saudável, limpa, não é?
0: Sim.
5: Cuidar com o calor, portanto o calor também acelera o envelhecimento, não é benéfico. Depois, em cidades que se possa caminhar, com espaços verdes. Portanto, em relação a estes estudos que já existem, sobre isto é um bocadinho correlação, isto é. Parece que as pessoas que vivem ao pé de espaços verdes, em cidades que se consegue caminhar, parece que vivem mais tempo. Mas depois há aqui a questão económica, até que ponto é que não há aquilo que confunde.
0: Sim.
5: Porque a questão económica é um fator de longevidade.
0: Sim.
5: Ou seja, porque é um fator de saúde, não é? Sim. As pessoas cuidam de mais, têm mais tempo. Pronto, é uma...
0: Nós ainda não falámos do seu livro. Os Segredos do Corpo. Como retardar o envelhecimento e prevenir doenças crónicas. Que livro é este?
5: Olha, isto foi um desafio aqui da editora Contraponto, que me disseram assim, professor, não quer escrever um livro sobre a ciência do envelhecimento? Eu disse, vamos a isso. Então, basicamente, é um livro que explica, tenta explicar este processo, ou seja, e faz tudo na forma de perguntas. Isto é, o que acontece às nossas células quando envelhecemos? Explica a ciência. O que é que está a acontecer? Temos menos reciclagem das células, dá-lhes os nomes mais complicados, mas vou explicar de forma simples. Isto é uma... Uhum. Depois outra é, e são as perguntas que vamos fazer. Será que os nossos genes podem ser fintados? Quanto é que contribui os nossos genes, a nossa genética?
0: Uhum.
5: Depois o estilo de vida, não é? Depois explico isto, estavas a explicar um bocadinho, que é atividade física, alimentação, o sono, o ritmo circadiano, o estilo de vida. Portanto, isto é basicamente é explicar com a ciência que sabe agora e tentar que não haja... nós não existe um comprimido para longevidade, não é?
0: Com certeza.
5: E há agora
0: muitas
5: coisas
0: Mas quem sabe, não é? Diga-me lá uma coisa. Quando é que começamos realmente a envelhecer?
5: Ah, desde
0: que nascemos.
5: Ou até antes.
0: Sim. Sim. Em menos de um minuto. Em menos de um minuto.
5: O contributo da nossa...
0: Qual o maior mito sobre o envelhecimento que gostaria de desmontar agora? Menos de um minuto, por favor.
5: Qual que eu não percebi, desculpa.
0: O mito sobre envelhecimento que quero desmontar.
5: Há um comprimido para aumentar a longevidade.
0: Ok, não há.
5: Não há.
0: Muito bem. Aquilo que lhe proponho agora é uma partida de ping-pong. É um jogo de palavras. Vou-lhe sugerir dois conceitos dos dois. Pode escolher um deles, pode escolher os dois, inventar um terceiro ou não responder. Vamos jogar?
5: Bora.
0: Estudar ou ensinar?
5: As duas. Não se ensina sem estudar.
0: Os alunos da primeira ou da última fila?
5: Todos.
0: Comida que a faz feliz ou a saudável?
5: Comida com os amigos.
0: Coimbra no inverno ou no verão?
5: Ui, primavera, na primavera.
0: Lausanne ou Coimbra?
5: Ai, Coimbra.
0: Os velhos ou os novos?
5: Todos.
0: Biologia ou farmacologia?
5: Ui, a farmacologia não existe, é a biologia. As duas, não consigo escolher.
0: Reconhecimento da comunidade científica ou do público? O público somos nós, os seus seguidores.
5: A comunidade científica vai para o público. Vamos ver o público.
0: Esquerda ou direita?
5: Esquerda.
0: Ping ou pong?
5: Pong.
0: Os Segredos do Corpo, livro de Cláudia Cavadas. Foi um prazer. Isto foi uma aula. A sensação que eu tive é que estive na aula da sua professora. Foi um prazer tê-la cá.
5: Passou, passou.
0: Foi bom. Muito obrigado. Adeus. Boa tarde.
5: Obrigada. Adeus.
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1: Aos 27 anos, Beatriz Fernandes está em Los Angeles, na Califórnia, à procura do sucesso internacional no mundo da música. Inspirado pelos blues e pelo soul dos anos 50, esta jovem de Leiria tem colaborações com designers de moda, promotores, produtores, videógrafos em Portugal, Londres e Los Angeles. Ao longo desta semana estamos a dá-la a conhecer. Isto porquê? Porque o meu amigo João Pedro Bandeira é já no sábado que vai-lhe passar mais um programa da digressão mundial com esta nova artista. Vamos lá espreitar um bocadinho do programa deste fim de semana.
3: Olá, sou Beatriz Fernandes, sou artista de português de R&B e Soul, a viver na Califórnia há 2 anos. Esta canção chama-se Over an Hour e serve de terapia para a minha tendência de pensar demasiado sobre relações amorosas. Espero que gostem. 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
0: Em Berlim, amanhã terça-feira, dia carregado de nuvens, a máxima vai chegar aos 27 e a mínima aos 16. São José, na Califórnia, hoje um dia de céu limpo, com muito sol, 25 de máxima, 13 de mínima. Luxemburgo, amanhã dia molhado, 26 de máxima, 16 de mínima. Panjim, amanhã vai chover, 30 de máxima, 21 de mínima.
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0: Lá mais para a frente, vamos recuperar a passagem de João Couto pela tarde da RTP Mundo e trazer-lhe uma partida de ping-pong feita com o artista.

0: canção chama-se Marcha, Bárbara Bandeira, no Melhor de Portugal. Estamos a 12 minutos das 3, hora de Lisboa.
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0: Para quem ouve diariamente a tarde da RTP Mundo, sabe perfeitamente que todos os convidados têm que jogar uma partida de ping-pong. Estava a ver que ia tocar o João Couto, é o artista que vai tocar a seguir. Por que não brindá-lo com o ping-pong que fiz quando ele passou pela tarde da RTP Mundo? Queen ou Beatles?
2: Beatles.
0: Canção só ou acompanhada?
2: As duas.
0: Amor ou desamor?
2: Os dois.
0: Vencer os ídolos ou o reconhecimento do público?
2: Reconhecimento do público.
0: Uma música a passar na rádio ou numa novela?
2: Na rádio.
0: Carta aberta ou anónima?
2: Aberta.
0: Numa garagem com amigos ou num grande palco?
2: Os dois é fixe. Amigos no palco. Amigos no palco.
0: Deus ou diabo?
2: Deus.
0: Rio ou costa?
2: Rio, por causa ali do Douro.
0: Ping ou pong?
2: Ping pong.
0: Muito bem.

É João Coto no melhor de Portugal com este O Jantar. Estamos a 8 minutos das 3 da tarde às 3. Não pode perder o Jornal das Comunidades, edição de Paula Machado. 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

0: Na próxima hora não pode perder de jeito nenhum ao regresso do Mirador com Henrique Amaro. As canções que marcam o gosto musical do meu querido amigo Henrique. Calaf Branco com Melody é o principal destaque da edição do Regresso do Mirador, canção que cheira a verão por todos os lados.
1: Tudo

0: Barão Azul, Euclides, o melhor de Portugal. Daqui a 2 minutos, Paula Machado vai editar o Jornal das Comunidades. Paula, querida, qual será o grande destaque da edição de hoje do Jornal das Comunidades? Rapidinho.
1: São as jornadas de um partido luxemburguês em que a maioria dos deputados tem ligações a Portugal.
0: É para ouvir daqui a pouco.

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1: Boa tarde, são 3 horas em Portugal continental e na Madeira, menos uma hora nos Açores. Vamos conhecer os títulos do Jornal das Comunidades, editado esta hora pela jornalista Paula Machado. Paula, viva, boa tarde.
2: Olá, boa tarde. Partido Luxemburguês realiza jornadas parlamentares em Lisboa. A maioria dos deputados tem ligações a Portugal. Português Hugo Sousa já está em Portugal, depois de 6 semanas detido pelo ICE nos Estados Unidos.
1: Depois de conhecermos os títulos do Jornal das Comunidades, vamos agora ao seu desenvolvimento com a jornalista Paula Machado.
2: Partido Luxemburguês realiza jornadas parlamentares em Lisboa. Até quarta-feira, 15 deputados do partido CSU, Partido Cristão Social, incluindo o presidente do Parlamento do Grão-Ducado, vão refletir e preparar o novo ano parlamentar e manter vários encontros com responsáveis políticos portugueses, explica ao Jornal das Comunidades Ricardo Marques, luso-luxemburguês e o mais jovem deputado da bancada do CSV.
3: O objetivo é de preparar as nossas prioridades políticas para o regresso parlamentar. E esta deslocação a Lisboa permite-nos também conhecer melhor a realidade política em Portugal. E vamos ter a oportunidade de visitar esta tarde a Embaixada de Luxemburgo aqui em Portugal e amanhã o Parlamento Português, onde poderemos trocar experiências e dialogar, isso é mais importante e é o que nos motiva também a estar aqui, sobre os desafios que os nossos países enfrentam, sejam a nível mais nacional, mas também a nível europeu. E não é um segredo, e é um orgulho, é que Portugal e Luxemburgo têm uma relação muito especial, assente em fortes laços, que sejam eles humanos, culturais e mesmo económicos. E a comunidade portuguesa no Luxemburgo é uma parte essencial e muito importante da nossa sociedade e constitui assim naturalmente uma ponte muito importante entre os dois países. É também um momento para olhar para além dessas próprias fronteiras e pensar como podemos ainda mais aprofundar essas relações entre os portugueses e os luxemburgueses.
2: Estabilidade e propostas que respondam às preocupações das pessoas são as prioridades defendidas por Ricardo Tavares ao olhar o mundo e não só o Luxemburgo.
3: O que as pessoas estão à procura na política e que me preocupa também agora a ver em certos países como estamos a lidar com isso, é a falta de estabilidade cotidiana, no dia-a-dia. Sentir uma estabilidade na vida de cada um, seja a nível da educação, da saúde pública, da infraestrutura, da habitação, são realmente temas que não só pertencem ao Luxemburgo, mas pertencem ao Portugal, à Europa e a cada um de nós.

0: de ter uma estabilidade mais forte. E não é preciso ter soluções para tudo, mas é preciso ter soluções concretas para aqueles problemas de todos os dias. E é isso que me motiva a fazer política, e por isso que estou muito contente de poder a seguir esse percurso, que não é só meu e que pertence ao partido e pertence a este momento.
1: Psicólogo de formação, deputado lusotindia de Ricardo Tavares, é filho de portugueses que emigraram para o Luxemburgo no final da década de 80. Foram para Esternach, onde criaram a família dividida entre as culturas portuguesa e luxemburguesa. E é ali, naquela cidade do Grão-Ducado, que Ricardo Tavares tomou o gosto pela política ativa. Um percurso que nunca pensou, como nos confessa, que nos levou a ser eleito deputado no Parlamento Luxemburguês.
0: Se há 10 anos alguém tinha dito: "Oh, Ricardo, vais ser deputado luso-descendente no Parlamento em Luxemburgo", eu acho que não tinha essa capacidade de nem sequer refletir sobre isso. Hoje é uma realidade e acho que também é uma vantagem para mim poder ser psicólogo num Parlamento. Temos muitos advogados, temos muitos doutores, pessoas a trabalhar na economia, mas psicólogo, eu sou também o único psicólogo. E num momento onde acho que estamos numa sociedade bastante frágil, às vezes exposta a muitos desafios, que sejam eles políticos, mas também humanos, acho que é importante entender essa forma pessoal que está escrita em cada um de nós para refletir isso de maneira mais política. O caminho começou como vereador da minha cidade em Estenar, como uma pequena cidade, mas gostei muito desse desafio como vereador, e foi aí que começou a minha carreira na política no Luxemburgo.
1: Deputados do CVS, Partido do Cristão Social do Luxemburgo, em tempo de jornadas parlamentares em Lisboa. Uma delegação em que quase todos, descreve o lusodescendente deputado, tem uma relação de proximidade com Portugal.
0: São duas pessoas, eu e mais um membro do nosso partido que está muito ligado a essa conexão entre Portugal e Luxemburgo, mas depois temos muitas pessoas a ter relações com muitos portugueses. Penso só no nosso presidente do Parlamento, que é o Claude Wiesler, que está junto com a eurodeputada, a luso-descendente também, que é a Isabel Wiesler Lima, e que tem uma relação muito carinhosa com Portugal. É por isso que se realmente vamos ver essas todas as relações, são quase todos que têm uma relação muito próxima de Portugal.
1: Ricardo Marques, declarações ao Jornal das Comunidades. O deputado luso-luxemburguês, que é o mais jovem parlamentar da bancada do Partido Cristão Social do Grão-Ducado, é o terceiro deputado de origem portuguesa na história do Parlamento luxemburguês, seguindo-se a Félix Brás e Liz Brás. Português detido pelo ICE, Serviço de Imigração dos Estados Unidos, já está em Portugal. Hugo Freitas Sousa, 39 anos, aterrou no sábado no aeroporto de Lisboa depois de 6 semanas passadas em prisões nos Estados Unidos. Apesar de ter conseguido uma autorização eletrónica de viagem válida para pequenas estadias, Hugo Sousa foi detido pelo ICE. Em declarações à RTP, no sábado, à chegada ao aeroporto de Lisboa, Hugo Sousa diz que foi sujeito a condições desumanas, como nos relata a jornalista Ana Serapicos.
2: Hugo Sousa está em liberdade depois de 6 semanas detido nos Estados Unidos.
3: Estou cansado, cheio de fome, e até que enfim já acabou tudo.
2: Hugo nasceu na Terceira, nos Açores. Foi de criança para os Estados Unidos da América com os pais. Por lá viveu durante 35 anos com o visto de residência permanente, o Green Card. Na pandemia foi para os Açores durante mais de um ano. O visto expirou. Hugo quis regressar aos Estados Unidos para ver o filho de 12 anos, mas voou pelo Canadá, Vancouver e depois Seattle. Mal aterrou nos Estados Unidos, foi detido.
4: Não me deixaram contactar ninguém durante 4 dias.
3: A comida é péssima, tipo, ainda tenho um cão, mas ainda dava aquela comida ao meu cão. Tipo, era nada. A dormida era tipo um colchão de yoga, tipo uma cena de yoga, não sei o que, uma almofada, nada, tipo, luz sempre ligadas lá dentro.
2: Sem respostas, durante uma semana, decidiu fazer greve de fome.
3: Eu disse: "Olha, eu vou chamar a atenção a alguém." Então eu tive quase 4 dias sem comer.
2: Foi Joyce que tratou de tudo. Contactou embaixadas, advogados, conta que só depois de enviar o caso à comunicação social é que sentiu que a ajuda estava a chegar, incluindo do consulado português.
4: Quero agradecer a toda a gente e a todos os que se envolveram na situação. Sinto que quando a Joyce ligou fez toda a diferença. Não sou só eu, são literalmente centenas e centenas de pessoas de todos os países a serem tratados desta forma.
2: Todos os dias são detidos em média 2 mil estrangeiros pelo Serviço de Imigração dos Estados Unidos. Hugo Sousa tem pais, irmãos e um filho norte-americano. Agora está em Portugal e para ficar.
1: Hugo Sousa à chegada no sábado ao aeroporto de Lisboa, depois de 6 semanas passadas em prisões nos Estados Unidos. No Canadá, mais concretamente em Winnipeg, este fim de semana o Rancho Províncias e Ilhas de Portugal celebrou o 43º aniversário e realizou o 5º Festival de Folclore. Fundada em 1992, a Casa dos Açores de Winnipeg completa também este ano 34 anos e mantém desde a sua criação um rancho dedicado exclusivamente às danças e tradições das 9 ilhas açorianas. Norberto Paiva, líder deste rancho e membro do grupo há 16 anos, disse à agência Lusa que a coletividade foi fundada há 43 anos por portugueses, oriundos de diferentes regiões do continente e dos Açores, daí explica-se o nome do rancho, Províncias e Ilhas de Portugal.
5: O rancho foi criado para isso, para a gente preservar o nosso folclore, a nossa identidade portuguesa, que o folclore também faz parte disso, as nossas tradições, os nossos afazeres, e também para manter as tradições dos nossos pais e dos nossos avós. E também é muito bom para nós ensinarmos a cultura aos nossos filhos que são nascidos aqui nesse país. E para eles saberem as culturas dos pais, o que é que os pais e os avós faziam nos tempos de antigamente, antes de haver telefone e televisão, né?
1: O grupo conta com cerca de 44 elementos, maioritariamente jovens entre os 5 e os 22 anos, e cerca de metade são de origem açoriana. Já José Santos, presidente da Casa dos Açores de Winnipeg, apresenta-nos o grupo que viajou vários quilómetros para participar no Festival de Folclore, sobretudo da importância para o convívio entre os mais jovens.
6: Tivemos com o nosso rancho adulto, convite do grupo de cá do Províncias e Ilhas de Portugal, ao seu 43º aniversário e também ao 5º Festival do Folclore. Portanto, nós recebemos o convite e aceitamos, com o sacrifício de todos, viemos cá trazer também os nossos jovens, também é bom que eles saiam e que conheçam outros grupos, outras pessoas e que possam estar em sintonia com a verdadeira cultura de Portugal espalhada pelo Canadá.
1: 43º aniversário dos Ranchos, Províncias e Ilhas de Portugal. Este ano, com uma particular atenção à povoação, depois de o rancho ter sido recebido naquele concelho numa deslocação aos Açores há 2 anos. Portanto, presente nestas celebrações esteve o presidente da Câmara de Povoação, Pedro Melo, que regressou ao Canadá, onde viveu mais de 4 anos e meio, mais concretamente em Mississauga. Ali estudou e trabalhou antes de regressar aos Açores. E foi também ali, em terras canadianas, que Pedro Melo começou a valorizar a cultura portuguesa.
7: Foi aqui que eu aprendi a valorizar a cultura portuguesa, a cultura açoriana. Foi aqui que comecei a ouvir música portuguesa, porque lá, antes de vir para cá, não havia. Foi aqui que comecei a apreciar os nossos folclores, as nossas filarmónicas. Entre tanta outra coisa, foi aqui. E depois, quando regressei, com cerca de 4 anos depois, já tinha um carinho completamente diferente por tudo a nossa cultura. Que aconteceu lá, e é normal naquelas idades. É normal naquelas idades a gente gostar mais de outras coisas e não valorizamos tanto a nossa cultura. Mas foi aqui, aconteceu-me isso aqui, enquanto vivi cá, essa transformação.
1: Pedro Melo a falar da transformação que teve quando viveu mais de 4 anos e meio em terras canadianas. Hoje é presidente da Câmara de Povoação, mas é no Canadá que ainda tem família. Pedro Melo, o presidente da Câmara de Povoação, que foi o convidado de honra das celebrações do 40º aniversário do Rancho Províncias e Ilhas de Portugal.
8: 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Estamos com 12 minutos depois das 3, hora de Lisboa. Vamos juntos até às 4, abrimos a hora. Uma grande canção do Capitão Fausto, chamada Boa Memória. Boa tarde, boas férias, se for caso disso.
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0: Daqui a pouco não pode perder o regresso de Henrique Amaro com histórias novas à volta do Mirador, canções que ele acha que são extraordinárias. Vamos conhecer mais uma daqui a pouco.
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0: Olhando para a previsão do estado do tempo para hoje, Rio de Janeiro hoje vai ser um dia molhado. 19 de máxima, 16 de mínima. Bruxelas, amanhã vai chover. 21 de máxima, 15 de mínima. Caracas, hoje vamos ter uma manhã de sol e uma tarde de nuvens. 29 de máxima, 20 de mínima. Londres, amanhã chuva. 20 de máxima, 14 de mínima.
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0: Daqui a pouco no Melhor de Portugal vou estar à conversa com Carina Jorge e ficar a saber tudo o que vai acontecer hoje na tarde da Antena 1, da RTP Antena 1.
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0: Deno Santiago com os Tubarões, Josinho Cabral na tarde da RTP Mundo. Daqui a pouco vou estar à conversa com Carina Jorge. Vamos conversar sobre aquilo que acontece hoje na tarde da RTP Antena 1.
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0: Olhem quem está de regresso!
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0: Depois de longos meses afastado...
6: Se antes fosse.
0: Então não foi. Foi agosto inteiro. E o agosto inteiro acaba por ser, para mim, uma dimensão gigante. Não é?
6: Tu és um hiperativo.
0: Sim. E eu acho que agosto é efetivamente um mês gigante. Sobretudo para quem tem que trabalhar. E metade dos conteúdos que fazemos regularmente caem. E temos que inventar todos os dias estruturas novas para as nossas emissões.
6: Pois fica aquele vazio, não é?
0: E assim, pá, todos os dias tem que construir quase uma emissão do zero, não é? Bom, mas em boa hora, este agosto acabou e temos o nosso Henrique de volta com o nosso Miradouro, com muita vontade. Foi, o teu mês de agosto foi bom?
6: Foi bom. Foi em Lisboa. Foi a parte dele foi em Lisboa.
0: Sim, a parte boa foi essa.
6: Sabes que eu gosto de estar em Lisboa em agosto. Gosto de estar fora dos pontos de férias em agosto. Gosto mais de fazer férias.
0: E sentiste que está cada vez mais caro fazer férias?
6: Senti, claro que sim. Claro que sim. Não necessariamente, quer dizer, não necessariamente na parte alimentar, porque a parte alimentar está cara em todos os locais. Mas, de facto, uma pessoa pensar em arranjar uma cozinha, um quarto e uma pequena sala para poder estar uma ou duas semanas fora de Lisboa é realmente, não é para todos. É algo que foi uma evolução que não se teve. Quer dizer, lembro-me, sei lá, anos 80 havia sempre aquela coisa, e há quem ainda faça, o campismo. Mas...
0: Já não é para a minha idade.
6: Mas para mim também não. Mas hoje é realmente, é quase um prazer de burguês fazer uma semana ou 15 dias fora de Lisboa e ter
0: um
6: sítio confortável.
0: Maio, Algarve, 2 quartos de hotel, levo sempre a minha mãe para o Algarve, paguei 3.600 euros por uma semana de férias.
6: Pois.
0: Eu acho muito dinheiro.
6: É muito dinheiro. Claro, é sempre o dobro daquilo que tu passas fora de, não é? Porque se fores para outros locais fora de Portugal,
0: ainda tem uma crescida...
6: pagas tanto quanto isso, estás lá há menos tempo.
0: Sim.
6: Mas também podes ter aquele all included, não é? Tudo incluído, onde também já não tens mais nenhuma despesa, pelo menos desse ponto de vista.
0: Sim.
6: É triste assim ser, porque eu acho que a ideia do descanso e sair de casa também é, faz parte da nossa, do nosso
0: lado. E é um descanso
6: saudável.
0: Emocional sair,
6: sim,
0: não é?
6: Sim.
0: Porque o físico, posso
6: claro
0: descansar em Lisboa também, mas claro o emocional é muito importante.
6: Claro que sim.
0: Bom, posto isto, estamos de volta com canções e hoje não nos traz uma canção nova, pois não?
6: Não, trago uma canção de 2004 e que fala um pouco disso, um bocadinho do tédio, porque, no fundo, os grandes centros urbanos também têm o seu tédio durante estes meses. Hoje nem tanto, porque estamos carregados de muita gente que vem de fora passar as suas férias aqui, não é? E então os grandes centros urbanos têm sempre mais gente. O interior também, porque vêm os imigrantes e muita gente de fora que vem para lá, mas se recuarmos a 2004, neste caso situando geograficamente em Lisboa, a cena era um tédio, não acontecia de nada. E este, trago hoje aqui uma recordação para falar de várias coisas. Uma delas é, no fundo, o início de algo, do trajeto de dois músicos, de dois agentes culturais que hoje conhecemos bem. Falo do Branco e do Calaf. Mas o primeiro projeto deles foi gravado em 2003, lançado em 2004, chama-se One Week Project.
0: Deixa eu fazer aqui um parênteses. Os Buracas são de que altura?
6: Os Buracas aparecem pouco tempo depois, não me lembro, mas talvez 2008, talvez, não tenho a certeza.
0: Então isto é antes dos Buracas?
6: É antes dos Buracas, portanto é a primeira experiência entre o Calaf e o João Barbosa, que nesta altura ainda era o João Barbosa, depois foi o Little John e depois mais tarde é que assumiu a identidade artística Branco. Ora, eles depararam-se com um verão em Lisboa em que nada acontecia, tinham ideias musicais e partiram desse princípio de passarem uma semana em estúdio a gravar um disco. Daí a ideia de One Week Project, o projeto de uma semana. Gravaram-no entre 28 de julho e 4 de agosto de 2003, portanto já passaram 23 anos. Uhum. É o início, como te disse, é o início de várias coisas. É o início de uma amizade, é, no fundo são as origens, e sabendo que estes músicos queriam fazer aqui algo que, enfim, que misturasse um bocadinho da música negra afro-portuguesa. Portanto, temos aqui soul, funk, R&B, hip-hop, e queriam juntar tudo no mesmo disco, no discurso musical que tinham. É bom não esquecer que é um disco que é feito 10 anos após o aparecimento da grande manifestação de hip-hop em Portugal. O República é um disco de 94, este é feito 10 anos depois.
0: Mas é um projeto de hip-hop?
6: Também tem, porque o Calaf, não sendo um rapper, é alguém muito próximo não só de todas as linguagens da música negra, da black music, como também do discurso, do valor dado à palavra, não sendo um rapper, diria, clássico. É bom não esquecer que nesta altura já existiam os da Weasel, e com muito sucesso, já tinham aparecido os Cool Hypnoise, já havia Boss AC, enfim, já havia uma espécie de uma história a ser construída. Mas ao mesmo tempo estavam a aparecer novos discursos, e pela primeira vez se calhar começa a haver aqui esta ideia de haver uma aglutinação em Portugal de uma espécie de inspiração e influência que vinha de África, que vinha do Brasil e que neste novo século começa a ganhar corpo. Portanto, já havia a editora Nylon, havia os Space Boys, que é uma derivação posterior dos Cool Hypnoise, haviam DJs de drum and bass, como coletivos como a Coltrane Crew. Portanto, aquilo que hoje vemos em grande escala, portanto, uma música afro-portuguesa a chegar às massas, tem aqui um bocadinho, este disco faz parte dos primeiros episódios desta história que hoje tem uma...
0: Como é que tropeçaste nisto?
6: Eu conheço desde o início, porque eram discursos que me interessavam, não é? Aqueles discursos pós-hip-hop e que se movimentavam, vá lá, numa música dita independente, que estava para lá daquilo que tocava muito na rádio, etc. E conheço desde o início.
0: Sim.
6: E agora agarrei nesta canção que se chama Serenata Spring Samba, que é uma belíssima canção, tem participação do Melody. E achei por bem trazer, já que estamos no, vá lá, ainda estamos no verão, mas
0: a caminho do outono,
6: mas lembrar um bocadinho que mesmo em momentos de tédio, onde parece que nada acontece, crescem sementes que germinam e que dão flor. Portanto, a partir daqui, depois, já sabemos a história, porque os Buracas foi o grande projeto então que o João Barbosa, atualmente Branco, e o Calaf foram também essenciais na sua construção. Portanto, o One Week Project para o regresso do Miradouro.

0: Mirador com Henrique Amaro está de regresso em boa hora, diga-se. 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
0: Oh, minha querida!
2: Olá!
0: Deves dar muito dinheiro a ganhar ao Luís Peixinho.
2: Eu?
0: Os vestidos
2: todos. Tu tens
0: todos
2: de parar com isso. Qualquer dia as pessoas acreditam mesmo que eu conheço o Luís. Eu não conheço o Luís Peixinho.
0: Mas há muito de Peixinho em ti.
2: Não há nada, não há nada.
0: Há um Peixinhozinho pequenininho, mas
2: não. Eu visto um by me. Não é pai Luís Buxinho.
0: Vai tu, mas,
2: é by me.
0: Mas com muito critério na escolha.
2: É verdade.
0: Fazes os teus coordenados, o pendricalho todos os dias que é diferente.
2: Não
0: o
2: é
0: brinco,
2: nada, é sempre igual.
0: O brinco que acompanha o anel que usas, o penteado que é sempre diferente, a roupa, fazer pandeiro com a sapatilha.
2: A roupa convém que seja diferente todos os dias, sim.
0: Porquê? Há pessoas que têm sempre igual, usam a mesma roupa, não é?
2: Pois sim, têm máquina de lavar, não é? Podem lavar de um dia para o outro, isso também é verdade.
0: Não é só uma, as peças todas iguais.
2: Variadíssimas.
0: Eu já gostei tanto de peças que compro 3 ou 4.
2: Pronto, sim.
0: Que dava perfeitamente para usar todos os dias.
2: Pronto. Mas és livre de o fazer. Sim, com certeza.
0: Sim. Por exemplo, este vestido que tu tens.
2: Sim. Também tenho em castanho.
0: Já usaste esse vestido muito parecido a semana passada.
2: Era o castanho,
0: não é?
2: E também tenho em preto.
0: Sim.
2: E em verde tropa.
0: Então, o que significa que tu adoraste no dia em que compraste?
2: Não, gosto deste tipo de vestido porque é descontraído, é confortável, é fresquinho.
0: Mas, ao mesmo tempo, tem classe.
2: Tem muita classe. E dá, dependendo do calçado, pode ficar mais descontraído ou um pouco mais pronto para ir a um coquetel.
0: Sim. E outra das coisas, já te conheço há muito tempo.
2: Certo.
0: Nunca te vi de salto agulha.
2: Eu não uso saltos altos desse
0: Mas
2: tipo.
0: Não gostas? Ou,
2: não gosto. Não acho confortável, não tem nada a ver comigo. Pronto, não uso.
0: Pronto. Posto isto, ficámos cientes que tens o teu gosto, que é muito
2: e
0: teu.
2: E que não usarei salto
0: agulha. Que és muito, muito adepta do lado mais da moda, não é?
2: Certo, sim. Mas mantendo o conforto.
0: Isso.
2: Ah, isso é muito importante para mim.
0: Confortável está quem nos ouve e ansioso.
2: Sim.
0: Para saber o que é que vai acontecer finalmente na RTP Antena 1 a partir de hoje.
2: Não, o programa da tarde volta ao seu. Olha, perdi um brinco, perdi uma peça. Vês? Foste tu. Já vou procurar. O programa da tarde volta à sua gênese habitual, não é? No fundo é a rentrée do mês de setembro. O Nuno Rodrigues está ausente durante um tempinho, há de voltar lá para outubro, mas conto com a companhia da Rita Fernandes, que tem sido uma ótima parceira. Também neste trabalho. Ao regresso do À Volta do Largo, que está sempre connosco, só mudou apenas para as 4h20 da tarde. Temos o regresso também da Seleção Natural com o David Marçal, que fala sobre ciência de forma muito descontraída. Também temos muita informação sempre em cima do acontecimento. Regressa também o nosso anfiteatro, aquele espacinho onde nós tratamos de cultura, de coisas que acontecem, ou conversamos com artistas, enfim. Hoje vamos abordar o aniversário de Sérgio Godinho, que fez 81 anos no dia 31 de agosto. E, portanto, vamos falar sobre isso com a Marta Rocha. Mais, regressa à Liga dos Quarentões, que se mantém com o Jorge Alexandre Lopes, o Mortinhos por Sair de Casa com o Rui Alves de Sousa, o Postal do Dia com Luís Osório. Continuamos a ter muito desporto, trânsito, enfim, o normal. E temos uma estreia, que não é bem uma estreia, porque no fundo é um regresso, não é? Para uma segunda temporada.
0: Adorei a primeira, mas conta-me lá,
2: De uma rubrica que fez muito sucesso e que esperemos que mantenha, claro, obviamente, é o regresso do Fernando Neves, que chega novamente à Antena 1 com mais teorias da conspiração, uma rubrica que vai passar todos os dias às 5h50. Portanto, é aproveitar, porque acho que vai ser um programa da tarde bem recheado.
0: Isso. E agora aproveito para dizer que Fernando Neves vem à tarde da RTP Mundo, quarta-feira que vem.
2: Ai, muito
0: para
2: bem.
0: Para falarmos sobre exatamente esse universo.
2: Maravilha.
0: Todos os dias, por esta hora, jogamos o quiz. Já não damos a conhecer a vida da nossa Karina.
2: Que é uma chatice.
0: Nada,
2: eu estava a gostar muito.
0: Depois também eu estava.
2: Onde é que está o meu brinco?
0: Está atrás. Mais atrás. Esquerda.
2: Mas continua
0: esquerda.
2: O teu bolso.
0: Bom, faço uma pergunta à Karina, dou-lhe 4 possibilidades. No tempo do relógio ela tenta acertar e ela joga isto tão bem que acerta.
2: É verdade.
0: Sempre. Qual o destino do Estrovante no tema 125 Azul? A. Ceuta. B. Marginal. C. Porto Covo. D. Sem destino.
2: Sem destino.
0: Bem, Isto nem dá tempo para respirar.
2: Não é? Então não é sem destino. Não vai para Ceuta, de certeza. Porque sim, se vai apanhar a ponte 25 de Abril, quer dizer, tinha que ir mesmo muito lá mais abaixo para depois atravessar o Estreito de Gibraltar e ir para Ceuta. Não, isso não vai acontecer, não é?
0: Sim, mas o marginal andava?
2: Não. Não é, não é marginal. Qual marginal?
0: A marginal, aquela que liga Lisboa a Cascais?
2: Não, mas não é na marginal que ele anda, ele vai para a ponte 25 de Abril. Não é?
0: Tens a certeza?
2: Não é.
0: Estás a dúvida agora?
2: Agora estou a rever a letra da música toda, não é?
0: Porque ele não fala no marginal?
2: Eu acho que ele vai sem destino.
0: Então vamos conferir.
1: Foi, sem mais nem menos, que me deu para arrancar, sem destino nenhum.
2: Vês, ó Miguel Peixoto, mas tu achas...
0: Não, não acho.
2: Tu hoje tentaste.
0: Pois tentei.
2: Porém, não conseguiste.
0: É,
2: aproveitaste que eu estava distraída à procura da minha peça, que é o brinco, não é?
0: Sim.
2: E tentaste enganar-me, mas não conseguiste. Cá está.
0: Carina Jorge, dá-lhe música depois das 4. Beijo grande.
2: Beijos.
0: Até amanhã.
2: Até amanhã.

0: 125 Azul. O estrovante no melhor de Portugal. Daqui a pouco há 90 segundos de ciência. Vamos conhecer Rui Domingues, do Laboratório Ibérico Internacional de Nanotecnologia em Braga. Um grupo de investigadores está a desenvolver um tratamento para regenerar tendões após lesões.
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2: Desde que começou a conversar falámos imenso sobre gases, mas eu sempre fui educado que devemos reter por causa do ponto de vista social.
3: Certo.
2: Na sua perspectiva, quando estamos aflitos, não devemos reter, devemos libertar o gás?
3: Eu acho que também tem a ver com o desconforto, porque a produção excessiva de gás vai levar a uma grande extensão.
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4: Já tive mais barriga, agora tenho mais cuidado.
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0: Olá, eu sou o Rui Domingues, investigador no Laboratório Ibérico Internacional de Nanotecnologia. A ideia do Fortify nasceu há já bastante tempo, onde nós já trabalhávamos na investigação na regeneração de tendão. O nosso objetivo era encontrar terapias para melhorar as condições desta doença ou criar tecidos artificiais in vitro que pudessem ser usados para transplantação após a sua maturação. Nós tínhamos experiência numa tecnologia chamada impressão molecular e esta impressão molecular permite-nos criar uma espécie de anticorpos sintéticos, ou seja, no fundo são umas nanopartículas que funcionam como anticorpos, pois reconhecem epítopos de proteínas, ou seja, eu posso escolher um determinado ponto de uma proteína, uma região da proteína, criar um anticorpo sintético, uma nanopartícula impressa molecularmente, que depois vai reconhecer esse epítopo dessa molécula. Se incorporarmos nanopartículas magnéticas dentro destes anticorpos sintéticos, nós podemos usar campos magnéticos para aplicar forças sobre a própria molécula. E daí vem então a ideia do Fortify, onde nós vamos ter interesse em estudar não só as células tendão em si, mas também todas as outras células que estão envolvidas na doença, nomeadamente as células do tecido vascular, células do sistema imune e células do sistema nervoso, que são responsáveis pela conversão ou pela sinalização da dor que sentimos quando temos este tipo de doença.
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0: Sara Correia, Gloria Groovy, com este Shella. Estamos a menos de um minuto das 4 da tarde. Zurique, amanhã terça-feira, prepare-se para um dia de chuva. A máxima vai chegar aos 32 e a mínima aos 18. Macau, amanhã, dia molhado, 31 de máxima, 28 de mínima. Joanesburgo, na África do Sul, amanhã, um dia cheio de nuvens, com 17 de máxima e 10 de mínima. Finalmente, hoje, em Montreal, no Canadá, vamos ter uma manhã que vai ser de sol e uma tarde de muitas nuvens. A máxima chega aos 26 e a mínima aos 14. Há notícias com a Rita Fernandes à hora certa. Depois, quem lhe dá a música é a Karina Jorge.
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2: Boa tarde, são 4 horas no continente e na Madeira, 3 nos Açores. O programa da tarde a começar é o primeiro da semana. Rita Fernandes, olá, bem-vinda.
3: Boa semana.
2: Principais títulos a esta hora.
3: As compras no supermercado vão acabar por ficar mais caras, diz a Associação de Empresas de Distribuição de Produtos. A carne é um dos bens em que o preço mais pode aumentar. Com o novo ano letivo a começar já esta semana em algumas escolas, o presidente da associação que representa os diretores de escolas públicas e agrupamentos insiste que é preciso criar condições para fixar professores. Apesar das dificuldades, há quem continue a querer ser professor e não desista. Vamos ouvir a história de Maria Felizardo, que começou este ano a dar aulas. Está formalmente convocado o plenário de amanhã para votar a moção de censura ao governo.
2: A esta hora estão 23 graus no Porto, 25 em Ponta Delgada, 28 no Funchal e também em Coimbra, 31 em Lisboa e Faro. Notícias às 4 da tarde, edição de Rita Fernandes.
3: Mais cedo ou mais tarde, o novo aumento do preço dos combustíveis vai fazer-se sentir nos produtos de supermercado, é o que diz a Associação de Empresas que fazem a distribuição de produtos. Os custos de transporte dos supermercados aumentaram muito no último ano, é o que diz o diretor Gonçalo Lobo Xavier, e por isso ele já antecipa um aumento dos preços no supermercado.
4: Estamos preocupados, naturalmente, vemos que o governo tenta, com algumas decisões na redução do ISP, tentar mitigar estes efeitos, mas não escondemos que, repito, toda a cadeia de valor, desde a produção agrícola aos transportes, à agroindústria e mesmo áreas não alimentares, estão a sentir, de uma forma particular, um aumento transversal dos custos, que mais tarde ou mais cedo vai ter que se repercutir no preço final dos bens.
3: O diretor da Associação de Empresas que fazem a distribuição de produtos diz que a carne é um dos bens em que a diferença de preços pode ser maior.
4: Temos sentido que há áreas de produto que estão muito pressionados. As proteínas, seja a proteína animal, seja outro tipo de proteínas, têm sentido o aumento do custo das rações, dos fertilizantes, antes, e tudo isto decorre do aumento dos custos de energia e dos combustíveis fósseis. Nós, no retalho, felizmente em Portugal há uma concorrência muito grande entre as diversas insígnias, é um mercado muito maduro e é através, sobretudo, de eficiências e de redução de margens que se têm mantido os preços de forma equilibrada e a inflação não se tem sentido tanto como noutras alturas.
3: O diretor da Associação de Empresas de Distribuição de Produtos antecipa um aumento dos preços nos produtos de supermercado, por exemplo, na carne. As empresas de transporte de passageiros pedem ao governo que seja prolongada a ajuda que esteve em vigor nos últimos meses e que dava às empresas privadas de transporte de passageiros cerca de 400 euros por mês por cada autocarro para compensar o aumento do preço dos combustíveis. A presidente da associação, a Antrop, diz que é preciso que o governo continue, prolongue esta ajuda por mais tempo, é o que defende Sónia Ferreira.
5: Acontece que a situação extraordinária não se alterou, antes, pelo contrário, ainda se agravou. E hoje é um exemplo disso, portanto hoje o gasóleo aumentou mais 12 cêntimos. Portanto o que nós precisamos é que o Governo determine a renovação dos apoios na mesma lógica e no mesmo racional do período anterior. E porquê? Porque nós não podemos refletir os aumentos de custos nas nossas tarifas. Nós estamos com um aumento na casa dos 30 cêntimos por litro. Isto no nosso universo de serviço e de atividade, estamos a falar de cerca de 16 milhões de euros de acréscimo de custos para o trimestre de julho, agosto e setembro.
3: As contas feitas pela presidente da ANTROP, a associação que representa as empresas de transporte de passageiros. Está formalmente convocado o plenário de amanhã para discutir e votar a moção de censura ao Governo apresentada pelo Chega. A votação foi feita esta tarde em reunião de comissão permanente. O Parlamento ainda está de férias. A votação e o resultado desta reunião é anunciado pelo vice-presidente da mesa da Assembleia da República, Diogo Pacheco de Amorim.
6: A deliberação sobre a convocação do plenário da Assembleia da República para o dia 8 de setembro de 2026, ou seja, amanhã, por votação, quem vota contra? Ninguém. Quem se abstém? Ninguém. Aprovado por unanimidade.
3: Está assim formalmente convocado o plenário de amanhã para discutir e votar a moção de censura ao Governo apresentada pelo Chega. Essa discussão vai acontecer amanhã, terça-feira, às 15h. A reunião é necessária porque o Parlamento está fora do período normal de funcionamento, mas fica então formalmente convocado esse plenário. Com o novo ano letivo a começar, já esta semana, em algumas escolas, o presidente da associação que representa os diretores de escolas públicas e agrupamentos insiste na necessidade de criar condições para fixar professores. A questão volta a ganhar relevância perante a falta de professores que continua a afetar as escolas. Filinto Lima diz que o problema da falta de professores só pode ser resolvido com medidas que tornem a carreira mais atrativa.
7: É preciso adiantar com medidas que, na verdade, tornem a profissão mais atrativa. E neste momento os nossos jovens, muitos deles até queriam seguir a carreira docente, mas vêm noutras profissões, melhores condições de trabalho em relação ao vencimento, em relação à sua progressão e trocam pela profissão de professor.
3: Filinto Lima, o presidente da associação que representa os diretores de escolas públicas e agrupamentos, pede medidas para que a carreira de professor se torne numa carreira mais atrativa, isto com o início do novo ano letivo. Esta semana, em algumas escolas, o ano letivo já começa. Apesar das dificuldades, há quem resista em nome do sonho de ser professor, ou neste caso professora, é o caso de Maria Dias Felizardo. Ela começou a dar aulas este ano numa escola em Sintra. Sempre quis ser professora, mas ao longo do caminho tentaram fazê-la mudar de ideias.
8: Lembro-me de terminar o secundário e de me dizerem: ai, tu tens uma média tão boa, porquê é que vais para a educação?
9: Maria Dias Felizardo tem 23 anos. É professora do primeiro ciclo na escola EB1 da Serra das Minas, no concelho de Sintra.
8: É a minha primeira experiência profissional.
9: Começou em janeiro a dar aulas, menos de um mês depois de entregar a tese de mestrado. Estava à espera que fosse tão rápido?
8: Tendo em consideração a situação atual, sim.
9: Faltam professores, explica Maria.
8: Nesta escola atualmente temos uma turma sem professor, nas outras do agrupamento todas elas têm também falta de um professor.
9: E quem sai agora da faculdade não chega para compensar as falhas. Porquê?
8: A progressão a nível salarial depois não é nada aliciante. Portanto, mesmo que consigamos progredir, o aumento não é nada de extraordinário ao longo dos anos.
9: A isso, Maria junta outras dificuldades. Crianças que precisavam de mais acompanhamento, professores que não conseguem fazer mais porque estão assoberbados.
8: Toda a questão burocrática que temos, cada vez mais. E a figura do professor também perdeu muita autoridade, pronto, e respeito ao longo dos anos.
9: Maria tem consciência de todos os problemas, mas este é o sonho dela.
8: Minha única motivação e maior motivação de todas é esta. Eu mudei a vida daquela criança. E acho que é esta a esperança que eu tenho durante toda a minha carreira, é continuar a marcar vidas, como acho que já marquei ao longo destes meus primeiros meses de trabalho.
9: E quem sabe um dia ter um aluno que queira ser professor.
8: É isso. Definitivamente acho que terei.
3: Reportagem de Joana Carvalho Reis com Maria Felizardo, uma professora que começou este ano a dar aulas e que resiste no meio das dificuldades da profissão. Este ano o número de colocados em licenciaturas de ensino aumentou, mas as vagas no ensino superior não formam professores suficientes para responder à quantidade de professores de que as escolas precisam. É a análise do especialista em educação, Paulo Guinote.
10: Quando nós apenas temos uma oferta de poucas centenas de vagas para novos professores, e por muito que esteja acelerada a formação, a sua entrada em pleno demora 2-3 anos, nesses 2-3 anos vão sair 5-6 mil professores e vamos ter se calhar novos 500-600. E por isso, esses 97%, pronto, sendo um número interessante, temos que ver qual é o número absoluto e ver principalmente se esse número absoluto consegue vagamente equilibrar as saídas.
3: O professor e especialista em educação, Paulo Guinote, explica à RTP Antena 1 que há muitos professores perto da reforma e as vagas criadas no ensino superior para formar professores não são suficientes para responder às necessidades das escolas. Esta semana marca o regresso para algumas escolas, com o terceiro ciclo do ensino básico já a começar, ou seja, regressam às aulas já esta semana alguns alunos do 7º, 8º e 9º ano de escolaridade. Portugal tem 5 escolas entre as 100 melhores do mundo em mestrados de gestão, é o que mostra a lista feita pelo Financial Times, o jornal britânico especializado em economia e negócios. A escola portuguesa com melhor classificação é a Nova SBE, a Faculdade de Economia da Universidade Nova de Lisboa, que alcança neste ranking o segundo lugar. É a melhor classificação de sempre de uma instituição portuguesa nesta lista. O diretor da Nova SBE, Pedro Oliveira, acredita que é a componente prática da escola que distingue o mestrado.
11: O que muitos dos nossos empregadores dizem é que as pessoas da Nova SBE rapidamente fazem a diferença quando chegam ao mercado de trabalho. E eu tenho tido empregadores que me dizem isto. Eu consigo logo distinguir quem é que vem da Nova SBE versus outras escolas, e digo isto com grande respeito por outras escolas. Portanto, são pessoas que já levam alguma experiência profissional, porque o nosso programa basicamente facilita muito contactos com empresas, com situações reais das organizações, e portanto eles não estão aqui apenas a adquirir conhecimento teórico, mas estão também a levar experiência muito prática de problemas reais das organizações e vão já bastante bem treinados quando chegam às organizações.
3: Pedro Oliveira, diretor da Nova SBE, sobre o segundo lugar que ocupa agora a Faculdade de Economia da Universidade Nova de Lisboa, segundo lugar na lista das melhores escolas do mundo em mestrados de gestão. Nesta lista feita pelo Financial Times estão também outras escolas portuguesas, como a Católica, o ISEG ou o ISCTE.
2: Rita Fernandes, nesta edição das 4 da tarde, na Antena 1, também na RTP Mundo e sempre, sempre online, em noticias.rtp.pt. Três minutos depois das 4 da tarde, o programa da tarde tem de ter sempre também o nosso Paulo Galvão para nos guiar por essas estradas fora. Olá Paulo, bem-vindo.
12: Olá Carina Jorge, muito boa tarde. A esta hora estamos no Algarve com uma dificuldade na Nacional 125, tem estado cortada em Vila Nova de Cacela. Houve um acidente com gravidade, com um helicóptero do INEM no local e com a circulação interrompida. Na região de Lisboa, segunda circular com um acidente no sítio de Benfica Aeroporto, depois do Estádio da Luz, trânsito sujeito a demora. A A24 está cortada há cerca de uma hora no sentido Vila Real-Viseu, na zona de Castro Daire, com um acidente com dois pesados. O trânsito está a ser desviado para Castro Daire. No IC2 Estrada Nacional 1, houve uma ocorrência na Mielhada, no interior da Mielhada, com um pesado avariado. O trânsito está sujeito a demora. Na região do Porto temos esta hora dois acidentes na A1, no sentido Porto-Lisboa, na zona dos Carvalhos, Grijó, a pedir atenção à velocidade. A 25 de Interna teve também uma ocorrência no sentido Rábida Freixo, na zona do Bessa, com fila junto à Ponta Rábida.
2: Linha Verde 800-21-0101, já sabe, está sempre disponível até às 8 da noite para dar e receber informações se estiver na estrada ou no para-arranca. Bem-vindo, boa tarde, boa semana.
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2: O programa da tarde está de volta à sua gênese habitual, cheio de energia, também com as rubricas a que se habituou tão bem, o À Volta do Largo, a Seleção Natural, a informação sempre presente, também o nosso anfiteatro com boas conversas e com estreias. Teorias da Conspiração de Fernando Neves também estreia por aqui, já explico tudo.

0: Teorias da Conspiração, de Fernando Neves, uma rubrica de sucesso que regressa para uma segunda temporada, que também vai ser absolutamente espetacular, estou certa disso, e que passará por aqui também no programa da tarde, quando faltarem 10 minutos para as 6 da tarde. Eu sei, ainda falta um pouquinho, mas já fica com esta dica.
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0: Outro regresso também muito esperado e que chega já de seguida é o À Volta do Largo, que continua também com Mário Antunes, Afonso de Sousa e Nuno Amaral. E é justamente com o Nuno que regressamos nesta segunda-feira. Vamos até Oliveira de Azemais.
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0: Damos a volta ao largo com Nuno Amaral, que nos leva até Oliveira de Azemais, onde faltam mãos à obra para as obras.
9: Boa tarde. Vamos assim a este largo de projetos adiados, pedra sobre pedra, tijolo sobre tijolo e argamassa pelo meio. Obras, obra, construção, que não o tema mítico de Chico Buarque. Construção, precisa-se de casas, grita-se, mas também de obras públicas, de norte a sul do país, um pouquinho mais no interior. A Câmara de Oliveira de Azemais, Aveiro, destinou mais de 2,5 milhões de euros para requalificar 6 centros de saúde e concluir um polidesportivo. Houve apenas um candidato a uma obra de 7. 6 ficaram desertas. E na leitura do autarca, prepassam cuidado, preparem-se, vai piorar, vai agudizar-se esta desertificação de empresas de construção e de mãos para serem lançadas à obra, num país que se vai também atirar à construção de um aeroporto e lançar os carris da alta velocidade. Faltam mãos de obra, mãos para a obra, também para a obra de filigrana da Vindima. É outro tema. Mas faltam empresas, repete o autarca de Oliveira de Azemais, e faltam leis. Leis que equilibrem as necessidades do país com a tão maltratada imigração, com I, por alguns partidos políticos, por alguns governos.
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0: E amanhã, sempre a esta hora, às 4h20, no programa da tarde, damos a volta ao largo. Agora, fazemos outro tipo de viagem. Fazemos uma viagem pelos desejos de Edmundo Inácio, em jeito de música, por aqui, na Antena 1. Chama-se Quem Me Dera. Mais à frente, há síntese de notícias e passamos rapidamente pelas principais do desporto com Carlos Rui Abreu. Não tarda nada. Boa tarde, bem-vindo.

0: Boa disposição, é o que se quer nesta tarde de segunda-feira, a caminho das 4:30, já estou adiantada no tempo, com Leste e esta Gostas. Boa tarde, amanhã temos chuva no Minho a partir do início da tarde, vai estender-se também às regiões Norte e Centro, com céu pouco nublado na região Sul e vento que se vai sentir um pouquinho mais forte no litoral Oeste e nas Terras Altas. Há uma ligeira descida de temperatura também. Viana do Castelo e Porto, 23, Aveiro, Guarda e Leiria, 25, Braga e Coimbra, 26, Vila Real e Viseu, 27, Lisboa, 28, Bragança, 29, por Porto Alegre e por Santarém, 30 graus, Setúbal, 32, Castelo Branco, 33, Beja, 34 e amanhã, por fim, chegamos a Évora e Faro, que chegam aos 35 graus de máxima.
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0: Está na hora da síntese de notícias com Susana Barros, a esta hora no programa da tarde.
2: É inevitável, reconhece a Associação de Empresas de Distribuição, o aumento do preço dos combustíveis vai ter reflexos na conta do supermercado mais cedo ou mais tarde. O presidente da Associação, Gonçalo Lobo Xavier, admitiu esta tarde, na RTP Antena 1, preocupação. A carne é um dos produtos em que o impacto poderá ser maior. André Ventura pede coerência à oposição para que o voto de amanhã da moção de censura ao governo reflita as críticas ao ministro Luís Neves. O líder do Chega repetiu que a iniciativa é a única saída face às polémicas que envolvem o ministro da Administração Interna, mas perante o chumbo à vista desafiou os partidos a serem coerentes com essas críticas. Esta tarde, os deputados da Comissão Permanente aprovaram por unanimidade a realização do plenário de amanhã para discutir a moção de censura ao Governo. Formalidade cumprida em 3 minutos. O debate está marcado para as 3 da tarde, de terça-feira, antes, às 10 da manhã. Luís Neves é ouvido na Comissão Parlamentar de Assuntos Constitucionais. Ventura afirmou também hoje que, mesmo que a moção chumbe, o Chega vai continuar a dialogar com o Governo. Revelou mesmo ter recebido hoje um pedido do Executivo de Luís Montenegro para reunir-se sobre o Orçamento do Estado para o próximo ano. O chanceler da Alemanha mostra-se profundamente chocado com a vitória de ontem da extrema-direita, a AfD, no estado de Saxónia-Anhalt. A alternativa para a Alemanha ficou a 3 deputados da maioria absoluta. O chanceler Friedrich Merz, da CDU, Partido Conservador, reagiu dizendo que vai continuar as reformas do governo, mas explicando-as melhor.
0: E na página do Desporto, Carlos Rui Abreu, começamos com uma estreia infeliz das sub-20 portuguesas no Mundial de Futebol. Olá, Carlos.
3: Olá. No primeiro Mundial em que participa, a seleção feminina de sub-20 acaba de perder frente à Coreia do Norte, campeã em título, 2-0. Ao intervalo, Portugal já perdia por 1-0 com um gol de penalti. Na segunda parte, logo a abrir, as portuguesas encaixaram o segundo, ambos os golos de Mi Rui Kang. A selecionadora nacional, Marisa Gomes, diz que a seleção tentou.
4: Apesar do resultado e termos jogado contra uma equipa muito competente, que já sabíamos à partida das suas qualidades, fomos competentes na maneira como soubemos defender, soubemos ter bola, conseguimos sair da pressão. Houve muitos momentos em que nos tentaram condicionar e nós fomos competentes a conseguir sair. É verdade que não conseguimos instalar e fazer o número de remates que gostávamos, isso é um facto, mas também sentimos que fomos competentes naquilo que poderiam ser os maiores problemas da equipa contra uma equipa muito agressiva e muito poderosa naquilo que é o jogo de pressão e nos timings com que o faz.
3: Quinta-feira a seleção defronta a Colômbia na segunda jornada deste Mundial de Sub-20 feminino que está a decorrer na Polónia. Amanhã começa a fase de liga da Liga dos Campeões, dia que marca o regresso do Futebol Clube Porto à grande competição milionária. Os Dragões recebem o Manchester City e na antevisão do jogo o guarda-redes Diogo Costa deixou ficar a ideia de que pode ficar para sempre no Futebol Clube do Porto.
5: Eu estou cá, estou feliz, tal como disse, todo o tempo que estive aqui sempre estive feliz, estou feliz agora e qual agora quero continuar a ganhar com o Futebol Clube do Porto.
6: E portanto um adepto do Futebol Clube do Porto poderia sonhar com a sua presença até ao final da carreira no Dragão?
5: Eu acho que sim, acho que temos de ser realistas, acho que isso passa pela cabeça, mas sabemos como é o futuro no futebol. Mas tal como disse, se eu tiver que ficar aqui toda a minha carreira, irei ser um homem extremamente feliz.
3: Declarações de Diogo Costa em exclusiva à Sport TV, mais declarações do guarda-redes do Porto e também da Francesco Farioli para ouvir durante a tarde aqui na Antena 1. O Porto City joga-se às 8 da noite de amanhã. Amanhã o Porto, na quarta-feira o Sporting. Os Leões recebem em Alvalade os turcos do Galatasaray. A UEFA escolheu o norueguês Espen Eskes para dirigir esse encontro, também com hora marcada para as 8 da noite. Por cá, o Conselho de Arbitragem da Federação Portuguesa de Futebol nomeou Fábio Veríssimo para o Moreirense Benfica desta quarta-feira. Rui Costa será o VAR, enquanto Janko Vasilica dirige o Estrela Amadora Sporting Braga de quinta-feira. Manuel Oliveira é o vídeo-árbitro. Estas são as duas partidas que estão em atraso da jornada 3. Alexandre Santos foi esta tarde apresentado como o sucessor de João Geão no comando técnico do Nacional da Madeira. O treinador de 49 anos andou nos últimos 5 pelo futebol africano e pela seleção do Kuwait e vai finalmente estrear-se na Primeira Liga Portuguesa.
7: Isto é um momento marcante para qualquer treinador e é um grande objetivo, e era um grande objetivo da minha carreira, que neste momento, felizmente, foi possível e, como tal, nada mais satisfeito poderia estar do que estar aqui a representar as cores do Nacional e a iniciar este projeto, que é muito desafiante, difícil, mas é por si mesmo que também é tão apetecível.
3: Alexandre Santos, o senhor que segue no banco do Nacional da Madeira, anda pela Liga Portuguesa esta segunda-feira. A jornada encerra no António Coimbra da Mota com o Estoril Arouca. Os da linha estão no penúltimo lugar, apenas com um ponto, ainda à procura da primeira vitória. O Arouca é quinto com 9 pontos e com apenas uma derrota sofrida no Dragão. O Estoril Arouca às 20h15 é para seguir aqui na rádio com informações do jornalista José Carlos Lopes. Na segunda liga joga-se esta tarde a penúltima partida da jornada 5. O Lusitana de Lourosa recebe o AFS em casa de triunfo. O Lourosa salta para a liderança, enquanto os das Aves procuram a segunda vitória da época. A partida começa às 6 da tarde e será jogada no estádio Carlos Osório, em Oliveira de Azeméis. A fechar, uma notícia ligada à Fórmula 1. Bernie Ecclestone, o antigo chefe da Fórmula 1, foi detido esta tarde no aeródromo de Tires, em Cascais. Ecclestone, segundo avança ao Correio da Manhã, foi sujeito a uma operação de rotina no aeródromo. Quando aterrou no jato privado, trazia uma caçadeira e foi por isso detido pelos elementos da divisão aeroportuária da PSP.
0: Uma bola rápida pelo desporto com Carlos Rui Abreu na Antena 1, também na RTP Mundo e online em desporto.rtp.pt à nova síntese às 5h30. Nova ronda também pelo trânsito com Paulo Galvão.
8: Tem estado cortado na última hora e meia e assim continuará na A24, no sentido Vila Real, Viseu, na zona de Castro Daire, com um acidente com dois pesados. O trânsito está cortado e a ser desviado para Castro Daire. Já se retomou a circulação no Algarve, Nacional 125, mas ainda com trânsito condicionado na saída de Vila Nova de Cacela para Cacela Velha. Um acidente com gravidade, agora com o trânsito apenas lento. Na segunda circular, em Lisboa, temos trânsito acumulado na zona de Benfica, porque há acidente junto à Estrada da Luz, sentido Benfica-Aeroporto, com o trânsito sujeito a demora. Na região do Porto, o trânsito compacto também nos dois sentidos da Avenida AEP, na ligação do Dragão A3 e também entre a zona de Bessa Leite e saída para a Boa Vista. Estão por resolver dois acidentes na A1, no sentido Porto-Lisboa, na zona dos Carvalhos, Grijó, a pedir atenção à velocidade.
0: A linha verde é o 800-21-0101, disponível até às 8. Não se esqueça para dar e receber informações sobre o trânsito.
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1: 7 de setembro, bem cedinho pela manhã. O programa da manhã da Antena 1 também regressou em força. Assim.
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1: Amanhã começa tudo de novo, já sabe. E de novo há também Liga dos Quarentões. Mais uma entrada direta nesta segunda-feira que nos leva automaticamente para o mês de setembro de 86. Vamos já levantar aqui um pouquinho do véu com o Jorge Alexandre Lopes.
10: Em certas cidades, o quotidiano não é apenas vivido, é observado como palco permanente. Cada café, cada esquina, cada conversa dita entre dentes faz parte de um grande guião invisível.
1: O guião pode segui-lo quando faltarem 5 minutos para as 5 da tarde, hoje com um Portugal urbano, irónico e também tudo isto observado através de uma lente mordaz. É a Liga dos Quarentões de hoje.
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0: É a música de Bárbara Tinoco a marcar também esta tarde de segunda-feira. Está com a Antena 1.
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0: E está também com o aniversário de Sérgio Godinho. Fez 81 anos há exatamente uma semana, dia 31 de agosto. E por essa altura lançou também uma versão ao vivo do seu primeiro dia, que tocou ao vivo no Paredes de Coura deste ano. Contou com muitos amigos, a Garota Não, Ana Lua Caiano, Capicua, Manuela Azevedo, Milhanas, Samuel Lúria, enfim. E com este público absolutamente maravilhoso. Partilho consigo agora, neste programa da tarde, o primeiro dia de Sérgio Godinho.
2: Muito obrigado. Vamos acabar mesmo. Muito obrigado a todos estes convidados também que incrementaram aqui. Incrementaram aqui a tarde bodas. 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

Um aplauso merecido, cheio de emoção, também num público cheio de pessoas e admiradores de várias idades. A prova de que Sérgio Godinho chega a todos nós. Ele que fez 81 anos na passada segunda-feira, dia 31 de agosto, e lançou o vídeo desta atuação ao vivo de O Primeiro Dia, gravado no Paredes de Coura. Ele e os seus assessores conta também com a Garota Não, Ana Lua Caiano, Capicua, Manuela Azevedo, Milhanas e Samuel Luria. 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
1: Está na hora da viagem até setembro de 86. É a Liga dos Quarentões que hoje nos traz um retrato cheio de sarcasmo sobre comportamentos, aparências e contradições em português. Com Jorge Alexandre Lopes. Agora.
2: Setembro 1986.
3: Em certas cidades, o cotidiano não é apenas vivido, é observado como palco permanente. Cada café, cada esquina, cada conversa dita entre dentes faz parte de um grande guião invisível. Depois, há quem caminhe por esse cenário a sorrir, sem participar da peça, mas sem perder uma única fala. É, pois, uma declaração de amor ao mundo, um espelho meio torto que devolve mais ironia do que ternura. E é aqui que tudo muda, porque o que parece um retrato sentimental transforma-se num exercício de observação clínica, que percorre pessoas, comportamentos e aparências, olhando as personagens que fingem, que disfarçam, que negociam a vida com um sorriso treinado. O refrão assume uma intenção de quem está atento aos pormenores, mas num mecanismo perfeito de distanciamento,

Observa sem moralizar, apreciando o mundo com neutralidade. Estávamos nos anos 80, a cidade em ebulição, onde a vida urbana mistura boémia, desencanto e sofisticação desconfiada. Nos cafés cheios, conversas cruzadas com personagens que pareciam saídas de uma peça improvisada todas as noites como forma de sobrevivência. Hoje entra na liga um dos clássicos pop modernos, sem discursos morais, apenas com sarcasmo, sem heróis nem vilões definidos, mas cheio de tipos sociais a representar um papel exagerado. E com aquele tipo que observava 360 graus, tudo à sua volta, a fingir não se importar. E quando a música termina, fica a sensação estranha de sorrir da história. Ficamos todos a pensar que também nós fomos, muito provavelmente, apanhados naquela lente narrada. É agora quarentão, mais um dos clássicos Psicopátria. E, efetivamente, aí estão os GNR.

0: uma excelente quarentona. Efetivamente do álbum mítico Psicopátria, que saía em 86. É um retrato cheio de sarcasmo, um Portugal urbano mostrado aqui também em jeito de música, irónico, observado através de uma lente mordaz pelo GNR. 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É uma rubrica de Jorge Alexandre Lopes. Amanhã, outro tipo de rubrica, vamos lá saber como está o tempo. A chuva, prevista para o Minho a partir do início da tarde de amanhã, vai estender-se também às regiões norte e centro. Há céu pouco nublado na região sul, portanto é ao contrário, vento forte no litoral oeste e nas terras altas e descida de temperatura. Viana do Castelo e Porto, amanhã 23 graus de máxima. Aveiro, Guarda e Leiria 25, Braga e Coimbra 26, Vila Real e Viseu 27, Lisboa 28, Bragança 29, Porto Alegre e Santarém 30, Setúbal 32, Castelo Branco 33, Évora, Beja 34, assim é que é, Évora e Faro 35. Vêm aí as notícias.
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0: Cinco horas no continente e na Madeira, 4 nos Açores. A informação está de regresso à Antena 1. Rita, principais títulos a esta hora.
2: O ministro da Educação diz que ainda não consegue fazer um balanço definitivo sobre quantos professores faltam nas escolas, mas lança uma estimativa a cerca de 2 mil horários de professores por preencher. As compras no supermercado vão acabar por ficar mais caras, diz a Associação de Empresas de Distribuição de Produtos. A carne é um dos bens em que o preço mais pode aumentar. André Ventura faz um apelo aos partidos da oposição para os votos de amanhã, no debate da moção de censura. Mesmo com o chumbo anunciado, o líder do Chega apela à coerência a quem tem criticado a continuação de Luís Neves no governo.
0: 23 graus nesta altura no Porto, 25 em Ponta Delgada, 28 no Funchal e em Coimbra, 31 em Lisboa e Faro. Notícias às 5 da tarde na Antena 1. A edição é de Rita Fernandes.
2: O ministro da Educação diz que ainda não é possível fazer um balanço definitivo sobre quantos professores faltam nas escolas, mas estima que estejam por preencher cerca de 2 mil horários de professores. O ministro da Educação esteve esta tarde num evento em Lisboa sobre ensino superior e à RTP Antena 1, Fernando Alexandre diz que as contas ainda estão a ser feitas.
3: Este processo é um processo que está em curso. Nós temos as chamadas reservas de recrutamento e temos a contratação de escola. Tivemos as colocações na sexta-feira, vamos ter a próxima na sexta-feira e eu diria que nessa altura é o momento de fazer o balanço, porque neste período nós temos muitas necessidades que vão surgindo, nomeadamente com os atestados médicos de muitos professores, é sempre assim todos os anos. Aquilo que eu gostava de vos transmitir é que neste momento são cerca de 2 mil horários, não sei, não consigo dizer o número exato, estão mais de 2 mil horários por preencher, mas a resposta, ou seja, a disponibilidade que existe ainda de professores permitirá cobrir estas necessidades. Nós sabemos que em algumas zonas vai ser mais difícil e por isso temos que ter os tais incentivos.
4: Quais são estas zonas mais afetadas?
3: São sempre estas, não é? A Grande Lisboa, a Península de Setúbal e o Algarve.
2: Fernando Alexandre, ministro da Educação, em entrevista à jornalista Inês Martins, da RTP Antena 1, o ministro que diz que ainda não é possível, nesta altura, fazer um balanço definitivo sobre quantos professores faltam nas escolas, com o ano letivo a começar já esta semana, para alguns alunos, nomeadamente do 7º, 8º e 9º ano de escolaridade. O presidente da Associação que representa os diretores de escolas públicas e agrupamentos, insiste na necessidade de criar condições para fixar mais professores nas escolas. A questão ganha nova relevância perante a falta de professores que continua a afetar as escolas. Filinto Lima diz que o problema só pode ser resolvido com medidas que tornem a carreira docente mais atrativa.
5: É preciso adiantar com medidas que, na verdade, tornem a profissão mais atrativa. E, neste momento, os nossos jovens, muitos deles até queriam seguir a carreira docente, mas vêm noutras profissões melhores condições de trabalho em relação ao vencimento, em relação à sua progressão e trocam pela profissão de professor.
2: Filinto Lima, o presidente da associação que representa os diretores de escolas públicas e agrupamentos, a pedir mais condições para fixar professores nas escolas. A Federação Nacional de Educação pede esclarecimentos ao Ministério da Educação, precisamente sobre os professores que faltam nas escolas. Pedro Barreiro, o secretário-geral da Federação Nacional da Educação, também exige mudanças políticas para fixar professores nas escolas.
6: Quantos horários é que ainda permanecem por preencher após a segunda reserva de recrutamento? Mas também quantos correspondem a necessidades anuais e horários completos? E ainda, especificamente, quais os grupos de recrutamento e quais os conselhos que são mais afetados? Porque só assim também poderemos saber quantos alunos é que poderão iniciar as aulas sem todos os professores que necessitam. E aqui está o cerne da questão. É saber que no dia 11 as escolas dão início a mais um ano letivo, entre o dia 11 e o dia 14. Aquilo que nós dizemos é que, apesar de abrirem portas, não significa que tenham todos os professores que necessitam para o trabalho que importa realizar com todas as turmas.
7: Mas tendo em conta as alterações que foram feitas, a situação este ano estará melhor? Haverá mais professores disponíveis para dar aulas?
6: O que nós dizemos é que o problema não se resolve apenas alterando as regras do concurso.
2: Pedro Barreiros, secretário-geral da Federação Nacional da Educação, numa entrevista com a jornalista Isabel Cunha, a uma semana, há cerca de uma semana do início efetivo das aulas para muitos alunos, mas já esta semana há alunos que regressam às escolas, nomeadamente alunos do 7º, 8º e 9º ano. Apesar das dificuldades, há quem não desista desse sonho de ser professor. Já a seguir a este noticiário, vamos ouvir a história de uma professora que começou este ano a dar aulas. Mais cedo ou mais tarde, o novo aumento dos preços dos combustíveis vai fazer-se sentir nos produtos de supermercado, é o que diz a Associação de Empresas de Distribuição de Produtos. Os custos de transporte dos supermercados, custos com o transporte de produtos, aumentou muito no último ano, é o que diz o diretor-geral da APED, a associação que representa as empresas de distribuição. O diretor, Gonçalo Lobo Xavier, antecipa, por isso, um aumento da conta no supermercado.
8: Estamos preocupados, naturalmente. Vemos que o governo tenta, com algumas decisões na redução do ISP, tentar mitigar estes efeitos, mas não escondemos que, repito, toda a cadeia de valor, desde a produção agrícola aos transportes, à agroindústria e mesmo áreas não alimentares, estão a sentir, de uma forma particular, um aumento transversal dos custos, que mais tarde ou mais cedo vai ter que se repercutir no preço final dos bens.
2: O diretor da associação que representa as empresas que fazem a distribuição de produtos diz que a carne é um dos bens em que a diferença de preços pode ser maior.
8: Temos sentido que há áreas de produto que estão muito pressionados. As proteínas, seja proteína animal, seja outro tipo de proteínas, têm sentido o aumento do custo das rações, dos fertilizantes, e tudo isto decorre do aumento dos custos de energia e dos combustíveis fósseis. Nós, no retalho, felizmente em Portugal há uma concorrência muito grande entre as diversas insígnias, é um mercado muito maduro e é através, sobretudo, de eficiências e de redução de margens que se têm mantido os preços de forma equilibrada e a inflação não se tem sentido tanto como noutras alturas.
2: O diretor da associação que representa as empresas que fazem a distribuição de produtos, Gonçalo Lobo Xavier. Já as empresas de transporte de passageiros pedem ao governo que seja prolongada a ajuda que esteve em vigor nos últimos meses e que dava às empresas privadas de transporte de passageiros cerca de 400 euros por mês por cada autocarro, isto para compensar o aumento do preço dos combustíveis. A presidente da associação, Sónia Ferreira, faz esse apelo para que a ajuda continue por mais tempo.
9: Acontece que a situação extraordinária não se alterou, antes, pelo contrário, ainda se agravou. E hoje é um exemplo disso. Portanto, hoje o gasóleo aumentou mais 12 cêntimos. Portanto, o que nós precisamos é que o Governo determine a renovação dos apoios na mesma lógica e no mesmo racional do período anterior. E porquê? Porque nós não podemos refletir os aumentos de custos nas nossas tarifas. Nós estamos com um aumento na casa dos 30 cêntimos por litro. Isto no nosso universo de serviço e de atividade, estamos a falar de cerca de 16 milhões de euros de acréscimo de custos para o trimestre de julho, agosto e setembro.
2: O impacto do aumento dos preços dos combustíveis, as contas feitas pela presidente Sónia Ferreira, presidente da associação que representa as empresas de transporte de passageiros. André Ventura faz um apelo aos partidos da oposição para os votos de amanhã no debate da moção de censura. O líder do Chega pede coerência a quem tem criticado a continuação de Luís Neves como ministro da Administração Interna.
10: Lanço um desafio àqueles que, estando de acordo com a posição do Chega, têm dúvidas sobre a moção de censura. E a pergunta é simples. Qual é o outro instrumento que existe, passados todos os outros, questões ao ministro, comissão parlamentar, resolução parlamentar, presidente da República, comissão parlamentar de inquérito? Todos os instrumentos foram utilizados. Todos. Mas Luís Neves mantém-se como ministro e diz que daqui não sai e daqui ninguém o tira. Qual é o instrumento que tinham para resolver o problema? Nenhum outro. Portanto, peço alguma coerência e consistência ao voto de amanhã, senão vai dar ideia que, afinal, tanta discussão, tanta conversa, mas os outros partidos estão todos a favor de que se mantenha Luís Neves no governo. É isso que me parece estranho.
2: O apelo feito por André Ventura em declarações aos jornalistas no Parlamento, André Ventura, que garante que mesmo que a moção de censura seja chumbada, o partido vai continuar a negociar e a falar com o governo. O PAN diz que Luís Montenegro deve esclarecimentos ao país sobre os casos que envolvem Luís Neves e não vê no ministro condições para continuar no governo. Inês Sousa Real vai votar contra a moção de censura e explicou hoje no Parlamento que esta não é a altura para instabilidade governativa.
11: Para o PAN, uma instabilidade política não deve ser transformada numa instabilidade governativa. Ouvimos ainda há pouco André Ventura falar em xerifes. Portugal não é o faroeste e por isso mesmo acreditamos que devem ser utilizados os instrumentos próprios quando é necessário haver escrutínio, quando é necessário haver transparência. Entendemos também que o governo e os seus ministros não estão acima desse mesmo escrutínio, mas que o país não pode andar a reboque daquilo que é a estratégia oportunista do Chega, no sentido de querer paralisar sistematicamente o país. É por isso mesmo que ontem a Comissão Política Nacional do PAN deliberou que vai votar contra a moção de censura apresentada pelo Chega.
2: A votação da moção de censura ao governo apresentada pelo Chega vai ser feita amanhã. A moção vai ser discutida e votada amanhã, terça-feira, às 15h no Parlamento.
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0: 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Olá, Paulo.
12: Olá, novamente. Estamos em Lisboa com uma série de dificuldades. Começamos pela A5 com um acidente a envolver uma moto à saída de Lisboa, antes do viaduto Duarte Pacheco, com filas demoradas já no interior da cidade de Lisboa, na zona do Marquês de Pombal, e portanto está complicada esta saída de Lisboa para Cascais. O IC19 também tem acidente, sentido Lisboa-Sintra, é na reta dos comandos da Amadora, via esquerda ocupada, e filas na A2 também há acidente junto à saída para o Fogoteiro e para Sesimbra, com trânsito lento no sentido Lisboa-Algarve. A segunda circular está com demora no sentido Benfica-Aeroporto, a ponte 25 de Abril, com filas de Lisboa para Almada, no Aqueduto das Águas Livres, acesso da A5 também preenchido, aqui ao lado de Lisboa, Estrada Nacional 3, condicionada, com um incêndio numa zona de mato entre a Azambuja e o Carregado, em Vila Nova da Rainha, com filas extensas e com demora devido aos trabalhos que estão a decorrer nesta zona. A24 continua cortada no sentido Vila Real Viseu, na zona de Castro Daire. Houve um acidente ao início da tarde com dois pesados. O trânsito está a ser desviado para Castro Daire. Na A1 mantemos acidente no sentido Porto-Lisboa, na zona dos Carvalhos, a pedir atenção à velocidade, porque há trânsito acumulado. Cidade do Porto, com o trânsito esperado neste horário, entre a subida do Dragão e a saída para Braga, na BCI, entre o Norte Francos e o Tabuleiro da Ponta Rábida. Mais para quem vem de Matosinhos, a Avenida AEP está preenchida. A A3 também com trânsito acumulado a partir da saída para o Hospital de São João para a Via de Cintura Interna. E no Algarve mantemos o trânsito ainda condicionado com o acidente grave desta tarde em Vila Nova de Cacela, à saída de Vila Nova de Cacela para Conceição de Tavira, com o trânsito ainda sujeito a demora.
0: Informação de trânsito na Antena 1 e também através da linha verde 800-21-0101. Este é o programa da tarde da Rádio que Liga Portugal. Seja bem-vindo. Começamos com a música já a seguir.
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0: Ligamos à música nova dos U2, bem fresca, é deste ano, chama-se Song of the Future. Bom regresso a casa.

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1: Setembro é um mês de regressos ao trabalho, às rotinas também, as matinais e não só, obviamente, e de regresso às aulas. Por isso, já de seguida, no programa da tarde, vamos à escola.
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1: E como é habitual, a esta altura, no programa da tarde, olhamos para o que temos. E temos também o regresso às aulas. Rita, hoje, não só hoje, mas também ao longo da semana, vamos olhar para as várias profissões que compõem uma escola. E hoje vamos olhar para o ponto de vista de uma professora.
4: Que dificuldades enfrentam os professores hoje em dia? Há alunos que regressam às escolas já esta semana e há cerca de 2 mil horários por preencher nas escolas, mas o número ainda não está fechado. O ministro da Educação diz que ainda não tem condições para adiantar números definitivos sobre quantos professores faltam nas escolas. O problema arrasta-se ano após ano. As associações que representam professores insistem que é preciso melhores salários e mais condições para a profissão de professor, mas tendo em conta as dificuldades e apesar dessas dificuldades, há quem não desista em nome de um sonho. A jornalista Joana Carvalho Reis acompanha uma professora que começou este ano a dar aulas.
5: Então, o meu nome é Maria Dias Felizardo, sou professora do primeiro ciclo e educadora de infância de profissão. Já estive com uma turma estes meses que foram de janeiro até ao tempo que corre, pronto. E agora soube recentemente que vou ficar com a mesma turma e que vou fazer o seguimento do grupo no próximo ano letivo. É a minha primeira experiência profissional e estou muito contente por dar continuidade ao meu grupo de alunos.
6: Encontramos Maria perto de casa, pronta a sair para a escola. As aulas ainda não começaram, mas os professores já preparam um novo ano. Este início é para ela ainda mais especial. Com 23 anos, está a cumprir um sonho.
5: Eu sempre, desde que me lembro, sempre quis trabalhar com crianças. Lembro-me de ser pequenina, estar num ATL, porque andava num ATL que tinha também creche, e em vez de participar nas atividades do ATL, eu ficava a guardar os bebés.
6: Ser filha de professora ajudou, mas garante que é mais do que isso.
5: Sempre soube que a minha vocação profissional passaria por estar com crianças.
6: O que é que entusiasma no ensino?
5: Poder fazer parte de uma etapa tão crucial e tão fundamental para a vida de uma criança, principalmente nestas fases do primeiro ciclo. Nós vamos ajudá-los muito a marcar a personalidade deles. A parte que mais me entusiasma não é propriamente os conteúdos que nós ensinamos, mas sim o ensinar a ser pessoa. Enquanto as crianças são muito moldáveis, que é nestas idades, principalmente o primeiro ciclo, é fundamental que a figura de referência seja positiva, porque no primeiro ciclo eles nunca se vão esquecer de nós.
6: Maria, que trocou de professor muitas vezes nesses primeiros anos de escola, só conheceu a estabilidade já no quarto ano e guarda a memória dessa professora.
5: Quando um dia eu estava a chorar no recreio e ela me abraçou no meio de toda a gente, no meio do recreio, e lá está, e é também para isto que eu trabalho e é esta marca que eu quero deixar nos meus alunos. É a escola básica número 1 da Serra das Minas, em Sintra. É aqui uma escola que está aqui no meio de um bairro social.
6: Maria percorre a escola com a vontade de quem já está em casa. Os que descobrem que vai continuar a ser professora aqui dão-lhe os parabéns, desejam-lhe sorte. Subimos até ao primeiro piso, à sala dela. Os cortinados com desenhos de pequenas bicicletas ainda estão fechados e as cadeiras em cima das mesas à espera de serem postas no lugar. Nas paredes, o que restou do ano anterior. O abecedário escrito com todo o cuidado, em maiúscula e minúscula, desenhos em exposição, um cantinho com fotografias e datas de aniversário de todos os alunos, um espelho decorado com mensagens coloridas. Eu sou capaz, Eu sou importante, eu sou amada.
5: E uma aluna disse-me uma coisa muito engraçada ano passado. Disse assim, professora, quando eu olho para este espelho, mesmo que eu esteja triste, eu depois fico logo contente. E pronto, e é para isto que nós trabalhamos.
6: Maria começou a dar aulas nesta escola na Serra das Minas em janeiro deste ano. Veio substituir uma professora que se reformou.
5: Através de uma oferta de escola, portanto isto foi uma solução que o Ministério começou agora a implementar devido à falta de professores.
7: Estava à espera de arranjar trabalho logo de seguida, assim que terminasse o mestrado?
5: Tendo em consideração a situação atual, sim.
6: A falta de profissionais é um problema, reforça Maria. A turma que herdou esteve 3 meses sem professor.
5: Aqui na zona de Sintra há imensas escolas que não têm, logo no início do ano letivo, há sempre turmas com falta de professores. Nesta escola atualmente temos uma turma sem professor, nas outras do agrupamento todas elas têm também falta de um professor.
6: E quem sai agora da faculdade não chega para compensar as falhas. Porquê?
5: A progressão a nível salarial depois não é nada aliciante, portanto... Mesmo que consigamos progredir, o aumento não é nada de extraordinário ao longo dos anos.
6: A isso, Maria junta outras dificuldades. Currículos demasiado fechados, crianças que precisavam de mais acompanhamento, professores que não conseguem fazer mais porque estão assoberbados.
5: Toda a questão burocrática que temos, cada vez mais. E a figura do professor também perdeu muita autoridade, pronto... E respeito ao longo dos anos.
6: Durante o tempo em que esteve a estudar para ser professora, Maria foi sendo confrontada com estes problemas e até tentaram demovê-la do sonho que tinha.
5: Lembro-me de terminar o secundário e de me dizerem: ai, tu tens uma média tão boa, porquê é que vais para a educação? Tive também durante um estágio do mestrado uma professora que me disse uma vez: a tua mãe nunca te disse que a maioria dos sonhos que tu tens relativamente à educação não são possíveis.
6: Mas nada disso a fez mudar de ideias.
5: Porque se ninguém sonhar nada, nada é possível de mudar.
6: E Maria tem muitos sonhos. Consegue imaginar-se daqui a 20 anos?
5: Eu diria que definitivamente estarei mais cansada, mas não diria que esteja desanimada. Tenho a certeza que mesmo passados 20 anos, 30 anos, assim o espero, acho que vai haver sempre ali o mesmo bichinho, no fundo. A minha única motivação e maior motivação de todas é esta, ou seja, eu mudei a vida daquela criança. E acho que é esta a esperança que eu tenho durante toda a minha carreira, é continuar a marcar vidas. Como acho que já marquei ao longo destes meus primeiros meses de trabalho.
6: E quem sabe ter algum aluno que queira ser professor.
5: É isso. Definitivamente acho que terei.
4: O que move quem quer ser professor ao dia de hoje? Ao longo desta semana, Karina, ouvimos quem faz a escola, acompanhamos a entrada na escola de quem faz o ensino em Portugal.
8: E que bom que é regressar às aulas.
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1: Por aqui também estamos um pouco com aquela sensação de regresso às aulas, não é? Regressa também o programa da tarde com todo o seu recheio já habitual. Daqui a pouco há mortinhos por sair de casa com o nosso Rui Alves de Sousa. E mais à frente, daqui por 20 minutos, mais coisa menos coisa, o regresso de uma rubrica que fez muito sucesso. A sua primeira temporada foi mesmo um sucesso. Estou a falar de Teorias da Conspiração, que regressa então à Antena 1 com Fernando Neves e que vai dar que falar também. Estas teorias da conspiração, uma pessoa fica sempre curiosa para conhecer tudo isto. Ora, daqui a pouco há a síntese de notícias e ainda a síntese do desporto, mas antes conseguimos olhar para o dia de amanhã, terça-feira, dia 8 de setembro, que traz chuva no Minho a partir do início da tarde. Vai estender-se também às regiões norte e centro e já no sul teremos céu pouco nublado. Quanto ao vento, é forte no litoral oeste e também nas terras altas e vamos ter uma pequena descida de temperatura. As máximas chegam então aos 23 graus em Viana do Castelo e também no Porto, 25 em Aveiro, Guarda e Leiria, 26 em Braga e em Coimbra, 27 em Vila Real e Viseu. Já Lisboa chega aos 28 graus de máxima, Bragança 29, Porto Alegre e Santarém 30, nos termómetros de Setúbal 32 graus, Castelo Branco 33, Beja 34 e, por fim, chegamos a Évora e a Faro 35 graus amanhã.
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1: 5h30 na rádio, hora de síntese de notícias com Susana Barros.
2: O ministro da Educação admite que há pelo menos 2 mil horários por preencher nas escolas. Lisboa, Setúbal e Algarve têm os casos mais complicados. A poucos dias da abertura do ano letivo, Fernando Alexandre acredita, no entanto, que haverá professores suficientes. Um balanço mais apurado será feito na próxima sexta-feira. A Federação Nacional de Educação lançou hoje o alerta para as vagas ainda em aberto, que as reservas de recrutamento não conseguiram preencher. A FNE quer números concretos do Ministério da Educação e pede transparência a Fernando Alexandre sobre quantos professores vão faltar nas escolas quando começarem as aulas. É inevitável, reconhece a Associação de Empresas de Distribuição, o aumento do preço dos combustíveis vai ter reflexos na conta do supermercado mais cedo ou mais tarde. Em declarações à RTP Antena 1, o presidente da Associação, Gonçalo Lobo Xavier, mostrou-se preocupado e adiantou que a carne é um dos produtos em que o impacto poderá a ser maior. Na véspera de ser alvo de uma moção de censura, o governo anunciou que vai reunir-se com todos os partidos parlamentares no final do mês para discutir o orçamento do Estado do próximo ano. André Ventura revelou ter já recebido contacto para marcar o encontro, até porque mesmo que a moção chumbe, o Chega, disse Ventura, vai continuar a dialogar com o Executivo. Antes disso, o presidente do Chega pede coerência à oposição para que o voto de amanhã da moção de censura reflita as críticas ao ministro Luís Neves. O líder do Chega repetiu que a iniciativa é a única saída face às polémicas que envolvem o ministro da Administração Interna, mas perante o chumbo à vista desafiou os partidos a serem coerentes. O PAN anunciou já esta tarde que vai votar contra por recusar alinhar no espetáculo mediático do Chega. Moscovo mandou encerrar o consulado alemão em São Petersburgo. É a resposta à medida idêntica tomada pela Alemanha na semana passada sobre o consulado do russo em Bona, depois da descoberta de um drone com explosivos no aeroporto de Leipzig.
1: 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Vamos agora ao desporto. Carlos Rui Abreu, Diogo Costa pode ficar para sempre no Futebol Clube do Porto.
3: O guarda-redes e capitão dos Dragões deixou ficar a ideia de que pode ficar para sempre no Futebol Clube do Porto, na antevisão do jogo de amanhã, o início da fase de Liga da Liga dos Campeões, o regresso do Porto à milionária recepção ao Manchester City. Ora, Diogo Costa deixou ficar essa ideia.
4: Eu estou cá, estou feliz, tal como disse, todo o tempo que estive aqui sempre estive feliz, estou feliz agora, e qual agora quero continuar a ganhar com o Futebol Clube do Porto.
5: E portanto um adepto do Futebol Clube do Porto poderia sonhar com a sua presença até ao final da carreira no Dragão?
4: Eu acho que sim, acho que temos de ser realistas, acho que isso passa pela cabeça, mas sabemos como é o futuro no futebol. Mas tal como disse, se eu tiver que ficar aqui toda a minha carreira, irei ser um homem extremamente feliz.
3: A ideia de Diogo Costa em exclusivo à Sport TV. O Porto City joga-se às 8 da noite de amanhã. O Porto amanhã na quarta ao Sporting. Os Leões que na época passada só queiram nos quartos de final da Liga dos Campeões diante do Arsenal. Dão início a nova caminhada europeia. Recebem em Alvalade os turcos do Galatasaray. A UEFA escolheu o norueguês Espen Eskes para dirigir esse encontro também às 8 da noite. Portugal estreou-se com uma derrota no Mundial Feminino de Sub-20 frente à Coreia do Norte, campeã em título. Ao intervalo, Portugal já perdia por 1-0 com um gol de penalti. Na segunda parte, logo a abrir, as portuguesas encaixaram o segundo. Ambos os golos da autoria de Mi Rui Kang. A selecionadora nacional, Marisa Gomes, lamenta o resultado, mas vê aspectos positivos na prestação das jovens jogadoras portuguesas.
5: Apesar do resultado e termos jogado contra uma equipa muito competente, que já sabíamos à partida das suas qualidades, fomos competentes na maneira como soubemos defender, soubemos ter bola, conseguimos sair da pressão. Houve muitos momentos em que nos tentaram condicionar e nós fomos competentes a conseguir sair. É verdade que não conseguimos instalar e fazer o número de remates que gostávamos, isso é um facto, mas também sentimos que fomos competentes naquilo que poderiam ser os maiores problemas da equipa contra uma equipa muito agressiva e muito poderosa naquilo que é o jogo de pressão e nos timings com que o faz.
3: Quinta-feira a seleção defronta a Colômbia na segunda jornada deste Mundial Feminino de Sub-20 que está a decorrer na Polónia. O Conselho de Arbitragem da Federação Portuguesa de Futebol nomeou Fábio Veríssimo para o Moreirense Benfica desta quarta-feira. Rui Costa será o VAR, enquanto Janko Vasilica dirige o Estrela Amadora Sporting Braga de quinta-feira. Manuel Oliveira será o vídeo-árbitro. Estas são as duas partidas em atraso da jornada 3. Alexandre Santos foi esta tarde apresentado como o sucessor de João Gião no comando técnico do Nacional da Madeira. O treinador, de 49 anos, andou nos últimos 5 pelo futebol africano e também pela seleção do Kuwait e vai finalmente estrear-se na Primeira Liga Portuguesa.
6: Isto é um momento marcante para qualquer treinador e é um grande objetivo, e era um grande objetivo da minha carreira, que neste momento, felizmente, foi possível e, como tal, nada mais satisfeito poderia estar do que estar aqui a representar as cores do Nacional e a iniciar este projeto, que é muito desafiante, difícil, mas é para si mesmo que também é tão apetecível.
3: Alexandre Santos, o senhor que segue no banco do Nacional da Madeira. A fechar esta síntese, o ténis no Open dos Estados Unidos. Há um português a esta hora em campo, Francisco Cabral, em dupla com o norte-americano James Tracy, está a defrontar a dupla norte-americana Nathaniel Lamons e Jackson Withrow. Nos oitavos de final da variante de pares, a esta hora o jogo está empatado a 1-7, joga-se o terceiro. Primeiro set, a dupla do português venceu por 6-2, perdeu o segundo por 7-6, com 7-3 no tie-break. Nesta altura, no terceiro set, há 40-30 para a dupla norte-americana.
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1: Ora, Paulo Galvão, diz-nos o que vês a esta hora.
7: Temos trânsito acumulado para Sintra, para quem está no IC19, com filas compactas entre Pinamanique e a subida de Queluz. Temos também acidente na A5, no sentido de Cascais, Lisboa, na subida para Linda a Velha. E temos também um acidente para sair de Lisboa, na zona das Amoreiras, com tudo parado em direção a Cascais, com um acidente a ser resolvido com uma moto envolvida. Trânsito para a Ponte 25 de Abril, de norte para sul, está a parar no Aqueduto das Águas Livres. Não há demora no acesso da Alcântara. A segunda circular está preenchida em ambos os sentidos. Evitar a zona da Avenida 24 de Julho para Alcântara, com trânsito parado a partir de Santos. Acidente na A1 na zona do Rio Trancão, com trânsito lento para quem vem de norte para sul. Mantemos também a dificuldade na Estrada Nacional 3, na zona de Vila Nova da Rainha. Há um incêndio que está a ser combatido nesta zona, um incêndio florestal, e o trânsito está sujeito a demora nos dois sentidos. Nacional 251, entre Coruche e o Coço, há alguns minutos com pneus espalhados na faixa de rodagem. Mantemos a A24 cortada. Houve um acidente com gravidade no sentido Vila Real-Viseu, na zona de Castro Daire, a envolver dois pesados. O trânsito está a ser desviado para Castro Daire, na cidade do Porto. Esta hora temos trânsito lento na subida do Estádio do Dragão para a A3, na VCI, também entre o Hospital da Perlada e o Tabuleiro da Ponta Rábida. Movimento para sair do Porto para Matosinhos na Avenida AEP, com alguma demora. Filas também para entrar no Porto para quem está na A3 a partir de Pedrossos. Marginal do Porto também com mais movimento. Acidente por resolver no sentido Porto-Lisboa, na zona de Grijó, ainda com trânsito lento.
1: Linha Verde, 821-0101. Boa viagem.
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1: Aposto que já tenha saudades de um bom disco, Antena 1. Estão de volta e começamos com alguém que faz 20 anos de carreira. São celebrados neste novo disco, chama-se Pastoral 2.0 e assinala também o regresso de Amy Curl. Pela primeira vez neste disco ela canta em mirandês. Fiz uma rima sem querer. Bom, o disco está disponível já na próxima quarta-feira, dia 9 de setembro. É um disco RTP Antena 1 e hoje escutamos mais uma música desse disco, chama-se Incerteza, Amy Curl.
8: Tanto a incerteza como a encanto, os poemas são do meu bisavô Alberto Miranda e realmente ele fala na incerteza de uma situação semelhante à minha de hoje em dia, essa incerteza que vem quando andas para a frente para ser e assumir a ser quem realmente és. É um assunto muito atual ainda, às vezes temos medo de avançar e medo de perder aquilo que éramos antes para abraçar um novo

0: Pastoral 2.0 são 20 anos de carreira celebrados por Amy Carroll. Lá neste disco está Incerteza, que acabamos de ouvir aqui no programa da tarde. Está disponível a 9 de setembro, já na próxima quarta-feira, e é um disco RTP Antena 1. Ora, por aqui está na hora também de sabermos o que fazer fora de portas. O Mortinhos por Sair de Casa chega já a seguir com Voltos, Distopias e Malandros, trazidos por um bom malandro chamado Rui Alves de Sousa.
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0: Olá, olá, Karina. Olha, eu gostava muito de estar aí contigo hoje, até porque hoje o Mortinhos por sair de casa volta só a dar às 5h40, como já era antes desta programação de férias da Antena 1, e portanto, Mortinhos em direto e etc. Mas pronto, eu estive cá no fim de semana na rádio e por isso não estou aí contigo hoje, com muita pena minha, mas como sempre trago muitas ideias e hoje começo no Havaí.
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0: É a voz do Elvis a cantar o tema de Paraíso Havaiano, um dos vários filmes que ele protagonizou, este de 1966. É o filme escolhido para fechar um ciclo de cinema à volta de Elvis Presley, também à boleia de uma exposição que esteve em Cascais, Becoming Marilyn, Becoming Elvis, que terminou ontem. Este ciclo de filmes esteve a acontecer no Centro Cultural de Cascais desde dia 1 e ainda há para ver hoje, às 21 horas, este Paraíso Havaiano, já com 60 anos, em que o Elvis faz de um piloto de helicópteros que tem de parar no Havaí e acaba por conhecer pessoas novas e também uma jovem havaiana e o seu pai, e há algumas canções pelo meio. Enfim, este Paraíso Havaiano para ver hoje às 21 horas no Centro Cultural de Cascais, e a entrada é livre. De amanhã até dia 11 no Porto há 26 volts o Encontro Internacional de Artes Performativas. É a 7ª edição, atravessada por questões que convocam o nosso tempo para refletir a procura de uma identidade em permanente transformação e um diálogo entre humanidade e natureza. Ao longo de 4 dias, vários projetos para descobrir, de artistas diversificados de Portugal e não só, também com uma exposição e uma retrospectiva dedicada às edições anteriores do 26 Volts. Por exemplo, amanhã, o primeiro dia, há Troca o Passo, espetáculo de Ana Rita Teodoro e João dos Santos Martins, às 19h30, Mexita, de Sol Garcia, às 21h30, uma antestreia, e também a exposição O Teto, a partir das 19h30, e a tal retrospectiva à volta das edições anteriores do 26 Volts, também a partir das 19h30, e mais até dia 11, no 26 Volts, Encontro Internacional de Artes Performativas, na CRL Central Elétrica, no Porto. Saibam mais em circulando.com. Voltando ao cinema.
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0: Eram as vozes de C. Thomas Howell e Rutger Hauer, e a música é de Mark Isham para The Hitcher, com o sugestivo título em português Terror na Autoestrada, de Robert Harman, um thriller com lives de terror, em que Rutger Hauer é um dos vilões mais assustadores do cinema. Um filme que regressou recentemente às salas portuguesas e que tem andado um pouco por todo o país, chega à Moagem no Fundão, numa sessão do Cineclube Gardunha, que na verdade é uma sessão dupla. Inclui Terror na Autoestrada e antes Duas Vezes João Liberada, filme recente de Paula Tomás Marques. Uma sessão dupla marcada para amanhã, a partir das 21 horas, na Moagem, sessão do Cineclube Gardunha no Fundão. Saibam mais procurando nas redes sociais por Cineclube Gardunha. Teatro para ver em Oeiras, 2084, o Big Brother está em todo o lado. É um espetáculo de Miguel Partidário, à volta do 1984 de George Orwell, olhando 100 anos à frente dessa distopia, a pensar o que é que a inteligência artificial e os desafios da contemporaneidade vão trazer para o futuro e para esta ideia de Big Brother. A história mantém-se, com várias diferenças, num espetáculo de teatro imersivo no Palácio Quinta do Cedro, em Oeiras. Para ver de amanhã até 19 de setembro no Palácio da Quinta do Cedro em Oeiras, terça à quinta às 21 horas e sexta e sábado às 21h30. E termino a ir novamente ao cinema. De vez em quando eu vou falando aqui das sessões que acontecem no Fórum Luísa Todi em Setúbal. Há vários ciclos a acontecer. O mais recente é Polícias e Ladrões, que tem trazido vários filmes que lá está envolvem polícias e ladrões, mas o que está programado para esta noite é mesmo um filme que se chama Polícias e Ladrões, um clássico da comédia italiana de 1951, protagonizado por Aldo Fabrizi e Totò, que ouvimos, e temos Totò a ser um vigarista que está a ser perseguido pelo polícia, que é Fabrizi. É um filme muito engraçado para ver ou rever no Fórum Luísa Todi hoje às 21 horas e entrada é livre. Carina, por hoje é tudo. Amanhã há mais ideias. Até lá.
4: E aqui entre nós, que ninguém nos ouve, estou muito ansiosa para voltar a fazer isto contigo em direto, Rui Alves de Sousa.
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2: Um dos maiores, se não mesmo o maior dilema da nossa sociedade é identificar a nossa origem. De onde viemos, para onde vamos e qual o nosso propósito aqui na Terra. Ao longo dos séculos, têm-nos sido enviados sinais, pistas, códigos, capítulos de um livro cujo epílogo continua secretamente guardado. No entanto, quando tentamos encontrar respostas, somos confrontados com duas posições diametralmente opostas e que se têm degladiado ao longo dos séculos. Refiro-me à ciência e à religião. O grande Big Bang é apontado como o início de tudo o que existe à face da Terra e a teoria de Charles Darwin tem tentado explicar de que forma é que chegámos ao que somos hoje. Por outro lado, e do ponto de vista teológico, os textos das Sagradas Escrituras são a matriz que tenta dar uma razão para a nossa existência. Estes dois lados aparentemente opostos e inconciliáveis tiveram em Galileu, o pai da ciência moderna, um dos principais atores de uma disputa que remonta aos Jardins de Éden. Como se sabe, Galileu foi acusado de heresia e condenado pela Inquisição em 1633. A sua ousadia só foi reconhecida oficialmente a 31 de outubro de 1992, quando o Papa João Paulo II reconheceu que, de facto, a Igreja tinha errado quando o condenou por ter afirmado que a Terra girava em torno do Sol. De facto, a verdade, e seja ela qual for, tem mudado muito ao longo dos tempos, o que leva muitos defensores da teoria da Terra plana a acreditarem que daqui a uns anos seremos todos obrigados a admitir essa realidade. Outro exemplo. O médico de origem húngara Ignaz Semmelweis, também conhecido como o Salvador das Mães, foi nomeado responsável, por volta de 1840, por duas alas pediátricas em duas maternidades distintas. Uma situava-se no Hospital Geral de Viena da Áustria, uma das unidades de referência em toda a região. Para a época, dispunha das melhores instalações a nível hospitalar. A segunda era uma clínica destinada a mulheres de classes sociais baixas que não dispunham de meios económicos para serem seguidas no Hospital Central. Não tinha médicos, só enfermeiras parteiras. Não admira, portanto, que uma destas unidades registasse um índice de mortalidade superior à outra. O que admira é qual. Por incrível que possa parecer, era a primeira, o hospital de referência. De facto, a taxa de mortalidade era desconcertante. Os bebés tinham mais hipóteses de sobreviver se nascessem na rua. Esta situação não fazia sentido e deixava Ignaz Semmelweis confuso. Estudou o assunto durante bastante tempo e, após observar as práticas clínicas em ambas as unidades, sugeriu que os médicos deveriam lavar as mãos depois de realizarem autópsias e antes de entrarem na sala de partos. Ato contínuo, instituiu a lavagem de mãos com cloro e foi assim que a mortalidade caiu drasticamente. Só que a comunidade científica não aceitou o seu estudo e condenou-o. A teoria dos micróbios de Semmelweis só seria aceita 20 anos mais tarde, quando Louis Pasteur confirmou a teoria microbiana das doenças. Em 1865, Semmelweis foi internado num manicômio onde morreu aos 47 anos de idade, após ter sido espancado pelos guardas 14 dias apenas depois de ter sido internado. Curiosamente, em 2006, o então Ministro da Saúde, Correia de Campos, teve também a ousadia de reconhecer que Portugal tinha um problema sério ao nível das infecções hospitalares, o que levava a que um doente em cada 100 pudesse vir a falecer em ambiente hospitalar. Ato contínuo, decidiu enviar uma mensagem para a classe médica apelando a estes profissionais que não usassem gravatas e que lavassem as mãos com mais frequência. O resultado foi inesperado.
3: Na altura foi considerado uma heresia, em primeiro lugar porque o ministro não era médico nem enfermeiro e, portanto, não devia, em princípio, não devia saber nada de asepsia ou desses cuidados da luta contra a infecção ou da prevenção da infecção associada aos cuidados de saúde. E, em segundo lugar, porque achavam que isso era matéria reservada aos profissionais do ofício. E portanto, lembro-me que o bastonário da Ordem dos Médicos fez uma objurgatória tremenda contra mas na verdade

0: Eles, como a história provou, eles não tinham razão nenhuma.
1: Curiosamente, 14 anos depois deste episódio, a humanidade foi confrontada com a necessidade da lavagem frequente das mãos como meio para combater a disseminação da Covid-19.
2: Bem, as mãos é uma das atitudes mais eficazes para...
1: A procura da verdade nem sempre encontra os caminhos mais óbvios. Daí que muitos protagonistas prefiram ocultá-la, guardar o conhecimento de olhares mais ímpios. Um exemplo claro disso foi a forma como foi constituída a Bíblia Católica. Com efeito, as Escrituras Sagradas são o resultado de uma triagem efetuada pelos bispos que se reuniram no Concílio de Niceia, no ano 325 da nossa era. Nessa reunião magna, ficaram de fora da seleção muitos textos que, na opinião desses responsáveis, não correspondiam aos desígnios da fé cristã. São os chamados textos apócrifos. Por vezes, parece que a nossa realidade resulta de uma triagem que alguém fez com o único propósito de que o ser humano não disponha de todas as ferramentas que lhe permitam formular uma opção válida e realista. Este processo levou a que se criassem autênticos hiatos comunicacionais, os quais, além de não darem resposta às nossas inquietações, possibilitaram a criação de autênticos mundos paralelos. Chegados ao século XXI, a massificação e a consequente democratização das redes sociais fez nascer uma nova realidade. Humberto Eco costumava dizer que a internet deu voz a uma legião de imbecis e que o excesso de informação provoca amnésia. Em quem devemos acreditar, então? Onde temos que ir em busca dessa informação? Que segredos são esses que nos têm sido ocultados? Será que estamos sós no universo? Ou somos apenas pequenas peças de um jogo que alguém se entretém a manipular? Há vida para lá da morte? Será que o nosso planeta é habitado por uma raça híbrida de alienígenas? São muitas as perguntas e escassas as respostas. Não é por não falarmos das coisas que elas deixam de acontecer. E por isso, ao longo das próximas semanas, mais do que tentar responder, iremos desafiá-lo a pensar em algumas dessas questões mais inquietantes. De onde viemos? Para onde vamos? E o que fazemos aqui? Na prática, iremos questionar o sentido da vida. Não espero por respostas óbvias, mas aceito o desafio e, com base nas pistas que fornecemos, pense por si e tire as suas conclusões. Talvez nunca encontremos todas as respostas, mas enquanto continuarmos a fazer perguntas, haverá sempre um sentido para a vida.
3: Quis saber quem sou, o que faço aqui.
4: Teorias da conspiração, o regresso à Antena 1, hoje com uma edição bem composta por Fernando Neves, que regressa amanhã, sempre a esta hora, no programa da tarde, às 5h50.
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1: Amanhã é terça-feira, com chuva prevista no Minho a partir do início da tarde. Nas regiões Norte e Centro também. E céu um pouco nublado na região Sul. Há vento forte no litoral Oeste e nas Terras Altas. E a previsão aponta também para uma descida de temperatura. Viana do Castelo e Porto, 23. Aveiro, Guarda e Leiria, 25. Braga e Coimbra, 26. Vila Real e Viseu, 27. Lisboa, 28. Bragança, 29, Porto Alegre e Santarém 30, Setúbal 32, Castelo Branco 33, Beja 34 e Évora e Faro chegam amanhã aos 35 graus de máxima. Faro chegam amanhã aos 35 graus de máxima.
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1: Seis horas no continente e na Madeira, 5 nos Açores. No topo da atual...

0: Cidade, a esta hora, Rita.
1: O ministro da Educação diz que ainda não consegue fazer um balanço definitivo sobre quantos professores faltam nas escolas, mas lança uma estimativa a cerca de 2 mil horários de professores por preencher. As compras no supermercado vão acabar por ficar mais caras, diz a Associação das Empresas que fazem a distribuição de produtos. A carne é um dos bens em que o preço mais pode aumentar. André Ventura faz um apelo aos partidos da oposição para os votos de amanhã no debate da moção de censura. Com o chumbo anunciado, o líder do Chega apela, ainda assim, à coerência a quem tem criticado a continuação de Luís Neves no governo.
0: Voltando às temperaturas, a esta hora, 23 graus no Porto, 25 em Ponta Delgada, 28 no Funchal e também em Coimbra, 31 em Lisboa e Faro. 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
1: A caminho do arranque de mais um ano letivo, o ministro da Educação diz que há cerca de 2 mil horários por preencher nas escolas. Fernando Alexandre diz que ainda não é possível fazer um balanço definitivo sobre quantos professores faltam nas escolas, mas lança essa estimativa. Estão por preencher nas escolas cerca de 2 mil horários de professores. O ministro da Educação esteve esta tarde num evento sobre ensino superior e à RTP Antena 1, Fernando Alexandre explica que o levantamento sobre quantos professores faltam nas escolas ainda está a ser feito.
2: Este processo é um processo que está em curso. Nós temos as chamadas reservas de recrutamento e temos a contratação de escola. Tivemos as colocações na sexta-feira, vamos ter a próxima na sexta-feira e eu diria que nessa altura é o momento de fazer o balanço, porque neste período nós temos muitas necessidades que vão surgindo, nomeadamente com os atestados médicos de muitos professores, é sempre assim todos os anos. Aquilo que eu gostava de vos transmitir é que neste momento são cerca de 2 mil horários, não sei, não consigo dizer o número exato, estão mais de 2 mil horários por preencher, mas a resposta, ou seja, a disponibilidade que existe ainda de professores permitirá cobrir estas necessidades. Nós sabemos que em algumas zonas vai ser mais difícil e por isso temos que ter os tais incentivos.
0: Quais são estas zonas mais afetadas?
2: São sempre estas, não é? A Grande Lisboa, a Península de Setúbal e o Algarve.
1: O ministro da Educação, em declarações à RTP Antena 1. Esta semana já há alunos a regressar às escolas, alunos do 7º, 8º e 9º ano, em algumas escolas pelo país. O ministro da Educação avança hoje à RTP Antena 1 que ainda há cerca de 2 mil horários por preencher nas escolas. A Federação Nacional de Professores pede mais esclarecimentos ao ministro da Educação. O secretário-geral, Pedro Barreiros, quer saber quantos alunos vão começar este ano letivo com falta de professores, tendo em conta estas perguntas que deixam a Fernando Alexandre.
3: Quantos horários é que ainda permanecem por preencher após a segunda reserva de recrutamento? Mas também quantos correspondem a necessidades anuais e horários completos e ainda, especificamente, quais os grupos de recrutamento e quais os conselhos que são mais afetados? Porque só assim também poderemos saber quantos alunos é que poderão iniciar as aulas sem todos os professores que necessitam. E aqui está o cerne da questão, é saber que no dia 11 as escolas dão início a mais um ano letivo, entre o dia 11 e o dia 14. Aquilo que nós dizemos é que, apesar de abrirem portas, não significa que tenham todos os professores que necessitam para o trabalho que importa realizar com todas as turmas.
4: Mas tendo em conta as alterações que foram feitas, a situação este ano estará melhor? Haverá mais professores disponíveis para dar aulas?
3: O que nós dizemos é que o problema não se resolve apenas alterando as regras do concurso.
1: O ano letivo vai começar mais uma vez com a falta de professores nas escolas. Este ano, nas faculdades, o número de colocados em licenciaturas de ensino até aumentou, mas as vagas no ensino superior não formam professores suficientes para responder à quantidade de professores de que as escolas precisam. É a análise do especialista em educação, Paulo Guinote.
5: Quando nós apenas temos uma oferta de poucas centenas de vagas para novos professores, e por muito que esteja acelerada a formação, a sua entrada em pleno demora 2-3 anos, nesses 2-3 anos vão sair 5-6 mil professores e vamos ter se calhar novos 500-600. E por isso, esses 97%, pronto, sendo um número interessante, temos que ver qual é o número absoluto e ver principalmente se esse número absoluto consegue vagamente equilibrar as saídas.
1: O professor e especialista em educação, Paulo Guinote, explica à RTP Antena 1 que há muitos professores perto da reforma e as vagas criadas agora nas licenciaturas de ensino não são suficientes para formar professores suficientes para responder às necessidades das escolas, é o que diz Paulo Guinote. Nas licenciaturas e nos mestrados de gestão há boas notícias. Portugal tem 5 escolas entre as 100 melhores do mundo em mestrados de gestão, é o que mostra a lista feita pelo Financial Times, o jornal britânico especializado em economia. A escola portuguesa com melhor classificação é a Nova SBE, a Faculdade de Economia da Universidade Nova de Lisboa, que alcança o segundo lugar. É a melhor classificação de sempre de uma instituição portuguesa nesta lista. O diretor da Nova SBE, Pedro Oliveira, acredita que é a componente prática desta escola que a distingue neste mestrado em gestão.
6: O que muitos dos nossos empregadores dizem é que as pessoas da Nova SBE rapidamente fazem a diferença quando chegam ao mercado de trabalho. E eu tenho tido empregadores que me dizem isto. Eu consigo logo distinguir quem é que vem da Nova SBE versus outras escolas, e digo isto com grande respeito por outras escolas. Portanto, são pessoas que já levam alguma experiência profissional, porque o nosso programa basicamente facilita muito contactos com empresas, com situações reais das organizações, e portanto eles não estão aqui apenas a adquirir conhecimento teórico, mas estão também a levar experiência muito prática de problemas reais das organizações e vão já bastante bem treinados quando chegam às organizações.
1: O diretor da Nova SBE, Pedro Oliveira, diretor da Faculdade de Economia da Universidade Nova de Lisboa, que alcança o segundo lugar na lista das 100 melhores escolas do mundo com mestrados de gestão. É uma lista feita pelo jornal britânico Financial Times, uma lista que tem também outras escolas portuguesas, como a Católica, o ISEG ou o ISCTE. André Ventura faz um apelo aos partidos da oposição para os votos de amanhã no debate da moção de censura. O líder do Chega pede coerência a quem tem criticado a continuação de Luís Neves no governo.
7: Lanço um desafio àqueles que, estando de acordo com a posição do Chega, têm dúvidas sobre a moção de censura. E a pergunta é simples. Qual é o outro instrumento que existe? Passados todos os outros, questões ao ministro, comissão parlamentar, resolução parlamentar, presidente da República, Comissão Parlamentar de Inquérito. Todos os instrumentos foram utilizados. Todos. Mas Luís Neves mantém-se como ministro e diz que daqui não sai e daqui ninguém o tira. Qual é o instrumento que tinham para resolver o problema? Nenhum outro. Portanto, peço alguma coerência e consistência ao voto de amanhã, senão vai dar ideia que, afinal, tanta discussão, tanta conversa, mas os outros partidos estão todos a favor de que se mantenha Luís Neves no governo. É isso que me parece estranho.
1: O apelo feito por André Ventura em declarações aos jornalistas no Parlamento. Foi também lá que Inês Sousa Real, do PAN, disse que Luís Montenegro deve esclarecimentos ao país sobre os casos que envolvem Luís Neves. Diz também que não vê condições para que Luís Neves continue como ministro da Administração Interna. Inês Sousa Real, que vai votar contra a moção de censura, explica que não é a altura de instabilidade governativa.
8: Para o PAN, uma instabilidade política não deve ser transformada numa instabilidade governativa. Ouvimos ainda há pouco André Ventura falar em xerifes. Portugal não é o faroeste e por isso mesmo acreditamos que devem ser utilizados os instrumentos próprios quando é necessário haver escrutínio, quando é necessário haver transparência. Entendemos também que o governo e os seus ministros não estão acima desse mesmo escrutínio, mas que o país não pode andar a reboque daquilo que é a estratégia oportunista do Chega no sentido de querer paralisar sistematicamente o país. É por isso mesmo que ontem a Comissão Política Nacional do PAN deliberou que vai votar contra a moção de censura apresentada pelo Chega.
1: A decisão de Inês Sousa Real, do PAN, para a votação de amanhã, a votação da moção de censura ao governo apresentada pelo Chega, foi durante esta tarde que ficou formalmente convocado o plenário de amanhã para essa discussão. A moção de censura apresentada pelo Chega vai ser votada a partir das 3 da tarde de amanhã. Mais cedo ou mais tarde, o novo aumento dos preços dos combustíveis vai fazer sentir-se nos produtos de supermercado, é o que diz a Associação das Empresas que fazem a distribuição de produtos. Os custos de transporte que os supermercados têm tido aumentaram muito no último ano, é o que diz o diretor, Gonçalo Lobo Xavier, e por isso ele antecipa um aumento das contas no supermercado.
9: Estamos preocupados, naturalmente. Vemos que o Governo tenta, com algumas decisões na redução do ISP, tentar mitigar estes efeitos, mas não escondemos que, repito, toda a cadeia de valor, desde a produção agrícola aos transportes, à agroindústria e mesmo áreas não alimentares, estão a sentir de uma forma particular um aumento de transversal dos custos que mais tarde ou mais cedo vai ter que se repercutir no preço final dos bens.
1: O diretor da associação que representa as empresas que fazem a distribuição de produtos, a APED, diz que a carne é um dos bens em que a diferença de preços pode ser maior. As empresas de transporte de passageiros fazem um apelo ao governo, pedem que seja prolongada a ajuda que esteve em vigor nos últimos meses, uma ajuda que dava às empresas privadas de transporte de passageiros cerca de 400 euros por mês por cada autocarro para compensar o aumento do preço dos combustíveis. A presidente da associação, a Antrop, a presidente Sónia Ferreira, faz esse apelo ao governo para que a ajuda continue por mais tempo.
10: Acontece que a situação extraordinária não se alterou, antes, pelo contrário, ainda se agravou. E hoje é um exemplo disso. Portanto, hoje o gasóleo aumentou mais 12 cêntimos. Portanto, o que nós precisamos é que o Governo determine a renovação dos apoios na mesma lógica e no mesmo racional do período anterior. E porquê? Porque nós não podemos refletir os aumentos de custos nas nossas tarifas. Nós estamos com um aumento na casa dos 30 cêntimos por litro. Isto no nosso universo de serviço e de atividade, estamos a falar de cerca de 16 milhões de euros de acréscimo de custos para o trimestre de julho, agosto e setembro.
1: As contas de Sónia Ferreira, presidente da associação que representa as empresas que fazem transporte privado de passageiros, no dia em que o gasóleo atinge um novo máximo em Portugal.
0: Rita Fernandes, na edição das 6, na Antena 1, também em simultâneo com a RTP Antena 1 Açores e RTP Mundo, e sempre em noticias.rtp.pt.
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0: Ora, falamos em combustíveis, falamos também em trânsito, Paulo Galvão.
12: Vamos a isso. Começamos pelo centro do país, pela A23, no sentido de Torres Novas, Guarda, junto à saída para Castelo Branco Sul, um acidente com 3 viaturas envolvidas, ainda sem meios no local, a pedir atenção à passagem por esta zona. Na região do Porto, a Via Norte tem um acidente, na entrada sul da Maia, com filas demoradas nos dois sentidos, via de cintura interna congestionada na subida do Estádio do Dragão para a A3, antes da saída para Braga, há uma avaria a ocupar a via esquerda, daí esta demora. A BCI também está completa de francos para a Ponta Rábida e também no sentido Rábida-Freixo entre o Amial e a A3. A A3 também está preenchida para entrar no Porto a partir do nó da A4. Avenida AEP sujeita à demora, centro do país com a A24 cortada no sentido Vila Real-Viseu, na zona de Castro Daire, com um acidente a envolver 2 pesados já ao início da tarde. O trânsito mantém-se cortado e a ser desviado para Castro Daire. Na região de Lisboa, a A5 de Cascais para Lisboa tem um acidente ao quilómetro 7, é depois do Estádio Nacional, com filas a partir da área de serviço de Oeiras. Já está resolvido o acidente à saída de Lisboa também para a A5, antes do viaduto do Arpacheco, mas continuam as filas para os trabalhos na subida de Monsanto. O IC19 tem uma tarde demorada, houve acidente já resolvido na reta dos comandos da Amadora, mas houve um outro na subida de Queluz, também no sentido de Lisboa-Sintra, com filas a partir da zona de Pinamanique. Segunda circular, a evitar Benfica para o aeroporto. Porto, ponto 25 de Abril, com filas de Lisboa para Almada, no aqueduto das Águas Livres, com os acessos preenchidos.
0: A linha verde está disponível até às 8-800-21-0101 para dar e receber informações. Faça boa viagem. Este é o programa da tarde da Antena 1, 15 minutos depois das 6. Faça o favor de entrar.
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0: Ao som de Taylor Swift, olhamos para o que fica deste dia já a seguir no programa da tarde.
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0: A esta hora, Rita, olhamos sempre para o que fica deste dia e, no fundo, hoje falamos de algo que também já ficou de outros dias, mas que hoje volta também às conversas. É o aumento dos combustíveis.
4: O gasóleo atinge hoje um máximo em Portugal. As médias de preços andam à volta dos 2,14€ no gasóleo e 2,11€ na gasolina. São médias de preço que se vêem nas gasolineiras pelo país. A Ministra do Ambiente vai dar daqui a pouco uma conferência de imprensa para falar sobre o aumento dos preços dos combustíveis. Pedro Sousa Carvalho, boa tarde, o comentador de economia da RTP Antena 1. O que fica deste dia, Pedro, é o aumento do preço dos combustíveis. Num exercício de futurologia, o que é que esperas da conferência de imprensa de daqui a pouco do Governo?
5: Viva. Bom, eu acho que é difícil nesta altura haver uma conferência de imprensa sobre este tema e o Governo não anunciar uma nova medida, eventualmente para ajudar, talvez, as empresas do setor. Nós podemos, eventualmente, nesta altura, tomar medidas mais a montante, eventualmente ajudando o próprio produtor, ou eventualmente quem transporta a mercadoria até as prateleiras do supermercado, ou eventualmente podemos tomar medidas, se quiseres, mais ajusante, portanto ajudando diretamente o consumidor, mas eu acho que uma coisa ou outra o Governo nesta altura vai ter que fazer, porque, Rita, eu recordo que a primeira leva depois que foi anunciado pelo Governo foi... E o Governo até foi rápido na altura, foi logo a seguir ao início da guerra do dia 28 de Fevereiro, foi logo no início de Março, só que uma grande parte dessas medidas, nomeadamente aquelas que estavam dirigidas, por exemplo, para o transporte público de passageiros, para o transporte de mercadorias, para o gasóleo agrícola, muitas dessas medidas caducaram no passado dia 30 de junho. E o que eu imagino, eventualmente, que o Governo possa fazer, mas aqui obviamente estou no campo da especulação, é que eventualmente possa anunciar novos apoios. Agora, também não estou bem certo disso, porque também não sei se será propriamente a Ministra da Agricultura a pessoa mais indicada para anunciar o apoio.
4: Do Ambiente, deveria ser o Ministro Ministra do Ambiente. Da Energia.
5: A Ministra do Ambiente a anunciar o apoio, se não deveria ser mais o Ministro da Agricultura, por isso é que eu, repito, estou aqui no campo da especulação.
4: Claro. Veremos o que diz a Ministra do Ambiente, Maria da Graça Carvalho, nessa conferência de imprensa marcada para daqui a pouco, para as 7 da tarde. Pedro, devemos esperar que em particular, o gasóleo ainda suba mais nos próximos dias? Isto porque estou a basear-me num relatório, nas contas que a ERSE faz já esta tarde. A entidade que regula este setor publicou os chamados preços eficientes e, no caso do gasóleo, fala em 2,18€. As médias de hoje, ao dia de hoje, andam nos cerca de 2,14€. Devemos esperar que os postos ainda não tenham repercutido totalmente a subida dos custos?
5: Deixa-me só recordar, Rita, que nós em Portugal, portanto, não existe uma lei que obriga as empresas a atualizar o preço do combustível numa determinada data, num determinado dia. Temos uma tradição de mercado em que as empresas se comprometem, na prática, a atualizar apenas o preço uma vez por semana, ou seja, de semana em semana, mas tens alguns países, por exemplo, na Alemanha, em que o preço, se for preciso, é atualizado todos os dias. Há países em que é atualizado de manhã e às vezes muda à tarde outra vez. Nós não temos essa tradição, mas depende um bocadinho da empresa que vende o combustível. Ou seja, por exemplo, no caso da Galp, que é que tem a maior cota de mercado em Portugal, a atualização, por exemplo, dos preços é feita logo na segunda-feira. Mas depois tens outras empresas que vão ajustando ao longo da semana. Há empresas, por exemplo, algumas espanholas, que só atualizam, por exemplo, na quarta-feira. Portanto, isso depende muito do operador para operador. Em relação à questão do preço eficiente, deixa-me só dizer aqui isto, que acho que é importante também fazer aqui alguma pedagogia. É um preço que é público, todas as semanas é publicado pelo regulador, pela ERSA, mas mais no sentido de se perceber se as empresas que nos vendem o combustível estão ou não a abusar e a vender um preço maior do que aquilo que é suposto. Basicamente, a ideia do preço eficiente é mais por aí, ou seja, para controlarmos se o preço que está na bomba e que é anunciado na bomba, se é muito diferente daquilo que era suposto ser. E normalmente a conclusão que a ERSA tem chegado de uma forma quase semanal, portanto, em quase todos os relatórios é quase a mesma, basicamente é dizer que o preço, que é aquele preço do pórtico, que é aquele preço que é anunciado, portanto, a entrada da bomba que está naqueles painéis com os números, esse preço é ligeiramente superior ao preço eficiente. Mas se formos ter em conta aquilo que é o preço que as pessoas realmente pagam pelo combustível, que é um preço com desconto, estamos a falar de cerca de 80% das pessoas em Portugal compram combustível com desconto, através daqueles cartões de desconto, através daqueles cartões de cross-selling com os supermercados, e nesse caso o preço que as pessoas compram é até ligeiramente abaixo daquilo que é o preço eficiente. Isto basicamente é só uma forma, resumindo, da ERSE, do regulador, mostrar que o mercado está a funcionar bem. Bem nesse sentido, ou seja, está a haver aqui uma transmissão de preços. Agora, em relação à subida no futuro, é muito difícil de tentar adivinhar se vai continuar a subir ou não. Ainda é mais difícil de adivinhar isso do que adivinhar o que é que a Ministra do Ambiente vai dizer daqui a nada, é porque depende muito daquilo que acontecer no Estreito de Hormuz. Nesta altura nós temos o petróleo, o barril do Brent, muito perto dos 96 dólares, mas ainda ontem tínhamos um banco de investimento norte-americano a dizer que se isto não se resolver rapidamente, podemos eventualmente ter a possibilidade do barril chegar aos 120 dólares por barril. Portanto, vai depender muito daquilo que acontecer no cenário internacional nas próximas semanas. Ainda por cima estamos a entrar no período de inverno, portanto, maior consumo de energia, ainda por cima numa altura em que as reservas dos países já foram um bocadinho dilapidadas, porque os países têm tentado usar essas reservas para amortecer um bocadinho o impacto da subida do preço do petróleo. Portanto, se isto não se resolver, vem em tempos, digamos, complicados.
4: Esta tarde temos ouvido nos noticiários vários apelos e várias queixas por parte das empresas que fazem a distribuição de produtos, também de empresas que fazem transporte privado de passageiros, alertarem nomeadamente à PED, alertar nomeadamente para uma antevisão da subida dos preços nos supermercados. Sabemos, Pedro, que há normalmente um efeito dominó. Quando aumentam os preços dos combustíveis, não demora muito tempo até que sejam refletidos nos preços de outros bens. Neste caso, quanto tempo vai demorar até vermos essa subida?
5: Depende muito do produto que estivemos a falar, por isso é que nesta altura era importante, Rita, que eventualmente o Governo tentasse colocar em cima da mesa alguma medida, ou pelo menos ressuscitar aquelas medidas que foram colocadas em cima da mesa logo a seguir ao início da guerra no Médio Oriente, alguns em março e abril. Ou seja, nós nunca vamos conseguir impedir que o aumento do combustível chegue ao produto final que está na prateleira do supermercado, mas obviamente podemos tentar amenizar um bocadinho esse mecanismo de transmissão. Por isso é que o Governo, logo quando começou a guerra no Médio Oriente, anunciou um imposto disparado, anunciou um apoio extraordinário, por exemplo, de 420 euros por mês durante 3 meses para os transportes públicos de passageiros, só que isto, portanto, acabou em junho. O Governo também anunciou na altura, se bem te lembras, um apoio de 10 cêntimos por litro adicional para as empresas de transporte de mercadoria, com o máximo, que já não me lembro bem, mas acho que era até 15 mil litros por viatura, qualquer coisa assim do género, e também... O Governo também na altura tinha anunciado uma bonificação, creio eu também, 10 cêntimos para os agricultores. Isto era tudo no sentido de tentar, digamos, atrasar essa transmissão entre o preço de energia e o preço que nós vamos encontrar na prateleira do supermercado. Por isso é que, aliás, ainda hoje, creio eu, o ministro Castro Almeida veio dizer que o Governo estaria eventualmente, ou estará a preparar, precisamente, ressuscitar esta ideia da bonificação do gasóleo agrícola. Por isso é que eu especulava há pouco a dizer que, eventualmente, esta conferência da Ministra do Ambiente poderá ter alguma coisa a ver com isto, porque é a maneira que o Governo tem de tentar atrasar essa transmissão. Uhum. Agora, isso depende muito do produto que estejamos a falar, e o Governo pode ter essas duas opções, como eu dizia há pouco, ou seja, pode optar por ajudar a montante, ou seja, ajudar o próprio produtor, ou então tem uma segunda opção, se quiseres, que é ajudar o próprio consumidor. Quando houve alguns partidos, por exemplo, o Partido Socialista, a pedir, por exemplo, medidas como o IVA zero, portanto aí já não estamos a ajudar o produtor, a jusante, estamos a ajudar a pessoa que vai à prateleira do supermercado a comprar aquilo mais barato. Portanto,
4: Pedro, falta pouco, falta cerca de meia hora para ouvirmos as explicações da Ministra do Ambiente. Conferência marcada para daqui a pouco, às 7 da tarde. Foi a análise de Pedro Sousa Carvalho, comentador de Economia da RTP Antena 1.
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0: 6:30 na rádio, hora de síntese de notícias com Susana Barros.
7: O Governo marcou para dentro de meia hora uma conferência de imprensa sobre o aumento do preço dos combustíveis. Os valores voltaram hoje a disparar. Em efeito dominó, a Associação de Empresas de Distribuição considerou já inevitável a subida da fatura no supermercado. As empresas de transporte de passageiros pediram o prolongamento da ajuda que esteve em vigor nos últimos meses, cerca de 400 euros mensais por autocarro, para compensar o aumento do preço do gasóleo. Em Sines, uma marcha lenta juntou perto de 100 de automóveis nos acessos à refinaria da Petrogal. A Ministra do Ambiente e Energia, Graça Carvalho, fala daqui a pouco. O Ministro da Educação admite pelo menos 2 mil horários por preencher nas escolas. É em Lisboa, Setúbal e Algarve que vai ser mais difícil resolver a situação, mas Fernando Alexandre acredita que haverá professores suficientes. Um balanço mais apurado será feito na próxima sexta-feira. A Federação Nacional de Educação pediu hoje transparência a Fernando Alexandre. A FNEP alertou para as vagas ainda em aberto que as reservas de recrutamento não conseguiram preencher. A pensar no regresso às aulas, a Autoridade Nacional de Segurança Rodoviária lançou hoje uma campanha a alertar os condutores para o aumento dos riscos perto de escolas e para o impacto da velocidade em caso de atropelamento. A 30 km/h, a probabilidade de consequências mortais para um peão é de 10%, mas a 50 km/h sobe para 90%. Na véspera de ser alvo de uma moção de censura, o Governo anuncia que vai reunir-se com todos os partidos parlamentares no final do mês para discutir o Orçamento do Estado do próximo ano. André Ventura revelou ter já recebido o contacto para marcar o encontro. Ventura prometeu, de resto, continuar a dialogar com o Governo, mesmo que a moção de censura chumbe amanhã. Perante este cenário esperado, o Presidente do Chega pediu esta tarde coerência à oposição para que o voto de amanhã da moção reflita as críticas ao Ministro Luís Neves. O PAN anunciou esta tarde que vai votar contra por recusar alinhar no espetáculo mediático do Chega.
0: 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Vamos ao desporto.
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0: Na edição de hoje, quais são os títulos, Carlos?
8: Está a chegar a hora do regresso do Futebol Clube do Porto à Liga dos Campeões. Neste jornal, a frase forte de Diogo Costa, que pondera ficar para sempre no clube, e ainda as expectativas de Farioli, que se vai estrear na milionária. Sporting sem Bá prepara a recepção ao Galatasaray de Rafael Leão. Alexandre Santos, o novo treinador do Nacional da Madeira. Portugal perde na estreia do Mundial Sub-20 Feminino, e ainda as exportações portuguesas no ténis e na patinagem artística.
0: Carlos Rui Abreu, nesta edição do Jornal de Desporto.
8: Está a chegar a hora do regresso. Há duas épocas sem disputar a Liga dos Campeões, o Futebol Clube do Porto regressa amanhã ao grande palco do futebol europeu e logo para defrontar um dos grandes candidatos à vitória final, o Manchester City, dos portugueses Ruben Dias e Mateus Nunes, de Erling Haaland e companhia. Nomes e números que não intimidam o treinador dos Dragões, Francesco Farioli.
9: Of course, we say something that is quite obvious. We are going to play against one of
10: É lógico que vamos defrontar uma das melhores equipas do mundo, que no último mercado gastou 537 milhões e mais de 3 bilhões nos últimos anos. É uma equipa que está montada para ganhar. A nós compete-nos no relvado tentar complicar-lhes a vida.
9: What we will do is to stand on the pitch with a desire to try to make their life really, really hard.
8: Um jogo que marcará o regresso do Futebol Clube do Porto à Liga Milionária, mas também a estreia de Farioli na prova pela qual todos sonham no mundo do futebol.
10: Acredito que tudo chega no momento certo. Vai ser o meu primeiro jogo na Liga dos Campeões, mas trato todos os jogos da mesma forma, na preparação, nos detalhes. Vai ser fácil ter a equipa em alerta e claro que a motivação vai também puxar por nós.
8: Para o jogo de amanhã, o Futebol Clube do Porto não conta com duas das principais peças do xadrez de Farioli. O central Bednarek terá de cumprir dois jogos de castigo e especialmente Froholt, que está ainda a recuperar da concussão cerebral sofrida na sexta-feira no jogo com o Moreirense.
10: Nós precisamos de todos. Quem entrar no lugar do Froholt tem que estar ao mais alto nível. Não há outra forma para obtermos um bom resultado.
8: Se Bednarek e Froholt são baixas importantes para a recepção aos Citizens, uma das armas do Dragão para travar o poderio dos ingleses é Diogo Costa. O guarda-redes esportista deixou ficar hoje a ideia de que pode ficar para sempre no Futebol Clube do Porto.
11: Eu estou cá, estou feliz, tal como disse, todo o tempo que estive aqui sempre estive feliz, estou feliz agora e qual agora quero continuar a ganhar com o Futebol Clube do Porto.
12: E portanto um adepto do Futebol Clube do Porto poderia sonhar com a sua presença até ao final da carreira no Dragão?
11: Eu acho que sim, acho que temos de ser realistas, acho que isso passa pela cabeça, mas sabemos como é o futuro no futebol. Mas tal como disse, se eu tiver que ficar aqui toda a minha carreira, irei ser um homem extremamente feliz.
8: Declarações de Diogo Costa em exclusivo à Sport TV. Antes, em conferência de imprensa, Diogo Costa admitiu já sentir saudades de jogar na Liga dos Campeões.
13: É uma competição que já não estávamos a participar há algum tempo. Obviamente que há essa saudade de jogar a Champions League. Acho que todos nós jogadores queremos sempre jogar num palco desses. Mas levando para o jogo, acho que vai ser um jogo de Champions League. Acho que vamos jogar contra as melhores equipas.
8: O regresso à grande montra do futebol europeu será diante de um colosso e por isso o guarda-redes espera um jogo difícil.
13: Vai ser um jogo muito, muito competitivo, no qual nós também queremos mostrar o nosso ADN. Mas estamos à espera, claramente, de um jogo extremamente difícil, do qual respeitamos toda a equipa do Manchester City. Mas mais uma vez, acho que somos capazes de competir. Sabemos os nossos pontos fortes, também os pontos fortes deles, também os fracos e no qual queremos também
8: dificuldade para os portistas, acentuada pela presença do lado contrário de um jogador como Erling Haaland, um nome que motiva Diogo Costa.
13: Só pelo facto de estarmos a jogar a Champions League, sabemos que estamos sempre a jogar com o melhor, mas neste caso estamos a falar dos melhores avançados do mundo, ou talvez o melhor. Obviamente da nossa parte, da nossa e da minha parte, requer outro tipo de atenção, mas qual a minha humildade é sempre igual, tal como eu vejo a jogar contra um Moreirense ou contra um City, eu vou treinar da mesma maneira, vou olhar da mesma maneira, vou na mesma analisar todos os vídeos que tenho para ver, mas sim, acho que é uma motivação muito grande e também de querer competir com eles.
8: Os Citizens treinaram ao final da manhã ainda em Inglaterra. Às 8h10 da noite, o treinador Enzo Maresca e o português Mateus Nunes estarão em conferência de imprensa no estádio do Dragão. Doku e O'Reilly são baixas por lesão. O Porto City está agendado para as 20 horas de amanhã com a arbitragem do polaco Simon Marciniak e relato do Fernando Olico aqui nas antenas da Rádio Pública. Amanhã o Porto, na quarta o Sporting. Os Leões, que na época passada só caíram nos quartos de final diante do Arsenal, dão início a uma nova caminhada Europeia. Recebem Alvalade os turcos do Galatasaray. A UEFA escolheu o norueguês Espen Eskes para dirigir esse encontro, também com hora marcada para as 8 da noite. O defesa central Ibrahima Ba voltou a não treinar esta manhã em Alcochete e juntam-se a Nuno Santos e João Simões no lote de indisponíveis para Rui Borges, que faz o lançamento da partida amanhã às 2:30 da tarde, já depois do último apronto marcado para as 10 da manhã. Okan Buruk, treinador dos turcos, falará em Alvalade às 6:30 da tarde. Da Turquia, chega a análise de Fred, o internacional angolano, que está há 9 anos no futebol turco. Conhece bem o Galatasaray, mas garante que o Sporting tem armas para vencer.
14: Calhar às vezes acaba por ser um bocado de relax e acabam por dar algumas situações ali às equipas adversárias, mas o Sporting também tem muita qualidade e eu acho, por exemplo, o Sporting tem um poder ofensivo somente pelo Catano, pelo Salazar, pelo Soares, muito forte, e eu acredito que o Sporting também pode conseguir realmente com a velocidade desses jogadores conseguir desequilibrar bastante ali a defesa do Galatasaray, que para mim é o setor o menos forte dele.
8: Fred, internacional angolano, profundo conhecedor do futebol turco, ainda na Liga dos Campeões. Luís Godinho de Évora foi o escolhido para dirigir amanhã na Grécia o duelo entre o AEK e os austríacos do LASK Linz. Pedro Martins e Gonçalo Freire são os assistentes. André Narciso será o quarto árbitro e Tiago Martins o videoárbitro. O Conselho de Arbitragem da Federação Portuguesa de Futebol nomeou o Fábio Veríssimo para o Moreirense Benfica. Desta quarta-feira, Rui Costa será o VAR. Janko Vasilica dirige o Estrela Amadora Sporting Braga de quinta-feira. Manuel Oliveira será o videoárbitro. Estas são as duas partidas em atraso da jornada 3 da Liga Portuguesa. Alexandre Santos foi esta tarde apresentado como o sucessor de João Geão no comando técnico do Nacional da Madeira. O treinador, de 49 anos, andou nos últimos 5 pelo futebol africano e também pela seleção do Kuwait e vai finalmente estrear-se na Primeira Liga Portuguesa. Na hora da apresentação, o novo técnico dos insulares diz aquilo que pretende para a equipa.
15: Qualidade de jogo, intensidade de jogo, muito importante. Sermos competitivos. Em termos táticos, naturalmente, tem que ser progressivo. Não vou conseguir, nem faz parte, não é inteligente da minha parte pensar que em 4 dias ou em 5 dias vamos apresentar algo extraordinariamente diferente. Acho que isso até é uma das preocupações que eu tenho que ter, é explorar e potenciar o que é bom, o que está bem, o que está a acontecer e o que foi construído para potenciar esta equipa e os jogadores num coletivo muito forte. Intenso, competitivo, organizado.
8: Ao lado de Alexandre Santos esteve Rui Alves, o presidente do Nacional, diz que esta apresentação surge com 5 jornadas de atraso, numa clara assunção que a escolha de João Geão foi um erro.
16: Esta apresentação acontece com 5 jornadas de atraso, desejando que, apesar deste atraso, que ainda acho virmos a tempo de corrigir um desenho que não gostava do nosso agrado. E por isso, desejar que isto seja o primeiro ano de uma longa permanência entre nós. Isso significa um êxito, quer da instituição, quer do Mister enquanto profissional desta modalidade tão querida para todos, que é o futebol.
8: Rui Alves, presidente do Nacional da Madeira, Alexandre Santos é o senhor que segue no banco alvinegro. Ainda pela Liga Portuguesa, esta segunda-feira, a jornada 5 encerra no António Coimbra da Mota, com o Estoril Aroca. Os da linha estão no penúltimo lugar, apenas com 1 ponto e ainda à procura da primeira vitória. O Aroca é quinto com 9 e com apenas 1 derrota sofrida no Dragão. O Estoril Aroca começa às 8:15 e é para seguir aqui na rádio com informações do jornalista José Carlos Lopes. Na segunda Liga, joga-se esta hora a penúltima partida da jornada 5. Lusitana de Lourosa recebe o AFS. Em caso de triunfo, Lourosa salta para a liderança, enquanto os das Aves procuram a segunda vitória da época no estádio Carlos Osório, casa emprestada em Oliveira das Meias. Nesta altura, 41 minutos da primeira parte, 1 para Lourosa, 1 para a equipa das Aves. Marcou Collard para os de Lourosa. Rodrigo Pinho empatou para o AFS. Esta jornada 5 da segunda Liga só fica encerrada a 4 de outubro, quando o Farense receber o Desportivo de Chaves. E Portugal estreou-se com uma derrota no Mundial Feminino de Sub-20 frente à Coreia do Norte, campeã em título. Ao intervalo, Portugal já perdia por 1-0 com um gol de penalti. Na segunda parte, logo a abrir, as portuguesas encaixaram o segundo, ambos os golos de Mi Rui Kang. A selecionadora nacional, Marisa Gomes, lamenta o resultado, mas vê aspectos positivos na prestação das jovens jogadoras portuguesas.
17: Apesar do resultado e termos jogado contra uma equipa muito competente, que já sabíamos à partida das suas qualidades, fomos competentes na maneira como soubemos defender, soubemos ter bola, conseguimos sair da pressão. Houve muitos momentos em que nos tentaram condicionar e nós fomos competentes a conseguir sair. É verdade que não conseguimos instalar e fazer o número de remates que gostávamos, isso é um facto, mas também sentimos que fomos competentes naquilo que poderiam ser os maiores problemas da equipa contra uma equipa muito agressiva e muito poderosa naquilo que é o jogo de pressão e nos timings com que o faz.
8: Quinta-feira a seleção feminina sub-20 defronta a Colômbia na segunda jornada deste Mundial que está a decorrer na Polónia. Ainda no futebol feminino, o azar bateu à porta de Ana Capeta. A internacional portuguesa sofreu uma ruptura de ligamento cruzado anterior do joelho direito ao serviço da Juventus no jogo deste fim de semana diante do Milan, na avançada de 28 anos. Até marcou o gol da vitória, mas acabou o jogo com queixas no joelho. Os exames de diagnóstico vieram detectar a lesão que a vai levar ao bloco operatório. Se Portugal se apurar para o Mundial do próximo ano, Capeta fica em dúvida para essa competição que vai ter lugar no Brasil. No ténis, no Open dos Estados Unidos, Francisco Cabral segue para os oitavos de final ao lado do norte-americano G.J. Tracy. Eliminou os norte-americanos Jackson Withrow e Nathaniel Lemons. Vitória por 3-1, com parciais de 6-2, 6-7, com 3-7 no tie-break e 6-4. A dupla luso-norte-americana vai agora encontrar os líderes do ranking mundial, o finlandês Ari Eliovaara e o britânico Henry Patton. A fechar, boas notícias sobre rodas. João Cruz é campeão da Europa de patinagem livre na categoria de juniores. Teve uma pontuação de 199.48 no total das duas provas, programa curto e longo. Já Rita Azinheiro conquistou a medalha de prata com a pontuação de 169.50, também nos programas curto e longo. E Rita Afonso conquistou a medalha de bronze com uma pontuação de 130.08 nesta competição, nestes europeus de patinagem livre que estão a decorrer em Itália.
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0: A 15 minutos das 7, Paulo Galvão, o que é que vês a esta hora?
18: Fazer uma ronda de norte para sul, começamos em Braga com um acidente na circular urbana, com demora para quem vem de Ferreiros, a Nacional 103 de Braga. Para a Póvoa de Lanhoso está também com vários quilómetros de fila, com um acidente à entrada da Póvoa de Lanhoso. Na região do Porto, na A41 há acidente junto à saída de Alfena, de Matosinhos para Espinho, com trânsito acumulado. Via Norte também teve acidente na entrada sul da Maia, com filas demoradas nos dois sentidos, agora a melhorar, com o acidente a ser resolvido. Na VCI, trânsito na subida do Estádio do Dragão para a A3. Antes da saída para Braga, mantemos uma avaria a ocupar a via esquerda. A VCI também está completa de Francos para a Ponta Rábida e também no sentido Rábida Freixo entre o Nó de Francos e a A3. Na A3, trânsito compacto para entrar no Porto a partir do Nó da A4. A Avenida AEP está também sujeita à demora. No centro do país, mantemos o corte da A24, sentido Vila Real Viseu, na zona de Castro Dar, com um acidente com dois pesados envolvidos. O trânsito está a ser desviado para Castro Dar. Na região de Lisboa, o IC19 mantém acidente no sentido Lisboa-Sintra, na subida de Queluz, via direita ocupada, filas para sair de Lisboa em direção a Sintra, mas também há uma ocorrência no sentido inverso, na zona de Meio Martins, um despiste que está na Berma a pedir atenção à velocidade. A segunda circular está completa, principalmente de Benfica para o aeroporto, a partir das Torres de Lisboa. Evitar o cruzamento de Alcântara, tem acidente e muita demora em todos os acessos. Para quem está na Avenida 24 de Julho, as filas começam em Santos, o eixo norte-sul em hora de ponta de Sete Rios para Telheiras, o norte se acabem completo para entrar na Cril, há cinco com os trabalhos na subida de Monsanto e com demora para sair de Lisboa, pelas Amoreiras, mas também no tabuleiro da Ponte 25 de Abril, com o trânsito acumulado, não está a conseguir escoar para a A5. A Ponte 25 de Abril, de norte para sul, para no Aqueduto das Águas Livres, os acessos estão preenchidos. A Ponte Baixo da Gama, de Lisboa para Alcochete, tem um acidente antes da saída para o Montijo e há trânsito acumulado no final do tabuleiro.
0: 821-0101, linha verde para o trânsito. Boa viagem. A Seleção Natural com David Marçal regressa já a seguir ao programa da tarde. Vem aí coisa boa, David. Vamos a isso.
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0: é um regresso aguardado. David Marçal, vamos fazer seleção natural novamente neste programa da tarde. Olá, bem-vindo.
1: Olá, Karina, que bom. É bom estar de volta.
0: Olá, vem aí coisa muito boa, não é?
1: Vamos, vem, vem. Portanto, eu não sei se já viste, mas está na Netflix uma série documental produzida pelo Steven Spielberg e narrada pelo Morgan Freeman, chamada The Dinosaurs.
0: Ainda não vi.
1: E em como todos estes documentários, nós ouvimos a floresta pré-histórica, não é? Os dinossauros a rugir, os insetos a chilrear ao fundo. Vamos ouvir então este pedacinho de som da floresta. Karina,
0: isto é um passarico?
1: É um inseto.
0: Ah, bom.
1: É um inseto.
0: Olha, comecei logo mal. É um inseto, como assim?
1: É um inseto que já não existe.
0: Muito bem.
1: Isto é a banda sonora da Seleção Natural. Foi ao som disto que se processou a Seleção Natural.
0: Facto.
1: Isto é um som com 165 milhões de anos. Ou melhor, é a reconstrução de um som...
0: Parece um grilo.
1: Parece, exatamente. Parece mesmo um grilo. É um som que se pensa ter existido mesmo no Jurássico. E a pergunta óbvia é como é que isto é possível? Porque o som não se grava em lado nenhum, agora grava, mas na altura não, uhum. Não é? E não fossiliza. Portanto, na mesma série documental, o rugido dos dinossauros é inventado, porque as estruturas vocais, a garganta, as cordas vocais, são todas feitas de tecido mole e não fossilizam. Portanto, os criadores da série o que fizeram foi construir os rugidos dos dinossauros

0: Nossos grilos, como tu disseste,
1: sim.
0: Eles cantam esfregando as asas uma da outra.
1: Uau.
0: Portanto, uma das asas tem uma fileira de pequenos dentes, como uma lima, e a outra passa por cima como quem rasca a unha, como quem raspa a unha nos dentes de um pente. E o truque é este, as asas são feitas de um material duro que fossiliza muito bem. Ficou lá gravada na pedra a pauta do instrumento, ou seja, o número de dentes, o espaçamento e o tamanho da asa.
1: Isso é muito giro.
0: E estes cientistas trabalham numa área chamada bioacústica, estudam como é que os insetos produzem e ouvem sons. E foi isto que eles fizeram. Reconstruíram o canto de cada espécie, um a um, pegaram em 20 fósseis de 9 espécies e estudaram com lasers as asas dos grilos vivos para perceber como vibram e depois passaram este conhecimento com a ajuda da inteligência artificial para as asas fossilizadas. E o que estamos a ouvir são esses cantos reunidos para dar a sensação da floresta inteira. E depois foi isto que foi usado no documentário produzido pelo Spielberg. Portanto, eles descobriram algumas coisas engraçadas. Eles descobriram que eles cantavam sobretudo em tons puros, ou seja, sobretudo com uma única nota limpa, como um apito de um teste de audição. E como diz o Fernando Montalegre Zapata, que é um biólogo da Universidade de Lincoln, um tom puro é um tom musical. Ao nosso ouvido ele teria soado a assobios limpos e agudos, quase bips eletrónicos. E há uma razão para eles serem assim. O tom puro ajudava-os a chamar uma companheira no meio de uma floresta, mas tornava-os difíceis de localizar pelos predadores. Nas palavras do mesmo biólogo, tu ouves um grilo a cantar, mas tenta lá descobrir onde é que ele está.
1: Eu já tenho... Sabes que há um que acho eu que é um, não é? Que canta muito próximo da minha casa. E eu normalmente penso assim, mas onde é que ele está? E depois eu vou a seguir os sons. Mas eu não consigo encontrá-lo, não.
0: Caramba,
1: dá.
0: Está feito para isso.
1: Pois é.
0: Está feito para isso. Só as fêmeas dele é que conseguem.
1: Pois é, pois é, pois é.
0: E uma daquelas espécies cantava tão agudo, entre 20 e 22 mil hertz, que ficava acima do que o ouvido humano consegue ouvir. Era um ultrassom. E se a reconstrução estiver certa, é o registro mais antigo de comunicação por ultrassons em todo o reino animal, milhões e milhões de anos antes de existirem os morcegos. Quando os morcegos chegaram, já a floresta andava cheia de canções que nós não poderíamos escutar. E a ideia é esta. Aquele silêncio dos documentários com o rugido do dinossauro de vez em quando é provavelmente falso. Este cor de insetos a cantar sem parar, com boa parte dele em notas que nós não conseguimos ouvir, nós conseguimos ter uma ideia melhor. E já agora, Karina, imagina que o Seleção Natural nosso, este Seleção Natural, fosse gravado no meio de uma floresta jurássica, tu e eu a tentar falar por cima deste cor. Se calhar eram os episódios mais barulhentos de sempre e nós nem dávamos pelos dinossauros.
1: E será que saíamos de lá vivos ou não? Fica a questão no ar.
0: Se passávamos pela Seleção Natural ou não.
1: A Seleção Natural vai passar, sim, deste uma dica perfeita, a dar de segunda à sexta-feira. Portanto, é bom ter-te de volta, David. Muito obrigada por esta viagem ao Jurássico no Seleção Natural de hoje.
0: Obrigado, Karina.
1: E até amanhã.
0: E até amanhã.

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1: Estamos a 5 minutos das 7 da tarde, mas às 7 da manhã de hoje foi assim.
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2: Começamos aqui uma nova temporada do Programa da Manhã, da Antena 1, e olhamos para a atualidade sempre.
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8: E de manhã foi assim, por aqui no programa da tarde, há sempre tempo e espaço para o postal do dia de Luís Osório, que hoje nos leva a ver o mar. Mas de que forma?
9: No lugar do Oteiro, em Viana do Castelo, no princípio de um janeiro, nasceu há 21 anos uma menina esperada. Talvez a mãe Dulce tenha ido pedir por ela à igreja paroquial de São Martinho. Talvez tenha feito planos enquanto tomava banho no Rio das Carvalheiras. Talvez tenha até comentado com o marido sobre o Museu do Pão, o espaço perfeito para a Marta brincar quando crescesse. Sempre foi Marta. Quando estava na barriga, já o era. E quando nasceu parecia ter uma cara igual ao nome. Tudo batia certo. Depois não. Depois não foi difícil perceber que a menina não via bem. Na verdade, não via nada. Só escuro. Marta nasceu cega. Mas outra história começou, ou a mesma. Como se a Marta fosse como as outras meninas, sem tirar ou pôr. Ou mais, do tamanho dos sonhos sonhados por Dulce, que obsessivamente desenhou um plano para que a sua princesa fosse autónoma. Quis que fizesse desporto, que se mexesse, que aprendesse a cozinhar, que se familiarizasse com a solidão da decisão, com o não depender de ninguém. Começou a nadar e depois a fazer surf na praia do Cabedelo, em Viana do Castelo. Com um treinador em quem seria capaz de confiar a vida, passou a fazer do mar um modo de vida, sem esquecer os estudos, sem chumbar um ano. Marta Passo nunca viu o mar, nunca viu a cara da mãe ou do pai, dos melhores amigos e do seu treinador, Tiago Prieto, mas no surf adaptado é a melhor entre as melhores. Tetracampeã do mundo e bicampeã europeia. Está prestes a licenciar-se em Ciência Política e Relações Internacionais na Universidade Nova e sonha ser campeã paralímpica. Uma maravilha quando vemos alguém assim, como a Marta, mas também como a Ângela, a mãe a quem hoje envio este postal.
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8: Amanhã, terça-feira, dia 8 de setembro, com chuva prevista no Minho a partir do início da tarde, vai estender-se também às regiões norte e centro, mas estará céu limpo na região sul. Vento forte no litoral oeste e nas terras altas, e Viana do Castelo e Porto chegam aos 23 graus de máxima. Aveiro, Guarda e Leiria, 25, Braga e Coimbra, 26, Vila Real e Viseu, 27, Lisboa, 28, Bragança, 29. Porto Alegre e Santarém, 30, Setúbal, 32, Castelo Branco, 33, Beja, 34 e, por fim, Évora e Faro chegam amanhã aos 35 graus de máxima.
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8: São 7 horas no continente e na Madeira, 6 nos Açores. Regressamos à informação. Principais títulos a esta hora, Rita.
10: O governo tem marcada para esta hora uma conferência de imprensa sobre o aumento do preço dos combustíveis. É a ministra do Ambiente e Energia que fala daqui a pouco ao país, no dia em que o gasóleo atinge um valor histórico em Portugal. As escolas abrem esta semana com cerca de 2 mil horários por preencher, são as contas do ministro da Educação, que ainda está a recolher mais dados sobre quantos professores faltam ao certo nas escolas.
8: 21 graus a esta hora no Porto, 23 em Ponta Delgada, 26 no Funchal e também em Coimbra e 29 em Lisboa e Faro. Notícias às 7 da tarde na Antena 1. A edição é de Rita Fernandes.
10: A ministra do Ambiente e Energia tem marcada para esta hora uma conferência de imprensa. Fala ao país sobre o aumento do preço dos combustíveis. Uma conferência de imprensa marcada esta tarde para falar sobre os preços que hoje aumentaram em Portugal. O gasóleo atinge um valor histórico no país e a gasolina atinge um valor máximo dos últimos 4 anos. Ao longo da tarde fomos ouvindo os vários apelos das empresas, também as principais dificuldades pelas quais estão a passar. As empresas de transporte de passageiros pedem ao Governo que seja prolongada a ajuda que esteve em vigor nos últimos meses, uma ajuda de cerca de 400 euros por mês, por cada autocarro. A presidente da Antrop, Sónia Ferreira, presidente da associação que representa as empresas que fazem transporte privado de passageiros, faz um apelo para que a ajuda continue por mais tempo.
6: Acontece que a situação extraordinária não se alterou, antes pelo contrário, ainda se agravou. E hoje é um exemplo disso. Portanto, hoje o gasóleo aumentou mais 12 cêntimos. Portanto, o que nós precisamos é que o Governo determine a renovação dos apoios na mesma lógica e no mesmo racional do período anterior. E porquê? Porque nós não podemos refletir os aumentos de custos nas nossas tarifas. Nós estamos com um aumento na casa dos 30 cêntimos por litro. Isto no nosso universo de serviço e de atividade, estamos a falar de cerca de 16 milhões de euros de acréscimo de custos para o trimestre de julho, agosto e setembro.
10: Contas feitas por Sónia Ferreira, a presidente que representa as empresas de transporte de passageiros. Para esta hora está marcada uma conferência de imprensa da ministra do Ambiente e Energia. São declarações que vamos acompanhar em direto ao longo deste noticiário. A associação que representa o transporte de produtos para os supermercados, associação que representa as empresas que fazem a distribuição, diz que mais cedo ou mais tarde o novo aumento do preço dos combustíveis vai refletir-se nos supermercados. O diretor da associação, Gonçalo Lobo Xavier, antecipa esse aumento de preços.
11: Estamos preocupados, naturalmente. Vemos que o Governo tenta, com algumas decisões na redução do ISP, tentar mitigar estes efeitos, mas não escondemos que, repito, toda a cadeia de valor, desde a produção agrícola aos transportes, à agroindústria e mesmo áreas não alimentares, estão a sentir, de uma forma particular, um aumento transversal dos custos, que mais tarde ou mais cedo vai ter que se repercutir no preço final dos bens.
10: Gonçalo Lobo Xavier, presidente da Associação de Empresas de Distribuição, as empresas que fazem a distribuição dos produtos para supermercados e hipermercados. Ele antecipa um aumento dos preços dos produtos, tendo em conta este novo aumento do preço dos combustíveis. O ministro da Educação diz que ainda não é possível fazer um balanço definitivo sobre quantos professores faltam nas escolas, mas faz outra conta. Fernando Alexandre avança que estejam por preencher cerca de 2 mil horários nas escolas. O ministro da Educação esteve esta tarde num evento sobre ensino superior e à RTP Antena 1, Fernando Alexandre explicou que o levantamento sobre quantos professores faltam ao certo nas escolas ainda está a ser feito.
12: Este processo é um processo que está em curso. Nós temos as chamadas reservas de recrutamento e temos a contratação de escola. Tivemos as colocações na sexta-feira, vamos ter a próxima na sexta-feira e eu diria que nessa altura é o momento de fazer o balanço, porque neste período nós temos muitas necessidades que vão surgindo, nomeadamente com os atestados médicos de muitos professores, é sempre assim todos os anos. Aquilo que eu gostava de vos transmitir é que neste momento são cerca de 2 mil horários, não sei, não consigo dizer o número exato, estão mais de 2 mil horários por preencher, mas a resposta, ou seja, a disponibilidade que existe ainda de professores permitirá cobrir estas necessidades. Nós sabemos que em algumas zonas vai ser mais difícil e por isso temos que ter os tais incentivos.
13: Quais são estas zonas mais afetadas?
12: São estas, não é? A Grande Lisboa, a Península de Setúbal e o Algarve.
10: As zonas em que faltam mais professores, é isso que diz o Ministro da Educação nesta entrevista à RTP Antena 1 com a jornalista Inês Martins. Esta semana já há alunos a regressar às escolas, alunos do 7º, 8º e 9º ano em algumas escolas pelo país. O Ministro da Educação avança hoje à RTP Antena 1 esse número. Ainda há cerca de 2 mil horários por preencher nas escolas. A Câmara de Arganil ainda não recebeu as ajudas do Estado para recuperar equipamentos públicos destruídos pelos incêndios de há um ano. O jornalista Horácio Antunes esteve em Arganil, que assinala hoje feriado municipal, e ouviu o presidente da Câmara. Ele revela também que está há um ano à espera de uma reunião com o secretário de Estado do Trabalho para concretizar compromissos que foram contratualizados. E lembrou também, Horácio, que ainda espera dinheiro prometido depois dos incêndios.
14: Foi um dos piores incêndios na Serra da Lousã e consumiu a maior área de sempre. Começou no Pioda, no concelho de Arganil, e durou 13 dias nos distritos de Coimbra, Guarda e Castelo Branco. Destruiu 64 mil hectares de floresta, incluindo a Mata da Margaraça. Ameaçou aldeias e destruiu muitas estradas municipais. Foi em agosto do ano passado e a autarquia ainda aguarda pelos apoios para reconstruir infraestruturas públicas.
15: Decorrido mais de um ano, continuamos sem solução de financiamento para fazer face aos prejuízos provocados nas infraestruturas e equipamentos públicos. Há pouco tempo, o Sr. Secretário de Estado da Administração Local e Ordenamento do Território transmitiu-me que o processo submetido pela Câmara Municipal está encaminhado no sentido de ser aprovado ainda este ano. Os prejuízos ultrapassam os 4 milhões de euros.
14: Declarações do Presidente da Câmara Municipal de Arganil no discurso do feriado municipal e dirigindo-se à Ministra da Justiça, Rita Judice, presente na cerimónia, o autarca lembrou que há um ano assinou um contrato de comodato com o Instituto de Emprego e Formação Profissional para ceder instalações para a criação de um novo polo de formação profissional. O Presidente da autarquia diz que um ano depois, para conseguir uma reunião com o Secretário de Estado Adjunto do Trabalho, foi preciso interceder junto de outros governantes e ainda aguarda que os compromissos sejam cumpridos.
15: Não é normal que um município cumpra a sua parte, disponibilize instalações, assine um contrato e depois tenha de esperar mais de um ano por uma reunião. Tenho de lamentar a falta de respeito institucional demonstrada pelo Secretário de Estado Adjunto e do Trabalho. Haverá de ter lugar ainda no decurso desta semana. Foi necessário interceder junto de outros membros do Governo. Arganil merece outra consideração.
14: No dia do município, a autarquia de Arganil atribuiu 10 distinções honoríficas a personalidades, empresas e associações do Conselho.
10: A autarquia fez também esse apelo ao Governo. Lembrou que está há um ano à espera de uma reunião com o secretário de Estado do Trabalho para concretizar compromissos que foram contratualizados ao longo dos últimos tempos. E lembrou também, nesta reportagem do repórter Horácio Antunes, que o município espera também ainda dinheiro que foi prometido à Câmara de Arganil depois dos incêndios de há um ano, dinheiro para recuperar equipamentos públicos destruídos pelo fogo. André Ventura faz um apelo aos partidos da oposição para os votos de amanhã no debate da moção de censura. O líder do Chega pede coerência a quem tem criticado a continuação de Luís Neves como ministro da Administração Interna.
16: Lanço um desafio àqueles que, estando de acordo com a posição do Chega, têm dúvidas sobre a moção de censura. E a pergunta é simples. Qual é o outro instrumento que existe, passados todos os outros, questões ao ministro, comissão parlamentar, resolução parlamentar, presidente da República, comissão parlamentar de inquérito? Todos os instrumentos foram utilizados. Todos. Mas Luís Neves mantém-se como ministro e diz que daqui não sai e daqui ninguém o tira. Qual é o instrumento que tinham para resolver o problema? Nenhum outro. Portanto, peço alguma coerência e consistência ao voto de amanhã, senão vai dar ideia que, afinal, tanta discussão, tanta conversa, mas os outros partidos estão todos a favor de que se mantenha Luís Neves no governo. É isso que me parece estranho.
10: André Ventura, em declarações aos jornalistas no Parlamento, o líder do Chega, que garantiu também que, mesmo que a moção de censura seja chumbada, O Chega vai continuar a negociar e a falar com o governo. Adiantou, aliás, que já foi chamado para uma reunião com o governo para falar sobre o orçamento do Estado. Todos os partidos, aliás, com assento parlamentar, vão reunir no final do mês com o governo para falar sobre o orçamento do Estado. Ainda sobre a moção de censura que vai ser votada amanhã, o PAN diz que Luís Montenegro deve esclarecimentos ao país e não vê em Luís Neves condições para continuar como ministro da Administração Interna. Inês Sousa Real, que vai votar contra a moção, explicou hoje no Parlamento que esta não é a altura de instabilidade governativa.
17: Para o PAN, uma instabilidade política não deve ser transformada numa instabilidade governativa. Ouvimos ainda há pouco André Ventura falar em xerifes. Portugal não é o faroeste e por isso mesmo acreditamos que devem ser utilizados os instrumentos próprios quando é necessário haver escrutínio, quando é necessário haver transparência. Entendemos também que o governo e os seus ministros não estão acima desse mesmo escrutínio, mas que o país não pode andar a reboque daquilo que é a estratégia oportunista do Chega, no sentido de querer paralisar sistematicamente o país. É por isso mesmo que ontem a Comissão Política Nacional do PAN deliberou que vai votar contra a moção de censura apresentada pelo Chega.
10: As explicações de Inês Sousa Real, do PAN, para a votação de amanhã da moção de censura ao governo apresentada pelo Chega. A moção vai ser debatida e votada amanhã, terça-feira, a partir das 3 da tarde. É uma votação que acompanhamos também aqui na Rádio Pública. É também aqui na rádio que vamos ouvir as declarações da Ministra do Ambiente e Energia, Maria de Graça Carvalho, que marcou uma conferência de imprensa para as 7 da tarde para falar ao país e aos jornalistas sobre o aumento dos preços dos combustíveis. Maria da Graça Carvalho, que ainda não fala a esta hora, tinha uma conferência marcada para as 7 da tarde em ponto. Vamos para a sede do governo, Carina, assim que a ministra começar a falar.
18: Fique atento desse lado. Foi a edição das 7 com Rita Fernandes, um simultâneo com a RTP Antena 1 Madeira, também com a RTP Mundo e sempre em noticias.rtp.pt. Sete horas, 13 minutos, olhamos para a bola de cristal do Paulo Galvão a esta hora.
19: Vamos começar pela região de Lisboa. Mantemos acidente no IC19, no sentido Lisboa-Sintra, subida de Queluz. As filas começam em Alfragide, a segunda circular está com trânsito no Pararranca para atravessar o Campo Grande em ambos os sentidos. O eixo norte-sul deve ser evitado de Sete Rios para Telheiras, onde há acidente. A ponte 25 de Abril, que para de Lisboa para Almada, em Campo Lido, com acessos preenchidos. A ponte Vasco da Gama, de Lisboa para Alcochete, tem um acidente antes da saída para o Montijo e há trânsito acumulado na segunda metade do tabuleiro. Na A5 a demora é muita para sair de Lisboa para Cascais, com filas nos acessos ao Marquês de Pombal em direção aos trabalhos que estão ainda a decorrer na subida de Monsanto. Na A5, que deixam também o trânsito mais parado para entrar em Lisboa para quem está na ponte 25 de Abril. Na A24, mantemos o corte no sentido Vila Real-Viseu. Houve um acidente ao início da tarde, com dois pesados envolvidos, junto à saída para Castro Daire, por onde está o trânsito a ser desviado. Na região do Porto, a VCI mantém as filas. Na subida do Dragão para A3, antes da saída para Braga, mantemos uma avaria. Está a ocupar a via mais à esquerda. Daí esta demora para quem entra no Porto pela Ponte do Freixo. A VCI também está completa de francos para a Ponta Rábida e no sentido Rábida-Freixo entre o Amial e a A3. A A3 está também preenchida para entrar no Porto a partir da zona de Pedroços e a Avenida EP está sujeita agora.
18: A linha verde continua disponível até às 8 da noite. Pode ligar para receber informações ou também para ajudar, claro. É nacional e gratuita, 821-0101. Faça boa viagem com a Antena 1. Este é o programa da tarde. Está consigo, aqui.
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0: Uma viagem no tempo, sempre com a música como companhia, You Gotta Be Dizzery. No programa da tarde, estamos a praticamente 20 minutos depois das 7. Ainda durante esta hora, contamos acompanhar então a conferência de imprensa da Ministra do Ambiente e Energia, Maria Graça Carvalho.
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É uma manhã bela por Márcia, que também se pode transformar numa tarde bela connosco aqui na Antena 1. Estamos a caminho das 7:30. A qualquer momento, Maria da Graça Carvalho, Ministra do Ambiente e Energia, fala ao país e nós vamos acompanhar toda essa conferência de imprensa. Para já, Coldplay no ar.

0: Feels Like I'm Falling in Love é a paixão pura na Antena 1 com os Coldplay. A altura também certa para olharmos para o dia de amanhã. É uma terça-feira com chuva no Minho a partir do início da tarde. Vai estender-se também às regiões norte e centro, mas em relação à região sul, pode contar com céu pouco nublado. Vento forte no litoral oeste e também nas terras altas e descida de temperatura. Começamos a ronda por Viana do Castelo e também pelo Porto. 23 graus de máxima amanhã. Aveiro, Guarda e Leiria, 25. Braga e Coimbra, 26. Vila Real e Viseu, 27. Lisboa, 28, Bragança, 29, Porto Alegre e Santarém, 30, Setúbal, 32, Castelo Branco, 33, Beja, 34, Évora e Faro, 35. A qualquer momento, vamos também transmitir a conferência de imprensa da Ministra do Ambiente e Energia, Maria da Graça Carvalho, mas enquanto isso, Paulo Galvão, leva-nos contigo nesta viagem pelo trânsito.
1: Vamos começar pela região de Lisboa, Ponte Vasco da Gama, com a segunda metade do tabuleiro preenchida no sentido Lisboa-Alcochete. Houve um acidente junto à entrada da A33, o trânsito está sujeito a demora. Temos também filas compactas entre Campolide e a zona de Telheiras, no eixo norte-sul, onde há também acidente. Para a Ponte 25 de Abril, as filas estão na zona do Aqueduto das Águas Livres, ainda no para-arranca os acessos de norte para sul. Para entrar em Lisboa pela Ponte 25 de Abril também há dificuldades, trânsito parado no tabuleiro em direção ao acesso da A5, com os trabalhos na subida de Monsanto.
0: Paulo, desculpa interromper-te. Daqui a pouco voltamos então ao trânsito, vamos acompanhar a conferência de imprensa. Até já!
2: Esta hora já fala Maria da Graça Carvalho, Ministra do Ambiente, sobre o aumento do preço dos combustíveis. Vamos ouvir.
3: E com isto, pelo mesmo assim esperamos, pôr termo às especulações que nada contribuem para a resolução dos problemas. O mundo atravessa um momento de excepcional complexidade, decorrente da instabilidade causada por conflitos, pela dependência que ainda existe dos combustíveis fósseis. Portugal, ainda que mais resiliente face aos seus esforços de descarbonização da economia, não é ainda imune a esta situação. Há três elementos preponderantes que afetam o momento em que nos encontramos. O conflito entre os Estados Unidos e o Irão, com um impacto altamente negativo nas cadeias logísticas de combustíveis fósseis a nível global. O agravamento do conflito entre a Rússia e a Ucrânia, com impacto na capacidade de refinação de combustíveis em território russo e também, em parte, no território ucraniano. E o encerramento de refinarias na Europa, nos últimos anos, uma das quais em Portugal, que afeta a nossa capacidade de refinação de combustíveis e aumenta a nossa dependência energética externa. O acumular destes três elementos faz com que hoje as famílias e as empresas portuguesas sofram os impactos de guerras às quais somos alheios e sobre os quais não temos controle. Hoje temos preços de petróleo acima do normal e preços de refinação mais altos do que nunca, o que coloca uma pressão muito elevada no preço dos produtos refinados e, consequentemente, um peso maior do que o normal nos orçamentos das empresas e das famílias. Vivemos, uma vez mais, uma crise energética no mundo, na Europa e, como não podia deixar de ser, em Portugal. Esta é uma realidade que não podemos escamotear. O aumento dos preços dos combustíveis desde o início da guerra em Portugal e na Europa tem sido muito significativo. O barril de petróleo custava 67,6 dólares a 27 de fevereiro deste ano e custa hoje 97,4 dólares. O custo da produção de petróleo era de 14 dólares por barril a 27 de fevereiro de 26 e é hoje de 98,5 dólares por barril. Esta escalada brutal do preço da refinação, acumulada à subida de preço do barril de petróleo, reflete-se obrigatoriamente no custo dos combustíveis do nosso país. Em Portugal, o preço do gasóleo passou de 1,596 euros por litro, isto a 27 de fevereiro deste ano, para 2,029 euros no dia de hoje. Um aumento de 43,3 cêntimos por litro. Na União Europeia, o valor passou de 1,59, à mesma data, 27 de fevereiro de 26, para 2,039 hoje, um aumento de 44,9 cêntimos por litro, comparado com o nosso aumento de 43,3. Mas há dois aspectos que é muito importante ficarem hoje esclarecidos. Em primeiro lugar, o preço dos combustíveis em Portugal está em linha com os preços dos combustíveis no resto da Europa. E o aumento de preços que sofremos está até ligeiramente abaixo da média dos países da União Europeia. Espanha, invariavelmente citada como termo de comparação, é uma exceção a nível europeu. A diferença de preços que temos com Espanha é a mesma que Espanha tem com França. Em França, o preço da gasolina é hoje 2,073 euros por litro e o gasóleo 2,209 euros por litro, mesmo acima do praticado em Portugal. Em segundo lugar, e respondendo diretamente a quem teme em sugerir o contrário, o Governo tem tido desde a primeira hora uma atitude proativa de acompanhamento da crise energética. O Governo tem, desde a primeira hora, atuado em defesa dos consumidores e das empresas. Medidas concretas para conter o impacto da subida de preços da energia. Aprovámos o desconto extraordinário do ISP, que representa, desde o início da crise, um apoio superior a 700 milhões de euros. Aprovámos um conjunto de medidas adicionais que representam cerca de 100 milhões de euros, como o apoio do gasóleo agrícola, o apoio ao gasóleo profissional, o reforço da botija solidária, os apoios dirigidos às IPSS, às empresas do setor de transportes e taxistas, ao setor social e aos bombeiros. O desconto extraordinário de 25 euros por botija na botija solidária era originalmente até junho, depois foi estendido até setembro e decidimos que irá vigorar até ao final do ano. O Sr. Primeiro-Ministro anunciou na sexta-feira já o prolongamento dos descontos no gasóleo agrícola, portanto, beneficiando em 10 cêntimos por litro para o gasóleo agrícola. Medidas que provam, para além de qualquer dúvida, a injustiça da acusação de que estamos, de alguma forma, a obter proveitos da presente situação. Mas há ainda outras medidas em curso que não são mensuráveis em termos financeiros, o que não impede que tenham e venham a ter impacto futuro. Estamos a colaborar com a ERSE para reforçar a transparência e a supervisão do mercado. Solicitámos à ERSE e à ENSA a análise da evolução dos preços dos combustíveis. Solicitámos também à ERSE o reforço da transparência pública dos preços dos combustíveis, para que de uma forma simples seja dada a informação aos consumidores sobre a formação dos preços e qual é o desconto em cada semana. E vamos alterar a legislação para estender o âmbito de atuação da ERSE, nomeadamente reforçando os seus poderes sancionatórios em toda a cadeia de produção do sistema petrolífero nacional, incluindo a refinação. Também pedimos à ENSA o reforço da fiscalização para melhorar o combate às distorções do mercado. Este Governo trabalha para reduzir os custos das famílias e das empresas com a energia, e não apenas nos transportes, mas em todas as frentes. Estamos a acelerar a transição energética para diminuir a nossa dependência nos combustíveis fósseis. Estamos a apoiar a eletrificação do consumo das famílias. Fizemos através do PRR, por exemplo, com programas como o ELAR, substituindo equipamentos a gás por soluções elétricas eficientes. Continuamos a apoiar a aquisição de veículos elétricos através do Fundo Ambiental. Estamos a reforçar o investimento em redes de energia. E estamos a criar as condições para produzir em Portugal combustíveis que hoje importamos: o biometano, o hidrogênio e os combustíveis renováveis, incluindo combustíveis sustentáveis para a aviação. São setores em que Portugal tem recursos, tem empresas e tem território para competir. Estamos a promover a descarbonização dos transportes, o setor onde a nossa dependência dos combustíveis fósseis é maior. É precisamente graças a medidas como que referi que Portugal, apesar do contexto complexo que atravessamos, continua numa rota de crescimento económico. De referir também um facto que me parece interessante, que mesmo com a subida de preços, o mês de julho de 26 representou, para os consumidores em geral, um aumento do consumo de combustíveis face ao mês homólogo 25, com um aumento agregado de 2,16% face exatamente ao mês de julho de 25. Em específico, em julho de 26, o país consumiu mais 4,32% de gasóleo, mais 2,21% de gasolina e mais 1,12% de jet fuel do que em julho de 25. Mas é importante sublinhar, o governo não está a lucrar com esta crise dos combustíveis. As afirmações do Sr. Secretário-Geral do Partido Socialista, Dr. José Luís Carneiro, quando afirma que o governo está a lucrar com a crise, resultam de se estar a referir a um referencial completamente diferente. Não estamos a comparar duas realidades comparáveis. Portanto, essa afirmação de que o governo está a lucrar com a crise não corresponde à realidade. O Dr. José Luís Carneiro está-se a referir aos impostos arrecadados em 2024 e 2025, tal como nós poderíamos referir aos impostos arrecadados pelo Partido Socialista nos seus anos de governação. Reafirmamos, e é isso que está em causa, que a partir de 26 de fevereiro de 2026, todo o valor arrecadado com o aumento do IVA foi usado para abater no ISP, cerca de 700 milhões de euros. Estes valores, aliás, correspondem e são confirmados pelos cenários desenvolvidos pelo Conselho de Finanças Públicas e já publicados. Estamos, neste momento, a dar um desconto do ISP de 23 cêntimos com o IVA em cada litro de gasóleo e corresponde, por coincidência, ao mesmo no valor da gasolina. E esta é uma medida concreta que apoia as famílias e as empresas do nosso país. Neste momento, particularmente difícil para algumas famílias, temos o dever de ser rigorosos com os números e com os pressupostos. O Governo tem tido um caminho de grande transparência e rigor orçamental. Portugal tem hoje crescimento económico, uma dívida a decrescer, um aumento de rating pelas agências internacionais. Ao mesmo tempo, estamos a preparar Portugal para o futuro, apoiando uma transição energética ao serviço das nossas famílias e das nossas empresas.
2: As declarações da Ministra do Ambiente, Maria da Graça Carvalho, Ministra do Ambiente e Energia, numa conferência de imprensa que foi marcada para as 7 da tarde para falar sobre o aumento dos combustíveis, o aumento do preço dos combustíveis. A Ministra do Ambiente a sublinhar que há 3 elementos que afetam o aumento que se vive hoje em Portugal e na Europa. O conflito entre os Estados Unidos e o Irão, o conflito entre a Rússia e a Ucrânia. A ministra falou também do encerramento das refinarias pela Europa, que afetam a dependência externa de Portugal. A ministra do Ambiente, que sublinhou várias medidas que estão em vigor para ajudar a amortecer esta subida, uma subida que se sente nos bolsos dos portugueses, mas a sublinhar essa novidade, Carina, de um prolongamento até ao final do ano na ajuda de 25 euros de comparticipação para a compra da botija de gás. É uma das novidades que saem desta conferência de imprensa, sobre a qual vamos falar nos próximos noticiários.
4: E ficas também, fica prometido então que regressas às 8 em ponto.
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0: Chama-se Amar pela Metade, são os Calema, 8 minutos das 8 da noite. Juro que não escolhi esta música de propósito, Paulo Galvão, há pouco interrompido pela metade, sim, literalmente, e agora por inteiro, por favor, façamos uma ronda.
1: Vamos a isso, vamos começar pela região do Porto. Esta hora temos a via de cintura interna cortada, no sentido Freixo, a Rábida, para resolver uma ocorrência junto à saída para a 13. O trânsito está a parar a partir da zona de Bonjoia, deixa também filas compactas para quem vem no sentido inverso e complica também a entrada no Porto para quem está na A3 a partir da saída para o Hospital de São João. A ligação do Porto a Gaia está lenta em direção à Ponta Rábida para quem está na zona da Boa Vista, a circunvalação na zona da Ariosa com filas e demora no sentido Rio Tinto-Matosinhos, na região centro do país está por resolver e ainda com uma hora que não está prevista de restabelecer o trânsito, a A24, com um acidente que aconteceu depois do almoço no sentido Vila Real-Viseu, na zona de Castro Daire, com dois pesados envolvidos, o trânsito mantém-se cortado e o trânsito ia ser desviado para Castro Daire. Na região de Lisboa, agora uma nova ocorrência no IC19, já havia uma dificuldade na subida de Queluz no sentido Lisboa-Sintra, mantém-se aí a via esquerda ocupada, mas mais atrás há, depois da curva do Palácio de Queluz, uma nova ocorrência, trânsito demorado de Lisboa para Sintra, a partir da zona de Alfragide. O eixo norte-sul está também com um acidente à chegada a Telheiras e à Segunda Circular, com filas compactas a partir do Jardim Zoológico, saída de Lisboa para Cascais, também ainda em hora de ponta e com demora devido a trabalhos na subida de Monsanto. As filas estão na zona das Amoreiras, complicam também a saída da ponte 25 de Abril em direção a Cascais. Para a Almada, a ponte 25 de Abril está com trânsito lento, a partir do Aqueduto das Águas Livres, já não há demora no acesso de Alcântara, segundo circular no Pararranca, entre o Terminal 2 do aeroporto e a zona de Telheiras. Para a ponte Vasco da Gama, final de tarde sujeito a demora, a segunda metade do tabuleiro está preenchida de Lisboa para Alcochete, porque há um acidente junto à saída para o Montijo.
0: E o trânsito regressa logo a seguir às notícias das 8 da noite. Paulo, já não voltamos a falar, por isso até amanhã.
1: Até amanhã,
0: e obrigada. Bom descanso. Continuamos até ao final da hora com Diana Ross. É sempre bom recordar mais uma vez esta Upside Down. Se estiver no trânsito, boa viagem.

0: clássico de Diana Ross, Upside Down, a caminho das 8 da noite. Mas ainda há tempo e espaço para falarmos do tempo. Amanhã está prevista chuva no Minho a partir do início da tarde. Vai estender-se também às regiões norte e centro do país. Já quanto à região sul, pode contar com céu pouco nublado. Também vento forte no litoral oeste e nas terras altas. E uma pequena descida de temperatura. Viana do Castelo e Porto chegam aos 23 amanhã. Aveiro, Guarda e Leiria, 25. Braga e Coimbra, 26, Vila Real e Viseu, 27, em Lisboa, 28, Bragança, 29, Porto Alegre e Santarém, 30, Setúbal, 32, Castelo Branco, 33, Beja, 34 e, por fim, chegamos a Évora e a Faro, onde amanhã teremos 35 graus de máxima.
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0: Oito horas no continente e na Madeira, 7 nos Açores. Regressamos à informação com Susana Barros. A esta hora, principais títulos.
2: O governo garante que não está a lucrar com a crise dos combustíveis. A ministra do Ambiente e Energia chamou os jornalistas ao final da tarde, lembrou os apoios já atribuídos e afirmou que o preço dos combustíveis em Portugal está em linha com o resto da Europa. A poucos dias do início das aulas, o ministro da Educação reconhece que há 2 mil horários sem professor. Lisboa, Setúbal e Algarve são as regiões com situações mais complicadas.
0: Estão 21 graus no Porto, nesta altura, 23 em Ponta Delgada, 26 no Funchal e também em Coimbra e 28 em Lisboa e Faro. Notícias às 8 da noite com Susana Barros.
2: No dia em que o preço dos combustíveis voltou a disparar, a ministra do Ambiente e Energia chamou os jornalistas. A conferência de imprensa está ainda a decorrer, mas fica marcada, Inês Martins, mais pelos recados à oposição e pela defesa do próprio do governo do que pelo anúncio de novas medidas.
3: A ministra chegou a dizer que tem sido uma injustiça algumas das acusações que têm sido feitas ao governo, nomeadamente a de que o governo está a lucrar com a crise energética. Algumas palavras ditas pelo líder do PS e que agora Maria da Graça Carvalho quis desmentir e reforçar nesta conferência de imprensa que não, o governo não está a lucrar com o preço dos combustíveis.
4: O governo não está a lucrar com esta crise dos combustíveis. As afirmações do Sr. Secretário-Geral do Partido Socialista, Dr. José Luís Carneiro, quando afirma que o governo está a lucrar com a crise, resultam de se estar a referir a um referencial completamente diferente. Não estamos a comparar duas realidades comparáveis. Portanto, essa afirmação de que o governo está a lucrar com a crise não corresponde à realidade. O Dr. José Luís Carneiro está-se a referir aos impostos arrecadados em 2024 e 2025, tal como nós poderíamos referir aos impostos arrecadados pelo Partido Socialista nos seus anos de governação.
3: Daqui a saíram então poucas novidades ou apoios novos. A ministra do Ambiente referiu apenas o alargamento do apoio à botija de gás até ao final do ano.
4: O desconto extraordinário de 25 euros por botija na botija solidária era originalmente até junho, depois foi estendido até setembro e decidimos que irá vigorar até ao final do ano.
3: De resto, a ministra focou-se então em reforçar que não há qualquer aproveitamento do governo com estes aumentos. Volto a dizer, como disse também várias vezes a ministra, que foram injustas algumas acusações que têm sido feitas ao Executivo e referir também, Susana, que além deste apoio à botija de gás, de facto não há aqui nada de novo, não há novo desconto no ISP, já tinha sido anunciado um na sexta-feira, esse mantém-se, de resto não há mais novidades no que diz respeito aqui aos apoios aos preços dos combustíveis que hoje atingiram então máximos históricos, quer na gasolina, quer no gasóleo.
2: Inês Martins, ela que acompanhou a conferência de imprensa da Ministra do Ambiente e Energia sobre o aumento do preço dos combustíveis. Tenho também em direto Pedro Sousa Carvalho. Boa tarde, Pedro. Como é que classificas esta conferência de imprensa? Sem o anúncio de grandes novas medidas, afinal, qual foi o objetivo do governo?
1: Eu acho que o objetivo era, sobretudo, responder ao Partido Socialista, portanto é uma conferência de imprensa eminentemente política. O Partido Socialista tem repetido muitas vezes esta ideia de que o governo está a lucrar de uma forma ilegítima com esta crise nos combustíveis, mas a verdade é que, digamos, não é por repetir muitas vezes a mesma coisa que isso passa a ser verdadeiro. E eu aqui acho que o governo tem razão. Se quiseres, é verdade que o governo nos últimos 2 anos terá ganho mais a nível de encaixe de impostos com os combustíveis, pelo efeito do aumento do preço e também pelo efeito do aumento do consumo, porque a economia estava a crescer mais, mas temos que ser justos e temos que ser naturalmente sinceros e dizer que desde o início desta crise dos combustíveis no Médio Oriente, portanto no dia 28 de fevereiro, e a partir do momento em que o governo coloca em funcionamento aquele mecanismo de devolução do excesso do IVA arrecadado através da descida do ISP, o governo, acho que é abusivo estar a dizer que o governo está a lucrar com a crise dos combustíveis, porque não está. Aliás, eu recordo já agora, Susana, que este mecanismo que está a ser utilizado pelo governo para devolver o excesso de receita fiscal arrecadada até foi inventado num governo de um partido socialista e o governo está simplesmente a replicar uma coisa que já foi feita no passado, nomeadamente na altura da guerra na Ucrânia.
2: E com estas explicações poderá também estar aqui a tentar o governo travar eventuais protestos que possam estar a nascer contra esta subida?
1: Sim, portanto, regresso ao início, é sobretudo tentar com que esta ideia que José Luís Carneiro tem repetido até a exaustão de que o governo está a lucrar com a crise dos combustíveis, fazer com que esta ideia não se transforme na cabeça das pessoas numa realidade, porque não é, sobretudo neste horizonte temporal que eu dizia desde o início da crise do Médio Oriente, e ela naturalmente também, a ministra, aproveitou esta conferência de imprensa para tentar fazer um bocadinho um ponto de situação também dos apoios que o governo já deu e que estão em cima da mesa, sendo, como dizia há pouco Inês, a única novidade, uma pequena novidade, é a questão da botija solidária, aquela ajuda de 25 euros que o Estado dá para, portanto, os clientes com uma condição económica mais vulnerável, exatamente, possa comprar gás engarrafado, e o Governo, e ela também acabou por confirmar aquilo que já tinha sido dito pelo Primeiro-Ministro, pelo Ministro da Economia, Castro Almeida, o tal desconto de 10 cêntimos para os produtores agrícolas. Ela, entretanto, já no final da conferência foi questionada se porque é que ela não alargava este apoio dos 10 cêntimos também para o setor dos transportes, portanto, nomeadamente de mercadorias, o que seria mais ou menos justo, porque é aquilo que foi feito no mês de abril passado. Ela depois acabou de dizer que não, porque a análise que fizeram nesta altura é que o setor agrícola é aquele que, digamos, que teria aquele que tem maior impacto a nível de inflação no preço dos supermercados. Mas ela diz que está atenta aos outros setores, vamos a ver se no futuro ela vai ou não repor aqueles descontos que já estiveram a vigorar para o setor dos transportes e que, relembro, caducaram todos no passado dia 30 de junho.
2: Pedro Sousa Carvalho, muito obrigada. Ficamos assim a aguardar novas ideias da Ministra do Ambiente, que deu há pouco uma conferência de imprensa dizendo que o Governo não está a lucrar com a crise dos combustíveis. O Ministro da Educação admite a existência de pelo menos 2 mil horários por preencher nas escolas em Lisboa, Setúbal e Algarve, que vai ser mais difícil resolver a situação, mas Fernando Alexandre acredita que haverá professores suficientes.
5: Este processo é um processo que está em curso. Nós temos as chamadas reservas de recrutamento e temos a contratação de escola. Tivemos as colocações na sexta-feira, vamos ter a próxima na sexta-feira e eu diria que nessa altura é o momento de fazer o balanço, porque neste período nós temos muitas necessidades que vão surgindo, nomeadamente com os atestados médicos de muitos professores, é sempre assim todos os anos. Aquilo que eu gostava de vos transmitir é que neste momento são cerca de 2 mil horários, não sei, não consigo dizer o número exato, estão mais de 2 mil horários por preencher, mas a resposta, ou seja, a disponibilidade que existe ainda de professores permitirá cobrir estas necessidades. Nós sabemos que em algumas zonas vai ser mais difícil e por isso temos que ter os tais incentivos.
3: Quais são estas zonas mais afetadas?
5: São sempre estas, não é? A Grande Lisboa, a Península de Setúbal e o Algarve.
2: Declarações do Ministro da Educação à margem da apresentação de um estudo sobre os cursos técnicos superiores profissionais que decorreu esta tarde em Lisboa. A poucos dias da abertura do ano letivo, Fernando Alexandre admitiu que ainda existem 2 mil horários por preencher. A Federação Nacional de Educação pediu hoje transparência ao Governo. O secretário-geral da FNE, Pedro Barreiros, alertou para as vagas ainda em aberto e questionou o Ministro.
6: Quantos horários é que ainda permanecem por preencher após a segunda reserva de recrutamento? Mas também quantos correspondem a necessidades anuais e horários completos? E ainda, especificamente, quais os grupos de recrutamento e quais os conselhos que são mais afetados? Porque só assim também poderemos saber quantos alunos é que poderão iniciar as aulas sem todos os professores que necessitam. E aqui está o cerne da questão, é saber que no dia 11 as escolas dão início a mais um ano letivo, entre o dia 11 e o dia 14. Aquilo que nós dizemos é que, apesar de abrirem portas, não significa que tenham todos os professores que necessitam para o trabalho que importa realizar com todas as turmas.
2: As questões do secretário-geral da FNE, Pedro Barreiros, o ministro da Educação, admitiu pelo menos 2 mil horários por preencher nesta altura. Um balanço mais apurado será feito na próxima sexta-feira. A pensar no regresso às aulas, a Autoridade Nacional de Segurança Rodoviária lançou hoje uma campanha a alertar os condutores para o aumento dos riscos perto de escolas e para o impacto da velocidade em caso de atropelamento. A 30 km/h, a probabilidade de consequências mortais para um peão é de 10%, mas a 50 km/h sobe para 90%. Na véspera de ser alvo de uma moção de censura, o Governo anuncia que vai reunir-se com todos os partidos parlamentares no final do mês para discutir o Orçamento do Estado do próximo ano. André Ventura foi o primeiro a revelar ter já recebido contacto para marcar o encontro. Ventura prometeu, de resto, continuar a dialogar com o Governo, mesmo que a moção de censura chumbe amanhã, como é esperado. O presidente do grupo parlamentar do PSD voltou esta tarde a criticar a iniciativa. Depois de uma reunião da bancada social-democrata, Hugo Soares acusou André Ventura de ser o deputado do caos, da instabilidade e das televisões.
7: Esta é uma moção de censura completamente deslocada da realidade. Uma espécie de moção de censura que caiu de Marte aos trambolhões, com o único propósito de manter o deputado André Ventura na agenda mediática. Eu creio que esta moção de censura é tão estranha como a quantidade de entrevistas que o deputado André Ventura deu nas últimas semanas, mas é para isso, precisamente para isso que ela serve. Veja bem, na semana passada eu creio que o deputado André Ventura deve ter dado 3-4 entrevistas, hoje dará mais uma, amanhã provavelmente dará outra, e nós andamos a alimentar o ego do deputado André Ventura, em vez de nos focarmos naquilo que verdadeiramente interessa, que é a resolução dos problemas concretos da vida das pessoas.
2: Antes do debate da moção de censura, o Ministro da Administração Interna vai ser ouvido de manhã no Parlamento. Hugo Soares sublinha que Luís Neves já deu todas as explicações sobre as polémicas e por isso espera que na audição seja abordado o que já foi feito pelo Governo.
7: Se o Ministro da Administração Interna vem amanhã à audição regimental e espero que possa falar sobre o aeroporto de Lisboa e aquilo que se fez no aeroporto de Lisboa, que acabou com o caos no aeroporto de Lisboa, aquilo que fez no aeroporto de Faro e que acabou com o caos no aeroporto de Faro, aquilo que está a fazer no combate aos incêndios, creio que os resultados estão hoje à vista. É isso que eu espero que seja a audição do Ministro da Administração Interna, porque, no mais, todas as explicações ele já deu. Temos é um problema todos. Uns querem ouvir, outros não querem.
2: Hugo Soares, depois de uma reunião do grupo parlamentar do PSD, esta tarde, amanhã à tarde, na Assembleia da República, é discutida e votada a moção de censura ao Executivo. Antes, às 10 da manhã, o Ministro da Administração Interna, Luís Neves, é ouvido na Comissão de Assuntos Constitucionais.
0: Susana Barros com as notícias às 8 na RTP Antena 1, simultâneo com Madeira, Açores e Mundo. 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São 8 e praticamente 13 minutos. Olá, boa noite, Paulo Galvão.
8: Olá,
0: agora já é mais eficaz. Já olho lá para fora, já consigo definir
8: agora
0: que
8: já,
0: é mais
8: agora
0: noite.
8: Já não há dúvidas.
0: Ora, e antes de avançarmos também para o jantar com a mesa para dois que já está reservada, vamos olhar o trânsito a esta hora.
8: Vamos
0: quais são os principais problemas?
8: Ainda está por resolver o acidente na A24, que aconteceu esta tarde, no sentido Vila Real Viseu, zona de Castro Daire. Dois pesados envolvidos, um acidente com gravidade, o trânsito está cortado e a ser desviado precisamente para Castro Daire, ainda sem horário, sem previsão de reabertura à circulação. Na região do Porto já não há grandes dificuldades. Na cidade de Lisboa temos um acidente no eixo norte-sul, na zona de Telheiras, junto à saída para a segunda circular. Para quem está no eixo norte-sul, vai parar a partir do Jardim Zoológico de Lisboa. E temos também um acidente no IC19, no sentido Lisboa-Sintra, na subida de Queluz. Só se passa pela via mais à direita. O trânsito está acumulado a partir do Estado-Maior da Força Aérea em Alfragide. Ponte 25 de Abril sem demora para sair de Lisboa. Ponte Vasco da Gama com o trânsito a escoar de norte para sul. Antes da saída para a 33 e para o Montijo havia um autocarro avariado. O trânsito ainda está ali um pouco acumulado. A tendência é para melhorar. É tudo. Boa viagem para todos. Beijinhos para ti e até amanhã.
0: Beijinhos e bom descanso. Paulo Galvão com o Serviço Nacional de Trânsito, que está de regresso amanhã às 7 da manhã. A mesa está posta. Vão estar à conversa Basílio da Cunha e Rui Alves de Sousa.
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0: É dentro de instantes que temos mesa para dois.
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0: Olá, eu sou o Rui Alves de Sousa e hoje vou jantar com o Basil da Cunha, realizador do filme O Jacaré, que já está nos cinemas. Basil, nós já vamos ao filme, mas antes, como isto é um mesa para dois, eu tenho de perguntar onde é que vamos jantar ou o que é que vamos jantar?
1: O que é que vamos jantar? Não vou ser muito original, vamos jantar uma cachupa.
0: Pois, claro.
1: Okay. Na Matriarca, na Cova da Moura. Acho que não há neste momento melhor sítio para se comer uma cachupa.
0: É a melhor cachupa de Lisboa, de Portugal?
1: Não, é a minha preferida, somente. Okay. Depois acho que há várias maneiras de avaliar a cachupa. Não posso me intrometer aí nesse campeonato. Somente dar a minha humilde opinião.
0: É um sítio onde tu já vais há muito tempo? Descobriste recentemente? Ou que
1: sim,
0: é um
1: sítio. Não, é um sítio onde eu costumo ir bastante, porque a realidade é que, como na Reboleira, há muitos restaurantes que desapareceram porque o bairro foi destruído, foi sendo destruído aos poucos. Sim. Muitos pontos que eram essenciais para a malta reunir-se e nomeadamente almoçar e jantar já não existem. Foi num bairro vizinho do nosso, que é a Cova do Amor, onde eu comecei a ir. Apesar de, se é para falar de restaurantes, ter agora dois excelentes restaurantes na Reboleira, o Cantinho da Suzy e o King, que fazem excelente comida, mas são mais recentes. Ou seja, falando em cachupa, continua a ser o meu lugar de eleição.
0: Algum desses dois restaurantes é aquele que aparece no Jacaré quando a malta vai comer bifes e etc?
1: Não, isso é outro clássico. Isso é o David da Buraca, que é um restaurante também onde costumamos muito ir para a gravatinha de porco.
0: Ok. Tu já disseste em várias entrevistas que os teus filmes também, de certa maneira, documentam, deixam o registro dos sítios que já não existem, onde a malta se reunia, das comunidades, da Reboleira que tu conheceste. Só restam as memórias, ou o que é que ainda há dessa Reboleira que tu também construíste nos teus filmes?
1: A Reboleira que eu conheci e a Reboleira que existe hoje é completamente diferente.
0: Uhum.
1: Porque cheguei lá com 20 anos e o que eu vivia com essa idade, como é óbvio, já não vivo com os meus 40 anos.
0: Claro.
1: Depois, acho que, como é óbvio, há pessoas que desapareceram e que eram essenciais para a vitalidade, para a energia, para a alegria do bairro. Pessoas que desapareceram, umas morreram, outras foram presas, algumas emigraram, outras saíram do bairro quando a casa foi destruída, etc. E é certo que agora é outra geração e é outra dinâmica e é outro equilíbrio. E acho que os nossos filmes guardaram muitos daqueles momentos que já pertencem ao passado, e há casas e há caras e pessoas que foram guardadas para sempre, e os nossos filmes são uma das memórias do bairro.
0: Ao longo destes filmes, acho que tu apresentaste muitas dessas caras, muitas dessas pessoas, se calhar todas, não é? Todos os teus amigos da Reboleira aparecem nos teus filmes ou alguém ficou de fora?
1: Não sei, mas grande. Acho que é muito raro encontrar uma pessoa na Reboleira que não participou de perto ou de longe nos nossos filmes. Só mesmo quem tinha aversão à câmara, mas mesmo os que eram mais difíceis de convencer a entrar, acabaram por entrar. E se não participaram à frente da câmara, estavam na equipa. Acho que sim, temos um documento bastante completo daquilo que é essa grande família que é a Reboleira.
0: Mas além de ser um documento, os teus filmes, e então este mais recente, O Jacaré, é um filme muito divertido, e já vamos falar disso. Vamos primeiro às tuas escolhas musicais. A primeira canção que tu trazes é da banda sonora do filme e é do Abel Lima, o Cor Riba, Cor Baixo. Qual é o papel desta canção na banda sonora do filme? Filmaste a pensar na música ou apareceu
1: sim,
0: por acaso?
1: Sim, sim, okay. Sim. Todas as músicas que não foram compostas para o filme são músicas que pertencem a uma época muito particular da música em Cabo Verde, anos 70, 80, onde havia uma espécie de emergência do funk rock misturado com as raízes cabo-verdianas, é um estilo musical no qual eu me revejo bastante e acho que são músicas que criam um contraste, porque o nosso filme é um filme de gangsters e acho que é importante não cair no erro de se opor, meter rap e, uhum. e músicas atuais. Eu gosto do contraste e de buscar essas músicas que fazem parte da história musical de Cabo Verde e que me relembram também sensações que eu tive nos filmes do Scorsese.
0: Era isso que eu estava a pensar, exato. Porque há esse contraste também no Goodfellas, não é? Certo, das canções certo. De há 30 anos antes.
1: Exatamente, exatamente. E no Tarantino também. Tarantino também brinca muito com isso. São duas referências importantes para nós. Sim. Então são escolhas que eu fiz também, que vêm da minha cultura de cinema. E esses dois realizadores foram importantes para mim. E acho que, pronto, revi-me um bocadinho naquilo.
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0: Primeira canção escolhida pelo realizador Basílio da Cunha nesta mesa para dois é de Abel Lima, está na banda sonora do filme O Jacaré, que já está nos cinemas. Basílio, este filme, para dizer muito resumidamente aos nossos ouvintes, tentando não ser injusto, mas há um jacaré assim aqui, literalmente, um jacaré que uma das personagens diz que é muito fofinho, mas aqui o que nós temos é uma constelação de histórias com várias personagens, há um dinheiro desaparecido que muita gente quer encontrar, vários problemas também. Da ideia que tu tinhas para a história até à execução e também à interpretação dos atores, quantas versões é que houve nesse percurso todo?
1: As versões de guiões... Bem, houve para aí umas 200 versões, porque na realidade isso é um filme diferente, porque é um filme coral, é um filme com várias vozes e apesar de haver alguns exemplos na história do cinema e um realizador em particular que explorou muito esse tipo de narrativa, que é o Robert Altman com Shotcuts e Nashville, etc., não tinha muitas ferramentas para escrever essa história e tive que fazer muitas versões, porque eu acho que o desafio, quando temos tantas personagens, é conseguir...
0: Que todas tenham a mesma importância,
1: certo,
0: ou que fiquem na nossa memória, não é?
1: É isso, é isso. E quando começas a caminhar com uma e com outra, é não perder muito de vista aquela que deixaste para trás e saber quando voltar. Há uma questão de ritmo e de temporalidade que é muito importante. E há o facto também de eu ter escrito para pessoas e sítios que, entre o momento em que eu estive a escrever e o momento que eu filmei, tinham mudado imenso. Sim. Ou seja, toda a arquitetura, o desenho que eu tinha imaginado para as casas e as ruas e a forma como íamos circular dentro delas, já não foi possível, porque entretanto toda essa parte do bairro tinha sido destruída.
0: Sim.
1: A produção atrasou. Bastante, primeiro porque tivemos alguma dificuldade em ter autorizações para filmar, o que foi estranho porque nunca tínhamos pedido, mas a produção na altura com quem estava a trabalhar queria que tivéssemos autorizações e a Câmara não as forneceu e depois fomos atrás e conseguimos e entretanto o bairro já não... Todas essas casas já tinham sido destruídas. Aliás, um dos sítios onde eu queria filmar, onde eu tinha imaginado toda essa história, era o centro do bairro, onde havia um bar xixa e várias casas à volta. Bar xixa que eu reproduzi noutro sítio, nessa festa que vemos que é encenada, porque na realidade era o tipo de festas. Nós tínhamos todos de quinta até domingo.
0: Sempre a bombar, não é?
1: E acho que foi... Lá está, a Câmara Municipal queria muito acabar com esse ponto nevrálgico do bairro, porque era, lá está, um dos... Acabar com isso, no fundo, era... Eles sabiam muito bem que era uma forma de acabar com a comunidade e com a ligação entre as pessoas, porque era ali um ponto de encontro. E depois, lá está, tive que reescrever para esses novos sítios, repensar também as pessoas com quem eu ia trabalhar. Como foi um filme que foi escrito para pessoas, porque é uma homenagem a todas as pessoas que trabalharam comigo e queria reuni-las nessa última dança.
0: Sim.
1: Foi bastante complicado porque como foi pensado para certas pessoas e tive que trabalhar com outras, e em alguns casos também mexeu um bocadinho com a escrita. E para terminar, para responder à tua pergunta, porque foi uma caminhada longa, esse projeto foi muito complicado montá-lo. Tivemos alguns problemas com os produtores e os coprodutores, que há 3 meses da rodagem saíram do projeto, que é raro, e perdemos dinheiro no meio dessa história.
0: E mais voltas tiveste de dar.
1: E o que aconteceu é que passei de uma rodagem de 16 semanas a 8 semanas. Para contar isso rapidamente.
0: Sim.
1: Que é uma mudança grande. Tive
0: claro,
1: metade
0: claro.
1: Do tempo para fazer aquilo que era para fazer. E ali o guião ainda sofreu mais alterações. Mas tinha que filmar naquele momento, porque se eu esperava mais um ano, era mais coisas que eu ia perder. E aí, pá, não sobrava praticamente nada daquilo que era um mundo que eu ainda queria retratar e celebrar nesse filme. Então fizemos esse filme, lá está, mas levámos muita porrada. O que eu quero dizer é que levámos muita porrada nesse processo.
0: Sim, dá para perceber isso, mas aquilo que surpreende quando se vê o filme é que tem 1h30, é super económico e direto ao assunto, e depois todos os teus amigos que entram no filme com mais ou menos experiências estão todos perfeitos. E eu só pergunto é se ficou muita coisa de fora, ou depois, quando estavas a filmar, já foi tudo muito direitinho para depois facilitar a montagem, ou então de repente tinhas 7 horas de brutos para fazer um filme de 1h30.
1: Ficou muita coisa de fora, principalmente porque quando o número de semanas se reduziu, eu tentei à mesma filmar tudo, e há coisas que eu filmei à pressa, sem condições, sem poder pensar muito bem em como filmar isso com tão pouco tempo. Cometi erros também no meio desse processo, e o que sobrou, se calhar, a essência do filme, que é um filme que eu acho que não vira as costas ao público, que é um filme que tem algo popular, é um filme acessível, é uma espécie de filme de ação com comédia à mistura.
0: O filme é muito engraçado, é mesmo.
1: É um filme alegre, acho que é um filme que abraça o público e que vai buscar também uma linguagem com a qual a minha geração está muito familiarizada, porque vai buscar muitas coisas do cinema de ação americano. E acho que é isso que o filme tem, guardou essa essência. Eu acho que se não fossem os acidentes todos, tinhas um filme de 4 horas e meia, que se calhar não era tão fácil de ver. E acho que até, não digo que foi bom, mas se aconteceu é por algum motivo.
0: E depois das tempestades todas, pelo menos estás satisfeito com o resultado final?
1: Sim, estou contente, principalmente porque acho que é um filme que o bairro vai gostar, e que acho que as pessoas que não estão muito familiarizadas com filmes de bairro também vão gostar. Fiz agora, tive agora a estreia mundial em Locarno.
0: Exatamente.
1: No festival. E
0: resulta bem também com malta estrangeira?
1: Com suíços, resulta bem com suíços, que são, se calhar, as pessoas que culturalmente estão mais distantes do mundo que filmamos, e funciona bem. Eles riram imenso e gostaram, e os críticos também. E pronto, acho que é um filme que não é um filme fechado sobre si próprio, não é um filme art house, é mesmo um filme onde acho que podem ir em família ver esse filme e vão curtir e divertir-se.
0: Vamos falar mais um bocadinho, Basil da Cunha, mas antes vamos à tua segunda canção, que também entra na banda sonora do Jacaré, que é de Chis Lopes, O Bom Problema. Esta canção também foi evidente que tinha de entrar no filme?
1: Sim, acho que já até usei
0: noutro filme,
1: noutro filme, numa curta, e exatamente pelos mesmos motivos. São aquelas relíquias que passaram por baixo dos radares durante muitos anos e que merecem um lugar de destaque, e, por que não, no nosso cinema.

0: Bom Problema de Chis Lopes, a segunda canção escolhida pelo realizador Basílio da Cunha. Esta canção está na banda sonora do Jacaré, filme que já está nos cinemas. Antes de ouvirmos a canção, contaste das várias peripécias e problemas que envolveu esta rodagem, mas de facto uma pessoa vê o filme e sente que é tudo muito orgânico. Depois de criares esta relação com os teus amigos do bairro da Reboleira ao longo destes anos, eles ao entrarem para esta rodagem já estavam muito mais familiarizados com tudo e também foi mais fácil, porque há aqui muitas dinâmicas quase de improviso, não há? Porque, e estão muito bem feitas. Podes-me falar um bocadinho sobre isso?
1: Sim, sim. A realidade é que ao longo dos anos criamos uma cultura de cinema no bairro. Os primeiros que entraram...
0: Uma pequena Hollywood, podemos dizer assim.
1: Uma cena cheetah. E os primeiros que entraram, entraram muito bem. Os que vieram a seguir tentaram fazer tão bem ou melhor.
0: Tornou-se uma competição, não é?
1: Tornou-se uma competição interna onde há um nível de exigência muito alto, o que faz com que reduza muito o risco de abraçar novas pessoas nessa família de cinema, porque todos entram com uma fasquia muito alta e todos percebem o que é cinema. Ou seja, eu hoje em dia, e vi isso na última curta-metragem que eu fiz, que é 2C20, são planos sequências dentro do bairro, não tivemos que parar ruas, fechar ruas, nem avisar as pessoas sabem, há uma câmara a passar, eu não olho para a câmara, continuo a andar. Os próprios atores tinham que ditar o ritmo da cena dentro à frente da câmara e conseguiam fazê-lo muito bem, que é uma coisa rara num ator. Ele conseguia dominar um plano de sequência de 7, 8 minutos e saber estar à frente da câmara, ter percepção do que é um quadro, etc. Enfim, isso tudo para dizer que os meus atores são fantásticos e foram a peça-chave dessa rodagem, onde tudo correu mal, menos eles. Ou seja, é o filme, se calhar, que eu fiz com mais atores. E toda a gente se preocupa sempre, os produtores, etc., quando eu faço filmes no bairro, está mega preocupado com os meus atores, porque pensam que eles não vão chegar a horas, ou vão estar bêbados, ou isso ou aquilo. Na realidade, eles estavam lá antes da hora, eram os únicos da equipa que, para mim, que me tiravam dor de cabeça, porque faziam o trabalho que tinham para fazer, traziam a magia que trazem sempre, ofereciam-me imensas soluções de montagem. Enquanto que eu estava a lidar com uma equipa onde tinha imensos problemas internos, e no fundo foi, acho que é mais uma lição, porque há muitos preconceitos, mesmo dentro do nosso meio, mesmo para produtores que fazem. E não estou a falar dos produtores que ficaram e que produziram o filme, porque esses são fantásticos, são dois amigos que salvaram o filme, o João Nunes e o Rui Xavier da Continue Walking, que foram recuperar a produção do filme quando os outros saíram. Não, estou a falar dos anteriores que tinham imensos preconceitos. Já me aconteceu várias vezes haver malta que está super preocupada com os meus atores, que no fundo foram as pessoas mais prestáveis e profissionais com quem eu convivi durante esses dois meses. Não posso dizer o mesmo de todos os membros da minha equipa. E eles são profissionais do cinema.
0: Isso diz muito sobre o meio, não é?
1: Diz muito sobre o meio, sobre a dificuldade do meio do cinema, que gosta de filmar bairros e essas coisas, e incluí-los e olhar para as pessoas dessa comunidade olhos nos olhos, não de cima para baixo. E digo isso até para pessoas que vão para manifestações antirracistas e que leem o público e que não sei o que, que não sei o que mais, mas que ainda assim, quando concretizamos essa parceria através do trabalho, tem alguma dificuldade em lidar com isso. E não estou a falar só dos atores, eu na minha equipa tenho pessoas que são pessoas que ocupam lugares importantes na equipa e ainda há pessoas que têm alguma dificuldade em lidar com o facto de ter alguém que vem do bairro, mas tem a escola, uma escola se calhar muito mais compatível com o meu cinema do que a tradicional, e tem alguma dificuldade em lidar com isso. Resumindo, eu tive muita sorte de ter o bairro comigo, porque se não fosse o caso, esse filme não existia.
0: Sim. Não, e eu percebo o que tu estás a dizer, porque parece-me que é um problema recorrente. Eu só conheço melhor o meio do cinema português, portanto não posso falar dos outros, mas de facto há muito isso em Portugal. Há um certo elitismo, não é? E uma certa sobranceria do meio a olhar para quem vem de fora. Tu também sentiste isso no teu percurso?
1: Eu sinto isso.
0: Ainda sentes?
1: E ainda sinto.
0: Mesmo indo a Locarno e etc.?
1: É uma, é uma arte burguesa, feita por burgueses, e não há problema. Tipo, eu acho super fixe.
0: Mas devia ser uma arte popular, não é? Como foi na sua gente.
1: Eu acho que é uma, lá está, o cinema que eu procuro é um cinema mais popular. E acho que todos os cinemas têm que existir e coexistir, e até pode ser um burguês que faz filmes no bairro e vice-versa. Isso não é por aí, não é a tua origem social ou... não interessa. Interessa o teu olhar e a forma como e a tua abordagem das coisas. O que é certo é que há uma luta de classe, e essa luta conseguimos senti-la também no nosso meio.
0: Sim.
1: E continua a haver uma dificuldade para os nossos atores, que já têm no currículo mais filmes que outros. Há uma dificuldade para eles furarem, para aqueles que querem, porque há uns que não estão interessados em fazer filmes, eu não sei fazer filmes comigo, há outros que sim, estão na luta e não têm conseguido oportunidades, porque as narrativas não abrem espaço para...
0: Não há representatividade, não é?
1: Não.
0: Pois. Mas tens sabido, vários dos teus amigos têm tentado ir por esse caminho?
1: Sim. Há uns que fizeram até cursos de teatro, outros cursos de cinema. Pronto, vários tentaram, poucos conseguiram, e acho que os nossos filmes mostram que há talento ali, há talento.
0: Sim,
1: e...
0: sim, neste então acho que é ainda mais evidente. Quer dizer, todos, até há atores que só têm duas falas, que uma pessoa não se esquece deles. Aquilo está tudo. Mas se calhar por não serem do meio, sentem uma responsabilidade maior, não é? Por estarem a fazer uma coisa que é mais fora de pé, sentem mais essa responsabilidade.
1: Sim, e voltando sobre as qualidades que eles têm, nesse filme. Temos, claro, um ou outro que está a representar-se a si próprio, mas muitos estão a fazer um papel de ator, ou seja, estão a fazer um papel que não tem nada a ver com o tipo de vida que eles têm.
0: Sim.
1: O que demonstra, mais uma vez, a qualidade, a qualidade que eles têm. Mas estamos aí para continuar a nossa caminhada, vamos fazer mais coisas.
0: E coisas muito diferentes, não é?
1: E coisas muito diferentes.
0: Eu ouvi-te falar de um filme de super-heróis,
1: certo.
0: Um filme de terror, um passarinho contou-me também que queres apostar na banda desenhada, não é? Há essa
1: certo.
0: Ideia. O que é que são estas ideias? Estás a disparar para todos os lados, é isso?
1: Estou a dar início a uma nova fase.
0: Estou a brincar contigo.
1: Sim. Não, mas está certo. Estou a dar início a uma nova fase. Estamos a reclamar outro lugar. Eu sinto que, e vou fazer uma ponte também com aquilo que estávamos a falar. Eu sinto que, apesar das nossas conquistas, nós já estamos há 20 anos a fazer filmes.
0: Sim.
1: Eu sinto que a cada projeto tem que, de uma certa forma, provar e convencer as pessoas que o nosso método resulta, porque querem sempre voltar a nos fazer trabalhar de uma forma que não corresponda àquela que serve a realidade com a qual trabalhamos.
0: Sim. E como se só pudesse haver uma maneira de fazer as coisas.
1: Exatamente,
0: não é?
1: E sinto que, pronto, pensei no início que era porque éramos putos, porque estávamos a começar, e aceitei esse lugar, e sinto que agora já não somos putos, somos pessoas que já têm um currículo, e que, com toda a humildade, digo isso, acho que merecemos algum respeito, e daí reclamamos outro lugar. O que é esse lugar? É um lugar onde conseguimos ter mais condições para trabalhar, e conseguimos produzir e fazer filmes que possam ir mais longe, ter outro impacto. Sendo que a caminhada que iniciamos com esse filme, que é um filme de transição, e que vai nos levar a fazer um cinema, se calhar, mais comercial, sem perder a nossa dimensão política. E daí ir abraçar essa ideia maluca de fazer um filme de super-heróis com o primeiro super-herói dos bairros, o primeiro super-herói crioulo, mas que, em vez de caçar bandidos, vai caçar polícias. Esse é o conceito do filme. Esse filme, estou à procura também de financiamento em paralelo para conseguir fazer o que nós chamamos uma graphic novel. e quero fazer
0: se
1: bonecos.
0: É um filão que podes fazer durante décadas, não é? Tipo Marvel, podes fazer todo
1: o
0: universo.
1: O nosso Marvel, mas o Marvel, eu por acaso não sou nada fã de filmes super-heróis, mas acho que como o Super-Homem nunca parou na roboleira, nós estamos a precisar do nosso super-herói. Uhum. E é isso que vamos tentar fazer. E da mesma forma, lá está, vamos tentar fazer filmes de terror e outros filmes e outras coisas e série. Estamos agora
0: uma série para a RTP, não é?
1: Para a RTP, exatamente.
0: Que é um biopic? É essa?
1: Ok. Portanto, uma adaptação de uma história real.
0: Ok. Uhum. Portanto, tu vais estar muito ocupado ao longo dos próximos anos.
1: Vou,
0: não é?
1: Vou.
0: mas voltando àquilo que tu estavas a dizer, tu sentes ao longo destes 20 anos que por mais conquistas que tu tenhas, é como se estivesse sempre no zero, é isso? E tens de estar sempre a mostrar aquilo que vales, é isso?
1: Sinto em Portugal um grande carinho da empresa e de muitas pessoas do mundo do cinema, sem dúvida. E acho que somos respeitados e amados, e acho que as pessoas deram-nos um lugar muito fixe. Isso aí não tenho a menor dúvida. Mas também sinto que não incomodámos ninguém, porque sempre fizemos as nossas coisas com ou sem dinheiro, uhum, de forma independente, sem ocupar o lugar de ninguém. E sinto que cada vez que estamos com vontade de crescer, somos reenviados para o sítio onde pertencemos. E isso como é que se traduz? Vai-se traduzir na forma como as pessoas trabalham e aceitam as nossas ideias e os nossos métodos. E imagino que não é o caso com outras pessoas, uhum, que se calhar têm mais proximidade ideológicas e sociais com as pessoas com quem trabalhamos.
0: Sim.
1: Mas se calhar é uma fantasia da minha cabeça. É o que eu sinto. Sim. É o que eu sinto e daí tentar fazer com que haja mais condições para nós todos. Uhum. Já temos muita sorte. Conseguimos trabalhar e fazer filmes de forma bastante regular.
0: Sim.
1: Muitos deles financiados. Então não me posso queixar. Mas acho que é mais fruto da nossa energia, da nossa produtividade, e que também é uma força que nós temos com 20, 30, 40 anos. Acho que agora também merecemos trabalhar numa base mais estável.
0: Sim. Serem as pessoas a chamar-te e não tu à procura delas, não é?
1: Simplesmente aceitar as nossas ideias, uhum, e abraçá-las e trabalhar para termos as mesmas condições do que outros. Mas pronto, é difícil queixar-se porque ao mesmo tempo, lá está, temos muita sorte e o nosso cinema tem tido uma adesão da parte tanto do público como da crítica como do mundo do cinema, então não posso queixar, mas quero mais.
0: Sim, claro. E tu há bocado estavas a falar da questão do cinema comercial. Eu honestamente eu acho que qualquer filme é comercial, quer, uhum, dizer, não é? E o Jacaré tem o potencial para ser um enorme êxito, e espero que, uhum, seja, porque lá está, como tu disseste, tem ação, tem humor, mas ainda tenho de fazer pergunta mais corriqueira, que é mesmo em relação ao Jacaré em si.
1: Certo, certo.
0: Ele foi fácil, não foi? É só mesmo por curiosidade. E é mesmo um jacaré, não é? Não há efeitos especiais.
1: Não, não, não. É mesmo um jacaré. É assim, em Portugal os animais exóticos são proibidos, uhum, há alguns anos. Então tivemos que filmar algumas partes na Reboleira sem o jacaré e depois levamos os atores para a França,
0: okay,
1: onde há um senhor maluco que recupera animais. Ele dentro da sala tem 3 jacarés que vivem e dormem com ele. Mais de 200 tarântulas, tem cobras, tem as mais venenosas, tem iguanas, tem... enfim, o que é certo, eu tive alguma reticência quando cheguei à casa dele, uhum, pá, não sou muito fã de aranhas e essas coisas, de tarântulas em particular, e o crocodilo no meio dessa selva toda acabou por ser o animal mais afável que estava presente naquela casa, e é real, estávamos a lanchar, ele estava por baixo estava no chão mesmo, sentado por baixo da mesa, e pá, o que eu não sabia é que o jacaré cansa rápido. Ou seja, para ele fazer um movimento de 2 metros tem que descansar meia hora, porque gasta muita energia. Mas foi cooperativo. Tive uma atriz corajosa que entrou numa piscina com ele.
0: Exato.
1: O cameraman também, o diretor de fotografia, Patrick Tresch, também lançou-se e foi dentro da água com ele e foi fantástico. Não há IA, não há inteligência artificial, é tudo real.
0: Muito bem. Tu há pouco em off, eu perguntei-te se tu ainda vias o Tudo Bons Rapazes todas as semanas e tu disseste-me que não, porque entretanto és pai, mas como é que estão as tuas idas ao cinema? Tem havido alguma coisa que te entusiasmou ultimamente? Ou assim, também não é possível de todo nesta altura?
1: Não, é assim, eu semanalmente, até o meu bebê nascer, fiz um ano, há dias, semanalmente vou ao cinema, nunca falha, vou sempre e mesmo um filme mau, para mim, gosto mais de vê-lo no cinema, porque no cinema fica melhor, né?
0: Sim, fica tudo melhor.
1: E quando o filme é bom, então, nem se fala. Há muitos filmes agora que eu estou à espera de ver, tenho que recuperar algumas coisas que eu não vi. Estou à espera de alguns filmes.
0: Ainda sentes um entusiasmo infantil em ir ao cinema?
1: Completamente. E, bem, não é muito recente, mas o último filme do Tarantino...
0: Era Uma Vez em Hollywood, sim.
1: Sim, quando o DiCaprio está a queimar o...

0: O Goodfellas vai passar na Cinemateca, nunca o vi
1: em sala.
0: Em sala, vou estar lá com certeza. Quero ver o Odisseia também, que ainda não tive a oportunidade de ver. Não vou ver o Spider-Man, porque neste momento estou com dificuldade a pôr o meu filme no cinema por causa do Spider-Man.
1: Okay.
0: Então convido toda a gente a não ir ver o Spider-Man para deixarem um lugar para o meu jacaré. Mas pronto, sim, adoro ir ao cinema.
1: Eu claro. Acho que vão ficar mais bem servidos com o jacaré, nem que seja porque o jacaré tem 1h30 e o Spider-Man tem 2h30, não é? Pá, e é um filme que tem tudo no sítio. Deixo a recomendação e também já agora fiquem até ao final dos créditos, porque há uma surpresa, não é?
0: Certo, super importante. Isso é só.
1: Isso é um bocado à Marvel, desculpa que te diga.
0: Não, sabes, isso vem do cinema dos anos 90,
1: também,
0: que é super
1: sim.
0: referenciado, onde havia sempre aqueles outros. Tu esperavas os créditos finais e aparecia uma cena. O Jackie Chan também tinha isso,
1: e
0: tinha o Armas Letais também. Num dos Armas Letais tem isso. Eu adoro essa ideia de ter uma surpresa no final. Por isso, claro, o pessoal tem que ficar até ao fim.
1: Muito bem. Basil, obrigado por
0: obrigado.
1: Teres vindo aqui a este jantar, e a cachupa de facto estava ótima. Vamos ficar com outra canção para celebrar, não é? O Celebra de Splash. Fala-me um bocadinho desta canção para a despedida.
0: Sim, não, essa não está no...
1: Não está no filme.
0: No meu filme, mas vai estar no próximo. E é uma música que estou sempre a ouvir esses dias e que...
1: No próximo, está... que é o do super-herói cabo-verdiano?
0: Sim, sim, porque pronto, passa-se naquela época do Liviti, do Splash, que é um grupo mítico que reunia lendas da música de Cabo Verde, depois tiveram uma carreira individualmente, mas pronto, acho que é uma grande música e é uma música alegre para celebrar essa cultura.
1: E como é que se vai chamar o super-herói? Já tem nome?
0: Fúria.
1: O Fúria.
0: Fúria, okay. Gajo chateado.
1: Portanto, vai fazer a vingança do cinema à moda do Tarantino e etc.
0: Certamente, é isso mesmo. É isso mesmo.
1: Basil, obrigado.
0: Obrigado.
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0: 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Dentro de segundos, já voltamos a atualizar as notícias do país e do mundo. Antes, e olhando já para o dia de amanhã, no que diz respeito à previsão do estado do tempo, pode contar com chuva no Minho a partir do início da tarde. Chuva essa que estender-se-á às regiões norte e centro. Está ainda na previsão vento forte no litoral oeste e nas terras altas e descida da temperatura. E por falar em temperaturas, Viana do Castelo e Porto com máximas de 23 graus, Aveiro, Guarda, Leiria, Sines e Sagres 25, Braga e Coimbra 26, Vila Real e Viseu 27, Lisboa 28, Bragança 29, Santarém e Porto Alegre 30, Setúbal 32, Castelo Branco 33, Beja 34 graus, Évora e Faro com máximas previstas de 35 graus. Vamos agora atualizar as notícias nesta segunda-feira, 7 de setembro. Usar as notícias nesta segunda-feira, 7 de setembro.
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0: Nove horas em Portugal Continental e na Madeira, são 8 nos Açores. Boa noite, Camila. Vamos agora conhecer os temas em destaque nesta edição.
2: Boa noite. O Governo garante não está a lucrar com a crise dos combustíveis. Ao final da tarde, a Ministra do Ambiente chamou os jornalistas para deixar críticas à oposição e anunciar novidades. Na véspera da discussão da moção de censura ao Governo, o PSD insiste. O Ministro Luís Neves já deu todas as explicações. Baixa adesão à época especial dos exames é uma boa notícia, diz o Ministro da Educação. É sinal de que os alunos ficaram satisfeitos com as notas.
0: Nesta altura, no Porto, estão 18 graus, 21 em Coimbra e em Lisboa, 20 e 4 em Ponta Delgada e no Funchal e Faro com 28 graus. As notícias às 9, a edição é de Camila Vidal.
2: Em dia de nova subida no preço dos combustíveis, o Ministério do Ambiente quis dar uma garantia. O Governo não está a lucrar com estes aumentos. Em conferência de imprensa, a Ministra Maria da Graça Carvalho anunciou novidades, mas, sobretudo, Inês Martins deixou críticas à oposição.
3: A Ministra do Ambiente quis deixar bem claro que o Governo não está a lucrar com a crise energética. Em conferência de imprensa, Maria da Graça Carvalho saiu em defesa do Governo para responder ao líder do PS.
4: O Governo não está a lucrar com esta crise dos combustíveis. As afirmações do Sr. Secretário-Geral do Partido Socialista, Dr. José Luís Carneiro, quando afirma que o Governo está a lucrar com a crise, resultam de se estar a referir a um referencial completamente diferente. Não estamos a comparar duas realidades comparáveis. Portanto, não corresponde à realidade. O Dr. José Luís Carneiro está-se a referir aos impostos arrecadados em 2024 e 2025, tal como nós poderíamos referir aos impostos arrecadados pelo Partido Socialista nos seus anos de governação.
3: Daqui saíram poucas novidades ou apoios. A Ministra do Ambiente anunciou apenas o alargamento do apoio à botija de gás até ao final do ano.
4: O desconto extraordinário de 25 euros por botija na botija solidária, originalmente até junho, depois foi estendido até setembro, e decidimos que irá vigorar até ao final do ano.
3: Não há novo desconto no ISP, além daquele que já foi anunciado na sexta-feira, de 3 cêntimos.

0: Foi, de resto, uma conferência de imprensa convocada pela ministra para dizer que têm sido injustas as acusações ao governo durante esta crise energética.
1: A ministra anunciou ainda a intenção do governo de estender o poder da ERSE, o regulador do setor da energia, a toda a cadeia de combustíveis, o que antes não acontecia. A ERSE passará a ter poderes sancionatórios também na refinaria. É essa a intenção do governo. O comentador da Economia da RTP, Pedro Sousa Carvalho, explica que esta conferência de imprensa serviu para responder às críticas do PS. José Luís Carneiro tem acusado o governo de lucrar com o aumento do preço dos combustíveis. Pedro Sousa Carvalho explica que não é assim tão simples e que o PSD está a aplicar um mecanismo utilizado também pelo PS no início da guerra na Ucrânia.
2: É verdade que o governo nos últimos dois anos terá ganho mais a nível de encaixe de impostos com os combustíveis, pelo efeito do aumento do preço e também pelo efeito do aumento do consumo, porque a economia estava a crescer mais, mas temos que ser justos e temos que ser naturalmente sinceros e dizer que desde o início desta crise dos combustíveis no Médio Oriente, portanto no dia 28 de fevereiro, e a partir do momento em que o Governo coloca em funcionamento aquele mecanismo de devolução do excesso do IVA arrecadado através da descida do ISP, acho que é abusivo estar a dizer que o Governo está a lucrar com a crise dos combustíveis, porque não está. Aliás, eu recordo já agora que este mecanismo, que está a ser utilizado pelo Governo para devolver o excesso de receita fiscal arrecadada, até foi inventado num governo de um Partido Socialista e o Governo está simplesmente a replicar uma coisa que já foi feita no passado, nomeadamente na altura da guerra na Ucrânia.
1: E nas contas do Governo, os descontos fiscais já aplicados representam cerca de 700 milhões de euros que o Estado não arrecadou pelo Partido Socialista. O líder da bancada parlamentar, Eurico Brilhante Dias, acusa a ministra do Ambiente de não apresentar medidas e de apenas fazer oposição ao PS. À Antena 1, esta noite, Brilhante Dias insiste que o Governo está a lucrar, sim, à custa do aumento do preço dos combustíveis.
3: A senhora ministra sabe, ou se não sabe, tem condições de saber que está a acumular receita via combustíveis e que essa receita é hoje maior por decisões do governo AD. 6 cêntimos no caso da gasolina por litro, 9 cêntimos no caso do gasóleo, ao qual se acrescenta o facto de o governo em Bruxelas já ter comunicado esse aumento de receita como um aumento de receita fundamental até para equilibrar diminuições de outros impostos. Por isso, o governo tem mais receita. Está a viver à conta dos portugueses nos combustíveis. E hoje, em vez da senhora ministra fazer oposição ao PS, foi aquilo que aparentemente lhe terão pedido desde o ponto de vista da coordenação política do governo, a senhora ministra não apresentou nenhuma medida. A pergunta que fazem os portugueses é, então perante um diferencial absolutamente escandaloso face à Espanha, aquilo que temos do governo é uma conferência de imprensa com nenhuma medida.
1: Críticas do Partido Socialista e reação à conferência de imprensa da Ministra do Ambiente do final da tarde de hoje. O Partido Socialista, o principal visado de Maria da Graça Carvalho, insiste que o Governo está a lucrar com a crise nos combustíveis. Na véspera da discussão da moção de censura, o Governo anuncia que vai reunir-se com todos os partidos com assento parlamentar no final deste mês para discutir o orçamento do Estado do próximo ano. O Governo está confiante no chumbo da moção de censura, tem razões para isso, tudo indica que vai chumbar. E o líder da bancada parlamentar do PSD atira ao líder do Chega por causa desta moção que, diz Hugo Soares, caiu de Marte aos trambolhões.
4: Esta é uma moção de censura completamente deslocada da realidade, uma espécie de moção de censura que caiu de Marte aos trambolhões com o único propósito de manter o deputado André Ventura na agenda mediática. Eu creio que esta moção de censura é tão estranha como a quantidade de entrevistas que o deputado André Ventura deu nas últimas semanas, mas é para isso, precisamente para isso que ela serve. Veja bem, na semana passada eu creio que o deputado André Ventura deve ter dado 3-4 entrevistas, hoje dará mais uma, amanhã provavelmente dará outra, e nós andamos a alimentar o ego do deputado André Ventura, em vez de nos focarmos naquilo que verdadeiramente interessa, que é a resolução dos problemas concretos da vida das pessoas.
1: Antes do debate da moção de censura, o ministro da Administração Interna vai ser ouvido de manhã no Parlamento, o que Soares insiste. Luís Neves já deu todas as explicações. O líder da bancada do PSD diz que esta vai ser a oportunidade de um ministro falar daquilo que já conseguiu à frente da Administração Interna.
4: Se o ministro da Administração Interna vem amanhã à audição regimental e espero que possa falar sobre o aeroporto de Lisboa e aquilo que se fez no aeroporto de Lisboa, que acabou com o caos no aeroporto de Lisboa, aquilo que fez no aeroporto de Faro e que acabou com o caos no aeroporto de Faro, aquilo que está a fazer no combate aos incêndios, creio que os resultados estão hoje à vista. É isso que eu espero que seja a audição do ministro da Administração Interna, porque, no mais, todas as explicações ele já deu. Temos é um problema todos. Uns querem ouvir, outros não querem.
1: Expectativas para o dia de amanhã de Hugo Soares, depois de uma reunião do grupo parlamentar do PSD. A moção de censura discute-se amanhã à tarde na Assembleia da República. Antes, às 10 da manhã, o ministro da Administração Interna é ouvido na Comissão Parlamentar de Assuntos Constitucionais. Há emissão especial para ouvir aqui na Rádio Pública entre as 10 e as 11 da manhã e depois a partir das 3 da tarde. A época especial dos exames nacionais do secundário, criada devido aos problemas na correção das provas, termina esta terça-feira. O número de inscritos é até agora muito superior ao número de alunos que realizaram de facto as provas, mas ainda não há números finais. Inscreveram-se 43 mil alunos, menos de metade foram até agora às escolas. O ministro da Educação considera que a baixa adesão à época especial de exames é um bom indicador. Fernando Alexandre disse esta tarde que é demonstrativo de que os alunos ficaram satisfeitos com as notas.
5: O facto da adesão ser abaixo daquilo que era previsto pelo número de inscritos, acho que vem confirmar que, de facto, os estudantes ficaram, grande parte deles, satisfeitos com as notas que tiveram na primeira fase e na segunda fase. Ou seja, esta época foi feita para garantir que nenhum aluno era prejudicado e permitimos que quem foi à segunda fase pudesse vir também agora repetir o exame e ficar com a melhor classificação, mas os resultados do superior, que também foram muito positivos, mostram que, apesar da perturbação que existiu, nós conseguimos ter uma segunda fase normal, as reapreciações decorreram com a normalidade, foram publicadas na data prevista e o concurso nacional de acesso foi também publicado na data prevista.
1: 43 mil inscritos na época especial de exames, criada especificamente este ano e que termina amanhã, terça-feira. A maioria dos alunos não foi fazer as provas. A Câmara de Arganil ainda não recebeu as ajudas do Estado para recuperar equipamentos públicos destruídos pelos incêndios de há um ano. O jornalista Horácio Antunes esteve em Arganil, que assinala hoje um feriado municipal, ouviu o Presidente da Câmara, que revela também que está há um ano à espera de uma reunião com o Secretário de Estado do Trabalho para concretizar compromissos que foram contratualizados. Lembra ainda que ainda se espera o dinheiro prometido depois dos incêndios. Horácio Antunes.
6: Foi um dos piores incêndios na Serra da Lousã e consumiu a maior área de sempre. Começou no Pioda, no concelho de Arganil, e durou 13 dias nos distritos de Coimbra, Guarda e Castelo Branco. Destruiu 64 mil hectares de floresta, incluindo a Mata da Margaraça, ameaçou aldeias e destruiu muitas estradas municipais. Foi em agosto do ano passado e a autarquia ainda aguarda pelos apoios para reconstruir infraestruturas públicas.
7: Decorrido mais de um ano, continuamos sem solução de financiamento para fazer face aos prejuízos provocados nas infraestruturas e equipamentos públicos. Há pouco tempo, o Sr. Secretário de Estado da Administração Local e Ordenamento do Território transmitiu-me que o processo submetido pela Câmara Municipal está encaminhado no sentido de ser aprovado ainda este ano. Os prejuízos ultrapassam os 4 milhões de euros.
6: Declarações do Presidente da Câmara Municipal de Arganil no discurso do feriado municipal e dirigindo-se à Ministra da Justiça, Rita Judice, presente na cerimónia, o autarca lembrou que há um ano assinou um contrato de comodato com o Instituto de Emprego e Formação Profissional para ceder instalações para a criação de um novo polo de formação profissional. O Presidente da autarquia diz que um ano depois, para conseguir uma reunião com o Secretário de Estado Adjunto do Trabalho, foi preciso interceder junto de outros governantes e ainda aguarda que os compromissos sejam cumpridos.
7: Não é normal que um município cumpra a sua parte, disponibilize instalações, assine um contrato e depois tenha de esperar mais de um ano por uma reunião. Tenho de lamentar a falta de respeito institucional demonstrada pelo Secretário de Estado Adjunto e do Trabalho. Haverá de ter lugar ainda no decurso desta semana. Foi necessário interceder junto de outros membros do Governo. Arganil merece outra consideração.
6: No dia do município, a autarquia de Arganil atribuiu 10 distinções honoríficas a personalidades, empresas e associações do Conselho.
1: O grande incêndio de Arganil, o maior do ano passado, durou 11 dias até entrar em fase de resolução. Ainda se esperam os apoios no terreno. Joga-se a esta hora o último jogo da quinta jornada da Primeira Liga de Futebol. O Estoril Praia recebe o Arouca, uma partida que está a ser acompanhada pelo repórter da Antena 1, José Carlos Lopes, que a esta hora está ainda no intervalo e com o marcador a zeros.
8: Exatamente, as duas equipas, nenhuma delas conseguiu fazer aquilo que se mais gosta no futebol e é o principal objetivo, que é o gol. Aliás, oportunidades teve uma o Estoril e outra teve o Arouca. É um jogo muito equilibrado. Diga-se que, por exemplo, o Estoril rebatou 3 vezes, o Arouca 4, mas o Estoril tem a vantagem de ter acertado 2 vezes na baliza, permitindo a defesa do guarda-redes do Arouca. De resto, as únicas notas nesta primeira parte deste jogo que encerra a quinta jornada da Liga Portuguesa são os dois cartões amarelos, ou seja, o cartão amarelo mostrado por duas vezes pelo árbitro Fábio Veríssimo a dois jogadores do Estoril, a Ferro e a Tosson Gui. Daqui a pouco aguarda-se então o regresso das equipas ao relvado, um jogo muito equilibrado, como tem sido nos últimos anos. Uma última nota, nos últimos 5 jogos, o Estoril ganhou 2 jogos, o Arouca também 2 e empataram 1. Equilíbrio entre estas duas equipas registrou-se na primeira parte deste jogo.
1: Obrigada, José Carlos Lopes, em direto a acompanhar o Estoril Praia Arouca, que está empatado a 0 a esta hora, mas com 2 cartões amarelos já.
9: E Camila, bem-vinda à noite. A partir de agora assumes este
1: obrigada.
9: Horário. O primeiro está feito, agora manter o ritmo para os próximos anos.
1: É isso mesmo. Obrigada,
9: é simples
1: obrigada.
9: Assim. Camila Vidal com as notícias às 9 na RTP Antena 1, simultâneo com Madeira, Açores e Mundo. 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
10: Olá, viva, 13 minutos depois das 9 da noite, em Portugal Continental e também na Madeira, menos uma hora nos Açores, estamos a iniciar a noite da RTP Mundo.
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10: E a noite hoje está por minha conta, eu sou o João Pedro Bandeira, olá, bem-vindos, boa semana.

É bom assim esta visão simpática e positiva sobre a vida. A dança de Tiago Nacarato a abrir esta emissão da RTP Mundo. Uma ótima semana, segunda-feira, 7 de setembro também. É o regresso à série, ao trabalho. Um novo ano para muita gente começa agora, não é em janeiro, é em setembro. Também a nova grelha, os ajustes de emissão estão todos a começar hoje, precisamente, na rádio.

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Segunda-feira é dia de estarmos particularmente atentos ao Câmara dos Representantes, com o Paulo Machado, para ouvir lá mais à frente, dentro de já menos de 2 horas, às 11 da noite de Lisboa, a não perder de forma alguma. E depois de Rodrigo Leão com o Francisco Palma, seguimos com os vizinhos, ainda à procura do pôr do sol.

0: E à conta desta canção, estes vizinhos alentejanos tornaram-se um caso sério de popularidade.
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0: Catarina Miranda é conhecida no mundo da música como Amy Curl e está a comemorar 20 anos de carreira, celebrados com um novo disco que eu acho absolutamente fantástico, se me permitem a opinião. Chama-se Pastoral 2.0, fica disponível na próxima, hoje é 7, 8, 9, na próxima quarta-feira, e é disco com o selo RTP Mundo. Pela primeira vez, num álbum, Amy Curl canta em mirandês. Vamos conhecer um dos temas, chama-se Há de Vir Num Amanhã.
4: O Advir Num Amanhã é uma balada, é a balada do álbum. Ela fala sobre a esperança do amanhã. Fala daquele sentimento de que um dia há de vir esta paz que me engloba e que ainda a sinto, mas ainda está por vir. Ou seja, é uma iminência de ser completo e de não ter que pedir desculpas para existir. Sim.

Não percam de ouvido nem de vista este novo disco de Emicael, Pastoral 2.0, um disco incrível que vai ser lançado ao mundo na próxima quarta-feira. E é disco, o nosso disco RTP Mundo, para ouvir ao longo de toda a semana, sempre com uma canção aqui apresentada e comentada pela própria Emicael. O amor esse, já se sabe, é assim.

Este encontro tornou este tema, de facto, um grande sucesso dos H&B, eles que estão também de regresso. E Carminho, vamos poder ouvi-la como cabeça de cartaz no próximo fim de semana, no Caixa Alfama, que vai decorrer na sexta-feira e no sábado, com muitas transmissões aqui na nossa emissão e também com o programa do Miguel Peixoto a ser feito na sexta-feira à tarde, entre as 2 e as 4, precisamente em direto do Festival Caixa Alfama. Não perdemos. Mas já vamos dar contas ao tempo que faz no mundo com sol em San José, na Califórnia. Início de tarde, 27 graus, máxima esperada é de 29. Em Genebra, na Suíça, estamos com já à noite, naturalmente, segunda-feira. Olhando agora para amanhã, porque é o que importa, vamos ter sol, diz a meteorologia, com uma temperatura bem quentinha. Amanhã vamos andar entre os 17 mínima e 32 de máxima. Em Caracas, meio da tarde desta segunda-feira, céu muito nublado, 28 graus, a máxima é de 29, falta apenas um grauzinho. Quanto a Amsterdão, os Países Baixos, também olhando já para amanhã, depois de um dia nublado, amanhã vamos ter um dia pior ainda, com chuva, a máxima não vai ultrapassar os 18 graus centígrados. 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

Ela queria uma canção que já conhecíamos, os Virgem Suta. Eles estão a regravar muitas das canções, alguns dos grandes sucessos que gravaram ao longo destes anos, a dupla Virgem Suta, mas agora num formato diferente. Canções despidas, canções mais íntimas, canções mais acústicas, assim, muito mais simples. É um projeto bem interessante este, que vai fazer parte do próximo disco dos Virgem Suta.

0: Já todos ouvimos seguramente esta canção milhares de vezes, mas não nos cansamos. Este fantástico 7 Mars, um dos temas mais icónicos e representativos dos anos 80, com a Sétima Legião.
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Elas juntas têm um projeto muito interessante que se chama Dois Pares de Botas, onde homenageiam canções do country music americano e também alguns inéditos delas e canções delas. Nena e Joana Almeirante juntas criaram precisamente esta canção, incluído nesse, fazendo parte desse projeto. A canção chama-se Mulher dos Teus Sonhos. Está na hora de acordar, ok? Vamos lá acordar, mas vamos acordar tranquilo, não é a música que é agitada. Nada disso. Chama-se Acordar. É uma balada bem ao jeito de Ciro, para ouvir agora na RTP.

0: Enquanto vamos ouvindo por aqui canções, também vamos espreitando pelo canto olho o que vai acontecendo no futebol. Liga Portuguesa, jogo ainda hoje, esta segunda-feira, para completar a jornada. Estoril e Arouca, com 75 minutos, já 76, continuam 0-0. Tudo na mesma, não há um golinho que seja para alegrar o ambiente. 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

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E nesta noite de verão, o inverno não dura tanto quanto parece por Mafalda Veiga. Destaque para a próxima hora, o 2 Dias de Conversa de Miguel Peixoto, hoje com Cláudia Cavadas, professora e doutorada em farmacologia, para nos falar de um livro, Os Segredos do Corpo, um estudo sobre o envelhecimento.

0: Depois de Mafalda Veiga, Rita Redshoes, duas cantautoras com álbum ainda para este ano de 2026. Temos notícias às 10 da noite, depois eu volto. Numa altura em que estão 25 graus em New Bedford, um dia com sol. Paris, à espera de uma terça-feira de chuva, aliás, há um aviso de trovoada moderada. Para São Paulo, no Brasil, há também um alerta amarelo, que inicia tempestade, numa segunda-feira cinzenta e com alguma chuva. Finalmente, em Dublin, capital da República da Irlanda, depois de uma segunda-feira de chuva fraca, vem aí uma terça-feira de sol, máxima de 16 graus.
1: 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Dez horas em Portugal Continental e na Madeira, são 9 nos Açores. E esta hora, Camila, no topo da atualidade.
2: O Governo, que garante que não está a lucrar com a crise dos combustíveis, ao final da tarde a Ministra do Ambiente chamou os jornalistas para deixar críticas à oposição e anunciar novidades. O PS já respondeu à Antena 1, o líder parlamentar reafirma o que disse também o secretário-geral do partido. O Governo está, sim, a lucrar com a crise dos combustíveis. A baixa adesão à época especial é uma boa notícia, diz o Ministro da Educação.
1: Nesta altura no Porto estão 19 graus, 21 em Coimbra, 22 em Lisboa, Ponta Del Delegada 24, 25 no Funchal e em Faro. As notícias às 10, a edição é de Camila Vidal.
2: Em dia de nova subida do preço dos combustíveis, o Ministério do Ambiente quis dar uma garantia. O Governo não está a lucrar com os aumentos. Em conferência de imprensa, a Ministra Maria da Graça Carvalho anunciou novidades, mas, sobretudo, Inês Martins deixou críticas à oposição.
3: A Ministra do Ambiente quis deixar bem claro que o Governo não está a lucrar com a crise energética. Em conferência de imprensa, Maria da Graça Carvalho saiu em defesa do Governo para responder ao líder do PS.
4: O Governo não está a lucrar com esta crise dos combustíveis. As afirmações do Sr. Secretário-Geral do Partido Socialista, Dr. José Luís Carneiro, quando afirma que o Governo está a lucrar com a crise, resultam de se estar a referir a um referencial completamente diferente. Não estamos a comparar duas realidades comparáveis. Portanto, não corresponde à realidade. O Dr. José Luís Carneiro está-se a referir aos impostos arrecadados em 2024 e 2025, tal como nós poderíamos referir aos impostos arrecadados pelo Partido Socialista nos seus anos de governação.
3: Daqui saíram poucas novidades ou apoios. A Ministra do Ambiente anunciou apenas o alargamento do apoio à botija de gás até ao final do ano.
4: O desconto extraordinário de 25 euros por botija na botija solidária, originalmente até junho, depois foi estendido até setembro, e decidimos que irá vigorar até ao final do ano.
3: Não há novo desconto no ISP, além daquele que já foi anunciado na sexta-feira, de 3 cêntimos. Foi, de resto, uma conferência de imprensa convocada pela ministra para dizer que têm sido injustas as acusações ao governo durante esta crise energética.
2: E a ministra anunciou ainda a intenção do Governo de estender o poder da ERSE, o regulador do setor da energia, a toda a cadeia de combustíveis, o que antes não acontecia. A ERSE passará a ter poderes sancionatórios também na refinaria. É pelo menos essa a intenção do Governo. O líder da bancada parlamentar socialista acusa a ministra do Ambiente de não apresentar quaisquer medidas nesta conferência de imprensa e apenas falar para fazer oposição ao PS. À Antena 1 esta noite, Eurico Brilhante Dias insiste sim que o Governo está a lucrar à custa do aumento do preço dos combustíveis.
5: A senhora ministra sabe, ou se não sabe, tem condições de saber, que está a acumular receita via combustíveis e que essa receita é hoje maior por decisões do Governo AD. 6 cêntimos no caso da gasolina por litro, 9 cêntimos no caso do gasóleo, ao qual se acrescenta o facto de o Governo em Bruxelas já ter comunicado esse aumento de receita como fundamental até para equilibrar diminuições de outros impostos. O Governo tem mais receita. Está a viver à conta dos portugueses nos combustíveis, em vez da senhora ministra fazer oposição ao PS. Foi aquilo que, aparentemente, lhe terão pedido desde o ponto de vista da coordenação política do Governo. A senhora ministra não apresentou nenhuma medida. A pergunta que fazem os portugueses é, então, perante um diferencial absolutamente escandaloso face à Espanha, aquilo que temos do Governo é uma conferência de imprensa com nenhuma medida.
2: Diz Eurico Brilhante Dias, o líder parlamentar do Partido Socialista. Maria da Graça Carvalho assegura que desde finais de fevereiro o valor a mais que o governo arrecadou em IVA foi usado para abater no imposto sobre os produtos petrolíferos. 700 milhões de euros no total. Eurico Brilhante Dias insiste, no entanto, que há mais maneiras de taxar os combustíveis. E lembra as variações na taxa de carbono que a ministra não referiu.
5: Essa não é a única forma de taxar o litro. Temos também a taxa de carbono. E por isso o equilíbrio entre ISP e IVA e taxa de carbono, os três, é hoje mais gravoso do que era em março de 2024. Por isso a senhora ministra, que admito sempre procura não faltar à verdade, acabou de alguma forma por tentar iludir. Esse mecanismo de compensação não inclui as variações que foram postas na taxa de carbono. E por isso tem que entender que está a ter mais receita, e essa mais receita vem de decisões dos governos AD. Segundo, é muito evidente que o governo espanhol tomou medidas. Prescindiu mesmo de receita fiscal, coisa que o governo português entendeu não fazer. E é essa pergunta que nós hoje fazemos. Mas porquê?
2: Os socialistas criticam o vazio de medidas por parte do governo, nas palavras de Eurico Brilhante Dias, para fazer frente ao aumento do preço dos combustíveis. O comentador da economia da RTP, Pedro Sousa Carvalho, explica que o tema e os cálculos não são simples e que o PSD está a aplicar um mecanismo utilizado pelo PS, por exemplo, no início da guerra na Ucrânia.
6: É verdade que o Governo nos últimos dois anos terá ganho mais a nível de encaixe de impostos com os combustíveis, pelo efeito do aumento do preço e também pelo efeito do aumento do consumo, porque a economia estava a crescer mais, mas temos que ser justos e temos que ser naturalmente sinceros e dizer que desde o início desta crise dos combustíveis no Médio Oriente, portanto no dia 28 de fevereiro, e a partir do momento em que o Governo coloca em funcionamento aquele mecanismo de devolução do excesso do IVA arrecadado através da descida do ISP, acho que é abusivo estar a dizer que o Governo está a lucrar com a crise dos combustíveis, porque não está. Aliás, eu recordo já agora que este mecanismo, que está a ser utilizado pelo Governo para devolver o excesso de receita fiscal arrecadada, até foi inventado num governo de um Partido Socialista, e o Governo está simplesmente a replicar uma coisa que já foi feita no passado, nomeadamente na altura da guerra na Ucrânia.
2: Exagerado dizer que o Governo está a lucrar com a crise nos combustíveis, na leitura do comentador da economia da RTP, Pedro Sousa Carvalho. Na véspera da discussão da moção de censura, o Governo anuncia que vai reunir-se com todos os partidos com assento parlamentar no final deste mês para discutir o orçamento do Estado do próximo ano. O Governo está confiante do chumbo da moção de censura, tem razões para isso, tudo indica que é o que vai acontecer. E o líder da bancada parlamentar do PSD atira mais uma vez ao líder do Chega por causa desta moção de censura que, diz Hugo Soares, caiu de Marte aos trambolhões.
7: Esta é uma moção de censura completamente deslocada da realidade, uma espécie de moção de censura que caiu de Marte aos trambolhões, com o único propósito de manter o deputado André Ventura na agenda mediática. Eu creio que esta moção de censura é tão estranha como a quantidade de entrevistas que o deputado André Ventura deu nas últimas semanas, mas é para isso, precisamente para isso que ela serve. Veja bem, na semana passada eu creio que o deputado André Ventura deve ter dado 3-4 entrevistas, hoje dará mais uma, amanhã provavelmente dará outra, e nós andamos a alimentar o ego do deputado André Ventura em vez de nos focarmos naquilo que verdadeiramente interessa, que é a resolução dos problemas concretos da vida das pessoas.
2: Antes do debate da moção de censura, marcado para amanhã, o ministro da Administração Interna vai ser ouvido no Parlamento durante amanhã. Hugo Soares insiste, Luís Neves já deu todas as explicações que tinha a dar. O líder da bancada social-democrata diz que vai ser a oportunidade para o ministro falar daquilo que já conseguiu à frente da pasta da Administração Interna.
7: Se o Ministro da Administração Interna vem amanhã à audição regimental, e espero que possa falar sobre o aeroporto de Lisboa e aquilo que se fez no aeroporto de Lisboa, que acabou com o caos no aeroporto de Lisboa, aquilo que fez no aeroporto de Faro e que acabou com o caos no aeroporto de Faro, aquilo que está a fazer no combate aos incêndios, creio que os resultados estão hoje à vista. É isso que eu espero que seja a audição do Ministro da Administração Interna, porque, no mais, todas as explicações ele já deu. Temos é um problema todos. Uns querem ouvir, outros não querem.
2: Hugo Soares, depois de uma reunião do Grupo Parlamentar do PSD, a moção de censura é discutida amanhã à tarde na Assembleia da República. Antes, às 10 da manhã, o ministro da Administração Interna, Luís Neves, é ouvido na Comissão Parlamentar de Assuntos Constitucionais. Há emissão especial para ouvir aqui na Rádio Pública, entre as 10 e as 11 da manhã, e depois a partir das 3 da tarde. A época especial dos exames nacionais do secundário, criada devido aos problemas na correção das provas, termina esta terça-feira. O número de inscritos é até agora muito superior ao número de alunos que já foram realizar a prova, mas ainda não há contas finais. Inscreveram-se 43 mil alunos, menos de metade foram até agora à escola. O Ministro da Educação considera que a baixa adesão à época especial de exames é um bom indicador. Significa, diz Fernando Alexandre, que os alunos ficaram satisfeitos com as notas que obtiveram.
8: O facto da adesão ser abaixo daquilo que era previsto pelo número de inscritos, acho que vem confirmar que, de facto, os estudantes ficaram, grande parte deles, satisfeitos com as notas que tiveram na primeira fase e na segunda fase. Ou seja, esta época foi feita para garantir que nenhum aluno era prejudicado e permitimos que quem foi à segunda fase pudesse vir também agora repetir o exame e ficar com a melhor classificação, mas os resultados do superior, que também foram muito positivos, mostram que, apesar da perturbação que existiu, nós conseguimos ter uma segunda fase normal, as reapreciações decorreram com a normalidade, foram publicadas na data prevista e o concurso nacional de acesso foi também publicado na data prevista.
2: O balanço do Ministro da Educação, desta que foi a primeira vez que se realizou uma época especial dos exames nacionais do secundário. Esta segunda-feira, o Sul de França foi o ponto de encontro de estúdios de cinema, canais de televisão, plataformas de streaming de todo o mundo. Foi uma cimeira organizada pela França, em parceria com a Coreia do Sul, com a intenção de definir um conjunto de estratégias de proteção de criadores. E foi anunciado um fundo de apoio ao cinema independente, como conta a Margarida Vaz.
9: Reuniu a elite do cinema mundial, chamam já Davos da Sétima Arte à Cimeira Lumière. Neste encontro inédito, ficou o compromisso de preservar o cinema face à inteligência artificial e às plataformas. Foram propostas estratégias de proteção de direitos de autor. O presidente francês, Emmanuel Macron, anunciou um mecanismo internacional de apoio ao cinema independente e também a criação do Fundo Franco-Coreano de 1 milhão de euros.
10: Mais ce milliard d'euros sur les cinq années qui viennent que la Corée et la France mettent ensemble pour ce partenariat Lumière.
9: A Cimeira Lumière foi organizada pela França em parceria com a Coreia do Sul, dois países com uma forte indústria cinematográfica. O presidente sul-coreano Lee Jae-myung deixou o aviso da necessidade de responder de forma eficaz às mudanças para se evitar uma crise no cinema. Grandes estúdios de Hollywood, a Sony Pictures, a Disney, canais de televisão e plataformas de streaming como a Netflix estavam entre os convidados da Cimeira Lumière, que juntou 220 participantes de 65 países em Saint-Paul-de-Vence, no sul de França. Realizadores e atores de todo o mundo estavam na plateia. George Clooney veio diretamente do Festival de Veneza.
2: Realizadores e atores de renome como Jane Campion, Pedro Almodóvar e Wim Wenders aderiram à Iniciativa Internacional de Apoio ao Cinema Independente, que foi apresentada esta segunda-feira durante a Cimeira Lumière em França. O apito final foi há instantes. O último jogo da quinta jornada da Primeira Liga de Futebol acabou empatado. O Estoril Praia recebeu o Arouca e em direto José Carlos Lopes, o que se destaca desta partida?
11: Destaca-se, sem dúvida, que o Estoril pressionou muito nos últimos minutos da partida e teve mesmo uma bola no poste e depois uma bola na barra e teve as melhores oportunidades. Rematou mais à baliza do Arouca, embora em termos de posse de bola o Arouca teve mais tempo a bola em seu poder. Mas as grandes oportunidades, sem dúvida, pertenceram ao Estoril, que saem os jogadores um pouco cabisbaixo, que acreditam que poderiam ter vencido esta partida. Mas para a história fica Estoril 0, Arouca 0, o último jogo desta quinta jornada da Liga Portuguesa.
2: Empate a 0 neste encontro que estivemos a acompanhar.
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0: Vamos para a segunda hora da noite da RTP Mundo. Olá, viva! Passam 13 minutos das 10 em Portugal Continental e também na Madeira, menos uma hora nos Açores.
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0: Espero que aqui ninguém se sinta deslocado, pelo contrário. Bem-vindos.

0: céu.
1: É uma espetacular canção esta dos Napa Deslocado. É uma bela figura na Europa. Atenção a Beatriz Fernandes. Ela é uma jovem de Leiria, tem 27 anos de idade e está em Los Angeles, na Califórnia, à procura de ter sucesso internacional no mundo da música. Inspirada pelo blues e pelo soul dos anos 50, Beatriz Fernandes tem colaborações com designers de moda, produtores e videógrafos em Portugal, Londres e LA. No último ano, tem trabalhado com o produtor Drezar, mais conhecido pelas suas músicas em séries da Netflix, e com Jesse, o guitarrista da banda BB High. Beatriz Fernandes é a próxima convidada da Digressão Mundial comigo, no próximo sábado, às 3 da tarde, e vamos ouvir um dos temas dela, Chaskers.
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3: Olá, meu nome é Beatriz Fernandes, sou artista portuguesa de R&B e Soul a viver na Califórnia, e esta canção chama-se Insecure, e é uma verdadeira confissão, é uma partilha íntima de emoções com o meu companheiro. Espero que gostem.

0: Beatriz Fernandes, Insecure. Ela é uma artista portuguesa, já lhe disse, 27 anos, Lilaria, a viver na Califórnia, a seguir o seu sonho na música, e é convidada da Digressão Mundial no próximo sábado, às 3 da tarde. Outra convidada para ouvirmos já a seguir é Cláudia Cavadas, que vai estar no 2 Dias de Conversa à Conversa, naturalmente, com o Miguel Peixoto. Ela é professora, é doutorada em farmacologia, de palavra difícil, em farmacologia, tem um percurso científico em Lausanne, na Suíça, e dedica-se ao estudo do envelhecimento. Vamos conhecê-la também, a ela e ao livro Os Segredos do Corpo, já a seguir.
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0: E por cá passam 22 minutos das 10 da noite.
5: Dois dedos de conversa.
6: Hoje vamos conhecer Cláudia Cavadas, é licenciada em Ciências Farmacêuticas, é professora, tem mestrado em Biologia Celular e doutoramento em Farmacologia, tem sido feita grande parte do seu percurso científico na Suíça, em Lausanne, tem-se dedicado ao estudo do envelhecimento e por isso mesmo acaba de chegar aos escaparates um livro chamado Os Segredos do Corpo, como retardar o envelhecimento e prevenir doenças crónicas. Seja bem-vinda, Cláudia. Conte-me lá como é que foi que um dia se apaixonou por estas matérias.
7: Isto é um amor muito longo. Como comecei a fazer a investigação na Suíça, trabalhávamos com assuntos que não tinham diretamente a ver com o envelhecimento. Uhum. Mas depois, quando voltei para Coimbra, a investigação levou-nos mesmo para tentar perceber melhor estes processos dentro das células. Uhum. Portanto, foi um bocadinho à procura. E se calhar quando se chega a certa idade, pensa assim, se calhar é melhor começar a investigar alguma coisa mais que também seja interessante. Não. E a investigação nesta área do envelhecimento no laboratório tem interessado muita gente. E cada vez mais. Portanto, porque nós sabemos que as doenças crónicas, um dos fatores de risco é envelhecer. Portanto, foi um bocadinho esta ligação entre as doenças e o envelhecimento.
6: Eu estava a pensar, quando comecei a preparar a nossa conversa, assim, deve viver numa inquietação louca, porque assim, é possível estudar o envelhecimento durante décadas e não ficar obcecada com o passar do tempo?
7: Eu acho que fica-se obcecada com a ciência, aquilo que nós não sabemos ainda, aquilo que já sabemos e depois que não sabemos mais ainda. Isso é que é uma obsessão, por mais ciência, por mais conhecimento, isso é que é. E depois o tempo a passar, não é? Portanto, esse, mas é a obsessão pela ciência, e quanto mais pessoas se entusiasmam por esta área, mais pessoas investigam, mais conhecimento temos, mais perguntas não sabemos a resposta, e é mesmo isso, é uma obsessão.
6: Sim, mas a questão é, começa a estudar estas matérias. E mas também estou a ficar velha, não é?
7: Claro. Mas às vezes é só a teoria. Uhum. Né? Eu sei que tenho que dormir, sei que tenho que comer pouco, sei que tenho que fazer exercício físico e sei porquê. Mas eu, como estes hábitos não se ganham de um dia para o outro, começo a perceber, pronto, vejo a consequência mais rápida, não é? Depois começo a perceber, ok, devia ter feito qualquer coisa um bocadinho mais.
6: Uhum. E houve alguma descoberta científica que tenha mudado a forma como vive o seu dia-a-dia ao longo do seu estudo? Foi mudando o seu padrão?
7: Eu acho que foi a consciência daquilo que fazia mal, não é? E os padrões são difíceis de mudar assim de repente, mas eu diria que sim. Pelo menos o exercício, a atividade física, a alimentação, o sono, que é assim muito, mas é difícil, ou seja, é ter a consciência que é preciso mudar. e mudei um bocadinho.
6: Sim.
7: Então... E depois é outras coisas agora mais recentes, que é mais engraçado, que é a necessidade e a importância das relações sociais, de estar com amigos, com... Portanto, temos a explicação científica, isto também é, uhum. também é giro.
6: Então, o que é que drasticamente mudou desde que o conhecimento lhe chegou?
7: Assim, de repente, não, é o estilo de vida. Ou seja, nós sabemos que a nossa genética contribui, assim, números redondos, para 50% se vamos viver muito ou pouco ou bem, portanto uhum. é bem. Os outros 50%
6: somos
7: é
6: nós.
7: O estilo de vida.
6: Sim.
7: Nós, e também não somos só nós, nós também podemos culpar-nos, também
6: o meio
7: não
6: ambiente
7: vivemos,
6: também, sim.
7: Os nós não vivemos, as condições económicas, pronto, e foi um bocadinho desta percepção, mas o estilo de vida está num bocadinho no nosso. Podemos mudar um bocadinho. Sim.
6: E podemos fintar. Podemos fintar a genética.
7: Podemos fintar um bocadinho, podemos. Por exemplo, podemos ter azar, não é? Ou seja, atravessar a estrada e acontecer qualquer coisa. Mas podemos fintar a genética. Ou seja, e isso nós no laboratório, portanto, no laboratório de investigação aqui na Universidade de Coimbra, no Centro de Neurociências, nós não fazemos investigação com pessoas, é com células em cultura, uhum. animais, e nós conseguimos modificar o processo de envelhecimento. Isso nos animais, ou nas células. Portanto, aquilo mostra que é possível fintar a parte genética. Sim.
6: Sim. A população está cada vez mais envelhecida. É possível envelhecer bem?
7: Eu acho que sim. Nós estamos a envelhecer mais, né? todos os países têm pessoas mais velhas, e este aumento de pessoas mais velhas até é desigual no mundo. Por exemplo, em África e na Ásia, esse aumento está a ser muito maior do que foi na Europa ou nos Estados Unidos. Ou seja, se nós podemos, eu acho que nós vamos, o ideal é isso, é nós vivermos, se calhar à mesma, até aos 80 anos, como está, como é mais ou menos agora em Portugal, mas ter menos anos de doenças. Porque uhum. neste momento passamos um quarto do tempo com doenças, com patologias. Os últimos anos não são com qualidade de vida, não são com autonomia, com participação. Mas eu acho que vamos conseguir. E, realmente, há pessoas mais, neste momento, com a prevenção, não é? Com as vacinas, com os medicamentos, com os centros de saúde, nós estamos a conseguir prevenir. Uhum. Ou seja, e essa prevenção das doenças vamos viver mais tempo.
6: Tem uma coisa engraçada.
7: Mais tempo e bem.
6: Tem uma coisa engraçada. Eu tenho 57 anos e há 20 anos, talvez 30, com a minha idade já estaria em final de vida. Hoje sou um moço ainda, não é?
7: Sim, sim, mocinho, com um ano a menos que eu. Uhum. É um moço. Não, e acho que isso é que é a grande diferença. Mas claro que o percurso do envelhecimento é muito diverso. Ou seja, há pessoas, se calhar, com 57 anos com dores, com por outros problemas. Mas agora, geralmente, essas pessoas já têm... Antigamente eram com 57, agora são com 77, 87. Né? Há pessoas com 90 anos com uma vida uhum. pronto, autónoma, que participam na sociedade. Mas sim, mas isso mudou muito, mas isso tem a ver com os cuidados de saúde.
6: Sim.
7: Com os cuidados de saúde e com o estilo de vida.
6: Sim.
7: Comemos melhor. Uhum. Nós comemos melhor. Né? Mesmo assim, comemos bastante melhor. Já fazemos mais alguma atividade física. Temos alguns outros interesses, ou seja, tem uma grande diferença.
6: O que é que podemos fazer a partir de hoje? A partir de hoje, o que é que eu posso fazer para melhorar o meu envelhecimento?
7: Como eu digo aqui no livro, este livro não é um livro de receitas, não é? Uhum. O que explica é a ciência, para nós percebemos, isto funciona assim, portanto, se calhar é mais convincente. Mas bom, mas posso lhe dar uma lista. Aliás, é uma lista que já se conhece há muito tempo. Não sabia porquê. Assim, quase só por correlação. Ah, mas vamos lá, vou fazer a lista. Toca a apontar. Mas depois tem que comprar o livro. A parte da dieta, a parte da alimentação, não é só a quantidade, é a qualidade, isso a gente já sabe. E quando se come?
6: Quando? A hora?
7: Quando? A hora, isso. Ou seja, se nós comemos à noite... Uhum. Isto é como entrar numa autoestrada com um trânsito, porque durante a noite há uma série de processos nas nossas células, no estômago, no intestino, de reparação.
6: Uhum.
7: Estão a reparar os nossos órgãos, o nosso estômago. E se nós pôrmos para lá a comida, isto é não funciona. Uhum. A reparação não vai funcionar.
6: Então à noite não se come,
7: é muito importante. À noite não se come. Ou seja,
6: e o que é noite para si? 7 horas à noite?
7: Se nós, isso também é, se nós pudéssemos, era, era quando o sol se põe, mas isso é muito genérico. Se formos para a Finlândia não é muito bom durante o inverno, não é? Mas pronto, mas à noite, vamos a falar, não sei lá, meia-noite, uma, durante. Aliás, as pessoas.
3: Perdia. E agora perdia, não, perdia, diga lá.
7: As pessoas trabalham por turnos. As pessoas trabalham por turnos, não é? Que um dia trabalham à noite, outro dia trabalham de manhã. É preciso algum cuidado com o tipo de, como é que fazem a sua alimentação. Mas pronto, mas estamos a fazer a lista, não é? Vamos fazer a lista. A lista, ou seja, comida, atividade física, que tipo de atividade física, também vai dependendo com a idade. O exercício físico de força, a certa altura, à medida que se vai envelhecendo, perdem-se. Musculação. É muito importante, que é muito interessante. É uma coisa que se sabe, essa investigação está a andar muito rápido, que é as células dos músculos produzem hormonas, produzem substâncias. Essas substâncias são fundamentais para a nossa saúde. E com a idade nós vamos perdendo músculo. Senão voltamos a pôr. Pronto.
3: Sim, digamos só uma coisa, vou ser uma parte, porque sou censurado pelo grupo de amigos, porque eu trabalho o meu corpo 7 dias por semana, não lhe dou descanso. É errado também ou não?
7: Eu não sou expert na área da atividade física, mas isso é como trabalhar os músculos muito, ou seja, todas as células é como uma máquina, não é? Todo dia dá para aguentar, o nosso coração trabalha todos os dias, não é? Toda hora. Pode não ser tão eficaz, mas assim, mas se sente bem. Não sei, mas não sou a minha área. Estou aqui a ir numa. Não tenho estudos sobre isto.
3: Vamos à lista.
7: Mas à lista, sono. Quantidade, ou seja, suficiente, que depende da idade, depende da pessoa.
3: E o que é isso?
7: Ou seja, se calhar um bebê precisa dormir 12 horas, um adulto precisa de 7, 8, e se calhar uma pessoa mais velha, a partir dos 60, se calhar precisa de menos. Isto em média, pode não ser exatamente isto. Tá bem? Ou seja, em que as pessoas se sintam bem. Irregular, ou seja, não, aquele jet lag social que há aqui muito, estão nos estudantes, não é? Que à quinta-feira fazem direta, depois levantam, isso desregula o ritmo circadiano. Ou seja, o ideal é regular o ritmo, a quantidade de horas de sono ao mesmo alto, no mesmo tempo. Agora,
3: minha média, estou a olhar para a minha média, são 5 horas e 49 esta semana. É pouco ou é muito?
7: Depende, sente-se bem?
3: Sinto-me.
7: Ou acha pouco para si? Não, está a ser, isso é um bocadinho esta.
3: Sinto-me bem.
7: Ou seja, é um bocadinho adaptar. Não pode, ou seja, a falta de sono também não pode ser uma. Não pode induzir stress. A pessoa, ai, eu não dormi nada. Ai, não. Portanto, o mais importante é a pessoa sentir-se bem.
3: Isso.
7: Isso é o mais importante. Tabaco, pronto, proibido. Álcool. Houve uma altura que se dizia, só um bocadinho. Os novos estudos dizem que o álcool, pronto, não é mesmo aconselhável. Mas, vamos imaginar. Mas se a pessoa está a conviver com amigos, se, tem que se pesar, não é?
3: Sim.
7: Ou seja,
3: sim.
7: É proibido, mas mais ou menos. E depois aprender coisas novas, gerir o stress, manter relações com as pessoas, convívio, nem que seja à distância, isso é muito, muito importante. É a coisa que agora mais.
3: Depois,
7: isto são as coisas que dependem de nós, não é? Um bocadinho esta. Depois, coisas que são dependentes do ambiente e fatores sociais. Por exemplo, viver numa cidade sem poluição, que tem com água saudável, limpa, não é?
3: Sim.
7: Cuidar com o calor, portanto o calor também acelera o envelhecimento, não é benéfico. Depois, em cidades que se possa caminhar, com espaços verdes. Portanto, em relação a estes estudos que já existem sobre isto, é um bocadinho correlação. Isto é, parece que as pessoas que vivem ao pé de espaços verdes, em cidades que se consegue caminhar, parece que vivem mais tempo. Mas depois há aqui a questão económica, até que ponto é que não há aquilo que confunde.
3: Sim.
7: Porque a questão económica é um fator de longevidade.
3: Sim.
7: Ou seja, porque é um fator de saúde, não é?
3: Sim.
7: As pessoas cuidam de mais, têm mais tempo. Pronto,
3: Nós ainda não falámos do seu livro. Os Segredos do Corpo. Como retardar o envelhecimento e prevenir doenças crónicas. Que livro é este?
7: Olha, isto foi um desafio aqui da editora Contraponto, que me disseram assim, oh, professor, não quer escrever um livro sobre a ciência do envelhecimento? Eu disse, vamos a isso. Então, basicamente, é um livro que explica, tenta explicar este processo, ou seja, e faz tudo na forma de perguntas. Isto é, o que acontece às nossas células quando envelhecemos? Explica a ciência, o que é que está a acontecer? temos menos reciclagem das células, dá-lhes os nomes mais complicados, mas depois explica de forma simples. Isso é uma. Depois outra é, e são as perguntas que vamos fazer. Será que os nossos genes podem ser fintados? Quanto é que contribui os nossos genes, a nossa genética? Depois o estilo de vida, não é? Depois explico isto que estavas a explicar há bocadinho, que é a atividade física, a alimentação, o sono, o ritmo circadiano, o estilo de vida. Portanto, é basicamente é explicar com a ciência que sabe agora e tentar que não haja. Nós não existe um comprimido para a longevidade, não é?
3: Com certeza.
7: E agora
3: mas quem sabe, quem sabe, não é? Diga-me lá uma coisa. Quando é que começamos realmente a envelhecer?
7: Ah, desde
3: que nascemos.
7: Ou até antes.
3: Sim. Em menos de um minuto. Em menos de um minuto.
7: O contributo da nossa.
3: Qual o maior mito sobre o envelhecimento que gostaria de desmontar agora? Menos de um minuto, por favor.
7: Qual que eu não percebi, desculpa.
3: O mito sobre o envelhecimento que quero desmontar.
7: Há um comprimido para aumentar a longevidade.
3: Ok, não há.
7: Não há.
3: Muito bem. Aquilo que lhe proponho agora é uma partida de ping-pong. É um jogo de palavras. Vou-lhe sugerir dois conceitos dos dois. Pode escolher um deles, pode escolher os dois, inventar um terceiro ou não responder. Vamos jogar?
7: Bora.
3: Estudar ou ensinar?
7: As duas. Não se ensina sem estudar.
3: Os alunos da primeira ou da última fila?
7: Todos.
3: Comida que a faz feliz ou a saudável?
7: Comida com os amigos.
3: Coimbra no inverno ou no verão?
7: Ui, primavera, na primavera.
3: Lausanne ou Coimbra?
7: Ai, Coimbra.
3: Os velhos ou os novos?
7: Todos.
3: Biologia ou farmacologia?
7: Ui, a farmacologia não existe, é a biologia. As duas, não consigo escolher.
3: Reconhecimento da comunidade científica ou do público? O público somos nós, os seus seguidores.
7: A comunidade científica vai para o público, mas é o público.
3: Esquerda ou direita?
7: Esquerda.
3: Ping ou pong?
7: Pong.
3: Os Segredos do Corpo, livro de Cláudia Cavadas. Foi um prazer, isto foi uma aula. A sensação que eu tive é que estive na aula da sua professora. Foi um prazer tê-la cá.
7: Passou, passou.
3: Foi bom. Muito obrigado. Adeus, boa tarde.
7: Obrigada, Deus.
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retrato irónico de muito o que vai passando no nosso país, sobretudo em Lisboa. Este tema de Gisele João com letra de Capicoa. A música essa é bem conhecida. A voz há muitos anos, de Alfredo Marcelino. Bom, estamos já aqui com esta musiquinha em fundo, que significa que vamos falar do tempo. Vamos dizer-lhe que em Vancouver, no Canadá, estamos com o céu muito nublado e também há alguma chuva nesta segunda-feira. 18 graus, máxima de 19. No Luxemburgo hoje foi um dia bonito, soalheiro, mas para amanhã vamos ter também chuva fraca, máxima de 25 graus, em Sydney. Na Austrália está ainda a começar, ou já está a começar, melhor dizendo, a terça-feira, com sol, mas na generalidade do dia o que vamos ter são muitas nuvens, com 14 graus atualmente, e a máxima será de 17. Fechamos a contagem ouvindo, olhando ali melhor para Berlim, na Alemanha, com uma terça-feira de céu muito nublado, máxima esperada de 27 graus. 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
1: Daqui a pouco uma dupla jovem no regresso para uma nova temporada, já a sexta, do Posto de Escuta. Ao contrário destes dois senhores, ainda são jovens de espírito. Mas que por cá há muito tempo. Sérgio Godinho e Jorge Palma.

0: assim, agora façamos o pão.
1: Mas isto é um gato, mas não um homem.
0: Mudemos de assunto.
2: Mudemos então de assunto para ouvir daqui a pouco no posto de escuta Brisa e Magnus Wise. O tema é Chama, é este o título deste single, que é no fundo uma celebração da identidade, da liberdade e da força de recomeçar.
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2: Numa celebração da identidade, da liberdade e da forma de recomeçar, Chama é a nova proposta de Brisa, num tema com a participação do rapper lisboeta Magnus Wise. Chama surge como um momento em que a transformação ganha luz e movimento. É a energia de quem se reconhece, aceita todas as suas versões e avança sem esconder nenhuma parte de si. Como é habitual no universo de Brisa, os fenómenos naturais funcionam como metáforas para estados humanos e interiores, dando forma, luz e cor a sentimentos que nem sempre são fáceis de explicar. Em Chama, essa imagem transforma-se numa força que ilumina e aquece, mas que também representa a intensidade que encontrou dentro de si, a vontade de seguir em frente. A sonoridade do novo tema, construída em parceria com o produtor Guerra, inspira-se também no imaginário de séries e filmes que os dois partilham, com a série de animação Arcane a assumir-se como principal referência.
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que chama de Brisa e Magnus Wise a abrir a sexta temporada. Já são muitos episódios, sim senhor. 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Estamos a aproximar-nos das 11 da noite, ainda tempo nesta hora, e para ouvir já os bem divertidos António Machado e Manuel Marques no Portugalex. Hoje acabou o eclipse do Portugalex e Mai usa iate dos Xuxas no tanque de Odmira.

0: coração, foi lindo.
1: Toda a gente quis testemunhar o fenómeno, embora os candidatos ao ensino superior, cujos exames se eclipsaram, preferissem assistir ao eclipse do Ministro da Educação.
2: Quem não alinhou em eclipses foram os conspiracionistas do costume.
3: Ah, a mim não me apanham. Querem pôr isto tudo às escuras para nos vacinarem às escondidas contra a Covid? Não, mas eu vou estar fechado na despensa com a luz bem acesa, que é por causa das tosses.
1: O Ministro da Administração Interna, Luís Neves, distraiu-se a olhar para o eclipse e quando deu por ela já não tinha um tanque na casa de Odmira, nem sequer uma piscina. Tinha a Lagoa das Sete Cidades.
4: Epá, eu não sei como é que o empreiteiro fez isto, mas efetivamente apareceu-me uma lagoa enorme no quintal. Eu não sei se tinha sido apreendida em alguma operação da PJ ou assim, mas eu não tive nada a ver com isso. Nada.
1: Soube-se também que Luís Neves usa o carro apreendido ao traficante Xuxas e que a PJ tem autorização para usar outros objetos apreendidos ao maior traficante português, como televisões, sofás, equipamento de ginásio e até correntes com cruzes para pendurar ao pescoço.
2: O Portugalex falou com o inspetor da judiciária que garante que a lista não fica por aqui.
5: Bom, eu posso dizer que na minha casa usamos lençóis e atoalhados com o nome Xuxas bordado. E o ministro Luís Neves também ficou com um iate de 60 metros dos Xuxas para dar uns passeios lá no tanque dele, em Odmira. Ah, e o inspetor Max ficou com um pacote de biscoitos de tocinho que eram do cão dos Xuxas.
1: Houve mais uma universidade de verão do PSD e o Sebastião Bugalho voltou a ser prachado.
6: Eu acho mal que continue a pintar-me a cara e obrigar-me a rastejar como se eu ainda tivesse 12 anos. Eu já tenho 13 e a minha mãe já me deixa ir para a cama à meia-noite. Não deixes, mãe. Vá lá, fogo.
1: Na SIC, a Joana Latino foi substituída por um rapaz de bigode na habitual rubrica Galhofeira de Verão. E em Sintra, um grupo de mulheres conservadoras reuniu-se para trocar receitas do soufflé de peixe e lançar um novo movimento do qual falaremos amanhã.
0: Ah, bom! Estava a ver que se esqueciam. Eu sou a Ruth Sousa, especialista em comunicação e postas de pescada do campo e tenho a voz mais irritante deste movimento. Espero que me imitem bem no Portugalex. Passar bem, filhinhos. Aliás, se vocês não fossem esquerdolas nojentes e não andassem metidos lá em flutilhas com a Mariana Morta Água, filhinhos, convidavam-me para fechar o Portugalex todos os dias com esta frase bem bonita. Passar bem, filhinhos.
7: O Portugalex de António Machado e Manuel Marques. Pois é, estamos praticamente no fecho desta emissão comigo, João Pedro Bandeira, na RTP Mundo. Depois das 11, não perca, sob forma alguma, o Câmara dos Representantes. Hoje com o Presidente da Federação da Associação Portuguesa na Suíça, António Cunha, que nos vai fazer o balanço do terceiro Fórum das Associações, dos desafios e da participação cívica e política dos portugueses naquele país. Edição e apresentação de Paula Machado.

0: segunda-feira, noite de segunda-feira, tenha uma ótima semana com a RTP Mundo. Para mim foi um gosto ter estado consigo. Amanhã mais. Mas já vamos para as notícias às 11 da noite, antes da Câmara dos Representantes, com 27 graus agora em Nova Iorque, dia de sol, amanhã um dia parcialmente nublado. Em Londres vamos ter chuva para amanhã, máxima de 18 graus, já em Dili. Estamos ainda a começar, ou já estamos a começar, melhor dizendo, a sexta-feira, tal como hoje o dia vai apresentar sol ainda mais soalheiro do que hoje, 28 máxima, tal e qual como hoje, 26 mínima, ali as temperaturas praticamente taco a taco, e depois na Bélgica, em Bruxelas, muitas nuvens hoje, amanhã alguma chuva, máxima de 21 graus. Uma ótima semana para si. Fico por aí. Até amanhã. Boa noite. Tchau, tchau.
1: 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Onze horas em Portugal Continental e na Madeira. São 10 nos Açores. Esta hora, Camila, no topo da atualidade.
2: O Governo garante, desta vez em resposta ao Partido Socialista, os alertas relativos a problemas na prova de filosofia de 2025 não vinham acompanhados de nenhum pedido para impedir a nova forma de corrigir exames. Ainda o Governo e o Partido Socialista em desacordo sobre a crise nos combustíveis. A Ministra do Ambiente garante que o Executivo não lucra com o aumento dos preços. O PS ouviu e registou, mas insiste que o Governo de Luís Montenegro está a acumular receita por causa da crise energética. Em França, anunciaram-se hoje 1 milhão de euros para o cinema independente. Uma tentativa de não ser engolido pelas novas formas de ver conteúdo.
3: Nesta altura no Porto estão 18 graus, 20 em Coimbra, 21 em Lisboa, 24 em Ponta Delgada, Funchal e Faro, 25 graus. As notícias às 11, a edição é de Camila Vidal.
2: O Governo assegura que não recebeu qualquer alerta técnico para impedir a digitalização dos exames, que viria a dar problemas este verão. O esclarecimento vem num documento de 40 páginas de respostas às perguntas do Partido Socialista, Cláudio Godinho.
4: Depois de ser testado o método de avaliação digital nos exames de filosofia do ano passado, não houve um relatório formal sobre esse teste, mas isso não quer dizer que não tenha havido informação transmitida, garante o Ministério da Educação. Em resposta às questões do PS, o Ministério diz que a informação técnica transmitida à tutela não apontava para a inviabilidade da classificação eletrónica. Diz ainda que a avaliação foi globalmente positiva e houve lições a trazer para os exames deste ano. Na experiência em 2025, descentralizar a digitalização das provas mostrou-se um possível desafio quando o processo fosse generalizado a todas as provas em todo o país, daí ter-se centralizado esse processo agora. Neste esclarecimento, o Ministério da Educação não desvaloriza os constrangimentos que aconteceram na primeira fase dos exames deste ano, ainda assim garante que a segunda fase decorreu sem problemas. Na primeira fase foram reportados mais de 90 mil erros na plataforma de correção, contra os mais de 5.100 na segunda fase. O Conselho Nacional de Educação vai fazer uma avaliação independente no final do processo dos exames, processo que ainda não terminou, já que ainda está a decorrer a época extraordinária. Essa avaliação deve ficar concluída e o relatório final entregue ao Governo e à Assembleia da República até 31 de dezembro.
2: Ainda polémica com a correção dos exames nacionais do ensino secundário, o Governo garante, desta vez em resposta ao PS, os alertas relativos aos problemas na prova de filosofia de 2025 não vinham acompanhados de nenhum pedido para impedir a nova forma de corrigir exames. E a época especial dos exames nacionais do secundário, criada devido aos problemas na correção destas provas, termina na terça-feira, amanhã. O número de inscritos é até agora muito superior ao número de alunos que realizaram de facto as provas, mas ainda não há contas finais. Inscreveram-se 43 mil alunos no total. No primeiro dia de provas, por exemplo, havia 11.700 inscritos. Só 4.900 foram fazer os exames, revelou o Ministério da Educação. O ministro Fernando Alexandre considerou hoje que a baixa adesão é um bom indicador, porque é prova de que nem tudo correu mal.
5: O facto da adesão ser abaixo daquilo que era previsto pelo número de inscritos, acho que vem confirmar que, de facto, os estudantes ficaram, grande parte deles, satisfeitos com as notas que tiveram na primeira fase e na segunda fase. Ou seja, esta época foi feita para garantir que nenhum aluno era prejudicado e permitimos que quem foi à segunda fase pudesse vir também agora repetir o exame e ficar com a melhor classificação, mas os resultados do superior, que também foram muito positivos, mostram que, apesar da perturbação que existiu, nós conseguimos ter uma segunda fase normal, as reapreciações decorreram com a normalidade, foram publicadas na data prevista e o concurso nacional de acesso foi também publicado na data prevista.
2: disse o Ministro da Educação, Fernando Alexandre. Em dia de nova subida do preço dos combustíveis, o Ministério do Ambiente quis dar uma garantia. O Governo não está a lucrar com estes aumentos. Em conferência de imprensa, a Ministra Maria da Graça Carvalho anunciou novidades, mas, sobretudo, Inês Martins deixou críticas à oposição.
6: A Ministra do Ambiente quis deixar bem claro que o Governo não está a lucrar com a crise energética. Em conferência de imprensa, Maria da Graça Carvalho saiu em defesa do Governo para responder ao líder do PS.
7: O Governo não está a lucrar com esta crise dos combustíveis. As afirmações do Sr. Secretário-Geral do Partido Socialista, Dr. José Luís Carneiro, quando afirma que o Governo está a lucrar com a crise, resultam de se estar a referir a um referencial completamente diferente. Não estamos a comparar duas realidades comparáveis. Portanto, não corresponde à realidade. O Dr. José Luís Carneiro está-se a referir aos impostos arrecadados em 2024 e 2025, tal como nós poderíamos referir aos impostos arrecadados pelo Partido Socialista nos seus anos de governação.
6: Daqui saíram poucas novidades ou apoios. A Ministra do Ambiente anunciou apenas o alargamento do apoio à botija de gás até ao final do ano.
7: O desconto extraordinário de 25 euros por botija na botija solidária, originalmente até junho, depois foi estendido até setembro, e decidimos que irá vigorar até ao final do ano.
6: Não há novo desconto no ISP, além daquele que já foi anunciado na sexta-feira, de 3 cêntimos. Foi, de resto, uma conferência de imprensa convocada pela ministra para dizer que têm sido injustas as acusações ao governo durante esta crise energética.
2: E a ministra anunciou ainda a intenção do governo de estender o poder da ERSE, o regulador do setor da energia, a toda a cadeia de combustíveis, o que antes não acontecia. A ERSE passará a ter poderes sancionatórios também na refinaria. É, pelo menos, essa a intenção do governo hoje manifestada. O líder da bancada parlamentar socialista acusa a ministra do Ambiente de não apresentar quaisquer medidas e de apenas falar para fazer oposição ao Partido Socialista. À Antena 1 esta noite, Eurico Prudente Dias insiste sim que o governo está a lucrar à custa do aumento do preço dos combustíveis.
8: A senhora ministra sabe, ou se não sabe, tem condições de saber, que está a acumular receita via combustíveis e que essa receita é hoje maior por decisões do governo AD. 6 cêntimos no caso da gasolina por litro, 9 cêntimos no caso do gasóleo, ao qual se acrescenta o facto de o governo em Bruxelas já ter comunicado esse aumento de receita como fundamental até para equilibrar diminuições de outros impostos. O governo tem mais receita. Está a viver à conta dos portugueses nos combustíveis, em vez da senhora ministra fazer oposição ao PS. Foi aquilo que aparentemente lhe terão pedido desde o ponto de vista da coordenação política do governo. A senhora ministra não apresentou nenhuma medida. A pergunta que fazem os portugueses é, então, perante um diferencial absolutamente escandaloso face à Espanha, aquilo que temos do governo é uma conferência de imprensa com nenhuma medida.
2: Maria da Graça Carvalho assegura que desde finais de fevereiro o valor a mais que o Governo arrecadou em IVA foi usado para abater no imposto sobre os produtos petrolíferos, 700 milhões de euros no total. Eurico Brilhante Dias insiste que há outras maneiras de taxar os combustíveis e lembra variações na taxa de carbono que a ministra não referiu.
8: Essa não é a única forma de taxar o litro. Temos também a taxa de carbono. E por isso o equilíbrio entre ISP e IVA e taxa de carbono, os três, é hoje mais gravoso do que era em março de 2024. Portanto, a senhora ministra, que admito sempre procura não faltar à verdade, acabou de alguma forma por tentar iludir. Esse mecanismo de compensação não inclui as variações que foram postas na taxa de carbono. E por isso tem que entender que está a ter mais receita, e essa mais receita vem de decisões dos governos AD. Segundo, é muito evidente que o governo espanhol tomou medidas, prescindiu mesmo de receita fiscal, coisa que o governo português entendeu não fazer. E é essa pergunta que nós hoje fazemos, mas porquê?
2: Os socialistas criticam aquilo que chamam vazio de medidas por parte do governo para fazer frente ao aumento do preço dos combustíveis. No Brasil, há mais uma sondagem que coloca Lula da Silva e Flávio Bolsonaro empatados numa eventual segunda volta das presidenciais de outubro. O atual presidente do Brasil e o filho mais velho do antigo presidente Jair Bolsonaro surgem lado a lado nesta sondagem com 41% das intenções de voto. A margem de erro é de 2 pontos percentuais. É o que revela a sondagem feita a pedido da televisão Globo, pela Qualest. Mais de 2 mil pessoas foram entrevistadas entre 3 e 6 de setembro. A Alemanha defendeu que a exportação de armas para Israel respeita o direito internacional. Fê-lo numa audiência esta segunda-feira perante o Tribunal Internacional de Justiça. Berlim referiu que as exportações de tecnologia e equipamento militar para Israel cumprem requisitos rigorosos ao nível da concessão de licenças. São critérios, de acordo com a Alemanha, mais exigentes do que as normas internacionais e que se aplicam às exportações para Israel ou para qualquer outro país. A audiência em Haia aconteceu devido à ação apresentada pela Nicarágua contra Berlim, com o pedido para a Alemanha interromper a exportação de armas para Israel. A Alemanha pede à Justiça que rejeite esta queixa da Nicarágua. O Tribunal só se deve pronunciar no final do ano. Em França, anunciaram-se hoje 1 milhão de euros para o cinema independente, numa tentativa de não ser engolido pelas novas formas de ver conteúdo. O sul de França foi o ponto de encontro de estúdios de cinema, canais de televisão, plataformas de streaming de todo o mundo. Foi uma cimeira organizada pela França, em parceria com a Coreia do Sul, com a intenção de definir um conjunto de estratégias de proteção dos criadores. Foi anunciado esse fundo de apoio ao cinema independente, como conta a jornalista Margarida Vaz.
9: Reuniu a elite do cinema mundial, chamam já Davos da Sétima Arte à Cimeira Lumière. Neste encontro inédito, ficou o compromisso de preservar o cinema face à inteligência artificial e às plataformas. Foram propostas estratégias de proteção de direitos de autor. O presidente francês, Emmanuel Macron, anunciou um mecanismo internacional de apoio ao cinema independente e também a criação do Fundo Franco-Coreano de 1 milhão de euros.
10: Mais ce milliard d'euros sur les 5 années qui viennent que la Corée et la France mettent ensemble pour ce partenariat Lumière.
9: A Cimeira Lumière foi organizada pela França em parceria com a Coreia do Sul, dois países com uma forte indústria cinematográfica. O presidente sul-coreano Lee Jae-myung deixou o aviso da necessidade de responder de forma eficaz às mudanças para se evitar uma crise no cinema. Grandes estúdios de Hollywood, a Sony Pictures, a Disney, canais de televisão e plataformas de streaming como a Netflix estavam entre os convidados da Cimeira Lumière, que juntou 220 participantes de 65 países em Saint-Paul-de-Vence, no sul de França. Realizadores e atores de todo o mundo estavam na plateia. George Clooney veio diretamente do Festival de Veneza.
2: A cimeira que se chama Davos da Sétima Arte, realizadores e atores de renome como Jane Campion, Pedro Almodóvar e Wim Wenders aderiram à Iniciativa Internacional de Apoio ao Cinema Independente, que foi apresentada esta segunda-feira durante a cimeira Lumière em França.
3: Camila Vidal com as notícias às 11 na RTP Antena 1, simultâneo com Madeira, Açores e Mundo. 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
0: Bem-vindos a mais uma hora na RTP Mundo, nesta hora com Paula Machado.
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0: Câmara dos Representantes para ouvir já a seguir.
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0: 14 minutos depois das 11, no Portugal Continental e também na Madeira, menos uma hora nos Açores.
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14: Olá, bem-vindos à Câmara dos Representantes. A cidadania não se esgota no voto. E se os portugueses na Suíça votam pouco nas eleições em Portugal, a participação ainda é menor nos atos eleitorais suíços. Uma das constatações do 3º Fórum dos Portugueses na Suíça, que decorreu em junho na cidade de Genebra. Hoje, com António Cunha, presidente da Federação das Associações Portuguesas na Suíça, vamos falar de associativismo, cidadania e participação portuguesa ativa em terras helvéticas. As autoridades suíças reconhecem o papel dos portugueses na construção do país e estão interessadas em que participem mais eleitoralmente, através do voto e candidaturas, mas o sonho do regresso a Portugal pode ser um obstáculo.
15: Nós continuamos a dizer que a maior parte dos portugueses um dia vamos voltar para Portugal. Talvez esse sentimento permanente de que é uma passagem no país limitada no tempo, que as pessoas continuam a dizer, mesmo daqui a 2-3 anos vou-me embora, mas acabo por os encontrar 20-30 anos depois aqui. E, portanto, parte da presença dos portugueses nestes momentos do voto, no debate político, é difícil de apreender. A ideia constante que nós temos de voltar rapidamente talvez seja um fator limitativo.
14: António Cunha, natural de São João do Loura, professor universitário emérito e presidente da Federação das Associações Portuguesas na Suíça, país onde vive há mais de 50 anos. Emigrou aos 19, depois de ter passado pela prisão de Caxias, uma nova vida, até na formação académica. O curso de medicina deu lugar à economia e à geografia. António Cunha é hoje o nosso convidado, que na vida rima empreendedorismo com acreditar, com o brilho da esperança. Para ouvir, já a seguir.

0: Num dia de calor em Portugal, nos finais de junho, interrompemos as férias de António Cunha. Estava em Aveiro, região onde nasceu, e de onde também partiu para a Suíça, mas concretamente para Lausanne, tinha 19 anos. Mas já lá vamos à história de vida. O objetivo deste Câmara dos Representantes era e é fazer o balanço do 3º Fórum das Associações Portuguesas na Suíça, organizado pela Federação de que António Cunha é presidente. Depois de uma pausa, também o Câmara dos Representantes está de regresso. Professor António Cunha, bem-vindo. Mais um fórum realizado. O que ficou deste encontro, que reuniu em junho associações portuguesas, agora também com muitos lusodescendentes na Suíça, e contou com cerca de 250 de participantes.
1: É o 3º fórum, organiza-se todos os 2 anos, estive em cidades diferentes, mas onde haja uma presença forte dos portugueses. E a ideia é de promover encontro entre as associações, claro, somos uma federação de associações, mas também, e cada vez mais, as pessoas. Porque muitas pessoas, muitos portugueses, não estão de maneira evidente ligados às associações. Há uma evolução na própria imigração portuguesa, no ponto de vista socioeconómico, sociodemográfico, e nós tentamos discutir para além das associações com as pessoas que não participam do movimento associativo, incluindo, portanto, a sociedade civil, aquilo que se chama a sociedade civil, mas também chamando a nós o sistema político e administrativo, tanto do lado português como do lá da Suíça. Portanto, esta ideia é promover este encontro a multifacetado, se pode dizer assim, às vezes utilizam os francesismos, já não sei mas se é adaptado este termo, mas é essa a ideia de reunir pessoas, associações e depois o sistema político-administrativo dos dois países. E depois aqui tem um aspecto particular, este 3º fórum, porque está ligado tanto a uma série de eventos organizados pelo Cantão de Geneve, de Genebra, que visam a reconhecer simbolicamente a comunidade portuguesa e o que ela permitiu no desenvolvimento, ou que ela facilitou no desenvolvimento do Cantão, em várias temáticas. E, portanto, esse reconhecimento simbólico está também ligado a um apelo da classe política suíça para uma maior participação dos portugueses que têm o direito de voto, justamente a participarem à vida cívica. Portanto, isto é o quadro geral no qual nós inserimos este fórum. Portanto, a jornada desta vez, a última que fizemos foi consagrada ao 25 de Abril, tinha vários pontos de reunião e foi umas 3 jornadas completas, 3 dias completos. Antes disso tínhamos falado da identidade, o que é ser português na Suíça, a identidade portuguesa. Esta jornada foi concebida em 3 momentos principais ligados àquilo que era o desafio que nos fazia o Cantão de Geneve, ou seja, levar através deste fórum os jovens, mas também os portugueses a refletirem sobre o que é a participação cidadã, a participação cívica de maneira geral, e debater com eles problemas de interesse comum. Isto foi organizado em 3 momentos, Parlamento dos Jovens, seguido à tarde por uma mesa redonda que reuniu vários representantes da comunidade portuguesa, que seja da parte científica, das associações, dos sindicatos, etc., ou eleitos em cargos políticos igualmente. Nessa mesa redonda, portanto, testemunharam cerca de umas 10 pessoas e o 3º momento, depois deste Parlamento dos Jovens e da mesa redonda, foi uma parte mais musical. Partilhámos sons de Portugal e danças, com danças e canções cabo-verdianas, mas também brasileiras. Pronto, foi um bocadinho, era um bocadinho o conceito da jornada. Portanto, aqui está um bocadinho como eu posso descrever essas 3 jornadas.
0: Professor António Cunha, Presidente da Federação das Associações Portuguesas na Suíça. Traçado que está o cenário e o contexto em que decorreu esta jornada, a que conclusões chegaram? Tanto mais porque o professor António Cunha referiu que já não é só as associações, é também um encontro de pessoas, em que se refletiu sobre a participação cívica destas pessoas e também numa identidade que, se quer queira, quer não, que é incontornável, que é as raízes portuguesas, não é? E estarem a viver num país estrangeiro.
1: Sim, senhor. Portanto, a parte do Parlamento dos Jovens é uma organização apoiada e enquadrada por um certo de professores de língua e cultura portuguesa na Suíça, a esses mesmos jovens. Portanto, os jovens vieram até nós através do Instituto de Camões e, portanto, do Serviço de Ensino nas Comunidades. E a ideia foi trazer um tema de atualidade sobre o qual depois os jovens de cada escola em diferentes cantões que utilizaram essas temáticas para defenderem certos pontos de vista sobre a questão das redes sociais. Era a ideia, era de os trazer, portanto, a trabalhar, vir falar sobre as redes sociais e sobre a maneira como elas transformam a forma como os jovens comunicam, como os jovens aprendem, como eles participam na sociedade e tentar identificar com eles coletivamente e através de um trabalho que foi feito ao longo dos meses, não foi um trabalho feito no dia 13 de junho, mas é um trabalho preparado com os professores e com, portanto, alunos das escolas de ensino de português na Suíça, e eles vieram testemunhar quais são as oportunidades, de alguma maneira, que oferecem as redes sociais, mas também dos riscos que elas comportam. E foi um debate interessante, jovens de 15 aos 18 anos, cada um do seu cantão, e vieram testemunhar das suas ideias e também daquilo que poderiam ser alguns temas conclusivos, levando a ações públicas ou ações coletivas, claro, aumentando as oportunidades e destinadas também a limitar os riscos da participação através das redes sociais. Portanto, isto foi, portanto, a ideia era ir a trazer algumas conclusões e depois formular também ideias para se fazer chegar à classe política e todos aqueles que tomam decisões importantes neste âmbito. Constatou-se que as redes sociais oferecem muitas possibilidades de contactos, mas apresentam riscos que exigem a atenção das famílias, das escolas e da sociedade em geral, e a ideia de pôr em evidência também o acesso rápido a conteúdos educativos, o desenvolvimento das competências digitais hoje é uma coisa importante, uma literacia digital, como se diz, e o trabalho colaborativo através das redes sociais pode ser um elemento importante a sublinhar. A ideia também era de facilitar a mobilização em torno de causas sociais, ambientais, culturais, de uma maneira geral, responder àquilo que era o tema para o qual o cantão também nos solicitou, ou seja, a cidadania, o exercício da cidadania ativa, através da construção de redes de apoio, de novas amizades, de elos sociais. Nós costumamos dizer que as associações são uma fábrica de laços sociais, e a ideia era de facto de ver quais são as oportunidades de dar uma visão sintética daquilo que podem ser oportunidades oferecidas pelas redes sociais. Pois é, os riscos são importantes. Muitos jovens pronunciaram-se sobre a questão da dependência, que pode algumas vezes afetar o rendimento escolar, o sono, as relações familiares. Os riscos são igualmente a exposição à desinformação e às vezes outros conteúdos, como é que sei dizer, que são enganadores de alguma maneira. Portanto, os jovens refletiram sobre estas questões, sobre questões que aparecem também no ensino ou nos com os seus camaradas, muitas vezes, questões de saúde mental, de ansiedade, de stress.
0: Portanto, isso são as questões diárias com que esses jovens se debatem, exatamente nos respectivos cantões. Mas não se falou, professor António Cunha, também da relação desses jovens com as raízes portuguesas e do ser português? E numa participação, por exemplo, isso, no país de onde vêm as famílias? Ou de onde são oriundos?
1: Portanto, nós já tínhamos refletido essa questão no primeiro fórum, também com a presença dos jovens das escolas. A ideia da identidade portuguesa e das relações que os jovens mantêm ou não com a sociedade de origem. Não foi o tema central.
0: Pois, mas às vezes poderia que nestas relações, porque estamos a falar de redes sociais, de dependências, e também as redes sociais também servem para aproximar, não é? Quando a distância se torna perto também através das redes sociais, muitas vezes a desinformação, não é? Por isso é que eu lhe estou a colocar a questão, sabendo eu que a identidade do ser português foi tema do primeiro fórum.
1: Sim, há aqui esta questão de saber de que maneira esse sentimento de pertença ou de identificação pode também conduzir a melhorar as oportunidades e reduzir os riscos, que era o tema principal que nós tentámos focar. A ideia de como obter informações credíveis, nomeadamente também sobre as questões em Portugal, as questões de sociedade, como desenvolver o espírito crítico, talvez confrontando opiniões diversas, o que se pensa lá, o que se diz aqui. De qualquer maneira, um elemento que saiu de maneira evidente era a necessidade de sensibilizar as pessoas, os jovens, para a proteção da privacidade ou dos dados pessoais. Mas também vem aqui, como indica muito bem e diz muito bem, é favorecer o diálogo entre os jovens, as famílias, as escolas e depois as práticas responsáveis e os partidos políticos e as correntes de opinião que têm a sua palavra, evidentemente, a dizer. Portanto, eu estou a perguntar perfeitamente pertinente a ideia que o diálogo não está fechado, não tem fronteiras, digamos, é um diálogo que ultrapassa a própria sociedade suíça e que, de facto, a questão da identidade põe-se como um tema importante. A construção da identidade dos jovens portugueses contribui para ter mais trunfos naquilo que é a sua capacidade de julgamento, de decisão, de construção de uma opinião.
0: Pegando nas suas palavras, quase que nos remete para o momento seguinte dessa jornada, que foi a mesa redonda, em que participaram cerca de uma dezena de pessoas. Algumas dessas pessoas participantes nessa mesa redonda, professor António Cunha, é um eleito de origem portuguesa?
1: Sim, havia um. Portanto, nós fizemos, demos um certo número de critérios que levaram a ter à volta da mesa, tanto responsáveis da ciência, sociólogos, historiadores, nomeadamente as pessoas representativas da comunidade ou do Conselho das Comunidades, pessoas eleitas na Suíça, nos municípios, e que têm uma carreira política já interessante na Suíça, nos cantões e nas comunas onde eles vivem, e depois também os sindicatos, os sindicalistas portugueses que atuam nos sindicatos. Foi uma parte muito interessante a recolher essas opiniões e também tentar encontrar pistas sobre aquilo que é a participação cidadã, que era o desafio principal que nos era feito pelo cantão. Ao fim e ao cabo, a cidadania ativa, portanto, a participação não é só ir votar, embora haja um interesse evidente em que os portugueses vão votar, a taxa de participação dos portugueses nas eleições portuguesas, como se sabe, na Suíça é baixíssima, só votaram 8% dos portugueses aproximadamente, como se sabe, nas últimas eleições, mas nas eleições suíças, em que eles também podem votar, nomeadamente ao nível das municípios, a participação é ainda muito mais baixa, são alguns 2% nos cantões dos portugueses que vão votar. Era também um apelo a que os participantes ao painel pudessem fazer para que a cidadania seja, ou seja, que seja ativa, porque ela permite essa cidadania ativa de proteger os direitos habituais, direito à educação, à saúde, à liberdade de expressão, direito de voto, naturalmente. Ao mesmo tempo, confrontar-se com a ideia que a cidadania não é só reclamar direitos, mas que também tem alguns deveres, respeitar as leis locais, os direitos dos outros e, sobretudo, participar na vida democrática, que era esse o principal objetivo. De facto, a comunidade suíça e, nomeadamente, o sistema político está interessadíssimo em que os portugueses vão votar e que eles possam participar como votantes, mas também como eleitos, proporem-se às eleições locais e participarem ativamente, participando assim daquilo que se chama o processo de integração social, o processo de atividade dos portugueses no campo da política suíça local, nomeadamente onde nós temos direito de voto, não é?
0: Até porque quem não vota não conta, costuma dizer-se, e também é fundamental que as pessoas se manifestem, e estou-me a recordar nos diferentes referendos que decorrem na Suíça, terem uma opinião sobre as temáticas nos países onde vivem, não é? Onde estão integrados e onde fazem a sua vida.
1: Sim,
0: essa
1: sim.
0: Mensagem passou, professor António Cunha. Acredita que as pessoas ficaram sensibilizadas para a importância de exercer o seu direito de voto, participarem ativamente, não só na fase eleitoral, mas também nos debates, com opiniões, sugestões, propostas?
1: É difícil de saber qual é o impacto. decididamente as pessoas que estiveram mais presentes nesta parte da jornada eram pessoas ligadas às associações, aos sindicatos e às instituições que nós comprometemos de alguma maneira na realização da ideia de base.
0: Ou seja,
1: portanto,
0: já estão mobilizadas.
1: Não estamos em medida de saber qual é o impacto real sobre as pessoas. Estavam lá as famílias das pessoas, haviam cerca de 200 pessoas que participaram nos dois primeiros debates, mas é difícil de saber a que ponto a participação ali testemunha de um comportamento mais ativo ou proativo neste domínio. Vai ser difícil, mas eu digo que aqui é comum, né? Oferece ao fazer este apelo, que é a resposta que eles gostariam de ter ao conhecimento simbólico dos portugueses como parte da história suíça ou da história do cantão, a ideia é essa mesma, mas eu acho que isto vai levar muito mais tempo. Não é uma reunião feita num dia durante um ano, durante a existência das pessoas, que vai sair dali uma mudança radical ao nível dos cantões ou dos municípios. Portanto, isto é um trabalho que nós temos que consentir para que é um trabalho do momento que se tem que fazer, mas também a prolongar no futuro, nas atividades futuras que nós vamos promover, porque o papel das associações também é esse, ao fim e ao cabo, e era isso também que estava em causa neste painel, através da voz dos associativistas, saberem quais eram as opiniões nesse campo. E aí sim, há uma voz mais ativa, uma capacidade, apesar de tudo, mais forte, de se mobilizar nas ações daquilo que se chama a sociedade civil de maneira geral. É um facto que as associações permitem de sensibilizar, de formar as pessoas melhor à tomada de palavra, à organização das ideias, à construção das reivindicações ou dos pedidos. As associações estão aí para criar, eu disse há bocado o nome de fábrica de laços sociais, elas permitem a criação desse compromisso coletivo em relação à sociedade onde se vive. E como se sabe, aqui muitos portugueses estão aqui instalados há 20, 30 anos. Olha, eu estou há quase 50.
0: Professor, que caminhos é que foram então agora decididos? Existe alguma linha de orientação para colocar a breve trecho no terreno?
1: Aqui nós achamos que é muito, pela parte da Suíça, do setor político, isto foi um desafio lançado à comunidade portuguesa, ao fim e ao cabo, para participar em troca também daquilo que foi chamado reconhecimento simbólico da sociedade, da comunidade portuguesa, na construção do cantão. Os portugueses estiveram presentes no aspecto artístico, científico, mas sobretudo no trabalho, nos cuidados primários, na construção. Portanto, os portugueses é uma enorme inovação, portanto, do ponto de vista da política. É o primeiro tema desenvolvido, que é o meu conhecimento neste âmbito, dizer aos portugueses: vocês fazem parte da nossa história. Mas nós gostaríamos de ter em troca deste reconhecimento simbólico, que não dá direito a outros direitos, mas queríamos que vocês se interessassem mais à questão política e à participação política aqui na Suíça. E o ponto de vista das associações, ao fim e ao cabo, é o que ressalta também desta discussão e deste dia. Nós dizemos que há uma transição a fazer, que passa pelo reforço das solidariedades entre as associações, mas passa também por uma mutualização de recursos para novos projetos deste tipo, porque é muito interessante dizer: bem, nós reconhecemos, votem, mas mais interessante seria estabelecer processos no futuro ou projetos que permitam, de facto, aos portugueses que aqui vivem e participar de maneira mais importante na vida cívica. Portanto, Roma e Pavia não se fizeram num dia, não é? Portanto, o facto de fazer uma jornada, de anunciar uma temática que correu no cantão de Geneve durante, e que foi excelente, foi um trabalho excelente feito por todos, que culminou neste evento do 13 de junho, mas depois era preciso que esse reconhecimento e essa capacidade de mobilização fosse acompanhada de políticas públicas que levem as pessoas a votar mais também, a aproximar-se dos locais de voto e exercerem os seus direitos. Portanto, as associações, no meu ver, podem contribuir de facto para reforçar a sua ideia dada entre as pessoas, ou a ideia, pelo menos, da colaboração entre as pessoas nesse sentido, podemos mutualizar, como nós costumamos dizer também, os recursos que não são muito importantes para levarmos a cabo, portanto, eventos deste género continuem no tempo, mas para isso precisamos de recursos, de mutualizando os recursos, consegue-se fazer esse trabalho nos cantões e, pelo menos, a Federação das Associações Portuguesas está disposta a participar nesse tipo de construção de projetos que acolham a ideia da necessidade de reforçar a participação cívica. Portanto, nós sabemos, as associações animam os locais de festa, está presente sempre e retomar este tema para favorizar as práticas do voto, mas também da participação ativa num âmbito muito geral, que não é só votar, mas está presente nas reuniões dos bairros, está presente nas comissões de integração, etc, etc. Há uma série de instrumentos que existem já, é necessário reforçá-los e inovar, continuar a inovar neste campo, tem sido um trabalho importante que é preciso continuar.
0: Mas, professor António Cunha, presidente da Federação das Associações Portuguesas da Suíça, com cerca de meio século de vida em terras helvéticas, há pouco falou na taxa de participação da comunidade portuguesa nas eleições em Portugal, que é extremamente baixa, mas ainda mais baixa nessa taxa de participação dessa mesma comunidade que tem direito a voto aí na Suíça. No seu entender, e de quem vive diariamente em contacto com esta comunidade portuguesa, com pessoas, e que vive também na Suíça, no seu entender, o professor António Cunha, o que é que está na base desta resistência, pode dizer-se, dos portugueses em exercerem o seu direito de voto, quer em Portugal, quer na Suíça? Já não podemos dizer que não estavam habituados a votar quando partiram um dia para a Suíça à procura de uma vida melhor, porque já estamos a falar de novas gerações. A política e os temas são assim tão desinteressantes?
1: A sua questão tem duas que teriam que ser separadas e davam aqui um desenvolvimento para um bocadinho de tempo, não é? Mas se falarmos só daquilo que era o tema da jornada, que era a participação cívica no território do cantão e de maneira geral na Suíça, podemos dizer que os obstáculos é de facto difícil. O sistema político suíço é complexo, mas dá é muito ativo ao nível, como se sabe, é uma confederação, as responsabilidades políticas estão distribuídas ao nível dos cantões e depois das comunas. Portanto, seria um excelente laboratório para fazer com que os portugueses se interessassem mais pela vida coletiva, pela vida do cantão. Mas nós continuamos a dizer que a maior parte dos portugueses um dia mais tarde ou nos próximos anos vamos voltar para Portugal. Talvez esse sentimento permanente de que é uma passagem no país limitada no tempo, pelo menos naquilo que simbólico que as pessoas continuam a dizer, mesmo que às vezes dizem eu vou daqui a 2-3 anos vou-me embora, mas acabo por os encontrar de 20 e 30 anos depois aqui. E o momento decisivo da volta ao país, para muitos, é a idade da reforma, não é? Como se sabe aqui, a maior parte dos portugueses voltam por falta de recursos para continuar a viver, de reformas que são muito limitadas do ponto de vista monetário, não conseguem viver aqui. Portanto, o campo, na parte da presença dos portugueses nestes momentos do voto, no debate político, é difícil de apreender. A ideia constante que nós temos de voltar rapidamente talvez seja um fator limitativo, mas a complexidade do sistema político suíço e a falta de enraizamento no debate público, para pessoas também tiveram, muitos dos portugueses hoje sabe-se que a imigração portuguesa está a mudar radicalmente no ponto de vista de sociodemográfico, não são só portugueses que vêm dos meios rurais, muitas vezes com problemas de literacia, etc, etc. Está a mudar. Talvez esta mudança nas características sociodemográficas da população portuguesa facilite, ao fim e ao cabo, a compreensão da necessidade de estar presente na vida coletiva aqui para melhorar a situação das próprias famílias e dos portugueses em geral. Era ótimo que os portugueses se implicassem mais, mas há aqui muitos obstáculos e de facto, aquilo que nos oferece uma nova oportunidade é esta facilidade com que as novas vagas de migração que chegam aqui, de residentes portugueses na Suíça, estarem hoje mais aptos a falar diretamente em francês ou às vezes em inglês, mas quer dizer, as pessoas vêm para aqui com mais possibilidades de entrar no debate público, e isso é um papel, algo que me interessa, que é interessante de sublinhar, mas para isso é também necessidade de haver não só este reconhecimento simbólico, era necessidade também desenvolver políticas públicas junto das escolas, por exemplo, solicitando as crianças, os jovens de uma maneira geral, para este tema e outros modos de mobilizar em atividades comuns os portugueses à população local, qualquer que ela seja. Isto é uma não resposta, não tenho ciência suficiente para dizer onde é que está o nó do problema.
0: Professor António Cunha, ouviu também, canalizei os meus pensamentos para outra pergunta que não fazia parte, portanto, ou não faz parte deste guião que não temos. A importância de falar português. Já aí está há 50 anos. Sente que agora é mais premente ou menos premente do que quando aí chegou e que agora talvez exista mais interesse pela língua portuguesa? Já não é tão necessário esconder a língua portuguesa debaixo da carteira da sala de aula?
1: Eu acho que não. Acho que está, de facto, nesse aspecto. Embora aqui a resistência a estes projetos em favor da integração, da inclusão social dos migrantes em geral, como se sabe, tiveram uma resposta às vezes bastante negativa no aspecto das votações cantonais. Portanto, não é fácil reconhecer novos direitos, não é? Que deem essa possibilidade de uma participação ativa. Mas eu estou confiante que, tendo em conta estes 150 anos em que passei por aqui, houve uma grande evolução. É hoje dizer que não se fez nada para que os portugueses estivessem mais presentes na vida local, acho que era um julgamento tremendamente falso. É fácil falsificar uma tal ideia.
0: E sobretudo injusto, nomeadamente para si, professor António Cunha.
1: E sobretudo injusto, sim.
0: Professor António Cunha, e para outros, mas como estou a falar consigo, é assim que me dirijo, pelo trabalho que tem desenvolvido. Regressar, voltar para Portugal. Professor António Cunha, está nos seus planos?
1: Eu vivo na Suíça, mas vivo também em Portugal ao mesmo tempo. Portanto, a questão territorial, com a possibilidade de hoje de aceder aos meios de comunicação. Eu vejo a televisão e ouço a rádio todos os dias. Não há dia que escape.

0: portuguesa, mas ouço também, vejo também outras rádios e outras televisões no mesmo dia. Eu posso me deslocar e estar a falar uma hora com os meus irmãos sobre os factos políticos e os meus amigos antigos. Olha, vou encontrar aqui alguns dos anos em que estava aqui, em que era jovem universitário e que tive que partir. Isto foi em 1972. Vou encontrá-los amanhã. Vou encontrá-los amanhã, pessoas, não sei se por acaso é de conhecimento, do seu conhecimento, mas passei alguns meses na prisão de Caxias antes de sair para a Suíça, naquela altura, em 1972, com movimentos associativos também na cidade de Coimbra, e eu participei, tive que ir embora naquela altura. Mas quer dizer, esses laços mantiveram-se, é uma questão bastante pessoal, mas é evidente que para mim, hoje, viver fora do país é muito mais fácil que no passado, porque nós estamos continuamente, e eu vejo isso é uma prática também de outros compatriotas aqui presentes, eu vejo a televisão portuguesa todos os dias, as pessoas veem a televisão, vai a qualquer claro. A qualquer sítio, a qualquer casa e bate à porta, está uma televisão acesa a falar português. E uma parte dos jovens que hoje, ou das novas vagas de imigração que voltam aqui, vão a Portugal, como se sabe, 3, 4, 5 vezes por ano. Portanto, as distâncias em termos de representações de imagem, tanto desse desencontro com o país, acho que isso foi nomeadamente vencido através das redes sociais hoje, dos meios de comunicação e também dos meios de transporte, nomeadamente as pessoas fazem os seus mapas de presença, de volta a Portugal, de passagem de um fim de semana, de dois fins de semana, e vão e voltam com uma facilidade absolutamente espantosa. Portanto, hoje o caminho para uma vivência através destas realidades é evidente para mim, e também a conquista de direitos dos portugueses através das diferentes convenções, acordos entre Portugal e a Suíça, foram facilitando muito a integração, também a inclusão aqui dos portugueses. Quanto mais não seja, por exemplo, a evidência que foi o fim dos contratos temporários, por exemplo, que foi um progresso enorme no campo da inclusão social, não só das pessoas, mas também das famílias. As pessoas podem vir aqui, ver se têm um trabalho, se conseguem ver e trazem as famílias. Antes não havia chances. Durante 4 anos, 5, 6, 9 anos, não havia famílias aqui. E tudo era um bocadinho mais difícil nesse campo. Acho que aqui temos que de olhar com objetividade aquilo que foi o passado e aquilo que é o presente, e dizer que houve um progresso enorme na aproximação dos portugueses ao país que é o nosso.
1: E professor António Cunha, 1972, o ano em que emigrou para a Suíça, uma imigração a salto por motivos políticos. Para quem nos está a escutar, conte-nos um pouco dessa sua história. Uma história que está associada a muita dor, professor António Cunha.
0: Sim, sim, mas é uma história um bocado recambulesca, isto leva um bocadinho de tempo. Eu fui apanhado, estava na Faculdade de Medicina, eu depois mudei de caminho, tanto do ponto de vista da minha formação, mas como venho de uma família de médicos, eu estava destinado a ser médico e estava no meu segundo ano de medicina. E num dia, perfeitamente a leste do que era a participação em partidos, ainda naquela altura, estava com 18 anos. E festejei os 19 anos na cadeia. Naquele dia tive o azar, ou a sorte, não sei, visto depois de outra maneira, de ir tomar um café e de encontrar uma colega muito simpática, que me pediu se eu podia distribuir um papelzinho aos colegas. E eu disse com muito gosto, claro, fomos para ali fora, cheguei à Praça Dom Dinis, lá em Coimbra, ainda perguntei ao pessoa X, queres que eu faça aquela porta, estava à porta da Faculdade de Medicina, ou faça, por exemplo, olha, fica tudo esse aqui que eu vou distribuir do outro lado. Aquele panfleto dizia o quê? Dizia só, unicamente isto, solidariedade com os camaradas Neto e Sabrosa, que eram dois colegas em medicina, que estavam presos e que eram angolanos e que não tinham família e eram acusados naquela altura de participar das atividades do movimento de libertação para Angola. E eu nem sabia muito bem o que era aquilo, mas o que é certo, nem de onde vinha, mas por amizade à minha colega, disse, sim senhora, vou distribuir embora não tivesse organização nenhuma, veja lá o recambulesco da questão. O que é certo é que passados 5 minutos estar ali a distribuir os panfletos, a dizer todos juntos

0: ao meio-dia, no edifício das matemáticas, construir um movimento de solidariedade, as pessoas não têm cá famílias, estão presas, vamos aqui levar-lhes coisas à prisão, que sei, laranjas, etc. E ao distribuir aquele panfleto, sem outro motivo, senão me deram a fazer um pequeno favor à minha colega, passei-me um fulano lá da PIDE e disse-me: o senhor acompanhe-me. E eu julgava que, como eu tinha assim um ano um bocadinho mais jovem que os 18 anos que tinha ainda, eu julgava que a pessoa me estava a provocar, que era um caloiro, e até dei assim um desencontrozinho: pá, não me aborreças, deixa-me aqui distribuir isto, tenho que ir para a aula. Isto eram 8 horas da manhã. E ao fim e ao cabo, a pessoa em questão puxa de uma pistola e diz: o senhor siga à minha frente. E pronto, noite seguinte para Caxias, com esta ideia, que provavelmente eu seria membro do Partido Comunista, que eu não conhecia naquela altura, e muito próximo do MPLA, que também é evidente que não tinha nada a ver com o Movimento de Libertação naquela altura, ainda muito jovem, muito pouco politizado, é verdade, mas talvez um bocado pela família. O meu pai era um antifascista, e a família era uma família antifascista reconhecida aqui em Aveiro, mas neste movimento, pronto, geral, foi assim que eu fui para a cadeia. Fiquei lá uns 3 meses, houve uma greve geral da universidade, que levou outras pessoas também à cadeia. Ao fim e ao cabo, éramos uns 40 naquela altura em Caxias. Eu saí de lá passados 3 meses. Desses 30 ou 40 colegas, 8 fomos indiciados por crimes contra a nação, contra o Estado, e felizmente, como já estávamos no período do marcelismo, fomos todos libertados, ao pretexto ou não, de uma nova opção, ou de um novo direito, que é o seguinte: nós, aquilo que tivesse sido declarações feitas sobre a tortura e, portanto, suscetíveis de nos levar a ser presos, por alguma razão, tantos motivos, portanto, não contavam como motivo válido se fossem declarações feitas sobre tortura. E, portanto, fomos todos ilibados e saímos todos livres, passados uns dias desta aventura. E eu, como sabia por experiência um bocado própria na família, quando isto acontecia, não era só uma vez, depois havia fortes probabilidades que fosse apanhado outra vez noutras circunstâncias, resolvi fazer as minhas malas, passados alguns dias, e vir aqui ter com o meu irmão mais velho, um irmão mais velho, que ele próprio já tinha sido também, tinha passado em Caxias, aproximadamente por os mesmos motivos. De solidariedade com colegas, de participação no movimento estudantil, e portanto, olha, vim aqui ter nestas circunstâncias. Está a ver, ficou um bocado comprido.
1: E foi ter com o seu irmão à Suíça?
0: Fui ter com o meu irmão à Suíça, e é claro, deixei a medicina para trás, tinha feito 2 anos, e eu, tentei compreender, e fiquei com aquela ideia que era de facto que eu comecei, que veio até mim, nomeadamente do advogado que trabalhou no meu processo, que faleceu há pouco tempo de resto, e que me instruiu, de alguma maneira, à política, e que me iniciou durante aquele ano em que houve muitas coisas a fazer. Tive muito tempo, como fui excluído, não voltei à universidade, tive muito tempo para ler, para julgar, para pensar, e fui por aí fora pensando que ia, portanto, abraçar um novo campo para as minhas investigações pessoais, que seria a economia e a sociologia, para compreender minimamente aquilo que me tinha acontecido e o que acontecia nas sociedades como esta, naquela altura. E, portanto, me escolhi para um... O irmão me disse: não sejas, não vais para a sociologia, porque depois não encontras emprego, estás tramado. E foi assim mesmo a conversa, para nem penses. Faz economia, depois sociologia também. E foi uma ideia acertada. Não é que não seja interessante fazer sociologia, portanto, e há as possibilidades de emprego, mas ele disse-me que talvez fosse melhor inscrever-te numa faculdade de economia e continuares as tuas reflexões através da economia. E foi assim que eu fiz.
1: E agora pergunto-lhe, professor António Cunha, encontrou respostas na economia para as suas dúvidas que o estavam a puxar para a sociologia?
0: Olha, encontrei algumas, mas aqui voltamos ao princípio, é que de facto uma das ideias mais brilhantes do marxismo, se quiser, que era uma economia também, um sistema económico, um pensamento sobre o

0: num curso de História das Ideias Económicas, foi a teoria do valor do trabalho de Karl Marx. Ele explora esta ideia fundamental para compreender os combates de hoje e de ontem, saídos da sociedade industrial, e a ideia, de facto, que os benefícios não são repartidos de maneira igualitária, ou pelo menos equitativa, e portanto, ficou uma ideia que sempre que penso nisto, que ainda até hoje, a meu ver, não foi contrariada pelos factos, sobretudo numa altura em que os rendimentos se polarizam em algumas centenas de pessoas, a nível mundial, a nível nacional, e que as desigualdades continuam a ser um elemento importante do funcionamento da sociedade em que vivemos, e que a necessidade também de encontrar mais uma vez políticas que permitam de ultrapassar esse modo de produção da injustiça.
1: Professor António Cunha, então, seguiu a economia também uma forma de lutar pelos direitos das pessoas e também as compreender, tal como faria em medicina. Tornar a vida
0: certo.
1: Do outro que está ao seu lado melhor. Professor António Cunha, foi um gosto estar à conversa consigo aqui nesta edição do Câmara dos Representantes. Na reta final, pedia-lhe uma... Se é que se pode pedir a alguém, se tivesse que dar um título à sua vida, nomeadamente em terras helvéticas, que título daria? Como é que o António Cunha se analisa?
0: Nunca pensei nisso. Sou incapaz de dizer, nunca procurei, nunca olhei muito para mim próprio, desculpa.
1: Então vou ajudá-lo, porque tem proximidade com um realizador famoso, realizador português. A sua vida, professor António Cunha, dava um filme. Já alguma vez pensou no título para o mesmo?
0: Talvez, eu não acho que tenha nada assim de particular sobre o facto mais particular é que de facto não tinha nada a ver com nenhum movimento e fui preso por causa disso. É extremamente incrível como naquele tempo facilmente se podia mudar de rumo às pessoas, fazer mudar de rumo sem que as pessoas estivessem minimamente implicadas, e que ao fim e ao cabo eu fui um erro judicial, fui um erro total na maneira como foi apreendido. Portanto, é muito difícil falar disto, mas
1: mudou-se os tempos.
0: Talvez sim. Não sei, sinceramente não sei o que é que possa tirar como título, porque isto é difícil de resumir e às vezes...
1: Vamos perguntar à inteligência artificial e depois dir-lhe-ei. Talvez nos tenhamos uma ajuda.
0: Não sei. Se encontrar lá por qualquer coisa, até mesmo uma coisa que não se pode exprimir através disso, é um bocadinho difícil, sabe? É muita coisa misturada e resumir isso numa frase. Eu acho que a vida de quem quer que seja não pode ser resumida dessa maneira. É uma afronta, seria... às vezes as pessoas é difícil, nós trazemos connosco muita complexidade para nos julgarmos a nós próprios e aquilo que nós fazemos, e o que interessa é ser modesto e acreditar que a mudança continua a ser qualquer coisa de necessário e possível, e isto é que me tem animado, talvez é a ideia que mais me animou durante a vida.
1: António Cunha, uma vida complexa, onde as palavras acreditar e ter esperança marcam o rumo dos dias. Pode ficar assim? Acha que fica bem?
0: Olha, é um bocadinho mais para a minha modéstia, mas acho que está bem encontrado. Dá muito prazer ser assim visto, por bons olhos.
1: Muito obrigada, professor António Cunha, por ter aceito o nosso convite para estar aqui nesta edição do Câmara dos Representantes. Por hoje ficamos por aqui. Até ao próximo encontro. Seja feliz.
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1: Meia-noite em Portugal continental e na Madeira, são 11 horas nos Açores. E esta hora, Camila, no topo da atualidade.
2: O Governo garante, desta vez em resposta ao PS, os alertas relativos a problemas na prova de filosofia de 2025 não vinham acompanhados de nenhum pedido para impedir a nova forma de corrigir exames. Ainda o Governo e o Partido Socialista em desacordo sobre a crise nos combustíveis. A Ministra do Ambiente garante que o Executivo não lucra com o aumento dos preços. O PS ouviu, registou, mas insiste que o Governo de Luís Montenegro está a acumular receita por causa da crise energética. Também o PCP aponta críticas à Ministra do Ambiente e à conferência de imprensa desta tarde.
1: Nesta altura no Porto estão 17 graus, 19 em Coimbra, 20 em Lisboa, 24 em Ponta Delgada, Faro e Funchal, 25 graus. As notícias à meia-noite, a edição é de Camila Vidal.
2: O Governo assegura que não recebeu qualquer alerta técnico para impedir a digitalização dos exames, que viria a dar problemas este verão. O esclarecimento vem num documento de 40 páginas de respostas às perguntas do Partido Socialista, Cláudio Godinho.
3: Depois de ser testado o método de avaliação digital nos exames de filosofia do ano passado, não houve um relatório formal sobre esse teste, mas isso não quer dizer que não tenha havido informação transmitida, garante o Ministério da Educação. Em resposta às questões do PS, o Ministério diz que a informação técnica transmitida à tutela não apontava para a inviabilidade da classificação eletrónica. Diz ainda que a avaliação foi globalmente positiva e houve lições a trazer para os exames deste ano. Na experiência em 2025, descentralizar a digitalização das provas mostrou-se um possível desafio quando o processo fosse generalizado a todas as provas em todo o país, daí ter-se centralizado esse processo agora. Neste esclarecimento, o Ministério da Educação não desvaloriza os constrangimentos que aconteceram na primeira fase dos exames deste ano, ainda assim garante que a segunda fase decorreu sem problemas. Na primeira fase foram reportados mais de 90 mil erros na plataforma de correção, contra os mais de 5.100 na segunda fase. O Conselho Nacional de Educação vai fazer uma avaliação independente no final do processo dos exames, processo que ainda não terminou, já que ainda está a decorrer a época extraordinária. Essa avaliação deve ficar concluída e o relatório final entregue ao Governo e à Assembleia da República até 31 de dezembro.
2: O Ministério da Educação revela as respostas que deu ao Partido Socialista sobre os problemas na correção dos exames. O Governo garante, desta vez, em resposta ao PS, que os alertas relativos a problemas na prova de filosofia de 2025 não vinham acompanhados de nenhum pedido para impedir a nova forma de correção de exames. O comentador de política nacional da RTP, Ricardo Jorge Pinto, aponta para o timing escolhido pelo Governo para divulgar estas respostas, véspera de moção de censura e com a ameaça de uma comissão de inquérito.
4: O timing é interessante, é véspera de uma moção de censura, que embora tenha como alvo principal o Ministro da Administração Interna, inevitavelmente vai alargar-se a outros temas. E um dos temas é naturalmente o tema da educação e da digitalização, da correção dos exames. E por isso o Governo quis aqui antecipar-se, tentando travar duas iniciativas. A iniciativa de uma comissão parlamentar de inquérito, que o Partido Socialista promete fazer se não houver resposta às muitas perguntas que colocou, e por outro lado travar também o ímpeto dos deputados que dentro de poucas horas vão querer também questionar o Governo sobre essa mesma decisão.
2: E foram 40 páginas de respostas do Governo ao Partido Socialista, que ainda assim continuam a faltar respostas, diz o comentador.
4: Quando olhamos para a enorme quantidade de perguntas que o Partido Socialista colocou já há várias semanas, percebemos que esta resposta estará muito longe de ser satisfatória. Dizer apenas que o Governo recebeu informações técnicas que mostravam que era necessário fazer

0: fazer melhorias, mas que não inviabilizava o processo de digitalização da correção dos exames, é muito pouco para as enormes dúvidas que o Partido Socialista coloca e que poderão levar à Comissão Parlamentar de Inquérito, como é também insuficiente, naturalmente, para o inquérito que o Ministério Público está a fazer depois de ter sido apresentada uma queixa pela FEMPROF.
1: Respostas que continuam a faltar, diz o comentador da RTP Ricardo Jorge Pinto. As perguntas do PS foram enviadas no final do mês de julho. As respostas do Governo, do Ministério da Educação, mais concretamente, chegaram agora num documento de 40 páginas que foi enviado às redações ao início da noite. Em dia de nova subida do preço dos combustíveis, o Ministério do Ambiente quis dar uma garantia. O Governo não está a lucrar com a crise. Em conferência de imprensa, a Ministra Maria da Graça Carvalho anunciou novidades, mas, sobretudo, Inês Martins deixou críticas à oposição.
2: A Ministra do Ambiente quis deixar bem claro que o Governo não está a lucrar com a crise energética. Em conferência de imprensa, Maria da Graça Carvalho saiu em defesa do Governo para responder ao líder do PS.
3: O Governo não está a lucrar com esta crise dos combustíveis. As afirmações do Sr. Secretário-Geral do Partido Socialista, Dr. José Luís Carneiro, quando afirma que o Governo está a lucrar com a crise, resultam de se estar a referir a um referencial completamente diferente. Não estamos a comparar duas realidades comparáveis. Portanto, não corresponde à realidade. O Dr. José Luís Carneiro está-se a referir aos impostos arrecadados em 2024 e 2025, tal como nós poderíamos referir aos impostos arrecadados pelo Partido Socialista nos seus anos de governação.
2: Daqui saíram poucas novidades ou apoios. A Ministra do Ambiente anunciou apenas o alargamento do apoio à botija de gás até ao final do ano.
3: O desconto extraordinário de 25 euros por botija na botija solidária, originalmente até junho, depois foi estendido até setembro, e decidimos que irá vigorar até ao final do ano.
2: Não há novo desconto no ISP, além daquele que já foi anunciado na sexta-feira, de 3 cêntimos. Foi, de resto, uma conferência de imprensa convocada pela ministra para dizer que têm sido injustas as acusações ao governo durante esta crise energética.
1: O Governo diz ter abdicado de uma receita a rondar os 700 milhões de euros. O líder da bancada parlamentar socialista ouviu esta conferência de imprensa da Ministra do Ambiente, acusa-a de não apresentar qualquer medida e apenas falar para fazer oposição ao PS. À Antena 1 esta noite, Eurico Brandão Dias insiste sim que o Governo está a lucrar à custa do aumento no preço dos combustíveis.
4: A senhora Ministra sabe, ou se não sabe, tem condições de saber, que está a acumular receita via combustíveis e que essa receita é hoje maior por decisões do Governo AD. 6 cêntimos no caso da gasolina por litro, 9 cêntimos no caso do gasóleo, ao qual se acrescenta o facto de o Governo em Bruxelas já ter comunicado esse aumento de receita como fundamental até para equilibrar diminuições de outros impostos. O Governo tem mais receita. Está a viver à conta dos portugueses nos combustíveis, em vez da senhora Ministra fazer oposição ao PS. Foi aquilo que, aparentemente, lhe terão pedido desde o ponto de vista da coordenação política do Governo. A senhora Ministra não apresentou nenhuma medida. A pergunta que fazem os portugueses é, então, perante um diferencial absolutamente escandaloso face à Espanha, aquilo que temos do Governo é uma conferência de imprensa com nenhuma medida.
1: Críticas de Eurico Brilhante Dias, o líder da bancada parlamentar do PS. Os socialistas criticam o vazio de medidas por parte do Governo para fazer frente ao aumento do preço dos combustíveis. E não é só o preço dos combustíveis que sobe, também os lucros da Galp e das petrolíferas. Contradições apontadas por Paulo Raimundo. De visita às festas das Vindimas, em Palmela, o secretário-geral comunista criticou a ministra do Ambiente, que anunciou mais um estudo, mas sem apontar respostas.
5: Tivemos hoje uma Ministra do Ambiente a fazer uma declaração de vários minutos onde não disse nada, nada. Repetiu medidas que já estavam tomadas e não disse mais. Aliás, a grande novidade foi mais um estudo. O estudo que encomendam há um mês, pelos vistos, não tem validade. É preciso tomar medidas imediatas. Isso obriga a fazer o quê? A rolar preços, nomeadamente os combustíveis. Nós tivemos preços regulados no país até 2003. Não me lembro de ter havido um problema no país sobre isso. Pelo contrário. As pessoas sabiam o que é que contavam. Os pequenos empresários sabiam o que é que contavam. Os pescadores sabiam o que é que contavam. Olha, os agricultores sabiam o que é que contavam. Os donos das empresas de transportes sabiam o que é que contavam. Hoje ninguém sabe o que é que conta. Há uma certeza que tenha sempre, é que semana para semana, se desce 2 numa semana, sobe 4 na semana seguinte. E nós pagamos cada vez mais, toda a gente paga cada vez mais e a Galp tem lucros astronómicos.
1: Paulo Raimundo, de visita à Festa das Vindimas em Palmela. O regular os preços dos combustíveis é o caminho a seguir para o secretário-geral comunista, que apesar dos chumbos vai continuar a insistir nas propostas, por exemplo, as botijas de gás a 20 euros, um preço fixo. Já sobre a moção de censura que se discute esta terça-feira, o secretário-geral comunista discorda do motivo da iniciativa do Chega, há razão para a censura, mas não as que são apontadas por André Ventura.
6: Estamos confrontados com duas questões, uma de conteúdo, que passa ao lado da vida, nós não podemos acompanhar o conteúdo, mas não podemos deixar de ter em conta a questão da forma. Ora, e a forma é fazer cair o governo, e fazer cair o governo, pressupunha nesta situação, interromper a política. Ora, nós estamos de acordo que é preciso interromper a política, não estamos de acordo com o conteúdo.
7: Ou seja, podemos esperar o voto contra do Partido Comunista Português?
6: Não podemos apenas olhar para o conteúdo, mas temos que olhar para a forma, é isso que vamos fazer.
1: Diz Paulo Raimundo, entrevistado pela jornalista Paula Machado, na véspera da discussão da moção de censura, declarações à Antena 1 em Palmela. O PS vai abster-se na votação da moção de censura do Chega ao Governo. O líder socialista propôs a abstenção na reunião desta noite do Secretariado Socialista. De acordo com a agência Lusa, José Luís Carneiro chegou à reunião com a decisão já tomada e ninguém defendeu o voto contra. Ora, com a abstenção dos socialistas agora confirmada, a iniciativa do Chega não passa no Parlamento tal como já se previa. O líder da bancada parlamentar do PSD atirava esta segunda-feira ao líder do Chega por causa desta moção de censura que, dizia Hugo Soares, caiu de Marte aos trambolhões.
8: Esta é uma moção de censura completamente deslocada da realidade, uma espécie de moção de censura que caiu de Marte aos trambolhões com o único propósito de manter o deputado André Ventura na agenda mediática. Eu creio que esta moção de censura é tão estranha como a quantidade de entrevistas que o deputado André Ventura deu nas últimas semanas, mas é para isso, precisamente para isso que ela serve. Veja bem, na semana passada eu creio que o deputado André Ventura deve ter dado 3, 4 entrevistas, hoje dará mais uma, amanhã provavelmente dará outra, e nós andamos a alimentar o ego do deputado André Ventura em vez de nos focarmos naquilo que verdadeiramente interessa, que é a resolução dos problemas concretos da vida das pessoas.
1: E a poucas horas de se debater essa moção de censura proposta pelo Chega, essa notícia de que o PS se vai abster, os órgãos do Partido Socialista defendem que deve ser esse o sentido de voto para evitar uma crise política, mas garantem sem ilibar o governo das responsabilidades. Antes do debate da moção de censura, o ministro da Administração Interna vai ser ouvido de manhã no Parlamento. Hugo Soares, que escutámos há pouco, Luís Neves já deu todas as explicações e o líder da bancada social-democrata espera que o momento seja usado para que Luís Neves possa falar daquilo que já conseguiu à frente do Ministério da Administração Interna. A moção de censura é discutida à tarde na Assembleia da República. Antes, às 10 da manhã, essa audição de Luís Neves, há emissões especiais para ouvir aqui na Rádio Pública nos dois momentos, entre as 10 e as 11 da manhã. E depois, a partir das 3 da tarde, o acompanhamento em direto dessa discussão da moção de censura apresentada pelo Partido Chega. No Brasil, há mais uma sondagem que coloca Lula da Silva e Flávio Bolsonaro empatados numa eventual segunda volta das presidenciais de outubro. O atual presidente do Brasil e o filho mais velho do antigo presidente Jair Bolsonaro surgem lado a lado com 41% dos votos. A margem de erro é de 2 pontos percentuais. É o que revela a sondagem feita a pedido da televisão Globo pela Este, mais de 2 mil pessoas foram entrevistadas entre 3 e 6 de setembro.
2: Camila Vidal com as notícias à meia-noite na RTP Antena 1, simultâneo com Madeira, Açores e Mundo. 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
9: Meia-noite e 13 no continente e na Madeira, 11 e 13 nos Açores. 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
17: Mais um objeto para dissecarmos e partilharmos a história por detrás. André, hoje de um chile, mas é algum chile específico?
18: É um objeto que nos permite construir pontes. Construir pontes no espaço e no tempo. Eu digo que é um objeto muito especial, porque não estamos a falar de um objeto concreto que esteja num museu, mas quase de um conceito.
17: É uso até hoje.
18: Precisamente. E nós vimos as nossas avós e tias-avós e bisavós e às vezes as nossas mães usar. Estamos a falar
17: até
18: do chile. É verdade, é verdade. Estou a ser preconceituoso relativamente
17: ao
18: à eternidade e à intemporalidade do chile. E o chile é um objeto, essencialmente, poderíamos dizer de uso feminino, mesmo isso. Enfim...
17: Pode ser questionado, não é?
18: Pode ser questionado, portanto, o chile é hoje transversal, mas nós conhecemos na nossa tradição, seja o chile de Viena do Castelo, sejam os diferentes chiles bordados à mão.
17: Portanto, qualquer chile. Estamos a falar do objeto triangular
18: porque queremos perceber um pouco essa riqueza de significados que o chile tem. Nós sabemos também que o chile é uma peça emblemática da tradição fadista. É muito comum, ou era muito comum, as fadistas aparecerem com os chiles, e o facto de ser comum está relacionado precisamente com essa universalidade do uso do chile pelas mulheres portuguesas durante séculos. É verdade que, se nós formos à procura de informação, vamos ler que o chile, tal como o conhecemos hoje, generalizou-se no final do século XVIII a partir de uma peça que tem na tradição de Caxemira, na Índia, a sua origem. Mas também é verdade que o chile dialoga com outro tipo de mantos ou de mantilhas, ou até os famosos mantéus, que se usavam praticamente desde o século XVI. Mas há evidentemente uma tradição que à partida nós associamos ao chile, que é a tradição precisamente do uso do chile no fado, e que vamos tentar compreender.
17: Vamos para uma casa de fados,
18: Vamos trazer alguém que tenha uma certa experiência no uso, ou não. Vamos ouvir a opinião de alguém que tem essa visão de experiência própria, neste caso, de cantar o fado, e vamos tentar perceber o que é que esta fadista pensa do chile.
17: Que maravilha. Então, só dar aqui a nota a quem entrou agora nas nossas crónicas portuguesas. Estamos em torno de objetos nesta temporada. Temos sempre um convidado que nos vai ajudar a partilhar essa história e falarmos sobre estes objetos e depois também conhecer, obviamente, a história destes convidados. Vamos falar então com quem, André?
18: Vamos falar com a Margarida Arcanjo.
19: Olá. Olá, André. Olá, Andréia.
17: Exato. Olá, Margarida.
19: Desde já, obrigada pelo convite. É um privilégio enorme estar aqui nestas crónicas portuguesas a falar com vocês. E desde já também parabéns pelo programa.
17: Obrigada. Então, fadista sempre com o chile posto.
19: Digamos que sim, embora já seja uma tradição que se está a perder. Porque eu lembro-me que quando eu comecei a cantar, aos 18 anos, há cerca de 20 anos atrás, ainda era tradição as jovens fadistas usarem chaile, porque as fadistas mais antigas também assim o faziam. Contudo, ao longo dos anos, tem-se vindo a ver, até mesmo pelas grandes fadistas dos nossos tempos atuais, que já muitas vezes já não usam chaile ou usam apenas um adereço que faz lembrar um chaile, não é? Está-se um bocadinho a perder esse hábito, que eu também compreendo que assim aconteça, porque o próprio fado em si, não perdendo as suas raízes, mas também se está a modernizar, de certa forma, não é? Está a ter também uma imagem um bocadinho mais atual daquilo que é o fado de hoje em dia. Então eu percebo perfeitamente que haja também um uso menos frequente do chaile. Eu própria ainda hoje o uso. Hoje, por acaso, vou ter uma atuação aqui em Londres e vou usar o chaile porque é um adereço que eu acho que dá um brilho bastante diferente ao vestuário de uma fadista e, acima de tudo, também porque dá uma certa parte feminina daquilo que é o nosso vestuário enquanto mulheres. Mas eu sei que em algumas circunstâncias pode até ser um bocadinho, o uso do chaile pode até nem ser muito viável. Por exemplo, já me aconteceu estar a cantar durante a tarde e não sentir necessidade de usar chaile, estar num momento mais informal entre amigos a cantar fado e também não usar chaile. Não podemos também esquecer que há muitos anos atrás as mulheres eram mal vistas no meio do fado, não é? Eram prostitutas muitas vezes que cantavam o fado. E acho que este elemento aqui também dá uma certa dignidade à mulher naquele tempo, não é? Cobria-se o peito, dava um certo respeito também perante os homens e dava também uma certa importância, porque era a fadista que iria cantar. Então eu vejo muito este elemento como algo que é também de empoderamento feminino, de certa forma. E podemos lembrar-nos de Amália, e Amália tinha, sem dúvida alguma, belíssimos chailes, ainda sim, hoje podemos ver no museu dela que estão tão expostos lá. Então ela é uma das precursoras realmente desse hábito. Depois, se calhar, com Marisa, com Carminho, com Cuca Roseta, com outras fadistas mais recentes
20: da nova geração, vá.
19: Exatamente. Vai-se perdendo um bocadinho, até porque eu lembro que a primeira vez, por exemplo, que vi Carminho cantar na Mesa de Frades, que é uma típica casa de fados de Alfama, ela não estava a usar chaile, até estava vestida de forma muito informal, com calças de ganga. Então há realmente aqui uma nova geração, desde se calhar há 10, 15 anos, 20 para cá, que tem mudado esse elemento, mas não deixa realmente de ter a sua importância. As fadistas mais antigas usavam, as mais modernas estão a perder um bocadinho esse hábito, mas não quer dizer que o fado, neste caso, tenha perdido a sua essência por isso.
20: Claro, ainda por cima, porque é a sonoridade que nos marca e acho que também é este encontro dos tempos, o chaile como abrigo, o chaile como adorno, o chaile como símbolo. Temos aqui diferentes, então, vertentes. E se olharmos agora para a moda, não é? E os ciclos de moda, o chaile, o tricô, a renda estão aí outra vez, portanto até se usa agora à cintura, bem, junto à anca, não sei se têm visto, André, pronto, agora vou aqui puxar para o lado das criadoras de conteúdo e influenciadoras que partilham as indumentárias do dia-a-dia. Usa-se agora muito à cabeça, novamente, os lenços em crochê, à cintura, à anca, quase a fazer uma segunda saia por cima das calças. Há também, novamente, e houve durante o inverno, o chaile, uma coisa que se calhar há uns aninhos nós associávamos a outras gerações, às avós, e então não era cool, não era moderno, não era do nosso tempo. E o chaile sim tem este lado ainda de símbolo para o fado, mas será que os homens, não tendo isso no fado, teriam, André, ao longo da história usado enquanto abrigo?
18: Sim, é muito. O chaile não propriamente, mas e a Margarida Arcanjo tocou nesse aspecto, é muito interessante, nesta variação que os objetos vão tendo ao longo do tempo.
20: Pois.
18: E no caso do chaile isso é muito evidente, o que também remete para outra variação, que é a associação do fado e dos objetos ligados ao imaginário do fado a um segmento da população em específico, ou as classes populares, ou a aristocracia. Isso é muito interessante. Tu agora chamas a atenção para a questão do uso ou não masculino de objetos parecidos com o chaile. Os pastores usavam capote.
20: Pois.
18: Ou também sabemos que no caso dos viajantes nas diferentes classes sociais, também os aristocratas, o uso da capa é um dos símbolos por excelência da aristocracia no século XVI e no século XVII.
20: E os lenços, não é? Também com melhor ou menor
18: precisamente
20: tamanho.
18: O que eu acho que é muito interessante aqui no chaile, propriamente dito, e a Margarida Arcanjo falou do brilho, é muito interessante, dá um certo brilho. E se calhar contra aquilo que é o nosso sentido comum ou o nosso senso comum, nós tendemos a associar o chão, até se calhar pelas nossas próprias origens, a um uso popular, a um uso das classes populares. E a verdade, sim, é que, como acontece com outras coisas, inicialmente muitos destes objetos, e vamos ver se isso depois também mais à frente acontece com o fato, muitos destes objetos estavam relacionados com o tempo livre e os instrumentos necessários para os construir. Tu falaste dos bordados. O facto de se bordar o próprio chão era uma marca, ou o objeto, o mantel, capa, uhum, era uma marca da aristocracia, das mulheres aristocratas. Começou a ser, no século XVI, com o humanismo, era uma marca dessa autonomia. Margarida Arcanjo também falou aqui do empoderamento. E é muito interessante porque isso remete para um outro tema, esta ideia da solidão e da mulher que está sozinha no seu espaço doméstico e que utiliza o tiar e a capacidade de bordar para construir, no fundo, uma certa independência, remete-nos imediatamente para o mito de Penélope, que é um tema que eu sei que é muito caro à Margarida Arcanjo, ou que é um interesse da Margarida Arcanjo, e portanto eu perguntava como é que surgiu este interesse que a Margarida Arcanjo teve pelo mito de Penélope e a cultura portuguesa, se isto não estará relacionado com o fado.
19: De certa forma, sim. O mito de Penélope, de que falas, André, é muito engraçado porque surgiu há uns anos atrás, quando, há cerca de 3 anos mais ou menos, quando eu ainda estava a viver em Portugal e fazia parte de uma instituição que é a Fundação AFIDE. E lá eles também fazem sempre muitas exposições, ou seja, a arte está por todo o lado, não só na parte de material, a parte de construção, de exposições, materiais físicos, de quadros, pinturas, etc., mas também relacionado com a música, relacionado com a dança. Então, em 2023, nós fizemos uma exposição na Casa Museu Medeiros de Almeida, em que falávamos realmente deste mito de Penélope, e eu em conjunto com outro amigo e colega, músico também, e que também era professor de artes na Fundação AFIDE. Fizemos então esta apresentação muito bonita, até foi ele que me convidou, a ideia foi dele, e então tivemos aqui esta alusão também ao fado. E porquê? Porque o fado fala desta ausência, não é? Um amor que parte e alguém que está à espera que esse amor regresse, que é também este o fundamento do mito de Penélope, não é? Que estava ansiosa pela chegada do seu amado. E sem dúvida alguma que eu próprio também, quando canto fado, eu canto muito deste amor que ou não correu muito bem, ou então correu bem, mas ainda assim não é um amor perfeito. E sem dúvida alguma que, se remetermos também para o repertório muito feminino, desde as fadistas mais antigas até agora, é sempre o amor que é muito cantado. Mas, infelizmente ou felizmente, a maior parte das vezes é cantado o amor triste. São realmente, creio eu. Agora, se calhar nesta geração já se começa a fazer uma abordagem do humor um bocadinho mais leve. Mas antigamente era esta coisa mais pesada, não é? Deste destino, deste mau destino que nos chega porque um amor não foi bem sucedido. Mas, sem dúvida alguma que as lendas e as histórias também nos fazem um bocadinho interpretar as nossas emoções, não é? E percebermos de onde é que viemos e para onde é que vamos. E recorrermos também ao mito de Penélope faz-nos pensar, ok, será que ainda estamos à espera deste amor, não é? Ou será que a própria interpretação dos fados hoje em dia já traz também uma abordagem um bocadinho mais realista, não é? E a música também nos traz isso. Eu sei, André, no teu caso, que também nos conhecemos no meio da música, não é? E a verdade é que, às vezes, o facto de interpretarmos algumas canções é tudo muito utópico, não é? Nós relatamos um humor muito romântico. E o amor não é assim. O amor é um bocadinho mais cru, um bocadinho mais realista. E eu acho que também, não é, Andréia?
20: Mais um programa que falaríamos aqui, então, sobre esse sentimento.
19: Exato. Então, eu acho que a música transporta-nos realmente coisas muito boas, mas também faz-nos ficar ali numa superfície um bocadinho irrealista. É bom falarmos do mito de Penélope, mas também perceber de que forma é que ainda faz sentido esperar por um amor, se calhar, que não vem, não é? Então, este empoderamento feminino, não é? Então, a mulher tem de fazer por si, e se o amor chegar, ainda melhor, mas
20: Estar a cozer e a desfazer, cozer e a desfazer, não sei.
18: É muito interessante o rumo da conversa. Há um historiador chamado Carlo Ginzburg, que eu gosto muito, um historiador que publicou sobretudo na segunda metade do século XX, enfim, embora ainda seja vivo, ainda está ativo, e que olha para a história muito a partir deste olhar ou desta visão antropológica do comportamento e de comportamentos que são ancestrais, portanto, comportamentos, objetos, hábitos que tendem a resistir às mudanças, porque a história construída desta maneira baseia-se na intuição de que há na natureza dos nossos hábitos uma explicação para muito do que somos. E é engraçado, porque eu estava a ouvir a Margarida Arcanjo e estava precisamente a pensar nisso. Na Odisseia, o tiar é um instrumento com que se resiste. E, enfim, eu escrevi há pouco tempo um livro sobre as mulheres na corte no início do século XVI e para mim foi uma completa novidade, enfim, podia ser ignorância minha, o papel que a tecelagem, o bordar, e é curioso, a André Rocha falava precisamente agora sobre isso, essa redescoberta dos bordados, não é por acaso, nós associávamos, por razões, se calhar, de contexto, e já vamos falar sobre isso, com as mulheres do nosso passado, das nossas origens, associávamos muitos destes trabalhos a uma falta de poder, quando pode ser o contrário. Tudo depende de como estes
20: hábitos... O contexto histórico.
18: Precisamente, tudo depende do contexto histórico. Okay. E a verdade é que a fiação, a tecelagem, eram núcleos de cotidiano feminino e que nós, à partida, lemos esses hábitos como uma redução ao espaço da casa, neste caso do palácio, mas era também um espaço de conversa independente, autónoma, livre entre estas mulheres que se reuniam para conversar e para estabelecer alianças, trocar opiniões, se calhar descobrir injustiças. E, portanto, este símbolo do mito de Penélope, a forma como na Odisseia a Penélope aparece nesta ligação com o tiar, e que, como é lógico no caso português, chegou precisamente esse conhecimento da Odisseia através das impressões na Itália renascentista, que muitos dos portugueses da corte dessa época leram. E nós também sabemos como aqui os temas se cruzam um pouco nesta nossa mitologia portuguesa, não é? O Homero não só é o autor da viagem da Odisseia no mar, mas também é das cidades portuárias, dos impérios em guerra, muito do nosso imaginário, que depois passou para o fado, tem a ver, como Margarida Arcanjo dizia, as mulheres à espera e na saudade dos homens que iam embarcados nas armadas, mas também sabemos que o facto dos homens irem embarcados nas armadas, e isso hoje é mais abordado do que no passado pela historiografia, também fazia com que estas cidades costeiras e portuárias tivessem um grande número de mulheres viúvas ou que os maridos tinham abandonado. Sim. E que, portanto, tomavam elas próprias as rédeas da sua própria vida. Não eram figuras passivas. Assumiam o governo das casas e das suas famílias, administravam os seus bens, às vezes abriam lojas de forma autónoma e cuidavam também daquilo que eram as suas pequenas terras ou os animais que tinham à sua guarda e dos quais retiravam algum rendimento e educavam os seus filhos. Tudo isto, esta conversa tão longa, para dizer o quê? Para dizer que muitos destes temas se alteram. E eu perguntava à Margarida Arcanjo, precisamente para... Não é um tema fácil. O fado também cristalizou a tal visão de mulher condenada ao sofrimento. E hoje há esta proposta de alteração, e portanto é muito normal que o fado comece gradualmente a transformar-se. Qual é que é a tua visão deste futuro? Qual é o lugar para a tradição? O que é que tu entendes que apesar de tudo deve ser preservado? E o que é que tu achas que deve ir ao encontro dos novos tempos?
19: É uma pergunta bastante importante, mas complexa de resposta. Mas eu vou voltar só um bocadinho atrás, porque dizer-vos que a nível histórico é muito difícil, até para os próprios historiadores que estudam o fado, entender quando é que o fado nasceu e de onde é que vem. Se vem realmente dos navegadores, se vem realmente dos escravos, se vem realmente do interior de Portugal para o litoral. Há aqui várias interpretações. Sim. Isto para vos dizer o quê? Que em qualquer uma destas circunstâncias, a verdade é que o fado cresce mais, obviamente, se falarmos do fado de Lisboa, há o fado de Coimbra, que é um bocadinho diferente, como todos nós sabemos, que aí já são estudantes a cantá-lo e são só homens, mas falarmos concretamente do fado de Lisboa, é realmente a preponderância para o lado feminino. Porquê? Começamos com, se pensarmos que vêm do interior para o litoral, não é? Há famílias também a vir, e se queremos que as famílias propaguem, obviamente tem que haver uma mãe que faça com que a vida seja gerada, não é? E que mais filhos apareçam. Mas mais lógico ainda perceber que o fado que estamos a falar e o fado de Lisboa, que nasce em Lisboa, nasce realmente junto ao rio e também faz todo o sentido que sejam os navegadores e que seja também aqui uma descoberta...
20: Uma mistura.
19: Exatamente, multicultural, graças também a todos aqueles que vinham, escravos ou não, que vinham visitar Lisboa. A primeira fadista que é conhecida chama-se a Severa, e a Severa era uma prostituta. Naquele tempo era realmente mal visto, mas é considerada a primeira fadista oficial. Se pensarmos nisto, para existir uma prostituta tinha de haver um chulo, não é? E neste contexto aqui, então o fado começa a crescer cada vez mais e começa a ganhar destaque. Mas em tempos, se nos anos 20, 30, 40 o fado era então... visto de forma má, não é? Uma vida boémia em que as pessoas cantavam até às tantas da manhã e as mulheres principalmente por serem prostitutas. Depois começa aqui a haver uma mudança nos anos 60, 70, também porque começam a ganhar mais destaque as senhoras, começam a existir mais casas de fado, passam também a existir mais restaurantes de fado, começam a vir também outros turistas e outras pessoas a conhecer esta nova forma de expressão musical.
20: Margarida, terá havido aí uma validação da arte do fado que transformou depois a mulher fadista em artista?
19: Poderá, mas também de tudo aquilo que nós temos estado aqui a falar, pode também ter existido a potencialidade da mulher se ver como o ponto forte da coisa e deixar de ter um chulo a protegê-la, ganhar poder, não é? E ganhar esse poder económico também de se poder sustentar, ou de ser uma viúva e ter de avançar com a sua vida, conforme o André dizia há pouco. E tudo isso vai ganhando realmente um maior destaque. Agora, sem dúvida alguma, respondendo à questão mais concreta do André, eu acho que os tempos têm vindo a melhorar, porque se pensarmos nas grandes fadistas ou nos grandes fadistas, eu automaticamente remeto para vozes femininas. E se pensarmos na grande fadista, que é mencionada é sempre a Amália, não é? Falamos de Alfredo Duarte Marceneiro, que era um excelente letrista. Como fadista não tinha excelente voz, mas tinha uma grande dicção, o fado existia, mas não com uma grandeza de voz, mas o fado estava lá. Mas compôs imensos fados tradicionais que ainda hoje os cantamos. Então, sem dúvida alguma que há este destaque. E depois há este embelezamento, conforme dizias há pouco, Andreia, de que o chile antigamente era preto e era escuro, não é? E agora, graças à parte mais fashion e mais até um bocadinho mais moderna e influencer da coisa, agora já temos chiles de todas as formas, não
20: sim,
19: é?
20: Sim, sim.
19: Mas também não nos podemos esquecer que já existiam chiles ou lenços em Viana, por exemplo, não é? Os lenços de Viana, dos namorados. Então há toda esta bagagem que nós não nos podemos esquecer e que o fado também vem lucrar com isso. A Amália cantava muitas coisas, muitos malhões, muitos viras. Então há toda aqui uma mistura. Sem dúvida alguma que eu continuo a achar que a mulher está a ganhar cada vez mais destaque, respondendo agora, finalizando e respondendo à pergunta do André, eu acho que o fado tem vindo a ganhar mais destaque, o papel feminino tem também ganho esse mérito, e ainda bem, porque as mulheres já não estão dependentes dos homens, embora possa haver um agente artístico, obviamente, por detrás, que gera carreira, mas as mulheres já são autossuficientes, já conseguem gerir a sua própria carreira, já têm... designers e de joalharia até, não é? E designers de roupa, estilistas que cuidam da sua imagem, o que é muito bom. Então eu acho que sim, eu acredito que o fado está a melhorar. Eu acho que o que às vezes pode estar a perder o fado não é ao nível de estética, não é, para mim não me constrange que o chile já não seja usado, embora eu acho que é um adereço que sempre fica bonito numa mulher, mas também é algo que de certa forma pode até tapar, se não usarmos de forma correta, pode tapar até demasiado o nosso vestuário. Eu, por exemplo, quando o uso, ou ponho de lado, ponho num ombro, ponho no outro ombro, ou ponho a meio. Há várias formas, mas antigamente realmente usava-se um bocadinho mais sobriamente, né, para
20: cobrir.
19: Para ser um bocadinho menos destacado, para cobrir, exatamente, cobrir o peito. Eu acredito que o fado realmente está a melhorar. Realmente tem havido grandes alterações na parte estética, na parte musical também, mas eu ainda acredito que estamos a conseguir manter as raízes. Se falarmos com colegas mais tradicionais, eles dirão que se calhar os músicos de agora tocam de forma muito virtuosa, mas deviam fazer menos brilharetes do que aquilo que fazem. Então há sempre um contrassenso, às vezes, entre a geração mais nova e a geração atual. Mas eu acho sinceramente que as coisas para se manterem, as culturas para se manterem, têm também de se ir renovando, não perdendo as suas raízes, não perdendo a sua essência, mas renovando-se passo a passo, conforme tem acontecido com o chile, que não perdeu o seu uso, se calhar até agora é muito mais usado do que noutros tempos, e de uma forma muito mais bonita, muito mais embelezada, porque já não é um Child escuro. Há um tema que se chama O Child de Minha Mãe, não sei se já ouviram falar desse, desse fado. Então é relacionado com aquele Child afagou-me enquanto era bebê e enquanto era criança. Pronto, e já não temos um bocadinho isso, não é? Já temos o Child de deslumbre, não é? De assim, um bocadinho mais da mulher que se dá ao mundo e que tem também orgulho das suas raízes lusitanas.
20: E tem esta transformação, lá está, vai se adaptando aos tempos, vai fazendo parte de nós e vai sendo transmitido. Falávamos há pouco, Margarida, do fado e do papel mulher-homem e a questão do fado de Coimbra, que já foi abrindo e está a abrir. Caso disso, até fazendo aqui nota para quem se calhar não deu conta, tivemos o arranque da Queima das Fitas de Coimbra, que pela primeira vez, a monumental serenata que abre aqui esta festa e o término de vida académica para muitos estudantes, teve pela primeira vez vozes femininas na serenata, que é algo assim inédito na escadaria. Seguindo esta história, eu estou curiosa para perceber o que leva uma fadista a deixar as casas do fado em Portugal e em Lisboa para ir para Londres.
19: Acima de tudo, aconteceu aqui uma mudança até mais pessoal. Eu muitas vezes, ao longo do tempo, quando eu sinto que estou muito estável e quando já estou muito na minha zona de conforto, aborrece-me. De certa forma é isto.
20: Pronto, entendo.
19: Então, o facto de não ter marido, não ter filhos, pronto, ter ainda uma vida um bocadinho solteira, permite-me mudar também quando eu quero. Eu lembro-me, por exemplo, que eu já saí de casa um bocadinho tarde para aquilo que é comum, embora a vida, os ordenados não sejam muito viáveis em Portugal, né? Então eu já saí de casa aos 28. Depois estive 3 anos em Lisboa e queria realmente aproveitar essa vida do fado. Queria ir para as casas de fado, fui contactada algumas vezes para cantar em algumas delas, o que me deu uma grande experiência e deu-me também para conhecer aquilo que é a vida lisboeta, porque eu sou de Vila Franca de Xira, que fica a cerca de 20 quilómetros da capital.
20: Ribatejana.
19: Exatamente, 100% ribatejana. E sem dúvida alguma que quando eu fui cantar para Lisboa mais frequentemente, eu também senti um bocadinho esta coisa de eu não nasci em Lisboa, eu comecei a cantar fado só aos 18, então sempre fui muito bem recebida, mas às vezes damos com aquelas imagens de não, eu sou do bairro, eu canto fado desde os 9 anos, eu canto fado desde os 8, o que é muito engraçado. Então também conhecer esses colegas que nos ensinam muito também, mas que também percebem que o fado já está por todo o país e que não são só os lisboetas que são fadistas,
20: claro.
19: Não é? Então essa bagagem foi muito boa. Tive 3 anos a viver em Belém, que adorei, e realmente bebi muito fado, mas depois percebi que mesmo eu, como nunca fiz vida profissional só de fado, nunca quis depender só da música, então fui-me formando também noutras áreas, em comunicação, em eventos e em musicoterapia, e foi um bocadinho essa bagagem que me fez pensar assim, não, eu já atingi o que eu quero aqui em Lisboa, agora vou para Londres. E tive a sorte também de ter cá uma irmã a viver há uns anos, que me deu abrigo, e então fiquei, nos primeiros tempos fiquei a viver com ela e tenho aproveitado neste tempo. Contudo, depois deu-se a Covid, depois senti saudades de Portugal outra vez, voltei para Portugal por mais 3 anos. A minha mãe, entretanto, por coincidência, infelizmente, teve um AVC, e isso fez-me ficar mais uns tempos por Portugal e depois regressei aqui ao Reino Unido em 2024. Então na prática estou aqui, tudo resumido, estou aqui há 5 anos sensivelmente. Só que há uma grande lacuna. Embora nós às vezes achemos que só no estrangeiro é que as coisas são muito boas, fora de Portugal as coisas não valem assim tanto, ou seja, fora de Portugal é que as coisas valem muito, mas não é bem assim. Porque eu já vim numa fase de fado aqui em que o fado já estava a decair muito, o mercado já estava muito mau, já existiam muito poucos fadistas, muito poucos músicos, existia aqui uma casa que se chamava O Fado, entretanto fechou há cerca de 10 anos atrás, eu já não apanhei essa fase, então a grande geração de fadistas e músicos de Londres eu já não consegui apanhar, eu vim na altura errada. O que é que acontece? Eu, em conjunto com alguns colegas e com os poucos músicos que ainda restam aqui, que são realmente muito poucos, 1 ou 2 que se pode contar, mesmo assim às vezes já é difícil porque alguns já estão a voltar para Portugal para viver aí, mas o que eu tento fazer é ter algumas noites de fado. Contudo, eu tenho cada vez mais presente na minha mente que não podemos continuar a restringir o fado só à comunidade portuguesa, porque é isso que acontece. O fado voltou à tarde só dentro dos restaurantes portugueses, então não pode ser.
20: Portanto, esta mesmo também pode ser uma oportunidade.
19: Assim o espero, desejava muito que assim acontecesse, mas realmente às vezes a nível monetário não é fácil,
20: pois,
19: porque depois os colegas que não estão aqui disponíveis temos de pedir que venham de Portugal e os bilhetes são cada vez mais caros. Quando contratamos, o instrumento tem de vir ao lado do colega, então em vez de comprarmos quatro bilhetes, ou seja, dois bilhetes, temos de comprar quatro. Tudo carreta. Contudo, eu ainda tenho muita esperança de fazer aqui um grande projeto, e às vezes quando nós dizemos é quando não acontece, mas eu vou deixar assim no ar. O meu grande desejo aqui em Londres é fazer espetáculos de fado em capelas. Aqui há muito o conceito às vezes, e acredito que em Portugal também, de capelas, mas espaços onde se faz música ao vivo, até muito clássica, não é? E à luz da vela. Que já não são velas daquelas normais, já são velas elétricas. Mas esse é o meu grande desejo, é conseguir ir para o mercado inglês, que eu espero ainda conseguir este ano, porque já estou a reunir alguns contactos, e fazer então fado nas capelas, levar o fado tradicional, levar o fado também, que quer seja mais triste ou mais alegre, e levá-lo aos ingleses. Porque, quer queiramos, quer não, são eles que têm o poder económico aqui, mais até do que a nossa comunidade portuguesa, enquanto que nós na comunidade portuguesa às vezes fazemos uma noite de 3 horas, às vezes para os ingleses basta uma hora e nós temos um espetáculo feito. Então,
20: está manifestado. Sim, parece-me que faz também todo o sentido.
18: Eu lembrava-me, estava a ouvir a Maria Arcanjo falar sobre a questão do viver ou não da música, é aliás um tema que também me é muito caro, sobre a arte em geral, porque por um lado, não, obviamente que não colocando em causa a dimensão industrial e a máquina de artística de qualquer atividade, a profissionalização, porque isso também permite uma independência e outras condições. Eu lembro-me sempre daquela frase extraordinária do Carlos Paredes quando dizia que gosto demasiado da música para viver à custa dela. E, portanto, é muito interessante também ter este lado de sabermos que o facto de a prática e o exercício de uma determinada arte nos limita quando não somos profissionais, mas por outro lado também nos dá uma independência do ponto de vista da imaginação, da criação, do nosso discurso artístico, que também é verdade que muitas vezes os profissionais não conseguem ter porque criam outro tipo de dependências. E isso é muito interessante. Eu estava também a lembrar-me sobre esta questão das fronteiras. Quando nós lemos, voltando sempre ao nosso objeto, quer o Child, nós sabemos que esta forma moderna do Child é muito influenciada pelas produções de Childs de Cachemira na Índia no final do século XVIII, e também sabemos que no próprio fado, a Margarida Arcanjo falou das diversas interpretações, e sendo uma expressão popular não há muitas fontes escritas e portanto há uma grande controvérsia nos historiadores sobre qual a origem concreta. Provavelmente a origem até é disseminada e não podemos falar apenas de uma única origem, mas lá está, é precisamente esta multiplicidade que também representa uma lição. É que, tal como no Child, parece haver, no caso da história do fado, uma influência muito direta dos costumes orientais ou do gosto estético oriental da Índia, da Pérsia, da própria...
20: Fala-se nisso também no flamenco.
18: Exatamente,
20: não é?
18: Do próprio mundo,
20: Índia,
18: exatamente, do próprio mundo árabe. E, portanto, é curioso que a mais portuguesa das canções tenha este...
20: Tem mundo.
18: Tem mundo, isso. Precisamente. É um resumo feliz. E, portanto, Margarida Arcanjo, o projeto vai ao encontro disto, desta ideia de ter mundo, de criar mundo para o fado. Isso leva-me a uma outra dimensão da tua experiência, que é a musicoterapia.
20: Pois, que falou aqui, exatamente.
18: De vencer estas fronteiras, neste caso trazer a música para um outro contexto. Nós lembramos-nos sempre da importância que as canções têm e os pedagogos destacam do ponto de vista da evolução, do desenvolvimento das próprias crianças, a importância que a música tem.
20: E portanto,
18: aquilo
20: saúde,
18: que eu falasse um pouco sobre este teu interesse tão fascinante na musicoterapia.
19: A musicoterapia surge já numa fase em que eu queria realmente tirar um mestrado numa área mais específica para conseguir trabalhar numa especialidade, mas nada me interessava. E então uma amiga falou-me da musicoterapia, e eu, como andava a estudar música também ainda por essa altura, fez-me todo o sentido. Mas também tive a sorte, embora a exigência na altura não era como agora, nós poderíamos vir de diversas áreas e eu só tinha a base da comunicação e da formação musical, mas foi-me concedida a oportunidade de fazer o mestrado, e ainda bem. e sem dúvida alguma que se abre um mundo muito novo. A musicoterapia, o objetivo é dar-nos ao outro e permitirmos que a qualidade de vida do outro ou dos outros melhore, mas sem dúvida alguma que o primeiro embate que tive foi comigo própria, porque temos nós de ser excelentes terapeutas e estarmos bem connosco próprios para conseguirmos ajudar o outro.
20: Certo.
19: Então foi uma... Foi realmente um mundo bastante diferente. E depois, eu pensando bem na minha história de familiar, eu só tinha uma prima ali com alguns problemas motores e também cognitivos, mas nunca tinha lidado de forma muito direta, por exemplo, com a deficiência. E lembro-me perfeitamente que o mestrado que fiz em 2014 foi na Fundação Liga, que é uma excelente casa, que está sediada no Casalinho da Ajuda, em Lisboa. E ali eu aprendi muito e lidei muito com a diferença. Então, eu acho que é bastante importante nós conseguirmos perceber que há outros submundos para além daquilo que nós conhecemos. E, acima de tudo, nós conseguimos perceber que o outro, através da música, nós conseguimos entendê-lo. O outro não precisa de falar, o outro não precisa de escrever e o outro nem precisa sequer de saber tocar um instrumento, porque é isso que nós fazemos em musicoterapia. Nós tentamos trabalhar com qualquer pessoa de qualquer idade, quer tenha ou não uma patologia associada, porque até podemos trabalhar com grávidas que querem reforçar a sua relação com o seu bebê, por exemplo, mesmo que ele esteja na barriga. Okay. Podemos trabalhar com mamães, que podemos trabalhar também esses laços, mas também podemos trabalhar o autismo, podemos trabalhar uma deficiência motora, podemos trabalhar uma demência. Então é muito transversal. Este mundo há muito para descobrir. E sem dúvida alguma que isto fez-me também perceber, tal qual como o fado, que nós lidamos com diferentes pessoas, diferentes idades, diferentes géneros e estratos sociais, isto também me fez perceber que tudo na vida é uma questão de percepção e a música trouxe muito isto. Porque eu estou numa sessão de musicoterapia e eu tenho de saber, eu não imponho o repertório musical que eu quero, eu tenho de conhecer o repertório musical daquela pessoa, daquele jovem, daquela criança, daquele adulto, que gosta de ouvir, por exemplo, Led Zeppelin, e eu tenho de ouvir, e eu tenho de saber tocar, por exemplo, que gosta, por exemplo, de ouvir Emmanuel, e eu canto e toco Emmanuel também. É ir ter a graciosidade e ter também a humildade de ir ao encontro do outro da melhor das formas e tentar perceber com que a sua mais-valia, ou seja, as suas competências sejam desenvolvidas de forma muito mais importante através da música, através da comunicação, através da prática de instrumentos, através da improvisação, porque nós também criamos novas canções naquele momento. Estamos realmente a fazer com que o centro daquela sessão seja aquela pessoa e a nossa comunicação é através da música oral, ou até mesmo tocada e até escrita. Até podemos também fazer escrever canções, mas acima de tudo é o bem-estar do outro que está em primeiro lugar. E isso que nós conseguimos através do som, através do ritmo, através do andamento, através da melodia, porque também nos traz uma certa ordem, não é? Também trabalha claro. A nossa memória.
18: É na prática um laboratório. E aquilo que eu perguntava é se nesse laboratório, se nessa experiência tão rica ao longo do tempo e com pessoas tão variadas em todos os sentidos, se também aí tu notaste que o fado ou algum outro tipo musical, algum outro estilo, tem particular capacidade de chegar às pessoas, ou isso está muito mais dependente, como tu dizias, da personalidade e dos gostos das pessoas. Há músicas que se destacam pela sua...
20: Que ressoam mais,
18: que ressoam mais pela sua capacidade de chegar a toda a gente, ou não? Ou tu dirias que isso tem muito a ver com cada uma das pessoas com quem trabalhas?
19: Em musicoterapia é um certo mito, porque toda a gente acha, vamos mostrar música clássica e música clássica relaxa, não é? E nós em musicoterapia desmistificamos isso não é real. Da mesma forma que se eu disser assim, vou-te dar um CD para tu ouvires e estás a fazer musicoterapia, também não é? Precisamos de um terapeuta, precisamos de uma pessoa ali a acompanhar-nos. Da mesma forma que quando fazemos psicologia, uma sessão de psicologia, precisamos de um terapeuta à nossa frente, um psicólogo, não é? Não fazemos sozinho esse processo. E aqui, na música, lá está... Não há uma única verdade, há várias interpretações. Por isso eu tenho de ir ao encontro do gosto daquela pessoa. O que importa é o gosto daquela pessoa. Agora, sem dúvida alguma que não há um género que se diga não, este género funciona bem na musicoterapia. Não. Tem tudo a ver com o gosto musical de cada um de nós. Porque às vezes podemos estar a trabalhar com duas crianças com autismo e elas terem um gosto musical bastante diferente. E podemos estar a trabalhar até a mesma situação do foco, da atenção, da coordenação, mas
20: cada uma tem a sua frequência.
19: São... Exatamente, como de qualquer um de nós. Exato. Então todos nós temos limitações, qualquer um de nós. Podem não ser tão visíveis, não é? Se calhar eu também tenho algumas questões, não é? De organização ou de foco, ou que seja, que outra pessoa chega ao pé de mim e não me consegue entender, não é? Uhum. Então a musicoterapia traz-nos muito isto, este conceito de, ok, é uma outra visão de ver o mundo e eu sei respeitar isso, mas também vos posso dizer que a musicoterapia existe e surgiu por causa das guerras, depois da Segunda Guerra Mundial, depois de 45, e surgiu nos hospitais, porquê? Para tratar os soldados, para tratar as incapacidades que existiam a nível mental e físico, e neste caso motor, daquelas pessoas que chegavam, estavam completamente desorganizadas emocionalmente. Então a música vem regular tudo isto. E depois então a música transporta-se para as escolas, para as instituições, e hoje felizmente está por todo o lado. Embora em Portugal, infelizmente, ainda não temos a profissão legislada, há uma associação, que é a Associação Portuguesa de Musicoterapia, que faz todos os esforços para que haja cada vez mais benefícios para nós enquanto profissionais, mas sem dúvida alguma que ainda passamos recibos verdes como músicos ou como

0: igualdade, tem de haver uma certa equidade. E a equidade é mesmo isso, é nós adaptarmos a necessidade consoante cada pessoa. Porque eu posso precisar de óculos, não é? A Andrea pode precisar de uma muleta, o André pode precisar, sei lá, de uma cadeira de rodas, não é? Então cada um tem a sua necessidade, mas se calhar todos podemos chegar ao mesmo destino, da melhor das formas, mas cada um na sua circunstância.
1: Abrindo então aqui caminhos, lá está. É o desenvolvimento, é o trabalhar para termos formas de nos gerirmos neste mundo e enquanto sociedade. Margarida Arcanjo, obrigada por nos teres levado pelo Shail, pelo fado, pela musicoterapia. Foi uma bela conversa.
2: Obrigado. Muito obrigado.
1: Obrigada.
0: Muito obrigado aos dois e felicidades para o programa.
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1: Amor do trabalho, amor pelos outros. Cumprimentar as pessoas que estão no elevador não custa nada.